0: As conversas são como as cerejas e neste inventário pessoal, o novo programa da Antena 1, cabe um pouco de tudo. O universo particular e o ar do tempo, histórias e lições, prazeres e ódios, reflexões e inquietações. O convidado deste primeiro episódio é um comunicador e um conversador nato e foi testemunha privilegiada de momentos importantes da nossa história. Fala muito sobre o mundo, mas raramente fala sobre si. Estudou Direito, foi advogado, mas desde 1978 que se dedicou ao jornalismo e aos média, onde fez praticamente tudo, da televisão à imprensa. Jornalista premiado, entrevistador temido, opinador implacável, comprou várias guerras ao longo da sua carreira. Contra o acordo ortográfico, contra as leis anti-tabaco, contra os movimentos anti-touradas, contra os populismos. As análises de Miguel Sousa Tavares, é obviamente dele que falo, são assim, acutilantes. Nunca se poupa a uma polémica, nem se encolhe nas palavras, quando tem de criticar. Filho de Sofia de Mel Brainer e de Francisco Sousa Tavares, foi educado a amar e a lutar pela liberdade. Em tempos, definiu-se como um social-democrata de vocação libertária e de tendência ecológico-romântica. Já vamos perceber o que isto quer dizer. Casou 4 vezes, teve 3 filhos e na escrita descobriu mais uma paixão. Estreou-se em 2003 com um sucesso estrondoso na literatura com Equador e desde então que nunca mais parou de acumular best-sellers. Aos 73 anos, gosta do Futebol Clube do Porto, do campo, de cozinhar, de ler e de pensar. Detesta Nouvelle Cuisine, redes sociais e gente sonsa. Eu sou a Mafalda Anjo, sou jornalista e neste inventário pessoal vou falar com pessoas notáveis, com muito para partilhar e para refletir. Obrigada, Miguel Sousa Tavares, por estar connosco neste inventário pessoal. É mesmo um gosto enorme recebê-lo no programa.
1: Eu também, Mafalda.
0: Este programa tem uma particularidade, é que nós pedimos aos nossos convidados para nos trazerem um objeto que seja de alguma forma simbólico. O que é que o Miguel nos trouxe? E é surpresa mesmo.
1: Pois, eu estava muito intrigado porque é que queria um objeto de um programa de rádio e então eu trouxe aquilo que estava mais à mão praticamente e é uma coisa para ficar à mão, eu trouxe uma espada Tuareg.
0: Uma espada Tuareg? Pode mostrar-nos porque temos aqui uma parte de vídeo.
1: Querem que eu desembenhe?
0: Queremos o Miguel a desembenhar a espada.
1: Isto, não sei se é aço de Toledo, mas eu cheiro-me que isto é morte de homem. Sério, eu comprei isto talvez há uns 20 e tal anos, quase 30, em Tamaracete. No Sara Orgelino, que é o coração do Sara e a capital dos Tuaregs, digamos assim. Os Tuaregs não têm propriamente uma nação nem uma capital, mas é o ponto nevrálgico onde convergiam as Azalai, que eram as caravanas de sal, de camelos que atravessavam o deserto, e onde eles se juntam para negociar no bazar e para se verem uns aos outros, etc.
0: E foi uma negociação difícil?
1: Foi. Começou de manhã e depois fechou-se à tarde. Porque eles são grandes negociadores.
0: E o Miguel não cedeu facilmente?
1: Não. É engraçado, nós temos a mania de negociar com os árabes. Uma vez estava em Marrocos e estava com um amigo meu e ele estava a negociar lá qualquer coisa com o marroquino e o marroquino às tantas disse assim: peraí, você é de onde? Ele disse: Portugal. Ele disse: ah, então já não discuto mais. Vocês são piores do que nós.
0: Mas Miguel, não deixa de ser bastante simbólico uma espada, porque na verdade o Miguel tem qualquer coisa assim de quixotesco. Não de quixotesco, de estar sempre a lutar um pouco contra inimigos virtuais ou mais reais que estão aí assim ao virar da esquina. Foi também por isso que escolheu este objeto para começar a conversa?
1: Não, eu não quero cortar cabeças a ninguém. Não. Sim, de facto, eu tenho muitos inimigos, mas eu acho que eles me procuram mais a mim do que eu a eles. É a sensação que eu tenho. Mas pelo menos eu acho que há uma coisa que os meus inimigos sabem, é que se é para ir à luta vou em campo aberto, não vou a coberta no animato de redes sociais nem coisas dessas, nem vou por trás a fazer intrigas, vou pela frente.
0: Se Miguel tivesse que escolher assim uma característica mais marcante em si, o que é que seria? É essa capacidade ou esse espírito lutador?
1: Não sei. Sinceramente não sei. Acho que é mais curiosidade. O olhar, para mim, aquilo que mais me move é o olhar. Olhar para o mundo, olhar para as pessoas, olhar para as coisas. Olhar para o mar, olhar para uma manhã bonita, olhar para uma lua cheia. é isso que me marca mais. Eu acho que esse lado lutador que a Mafalda faz é uma coisa que me acontece desde sempre. Malgré moi, não propriamente porque seja uma vocação ou uma vontade. Claro que eu, como toda a gente, gostava mais de estar eternamente em paz.
0: Eu costumo dizer que quando me perguntam o que é mais importante para ser jornalista é precisamente essa coisa da curiosidade, ter interesse no outro e ter vontade de continuar a descobrir. Eu gostava de descobrir porque é que o Miguel se define como um social-democrata de vocação libertária e tendência ecológico-romântica.
1: Eu acho que está tudo definido aí, pronto, social-democrata é aquela coisa. Eu fiquei social-democrata desde que fui à Suécia há muitos anos e percebi que não havia melhor que aquilo. Não valia a pena tentar arranjar melhor que aquilo que não havia.
0: Está encontrado o modelo.
1: Estava encontrado o modelo. Em termos de justiça social e tudo isso. Agora, como pode ser um bocado chato, tem que haver um lado anarquista, um lado libertário. Quer dizer, nós temos que contestar a autoridade. Não podemos dizer que sim sempre, sem mais nem menos. Também não podemos, pronto, ser uma faldinha contestatária. Isto não é nenhuma piada para si. Mas tem que haver um lado de auto-individualismo. Ou seja, isto é uma coisa que me veio desde que eu andei nos jesuítas, que é, eu contestava as ordens dos jesuítas porque eu não aceitava uma ordem só porque eles eram a autoridade. Eu tinha que perceber qual era a razão da ordem. E eu acho que isso deve existir também na vida cívica. E depois a tendência romântica ou ecológica, porque eu sou romântico, mas acho que as coisas estão ligadas à ecologia e ao romantismo.
0: E gosta, de facto, desse contacto com o campo e
1: adoro, com
0: a
1: mar.
0: Natureza.
1: Eu sou um homem do mar e do campo, das duas coisas, que é uma sorte enorme. Só não sou muito, é urbano.
0: Certo. E por isso agora também, na verdade, não vive em Lisboa. Vive fora de Lisboa, vive no Algarve.
1: Vive no Algarve há 4 anos.
0: E foi uma decisão para se exilar um pouco deste ambiente urbano?
1: Eu detesto Lisboa, detesto, e cada vez mais. Acho que aquilo que havia de bom em Lisboa desapareceu, pertence aos turistas, não pertence aos lisboetas. E o resto, e que eu venho uma vez por semana a Lisboa, tenho que vir por razões de trabalho, e não só, mas acho que há uma agressividade latente nas pessoas, no trânsito, em tudo isto, quer dizer... É uma vida muito sem sentido, eu acho. E, portanto, quando eu achei que já me chegava, fui-me embora. Achei que me ia reformar no Algarve, mas não me reformei, portanto...
0: Dificilmente. Muito bem. Interessa-me a parte do anárquico. O Miguel uma vez contou-me que à sua mesa havia muitas discussões sobre política, naturalmente, e que o seu pai costumava dizer que tinha filhos da esquerda à direita, do Partido Comunista à direita, e depois tinha o Miguel que era anárquico e era contra todos e contra tudo.
1: Eu tenho uma filha que é do Partido Comunista, outra é da suarista feroz, a outra é de direita, tal, e depois há o Miguel que é sempre contra todos.
0: E se calhar é por isso que é tão difícil de o enfiar em caixinhas. Por exemplo, se perguntarem se o Miguel é de esquerda ou de direita, o Miguel é do que a sua consciência lhe ditar conforme o tema e a circunstância. É muito difícil de o catalogar.
1: É verdade.
0: Faz questão disso.
1: Eu não faço questão. Agora, a verdade, Mafalda, é que essa pergunta, se é de esquerda ou de direita, eu acho que sou mais de esquerda, mas eu ainda não consegui respondê-lo. Se fosse há 30 anos, eu respondia mais facilmente. Hoje em dia é mais complicado. Eu acho que as coisas não são todas preto e branco. Há zonas de dúvida, felizmente, onde nós nos interrogamos. E eu, que por profissão passo a vida a ler sobre política, quanto mais leio, não vou dizer que mais dúvidas tenho, mas há menos coisas de que eu tenho certezas hoje em dia do que tinha há 5, 10 anos atrás. Acho que é tudo mais complicado. E é por isso que eu acho que o populismo é uma doença muito grave e perigosa para a sociedade, justamente porque tenta simplificar aquilo que não é simples. E tenta, perante situações que são complexas, que exigem muita informação, muita interrogação, tenta fornecer respostas prontas a vestir que são facílimas. Tipo o André Ventura, são todos corruptos, ponham-me no poder que eu acabo com a corrupção. Pronto.
0: Claro, respostas simples para problemas complexos são sempre erradas.
1: É a chave do populismo, da demagogia, é isso.
0: O Miguel, entre um lado mais idealista e mais pragmático, para qual

0: A semana eram dias tumultuosos e a outra metade eram dias odiosos de trabalho. Continua a fazer assim essa divisão?
1: Não, eu hoje em dia consigo distribuir o trabalho ao longo dos dias. E tenho uma coisa, uma fala, que é assim, eu adoro trabalhar. Eu odiei ser estudante, desde a primeira classe até ao quinto ano da faculdade. Eu odiei estudar e sabia que quando começasse a trabalhar ia adorar. Portanto, eu tenho esse privilégio. Eu adoro trabalhar. Sempre trabalhei em coisas que gostei. E, por exemplo, domingo posso fazer planos, não vou fazer nada. Vou ler jornais a tarde toda. Mas de repente apetece-me escrever e eu vou escrever. Porque o meu trabalho dá-me isso, dá-me prazer. Portanto, se eu de repente me vem uma vontade de escrever, isso é ótimo. Isso não é uma contrariedade. Eu não me sinto a trabalhar, embora saiba que estou a trabalhar. Sinto-me a fazer uma coisa que me apetece naquele momento.
0: É um privilégio enorme,
1: enorme
0: isso, não é?
1: Enorme.
0: Aquela coisa de encontra o que gostas de fazer e nunca trabalharás um dia na tua vida. De facto, é mesmo um privilégio.
1: É verdade. E a maior parte das pessoas que eu conheço, sobretudo os portugueses, detestam o trabalho que fazem. E eu sou um privilegiado, porque realmente eu faço aquilo. Um dia, um senhor que era primeiro-ministro convidou-me para ser diretor-geral desta casa, da RTP e da EDP. E eu disse-lhe que não. E ele disse-me porquê. Eu disse, olha, porque eu faço as três coisas que mais gosto na vida e ainda me pagam, que é ler, pensar e escrever. Passados uns tempos, esse senhor, que é o António Guterres, encontrou-me e disse-me assim, oh Miguel, sabe que eu nunca mais me esqueci daquela sua resposta? Eu fiquei com uma inveja de si, de repente.
0: O Miguel, de certa forma, cresceu também nesse ambiente, não é? Com dois pais bastante idealistas, mas depois também numa casa um pouco sem rotinas, sem horários. Isso também o moldou? Ou no fundo foi só de encontrar a sua natureza?
1: É, tudo moldou, quer dizer, nós somos basicamente aquilo que a infância fez de nós, acho eu. Acho que é mesmo uma coisa marcante nas nossas vidas. As circunstâncias todas em que fomos educados, quem foram os nossos professores, quem foram os nossos pais, quem foram os nossos irmãos, quem foram os nossos amigos, tudo isso foi determinante. Eu tenho consciência plena que não nasci num ambiente normal, chamemos-lhe assim, para o bem e para o mal, que eram, então em termos de horários era verdadeiramente caótico, quer dizer, não sei, acho que não tinha nenhum amigo meu cuja mãe lhe apetecesse dançar balé às 4 da manhã ou entrasse dentro do meu quarto para ver se havia um ladrão debaixo da minha cama. Era uma coisa surreal mesmo, né? Portanto, eu habituei-me àquilo. Não sei se... Eu gostei muito da minha infância, foi muito marcante. Não só a parte que vivi com os meus pais, mas quando vivi no norte,
0: no Marão.
1: No Marão, exatamente, em casa da minha madrinha, foi também muito marcante. E felizmente que me aconteceram coisas e que eu tive circunstâncias. Uma falda, eu aos 11 anos, os meus pais descobriram o Algarve quando eu tinha 11 anos, que não havia ninguém no Algarve. E eu tinha o privilégio de arranjar um amigo que era pescador e íamos pescar algo lá à noite ao candeio. Isto era uma coisa absolutamente extraordinária. De tal maneira que, a seguir ao primeiro verão em que eu fiz isso, a professora no colégio mandou-nos fazer uma composição sobre qualquer coisa que nos tivesse acontecido no verão. E eu contei uma ida à pesca à lula e ela não acreditou que fosse verdade.
0: Claro.
1: Achou que eu tinha copiado aquilo de algum lado, tinha ouvido a história. Eu disse, não, não, fui eu. Passou-se comigo várias noites. E depois é que eu comecei. E os outros todos a olhar para mim com um ar de parvos, não é? O que é que o menino fez nas férias? Ah, eu peguei num balde, fui fazer castelos na areia. Ah, eu fui chatear a minha prima. E o Miguel? Ah, o Miguel foi à pesca à lula à noite. Não.
0: Algarve.
1: Privilégio.
0: Sim, mas isso no fundo de facto também enriquece uma infância. O facto de ter estado 2 anos a viver no Marão, longe de tudo, até a própria noção de distância, não é?
1: Sim.
0: Também da sua família e com crianças de proveniências sociais completamente diferentes, numa aldeia longínqua. Isso também o fez olhar para o mundo de outra forma, ou pelo menos perceber que para perceber e conhecer Portugal é preciso, por exemplo, não estar só aqui fechado em Lisboa.
1: Sim, completamente. Quer dizer, eu para falar com a minha mãe, a gente tinha que pedir a chamada de telefone de manhã, 9 da manhã. E às vezes chegava às 11 da noite, outras vezes chegava no dia seguinte. Outras vezes não chegava.
0: Tinha que pedir a chamada, não era só ligar.
1: Não, pedia só os correios. Olha, eu queria falar com Lisboa no Mortal, por exemplo. Foi muito marcante. Eu, aliás, escrevi um livro ultimamente que se chama Cebola Crua com Sal e Brua, que é uma homenagem um bocadinho a isso, porque era o meu lanche todos os dias, era cebola crua com sal e broa.
0: Era a merenda, era o que
1: era
0: havia.
1: Era a merenda, que eu ainda adoro. Quer dizer, broa como aquela, não sei, os lisboetas acham, compram broa.

0: comprou nada, mas pronto, comprou um sabonete panificado, mas isso é o menos. Agora, o sal, a cebola com sal, eu ainda continuo a adorar, infelizmente, faz mal, sob atenção.
1: Mas e como é que eram os seus colegas? O que é que aprendeu nesse tempo da aldeia, ou que ficou desperto no olhar? Ou, por exemplo, quando estava em Lagos, naquele Algarve, que também era tão, tão longínquo de Lisboa, minha mãe é algarvia e também conta histórias que pareciam planetas à parte.
0: Os meus colegas na aldeia de Jazente eram todos muito pobres. Eu era o único que ia calçado para a escola. Ir descalço no marão, por cima da neve no inverno, era uma proeza. Quando eu escrevi este livro, estive lá, fizeram uma surpresa. Chamaram os meus colegas de escola.
1: Ah, que maravilha.
0: E eu gostei muito, sobretudo por perceber que eles gostavam de mim. Ou seja, eu tinha todas as condições para ser o dono da bola na altura. Aliás, eu tinha uma bola de futebol, que era um privilégio, tinha-me oferecido nos anos. Jogava futebol com eles. Portanto, eu podia ter sido o menino dono da bola, que não socializava com os outros, ou então que abusava. E pelos vistos não fui. Portanto, aquilo que eu aprendi foi alguma humildade e alguma mistura social, que eu acho que nos falta muito em Portugal.
1: E também foi aí que ficou desperto para o tema da natureza, para os ciclos da natureza,
0: foi aí que...
1: para a caça, que é outra,
0: não, a caça foi muito mais tarde.
1: Outra das suas paixões, sim.
0: Não, a caça foi muito mais tarde. Eu comecei a caçar aos 50 anos, mas fiquei desperto para as coisas da natureza. Fiquei, quer dizer, para os animais, para as plantas, para a vindima, para a ceifa, para o linho, tudo aquilo tinha os seus ciclos. E... é das coisas que mais me fascina, e por acaso a caça mostra-nos isso também, é observar os ciclos da natureza, como as coisas fazem sentido. Eu acho que, eu sou completamente ateu, mas há uma religião que eu tenho, que é a natureza.
1: Uhum.
0: Eu acho que tudo o que é natural está certo. Tudo o que é natural, em todos os aspectos, está certo. Quando nós vamos contra aquilo que são as leis da natureza, estamos errados. E vamos pagá-lo mais tarde ou mais cedo. Portanto, se há alguma religião, algum código em que eu acredito é isso, é a lei da natureza.
1: Sim, isso faz-nos, dá que pensar, não é? Quando olhamos, por exemplo, para o tema das alterações climáticas e para a forma como o homem está a condicionar o seu futuro próximo, é de facto preocupante.
0: É muito preocupante. As pessoas iam ir ao campo a perceber, por exemplo, nós, neste momento, temos com uma praga nas azinheiras no Alentejo, que as árvores morrem de repente. Deve ser um bicho que passa de umas para as outras, mas ainda não se descobriu a razão.
1: Se calhar são pragas que podem vir de outros sítios, mas com as alterações climáticas.
0: Sim, como aconteceu com as palmeiras, não é? Que
1: claro.
0: Vieram do Egito com uma praga. Agora, o que faz impressão é pensar, olhar para um campo e ver dezenas de azinheiras mortas. Cada árvore daquela demora 30 anos a crescer. 30 anos. Portanto, alguma coisa nós fizemos de mal, que estamos a desequilibrar a natureza. E quando... não é só os animais que desapareceram, a quantidade, isso quem vai à caça sabe, quantidade de animais que desapareceram, que haviam há 5, há 10, há 15, há 20 anos, que não se vêem mais. Mas agora vem, são as árvores também. E eu não consigo perceber ainda como é que as pessoas ainda não entenderam, sobretudo esta nova geração, estes miúdos que do TikTok e não sei quantos, como é que isto não é a preocupação número um deles? Como? Como é que é possível? Acham mais interessante militar no Chega do que militar a favor da natureza? O que é que o André Ventura lhes dá para defesa da natureza, para combate ecológico? O que é que lhes dá? Nada? Vai atacar a corrupção nas árvores, no meio ambiente? O que é que ele vai fazer? Não consigo perceber.
1: Pode ser só a ignorância, ou seja, não terem consciência do problema?
0: É ignorância, mas a ignorância não absolve ninguém. A ignorância não é inocente. Nunca é inocente. A ignorância não é inocente. Não. Mafalda, eu concedo que, por exemplo, alguém como eu, que teve a sorte de nascer filho de uma poetisa, de um político, de um jornalista, de advogado, etc., teve um berço privilegiado. Mas também é preciso que a gente se interesse. Porque eu conheço muita gente que teve um berço privilegiado e não aproveitou nada. Nem a cultivar-se. E o inverso também é verdade. Não é o facto de não ter. Não é preciso ter dois pais intelectuais para a gente se interessar por aquilo que nos rodeia.
1: Claro.
0: Pelo mundo que nos rodeia. Portanto, eu acho que a ignorância não tem desculpa. Não é uma desculpa. Não é uma desculpa aceitável.
1: Por isso o Miguel solidariza-se com estes jovens ativistas climáticos e as intervenções que fazem. É que eles são muitas vezes muito criticados, não é? Pelo tipo de intervenção, mas eu também nunca vi fazer ativismo que não seja de alguma forma incómodo.
0: Exatamente. Quer dizer, vamos lá ver, que eles amarrem aos portos da estrada, tirem tinta ao primeiro-ministro, não me incomoda nada, pelo contrário, eles têm que dar nas vistas. Esse é o combate, não é? Agora, se passarem para o turismo ecológico, é uma coisa diferente. Agora, eu não importava nada de alinhar com eles em algumas coisas, confesso, porque qual é a outra maneira de chamar a atenção? Qual é a outra maneira de ser ouvido? Qual é? Não existe, não é?
1: Claro. Falámos da Alentejo, das Azinheiras, e eu lembrei-me, o Miguel ainda continua a produzir azeite?
0: Sim, sim. Maravilhoso. Este ano...
1: Quantos litros?
0: Poucos, sim. Este ano saíram-me 50 litros. 40, 50 litros.
1: Mas tem um sabor diferente, o seu azeite?
0: Tem sempre. De qualquer pessoa. É claro que eu acho que o meu tem um sabor diferente, mas toda a gente deve achar o mesmo. Agora, é muito interessante, por exemplo, ir vendo o estado das azeitonas lá para alturas de junho, de julho, e pensar este ano vai haver azeite, este ano não vai haver azeite, e depois chega ali a setembro e nós ficamos a arrasar para que não apareça a mosca da azeitona que dá cabo da produção toda. Pronto, tudo isso é muito formativo, quer dizer, nós percebemos que as coisas não acontecem por acaso. Isso é a natureza a funcionar.
1: E o trabalho que dá a produzir, não é? O trabalho que dá para pôr um tomate num prato para produzir azeitona, para fazer azeite, para fazer vinho, quando se tem essa consciência próxima, é completamente diferente e valoriza-se muito mais as coisas.
0: Sim, completamente. Totalmente diferente.
1: O Miguel escreveu um livro também que se chama Cozinha de Amigos, em que fala deste seu prazer da culinária. Como é que ele nasceu?
0: Nasceu no meu primeiro divórcio.
1: Foi obrigação.
0: Comecei a comer em restaurantes. Eu tinha pouco dinheiro na altura para comer em restaurantes e comia sempre no mesmo. E a certa altura estava farto. E então resolvi experimentar. Não me lembro que a primeira coisa que eu experimentei é uma coisa complicadíssima que ainda hoje faço, que é um espaguete de Santola.
1: Ah, mas não foi assim um espaguete qualquer.
0: Pois não, mas eu nem sei porque devia ter começado por um bife com batatas. E aquilo não saiu mal. E depois fiz mais uma experiência e outra e pensei, isto não é assim tão complicado. Quer dizer, é preciso algum estudo, é preciso, eu acho que para cozinhar bem é preciso fazer o processo todo, que é ir comprar as coisas, e não é o supermercado, é um mercado, e há excelentes mercados mesmo em Lisboa. Saber tratar se é peixe, saber amanhá-lo, e os peixes são todos diferentes e são todos, cada um tem que se arranjar da sua maneira diferente. Pronto, e depois o resto aprende-se, treina-se e falha-se muito. Muito mesmo.
1: E o que é que gosta de cozinhar?
0: Caça e peixe, sobretudo.
1: E gosta de cozinhar só para si ou prefere mesas cheias de amigos e...
0: Não. Eu prefiro
1: e muita gente.
0: Eu prefiro mesas de amigos. Agora, eu não consigo ir além do 12, 14, porque aí perco a mão. Quer dizer, perco o controle das medidas e dos tempos e tudo isso.
1: É de facto o mais difícil, não é? Cozinhar para muita gente. O Miguel escreveu este livro, tem muitos outros livros publicados. Como é que é o seu processo de escrita? É doloroso, assim como o Hemingway dizia que era só sentar-se à secretária e sangrar, ou é mesmo um prazer e aquilo vai fluindo?
0: É engraçado porque eu gosto muito do Hemingway e gosto muito do processo de escrita dele. Eu não sei se a Mafalda sabe, mas o Hemingway tinha sido jornalista e street journalist em Chicago.
1: Ah, sim.
0: Ou seja, fazia reportagem de rua, incêndios, desastres, etc. E então ele dizia que quando chegava, ele escrevia em pé, para se concentrar.
1: Em pé?
0: Em pé.
1: Não é que isso é possível? Nem consigo conceber.
0: Ele tinha uma quinta em Cuba, a Finca Vigia, está lá a secretária, onde ele escrevia em pé. E depois, dizia, quando é para escrever diálogo, sustento-me, porque aí não me custa nada. Porque como eu andei na rua a ver como é que as pessoas falavam, os diálogos a mim é o mais fácil de fazer. E eu acho muita graça esta descrição dele. É claro que eu seria incapaz de escrever em pé.
1: Mas ou seja, ele contava que implicava um sofrimento. De facto, algum sofrimento para si também, ou não?
0: Quer dizer, se a gente disser que não sofre escrever, eu acho que estamos a mentir. Se nós dissemos que é um sofrimento enorme, também estamos a fazer aquele número do coitadinho que tem que estar numa torre de marfim para escrever e não faça um barulho nenhum, não chama nem nada, porque senão ele não consegue produzir. Eu acho que depende. Eu, se estiver a escrever um romance, E a certa altura estou embalado no romance, eu chego a escrever 16 horas por dia. É uma violência, de facto.
1: Isso é uma violência, sim.
0: Agora, no meio dessas 16 horas, de repente, há duas que dão um prazer incrível, que é quando nós sentimos que estamos mesmo inspirados. Uma escritora espanhola, que é a Rosa Montero, tem um livro que se chama A Louca da Casa. A Louca da Casa é a inspiração. E é uma alegoria que ela faz a partir do Montes Vendavais, que há uma louca fechada no sótão, e ela diz: a minha louca é a inspiração. Quando ela solta do sótão, ataca-me. E eu sinto isso mesmo. E durante muito tempo, aliás, eu escrevia com uma frase de Picasso atrás de mim que dizia: espero que quando a inspiração chegar me encontre
1: acordado. Exatamente. É uma grande frase.
0: Mas para isso é preciso estar ali a forçar, é preciso estar atento. Sim. À espera que chegue essa hora, essa meia hora de inspiração, e aí é um imenso prazer, por mais cansado que a pessoa esteja.
1: Claro. É como no futebol, também não basta o talento, é preciso mesmo muito trabalho.
0: É, o Ronaldo que o diga.
1: Claro.
0: Tem mais trabalho do que talento, em minha opinião.
1: Mas... Sim, sim. Mas se calhar até é mais importante do que o talento, ou não?
0: Para escrever.
1: Ou para jogar futebol.
0: Não, para escrever não, acho que o talento é decisivo. E por isso é que nós temos grandes escritores de um livro só. Leopardo, por exemplo. Montes Vendavais, da Emily Bronte, é o único livro que ela escreveu, por exemplo. Temos grandes escritores de um livro só. Agora, dá trabalho, mas tipo, pode estar sentado 15 horas à mesa, se não tiver talento não vai sair dali nada de jeito.
1: Passámos aqui pelo futebol. É outra das suas, o Futebol Clube do Porto em específico, é outra das suas paixões assolapadas. O que é que lhe traz a bola? É assim uma espécie de catarse, de um lado irracional, quando lida com factos e com dados e com números, na outra parte da sua vida o tempo todo?
0: Fala, é assim, mas que o futebol é um jogo muito bonito. É um espetáculo muito bonito. E de tal maneira que eu, apesar de ser doente do Futebol Clube do Porto, quando o Futebol Clube do Porto joga mal, eu não vejo. Que é o caso desta época, por exemplo. Vamos à frente do campeonato e tudo, não jogamos nada. Portanto, eu não tenho pachorra para ver. Não tenho. De mau futebol.
1: Ou seja, não importa só ganhar. É preciso ganhar, mas não, em bonito.
0: Para mim é preciso jogar bem. Quer dizer, não tenho pachorra. E eu tenho uma tese que é que os treinadores estão a matar o futebol. E pronto. E as equipes todas, hoje em dia, jogam o mesmo futebol parecido. Porque eles copiam-se todos uns aos outros. Mas, adiante. Para além de achar que o futebol é um jogo bonito, que eu joguei até poder, o futebol compensa-nos de muitas coisas. Por exemplo, uma grande alegria futebolística é capaz de sobrepor-se a um grande desgosto que tivemos pessoal, não é? E o contrário, está tudo a correr bem, o nosso clube resolve perder contra o Pai Pires. Que chatice, não é? Não estava previsto, estragou-nos o dia. E é esse lado irracional também que eu gosto muito. Embora, quando eu vou ao estádio, eu não tenho um lado irracional. Eu, ao contrário dos outros, eu não quero matar a mãe do árbitro, nem coisa nenhuma. Quer dizer, gosto de ver aquilo, gosto de seguir e gosto de manter tão crítico e frio quanto possível.
1: Mas com esse lado esteta, com esse lado estético da coisa.
0: Exatamente. Gosto muito do verde, gosto muito do cheiro do estádio, do cheiro das bifanas cá fora. Gosto muito daquelas nuvens de fumo que se formam. Gosto muito do barulho da multidão. Acho aquilo fascinante. É como as touradas. É uma coisa absolutamente fascinante como espetáculo.
1: Miguel agora falava do cheiro do estádio e dos cheiros das bifanas e lembrei-me de uma conversa em que dizia que os cheiros ficam mesmo incrustados na memória e que se lembra ainda do cheiro dos pitos que passavam por sua casa.
0: É verdade, é verdade. Isso,
1: eu nunca mais me esqueci disso.
0: É verdade.
1: Como é que consegue ficar tão...
0: Foi o que mais me marcou até hoje. Eu acho que se eu ouvir, se eu sentir esse cheiro, eu vou dizer, você foi da pito, não foi? Não sei explicar, Mafalda, mas de facto era a coisa que mais marcava. Quando eles apareciam à nossa casa de manhã para prender o meu pai, era o cheiro dele, para além dos fatos deles, que também eram muito característicos, do volume da pistola, para debaixo da aba do casaco, para além das más maneiras estruturais deles, era o cheiro deles que eu achava uma coisa horrível mesmo.
1: Se calhar é por isso que o Miguel se insurge tanto contra aqueles que querem, no fundo, esquecer o que foram estes tempos da ditadura e como ela fez mal, de facto, a quem amava essa coisa que era
0: Sim, não,
1: ser
0: não.
1: independente e livre.
0: Eu discuto com toda a gente, menos com fascistas, os saudosistas do Estado Novo. Não tenho como perder tempo com eles. Por outro lado.
1: Mas eles estão aí, não é? Eles estão aí por todo lado e cada vez com menos vergonha. É que isso também é uma coisa dos dias de hoje. A vergonha perdeu-se para ser saudosista.
0: Uma fala, por exemplo, eu quando vejo agora a banalização das escutas telefónicas pelo Ministério Público, eu não posso deixar de me lembrar das escutas que a PIDE fazia.
1: Fez parte da Comissão de Extinção da PIDE.
0: O meu primeiro emprego foi a Comissão de Extinção da PIDE. E eu vi escutas, porque tinha que ver, porque eu andava a ver os processos transcritos em papel, que eu nunca direi, nem disse a ninguém quem é que eu tinha lido. E que me impressionaram de tal maneira, pensar, mas que violência. Quer dizer, eu já imaginava, nós sabíamos que o telefone em casa dos meus pais era escutado, pronto. Agora, aquilo que as pessoas dizem em conversas telefónicas, mesmo avisadas para não estar a ser escutadas, as pessoas não têm noção, é a vida toda delas. Haver um senhor do outro lado, que não tem nada a ver connosco, que está a ouvir sobre a nossa vida, e passa aquilo para papel, e passa dias e horas naquilo, eu acho que isto é uma coisa extremamente grave e perturbante. Eu percebo que se use na ação penal para perseguir organizações terroristas, de contrabando de droga, etc. Agora, que se banaliza ao ponto de haver um Galamba, que esteve 4 anos a ser escutado, sem saberem ao certo porquê, eu acho que as pessoas perderam a cabeça. Eu acho que os magistrados do Ministério Público não se dão conta da violência que tem entre mãos.
1: Da devassa absoluta que isto significa, não é? É coberto de um Estado de Direito que não pode permitir isto.
0: Não pode permitir. E há uma fada, vamos lá ver uma coisa. As escutas, por lei, têm 3 em 3 meses, têm que ser levadas a um juiz para ele dizer 1 a 3. Apague-se e arquive-se, continue em mais 3 meses, ou esta parte não tem relevância. Eu tenho certeza que não levam ao juiz. Tenho certeza. Ou que os juízes não leem, não têm pachorra. Nem tempo para estar a ler 3 meses de escutas. Tenho certeza. Portanto, isto, para mim, está em roda livre. É extremamente perigoso.
1: O problema é que eu não estou certa que as pessoas percebam o quão grave isto é, porque a maior parte das pessoas não liga nenhuma a este tema da privacidade.
0: Não liga nenhuma, a não ser no dia em que sejam confrontados com a escuta que lhes fizeram, não é? Mas de todos os abusos de direito, quer dizer, as pessoas só tomam consciência quando lhes atingem eles próprios. Só nesse dia. Isso é pena. É pena que não haja essa cultura que esteja a perder. Essa cultura de combater por aquilo que é essencial no Estado de Direito de uma democracia. É pena que não exista na nova geração. E é pena que muita gente da velha geração acho que confunda o seu bem-estar pessoal e económico com o Estado da democracia. E diga, antes é que era bom.
1: Certamente. Miguel tem falado muito sobre esse tema. Que outros ódios de estimação, por assim dizer, é que tem?
0: Eu? Ódios de estimação? As redes sociais. Eu acho que de facto são o cancro do nosso tempo. Mas completamente, isso não tenho uma dúvida. Não tenho ódios de estimação, mas, por exemplo, não tenho paciência para gente estúpida. Não tenho paciência para perder tempo com gente estúpida.
1: Falta de coragem, também não gosta?
0: Não gosto. Não gosto da cobardia. E isso é uma das coisas que a mim, eu acho que as redes sociais foram inventadas para o pior do ser humano, que é inveja, mediocridade, difamação, injúrias e tudo cobardemente. Feito cobardemente. A coberto do anonimato. Não tenho paciência para novel cuisine, como a Mafalda disse, para comer enxovias com suco de gaivota fumada, francamente não me diz grande coisa, não é? Acho presunçoso, piroso e arrogante. Que é diferente de uma coisa chamada cozinha de autor, por exemplo, faz a minha amiga Noélia no Algarve, que eu isso acho extraordinário, que é uma pessoa que olha para os produtos que estão ali e diz, eu vou fazer isto da minha maneira. Mas não vou complicar, o que é evidente. Não vou tirar o gosto a uma ostra. Não vou misturar com o tal suco de gaivota fumada. Que não faz sentido, não é?
1: Claro. E manter uma certa simplicidade depois, em tudo na vida.
0: Depois há uma coisa que eu embirro imenso, que é rádios na praia. Música na praia. Se eu estou na praia, não estou na discoteca. Não preciso de música para me distrair. Bem, tenho vários ódios de estimação, se começasse a pensar agora.
1: Redes sociais é um tema sobre o qual tenho pensado muito. E eu pergunto-lhe, as pessoas estão cientes do risco, da ameaça real que as redes sociais trazem para a democracia?
0: Eu acho que não. Eu acho que, vamos lá ver, eu nunca estive numa rede social, portanto eu falo por ouvir dizer. e por me informar, né? Mas eu estou absolutamente convencido que aquilo é uma droga, que uma pessoa, aquela coisa, por exemplo, da pessoa ficar dependente dos likes que vai receber em função daquilo que publicou, aquilo é uma adição. É uma adição psicológica mesmo. E aliás, já há tratamentos para isso, está diagnosticado como doença, não é? E portanto, eu acho que elas não têm exatamente consciência. Ou quando têm, aquelas que têm, é um bocadinho como aquela pessoa que vai a conduzir o automóvel e tem lixo e diz assim, vou tirar pela janela, só o meu que não faz mal, não é? Pronto, claro. É um bocadinho isso.
1: Quer dizer... E a construção de percepções, não é? De percepções que depois são tão difíceis de desmontar,
0: pois são, porque...
1: que depois se traduzem em decisões políticas e em escolhas. Que não, são
0: uma minha... Uma fala, quando apareceu o Facebook, já há muitos anos, eu saí-me com uma frase que foi muito citada e muito usada, que dizia, isto é uma ameaça pior para as democracias do que o fundamentalismo islâmico, que na altura era grande ameaça. E acho que estava certo, quer dizer... Veja, por exemplo, agora esta história daquele documento sobre a estratégia de segurança dos Estados Unidos que saiu em dezembro. Quando eles dizem que a Europa está a caminho da extinção civilizacional, uma das coisas em que eles se baseiam é porque a Europa está a pensar reprimir redes sociais, como já o fez a Austrália. E multou o senhor Elon Musk em 140 milhões de euros.
1: E não eles... é nada, que é 0,03% da sua fortuna.
0: Mas eles acham que isto é um ataque à liberdade de imprensa, à liberdade de informação, que para eles é as redes sociais sem filtro nenhum.
1: Pois, são valores muito distintos e pensam...
0: Não, e é uma estratégia distintos. Que eu não tenho dúvida que é uma estratégia de ganhar as nossas mentalidades a partir da nossa juventude, mentindo, desinformando, passando valores errados e dizendo, não, se não nos deixam fazer isto é contra a liberdade de imprensa, e destruí-la. Porque quando os Estados Unidos vêm dizer que a Europa está a caminho da extinção civilizacional e que é preciso evitá-la, que eles têm que apoiar os partidos patriotas, ou seja, os partidos de extrema-direita, eles estão numa guerra ideológica contra a Europa e contra aquilo que são os nossos valores. Eu acho que a Europa está muito atrasada em muitas coisas, acho que perdeu o pé em muitas coisas, agora eu não prescindo daquilo que são os valores europeus e que me distinguem para melhor de outras civilizações, nomeadamente a americana.
1: Certamente. Miguel, é um homem de rituais e de superstições, agora mudando de assunto.
0: Algumas. Quando o Futebol Clube Porto começa um jogo, eu faço sempre três cruzes, por exemplo.
1: E quando entra num estúdio? De televisão?
0: Não.
1: E tem outros rituais?
0: Eu acho que toda a gente tem rituais. A gente é que já nem dá por eles, não é? Já nem dá. Quando começa a caçar também faço essas três cruzes para que a coisa corra bem.
1: Mas é um ateu convicto.
0: Convictamente.
1: Ou seja, é um gesto apenas. Não tem significado religioso.
0: Eu sou um ateu que acredita no sobrenatural. Pronto. Só que eu não lhe chamo de Deus. E de vez em quando eu tenho que recorrer ao sobrenatural porque aquilo que é o mundo real não me chega como explicação para muitas coisas, não é? Agora, claro. Eu não vou pedir ajuda nem a Deus, nem a Alá, nem a Maomé, nem a Jeová, não vou, pronto, porque não acredito na... Acredito, é difícil dizer, eu acredito na religiosidade das pessoas e das coisas. Gosto muito da doutrina do Novo Testamento, mas não acredito na explicação divina para tudo. É isso.
1: Claro. Aos 73 anos, já descobriu o que é felicidade? Ou estamos sempre eternamente à procura dela e não sabemos bem exatamente o que é?
0: Já. O Corão diz que o paraíso é um jardim atravessado por um rio. Eu acho uma frase lindíssima.
1: É linda.
0: Sobretudo se pensarmos que isto foi escrito para povos do deserto e, portanto, um jardim é um oásis para ele, que é o que eles têm menos. Eu acho que para mim a felicidade é uma grande manhã de praia ao lado de pessoas que eu gosto.
1: O que é que lhe falta fazer? Continua muito ativo, achava que se ia reformar, mas certamente não vai, até porque não o deixam. O que é que gostava de fazer mais, além de viajar?
0: Eu gostava de acabar dois livros que comecei. Dois romances completamente diferentes que larguei para trás quando tive e me foi buscar de volta há uns 3 anos, e que, porque já não dava, já não tinha tempo. gostava de acabar isso e eu gostava de viajar para sítios que ainda não viajei, à Austrália, por exemplo.
1: E escrever livros sobre essas viagens?
0: Sim. Há uma coisa que eu adorava fazer, que é um velho projeto, mas eu acho que ninguém bancaria, que era escrever sobre os hotéis da minha vida, no mundo inteiro.
1: Mas isso é um grande livro.
0: É, que não são hotéis 5 estrelas, são hotéis que têm uma história. Tenho uma história que tenha passado por lá gente incrível, ou que aquilo fosse uma casa extraordinária, ou que o sítio seja fabuloso. Pronto, gostava muito de fazer isso.
1: Eu acho que vai ter muitos leitores se tiver tempo para se dedicar a essa empreitada.
0: Mas é caro, não sei se há um editor que paga.
1: Pois, Miguel Sousa Tavares, estamos mesmo a chegar aos minutos finais do nosso programa e pedimos aos convidados para nos indicarem uma música. Que música é que escolheu para finalizar este inventário pessoal?
0: Enquanto houver estrada para andar, acho que vem a calhar.
1: Vem mesmo a calhar. Muito obrigada, Miguel Sousa Tavares, por esta conversa, por este contributo e por estas partilhas. Foi um gosto recebê-lo aqui na Antena 1. Este episódio teve produção de Rui Alves de Sousa, cuidados de som de João Carrasco, sonoplastia de César Martins e eu sou a Mafalda Anjo. Para a semana estamos de volta com mais um episódio de Inventário Pessoal e um convidado especial com muito para partilhar e refletir. Fiquem bem. Bem.

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E com Euclides voltamos às canções nesta madrugada da RTP Mundo. Na próxima hora contamos com mais uma edição do Conversas para Ler de Cláudio Godinho, convidada de hoje, Catarina Fernandes. Para já ficamos com Os Anjos e vamos com eles até ao fim, com a participação de Anselmo

0: espera por mim. E acabou-se a espera, está aí Pastoral 2.0, novo álbum de Amy Curl, disco com o selo da RTP Mundo, todos os dias para conhecermos aqui uma das canções do disco de Amy Curl, é o caso deste Incerteza, tema apresentado pela própria.
1: Tanto a incerteza como a encanto, os poemas são do meu bisavô Alberto Miranda e realmente ele fala na incerteza de uma situação semelhante à minha de hoje em dia, essa incerteza que vem quando andas para a frente para ser e assumir a ser quem realmente és. É um assunto muito atual ainda. Às vezes temos medo de avançar e medo de perder aquilo que éramos antes para abraçar um novo

0: Em dezembro, suplemento para as pensões até 1.600 euros e vai seguir o mesmo modelo dos últimos anos, com base nos indexantes dos apoios sociais.
1: Até o primeiro IAS é um determinado valor, o ano passado foi 200, este ano será similar. Entre 1 e 2 IAS, 150 euros, e entre 2 e 3 IAS, 100 euros.
0: Quanto à redução do IRS até ao 6º escalão, Miranda Sarmento confirma, vai ser sentida em novembro. Mais detalhes só para a semana.
1: São 400 milhões distribuídos pelos 6 escalões e isso será conhecido na proposta de lei que iremos entregar no Parlamento.
0: IRS e pensões, a estratégia do Governo antes do Conselho de Ministros.
2: Reunião de Conselho de Ministros que acontece esta quarta-feira em Bragança. O governo de Luís Montenegro já fez saber que está a preparar apoios para o setor agrícola face ao aumento do preço dos combustíveis. O Executivo aproveitou o debate da moção de censura para anunciar medidas de alívio fiscal e bónus nas pensões, tentando passar à frente do tema levado pelo Chega ao Parlamento. Sem surpresas, a moção de censura foi chumbada, apenas o Chega votou a favor, PSD, Iniciativa Liberal, Livre, CDS e PAN votaram contra. PS, PCP, Bloco de Esquerda e JPP optaram pela abstenção. À saída do hemiciclo, ao final da tarde, André Ventura lamentou o resultado. O líder do Chega insistiu na necessidade de afastar o ministro da Administração Interna.
3: O Chega hoje fez o seu papel, defendeu as instituições, pediu a demissão de Luís Neves. É uma pena que não tenha acontecido. Lamento mesmo muito. Tenho a certeza que a maior parte dos portugueses concorda connosco, está ao nosso lado e cria esta batalha.
2: O lamento de André Ventura. Durante o debate, o primeiro-ministro defendeu Luís Neves, um excelente ministro, disse Luís Montenegro, que insistiu que o governo tem mais com que se preocupar.
4: Enquanto muitos estão atrelados ao seu tanque de eleições, moções, demissões, comissões, insinuações e chavões, nós estamos focados em encontrar soluções para a vida das pessoas.
2: O PS optou pela abstenção, mas também questiona se Luís Neves pode continuar no governo.
5: Senhor Primeiro-Ministro, o que é que vai fazer para quebrar com esta situação institucional, que é uma situação que está a criar uma fragilidade na confiança dos cidadãos?
2: O secretário-geral do PS, José Luís Carneiro, durante o debate da moção de censura, a sessão parlamentar terminou com protestos da bancada do Chega. Os deputados gritaram demissão. Em referência à situação do ministro da Administração Interna, Luís Neves. Pouco mais de metade dos alunos inscritos na época extraordinária de exames do secundário marcou presença nas provas. De acordo com os dados preliminares do Ministério da Educação, durante os 4 dias de provas, foram 22 mil os estudantes presentes. Cláudia Godinho.
6: Estavam inscritos 43.888 estudantes. Desses, mais de 22.100 marcaram presença nos exames da época extraordinária. São cerca de 50,4% dos alunos inscritos. A prova com mais inscrições foi a da disciplina de português, com quase 9.500 estudantes inscritos, e onde apareceram 40% desses alunos. Já a matemática A foi o exame com mais presenças, com mais de 4.500 estudantes a completarem a prova. Seguem-se português, biologia e geologia e físico-química A, todas com mais de 3.500 provas realizadas cada uma. Nas provas com menos procura estão português língua segunda, latim A, português língua não materna, francês e espanhol de continuação, todos com menos de 10 provas feitas. Fica assim concluída esta fase dos exames nacionais. Falta agora conhecerem-se os resultados das provas.
2: A época especial terminou esta terça-feira. Os estudantes que precisem destas provas para ingressar no ensino superior ainda concorrem à segunda fase do concurso nacional de acesso. As notas da época especial serão conhecidas a 16 de setembro. Donald Trump saúda a vitória da extrema-direita alemã nas eleições regionais do passado domingo. O presidente dos Estados Unidos considera que a noite foi muito boa e refere-se à AfD, Alternativa para a Alemanha, como um partido populista em plena ascensão. Na rede social Truth, Donald Trump alterou o slogan usado nas campanhas do Partido Republicano para tornar a Alemanha grande de novo. A AfD venceu as eleições na Saxónia-Anhalt, no leste da Alemanha, e derrotou a CDU de centro-direita, que estava há mais de 20 anos no poder. Contudo, a candidatura, encabeçada por Ulrich Singmund, não conseguiu a maioria absoluta. Procura agora um parceiro à direita para governar. Portugal e mais 12 países comprometem-se a limitar o comércio com o governo israelita devido aos colonatos ilegais na Cisjordânia, que consideram estar a minar a possibilidade de uma solução de dois estados. Estados. Cada país vai adotar as próprias sanções ou apoiar medidas no âmbito da União Europeia. O Reino Unido já anunciou que vai proibir a importação de produtos vindos dos territórios ocupados. Em resposta, Israel anunciou que vai fechar a representação diplomática do Reino Unido em Jerusalém Oriental. O presidente de Israel, Isaac Herzog, falou esta terça-feira num erro de cálculo grave e numa interferência grosseira nos assuntos internos. O Ministério dos Negócios Estrangeiros português esclareceu que Lisboa só pode adotar medidas restritivas no quadro da União Europeia. O Futebol Clube do Porto perdeu em casa com o Manchester City na primeira jornada da Liga dos Campeões. Resultado final 2-0 para a equipa inglesa. O avançado norueguês Haaland marcou os dois golos no Estádio do Dragão. No final do encontro, o treinador Francesco Farioli destacou que faltavam titulares ao Porto. O jogo foi bom, o resultado nem por isso.
7: Sem cinco titulares, os jogadores que os substituíram fizeram um jogo fantástico, coletiva e individualmente. Infelizmente o resultado não foi o que desejávamos, mas sobre o desempenho, pessoalmente, tive boas sensações.
2: A reação do treinador do Futebol Clube do Porto após a derrota por 2-0 frente ao Manchester City. Nos outros jogos da Champions, o Real Madrid de José Mourinho venceu 2-1 o Inter de Milão. Já o Borussia Dortmund ganhou 3-2 ao Villarreal. O mesmo resultado no Betis Lille e o Aston Villa Clube Rouge.
8: Edição do jornalista Pedro Guilherme. 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
14: Olá, sejam muito bem-vindos ao refeitório. O meu nome é Joana Barrios e hoje recebemos uma convidada que já queríamos receber há muito tempo. Ana Lins, bem-vinda.
15: Obrigada.
14: Ana Lins é chefe de cozinha, digamos assim. Quer dizer, tu gostas que te chamem chefe ou preferes ser cozinheira?
15: Não, eu sou cozinheira de profissão. As categorias de chefe são as duas categorias hierárquicas que vais fazendo ao longo da carreira.
14: Exatamente, e só és chefe se tiveres uma brigada para comandar.
15: Sim. E eu tenho mais de uma, portanto sou chefe executivo.
14: És chefona. Bem-vinda.
15: Obrigada.
14: Ana, tu tens aqui várias competências que são interessantíssimas de explorar. Antes de lá chegarmos, eu acho que era super importante explicar-nos a mim e a quem nos ouve, como é que foste parar à cozinha.
15: À cozinha.
14: Porque é um percurso acidental, ouvi dizer.
15: Acidental, semi-acidental. Então, a minha formação inicial é no mundo das artes. Eu fiz artes gráficas na António Rui, depois apaixonei-me por fotografia e fui fazer ao Arco. Tive uma bolsa da Gulbenkian para a Inglaterra em fotografia. Adorei, amei. Voltei isto em 90, eu sou péssima com as datas, em 93, 4, voltei para Portugal com aquela ideia toda de Inglaterra, da
14: tudo.
15: Arte, vou ser a melhor artista de todos. E era aquela fotografia de autor. Resumindo, fiquei no desemprego durante um ano, não fiz nada. Para além daqueles trabalhos ocasionais, e os meus amigos estavam-me sempre a picar e a dizer, mas tu és sempre aquela cozinha, quando a gente faz reuniões cá em casa, chegas-te sempre ao fogão, vai fazer qualquer coisa. Em terceiros a pensarem que iam investir ali em qualquer coisa.
14: Não sabiam eles é que esse percurso depois afasta um bocadinho as amizades, mas vá.
15: E pronto, fui fazer o curso de cozinha, gostei, percebi que havia ali um paralelismo entre a arte de cozinhar e as artes de onde eu vinha, até mesmo nos empratamentos, etc. Acabei por preparar uma cozinha japonesa, que aí então é o máximo da arte decorativa no prato. Tinha os dois elementos, o cozinhar e a arte decorativa, que ligava com o meu passado, e pronto. E cá estou eu, já vão 28 anos.
14: Tu fizeste o curso na Escola de Hotelaria do Estoril. Estoril.
15: Fiz o primeiro, que é o curso médio, na Pontinha, na Escola de Formação da Pontinha, e depois fiz o superior no Estoril.
14: Portanto, vários cursos, fomos acumulando cursos, não é?
15: Fomos acumulando cursos. Fiz depois, agora, há pouco tempo, um mestrado em Food Design, que hei de perceber onde é que vou usar, mas é giro também estudar.
14: Mas olha, se calhar é bom dizeres isso, porque podemos falar aqui um bocadinho sobre formação e sobre a não linearidade da formação, que muitas vezes não é necessário ires e saberes logo desde que tens 5 anos aquilo que queres ser.
15: Mega. Abençoadas as pessoas que aos 5 anos sabem o que é que querem. Pá, maravilhoso, percurso fantástico, mas eu discordo.
14: Eu queria ser dona, entre várias coisas, dona de uma loja de pratos.
15: De louça?
14: Sim.
15: Estás a ver?
14: Mas era muito específico, era para quando se partisse um

0: Desse percursos.
1: Exatamente, de acumular cursos e descobrir o caminho delas. E eu podendo dar a mesma vantagem a elas, acho que sim, que vou fazer.
0: Portanto, tu fizeste o arco, não foi?
1: Fiz o arco, fiz António Rui, fiz o arco e depois então cozinha.
0: O curso de fotografia é uma coisa muito maravilhosa e muito interessante, porque te obriga a ver a vida de uma outra forma, exato, não é? Ou objetivar através também de uma lente e de uma série de mecanismos, tipo olhar para a luz e para tudo. Uhum. Isso nós sabemos da fotografia enquanto ferramenta utilitária para a comida, hoje em dia, não é?
1: Sim.
0: Até porque é uma grande arma de difusão de imagética. Mas, sei lá, em 1991, 92, a fotografia de comida não era uma coisa não sequer, não era uma disciplina sequer
1: de
0: muito
1: todo,
0: popular.
1: Nem foi a parte da fotografia que me fez apaixonar, era mesmo fotografia de autor, eram os métodos antigos, uma placa de vidro com uma série de processos químicos lá colocados, que depois era fotossensível, fazia-se fotografias. Nós tínhamos também fotografia de estúdio, que para mim era a mais aborrecida, porque mete a luz, muda a sombra, média, eu já estava tipo, tira-me daqui, dê-me uma coisa mais rápida, mais onde eu possa pintar por cima, etc. Portanto, a fotografia de comida não, cá em Portugal não havia e nem estava de todo.
0: E tu alguma vez fizeste alguma incursão nesse universo antes de te dedicares à cozinha?
1: À cozinha. No universo da fotografia, sim, porque esse ano que eu digo que estive no desemprego, não tive. Estive como assistente de fotografia de uma fotógrafa de moda. Portanto, vi muito esse lado. Vi que não era exatamente aquilo que eu queria. Não, nem era fotojornalismo, não era nada aquilo que eu queria. Portanto, foi talvez um impulso para mudar. Mais tarde, e curiosamente, há cerca de 10 anos, numa das empresas que eu estava a fazer consultoria, tivemos que ir para estúdio fotográfico fotografar todos os menus, e fizemos um grande trabalho, e por curiosidade, quem estava no estúdio fotográfico eram colegas meus do tempo do Arco, que foi um reencontro, eu já do outro lado da câmara, a montar os cenários e a fazer a parte toda da produção de imagem, para eles depois fotografarem, acho que foi genial. Foi
0: Ora bem, isso é muito incrível, no entanto, vamos então agora para o momento em que fizeste um mestrado em food design. Onde é que fizeste esse mestrado?
1: Também lá no Estoril, na Este foi o primeiro mestrado em food design cá em Portugal. Aproveitei logo ali a seguir ao Covid, que havia alguma disponibilidade de tempo e que se podia fazer as aulas em Zoom, que conseguia casar com a vida corrida de quem está numa cozinha, e fiz o mestrado.
0: Enquanto se põe uma sopa ao lume, está ali o eco.
1: Está a professora a falar connosco. Funcionou, se não tivesse
0: sido. Basta pôres o X na imagem e ninguém vê o que é que estás a fazer. Em que é que, do que é que consta um mestrado em food design?
1: Eu costumo dizer, só para esclarecer, food design não é empratamentos, não é pôr a comida no prato. Food design é todo o universo que mexe com o universo da comida. Poderá ser desenhar novos processos de um pescador, colher, tirar o peixe do mar, acomodar e chegar ao cliente final. Poderá passar também pelo dito prato. Poderá ser, por exemplo, o meu projeto de mestrado foi uma ferramenta de literacia alimentar, portanto, ensinar a cozinhar, a reconhecer os alimentos e compor os pratos aos alunos que eu tinha. Foi um baralho de cartas, que não tem nada a ver com prato de comida nem com ingredientes. Portanto, é todo o universo que cerca a alimentação e o alimento.
0: Quando falas de literacia alimentar, isso é um tema que eu não posso deixar, porque eu estou-me sempre a passar
1: com
0: essa. É um grande tema. Tens opiniões muito fortes sobre literacia alimentar?
1: Tenho. Então fiz o mestrado quase sobre isso.
0: Queres partilhar connosco algumas?
1: Porque é a minha opinião de que cada vez mais há iliterados no mundo alimentar, sem dúvida. Uma das coisas que me deu impulso para fazer o projeto neste sentido foi uma conversa que tive há muitos anos com uma senhora já octogenária, daquelas senhoras que fazia cozinha do tempo da Maria de Lourdes Modesto, que também dava aulas.
0: Como se chamava ela?
1: Graça, e falta-me o último nome dela.
0: Não foi mal.
1: E disse-lhe, partilhei com ela, que estava muito frustrada com os meus alunos, porque eu já dava aulas nessa altura. Chegámos ao final da aula, eles provarem a comida que fizeram, acharem aquilo maravilhoso, eu meter uma colher à boca e aquilo não era nada. Não tinha pronta para onde se pegasse e não estava a perceber onde é que eu estava a falhar. E ela disse-me, ó filha, estes meninos nunca comeram uma chouriça como deve ser, nunca colheram uma fruta da árvore, eles não têm uma base de comparação, as bases deles são nada. E aí eu comecei a andar ao contrário, ah caramba, eu estou a fazer mal, vou-lhes ensinar o final da conversa, não estou a fazer o início, nós temos começado o início. E aí comecei a olhar para trás e comecei a olhar as minhas filhas pequenas a crescer, as amigas, a falta de conhecimentos de que os miúdos já têm nos alimentos, a falta da passagem dos rituais de cozinha que se passa de mães e avós para filhas, estamos a falar no género feminino, que é o género que nós temos, que não tem que ser, mas é o que temos da nossa cultura, já não existe. Uma mãe já não ensina uma filha a cozinhar, já não sabe como é que pega numa faca, como é que pica uma cebola, até

0: mesma ordem com que se mete as coisas numa panela, tudo isso perdeu-se. Portanto, é normal que a iliteracia alimentar neste momento seja galopante.
1: Tu tens alguma solução para esse... Ou gostarias de pensar em alguma solução para esses problemas?
0: Eu gostaria de ver alguns modelos que já existem noutros países das aulas de cozinha começarem no ensino regular, na preparatória e no secundário. Adorava. Da mesma forma que os trabalhos manuais que desapareceram, voltar e ir para as escolas, que se não conseguimos tê-las em casa, o ideal era darmos aqui uma revisita a como é que está a nossa estrutura social de vida familiar, aquilo que tu falaste, cresceste no restaurante, se calhar gostavas de ter crescido de outra forma.
1: Eu tive experiências muito ricas a esse nível manual, não é? Sim. Porque tive uma primeira parte da infância dentro de uma biblioteca, numa casa da cultura em Beja, com ateliês permanentes de carpintaria, olaria, pintura em azulejos, etc. Portanto, muitas coisas sempre a acontecer, que de alguma forma tento proporcionar também aos meus filhos, porque eu também tenho filhos, e consigo reconhecer isso, ou seja, consigo reconhecer que a escassez deste tipo de ofertas...
0: Correto.
1: Ou a substituição deste tipo de ofertas por coisas um bocado mais tecnológicas e mais voltadas para um universo mais digital também nos afasta, não é?
0: Sim, e faz-nos perder uma série de competências, e no meu caso estas da cozinha são gritantes. Eu tenho alunos agora a começarem a faculdade com os seus 18 anos e que a grande dúvida é como é que se abre o ovo, como é que se tira um ovo de dentro da casca.
1: Mas alunos do curso de cozinha?
0: Correto.
1: Da escola de hotelaria?
0: Correto.
1: Ok.
0: Com dificuldades a este nível, já não é como é que eu faço um molho holandês. Ok, isso é viável, não vieste cozinha, vieste fazer o curso. Agora, como é que eu tiro o ovo de dentro da casca?
1: Mas será por uma questão de nós estarmos, e estou-te a perguntar e estou a pensar nisto neste momento, de estarmos totalmente expostos e todos os dias expostos a 50 mil formas e mais uma técnica e mais uma forma cada vez melhor de
0: eu,
1: fazer.
0: Eu na altura achei, ok, eles estão-me a perguntar qual é que é a forma profissional de saber um ovo, que comecei logo a minha cabeça, se é na esquina de uma bancada, se é na superfície plana, que tu vais aos TikToks e vês isso.
1: O mais não sexy era. É tipo bater e ser só com uma mão. Né?
0: Eu achei que poderia ser isso. Não, é mesmo porque nunca fizeram isso. Ou descascar
1: e como é que
0: uma
1: se
0: batata.
1: Chega a um curso de cozinha sem nunca se ter cozinhado? Isso também é uma grande questão.
0: É grave. Depois tens as duas vertentes. Ou pronto, uma pessoa que não teve oportunidades, ou aqueles alunos que são um bocado empurrados para se fazer cursos. Acabas o 12º ano, a tua vida parece que não estás pronto para o mundo. Tens que continuar, tens que ir fazer um curso. E depois vais parar a estes cursos, às vezes por segunda, terceira opção. Também tem esse lado, mas eu acho que é mesmo o não haver contato com nada. Eles são proficientes em mandar vir da Zomato ou de lá, naqueles de sites, plataformas, uma refeição feita, mas efetivamente chegar-se aos ingredientes, não. Faltam essas competências todas.
1: É interessantíssimo. Eu não tinha a noção.
0: Assustador.
1: Mas eu também devo ter uma antropóloga aqui dentro alojada, não sei, porque eu fico sempre muito curiosa. Conseguiste chegar a alguma conclusão, ou o que é que terá sido a tua tese de fim de curso de Food Design com este tema da literacia alimentar?
0: Não cheguei a conclusões, claramente nas teses consegues. Consegui desenvolver o meu um protótipo daquilo que eu queria, do tal baralho de cartas para ajudá-los. Continuo a utilizá-lo nas minhas aulas para ajudar. Mas não cheguei a conclusão nenhuma. Eu acho que é um bocadinho esta o parar e pensar um bocadinho onde é que estamos a falhar, onde é que podemos melhorar. Não quer dizer que tenhamos que voltar aos formatos antigos, temos que arranjar um caminho que faça sentido.
1: Tu sentes que este regresso, por exemplo, no mundo da restauração à hipervalorização do produto pode ser um desses caminhos para chegarmos a esse lugar da paixão pela origem?
0: Pela origem, pelo bom produto, o reconhecimento, aquilo, a coisa que dizia a Graça, eles não sabem quem é uma chouriça, estas gerações já estão a chegar mais perto disso, não a reconhecê-la, pode ser que valorizando-a comecem a dar a volta para o outro lado e voltar a retornar um bocadinho aquilo que faz imensa importância, porque isto aqui não é só eu querer que toda a gente seja cozinheiro. Eu acho que ser cozinheiro ou saber estar numa cozinha é uma ferramenta de vida. Nós temos casos de jovens adolescentes que neste momento, na fase da adolescência, têm problemas de saúde que só na terceira idade deveriam estar a chegar lá, e têm-nos porque neste momento já fizeram tantos erros com os quais uma pessoa faz na vida toda quando chega a esses problemas. Portanto, isso tem muito a ver com saúde, quer dizer, não é só eu queria que toda a gente seja cozinheiro.
1: Sim, nem é só uma questão de prazer.
0: Correto.
1: Falaste também das redes sociais. Achas que as redes sociais podem ter um impacto positivo na forma como se aborda a alimentação, apesar de também haver muita desinformação, muita proliferação de regimes alimentares, nem sempre
0: corretos. Não é?
1: Estava a tentar ser.
0: Não dizer, eu não sou delicada. Eu não sou delicada de todo. Eu acho que há de tudo. E uma das coisas que vimos no mestrado é estas gerações têm acesso a toda a informação, toda, mas não sabem definir qual é a fidedigna e qual é que não é. Portanto, vale tudo, desde uma Wikipédia, um TikTok, um artigo de um investigador universitário. É tudo igual, não conseguem escolhê-las. E mesmo acontece com as redes, tu tens muita informação super válida e tens outras que não são super válidas. Agora, como é que consegues as distinguir? Eu não tenho solução para isso, mas o que é verdade é que tens este resultado num mix de uma panóplia de coisas que não sabes muito bem qual é que é verdade e qual é que não é.
1: Ok, muito obrigada. Então, encerramos este capítulo da formação ou da deformação. Hoje a nossa convidada do refeitório é a cozinheira, chefe executiva Ana Lins, académica também. Eu sou a Joana Barros, eu acho que isso vocês já estão fartos de saber. E vamos agora passar aqui a um grande momento, que é o momento em que a Ana se torna uma sushi woman, que este é talvez um dos feitos... Não nos presente todos os outros, muito menos diminuindo. Este é um dos grandes feitos da tua carreira até hoje.
0: Sim, mais reconhecíveis talvez.
1: Sim, ou mais exótico também.
0: Correto, sim.
1: Primeiro, porque é que te apaixonas pelo sushi? Porque ouvindo a tua conversa desde o início, para quem nos começa a acompanhar agora podem tentar ir atrás, percebemos à partida que há aqui um interesse muito grande por este lado visual. O sushi é muito visual, ou seja, toda a gastronomia japonesa passa por um cuidado e por uma espécie de curadoria quase visual, não é?
0: Corretíssimo, sim, sim.
1: Portanto, parece que estamos a fazer visagismo, mas com comida. E com o passar dos anos e a proliferação também da era da imagem, cada vez mais conseguimos reconhecer uma peça de sushi, mesmo dentro de um universo muito abstrato. Portanto, achas que foi este lado muito estético desta comida que
0: eu adorava dizer, porque era lindo no meu percurso das artes, acho que era uma coisa espantosa. Infelizmente, não há nada de romântico. Okay. Foi basicamente, eu estava no segundo ano da faculdade e estava com muita ânsia de trabalhar. Tinha vindo de um curso que era quase 100% prático. Para um curso de faculdade, obviamente, tens muito mais teor teórico. Estava-me a faltar a prática de cozinha. E fui à volta da escola à procura de onde é que havia uma oportunidade de emprego. Fui à Quinta da Panhalonga. Queria trabalhar nos serviços de banquetes, aqueles casamentos e batizados assim esporádicos. Não havia vagas. Eles dirigiram-me para uma vaga que havia no restaurante japonês. Nunca tinha comido comida japonesa, nunca tinha visto, conhecia a chinesa, a japonesa não, pronto, anos 90 não era muito, havia meia dúzia de restaurantes japoneses, e entrei para a cozinha japonesa assim de paraquedas.
1: Eram muito exclusivos e muito
0: caros. Extremamente.
1: Em Lisboa.
0: Acabei logo na primeira, segunda semana a perceber que, uau, isto faz imenso sentido. E o que estavas-me a dizer da estética e da parte visual, acho giríssimo, e conto sempre este episódio, que nós começávamos pela cozinha, depois íamos para a chapa quente, para o teppanyaki, e depois é que íamos para o sushi bar, que era o último ali, o píncaro do caminho. Quando eu passei para o sushi bar, tive que ficar uma semana a fazer as ikebanas, que são os arranjos florais, para o diretor de F&B do hotel, que era um senhor japonês, verificar se achava que eu tinha estética, para depois começar a fazer o sushi. Eu acho isto delicioso.
1: É lindo e remete-me também para um outro imaginário, que é o imaginário da aprovação, que é uma coisa que na cozinha, hoje em dia já se fala muito sobre isto, não é?
0: Sim,
1: sobre a quantidade de provações que tu tens de passar para garantir que a tua presença ali é válida e acrescenta, etc. A cozinha japonesa vive assente também nesta mística, não é?
0: E é potencialmente pior, porque discrimina a mulher.
1: Pronto. Obrigada por teres ido já mais rápido.
0: E eu tive uma das coisas que me deixam muito magoada no meu percurso lá, é que dois em dois anos havia dois cozinheiros que iam para um hotel do grupo em Osaka, e no ano que seria eu e o meu colega, eu fui dito que não ia, que não valia a pena, porque nem, no Japão não me ia ensinar nada. E eu fiquei extremamente magoada com aquilo, obviamente.
1: Que idade tinhas?
0: 26. Porque pronto, eu já tinha passado um bocadinho por isso cá. Quando passei para o sushi bar, tive muitos japoneses a entrarem, a olharem para mim e dizer girl, assim um bocadinho de lado, assim com medo. Tinha uma mulher no sushi bar. Tive a aprovação das mulheres japonesas, que eu adorava, que elas faziam isso atrás dos maridos, porque não podiam ser vistas, a fazerem assim o thumbs up a validarem o meu trabalho, mas escondidas deles. Ultrapassei isso, também eram os japoneses na Europa, um bocadinho diferentes, e depois quando me chegou
1: a notícia
0: de que não podia ir ao Japão, aquilo me lindrou-me um bocadinho, mas pronto, é assim, é a vida, segue em frente.
1: E foste depois?
0: Não, por acaso nunca fui ao Japão. Mas aí está, tu conheces da tua vida de filha de cozinheiros, nós não temos praticamente férias, e as férias são a correr num saltinho. Quando se tem restaurantes próprios, não fechas o restaurante, portanto a minha oportunidade para sair de Portugal em viagens não era muita. Fiz muitas viagens à Inglaterra, que tens ali um melting pot que dá para...
1: Muita coisa.
0: Ali em 15 dias dás um girozinho e lavas a alma de influências, mas nunca fiz assim grandes saídas. Fiz depois mais tarde fora da ótica da cozinha, mas ao Japão nunca fui. Não sei se é marainha ou não faço ideia.
1: E não foste porque ficaste melindrada com isso e é uma coisa que não queres explorar?
0: Não. É porque é muito caro neste momento ir ao Japão. Sim. Basicamente é isso.
1: Fazer sushi é uma atividade, e eu quero que tu fales sobre isto, é uma atividade que exclui à partida mulheres da sua prática. Exclui mulheres com base numa série de questões que nem sequer se provam.
0: Eu acho continuar. Que estes mitos diziam que a mulher não podia fazer sushi porque temos as mãos muito quentes. E eu, quando comecei a fazer, tinha a minha taça de água onde molha-se as mãos cheias de cubos de gelo. Eu tinha tipo as unhas roxas, tão geladas estavam as minhas mãos, não queria ser apanhada nisso. Mas eu acho que tem mais a ver com a maneira da cultura da sociedade japonesa. Os meus colegas que tiveram a oportunidade de ir ao Japão a esse hotel viram coisas que hoje em dia vêm um bocadinho à baila, tá? É um bocadinho a conversa do dia. Viram coisas que não devem acontecer na cozinha. Viram ajudantes a serem socados porque tinham grelhado mal o pão desprato o peixe. Viram atitudes, nós trabalhamos com os pauzinhos de madeira muito compridos, serem esses pauzinhos agarrados e batia-se na cabeça dos cozinheiros mais jovens porque falhavam, portanto a falha era sempre punida com alguma ofensa corporal. E não era de todo, e mesmo na cultura deles, um lugar para mulher. Se não acontecia, portanto eu percebo que numa cozinha em que há sempre esta violência a acontecer e que é normal, que é aquela coisa asiática da exigência, da perfeição, etc., o espaço para a mulher não havia. Hoje em dia já há muitas cozinheiras japonesas no Japão, já há muitas cozinheiras de cozinha japonesa na Europa, e isso já foi totalmente ultrapassado. Mas eu percebo de onde é que vinha esta lógica que a mulher não entra, porque não é para a sociedade deles um lugar para a mulher, que é delicada, que tem o lugar da mãe, etc.
1: Foi difícil conquistar esse lugar?
0: Cá em Portugal, foi o primeiro choque que os japoneses voltavam, mas grande parte dos clientes são portugueses e não têm esse problema e não veem esse mal. Portanto, não, acho que não tive. E tive sempre em bons sítios, bons hotéis, com boas chefias, boas brigadas de trabalho. Portanto, nunca tive dificuldade nenhuma de me integrar.
1: Aliás, eu diria que culturalmente, e atendendo também a uma certa disponibilidade que eu tenho para ouvir pessoas, nós atribuímos grande valor à figura feminina na cozinha. Não quer dizer que isso se traduza também dentro do universo de trabalhos, vias de equipas, etc, etc, porque ainda há uma presença feminina escassa. Podemos também falar sobre isso aqui, até
0: porque
1: há poucas redes de apoio para que seja possível depois a mulher também ocupar determinados cargos na cozinha, com a disponibilidade e a exigência que...
0: Existe. Logo, o primeiro impacto é esse, não é? Se tu quiseres ter família, é visto na nossa sociedade que vais ter que abdicar do tempo do trabalho para estar com a família, com os filhos. Como se os homens não soubessem trocar uma fralda e dar um biberon de leite, mas pronto. Mas é a nossa estrutura, é o que é. Tens também, eu acho que as meninas ouvem sempre a mesma conversa, e eu não sei se já começa a ficar desatualizada com este discurso, porque as meninas de hoje não são o nosso tempo, mas ouvem sempre uma conversa do que é que são os empregos para A e os empregos para B. E às vezes nem tentam, nem se chegam à frente. Eu fiz há uns anos um trabalho de inquérito com a Alexandra Prato Coelho, com as minhas alunas que estavam no mercado de trabalho há 10 anos, contatei-as todas, ela fez um inquérito para perceber o que é que elas estavam a fazer, se tinham chegado às chefias, se tinham alguma vez durante o curso querido ser chefes, almejar para chegares àquele standard, e a maioria delas não, porque elas já à partida acham que não vão ter oportunidades, portanto nem tentam ir lá, que é uma coisa que amassa-me um bocadinho. Eu tento não defender muito as minhas alunas e dizer que elas são maravilhosas e afagar-lhes muita mão no pelo, parece mal, não é? Tenho que ser igual com todos os meus alunos, mas tenho vontade de chocalhá-las e dizer, pá, vocês podem, vamos embora.
1: Tu achas que há mesmo um impedimento quase tácito, não é? Uma coisa meio invisível.
0: É aquele teto de vidro que não há razão para não partirmos. Mas acho que há muitas que já vêm com este preconceito de trás. Não é de alguém lhes ter dito alguma vez que não podiam fazer, não podiam chegar lá. Já está lá aquela... aquela aranha. Eu lembro de ter visto uma vez uma espécie de uma experiência pública em que havia uma série de pessoas a fazer perguntas, homens e mulheres. E a pessoa que estava a falar dizia, temos só mais uma pergunta. As mulheres todas fizeram essa pergunta. A seguir àquela, implicitamente não tens mais perguntas nenhumas para responder. Os homens continuaram a fazer perguntas. As mulheres todas respeitaram e não fizeram
1: mais
0: perguntas.
1: Qual era a pergunta?
0: Era a pergunta de jornalismo, não era nada especial. Okay. Mas era para ver quem é que respeitava quando tu dizes, só tenho tempo para responder mais a uma. Elas não avançaram mais. Eles avançaram. E é um bocadinho isso. É o ignorar. Então, se alguém me diz que não posso ir, porque é que eu não vou tentar? Já cá tenho, não. Vou atrás. Eu acho que as meninas falta-lhes um bocado isso.
1: Quando chegou finalmente o teu reconhecimento, porque tu foste reconhecida como sushi woman, portanto...
0: Por uma entidade japonesa, sim.
1: Exatamente. Quando foste finalmente reconhecida... Que impacto é que isso teve na tua relação, não só com o trabalho, mas também com as pessoas que trabalhavam contigo?
0: Eu, a essa altura, já não tinha problemas nenhum. Já estava na chefia, eu já estava confortável comigo mesmo, já estava com uma idade em que estou... Essas coisas já não me chateiam.
1: Já não me massa.
0: Mas sabe sempre bem, não é? Foi aquela sensação, isto foi uma chapada com luva de pelica para toda a gente que no passado dizia que não podia ser. Fiz, sou o que estou há mais anos a trabalhar e fui a primeira a ser certificada por uma entidade japonesa. Portanto, se os portugueses tiverem problemas, azar. Já tenho quem me diga que posso e sei fazer o que estou a fazer.
1: Quando decidiste abandonar este universo
0: da restauração
1: com horários repartidos, aliás, há várias entrevistas que podemos encontrar tuas em que falas sobre isso, qual foi o elemento que mais pesou para tomares essa decisão, apesar de teres chegado a esse sítio e de seres uma mulher também bastante afirmativa e contestatária?
0: Olha, foi estranho porque foi um clique. É a única maneira que eu consigo explicar às pessoas. Foi uma noite de sábado, que já passava das 11h30, nós estávamos no segundo sitting, que é quando já fizemos uma sala inteira e estamos a recomeçar, em que tu queres ir descansar
1: e
0: vais recomeçar a segunda volta.
1: Ano e restaurante?
0: 2018, Miss Japa, no Príncipe Real. E a meia da noite deu-me assim um clique e disse, eu já não quero isto para mim. Foi literalmente, já fiz... Adorei, já tive a adrenalina do serviço, porque eu acho que os cozinheiros são todos viciados na adrenalina, da coisa poder correr muito, muito, muito, muito mal e na última conseguimos safar e fazer um serviço perfeito e maravilhoso, somos todos viciados. Mas cheguei e disse, não, estou cansada, já não há novidade, já não estou feliz, um bocadinho Mari Kondo, sabes? Traz-me felicidade. Uhum. Não. E foi assim, foi mesmo... Não foi uma coisa sentada, planeada, lista de prós e contras, nada. Foi aquele momento isso.
1: E o que é que de repente olhaste e foi assim, olha, vou-me embora. E agora como é que se faz isto de se ir embora?
0: Eu já sabia que tinha a segunda pessoa, a minha segunda tábua, que trabalhava comigo já há 10 anos, que estava perfeitamente competente e com capacidades de tomar a frente do restaurante. E foi falar aos donos do negócio e dizer, cansei-me. Para eles eu já fazia mais coisas também, já fazia mais consultoria noutras áreas, estou cansada disso, já não tenho vida para restauração, já passei dos 50 anos, não apetece estar aqui até às 2 da manhã, sextas e sábados e ter esta vida, aqui o meu colega toma conta do que tem que ser tomado, aliás fazia o resto da semana quando eu não estava lá, eu vou fazer outras coisas.
1: E como é que tu agora lidas com a tua adrenalina e com a tua necessidade imensa de fazer montes de coisas?
0: Eu acho que passou um bocadinho, ou foi transferida um bocadinho, tenho agora um bocado de pica nas aulas, não sou aquelas professoras estáveis, estou a dar o mesmo programa há 20 anos.
1: Os apontamentos são os mesmos, já estão quase a desintegrar.
0: Não, estou constantemente a fazer coisas novas, o que irrita toda a estrutura da escola, estão sempre a dizer, então mas já mudaste, o programa do ano passado já trocaste coisas, já são receitas novas, já estás aí noutra via, queres experimentar coisas novas, e são miúdos, e são giros, e são todos cheios de energia, também vou buscar um bocadinho isso a ele, eu acho que é por aí que eu vou buscar um bocadinho essa adrenalina e essa pica.
1: Já não é a primeira vez durante esta conversa que te falas da urgência de fazer, da vontade de, como se diz, meter as mãos na massa, da adrenalina, do fulgor, o entusiasmo, que é uma coisa que as pessoas dizem, que depois dizem-me sempre, ai, quando chegares a uma idade, não sei, mas isto comigo tem vindo sempre a adensar. Contigo é igual.
0: Também. Eu acho que sim.
1: Portanto, não melhora, não é certo que melhores.
0: Às vezes tens vontade de fazer uma coisa um bocadinho diferente ao lado, mas queres sempre fazer e mexer um bocadinho.
1: E sempre com a mesma intensidade.
0: Sim, Por isso mesmo é que eu também, o último projeto, abracei do aeroporto. Abracei porque, isto é tudo novo, é tão giro, nunca fiz isto, vamos embora.
1: Portanto, um dos critérios é, se eu nunca fiz, eu quero fazer, quero saber como é que se faz.
0: Sim.
1: Ok, então, curso de fotografia, escola de hotelaria, cozinha japonesa e consultoria, aulas. E agora fazes...
0: Estou a tempo inteiro a fazer desenvolvimento de produtos para aeroporto, para os aviões.
1: Muito bem. Ora bem, que é uma coisa que é um grande mito também, que é comida de avião.
0: Também.
1: Tem de obedecer a muitos critérios, obviamente, não é?
0: Imensos, especialmente aqueles de higiene e segurança alimentar, porque estás lá em cima, dentro daquela carlinga de 300 alminhas, não podem ter um problema de barriga, não é?
1: Pois,
0: portanto, essa
1: convém.
0: É logo a primeira.
1: Sim.
0: Tens coisas também a ver com o bem-estar, com a altura do avião, perdes parte do paladar por causa do ar-condicionado e ficares sem a sensibilidade do nariz, portanto, perdes a sensação de sal, as coisas são sempre 30% um bocadinho mais do que cá em baixo. Tenta-se ir para coisas mais umami, mais intensas, para poder fazer algum efeito de prazer na boca. Há companhias que gostam de trabalhar certos ingredientes que dão algum conforto, alguma satisfação, alguma vá sonolência, porque é aquilo que acalma as pessoas que estão nervosas nos voos. Portanto, há imensas vias de trabalho. E depois tens aquelas, obviamente, tens um target price.
1: Uhum.
0: Tens de conforme, se estás na económica, executiva ou numa first class, tens coisas que podes fazer e coisas que não podes fazer.
1: E desenvolves produtos para muitas companhias, para poucas companhias?
0: Eu, quando comecei, estava a fazer todas as que a Catering Port, que é o catering aéreo aqui de Lisboa, faz, uhum. 12 companhias. Estávamos okay. naquele momento com 12 companhias, com 12 menus diferentes, com tipologias diferentes, porque o cliente americano gosta das coisas mais doces, as carnes mais desfeitas, tipo de colher, o cliente brasileiro gosta de um bocadinho mais de maracujá, lima, os temperos mais tropicais... Cliente asiático, tens que fazer as coisas mais árabes e mais para aquele universo, portanto tens este universo para brincar.
1: Portanto tens um universo interminável, de uma espécie de cozinhas do mundo, todas concentradas no mesmo sítio.
0: Exatamente.
1: Que obedecem a estes critérios, não é? Falas aqui de coisas muito específicas, da salinização dos alimentos, dos temperos mais ácidos ou mais doces, das texturas... Das embalagens,
0: coisas técnicas, não faz sentido que servisse uma coisa muito migadinha, tipo uma farofa, que os brasileiros gostam muito, porque estás num avião de turbulência que vai ficar o chão todo sujo e eles depois, quando chegam lá, não têm tempo de aspirar, portanto, tudo aquilo que se desfaça ou possa cair, não posso pôr, portanto, tens essas coisas, esparguete, estás a comer o esparguete naquele banco, vais sujar de certeza a camisa, portanto, não há cá esparguete, tem que ser massas mais curtas, portanto, tens coisas também técnicas que estão associadas ao espaço que tens, àquela bandejinha ao espaço que tens para comer, que também determina o que é que podes e não podes pôr num prato.
1: Isso obriga-te a pensar de uma outra forma a comida?
0: Sim, não, porque na restauração tens isso. Na restauração tens que ingredientes é que eu posso comprar mediante o preço que estou a vender. Será que os meus funcionários sabem trabalhar estas coisas? Os cozinheiros estão lá dentro? Cabe, tenho espaço no frigorífico e no congelador. Se calhar vou ter que deixar cair uma sobremesa congelada, porque o meu congelador já está cheio de camarão e bifes e não cabe lá mais nada. Portanto, nós temos parâmetros diferentes, mas que também delimitam um bocadinho aquilo que podemos e não podemos fazer.
1: E de alguma forma, por exemplo, a cozinha japonesa, porque a cozinha japonesa tem muito estes predicados, não é? Os detalhes, os tamanhos, é muito pensada também para que momento é que é este, se é um caldo para a primavera, se é um caldo para o outono.
0: Essa sazonalidade, sim, etc. Que é maravilhosa, sim.
1: Portanto, isso também condiciona um pouco aquilo, a tua forma de fazer e de desenvolver produto ali?
0: Em algumas situações, sim. Em algumas situações, sim, noutras não, porque nós no esquema dos aviões temos rotações. Os aviões, as companhias têm 4 menus, 4 rotações, cada uma com o seu menu, e que vão rodando ao longo do ano. Portanto, o que eu vou meter em janeiro, para março, abril, maio, em junho vai estar a voar. Em janeiro imagina que eu meto coisas de inverno, depois tenho em junho a voar. Não vou ter aqueles ingredientes do inverno que vão estar ali naquela altura. Portanto, eu tenho que pensar muito em coisas que consigamos ter ao longo daquele ciclo dos menus ao longo do ano, uhum. para não haver estes buracos, de repente não tenho um ingrediente. Tenho outras companhias que já têm menus temáticos mais pequenininhos, só rodam 2 meses e nesses já podemos brincar. Aí a sazonalidade vai 100%, podemos trabalhar mais com produtores locais, fazer-lhes os projetos e vender-lhes os projetos e dizer, olha, gostava imenso de ter este produto que é típico aqui desta zona do Alentejo. Vai ser só 2 meses, mas vai ser tipo à tonelada por mês.
1: Claro.
0: E vamos brincar com este produto durante este tempo. Mas depois temos o base, que atravessa o ano todo, que esse aí tem que ser mais capaz de conseguir...
1: E também tem horas do dia.
0: Sim, tem.
1: E fusos horários.
0: Correto, tens pequenos almoços, tens snacks, tens jantares.
1: E às vezes também atravessa as estações do ano.
0: Um dos grandes problemas dos voos que vinham da Ásia é que eles diziam que as pessoas tomavam pequeno almoço em casa, iam apanhar o avião até a Inglaterra, e a Inglaterra levavam com um segundo pequeno almoço. Porque, entretanto, atravessastes para o outro lado do mundo, e no outro lado do mundo já está na hora do pequeno almoço, mas tu já o fizestes há 4, 5 horas atrás, quando saíste do teu destino.
1: Isso é absolutamente... E tens... suponho, não é? Há muitas rotações que incluem passar várias vezes pela mesma casa de partida e reabastecer.
0: Sim. Sim.
1: Isto é absolutamente...
0: Estás a ver? Desafio.
1: É outro universo.
0: É outro desafio giro.
1: Estavas mais ou menos preparada quando aceitaste fazer isto?
0: Estava semi. Eu acho que foi... Porque já tinha feito um menu. Nessa altura eu fiz uma consultoria para um menu. Já o tinha visto. Mas depois quando entrei lá para dentro não percebi o nível de dificuldade. Não só do que é que as companhias querem, como de uma única cozinha de produção poder servir estas 12 companhias. Com um nível de dificuldade descomunal, porque chega ao verão nós fazemos 40 mil pratos. 40 mil pratos para estas companhias todas, de pequeno almoço, almoço, jantar, snacks. Portanto, a diversidade é monstruosa.
1: 40 mil por dia?
0: Por dia, no verão.
1: Quantos funcionários fazem isto?
0: São, neste momento, 1000 e qualquer coisa, só na cozinha. 3 ciclos, não para. 3 turnos.
1: E consegues descrever, assim, mais ou menos a dimensão de uma cozinha para... que tenha capacidade para produzir.
0: É fábrica. É uma cozinha fábrica. É uma cozinha que não tens... Tens um bico, tens 4 bicos de fogão para panelas, mas o que são usadas são aquelas marmitas gigantes e as basculantes que fazem à volta de 100, 200 litros de cada vez.
1: Uau. Portanto, não há grande sopa no avião, por motivos óbvios, não é?
0: Há sopa no avião.
1: Estou a brincar.
0: Mas há sopa no avião. Há sopa no avião.
1: Qual foi a coisa mais... difícil ou mais estranha que já tiveste de cozinhar ou desenvolver para dentro de um avião? Para ser consumido dentro de um avião?
0: Não acho que não tenho assim nada muito diferente daquilo que nós estamos habituados aqui no dia-a-dia. Nada assim... Não te consigo
1: e
0: dizer nada assim.
1: Nunca tens capacidade de saber se mandaram para trás?
0: Como assim mandaram para trás?
1: Se não gostaram.
0: O azar. Portanto, isto, 11 horas, só tens aquela refeição.
1: Imagina, não fica uma ponta solta.
0: Não, há
1: tu não existe. Tens noção da insatisfação ou não do
0: não,
1: cliente?
0: Não, tenho porque são feitos inquéritos a bordo pelas próprias companhias, até mesmo para avaliarem as propostas dos caterings e poderem mexer nelas, remodelá-las, etc. Mas depois isso também é um bocado dúbio, uma coisa que temos discutido muito, porque às vezes tu estás chateado porque não te deixaram levar a tua mala a bordo, tu vais dizer que a comida não está boa. Claro. Não há uma maneira de separar, porque a pessoa se estiver insatisfeita em algum...
1: A comida passa a ser o campo de projeção.
0: Há algum momento em que ficaste no percurso todo insatisfeito, ali como te vão perguntar o que é que achaste, se calhar é uma coisa que não era muito má para ti, de repente, não, isto estava péssimo.
1: Verdade. Annalisa, a nossa convidada de hoje do refeitório, já nos apanhou aqui quase no fim da conversa. Vamos continuar ainda a fazer aqui algumas perguntas até terminar a nossa hora. Uma pergunta que eu gostava muito de fazer tem a ver com uma conversa raccord, não é? Que estávamos a ter antes do microfone ficar a gravar a nossa conversa como deve ser. E que tem a ver com haver muitas profissões ligadas à comida e à alimentação hoje em dia que não passam necessariamente por um restaurante ou por trabalhar na cozinha de um restaurante. Esta profissão que tu tens agora, não é, que continua a estar ligada à alimentação, com critérios muito específicos, se eu quiser, e isto é uma pergunta que te faço, acho que à Ana, professora, se eu quiser... fazer uma formação específica para trabalhar numa cantina escolar, num refeitório, num serviço de catering, essas formações já existem?
0: Existem as cantinas escolares, é a restauração coletiva, essas existem, sempre existiram, e a de restauração normal são as duas que existem. Depois, coisas muito específicas para catering, isso é quase que um derivado de quando fazes o teu curso de cozinha normal de restauração, depois deriva para os grandes volumes. Consegue-se. Mas ainda hoje em dia vai-se mais via experiência. A maioria dos meus alunos que fazem o curso de cozinha depois vão fazer um ou dois estágios numa empresa de catering, têm o primeiro contacto ao vivo in loco, não é? A primeira experiência e depois ou ficam nessa empresa ou passam para outra, é mais por essa via do que propriamente pela formação formal, passando aqui
1: o pleonasmo.
0: Não é pela formação, mas sim pelo estágio e pelas oportunidades de vida acabam por derivar-se para estas áreas.
1: Achas que fazem falta mais ramificações formativas para...
0: Eu acho que pequenos cursos complementares, em que tu tens uma base estruturada e depois vais podendo acrescentar estes pequenos extras, acho que faz todo sentido. 100% só nestas áreas é redundante, é muito pequeno, fecha um bocadinho, mas acho que sim, faria sentido.
1: Porque há imensas, aperfeiçoar. Sim, há imensas variáveis, especialmente quando falas, por exemplo, não de um catering que depois, como aquele pelo qual tu és responsável, né? Mas um catering que precisa de ficar num rechô, ou que precisa de ficar ao ar livre, há imensas variáveis que vão condicionar o sucesso ou insucesso desse tipo de serviços. E uma vez que fazes parte de um seleto grupo de pessoas com acessos à imagem, como é que tu vês hoje em dia estas novas profissões, por exemplo, de pessoas que desenvolvem receitas para plataformas digitais, pessoas que encetam carreiras alimentares, que na verdade tokenizam o contacto, tokenizam a experiência da comensalidade, porque é tudo filmado, ou seja, é mesmo é quase uma performance. Como é que tu olhas para isso?
0: É quase ao nível do entretenimento.
1: Sim.
0: Eu acho ótimo, acho bom, é porque eu sou do mundo dos visuais, independentemente, os conteúdos são sempre válidos e fazem todo sentido. E quer a pessoa veja só por ver, para estar ali aqueles minutos a acompanhar visualmente aquilo que está a acontecer e depois nunca se chega a um fogão e executa, eu acho que também é super válido. Eu acho que se der prazer à pessoa que está do outro lado, para mim é ótimo.
1: Conheces alguém que não gosta de comida e que não gosta de comer?
0: Ah, há aí umas alminhas, coitadas, estão a precisar de ser salvas, mas sim, há umas almas que estão a precisar. Não sei se é porque comeram mal a vida toda, mas há trabalho a fazer-se.
1: E tu consegues fazer esse trabalho?
0: Consigo, mas fico um bocadinho entre o desafio e irritado do porquê? Como
1: mas
0: é que é possível? Como é que é possível não gostar de legumes?
1: Isso pronto, no teu nível de escolaridade já é difícil colmatar, mas ainda assim é possível educar o gosto?
0: É possível, sim. É possível. É? Vem também por vontade da pessoa que estamos a educar.
1: Tu és muito otimista, não é?
0: Sou 100%.
1: Eu também.
0: Adoro. Pronto. Tenho os meus dias.
1: hoje estamos
0: num ótimo.
1: Boa. Coisas que estejas a fazer agora, onde possamos encontrar-te e acompanhar aquilo que fazes. Tens uma agenda aberta ou já ninguém pode provar nada daquilo que tu fazes?
0: Não, neste momento.
1: Andem de avião.
0: Andem de avião em algumas companhias. Eu fiz agora uma colaboração com o Miss Shop, esse restaurante que em 2018 eu deixei de trabalhar, fiz há pouco tempo, que fizemos 10 anos, e eles convidaram-me para desenvolver alguns pratos. Portanto, ainda encontram lá alguns pratos meus antigos e agora os novos que foram colocados. E se quiserem inscrever-se na Escola de Hotelaria de Turismo de Estoril e fazer o curso de nutrição alimentar.
1: Não fazemos discriminação de idade, portanto...
0: De todo, do pós-laboral, portanto, está ótimo. Também podem provar algumas coisas.
1: Olha, muito obrigada por teres vindo ao refeitório. Valeu a pena esperar. Nós terminamos todos os episódios com uma canção sugerida pelo nosso convidado, neste caso a nossa convidada. Tens alguma canção, assim, importante para partilhar connosco?
0: Eu vou pensar nisso, porque eu tenho
1: é sempre
0: um milhão. É o pior, porque nós temos um milhão, queremos dizer certo, estamos na rádio, tem que ser perfeito.
1: Podes deixar a tua playlist.
0: Pensei várias coisas, mas esta semana tenho estado a consumir muito Chet Faker. Okay. No Diggity, para mim, deixa-me feliz.
1: Muito bem, então encerramos aqui muito bem a porta do nosso refeitório de hoje. Recebemos a Ana Lins aqui na nossa... linha, portanto ela já encheu o tabuleiro, já sabemos tudo, quer dizer, quase tudo, e para a semana estamos de volta à mesma hora de sempre. O meu nome é Joana Barrios e se não nos ouviram em antena, podem ouvir-nos em todas as plataformas e em RTP Play. Até para a semana.

0: 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Três horas no continente e na Madeira. Duas horas nos Açores. 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
1: O Ministro das Finanças garante que o país tem robustez para acomodar quer o suplemento para pensionistas, quer o alívio no IRS. As medidas anunciadas esta terça-feira pelo Governo no Parlamento, durante o debate da moção de censura, vão custar 800 milhões de euros. O bónus para as pensões vai ser pago em dezembro. Já a descida no IRS começa a ser sentida em novembro. Entrevistada esta noite na SIC Notícias, Miranda Sarmento acredita que vai ser possível manter as contas públicas longe do déficit.
2: Podemos garantir que à data de hoje, com a informação que temos, temos a robustez necessária para manter as contas públicas equilibradas, no limite um saldo zero, pelo menos um saldo zero.
3: Ou superávit, então?
2: Será sempre um superávit relativamente pequeno. É óbvio que se dissermos assim, se em novembro ou em dezembro houver uma nova tempestade, ou enfim, houver um cataclismo muito grande, obviamente que isso altera o panorama. Mas não acontecendo, nós manteremos as contas públicas equilibradas.
1: Ministro das Finanças esta noite na SIC Notícias. Sobre as negociações à volta do Orçamento do Estado, Miranda Sarmento repete o entendimento do PSD. O Chega continua a ser um parceiro de negociação, tal como o PS, mesmo depois da moção de censura. E já de olhos postos no Orçamento do Estado para o ano que vem, o secretário-geral do PS, José Luís Carneiro, impõe quatro condições para os socialistas viabilizarem o documento.
4: Ele tem publicamente de se comprometer com o PS de que não haverá alterações à Constituição. Em segundo lugar, o Primeiro-Ministro já deu essa garantia, não se podem mexer nas pensões. E há duas outras questões. Como é que se vão financiar os investimentos previstos em escolas, hospitais, centros de saúde e equipamentos sociais depois do plano de recuperação e de resiliência, na medida em que o Governo deixou por executar muitos desses projetos? Por outro lado, como é que o Governo vai responder às tempestades, nomeadamente nos apoios que prometeu às empresas, às famílias e às autarquias.
1: Financiamento de investimentos e apoios relacionados com as tempestades do inverno passado e nada de mexidas nas pensões e na Constituição. As condições que o PS apresenta para dar luz verde ao orçamento do Estado para 2027. Declarações de José Luís Carneiro esta noite na Festa das Vindimas em Palmela. O Governo aproveitou o debate da moção de censura para anunciar medidas de alívio fiscal e bónus nas pensões e tentou passar à frente do tema levado pelo Chega ao Parlamento. Sem surpresas, a moção de censura foi chumbada, mas o Executivo não se livrou dos recados dos partidos. Inês Ameixa.
5: Ao mesmo tempo que respondeu à moção de censura com novas medidas para pensionistas e famílias, Luís Montenegro recorre também a referências do caso Luís Neves para criticar o Chega.
6: Enquanto muitos estão atrelados ao seu tanque de eleições, moções, demissões, comissões, insinuações e chavões, nós estamos focados em encontrar soluções para a vida das pessoas.
5: Mas André Ventura insiste que o Ministro da Administração Interna deve demitir-se.
7: Chegámos aqui pela atitude do quero, posso e mando de um ministro que se arvorou em novo xerife da República. Senhor Ministro Luís Neves, em nome de Deus, em nome do país, em nome de Portugal, vá-se embora.
5: E visa também o Partido Socialista.
7: Ao seu deputado José Luís Carneiro, só não pede a demissão de Luís Neves se estiver tão agarrado como ao Primeiro-Ministro no caso de Luís Neves.
5: José Luís Carneiro responde que o PS não tem medo, rejeita uma crise política, mas também censura o governo. E sobre o ministro Luís Neves, questiona.
8: Senhor Primeiro-Ministro, o que é que vai fazer para quebrar com esta situação institucional, que é uma situação que está a criar uma fragilidade na confiança dos cidadãos?
5: Também a liberal Mariana Leitão recusa arrastar o país para uma crise, mas...
9: Mas, Senhor Primeiro-Ministro, se estamos hoje aqui é por sua única e exclusiva responsabilidade. O caso é demasiado grave e o Sr. Primeiro-Ministro está a amarrar o seu destino ao destino do Ministro Luís Neves.
5: Paulo Raimundo, do PCP, critica o bónus para os pensionistas anunciado pelo Primeiro-Ministro.
10: Os reformados não precisam de comprar alimentos só para o Natal em dezembro. É agora, Sr. Primeiro-Ministro.
5: E Jorge Pinto, do Livre, explica o voto contra a moção de censura.
11: Porque nós não alinhamos, nem aliaremos nunca com aqueles que querem destruir o Estado de Direito.
5: Debate no Parlamento com a oposição crítica do caso Luís Neves, mas assegurar o Governo ao rejeitar a moção de censura.
1: Chega foi o único partido a votar a favor da moção. Abstiveram-se PS, PCP, Bloco de Esquerda e JPP. PSD, Iniciativa Liberal, Livre, CDS e PAN votaram contra. Os Estados Unidos afirmam ter destruído 5 patrulheiros iranianos nas últimas horas. O Comando Central dos Estados Unidos, responsável pelas operações no Médio Oriente, diz que agiu porque o Irão estava há vários dias a tentar atingir um navio de guerra norte-americano. Teherão dá conta de um patrulheiro alvo de ataques ao largo da ilha iraniana de Karg. A Guarda Revolucionária reivindica também um ataque com mísseis balísticos contra uma base norte-americana na Jordânia. Amman diz que interceptou 18 dos 20 mísseis disparados a partir do Irão. Não há registro de feridos. A oposição israelita exige uma comissão de inquérito para apurar eventuais falhas de segurança e omissões no governo de Benjamin Netanyahu antes do massacre de 7 de outubro de 2023. Em causa está uma investigação do jornal Haaretz, conhecida esta terça-feira, que revela que o primeiro-ministro israelita foi avisado pelos Emirados Árabes Unidos para um possível ataque no território dias antes da ofensiva do Hamas, que matou mais de 1.000 pessoas. João Coraceiro.
3: Já não há margem para desculpas, ocultações ou para recusas, defendem os líderes dos democratas, dos juntos, do Yashar e do Israel Betenu. Os quatro partidos da oposição israelita pedem uma comissão de inquérito e acusam Netanyahu de arrogância e de trair a confiança dos israelitas com uma falha de conduta grave. A menos de 2 meses das eleições legislativas de outubro, a campanha aquece e a oposição promete avançar com a investigação se formar governo. O jornal Haaretz conta que o primeiro-ministro israelita foi avisado pelo presidente dos Emirados Árabes Unidos semana e meia antes do 7 de outubro, de que o líder do Hamas na faixa de Gaza estava a planear uma operação em grande escala contra Israel. Segundo a publicação, depois do aviso de Mohammed bin Zayed, Netanyahu nada fez, não passou qualquer informação às autoridades de segurança israelitas. O gabinete de Netanyahu rejeita que ele tenha sido alertado, já os Emirados Árabes Unidos não comentam. Os líderes da oposição, Gadi Eisenkot, Naftali Bennett, Yair Lapid, Yair Golan e Avigdor Lieberman, sublinham que Netanyahu não está apto a continuar no cargo, questionam porque não informou as autoridades e tomou medidas, defendendo uma investigação exaustiva.
1: Mais de 1.200 pessoas foram mortas pelo Hamas e centenas levadas como reféns para a faixa de Gaza na sequência do ataque de 7 de outubro de 2023. O Futebol Clube do Porto perdeu 2-0 frente ao Manchester City na primeira jornada da Liga dos Campeões. O avançado norueguês Haaland marcou os 2 golos no estádio do Dragão. O treinador Francesco Farioli gostou mais do jogo do que do resultado e explica que faltaram titulares no jogo desta noite.
12: Sem 5 titulares, os jogadores que os substituíram fizeram um jogo fantástico, coletiva e individualmente. Infelizmente o resultado não foi o que desejávamos, mas sobre o desempenho, pessoalmente, tive boas sensações.
1: E mais logo o Sporting recebe em Alvalade os turcos do Galatasaray. É o início da caminhada dos Leões na Liga dos Campeões de Futebol. O jogo começa às 8 da noite e tem relato aqui na rádio. Tal como o Benfica, que joga com o Moreirense, o jogo em atraso para o Campeonato Português, quando faltarem 15 minutos para as 9 da noite.
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18: Olá, sejam bem-vindos hoje a 33 rotações por minuto. Roda aqui o álbum I Hear a Symphony, disco lançado pelos Supremes em 1966.

estamos a ouvir as Supremes hoje a 33 rotações por minuto e este é nada mais, nada menos do que I Hear a Symphony, ou seja, a canção que dava título ao álbum de 1966. Este foi o oitavo disco das Supremes, é com ele que hoje vamos ficar por aqui.

Estamos hoje a ouvir as Supremes a 33 rotações por minuto. O mote é o álbum Aira Symphony de 1966. Começámos precisamente com a canção que dá título ao álbum. Logo depois ouvimos With a Song, In My Heart. Agora estamos a falar de um grupo vocal feminino nascido em Detroit em 1959 e que de resto representou o caso de maior sucesso da editora Motown durante toda a década de 60. Falamos das Supremes, claro, mas antes houve uma pré-história nas Primettes. E quem eram as Primettes? Ora, eram Florence Ballard e também Betty McClone, logo no início, e às quais se juntaram Mary Wilson e também Diana Ross. Betty saiu, para o lugar dela entrou Barbara Martin, e por essa altura Diana Ross começava a falar com o vizinho para que este lhes arranjasse uma audição na editora Motown. E quem era o vizinho? Bom, era nada mais, nada menos do que Smokey Robinson. O patrão da Motown começou então por usar as Primettes nos coros de vários discos de outros artistas, mas em 1960 lá acabaram por editar um disco em nome próprio.

Este é Tears of Sorrow, foi o single estreia das Primettes, editado em 1960, e a coisa não correu lá muito bem. Ora, entre várias questões que estavam ali em jogo, Berry Gordy sentiu que era preciso mudar de nome. E houve várias hipóteses, da Darlene's, da Sweet Peas, da Melody's, da

Singletons ou de Julie Letts, mas a escolha apontou para uma sugestão de Florence Ballard, ou seja, as Supremes. Estrearam-se de facto como Supremes em 1962 com I Want a Guy, mas por essa altura Barbara Martin saiu do grupo, o quarteto virou trio, Florence Ballard, Mary Wilson e Diana Ross, daí em diante, e durante alguns anos estas foram as Supremes, e a verdade é que dois anos depois já era um caso de sucesso.

Estamos com a Supremes agora em 1964 e depois de um primeiro grande sucesso que surgiu com Where Did Our Love Go, aqui está um segundo caso de grande popularidade, Baby Love, deste ano de 1964, e de facto aqui começa uma sucessão de êxitos que em pouco tempo colocam as Supremes no mapa das atenções globais entre 1964 e 1965. Ora, se calhar é boa altura para olharmos em volta para o catálogo da Motown e reparar noutros casos de sucesso desta mesma etiqueta por esta altura. Olhemos sobretudo para os grupos vocais.

Estamos com o som da Motown agora no ano de 1966, ou seja, o mesmo de I Hear a Symphony, o oitavo álbum das Supremes. E este era Beauty is Only Skin Deep, uma canção que já tinha sido cantada por Jimmy Ruffin, mas que neste ano de 66 conheceu uma nova gravação e edição em single pelos Temptations. Mais outro caso, agora com os Four Tops.

E depois dos Temptations, este é o som do quarteto vocal Four Tops, mais outro dos grandes nomes do catálogo da Motown na década de 60. Este Reach Out, I'll Be There foi single em 1966 e integrava o alinhamento do quarto álbum deste quarteto, que tinha por título Reach Out, e esta foi uma canção escrita e produzida pelo trio Maravilha da Motown, ou seja, Holland, Dozier, Holland, um trio que também associamos a muitos dos clássicos das Supremes. Ora, quando falamos das Supremes, dos Temptations ou dos Four Tops, estamos a falar da então emergente música soul. E se em Detroit o seu epicentro estava de facto na Motown, já em Memphis, no Tennessee, uma história algo diferente era então desenhada ao mesmo tempo nos estúdios da Stax Records.

E depois da Motown, agora uma breve passagem pelo som da Stax Records com Knock on Wood, com Eddie Floyd, e ele de facto foi uma das grandes vozes do catálogo da Stax, editora onde por estes dias gravavam nomes como, por exemplo, Carla Thomas, Otis Redding ou os Booker T and the MGs. Mas voltemos agora às Supremes e ao álbum que hoje está no centro das nossas atenções, ou seja, I Hear a Symphony, disco de 1966.

E este foi outro dos singles, na verdade, o segundo extraído do alinhamento do álbum de 1966 da Supremes. Este tinha por título My World is Empty Without You. A Hira Symphony, o álbum de que hoje falamos, pode de facto não ser um dos discos mais citados na discografia deste grupo e, na verdade, fala sempre mais de singles do que de álbuns quando falamos das Supremes. Mas este é um caso que vale a pena reter como um episódio marcante nesta discografia soul com trave pop criada durante a década de 60. Este disco começara por nascer de uma série de versões com arranjos orquestrais em concreto, Yesterday dos Beatles ou Unchained Melody dos Righteous Brothers, e ao mesmo tempo começou a juntar a bordo canções pop, como por exemplo este My World is Empty Without You, que acabámos de ouvir. E então o álbum, que tinha começado por surgir sobre uma ideia de versões à la Supremes, versões de standards da pop, entenda-se, então tomou um outro rumo, e o impacto popular dos inéditos no formato single que entretanto estavam a surgir acabou mesmo por sugerir a ideia de juntar os dois universos num espaço comum, mas isto sem tirar aos grandiosos arranjos orquestrais o papel de ser ali uma espécie de melhor denominador comum.

Esta é Love Concerto, as Supremes, no seu 8º álbum, editado em 1966. Estamos a falar de uma etapa em que a bordo estavam as três Supremes da formação clássica, ou seja, Florence Ballard, Mary Wilson e Diana Ross. Vamos agora escutar o que fizeram depois, porque nem todas se mantiveram a bordo durante muito tempo. E comecemos por Florence Ballard.

Estamos agora em 1968 com Florence Ballard a solo a cantar It Doesn't Matter How I Say It. E este de facto foi um caso difícil, porque Florence Ballard começou por não concordar com os rumos que o trio seguia e também não concordava com o crescente protagonismo de Diana Ross. Refugiou-se no álcool, começou a falhar compromissos e acabou por ser afastada em 1967, estreando-se assim em 1968, como acabámos de escutar. Ora, a segunda deste trio clássico a deixar o barco, essa seria Diana Ross.

Este é um clássico, um dos maiores clássicos, a solo de Diana Ross, Chain Reaction, de 1985, uma canção dos irmãos Gibb que, de certa forma, evocava o som clássico dos tempos da Motown, Motown que, a partir de 68, apresenta as Supremes como Diana Ross and the Supremes. A saída de Diana Ross, essa acabaria por acontecer em 1970. Com a saída de Diana Ross, Mary Wilson assumiu o leme da operação, mas também ela acabaria por editar a solo e estreou-se em 1979 com este Red Hot. 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

E estamos aqui com Mary Wilson, agora a solo Red Hot em 1979. De certa forma, acabamos por escutar aqui cenas dos próximos capítulos das três Supremes clássicas. Cada uma foi saindo do grupo em sua altura. Mas falar das Supremes também implica falar de canções, canções que se transformaram em verdadeiros standards da música pop, como por exemplo esta.

Isto é Where Did Our Love Go? Foi o primeiro grande êxito das Supremes em 1964 e esta foi uma versão apresentada no lado B de Tainted Love, single do Soft Cell, em 1981. Hoje, a 33 rotações por minuto, estivemos a escutar as Supremes e a atenção maior estava no seu álbum de 1966, I Hear a Symphony, já que ouvimos alguns inéditos, mas lá, e como dizíamos há pouco, também havia versões, como este Yesterday, dos Beatles. Para todos, boa noite, até de hoje, 8 dias.

0: 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Quatro horas no continente e na Madeira. Três horas nos Açores. 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
1: Ministro das Finanças garante que o país tem robustez para acomodar o suplemento para os pensionistas e o alívio no IRS. As medidas anunciadas esta terça-feira pelo Governo no Parlamento durante o debate da moção de censura vão custar 800 milhões de euros. O bónus para as pensões vai ser pago em dezembro. Antes, em novembro, vai ser sentida a descida no IRS. Entrevistada esta noite na SIC Notícias, Miranda Sarmento acredita que vai ser possível manter as contas públicas longe do déficit. João Coração.
2: Salvo algum cataclismo, o equilíbrio nas contas é para manter. O Ministro das Finanças confia.
3: Temos a robustez necessária para manter as contas públicas equilibradas. Limite um saldo zero, pelo menos um saldo zero.
4: Ou superávit.
3: Será sempre um superávit relativamente pequeno. É óbvio que se em novembro ou em dezembro houver uma nova tempestade, ou enfim, houver um cataclismo muito grande, obviamente que isso altera o panorama. Mas não acontecendo, nós manteremos as contas públicas equilibradas e a dívida continuará a descer.
2: Na SIC Notícias, Miranda Sarmento diz que a descida no IRS e o bónus nas pensões avançam graças ao desempenho das contas públicas até agosto e a opção por estas duas medidas é política.
3: O Governo entende que o importante é reforçar o rendimento das pessoas.
2: Agora, com um custo de 800 milhões de euros, subsidiar o consumo dos combustíveis, não.
3: O que não pode acontecer é o Parlamento achar que em cima destas medidas, que custou 800 milhões de euros, pode agora fazer um esforço orçamental adicional nos combustíveis.
2: E ressalva o Ministro das Finanças.
3: Subsidiar um determinado consumo, primeiro, gera uma situação da qual depois é difícil sair. Nós ainda temos 10 cêntimos de desconto da crise de 2022, apesar dos preços de combustíveis depois terem baixado significativamente.
2: O caminho do Governo está traçado. Em dezembro, suplemento para as pensões até 1.600 euros e vai seguir o mesmo modelo dos últimos anos com base nos indexantes dos apoios sociais.
3: Até ao primeiro IAS é um determinado valor, o ano passado foi 200, este ano será similar, entre 1 e 2 IAS 150 euros e entre 2 e 3 IAS 100 euros.
2: Quanto à redução do IRS até ao 6º escalão, Miranda Sarmento confirma, vai ser sentida em novembro. Mais detalhes só para a semana.
3: São 400 milhões distribuídos pelos 6 escalões e isso será conhecido na proposta de lei que iremos entregar no Parlamento.
2: IRS e pensões, a estratégia do Governo antes do Conselho de Ministros.
1: Reunião do Conselho de Ministros que acontece esta quarta-feira em Bragança. O Executivo já fez saber que está a preparar apoios para o setor agrícola face ao aumento do preço dos combustíveis. O Governo aproveitou o debate da moção de censura para anunciar as medidas de alívio fiscal e bónus nas pensões, tentando passar à frente do tema levado pelo Chega ao Parlamento, o Ministro da Administração Interna, Luís Neves. Sem surpresas, a moção de censura foi chumbada. Apenas o Chega votou a favor. PSD, Iniciativa Liberal, Livre, CDS e PAN votaram contra. PS, PCP, Bloco de Esquerda e JPP optaram pela abstenção. À saída do hemiciclo, André Ventura lamentou o resultado e insistiu na necessidade de afastar o Ministro da Administração Interna.
5: Chegou hoje, fez o seu papel, defendeu as instituições, pediu a demissão de Luís Neves. É uma pena que não tenha acontecido. Lamento mesmo muito, tenho a certeza que a maior parte dos portugueses concorda connosco, está ao nosso lado e cria esta batalha.
1: Durante o debate, o Primeiro-Ministro defendeu Luís Neves, um excelente ministro, diz Luís Montenegro, que insistiu que o Governo tem mais com que se preocupar.
6: Enquanto muitos estão atrelados ao seu tanque de eleições, moções, demissões, comissões, insinuações e chavões, nós estamos focados em encontrar soluções para a vida das pessoas.
1: O PS absteve-se, mas o secretário-geral questiona se Luís Neves pode continuar no governo.
7: Senhor Primeiro-Ministro, o que é que vai fazer para quebrar com esta situação institucional, que é uma situação que está a criar uma fragilidade na confiança dos cidadãos?
1: José Luís Carneiro, durante o debate da moção de censura, a sessão parlamentar terminou com protestos da bancada do Chega. Os deputados gritaram demissão. O presidente da Escola Nacional dos Bombeiros apresentou esta terça-feira a demissão por desentendimentos com a Liga dos Bombeiros. Numa carta a que a agência Lusa teve acesso, Lídio Lopes acusa a Liga de ameaça e chantagem e diz que o presidente António Nunes ultrapassou uma linha vermelha ao ameaçar criar uma associação à Academia Superior de Bombeiros na Escola Nacional. A Liga dos Bombeiros já reagiu nas nas redes sociais, critica a forma e o modelo do pedido de demissão do presidente da Escola Nacional de Bombeiros. Lídio Lopes foi nomeado em 2024, vai manter-se no cargo até 1 de outubro. A Escola Nacional de Bombeiros é a autoridade responsável pela formação dos bombeiros em Portugal. Na semana em que se assinalam os 25 anos dos atentados do 11 de setembro, o presidente da Câmara de Nova Iorque, Zoran Mandani, divulgou esta terça-feira mais de 170 mil páginas de documentos internos que mostram que as autoridades omitiram informações à população sobre a qualidade do ar na zona onde caíram as torres gêmeas. Os documentos foram divulgados no âmbito de um processo judicial que opõe a cidade a um grupo de cidadãos que exige mais dados sobre a situação ambiental após os ataques terroristas. Diana Almeida.
4: As autoridades municipais encontraram 68 caixas com documentos sobre a qualidade do ar após os atentados do 11 de setembro. São mais de 170 mil páginas de relatórios. Os registros indicam que os responsáveis municipais sabiam dos riscos, mas mesmo assim garantiram publicamente que o ar era seguro. De acordo com um programa de monitorização médica, anos depois do acidente, mais de 9 mil pessoas morreram devido a doenças provocadas pela exposição ao ar tóxico junto ao local do atentado. Os registros apontam também a presença de amianto, um material altamente tóxico e cancerígeno nas fachadas, telhados e cabos elétricos. Até agora, as antigas administrações diziam não ter acesso a estes documentos. Zoran Mamdani vai disponibilizar online mais registros ao longo do próximo ano.
1: O presidente da Câmara de Nova Iorque afirmou também que vão ser investidos mais de 30 milhões de dólares para continuar a divulgar informações sobre as consequências dos atentados terroristas de 11 de setembro de 2001. Francisco Cabral caiu nos oitavos de final de pares do Open dos Estados Unidos. O tenista português e o norte-americano J.J. Tracy perderam esta madrugada 2-0 contra o finlandês Harry Eliovara e o britânico Henry Patton, atuais líderes do ranking mundial de pares. Com a eliminação de Francisco Cabral, termina a participação portuguesa no último torneio Grand Slam da temporada. O Futebol Clube do Porto perdeu 2-0 frente ao Manchester City na primeira jornada da Liga dos Campeões. O avançado norueguês Haaland bisou no estádio do Dragão. O treinador Francesco Farioli gostou mais do jogo do que do resultado e explica que faltaram 5 titulares na partida desta noite.
8: Sem 5 titulares, os jogadores que os substituíram fizeram um jogo fantástico, coletiva e individualmente. Infelizmente o resultado não foi o que desejávamos, mas sobre o desempenho, pessoalmente, tive boas sensações.
1: A reação do treinador do Futebol Clube do Porto após a derrota por 2-0 frente ao Manchester City nos outros jogos da noite milionária. O Real Madrid, de José Mourinho, venceu 2-1 o Inter de Milão e o Borussia Dortmund ganhou 3-2 ao Villarreal. 3-2 foi também o resultado do Betis Lille e do Aston Villa Clube Rouge. Ainda na Liga dos Campeões, o Sporting recebe mais logo em Alvalade os turcos do Galatasaray. É o início da caminhada dos Leões na Champions. O jogo começa às 8 da noite e tem relato aqui na rádio.
0: Edição do jornalista Pedro Guilherme. 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
9: Já vamos a meio da semana e, como sempre, a esta hora à linha do horizonte.
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9: Ligados nesta quarta-feira, sou o Rui Alves de Sousa. Começamos a hora com os vizinhos.

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0: A nova versão de um clássico, já clássico, dos Virgem Suta. Já a seguir vem o Pedro Tadeu com os panfletos.
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Y vas-y, Léon. A vitória eleitoral de há 90 anos da Frente Popular, em maio de 1936, a coligação que reuniu numa aliança antifascista comunistas do PCF, socialistas da CEFIO e os republicanos do Partido Radical, desencadeou uma vaga espontânea de greves e ocupações de fábricas que, ao longo desse período, mobilizou cerca de 2 milhões de trabalhadores em França. O movimento não foi dirigido pelas cúpulas partidárias e procurava garantir que a vitória eleitoral se traduzisse rapidamente em reformas concretas que beneficiassem os trabalhadores. O socialista Leo Blum tomou posse como presidente do Conselho a 4 de junho e, perante a paralisação económica e a pressão operária, negociou com sindicatos e patronato medidas que incluíram aumentos salariais, férias pagas e a semana de 40 horas. Foi neste ambiente de mobilização social que Montieu, então apoiante dos socialistas e já com 64 anos, escreveu e gravou em junho de 1936 a marcha Vas-y, Léon. A canção dirige-se diretamente a Blum. Montieu era um pseudónimo de Gaston Mardoché Brunswick, nascido em Paris em 1872 e que foi um dos 22 filhos de uma família da burguesia judaica. Começou a cantar em espetáculos aos 12 anos e, depois do serviço militar, escreveu muitas canções sobre conflitos sociais. Em 1905, La Grève des Mères, a greve das mães, foi proibida pela justiça e valeu-lhe uma condenação por incitação ao aborto. 2 anos depois, alcançou grande notoriedade com Gloire au 17e, Glória ao 17º, uma homenagem aos soldados que recusaram disparar sobre viticultores em revolta no sul de França. Montieu tornou-se então uma das vozes mais conhecidas da canção política francesa e chegou a atuar em comícios de Lénine durante o exílio deste em Paris. Em 1914, porém, abandonou o antimilitarismo operário de inspiração bolchevique e apoiou os partidos da União Sagrada contra os alemães, compondo canções patrióticas durante a Primeira Guerra Mundial. Nos anos 30, aderiu à CEFIO, o Partido Socialista de Léon Blum. Durante a ocupação nazi e o governo de Vichy, por ser judeu, foi obrigado a usar a estrela amarela, mas não foi deportado. Depois da libertação, voltou a compor, escreveu elogios ao gaullismo e, em 1947, recebeu a Legião de Honra, para grande irritação dos seus antigos companheiros antimilitaristas. Morreu em Paris, em 1952, aos 80 anos. A letra de Vas-y, Léon utiliza um vocabulário claramente operário e classista. Montieu fala de proletários e dos que, os miseráveis ou párias. O verso que diz para que os miseráveis deixem de morrer de fome remete para a pobreza, o desemprego e as dificuldades provocadas pela crise económica dos anos 30. Na canção surge Marianne, a personagem feminina que personifica a República. Montieu funda assim a defesa da República, ameaçada pelas ligas de extrema-direita e ou fascistas ou até monárquicas, desde 1934, com exigência de novos direitos sociais. Em Vas-y, Léon, os valores da liberdade, igualdade, fraternidade da Revolução Francesa deixam de surgir apenas como princípios políticos. Passam a traduzir-se em salários, tempo livre, férias pagas e redução do horário de trabalho. Direitos concretos apresentados como parte integrante da cidadania republicana.

Esta emissão de panfletos teve produção de Carlos Mateus. 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

0: Pausa na música para conhecermos a palavra do dia com a Mafalda Lopes da Costa.
1: A palavra do dia é xarope. Um xarope é uma solução muito concentrada de açúcar com substâncias aromáticas ou medicamentosas. Os antigos alquimistas usavam grandes quantidades de açúcar nestas poções para melhorar o sabor e conservar os ingredientes ativos. A palavra xarope vem do árabe, de xarab, que remete para qualquer líquido próprio para beber. Na Idade Média, o termo xarab passou para o latim medieval como sirupus, sob a influência do comércio e da medicina árabe na Europa. A forma atual da palavra xarope surgiu no século XVI para designar preparações medicinais doces e líquidas.
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11: Continuamos hoje a fazer a revisão dos principais acontecimentos de agosto e um deles foi o casamento de Cristiano Ronaldo.
12: Uma multidão juntou-se à porta da sede do Funchal no dia 8 a pensar que o craque ia casar e que o seu busto ia ser o padrinho. Mas era só um rumor e o matrimónio acabou por acontecer dias depois em Cascais sem ninguém saber, nem sequer a Tânia Laranjo.
13: Estamos aqui à porta da sede do Funchal onde neste momento decorre o casamento de Cristiano Ronaldo e Georgina Rodrigues. E parece que os noivos estão a sair da igreja agora mesmo, estou a vê-los. Vêm disfarçados de outras pessoas, certamente, para afastar os curiosos. Mas a mim não me engana, vamos lá. Oh Cristiano, umas palavras para a CMTV. Onde é que vai ser o copo d'água? Vai haver cascatas de ibéricos para a Georgina?
14: Eu não sou Cristiano, sei fato.
13: Pois, eu sou a Clara de Sousa. A Georgina, consegues equilibrar os copos entre os glúteos?
15: Eu sou a Nicole.
13: Bom, certamente os noivos não estão a colaborar, mas eu proponho um brinde aos dois. Aqui vai. Opa, quem é que bebeu as p*** das cervejas, pá?
12: O Ministro da Educação diz que o processo de digitalização dos exames nacionais correu bem e que os erros foram corrigidos. Oh, Tomás, põe aí uns risos enlatados, por favor.
11: Mas o Portugalex falou com um aluno que não conseguiu entrar em medicina porque perderam os seus exames de ingresso e só conseguiu vaga na Universidade da Vida, cujo reitor é Gustavo Santos.
16: Olá, bem-vindos à Universidade da Vida. E a primeira lição é, os médicos não percebem nada de saúde. E porquê? Porque só estudam doenças. Para terem saúde, só precisam de duas coisas, vitamina D e de ver os meus vídeos no Instagram, ok? Reparem que estamos a falar de D, de dado, de dor, de dora, de deitar vacina para o lixo e que vacina rima com chacina, ok? Alguma pergunta?
17: Professor, que disciplinas vamos ter no primeiro semestre?
16: Excelente pergunta. Vamos ter psicossociologia do chá de camomila, História Universal da Chalupice e as disciplinas práticas de trabalhar para o bronze 1 e 2, ok? Preparados? E agradeço ao Ministro da Educação, malta. Se não fosse ele, ainda iam parar a uma faculdade de medicina.
12: E por falar em Fernando Alexandre, os ABBA lançaram mais uma versão do clássico Fernando, dedicada ao nosso Ministro da Educação. Lembram-se da primeira que revelámos antes das férias? Aqui fica a nova.

0: Já voltamos à música, mas antes vamos ter 90 segundos de ciência. Vamos conhecer o projeto de Jerusa Radicki.
1: Meu nome é Jerusa Radicki, sou pesquisadora do Instituto Universitário de Lisboa, integrada ao Centro em Rede de Investigação em Antropologia, o CRIA. O projeto ALIGHT, Antártica Living Heritage, é um projeto que foi pensado frente a essa lacuna no tema do desenvolvimento cultural, nas dinâmicas culturais que existem e que acontecem no seio das comunidades que habitam as estações na Antártica. Dentre os resultados que nós estamos querendo produzir com o projeto ALIGHT, um deles é um mapeamento cultural. E este mapeamento, ele consiste em adaptarmos o programa ARCS, que é um aplicativo do Goethe Institute. Ele é direcionado ao mapeamento do patrimônio cultural e a um mapeamento georreferenciado. Então, existe um mapa e você indica nesse mapa onde a cultura está acontecendo, ou mesmo esse aplicativo também é muito voltado para indicação de patrimônio construído, então edifícios, monumentos e tudo. Então nós estamos pensando como adaptar esse aplicativo para que ele possa registrar, para que ele possa ancorar a manifestação cultural na Antártica, especialmente nesses entornos das estações, né? Onde as pessoas estão vivendo. Mas assim, tudo isso é ainda no formato exploratório. Né, porque parece bastante ambicioso. Então, nós não vamos cobrir esse mapeamento na Antártica. O ponto da criação deste mapeamento é entender como ele pode ser feito.
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2: Ligados à música até às notícias, agora com um clássico de Rui Veloso. Sou o Rui Alves de Sousa. Tenha uma ótima quarta-feira com a Antena 1. Que corra tudo bem. Eu cá estarei amanhã à mesma hora e também às 5h40 com Mortinhos por Sair de Casa. Até lá, muito para ouvir na Antena 1. Um abraço, deixe-se ficar.

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0: São 5 horas, 4 nos Açores.
1: O bónus nas pensões e a baixa no IRS anunciados pelo Governo vão custar 800 milhões de euros. Contudo, o Ministro das Finanças, Miranda Sarmento, acredita no equilíbrio das contas públicas. Os Estados Unidos afirmam ter destruído 5 patrulheiros iranianos nas últimas horas. O Irão também atacou navios, incluindo 2 embarcações norte-americanas. Um bis de Haaland deu a vitória ao Manchester City em casa do Futebol Clube do Porto na primeira jornada da Liga dos Campeões.
0: A esta hora com 13 graus em Bragança, estão 18 no Porto e em Faro, Coimbra com 20 e Lisboa agora com 22 graus. Nas ilhas, Angra do Heroísmo 22 graus, Ponta Delgada 25, estão 24 no Funchal. Notícias, Pedro Guilherme.
1: O Ministro das Finanças garante que o país tem robustez para acomodar quer o suplemento para os pensionistas, quer o alívio no IRS. As medidas anunciadas ontem pelo Governo no Parlamento durante o debate da moção de censura vão custar 800 milhões de euros. O bónus para as pensões vai ser pago em dezembro, enquanto que a descida no IRS começa a ser sentida um mês antes, em novembro. Entrevistada esta noite na SIC Notícias, Miranda Sarmento acredita que vai ser possível manter as contas públicas longe do déficit.
2: Podemos garantir que à data 2, com a informação que temos a robustez necessária para manter as contas públicas equilibradas, no limite um saldo zero, pelo menos um saldo zero.
3: Ou superávit, então?
2: Será sempre um superávit relativamente pequeno. É óbvio que se dissermos assim, se em novembro ou em dezembro houver uma nova tempestade, ou enfim, houver um cataclismo muito grande, obviamente que isso altera o panorama. Mas não acontecendo, nós manteremos as contas públicas equilibradas, a redução da dívida, que é o mais importante, e a dívida continuará a descer, e apesar destas duas medidas que tomamos. Aliás, só tomamos estas duas medidas exatamente porque agora temos a confiança dos números da execução orçamental que nos permitem dar este passo.
1: O Ministro das Finanças, esta noite na SIC Notícias, sobre as negociações à volta do Orçamento do Estado. Miranda Sarmento repete o entendimento do PSD. O Chega continua a ser um parceiro de negociação, tal como o PS, mesmo depois da moção de censura. E já de olhos postos no Orçamento do Estado para o próximo ano, o secretário-geral do PS, José Luís Carneiro, impõe ao Primeiro-Ministro 4 condições para os socialistas viabilizarem o documento.
4: Ele tem publicamente de se comprometer com o PS de que não haverá alterações à Constituição. Em segundo lugar, o Primeiro-Ministro já deu essa garantia. Não se podem mexer nas pensões. E há 2 outras questões. Como é que se vão financiar os investimentos previstos em escolas, hospitais, centros de saúde e equipamentos sociais depois do Plano de Recuperação e de Resiliência, na medida em que o Governo deixou por executar muitos desses projetos? Por outro lado, como é que o Governo vai responder às tempestades, nomeadamente nos apoios que prometeu às empresas, às famílias e às autarquias.
1: Financiamento de investimentos e apoios relacionados com as tempestades do inverno passado e nada de mexidas nas pensões e na Constituição. As condições que o PS apresenta para viabilizar o Orçamento do Estado para 2027, declarações de José Luís Carneiro esta noite na Festa das Vindimas em Palmela. O Governo aproveitou o debate da moção de censura para anunciar as medidas de alívio fiscal e bónus nas pensões, tentando passar à frente do tema levado pelo Chega ao Parlamento, a situação do Ministro da Administração Interna, Luís Neves. Sem surpresas, a moção de censura foi chumbada. Apenas o Chega votou a favor. PSD, Iniciativa Liberal, Livre, CDS e PAN votaram contra. Já PS, PCP, Bloco de Esquerda e JPP optaram pela abstenção. Os Estados Unidos afirmam ter destruído 5 petroleiros iranianos nas últimas horas. O Comando Central dos Estados Unidos, responsável pelas operações no Médio Oriente, diz que agiu porque o Irão estava há vários dias a tentar atingir um navio de guerra norte-americano. Teherão dá conta de ataques contra 10 navios, incluindo 2 embarcações norte-americanas no Golfo Pérsico. A Guarda Revolucionária reivindica também um ataque com mísseis balísticos contra uma base norte-americana na Jordânia. Amman diz que interceptou 18 dos 20 mísseis disparados a partir de território iraniano. Não há registro de feridos. Já na guerra comercial entre os Estados Unidos e o Canadá, a Casa Branca anunciou esta madrugada que vai proibir a importação de alguns produtos canadianos, nomeadamente as bebidas alcoólicas, já a partir de 29 de setembro. Ao mesmo tempo, Washington vai aumentar em 50% as tarifas aplicadas a uma série de produtos, desde colchões e barcos a motor até carrinhos de golfe. Esta nova taxa entra em vigor a 15 de setembro. São anúncios que ocorrem depois do Canadá ter começado esta semana a aplicar taxas até 50% sobre bens oriundos dos Estados Unidos. O Futebol Clube do Porto perdeu 2-0 frente ao Manchester City na primeira jornada da Liga dos Campeões. O avançado norueguês Haaland marcou os 2 golos no estádio do Dragão. No final da partida, o treinador Francesco Farioli disse que gostou mais do jogo do que do resultado e explica que faltaram titulares na partida desta noite.
3: Sem cinco titulares, os jogadores que os substituíram fizeram um jogo fantástico, coletiva e individualmente. Infelizmente, o resultado não foi o que desejávamos, mas sobre o desempenho, pessoalmente, tive boas sensações.
1: E mais logo o Sporting recebe em Alvalade os turcos do Galatasaray. É o início da caminhada dos Leões na Liga dos Campeões de Futebol. O jogo começa às 8 da noite e tem relato aqui na rádio, tal como o Benfica, que joga com o Moreirense, um jogo em atraso para o Campeonato Português. Um jogo que começa quando faltarem 15 minutos para as 9 da noite. Ao longo dos próximos dias, o Teatro São Luís, em Lisboa, dá as boas-vindas ao público após o verão, com um conjunto de concertos com entrada livre em vários espaços. A segunda edição do Picadeiro Fest abre caminho para a nova temporada. Sandy Gageiro.
5: É uma oportunidade para dar a conhecer as equipas e de fazer uma festa, adianta Miguel Loureiro.
6: Que vive lá dentro, que existe, que são estas pessoas que estão a fazer agora ali fora, como é o caso do palco, vamos montar as estruturas de apoio ao palco cá fora. E, portanto, dá um convite, é como se convidássemos no início da temporada as pessoas a entrarem. Começamos ali os espetáculos do Picadeiro Fest, os concertos, ao longo de uma semana e são todos de entrada livre.
5: São mais de 100 propostas que preenchem a temporada, com 55 momentos musicais, 26 espetáculos de teatro, 8 de dança, 5 festivais e 2 óperas. E conta ainda com uma homenagem a Jorge Salavisa, que esteve à frente deste equipamento, explica o diretor artístico.
6: Com o descerramento de uma placa, em homenagem, em memória, e depois passaremos o Keep Going, do Marco Martins, que é um documentário.
5: Vai contar com 16 projetos nas áreas de pensamento e literatura, 4 intervenções no espaço público, uma performance e instalação numa programação a cumprir de setembro deste ano a julho de 2027, em que a direção artística do teatro, assumida por Miguel Loureiro, promete desafiar convenções.
6: Também uma sala de estar, não é? Teatro é também um ato social e é para mim, esse ato social é importante, de nos vermos todos, esta comunidade que vai às casas de espetáculo, de nos vermos no espetáculo que escolhermos ir ver e nos vermos entre nós.
5: A acessibilidade continua a ser uma preocupação. Num trabalho conjunto com o Teatro Variedades Capitólio, o São Luís vai acionar uma parceria com o projeto Vem, um serviço de mobilidade assistida para que a falta de apoio ou companhia não seja motivo para ficar em casa.
1: O Picadeiro Fest começa às 5 da tarde no Largo do Picadeiro, junto ao Teatro São Luís, em Lisboa. O evento decorre até ao próximo domingo.
0: A edição foi de Pedro Guilherme, simultâneo RTP Antena 1, Continente, Madeira e Açores, RTP Mundo e RTP África. Toda a informação atualizada em noticias.rtp.pt. Muito bom dia, são 5:08. Sou o José Candeias, com Carlos Mateus.
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0: E hoje também com o Nuno Isidro. Uma boa quarta-feira para si. Vamos seguindo até às 7.

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0: O Jafumega, na abertura da emissão desta quarta-feira, 9 de setembro, 9 de 9, mais uma vez muito bom dia e abrindo as linhas para todo o auditório, 213820033, 213820034. Aguardando a sua inscrição, ligando onde quer que se encontre e quem sabe a história, o movimento que vem até à rádio. 213820033 213820034.
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0: 20 anos de carreira são celebrados com o novo disco Pastoral 2.0. Assinala o regresso de Amy Curl. Pela primeira vez, canta em mirandês.
2: Lembra-me Minha Sonho Linda, é uma canção muito linda de Fausto. E durante estes anos eu trouxe sempre uma música ou duas para homenagear aos artistas que vinham antes de mim. E acho que poucos jovens estão a ser expostos a estes compositores, então faço o que eu posso para ajudar a divulgar os grandes cancioneiros portugueses que já passaram ou que ainda não são tão reconhecidos. Trago também outra canção do João Loio, que é outro artista, daqui do Porto, com a canção Meu Amor Anda Sempre de Barco, que vale realmente a pena ouvir.

0: A voz bonita de Amy Curl, aqui com um tema de Fausto, interpretado em mirandês, lembra-me um sonho lindo. E este novo trabalho de Amy Curl, chama-se Pastoral 2.0, é disponível a partir de hoje e é um disco RTP Antena 1.
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0: Só falta dizer-lhe que deixe a sua mensagem no Facebook em José Candeias, WhatsApp aqui de Portugal, 912-120-501. E elas já vão chegando.
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0: Paulo Gonzo, este foi o último trabalho que ele fez. 5:22 e aí o primeiro ouvinte vem com Arte Estrada. Bom dia, António Pinto.
1: Bom dia, muito bom dia.
0: Arte Estrada.
1: Exatamente. Sabe quem é o António Pinto que está a falar?
0: Diga lá mais um pormenor que é para eu chegar lá mais depressa.
1: É o das tripas da moda do Porto, a francesinha.
0: Eu bem me queria parecer que você trazia recheio. Eu bem me queria parecer. E até onde é que você está, meu amigo? Em que estrada?
1: Olha, neste momento acabei de passar Passos Brandão, ali logo perto de Espinho.
0: É, exatamente. Para onde é que vai, António?
1: Vou para o mesmo sítio, Castanheiro do Ribatejo, vou descarregar sapatos para os carros.
0: Sim, senhor, isto não para, portanto... isto, olhe, calçar um carro não é barato, mas dar-lhe de comida todos os dias, meu Deus,
1: e
0: dá um bocadinho pus, ai Jesus, 2 euros e tal. Não nos entristecemos com isso, falemos antes de outras coisas. E então, António, viagem agradável, estamos por aí, portanto, dirigidos aqui a Castanheira.
1: Está a ser uma viagem agradável, hoje até levo aqui o meu melhor amigo, que é o meu primo Romeu, para me fazer companhia. Até costumam dizer que nós somos mais mamas, andamos sempre juntos.
0: Um ao lado do outro.
1: Exatamente.
0: Já agora convém, né? Então, mas espera aí, o Romeu, portanto, é um familiar seu, amigo?
1: Desculpa. Exatamente.
0: Okay.
1: É meu primo direito, filho de um irmão do meu pai.
0: E porquê é que ele quis ir hoje consigo?
1: De vez em quando, eu ligo-lhe que, por exemplo, quando a viagem é ir e vir, ele diz para lhe dar um toque que me faz companhia.
0: E é bom para si.
1: É sempre bom.
0: É bom para si, não é?
1: Vamos aqui a conversar, depois vamos almoçar os dois juntos e tal, e passa o dia muito melhor.
0: E esse primo tem a sua idade?
1: Mais velho, 2 anos.
0: Portanto, quantos anos ele tem?
1: 67.
0: 67 anos.
1: 65.
0: E para ele é uma oportunidade também, se calhar, de sair de casa, espairecer,
1: claro,
0: um bocado, não é?
1: Claro, também já está reformado, sabe como é. Mas já vai espairecer um bocadinho a cabeça.
0: Mas se calhar essas perguntas fazem mais sentido se hoje fizer diretamente ao Romeu.
1: Exatamente, mas se quiser pode fazer, só um bocadinho.
0: Pois é, um bocadinho.
2: Bom dia, amigo.
0: Como está o Romeu?
2: Ah, o Romeu está em grande.
0: E a Julieta? E a Julieta lá por casa?
2: Ficou a dormir.
0: Mas, ouça lá, antes de sair, disse-lhe alguma coisa? Deu-lhe um beijinho? Disse até logo?
2: Não, fechei a porta só. Abri porque é a porta. Ela fica lá em casa.
0: Mas fechou a porta devagarinho.
2: Sim, para não acordar.
0: Pois, exatamente.
2: Ela também sai cedo. Ela também vai para ver do neto e sai cedo.
0: Então,
2: nós somos uma família de levantar cedo.
0: Ainda bem.
2: E o reformado tem que levantar cedo, senão ganha caruncho no colchão.
0: Oi, meu amigo, então e o que é que você fez durante toda a sua vida?
2: Ah, andei no estrangeiro, a trabalhar.
0: Foi imigrante, Romeu?
2: Não foi, eu não era imigrante, era uma firma portuguesa, mas era como a, não sei se está a ver o que é, a Exponor, a Feira de Lisboa, eu ia sempre para o estrangeiro.
0: Ou seja, ia muita vez...
2: 2 dias por mês.
0: E epá, então quer dizer, e em que perfil?
2: Era pintor de estampas.
0: Pintor. Então por que país é que andou, Romeu?
2: Andei por todos. Fui a Angola, fui a Moçambique e na Europa toda, só não fui à Suécia. Mas o resto fui a todos os países.
0: Oh, Romeu,
2: diga.
0: Isso é uma grande experiência de vida.
2: É verdade. E vou dizer, o maior transporte que eu conheço e melhor é o avião. Para mim não é hipótese.
0: Também...
2: É o avião é seguro isso.
0: Eu também concordo consigo, adoro andar de avião.
2: Há 7 anos em cima. E até fui aconselhado pelos homens do avião, como eu sou uma pessoa como o meu primo, assim, que damos, somos contábeis facilmente, arranjamos amizades. E ele avisou-me, Sr. Romeu, olha que você quando vier com a sua mala bem à frente, não ponha a mala atrás. Para não arranjar problemas. Até essas coisas são boas para a gente saber, não é?
0: Então, mas você, mas ouça lá uma coisa, mas porquê é que a mala atrás podia dar problemas?
2: Porque pode vir um e meter a ganza dentro da pasta, se passar é dele, se não passar é minha, certo? Foi o que ele me disse.
0: Ok.
2: Há muita gente que quer mal aos outros, não é?
0: Ok, percebi. Olha, meu caro Romeu, experiência de vida, isso foram durante quantos anos, Romeu?
2: 17.
0: Ia pá.
2: 17 anos. E depois, está a ver, com duas filhas não era fácil, não é?
0: Como é que se geria durante tantos anos essa ausência com a família, a sua senhora e as filhas em casa?
2: Claro, olha, é como se podia. Amava ganhar para todos, para o mesmo. Tínhamos duas filhas a estudar, depois não era fácil. Mas fez-se. Porque o pior do imigrante, eu vou dizer, a minha experiência de vida, o pior do imigrante não é durante o dia, quando se levanta e faz o dia de trabalho, e depois é quando vem para casa. Quando janta, toma o seu banho e está pensando também até dormir sem querer. Sabe?
0: Cansado?
2: Ah, cansado não é. O cérebro está-se a lembrar que está longe de nós. Você já viu eu em Angola, a 5 mil quilómetros, Portugal.
0: E ainda por cima, com a sua senhora, com duas filhas, portanto, ou seja, ver o crescimento delas só de vez em quando, não é?
2: Sim. Quando vim de Angola, tipo há 2 meses, quando vim de Angola, a minha mulher até digo que parecia quase um, como é que chama aqueles magrinhos? Um anorético, caralho, sabe? Vinha todo o outro trabalho. Três dias, 3 noites sem dormir. Para acabar o trabalho.
0: Sacrifício deste homem.
2: Mas foi uma experiência linda, linda que eu tive.
0: Ora bem, Romeu, há que tirar o bom partido das coisas.
2: Diga-se que a minha mulher, já o veio. Ela gostava de ir à Torre Eiffel. Opa, eu passei lá por cima das tantos anos, eu vou trabalhar à Torre Eiffel. Hoje estamos na televisão. Mostra a França e Torre Eiffel.
0: Hoje estamos a dormir juntos. Ouça, meu caro Romeu. Portanto, você, sempre um homem muito ativo, abraçando e bem a sua vida. É por isso é que de vez em quando faz companhia ao seu primo. E pronto, continua aí bem disposto, não é, meu caro?
2: Prazer ouvi-lo.
0: Foi um gosto, meu amigo, e felicidades para si e para a família. Ouça lá, espera aí, já que você fala com tanto orgulho da sua família, disse-me de filhas e como é que é, netos e por aí fora.
2: Netos tenho três. Três neste caso, dois. Tenho um neto que tem 21 anos, foi a minha filha que eu criou.
0: Ah, ok. E hoje a sua senhora vai tomar conta de um.
2: Sim, vai-nos para a escala para a vida dela.
0: E você também gosta disso, com os netos também, não é?
2: Se visse, ele é a cara do Romeu. Ui, toda a gente diz. Ele gosta de boa brava. É o bom Romeu. Só tem...
0: É o meu Romeu. Olha o orgulho do avô. E o Romeu Júnior. É muito bom. Meu caro Romeu, olha, felicidades. Foi um gosto ouvi-lo. Inesperadamente temos esta conversa.
2: É verdade.
0: Tudo bom.
2: E é mais uma pessoa que eu conheço, que falei, e para mim também é um estímulo muito bom. Além de ter aqui o meu Quinho, eu chamo Quinho, é o António. Eu chamo Quinho a mim, eu chamo Quinho a ele.
0: Amigo, foi um gosto, Romeu. Felicidades,
2: também,
0: tudo bom.
2: Abraço,
0: então deixa-me aí falar com o Quinho.
2: Já vou falar com o Quinho. Olha, já estou arrependido de o ter trazido.
0: Então, porquê?
2: Então falou mais tempo com ele do que comigo, quer dizer, o telefone é meu, o caminhão é meu, é tudo meu. Ele fala mais tempo do que eu, assim não vou ligar mais quando ele vier.
0: Mas, António, tem aí um primo, tem uma vida também, foi uma itinerância, um espírito de luta ainda por cima com esta vivacidade. António, isto é um perfil de família, vocês levarem a vida, pronto, até porque no Norte faz muito isso. Levam a vida ali com força, mas há sempre aquele espírito de alcançar o dia da manhã também, não é?
3: Sim, temos esse espírito. Temos um lado humorístico, já vem também do meu pai, muito apurado. Olha, eu posso lhe dizer uma coisa. Nós vamos ver um jogo de futebol aqui, o clube da nossa terra, que é o Clube Desportivo do Candal. Olha, Sr. José Candeias, eu chego às vezes ao final do jogo, não sei o resultado. A risota é tanta, a contar anedotas de costas para o jogo, que eu às vezes chego no fim, mas afinal foi golo de quem? Quem é que ganhou? Como é que ficou? É uma risota, depois ver umas cervejas, comer uns tremocinhos. Olha, e é o que se leva desta vida.
0: E isso, meu amigo, para quem leva uma vida de estrada, o fim de semana é esse desejo, haja ou não futebol, o encontro entre família e amigos, é uma coisa que ainda se faz por muitas terras de Portugal. Exato. É, não é, António?
3: O Zé Candeias lembra-se quando ele disse que ia à minha casinha na aldeia fazer uma churrascada com a família?
0: Lembro, pois claro.
3: Pronto, era a minha e a dele, as filhas, os netos e a dele.
0: Muito bem, portanto, uma família que se une mesmo na extensão de primos e por aí fora.
1: Exatamente.
0: Dão muito valor a isso. Meu caro António, okay. O que é que falta dizer?
1: Nada, falta desejar-lhe um grande abraço, que tenha uma boa semana de trabalho, como para mim desejo.
0: Foi um gosto. Tudo bom e uma boa viagem.
1: Foi um gosto. Um abraço.
0: Adeus, menino, muito obrigado.
1: E boas viagens para todos os colegas que me estão a ouvir da roda e especialmente para os meus amigos do Paulo Barros Transportes. Tudo de bom e até uma próxima.
0: Foi um gosto, Kim.
4: Muito obrigado.
0: Vamos à previsão do tempo para esta quarta-feira, para dar conta de que o Instituto Português do Mar e da Atmosfera, ainda neste verão e para hoje aqui no continente, são pouco nublado, mais nuvens até a meio da manhã, pode haver até um chuvisco, em especial no centro e no sul, o vento por vezes forte na faixa costeira a partir da tarde e nas terras altas, também algum nevoeiro em alguns locais do norte e centro, e a temperatura máxima vai descer. Na Madeira, o tempo apresenta-se com céu pouco nublado, mais nuvens nas vertentes norte e também no Porto Santo, e temos ainda algum vento, por vezes forte, durante a manhã, nos extremos da ilha e nas terras altas. Nos Açores, é um dia com boas abertas. Quanto a máximas, Évora e Faro com 31 graus, Castelo Branco e Beja 30, Porto Alegre, Santarém, Funchal, Santa Cruz das Flores, Horta e Angra do Heroísmo 29, Braga, Setúbal e Ponta Delgada 28, Viseu, Coimbra e Porto Santo 27, Vila Real e Lisboa 26, Bragança 25, 24 graus Porto, Leiria, Sines e Sagres, 23 Viana do Castelo, Aveiro e Guarda, Penhas Douradas, hoje vai até aos 20.

0: Bonita canção esta, Manel, de Bárbara Bandeira. 23 minutos para as 6 da manhã. Agora, dando aqui uma vista pelas mensagens, então vamos lá, um bom dia para a zona para Sinfães, Toroquela, bom dia, Djalmo, Ferreira, também Paulo Conceição, também no ativo, bom dia, obrigado pela mensagem, mais desde Mursa. Ouvintes, ainda por cá, no tempo de vindimas, ainda não acabou, vamos fazer o vinho do Porto Caseiro, que aí chama-se o Generoso, não é, António? António, e que tal até dizer como é que isso se faz? Isto às vezes até dá aí uma conversa fantástica. Eu, pelo menos, atraio-me esse tipo de coisas. Mas também, ora, aí está, Leirosa, sabores e tradição, e a boa broa, sim senhor, isto faz-se tudo naquela aquela padaria, pastelaria, portanto, a tradição dita que todos os dias também há pão bom. Olha, aqui está também o José Costa, de Oliveira do Hospital, passando por Salamanca, em direção ao Carregado. Cumprimento aos colegas da roda e, em especial, ao amigo dele, que é o João Abrantes, Sereia do Rio. José Costa, isto cheira-me aqui a Sereia do Rio. Pois, está a ser aí, né? Mas é, pois, ah, ok. Obrigado, um abraço também. Então vá, e para o amigo e colega João Brandes. Mensagens no Facebook em José Candeias. Também aqui a chegar a mensagem do Carlos Ramos. Bom dia, Carlos. De França, Florbela Mota. E desde os Estados Unidos, desde da Flórida, também a Paula Cristina. Bom dia, Paula. Obrigado. E são as primeiras. Ah, e também acaba de chegar também do padeiro Luís Leonardo. Obrigado. 912-120-501 é o WhatsApp, e em José Candeias no Facebook.
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0: Ora, a emissão calou-se, portanto, aqui qualquer circunstância que não está a resultar. Vamos lá.
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0: Vindo para as 6.

0: Barquinho aqui com Bandua a um quarto para as 6 da manhã. E aqui com as linhas ativas 213820033, 213820034. Bom dia, Nuno Vieira.
1: Bom dia, Senhor José Candeias.
0: Senhor José Candeias, e você desde São Paio Dantas?
1: Sim, senhor.
0: Como é que está a terra?
1: Está tudo calminho, está bom.
0: E o Nuno?
1: Eu é que estou mal.
0: Então?
1: Não sei o que é que se passa, não sei, José Candeias.
0: Então, mas olha, isso é dar-lhe todos os dias, meu amigo.
1: Diga?
0: É dar-lhe todos os dias, que é para cada dia estar aí na...
1: Eu vivo um dia cada vez.
0: Pois, é o que eu digo, exatamente.
1: Eu vivi de ontem, eu vou viver de hoje, amanhã não sei se sou vivo.
0: Então, ouça lá, para você viver cada dia, começa logo de manhã a fazer o quê?
1: Eu já venho na rua a caminhar.
0: A esta hora?
1: Eu moro mesmo aqui frente ao café, que é a Casa Lindinho, São Paio Dantas.
0: Então, mas você foi... Que horas é que foi dar uma volta?
1: Era 4 da manhã.
0: Epá, você até se confunde aí com as corujas.
1: Eu durmo 4, 5 horas por dia, durmo mais.
0: Mas porquê é que vai tão cedo dar um passeio?
1: Porque estou a estar aqui na cama, eu estou aqui... eu aguento aqui a estar aí, quando começa o subprograma, aguento estar aqui a ouvir o subprograma.
0: Boa. Então, e isto porque não estamos no inverno. Se fosse no inverno, era melhor ficar em casa.
1: Pois, no inverno vai ser mais complicado.
0: Então, e durante o dia, o que é que o meu amigo faz?
1: Eu só atravesso aqui a estrada, tenho café aqui em frente de onde eu moro, que é um anexo da casa da minha irmã, que eu não tenho nada.
0: Então, e só vai e vem, não faz mais nada durante o dia?
1: E vou até outro café que é 5 minutos a pé de almoçar, não faço mais nada.
0: Então quer dizer, mais cafés houvesse e você fazia todos, não?
1: Eu costumo ir para Gandra à 1 e 2 da manhã, mais um amigo meu das Marinhas, que é o Geninho.
0: O Geninho,
1: sim. Ele diz o meu amigo, é das Marinhas, e ele, não sei se ele está a ouvir ou não.
0: Então e ouça lá, quem vive aí na zona de Espolzende, essa zona é muito bonita, pá, de vez em quando até pode ir até mais junto do mar, ou não gosta?
1: Não, gosto. Eu quando estava no Algarve, eu fazia sempre praia, agora eu não faço praia desde 2013.
0: Porquê?
1: Não tenho condições.
0: Pronto, o meu amigo lá sabe. Mas a praia, assim de manhãzinha, bem, também...
1: Eu gosto de fazer praia.
0: Pois, faz bem, deixa não apanho sol demais. Ouça, Nuno, você então esteve no Algarve, trabalhou por lá, foi?
1: Trabalhei. Eu de Sagres, agora já me buscaram as estradas, mas eu de Sagres até Ferragudo conheci as aldeias todas.
0: O que é que lá fazia?
1: Fazendo prédios, vivendas.
0: Ia... Então, trabalhou durante quantos anos no Algarve?
1: Eu fui em 82 e vim em 99.
0: E viveu lá quanto tempo?
1: Não, mas não foi sempre seguido.
0: Ah, ok, ok.
1: Porque depois, em 1990, fui para Melilla.
0: Depois... Aí você esteve na cidade autónoma, em Melilla?
1: Estive em 1990, há 36 anos.
0: Quantos anos é que lá teve?
1: Não, só tive 3 meses, porque aqui vêm umas comidas com olhos amarelos e eu como não posso comer qualquer comida por causa do estômago, depois senti-me mal, o patrão, foi um grande patrão, que era o Sr. Domingos da Corunha.
0: Ok.
1: Dizia-me, olha, o Manolo vai consigo ali à clínica, faz exames.
0: E então quer dizer que o meu amigo não podia comer comida amarela?
1: Era um olho amarelo.
0: Leva-me-te a curcuma.
1: Pois é.
0: É, mas ouça, para si podia não fazer mal, mas a curcuma dizem que até faz bem.
1: Pois, mas a mim fiz mal ao estômago.
0: Pronto, exatamente, as especiarias, esses pós...
1: Fui lá uma clínica fazer análise, fazer exames.
0: Mas ouça, ali também a comida é um bocadinho a influência de Marrocos também, não é, Nuno?
1: Pois é, aquilo é... Não, o Manolo, o guardião da noite, queria disse, ora, não vamos ali à polícia fazer um papel 24 horas, vamos a Marrocos. Não, eu não quero ir.
0: Não, Marrocos não quer ir. Não sabe o que perdeu. Olha, Nuno, então o meu caro trabalhou então sempre na construção civil e tanto tempo que esteve no Algarve, então o meu amigo conheceu o Algarve como a palma das suas mãos.
1: É o que eu digo, de Sagra por Simão, conheci as aldeias todas. A Ferragudo, Sagra até Ferragudo.
0: Ia pá, ouça, você fazia daquelas casas à moda algarvia que até levavam aquela chaminé típica?
1: Fazia-nos.
0: E como é que era?
1: Fazemos vivenda lá na Serra Altina, fizemos lá aquilo, eu quando fui para lá em 82, e eu fiz os 18 anos lá, com o qual saí daqui de São Pai Dantas,
0: e você fez os 18 anos no Algarve, devia de ser também um bom jovem, devia. Ouça, então, toda uma vida na construção civil, por isso é que eu lhe digo, meu caro, você é um homem foi um homem de grande atividade, por isso, olha, cada dia é um dia. E o que é que falta dizer? Um abraço cá do José.
1: Olha, sacanei, mas andei em Melilla, andei em Boiro, andei em Vigo, andei em Valência.
0: Muito bem. Olha, o outro senhor que há pouco entrou também andou por tantos lados do mundo.
1: Por isso
0: é que você ligou, exatamente.
1: Por isso mesmo é que eu liguei, meu senhor, te imagino que eu quando ganhava, quando estourava.
0: Aí você estourava o dia todo?
1: Pois, eu era raro dar dinheiro à minha mulher.
0: Até mas, acha, e achava isso bem?
1: Claro que não, mas...
0: Pois.
1: Andava na má vida.
0: Por isso é que, meu amigo... Por isso é que houve de jovem no Algarve, 18 anos. Não me enganas não, não me enganas não. A mim não me enganas tu. Ah, gana Nuno. Oh, Nuno. Oh, meu amigo. Um ótimo dia. A que horas agora vai novamente sair para ir até ao café?
1: Sai daqui lá para as 6h15, vou até ao saco. O do sábado às 6h30 abre a porta.
0: Pronto. Mas ouça lá, você só lá vai...
1: Vem para pôr os cinzeiros e depois estou na fechada e só vai a sete. Depois sento-me lá na esplanada.
0: Ah, você só se senta na esplanada, não faz despesa?
1: Não, a beber uma cerveja, a fumar um cigarro.
0: Ah, maluco. Oh, Nuno, um abraço. Foi um gosto, meu caro. Tudo bom, hein?
1: Olhe, e um bom dia para todos os ouvintes da Antena 1.
0: Muito obrigado, eles agradecem.
1: e todos os participantes.
0: Muito obrigado, amigo. Força, felicidades. Vamos lá, caminho das 6.
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Bárbara Tinoco. Estamos quase nas 6 da manhã. Hoje eu quis aprofundar o assunto porque não é só falar por falar. Eu realço aqui às vezes um dia que se dedica a qualquer coisa. E hoje é o dia das pilhas. E isto não fica por aqui. Uma pilha pode ser pequena, mas o problema que deixa na natureza não é. 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A data foi criada em 2015 pela Ecobat, que é uma associação europeia que reúne organizações responsáveis pela recolha e reciclagem de pilhas e baterias. 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Mas esta data tem hoje uma missão muito concreta, que é lembrar de que uma pilha usada não é lixo comum. Ouça, pense naquela pilha do comando da televisão, na do brinquedo das crianças, na da lanterna, na do relógio. 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E é aí que começa o problema. Uma pilha pode conter materiais e substâncias que, quando mal encaminhadas, podem contribuir para a contaminação do solo e da água. E há outro perigo. As baterias de lítio, quando são colocadas no lixo comum ou misturadas com outros resíduos, podem provocar curto-circuitos e incêndios durante a recolha e o tratamento. Por isso, aquela pilha pequenina, que parece não ter importância, pode transformar-se num problema então muito maior. 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Por isso, a partir de hoje, faça um pequeno gesto. Abra aquela gaveta onde vai acumulando as pilhas gastas, junte-as, entregue-as num ponto de recolha adequado, até nos supermercados há, porque uma pilha pode ser pequena, mas milhões de pilhas mal encaminhadas podem deixar uma enorme marca no ambiente. Hoje, amanhã e depois, não a deite fora. 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Pilha usada é no pilhão. Podem não lhe dar 10 cêntimos, mas a natureza e o seu futuro agradecem muito mais.

0: Um minuto e meio para as 6 da manhã, manhã de quarta-feira, 9 de setembro, na segunda hora, marcando também a presença com o auditório, através do 213820033, 213820034. E hoje, o tempo, de acordo com o Instituto Português do Mar e da Atmosfera, no continente, céu pouco nublado, embora com alguma precipitação fraca até meio da manhã, em especial no centro e no sul. Também o vento por vezes forte na faixa costeira ocidental e nas terras altas. A temperatura desce no interior norte e centro e também no sul do país. A previsão da Madeira é de mais nuvens nas vertentes norte e também no Porto Santo. Nesta zona e também nos extremos da ilha há vento por vezes forte. Nos Açores, um dia com boas abertas. Máximas, Évora e Faro 31 graus, Castelo Branco e Beja 30, Porto Alegre, Santarém, Funchal, Santa Cruz das Flores, Horta e Angra do Heroísmo, a máxima é de 29. Braga, Setúbal e Ponta Delgada 28, Viseu, Coimbra e Porto Santo com 27 graus, 26 Vila Real e Lisboa, Bragança 25, Porto, Leiria, Sines e Sagres 24, 23 graus, Viana do Castelo, Aveiro e Guarda, Penhas Douradas, hoje a máxima é de 20.
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0: Seis horas, cinco.

0: Nos Açores. Os bónus nas pensões e a baixa no IRS anunciados pelo Governo vão custar 800 milhões de euros, mas o Ministro das Finanças, Miranda Sarmento, acredita no equilíbrio nas contas públicas. Os Estados Unidos dizem que destruíram 5 patrulheiros iranianos nas últimas horas. O Irão também atacou navios, incluindo 2 embarcações norte-americanas. O preço do petróleo aproxima-se dos 100 dólares por barril.
1: Com 13 graus agora em Bragança, 18 no Porto e em Faro, 20 em Coimbra, Lisboa com 22 graus. Estão 24 no Funchal, 22 graus em Angra do Heroísmo e 25 em Ponta Delgada. Pedro Guilherme, na edição das 6.
0: O Ministro das Finanças garante que Portugal tem robustez para acomodar o suplemento para pensionistas e o alívio no IRS. As medidas foram anunciadas ontem pelo Governo no Parlamento durante o debate da moção de censura. As medidas vão custar 800 milhões de euros. O bónus para as pensões vai ser pago em dezembro. Já a descida no IRS começa a ser sentida um mês antes, em novembro. Em entrevista ontem à noite à SIC Notícias, Miranda Sarmento acredita que vai ser possível manter as contas públicas longe do déficit. Coraceiro.
2: Salvo algum cataclismo, o equilíbrio nas contas é para manter. O Ministro das Finanças confia.
3: Temos a robustez necessária para manter as contas públicas equilibradas. Limite um saldo zero, pelo menos um saldo zero.
4: Ou superávit.
3: Será sempre um superávit relativamente pequeno. É óbvio que se em novembro ou em dezembro houver uma nova tempestade, ou enfim, houver um cataclismo muito grande, obviamente que isso altera o panorama. Mas não acontecendo, nós manteremos as contas públicas equilibradas e a dívida continuará a descer.
2: Na SIC Notícias, Miranda Sarmento diz que a descida no IRS e o bónus nas pensões avançam graças ao desempenho das contas públicas até agosto. E a opção por estas duas medidas é política.
3: O Governo entende que o importante é reforçar o rendimento das pessoas.
2: Agora, com um custo de 800 milhões de euros, subsidiar o consumo dos combustíveis, não.
3: O que não pode acontecer é o Parlamento achar que em cima destas medidas, que custou 800 milhões de euros, pode agora fazer um esforço orçamental adicional nos combustíveis.
2: E ressalva o Ministro das Finanças.
3: Subsidiar um determinado consumo, primeiro, gera uma situação da qual depois é difícil sair. Nós ainda temos 10 cêntimos de desconto da crise de 2022, apesar dos preços de combustíveis depois terem baixado significativamente.
2: O caminho do Governo está traçado. Em dezembro, suplemento para as pensões até 1.600 euros e vai seguir o mesmo modelo dos últimos anos com base nos indexantes dos apoios sociais.
3: Até o primeiro IAS é um determinado valor, o ano passado foi 200, este ano será similar, entre 1 e 2 IAS 150 euros e entre 2 e 3 IAS 100 euros.
2: Quanto à redução do IRS até ao 6º escalão, Miranda Sarmento confirma, vai ser sentida em novembro. Mais detalhes só para a semana.
3: São 400 milhões distribuídos pelos 6 escalões e isso será conhecido na proposta de lei que iremos entregar no Parlamento.
2: IRS e pensões, a estratégia do Governo antes do Conselho de Ministros.
0: Reunião de Conselho de Ministros que acontece hoje em Bragança. O Governo já fez saber que está a preparar apoios para o setor agrícola face ao aumento do preço dos combustíveis. Os Estados Unidos afirmam ter destruído 5 patrulheiros iranianos nas últimas horas. O Comando Central Norte-Americano, responsável pelas operações no Médio Oriente, diz que agiu porque o Irão estava há vários dias a tentar atingir um navio de guerra dos Estados Unidos. Teherão dá conta de ataques contra 10 navios, incluindo 2 embarcações norte-americanas no Golfo Pérsico. A Guarda Revolucionária reivindica também um ataque com mísseis balísticos contra uma base norte-americana na Jordânia. Amman diz que interceptou 18 dos 20 engenhos disparados a partir de território iraniano. A nova vaga de ataques entre Washington e Teherão está a provocar uma forte tensão nos mercados energéticos. A cotação do petróleo Brent está, nesta altura, nos 99 dólares por barril. Receia-se que haja perturbações no abastecimento global. A situação piorou mais ainda com a ofensiva dos rebeldes Houthis no Iémen, na madrugada de segunda para terça-feira, cidades na Arábia Saudita, ataques que tiveram como alvo instalações petrolíferas. Pouco mais de metade dos alunos inscritos na época extraordinária de exames nacionais do ensino secundário marcou presença nas provas. De acordo com os dados preliminares do Ministério da Educação, durante os 4 dias de exames foram 22 mil os estudantes presentes. A época especial terminou ontem. Os estudantes que precisem destas provas para ingressar no ensino superior ainda concorrem à segunda fase do concurso nacional de acesso. As notas da época especial serão conhecidas no dia 16 de setembro. No futebol, o Porto perdeu 2-0 frente ao Manchester City na primeira jornada da Liga dos Campeões. Campeões. O avançado norueguês Haaland bisou ontem à noite no estádio do Dragão. No final da partida, o treinador Francesco Farioli disse que gostou mais do jogo do que do resultado. Explica que faltaram titulares.
4: Sem cinco titulares, os jogadores que os substituíram fizeram um jogo fantástico, coletiva e individualmente. Infelizmente, o resultado não foi o que desejávamos, mas sobre o desempenho, pessoalmente, tive boas sensações.
0: A reação do treinador do Futebol Clube do Porto. Nos outros jogos da Champions, destaque para o Real Madrid, de José Mourinho, que venceu 2-1 o Inter de Milão. Mais logo, o Sporting recebe em Alvalade os turcos do Galatasaray. É o início da caminhada dos Leões na Liga dos Campeões de Futebol. O apito inicial é às 8 da noite e o relato é aqui na rádio. Javier Bardem e Penélope Cruz regressam novamente juntos no mesmo filme ao Festival de Veneza. Os dois atores interpretam um casal em Bunker, o novo filme de Florian Zeller, inspirado num tema bem atual. Tiago Alves.
5: How did you meet?
6: Yes.
5: Come on, tell us.
7: Os milionários que procuram um plano B construindo um bunker inspirou o argumento de Florian Zeller, dramaturgo e realizador. Mas ele salienta que esta ideia louca de alguém que constrói um bunker receando o apocalipse reflete também o comportamento comum das pessoas que se isolam do resto do mundo numa prisão invisível, onde podem.
8: All of us. To some degrees, of course, we are all tempted to live in a bunker. Not a real bunker, of course, but an invisible bunker.
7: Penélope Cruz observa este isolamento e acredita que a geração mais jovem pode contrariar isso.
9: Estamos realmente...
10: Na verdade, o filme fala sobre isso, corremos realmente o risco de perder a ligação humana e isso é algo que, se não for cultivado, não se vai conseguir. E a minha esperança é essa. Acho que os jovens estão realmente a perceber a manipulação e espero que reajam, porque são muito inteligentes.
7: Penélope Cruz e Javier Bardem interpretam o casal. Ele é o arquiteto que recebe a proposta. Ela questiona a racionalidade do projeto e a relação é abalada. Os dois vivem mais um ano bom. Entram em filmes diferentes, pré-selecionados por Espanha para o Oscar de Filme Internacional. Bardem brinca com isso, dizendo que não é assunto lá em casa.
11: Temos três películas, em duas delas, em uma delas sale ela, em outra salgo eu, assim que não falamos muito disso em casa.
7: Bardem e Penélope mobilizaram atenções em Veneza num ano em que o cinema espanhol está com resultados de bilheteira e de distribuição internacional que são históricos.
12: All of a sudden, she kissed me.
0: É a segunda vez que Javier Bardem e Penélope Cruz surgem em Veneza no mesmo filme. Florian Zeller é o realizador dos filmes O Pai e também O Filho. Bunker vai chegar às salas portuguesas, mas ainda não há data para a estreia.
1: 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Muito bom dia, são 6:08. Quarta-feira, 9 de setembro, sou José Candeias, com o Nuno Isidro e Carlos Mateus.
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1: Um ótimo dia!

0: Chama-se a cidade aqui com os Marquise. Muito bom dia, são 6:11 e hoje é um dia muito especial, lá bem para o Norte, e quem vem até ajudar a protagonizar isto é o Rafael Vieira. Olá Rafael, bom dia, bem-vindo.
1: Bom dia, José Candeias.
0: Onde é que está propriamente?
1: Estou numa freguesia de Ponte Lima, Refógio de Lima.
0: Muito bem. E essa freguesia, todas as outras e tudo mais o que há à volta, vai tudo a partir de hoje para Ponte Lima, não?
1: Ah, isso. A partir de hoje cai tudo em Ponte Lima.
0: Você disse isso com uma envolvência. Porquê? Porque as Feiras Novas é também um dos grandes atrativos aí do Minho nesta altura, não é?
1: Sim, sim. Neste momento as festas pela região também já passaram. E as Feiras Novas encerram um ciclo das festas pelo Minho, como a Serra da Agonia, São Bartolomeu, Serra da Lapa e outras festas nas aldeias.
0: O que é que o meu amigo mais gosta por tudo o que existe nas Feiras Novas, mas o que é que o meu amigo mais valoriza?
1: Gosto muito das bandas filarmónicas e do fogo de artifício. E depois também um ponto alto também é o cortejo etnográfico.
0: Ora, então comecemos por aí. Diga lá ao público o que é o cortejo etnográfico nas Feiras Novas.
1: O cortejo etnográfico, como todas as regiões, não é, vai perdendo um bocadinho de qualidade, para mim ligado também à agricultura, que hoje já não se vive a agricultura como se vivia há 30, 40 anos atrás. Mas o cortejo é a envolvência dessas coisas, do que se faz nas freguesias. Portanto, as freguesias é que vão representar cada um a sua, não é? Com os seus costumes, usos e costumes. E um dos pontos mais fortes é a agricultura. Infelizmente, a agricultura agora todos nós sabemos que não está como era, não é? Mas mesmo assim ainda cativa muita gente para assistir ao cortejo.
0: Ouvintes, as Feiras Novas são consideradas património cultural e material nacional, portanto, porque é uma das grandes manifestações da cultura popular portuguesa. Portanto,
1: desculpando,
0: diga.
1: Este ano faz 200 anos.
0: Ora bem, exatamente, são 200 anos. Ouça, sabe que as Feiras Novas, a princípio, tudo poderia ter começado em maio, mas depois...
1: Sim, porque mesmo este ano em maio houve uma pequena celebração.
0: Porquê?
1: Pequena já foi grande.
0: Porquê?
1: Dos 200 anos das Feiras Novas.
0: Ou seja...
1: Talvez 5 de maio.
0: Exatamente, 5 de maio, porque foi nessa altura que foi dada a autorização régia que esteve na origem, portanto, das Feiras Novas. Por isso, em maio, há sempre uma programação e pronto, até prevendo um livro dos 200 anos e documentário, que é hoje lançado, pelo menos agora, nesta data. Ouça lá, concertinas é o que não faltam, não?
1: Logo à noite é o forte. A abertura é as concertinas, centenas delas.
0: Centenas delas. E cada vez mais. Ou seja, tem sido um instrumento que tem tido uma adesão muito grande dos jovens, não é?
1: Exatamente. Principalmente nos jovens vê-se muito hoje em dia a aprendizagem. Os jovens hoje estão muito a aprender com a concertina. Ainda bem que está a garantir o futuro da concertina.
0: Ora bem, muitos a aprenderem e muitos também aí com um bom espetáculo de palco, desde que ponham umas moçoilas a dançar.

0: junto ao Lima. Depois já também nas ruas, mas praticamente é ali no Areal e naquela avenida, chamámos a Avenida 25 de Abril, é praticamente feita por ali fora, pela margem do Rio Lima.
1: Uma das coisas que também é muito típico aí da zona é a Expo Lima, portanto, principalmente ligada à pecuária. Penso que também é muito forte, vai haver até, se não me engano, uma corrida de garranos lá para domingo, não é?
0: Sim, costuma haver corrida de garranos, no sábado de manhã costuma haver o concurso pecuário dos animais, que depois têm prémios e depois vão desfilar no meio-dia, antes do rebombar dos bombos. Vão desfilar até ao Largo Camões os premiados e todos os participantes do concurso.
1: Muito bem. Ouça, e quando estamos a falar de concurso de gado, as pessoas ainda, e esses ambientes rurais, fazem questão de levar do mais bonito gado, não só expondo, não só havendo concurso, mas se calhar é nessas alturas que também se fazem negócio, não, Rafael?
0: Sim, hoje nem tanto, porque pronto, o gado hoje em dia também já, a não ser grandes explorações, mas mesmo assim ainda há quem faça alguns negócios.
1: Estamos a falar de uma raça que está muito associada aí ao Minho e até à Galiza, que é esse cavalo pequeno, resistente, robusto, que é o que se quer, aí para o campo, que é o garrano, é, meu amigo?
0: Exatamente.
1: Portanto, é uma raça autóctone. E você, a nível do seu protagonismo, ligado ao pão, tem mais trabalho ou o ritmo mantém-se? Como é que vai ser a sua vida nestes dias?
0: Eu diretamente nem tanto, mas meus colegas, o patrão e tudo, têm, e depois durante o dia, já começa hoje, temos duas casas lá, muito, gasto muito pão mesmo. Uma delas é uma casa de referência em Ponte Lima, que chama-se o Escondidinho. E a partir de hoje já começa a termos muito mais trabalho.
1: Rafael, você que é um conhecedor e um amante da sua terra, quando se fala em Feiras Novas, vocês ainda mantêm também uma devoção à Nossa Senhora das Dores?
0: Exatamente, que esse é o ponto alto da segunda-feira, o encerramento, que é a procissão. E pronto, é o encerramento das Feiras Novas com a procissão e a missa de manhã, e depois encerra à noite com um grupo, neste ano ainda não vi o programa, não sei quem é, encerra até de madrugada no Largo Camões.
1: Muito bem, sim senhor. Portanto, ouvintes, feiras novas, porque Ponte Lima já tinha uma feira velha. Já tinha uma feira velha, que era a tradicional e antiga. As novas foram autorizadas a partir de 1826, portanto, a celebração religiosa da Nossa Senhora das Dores era originalmente em setembro, com a autorização das feiras passou a existir um período de 3 dias e juntou-se, portanto, à feira também a componente religiosa. Ou seja, temos então, em 1125, Ponte Lima já era mencionada como uma grande vila, neste caso, uma das mais antigas de Portugal. Depois, Dom Pedro IV autoriza os 3 dias de feira, por aí começam, e este ano são 200 anos de feiras novas, muito bem assinaladas. Meu caro Rafael, o que é que falta dizer? Olha, parecei todos, quer dizer, é sempre, cabe sempre mais um ou dois, mas milhares estão garantidos, não é?
0: Sim, normalmente vem gente de todos os pontos do país. Excursões, já havia até algumas nas redes sociais que já marcaram excursões, até vindo a acompanhar algumas bandas filarmónicas que estão presentes também nas Feiras Novas. E vem muita gente de todos os pontos do país.
1: Meu caro Rafael, foi um gosto. Muito obrigado. Umas ótimas feiras aí em Ponte Lima e mantenham tudo isto. 200 anos, são uns grandes parabéns e é uma grande evocação. Tudo bom, muito obrigado. Bom dia, bom trabalho, Rafael.
0: Bom dia, bom.
1: Adeus,
0: obrigado,
1: bom dia, muito obrigado.
0: Bom dia.
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1: Muito bom dia, são 6h21.
2: 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Sporting Galatasaray. Relato de João Santos Correia. 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
5: Desde o IC1, Aldeia de Palheiros, Alentejo, Pedro Guerreiro da Silva. Olá Pedro, bom dia, uma boa viagem. Também o Hermano Santos, na Guarda, que os homens da roda digam em voz alta que um dos veículos que usam se chamam reboque e não atrelado. Atrelado por catrela, Armando. Também não vamos ser tão precisos assim, não acha? Ora, também aqui mais outro cumprimento. Muito bom dia, José Gonçalves, também. Bom trabalho. Obrigado. Mensagens no Facebook em José Candeias. 912-120-501 no WhatsApp.

0: Tiago Vilhena, 6h25, e hoje é um dia que se assinala até o futuro. Hoje, 9 de setembro, é o Dia Nacional da Natalidade, mais conhecido como o Dia da Grávida. 9 do 9, numa referência aos 9 meses de uma gravidez. Mas esta data é muito mais do que uma homenagem às futuras mães. É também um lembrete de um dos grandes desafios que Portugal enfrenta. Precisamos de mais crianças, mais famílias e condições para quem quer ter filhos que possa realmente fazê-lo. Porque falar de natalidade é lá está a falar de futuro. É falar de creches, de habitação, de emprego, de conciliação entre a vida profissional e familiar, mas é também falar de saúde, de acompanhamento durante a gravidez e de apoio aos pais depois do nascimento. E hoje, lá está, assinalando isto, há aqui iniciativas que vale a pena referir. Em Santa Maria da Feira, a ULS, entre Dor e Voga, promove atividades gratuitas para grávidas e acompanhantes, com dança, yoga, formação sobre cuidados ao bebê e preparação para a maternidade. Em Castelo Branco, a ULS local promove a iniciativa, olha que giro, À Espera de Ti, dedicada à preparação para o nascimento, a amamentação, a analgesia no parto e primeiros cuidados ao recém-nascido. E também há iniciativas promovidas por unidades de saúde e maternidades de noutras regiões do país, é uma questão de atenção, com informação, esclarecimento e acompanhamento para quem está prestes a viver uma das maiores mudanças da sua vida. Mas hoje, acima de tudo, fica uma mensagem. Uma criança que nasce não é apenas mais um número de estatística, é uma nova história, é uma família que cresce e num Portugal que precisa de recuperar a natalidade, cada nascimento é também uma janela aberta para o futuro.
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0: Estamos quase nas 6h30, faltam 3 minutos, o que significa que vai saber do tempo e também os destaques da informação.

0: O dia que aí vem com Ana Bacalhau. Esta capacidade de resposta do auditório é magnífica. Falando do dia da natalidade, no dia da grávida, hoje são um avô baboso.
1: Ora, muito bom dia, José Candeias, a todo o auditório. Queria deixar também aqui um bom dia para a minha filha, também está grávida, e é um beijinho para ela, e está quase para o mês que vem, se Deus quiser, e tudo bom para todos que nos estão a ouvir.
0: Muito bem, António.
1: Um beijinho para a minha filha, para a Flávia.
0: Muito bem, António, sim senhor, e para a criança que aí vem. Olha, até às 7 da manhã, emissão liberta, isto de mensagens, até de voz, 912-120-501, que é o WhatsApp, ou em José Candeias, portanto no Facebook, quem sabe se aparece aí alguma grávida a dizer que hoje é um dia que também se assinala. Vamos em frente, 29 minutos para as 7 da manhã. A previsão do tempo hoje dá-nos no continente uma descida da temperatura. O dia apresenta-se com bastante sol, embora durante a manhã até possa haver uma chuva fraca, em especial no centro e no sul. Também a previsão de vento por vezes forte na faixa costeira ocidental e nas terras altas, isto para a tarde. Na Madeira, o dia é de céu pouco nublado. Mais nuvens, portanto, nas vertentes norte e também no Porto Santo, e há também descida da temperatura, mais sol na região do Funchal. Os Açores, um dia com boas abertas. Évora e Faro com 31 graus, Castelo Branco e Beja 30, Porto Alegre, Santarém, Funchal, Santa Cruz das Flores, Horta e Angra do Heroísmo, hoje com 28 graus, máxima de 27 para Viseu, Coimbra e Porto Santo, Vila Real e Lisboa 26, Bragança hoje com 25 de máxima, 24 Porto, Leiria, Sines e Sagres, 23 graus Viana do Castelo, Aveiro e também para a Guarda, Penhas Douradas hoje com 20 de máxima. É a altura de falar com o Miguel Soares, ele vai destacar a informação. Bom dia, Miguel.
2: Bom dia.
0: E esta manhã, Miguel, destaque para o Conselho de Ministros em Bragança.
2: Vamos adiantar algumas das medidas que o Governo vai tomar. A reunião começa às 9:30 da manhã. Uma das principais, o prolongamento do desconto no gasóleo agrícola, um dos apoios que o Governo já estava a preparar e que tem como objetivo reduzir o impacto da subida do preço dos combustíveis em alguns setores.
0: E há boas novas para os reformados e para os trabalhadores, não é, Miguel?
2: Anúncios feitos ontem pelo Governo e que estão avaliados em cerca de 800 milhões de euros, bónus nas pensões em dezembro até 1.600 euros, redução do IRS. Os detalhes vão ser sobre o IRS apresentados na próxima semana. E o Ministro das Finanças assegura que o equilíbrio das contas públicas é garantido, uma vez que com a dívida pública a descer, isso é possível.
0: E o PS fixou as condições para a aprovação do próximo Orçamento do Estado.
2: Linhas vermelhas para o secretário-geral socialista. Se o primeiro-ministro se comprometer publicamente com estas exigências, pode contar com o voto favorável do PS ao Orçamento do Estado para 2027, e são quatro: não se mexer na Constituição, nem nas pensões, o financiamento de investimentos e apoios relacionados com as tempestades do inverno passado.
0: Temos aí, nas últimas horas, o agravamento, a guerra entre os Estados Unidos e o Irão, não é?
2: E os mercados a ferverem com possível reflexo de novo nos combustíveis. Os guardas iranianos da Revolução anunciaram o lançamento de mísseis balísticos contra uma base militar na Jordânia, utilizada pelos militares norte-americanos. Dizem ainda ter atacado 10 navios no Estreito de Hormuz, depois dos Estados Unidos terem destruído 5 petroleiros iranianos. A escalada está a causar uma forte tensão nos mercados energéticos. O petróleo de Brent aproxima-se dos 100 dólares por barril, é a referência para a Europa, e receia-se que haja perturbações no abastecimento global.
0: Miguel, e vamos estar atentos à Convenção Republicana em Dallas, no Texas.
2: Hoje e amanhã, encontro nacional que conta com Donald Trump e que marca o arranque político da campanha para as intercalares de novembro. Não é habitual uma convenção do partido fora da corrida para as presidenciais, mas o momento é decisivo para os republicanos, que procuram mobilizar militantes, angariar fundos e definir, afinal, a estratégia de ataque aos democratas.
0: Os destaques da informação com Miguel Soares.
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0: Está quase a terminar o ciclo, os temas que marcaram os verões de cada ano, e hoje ano 2024. E esta canção nasceu num encontro de compositores e chegou ao verão de 2024 com uma missão muito simples, pôr toda a gente a cantar e a dançar. Ela foi lançada em junho, juntou duas vozes portuguesas de gerações e estilos diferentes. A história fala de paixão, saudade, praia e daquele amor que não se consegue esquecer, mas há uma curiosidade. A música nasceu num chamado Write Camp, onde os artistas foram construindo o tema em conjunto. Na letra encontramos Afonso de Brás, Gonçalo Malafaia, Ária Rafeiro e também os intérpretes. Na música, Ruts Akazu, Gonçalo Malafaia e também o cantor. Um tema assumidamente verão, com sabor tropical e uma colaboração que rapidamente ganhou espaço nas rádios. Quais são as vozes? Maninho, Marisa Liz com Garota, verão de 2024.

0: 2024, o verão com Maninho e Marisa Liz neste tema Garota. 20 minutos para as 7 da manhã. Deixem-me falar-vos de uma notícia das muitas que eu leio, mas que quis desenvolver, e ela é dirigida para o Algarve como facto, mas dirigida para todo o país como exemplo. Poesia em boa companhia. Isto é uma leitura que encontra afeto, lá está, na cidade de Tavira. E a iniciativa é promovida pela Biblioteca Municipal Álvaro de Campos, em Tavira. Juntar crianças, poesia, leitura e cães pode à primeira vista parecer apenas uma proposta original e simpática, mas é muito mais do que isso. É uma experiência que foca em questões centrais da educação contemporânea, como aproximar as crianças dos livros, como combater a ansiedade perante a leitura em voz alta, como recuperar a confiança de quem tem medo de errar e como transformar a biblioteca num espaço de descoberta, bem-estar, relação e participação. Ora bem, então o que é que acontece? A Biblioteca Municipal Álvaro de Campos, em Tavira, convida crianças dos 9 aos 13 anos, começa hoje, depois é no dia 16, depois é no dia 23 e por fim no dia 30 deste mês de setembro. Ou seja, as crianças, com participação gratuita, há uma limitação de 20 crianças, portanto, dirigem-se à biblioteca e, em parceria com a Unidade de Bem-Estar e Saúde Animal, a UBESA, durante este mês de setembro, têm então, mais do que ler poesia, ao fim e ao cabo, partilhá-la com amor, para muitas crianças. E acreditem que isto é realmente verdade. Para muitas crianças, lerem voz alta é uma experiência de exposição. Há o receio de pronunciar mal uma palavra, de parar numa frase, de ler mais devagar do que os colegas ou de ser corrigido perante os outros. A dificuldade pode deixar de ser apenas uma questão técnica e transformar-se numa questão até emocional. Uma criança que começa a associar a leitura ao erro, à vergonha ou à avaliação pode começar a afastar-se dos livros. E é neste ponto que a presença do cão pode desempenhar um papel particularmente interessante. O cão não corrige, não interrompe, não compara, não ri e até não atribui uma nota. Portanto, o cão está precisamente ali. E essa presença silenciosa e não julgadora pode criar uma atmosfera em que a criança se sente mais segura para experimentar, repetir, hesitar e continuar. E esta ideia já vem, portanto, dos Estados Unidos. Há até uma expressão em inglês, read, quer dizer ler, e quer mesmo dizer este Reading Education Assistance Dogs. E claro que fizeram essa experiência e deu resultados. É claro que tudo isto merece uma maior investigação, mas no Canadá, crianças dos 7 aos 8 anos necessitavam de apoio adicional na leitura. As crianças tiveram experiências com cães e com adultos, em diferentes condições, e os investigadores avaliaram a leitura oral, compreensão, funcionamento social e atitudes perante a leitura, e os resultados foram assim. Melhorias no desempenho da leitura, particularmente depois da leitura com um cão. Também foram observadas alterações positivas ao nível da competência social e do comportamento, embora os autores salientem, lá está, a necessidade de continuar a investigar a metodologia. Por isso, a ciência não diz os cães ensinam as crianças a ler, mas pode garantir e criar condições emocionais e comportamentais que tornam a experiência de leitura mais positiva e mais eficaz. Portanto, o cão não substitui o professor, não substitui o bibliotecário, não substitui o trabalho pedagógico, mas pode ajudar a criança a querer ler. E talvez esta motivação possa ser o verdadeiro segredo para levarmos crianças e a mais leitura. Tudo isto porque Tavira teve esta ideia. A Biblioteca de Tavira convida então as crianças dos 9 aos 13 anos para, neste mês de setembro, poderem, aquelas que têm uma dificuldade mais na atitude, poderem então ir à biblioteca e ler e recitar com um cão ao seu lado.
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0: Bom dia, Manuel Serrachino.
10: Olá, bom dia.
0: Bem-vindo, estreando-se na rádio.
10: Ok, obrigado.
0: Vem de onde, Manuel?
10: Pá, neste caso, hoje vem da zona La Rioja, do Grolho.
0: La Rioja, portanto,
10: é.
0: Com destino a...
10: Ah, vou ali ao grupo de Sonai, a Zambuja, ali ao... a certa distribuição, a Zambuja.
0: Isso quer dizer que trazemos que tipo de carga?
10: Ah, agora é que vai ser Oreos.
0: espera aí, agora é que vai ser. Eu gostei foi dessa antecipação.
10: Então,
0: então, porquê? Porque a carga é doce, não, Manuel?
10: É demais.
0: Pois, também concordo. Portanto, então, ouça lá, isso é chocolatinho, é bolachinha, é biscoito, é tudo comida, é tudo comida processada?
10: Sim. Agora eu bolachas com chocolate, sei lá,
0: vai ali. Olha, Manuel, diga. O seu perfil de viagem é ibérico neste tipo de transporte para alimentos ou outro tipo de cargas para grandes superfícies?
10: É, normalmente das fábricas para as grandes superfícies e é mais à base de alimentos, claro. Embora faça algumas vezes corte ingleses, mas pronto, é mais à base de alimentos, ao ser um carro frigorífico. Claro.
0: Vai então diretamente às fábricas que abastecem estas superfícies, seja de alimentos ou não. Portanto, a fonte é praticamente toda em Espanha. As empresas são todas em Espanha?
10: Sim, sim. Normalmente para a zona da Rioja, Barcelona, Pamplona, sempre a norte. Normalmente a norte, lá pegada às fronteiras de França. Normalmente para aqui, para Portugal, claro.
0: O que é que leva daqui para lá?
10: Diversos, olha, a semana passada por acaso carregou o mel, mas não era daquilo, já vinha de fora, acho que vinha da Síria ou não sei o quê. A semana passada caiu a ser mel.
0: Mel? Ah, você levou mel?
10: Mel em bidose, ainda para refinar, né? É bruto, né? Não é sujo, é que vai tirar, que vinha no barco e depois onde tiram dos contentores.
0: Ia, tanto carregar. Mel!
10: Uma cervejinha, pá, tudo é... Tudo derivado de alimentos.
0: Olha, e disse-me que esse mel poderá ter vindo de onde?
10: Acho que era Egito.
0: Egito. Por acaso, você... Eu, por acaso, quando recentemente estive no Egito, comi lá muito bom mel. Comi, sim, senhor. É muito mediterrâneo. Olha, meu caro, então vamos lá ver bem. Então, nós de lá para cá comemos colesterol. Mas mandamos daqui para lá. Coisa boa, mais saudável.
10: Oh, meu Deus, não tem nada a ver.
0: Exatamente, não tem nada a ver.
10: Eu não me consigo habituar à comida de hoje. Tenho sorte, muitas vezes, já são muitos anos. Mais ou menos podia escolher os sítios dos horários, por vezes não nos dão, né? Mas não, não. Um gajo chega à casa, é diferente. A nossa gastronomia, não sou só o que digo, né? Todo mundo com a casa banha, dá para ver, né?
0: Ah, mas ouça, Manuel, a gastronomia espanhola também não é isso. A gastronomia espanhola é esplêndida, de região para região. Mas falando nessa circunstância, e quando me diz a casa, o meu cara é de onde?
10: É Rio de Moinhos, Borba.
0: Ah, conta-me dessas. Por isso é que você...
10: A grande diferença dos alimentos, não é?
0: É, exatamente. Uissa, permite-se ir todos os dias a casa ou não?
10: Não. Neste caso, de segunda, descarguei na zona de Zamora, voltei a seguir a Logroño e voltei... Epá, normalmente é uma semana. Ou sai domingo e volto sexta, ou sai segunda e volto sábado.
0: E a nível...
10: Neste caso ainda estou a pensar agora em descarregar e nem vou por causa. Sai logo aqui por cima, que agora já não se paga a 23.
0: Pois.
10: E logo direto para cima e a ver se consigo chegar sábado, pois claro.
0: Ouça, a nível do abastecimento de grandes superfícies, é aqui na Grande Lisboa ou pode ir para o Grande Porto ou para outras zonas?
10: Também. Mas eu normalmente com a pessoa do Alentejo toca-me sempre para baixo para poder entrar muitas vezes por Badajoz.
0: Então, ouça lá. Não quero uma descarga numa grande superfície em Beja ou em Évora.
10: Se mandarem vou, mas normalmente é para aqui para estes centros de distribuição. Mas se mandarem, já está, acontece, mas é muito pouco.
0: Oh meu amigo, eu mandava todos os dias que era para você ir para a sua terra.
10: Pois, mas eu sei se estou isso. Também não há muito ali os centros de distribuição, normalmente.
0: Mas é, os centros de distribuição, exatamente. Exatamente.
10: É os grandes centros. Eu por vezes passo com cargas à minha porta, aquela coisa à tarde é capaz de ficar por lá, enfim. O centro de distribuição, imagina que é para o Pinho Doce.
0: Pois.
10: Pela tarde, se calhar, pela manhã, até está lá, mas não chegares mais menos, claro, é normal.
0: Nem mais. Ouça, há quantos anos neste trabalho?
10: É para 33, vai fazer 33. Nesta empresa vai fazer 23, que esta empresa é espanhola, é lá da zona da Rioja. E estive numa portuguesa também, bastante pouco. Os Simões, 12 anos, ou seja, anda na volta dos 33, 34.
0: Ei, então, que idade tem, meu amigo?
10: 59.
0: Já anda cansado ou isto ainda é dar duro? Porque que tam...
10: Vamos a ver, isto, para falar um bocadinho, isto para quem pensa em ir à reforma com o mesmo nos quer andar aos 66 anos, a gente só psicologicamente fica um bocadinho afetado. Isto até é uma coisa bonita para quem chuta, é para mais calça. E por acaso, eu sei lá ontem era 7 da noite, não é? Há a ver ideia, não é?
0: Pois.
10: Agora vou parar de dia, se tivesse um todo frio ligado, pá, é evidente que o descanso não é válido. E o cansaço é às vezes também mais psicológico, eu até gosto da profissão, que eu desfruto, já te conto por si. Mas é só de um gajo também que vai àquela idade e um gajo sai daqui por vezes nem é balsamado.
0: Pois, exatamente.
10: Não é aquela, além de ser camionista, isto não é só camião, não é só conduzir, isto tem outras responsabilidades
0: para além.
10: Tens uma ideia, agora vou aqui e vou descansar um bocadinho, ali 3 horas, acabei de não descansar, um touro do frio, se arranca, faz brilho, não nos deixa dormir, não é?
0: Pois.
10: E se não, qual é a preocupação? Vai uma carga para o maneta.
0: Pois, exatamente. Portanto, há tudo muito associado, meu amigo.
10: E aqui os frigoríficos a entrar em coisas, não é? Ela cansa toda, porque não, né? É diferente fazer 700, 800 quilômetros que nos voam
0: claro,
10: para o para a praia.
0: Claro. Ouça, essa...
10: É isso que eu estou a dizer, é psicológico também. Nós, aos 60 anos, já estávamos bem, já tínhamos já do nosso. Deu um trabalho às pessoas novas, para dar a minha carta. E depois somos perigosos para nós e para os outros.
0: Ora, aí é que está. Portanto, isto é um desgaste contínuo. E lá está, Manuel. Vocês não fazem quilómetros por turismo, fazem quilómetros por serviço e por trabalho. E isso é que convém não esquecer. Olha, Manuel, portanto, se tudo correr bem, descarrega, regressa à Espanha, ainda ao longo da manhã, com alguma pausa num sítio certo. Como é que é, meu caro Serracino?
10: Era isso que eu me estava a referir. Agora descarrego, depois, como andei de noite, né? Descarrego. Se fizer uma hora para andar, aproveito ao máximo para poder chegar mais a casa. Mas depois tenho que parar 9 horas, no mínimo.
0: Pois. Pois.
10: Dia. Ou seja, como andei de noite, o meu tudo agora. Imagina que eu descarrego agora ali e posso andar 2 horas, depende das contas, né? É pá, mas vou ter que estar parado dia, logo acabo o descanso após as 9 horas e vai ser outra.
0: Muito bem.
10: Certo? Imagina que eu paro às 10, né?
0: Pois não, já percebi, exatamente. Portanto, isto...
10: Se eu parar às 10, vou ter que estar às 10, com 9 horas, tenho que estar parado às 7 da noite e toca aí a começar o dia outra vez.
0: Ora bem, até isto, até nesta alternância de horários. Ó meu caro Manuel.
10: A profissão de DJ é bonita. E é bonita, eu vou dizer, porque eu desfruto. Imagina que eu agora, por exemplo, ia fazer o descanso na zona de Barcelona, vá, de dia. Não tinha ali nada a fazer. O autocarro mais perto, ou o comboio mais perto, é logo aquilo que leva lá ao centro. Ou a bicicleta. Depois é. Aquilo para cá, a bicicleta diz, olha, cara, das 3 horas antes de descarregar. Aí estou logo a ponto de estar o sítio mais perto para ir conhecer. Eu posso dizer que conheço mesmo as cidades.
0: Ok, também é esse perfil.
10: Onde é isso? Tudo isso,
0: Faz bem, Manuel, pelo menos, exatamente, aproveita uns momentos para si. Ó Manuel, estamos quase nas 7 da manhã. Prometa-me que depois desta primeira vez vem mais. Desejo-lhe boa viagem, meu amigo. Sempre bons quilómetros. Obrigado por escolher a Antena 1. Um abraço.
10: Obrigado. E vem mandar um abraço também para Rio de Janeiro. Tem cá alguns amigos lá, que é a terra do bom queijo, já agora também.
0: Só?
10: Sei que me estão a ouvir. Um abraço para eles todos e beijos para todos.
0: Mas é só do bom queijo? É só do bom queijo?
10: É tudo, é boa gente, bom queijo, boa gastronomia, é tudo bom, pronto, já.
0: Ok, já me fiz convidado, vou à sua casa. Oh não, e é isto. Comer e conviver com a legenda daquela zona é ótimo demais.
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0: Últimos cumprimentos para Paris, onde está o Jorge Santos, Paulo Francisco, nas beiras, cumprimento aos colegas, multiplacas, também a Maria José Mascarenhas, muito obrigado, e ainda para, diz, também já comi, Nigela, Egito, é bom, não é? Diz o Paulo Cagi, isto é fantástico. Obrigado pelas vossas mensagens, agora a mensagem é outra, é dizer que depois das 7, o que vamos ouvir? Bom dia, Zé Carlos.
11: Só duas linhas. Dizer bom dia, que vamos ter cá o Luís Montes depois das 9h30 para falar sobre o Caixa Alfama, que vai decorrer sexta e sábado, com acompanhamento, claro, aqui da nossa rádio. E vamos hoje também dar parabéns à Lúcia Muniz na Zona VIP. O João Goberno vai falar sobre ela e vai trazer uma canção da Lúcia Muniz.
0: Muito bem. José Carlos Trindade, Eduardo Maio, a equipa da manhã da Antena 1. Fique bem, um ótimo dia. Claro, boas férias, se for caso disso, e bom trabalho. Até amanhã às 5.

0: Bom dia, estamos a menos de um minuto das 7 da manhã. Boa quarta-feira.
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0: O IPMA garante que o céu vai voltar a ficar limpo, mas também diz que até a meio da manhã pode chuviscar no centro e sul. As máximas encolhem no interior norte e centro e na região sul. Dia seco com nuvens nos Açores, céu pouco nublado na Madeira. Máxima de 31 graus nas contas para Évora e Faro, 30 Castelo Branco e Beja, Porto Alegre, Santarém e Funchal 29, 28 Braga, Setúbal e Ponta Delgada. Viseu e Coimbra 27, 26 Vila Real e Lisboa, Bragança 25, Porto e Leiria 24 graus, 23 em Viana do Castelo, Aveiro e Guarda, 20 nas Espanhas Douradas.
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0: Sete horas em Portugal continental e na Madeira, 6 nos Açores. Manhã de quarta-feira, dia 9 de setembro. Eduardo Maio, bom dia.
2: Olá, bom dia, José Carlos Trindade.
0: Avançamos para mais um programa da manhã na RTP Antena 1. E Bragança, hoje, em destaque nas notícias, recebe o Governo esta manhã.
2: Com novidades também que o Executivo leva atrás os montes, o Governo vai prolongar até ao final do ano os apoios ao gasóleo agrícola e anunciar hoje em Conselho de Ministros mais ajudas para a pesca, tudo por causa da subida dos combustíveis. Só para a semana é que o Governo vai ter as contas feitas às mudanças no IRS, que Luís Montenegro anunciou no Parlamento, mas o Ministro das Finanças garante, tudo somado, bónus das pensões mais baixa do IRS, as contas públicas vão continuar em ordem. Nas Vindimas, em Palmela, José Luís Carneiro escreveu as tábuas da lei socialista para aprovar o orçamento do próximo ano.
0: O Governo vai encontrar uma manhã fresca em Bragança. A esta hora estão 12 graus, 16 no Porto, 18 em Coimbra, Lisboa está com 19, 23 Faro, Funchal e Ponta Delgada. Edição de Eduardo Amaro.
2: O Governo vai aprovar hoje o prolongamento dos apoios ao gasóleo agrícola até ao final do ano. A medida serve para ajudar o setor agrícola e também o setor florestal face à crise dos combustíveis, mas também haverá novas ajudas para a pesca. Vai ser tudo anunciado esta manhã, depois de um Conselho de Ministros especial que o Executivo, liderado por Luís Montenegro, faz em Bragança. Inês Ameixa.
3: O Governo já tinha revelado que estava a preparar medidas para fazer face à subida dos preços dos combustíveis, nomeadamente para aliviar os encargos dos agricultores e travar o aumento dos preços dos produtos agrícolas. Ora, o Conselho de Ministros vai reunir-se esta manhã, em Bragança, para alterar, por exemplo, o decreto-lei que criou apoios excepcionais e temporários na sequência da crise energética. E o que muda vai ser prolongado até ao final deste ano o desconto de 10 cêntimos por litro no chamado gasóleo colorido, gasóleo agrícola. São apoios que vão estender-se até 31 de dezembro e que, segundo apurou a Antena 1, vão custar mais de 15 milhões de euros, uma despesa que será suportada pelo Orçamento do Estado. O Conselho de Ministros também vai aprovar esta manhã os já anunciados novos apoios para o setor da pesca, no valor de 13 milhões de euros, também para compensar o aumento dos preços dos combustíveis. Em causa está um apoio financeiro global de 18 milhões de euros através do Programa de Fundos Europeus Mar 2030, que abrange também os setores da aquicultura e da transformação e comercialização dos produtos da pesca. No caso da pesca, em particular, este setor recebe esses mais 13 milhões de euros. Já para a pequena pesca está prevista uma majoração. Para estes apoios são elegíveis as despesas entre 28 de fevereiro e 31 de dezembro.
2: Ajudas que são anunciadas hoje em Bragança, com o Governo em peso na região. Bragança também preparou este Conselho de Ministros e o município tem uma agenda de preocupações e de exigências a colocar diretamente ao Executivo. Entre elas, a formalização hoje da passagem da Universidade Politécnica à Universidade de Bragança e Norte Interior. Mas há outras preocupações, Afonso de Sousa.
4: A Presidente de Câmara de Bragança já disse que gostaria de ver, preto no branco, a questão da universidade.
5: É a passagem do Politécnico à Universidade. Foi um momento de clarividência do Governo. Poderia ter sido, porque os critérios académicos e científicos assim o justificavam, ter passado logo ao mesmo tempo do Porto e de Leiria, mas o que interessa é o resultado final e o impacto que terá em Bragança.
4: Ainda nesta área, Isabel Ferreira quer alertar o Executivo de Montenegro para os custos da transferência da educação para os municípios.
5: A garantia de que o que está comprometido há muito tempo, aliás no próprio decreto-lei que transfere as competências de educação para as autarquias, que vamos ter verbas para reabilitar as nossas escolas, que precisamos.
4: E também a necessidade de verbas para a expansão do Brigante Ecoparque, Parque de Ciência e Tecnologia de Bragança. A Presidente quer também recordar ao Primeiro-Ministro que se comprometeu com o financiamento da muito desejada e há vários anos falada ligação à Puebla da Sanabria.
5: Aquilo que já foi dito e escrito, e portanto eu acredito no Governo, que é a disponibilização de verba para a ligação Bragança-Puebla de Sanabria.
4: No Conselho de Base Agrícola e com grandes faltas de água deverá ser também falada a necessidade de 3 barragens já reivindicadas há anos. As frágeis ligações das redes móveis e a internet, bem como a questão do comboio, deverão fazer parte do cardápio de assuntos. Isabel Ferreira convidou também todos os autarcas do distrito para um almoço com os governantes.
2: Com a viagem já marcada para Bragança, os ministros do governo de Montenegro desfilaram ontem à noite nas televisões, depois do debate e do chumbo da moção de censura do Chega no Parlamento. Foram espalhar a notícia que o primeiro-ministro deixara no plenário e acabar de vez com os efeitos políticos negativos da investida do partido de André Ventura. Luís Montenegro tirou 800 milhões de euros da cartola para entregar, no final do ano, um bónus aos pensionistas, com as pensões mais baixas, até 1.600 euros, e anunciar mais uma redução do IRS focada nos primeiros 6 escalões do imposto. Na SIC Notícias, o Ministro das Finanças garantiu que, salvo algum imprevisto de monta, a saúde das contas públicas está assegurada, João Coraceiro.
6: Salvo algum cataclismo, o equilíbrio nas contas é para manter. O Ministro das Finanças confia.
7: Temos a robustez necessária para manter as contas públicas equilibradas. Limite um saldo zero, pelo menos um saldo zero.
8: Ou superávit.
7: Será sempre um superávit relativamente pequeno. É óbvio que se em novembro ou em dezembro houver uma nova tempestade, ou enfim, houver um cataclismo muito grande, obviamente que isso altera o panorama. Mas não acontecendo, nós manteremos as contas públicas equilibradas e a dívida continuará a descer.
6: Na SIC Notícias, Miranda Sarmento diz que a descida no IRS e o bónus nas pensões avançam graças ao desempenho das contas públicas até agosto e a opção por estas duas medidas é política.
7: O Governo entende que o importante é reforçar o rendimento das pessoas.
6: Agora, com um custo de 800 milhões de euros, subsidiar o consumo dos combustíveis não.
7: O que não pode acontecer é o Parlamento achar que em cima destas medidas, que custou 800 milhões de euros, pode agora fazer um esforço orçamental adicional nos combustíveis.
6: E ressalva o Ministro das Finanças.
7: Subsidiar um determinado consumo, primeiro, gera uma situação da qual depois é difícil sair. Nós ainda temos 10 cêntimos de desconto da crise de 2022, apesar dos preços de combustíveis depois terem baixado significativamente.
6: O caminho do Governo está traçado. Em dezembro, suplemento para as pensões até 1.600 euros e vai seguir o mesmo modelo dos últimos anos com base nos indexantes dos apoios sociais.
7: Até o primeiro IAS é um determinado valor, o ano passado foi 200, este ano será similar, entre 1 e 2 IAS 150 euros e entre 2 e 3 IAS 100 euros.
6: Quanto à redução do IRS até ao 6º escalão, Miranda Sarmento confirma, vai ser sentida em novembro. Mais detalhes só para a semana.
7: São 400 milhões distribuídos pelos 6 escalões e isso será conhecido na proposta de lei que iremos entregar no Parlamento.
6: IRS e pensões, a estratégia do Governo antes do Conselho de Ministros.
2: São os esclarecimentos deixados ontem pelo Ministro das Finanças à noite na televisão, na SIC Notícias, depois dos anúncios feitos pelo Governo no Parlamento. Insistiu Miranda Sarmento de que o Governo prefere, numa altura destas em que o custo de vida está a aumentar muito por causa da crise no Médio Oriente, que o Governo prefere aumentar os rendimentos das pessoas em vez de subsidiar mais um determinado bem de consumo, neste caso os combustíveis. Com a moção de censura arrumada, a política deita os olhos no orçamento do próximo ano, que está já aí à porta, em outubro. Como é que o PS vai gerir o tema, depois de José Luís Carneiro ter repetido sem fim que os socialistas zelam pela estabilidade? O líder do PS, ontem à noite em Palmela, vindimou os argumentos socialistas para dar o sim ao Governo, as 4 exigências feitas pelo partido a Montenegro para este conseguir obter o sim socialista.
9: Ele tem publicamente de se comprometer com o PS de que não haverá alterações à Constituição, relativamente às quais os dois partidos fundadores da democracia não estejam de acordo. Em segundo lugar, o Primeiro-Ministro já deu essa garantia. Não se podem mexer nas pensões, queremos ser a garantia da segurança dos pensionistas e das pensões. E há duas outras questões. Como é que se vão financiar os investimentos previstos em escolas, hospitais, centros de saúde e equipamentos sociais depois do plano de recuperação e de resiliência, na medida em que o Governo deixou por executar muitos desses projetos? Por outro lado, como é que o Governo vai responder às tempestades, nomeadamente nos apoios que prometeu às empresas, às famílias e às autarquias?
2: Se o Governo responder a estas quatro exigências, terá o sim do Partido Socialista no Orçamento de Estado. No aeroporto de Heathrow, no Reino Unido, os aviões já voltaram a operar, mas as autoridades avisam para possíveis constrangimentos ainda ao longo do dia de hoje. Depois das complicações que aconteceram ontem em todo o país, houve uma falha técnica no controle do tráfego aéreo e isso obrigou ao cancelamento de milhares de voos. Hoje as companhias aéreas ainda estão a reposicionar aeronaves e as tripulações também. A recuperação pode ser demorada e, por causa disso, já foram canceladas esta quarta-feira mais de 170 ligações aéreas no Reino Unido. A guerra entre os Estados Unidos e o Irão agravou-se nas últimas horas. Os guardas iranianos da Revolução anunciaram o lançamento de mísseis balísticos contra uma base militar na Jordânia, utilizada pelos militares norte-americanos, e afirmam ainda ter atacado 10 navios no estreito de Hormuz, depois dos Estados Unidos terem destruído 5 petroleiros iranianos. Ora, Washington justifica a destruição destes petroleiros com uma resposta a dois ataques do Irão contra um navio de guerra dos Estados Unidos nos últimos dias. O secretário de Estado norte-americano, Marco Rubio, já avisou nas últimas horas o Irão.
8: A troca de acusações é bastante direta. Cada vez que o Irão tenta atingir navios da Marinha dos Estados Unidos, vai perder petroleiros. E acho que vamos ver isso novamente hoje.
2: Marco Rubio, os Estados Unidos irão responder sempre que navios norte-americanos sejam atacados pelo Irã. Nos Estados Unidos, os republicanos reúnem-se hoje de manhã em Convenção Nacional. O encontro conta hoje e amanhã em Convenção Nacional. O encontro vai contar com a presença de Donald Trump e este encontro marca também o arranque político da campanha para as eleições intercalares de novembro. Não é habitual uma convenção do partido fora da corrida para as presidenciais, mas o momento é decisivo para o Partido Republicano mobilizar os militantes, angariar fundos e definir também a estratégia de ataque aos democratas, porque aquilo que está em jogo em novembro é demasiado importante. A Câmara dos Representantes vai ser toda renovada, assim como um terço do Senado, e isso pode ditar como vai governar a administração Trump na segunda parte do mandato, Cândida Pinto.
10: É inédito. Os dois maiores partidos norte-americanos, republicano e democrata, costumam ter convenções nacionais de 4 em 4 anos, no verão, que antecede as presidenciais, onde os delegados votam formalmente no candidato à Casa Branca. Desta vez, o inquilino da Casa Branca, Donald Trump, quer reunir as hostes republicanas em convenção para lançar a campanha para as eleições intercalares de 3 de novembro. Nunca tal aconteceu na história moderna dos Estados Unidos. Os desafios são muitos. Trump quer dar tudo por tudo para não perder o confortável poder republicano que domina a Casa Branca, o Senado e a Câmara dos Representantes. Mas o cenário pode ser sombrio. A taxa de aprovação ao presidente está em níveis muito baixos. Os eleitores estão confrontados com um elevado custo de vida, combustíveis caros, tarifas a carregarem nos preços. Ao arrepio das promessas feitas há 2 anos, Trump lançou o país numa guerra com o Irão e não inverteu a situação económica dos eleitores. Questões que os candidatos republicanos ao Congresso terão dificuldade em justificar aos votantes. Daí que muitos deles estejam a procurar argumentos para evitarem ir à convenção de Dallas, no Texas. Para além disso, o momento é encarado como uma recolha de fundos para o partido, ou seja, cada participante deve contribuir com pelo menos 25 mil dólares. Trump prepara-se para ser a estrela do encontro, onde procurará apelar à mobilização e encostar os democratas à esquerda radical.
2: Donald Trump vai logo à noite discursar nesta convenção do Partido Republicano. Amanhã será a vez de J.D. Vance, dando um mote já para as eleições intercalares de novembro.
0: As notícias com Eduardo Maio na RTP Antena 1, Madeira, Açores e Mundo, em permanência na internet em noticias.rtp.pt. 7:14.
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0: Já a nota de incidente?
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0: Por isso, Mónica Amaral, bom dia. Vais começar por falar do IC19, não é?
13: Bom dia, sim, exatamente. No sentido de Sintra-Lisboa, há então um acidente em Queluz, está a ocupar a via esquerda e já está a deixar demora. As filas estão a partir de Tercena. Para a ponte 25 de Abril, ligação Almada-Lisboa também já se para a partir do Feijó. Os acessos do IC20 e Centro-Sul começam também a ficar preenchidos. Há agora também indicação de um acidente na A1, no sentido Alverca-Lisboa. É um acidente em São João da Talha, que está também a deixar o trânsito demorado. No Porto, VCI, sentido Rábida Freixo, já com paragens na zona da Boa Vista.
0: Vamos voltar ao trânsito mais à frente, antes das 7:30 da manhã. Se tiver informações, 821-010.
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0: Começamos com Damiano Davis.

0: Uma boa viagem com a RTP Antena 1, programa da manhã até às 10 na sua rádio. No desporto, esta hora, em destaque, a Liga dos Campeões. Mário Silva da Costa, bom dia.
1: Bom dia. O Futebol Clube do Porto perdeu na estreia diante do Manchester City. Ouvimos a análise de Francesco Farioli já daqui a pouco. Sporting entra hoje em ação na Liga Milionária. Os verde e brancos defrontam o Galatasaray. Benfica e Moreirense acertam calendário no campeonato esta noite. E ainda a volta à Espanha em bicicleta.
0: O desporto às 7h30.
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0: São 7h18.
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0: Com as eleições à vista, Trump num espetáculo mediático para tentar tirar palco às más sondagens. Viva, bom dia, Francisco.
4: É, Zé Carlos, viva, bom dia. Donald Trump, nas sondagens, em todas, vai de mal para pior. Saldo negativo de pelo menos 16 pontos percentuais. Como temos para escutar, há quem registre mesmo a desaprovação nos 62%. Mas Trump toma-se por um vencedor insuperável e a 55 dias das eleições intercalares, que são como um referendo que o pode deixar politicamente impotente, entra em fuga para a frente e convoca para hoje e amanhã uma inédita convenção republicana intercalar. Anunciam-se 20 mil apoiantes neste show de Trump em Dallas.
0: Um dia no mundo a 20 às 8.
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0: Fuso horário. Foi em 1905 que a Noruega se tornou uma nação independente e elegeu o rei e uma rainha. Hoje, despede-se de um monarca. Em Oslo vão estar representantes de mais de 100 países, na maior missão de sempre da polícia norueguesa. Fuso horário, na Noruega, Eduardo Maio, são 8h20 da manhã.
5: E vamos em direto para Oslo, ao encontro de Catarina Abreu, que vive há 8 anos na Noruega, onde trabalha no setor do turismo. Como disseste, a Noruega despede-se hoje de um rei, o rei Harald V, que morreu no final de agosto, a 28 de agosto, com 89 anos. E a Noruega vive esta quarta-feira uma das cerimónias de Estado mais importantes da história recente do país. Olá, bom dia, Catarina Abreu. Bem-vinda ao Fuso Horário. As cerimónias...
6: Olá. Bom dia.
5: Vão começar ao meio-dia, hora nossa, em Portugal continental, com um cortejo solene que vai andar pelas ruas da cidade. Como é que os noruegueses estão a encarar este dia especial?
6: Então, é um dia bastante particular na história do país. Estamos a falar de um dos maiores eventos dos últimos anos aqui na Noruega. As coisas, durante os últimos 13 dias, as pessoas

0: tiveram a sua oportunidade de se despedir do rei. Portanto, como disse, ele morreu a 28 de agosto e houve uma série de cerimónias, inclusivamente a urna podia ser visitada dentro do Palácio Real nos últimos 8 dias. Então, hoje, digamos assim, que é o culminar de todo este processo de despedida deste rei.
1: Qual é o sentimento que as pessoas têm ou verbalizam em relação ao rei? Ao rei Harald V.
0: A sensação que eu tenho é que as pessoas consideram uma honra ter tido o Harald como rei. As pessoas falam todas com muito carinho. Isso também é bastante transmitido nas escolas, nos infantários. Houve várias iniciativas, não foram espetaculares no sentido de serem muito divulgadas, mas cada instituição assinalou à sua maneira esta relação que tinha com o rei. E eu tenho 2 filhos em idades escolares diferentes, e foi também bastante curioso ver a maneira com muito carinho como os meus próprios filhos, apesar de serem portugueses, falavam deste rei, porque ele tinha este nome, que traduzindo para português seria o avô da Noruega, ou seja, todas as pessoas que vivem na Noruega, noruegas ou não, consideravam este rei Harald como o avô de todos nós.
1: Sim, bom, ele também teve um reinado bastante longo, não é? De mais de 30 anos.
0: Exato.
1: Era muito respeitado, como nos está aqui a explicar, e modernizou toda a instituição da monarquia na Noruega. Bom, vai haver também aí muitos chefes de Estado e de governo, também muitos representantes das casas reais europeias hoje desaguarem aí, precisamente, em Oslo. O ministro português dos Negócios Estrangeiros vai representar Portugal nestas cerimónias, Paulo Rangel. E vamos ter milhares de militares nestas honras fúnebres. Há expectativa à volta desta cerimónia, que apesar de ser uma cerimónia fúnebre, é uma cerimónia também de adeus ao avô da Noruega.
0: Exato. Ou seja, ele, esta, estamos a falar da maior operação policial de sempre na Noruega. Estão envolvidos 3 mil efetivos, né? Ou seja, tirando toda a parte militar e a própria cerimónia militar envolvida em todo este processo. Ou seja, estão 650 jornalistas no país. Então é uma operação mesmo, mesmo muito grande. A polícia diz que está preparada para tudo. O centro da cidade de Oslo está fechado desde ontem. Desde
1: ontem, há restrições na circulação, não é?
0: Exatamente, sim. Há restrições, todos estão, inclusivamente, há uma espécie de tolerância de ponto nas escolas para as pessoas que se querem deslocar para o centro para ver, para acompanhar a cerimónia fúnebre, poderem levar os filhos. Há uma certa também tolerância nos próprios trabalhos, nas locações, porque tudo que implica passar no centro de Oslo hoje é muito complicado. Todas as pessoas que tenham que ir ao centro de Oslo têm que passar por piquetes de segurança, não podem levar guarda-chuvas, não podem levar mochilas. Então há uma série de medidas que fazem com que, por exemplo, eu no meu trabalho como guia turística, durante o dia de hoje não posso fazer tours, porque realmente o centro de Oslo está completamente congestionado por esta operação.
1: A capital está parada, digamos assim, para viver este
0: Exatamente,
1: momento especial.
0: Sim.
1: Bom, estas cerimónias assinalam também a transição definitiva para o novo rei, Haakon VIII, do qual se foram conhecendo nos últimos anos algumas histórias mais polémicas, mas como é que os noruegueses acolheram ou estão a acolher o novo rei?
0: Certo. A transição é automática, assim como o novo rei, não há uma cerimónia de coroação, mas o novo rei é considerado, ou seja, neste caso o rei Haakon VIII é considerado automaticamente rei da Noruega. Este rei, o novo rei da Noruega, tem bastante acolhimento por parte da população, é uma pessoa bastante popular. O problema aqui não está tanto no rei, mas na sua esposa, e agora a rainha Mette Marit, que durante este ano deu-se envolvida numa série de polémicas, nomeadamente por força de ter sido do seu nome aparecer nos ficheiros dos ficheiros Epstein, e podemos dizer que este ano podemos considerar que foi um ano horrível para a monarquia norueguesa, porque começámos então em fevereiro com esta revelação do envolvimento da agora rainha nos fecheiros Epstein. Depois, exatamente na mesma semana, o filho dela, o filho mais velho, que não é filho deste rei, portanto, é filho de uma anterior relação dela antes de casar com o rei Håkon VIII, e ele foi julgado e foi condenado por 34 crimes, dois deles de violação. Portanto, foi condenado a 4 anos de prisão, ele está em prisão domiciliária e vive na mesma casa onde vive atualmente o rei Håkon e a rainha Mette Marit. Então, toda esta questão, pois ela também passou por problemas muito graves de saúde. Sim. Ela foi sujeita a um transplante pulmonar. Então, tudo isto fez com que efetivamente, e agora recentemente,
1: tem estado a alimentar as notícias, não é? À volta da monarquia na Noruega. Tem curiosidade para ver a cerimónia, sim. Catarina Abreu?
0: Tenho curiosidade, provavelmente vou durante o dia acompanhar pela televisão. A meio do dia, por força do trabalho, tenho que ir ao centro de Oslo mesmo. Então, pronto, vou ter eu mesma que passar pelas circunstâncias em que a cidade está neste momento.
1: Sim, de segurança apertada. Catarina, obrigada por esta conversa a partir de Oslo. Para nos contar aqui um bocadinho, a partir da capital da Noruega, este dia especial que os noruegueses se preparam para viver hoje com as cerimónias fúnebres do rei Harald V.
2: 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Emissão do programa da manhã com José Carlos Trindade, Eduardo Maio, a Rita Soares do Polimento de Emissão, produção de Ana Narciso, cuidados técnicos de Nuno Isidro. Vamos até às 10, tenha uma boa manhã. 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
1: Volta o céu limpo para todos, mas só depois do meio da manhã. Até lá, a previsão admite que possa chuviscar no centro e sul. E fala de vento, mais vento na faixa costeira ocidental e também nas terras altas. Quanto às máximas, 31 graus é a mais elevada. Évora e Faro devem registar esta temperatura esta tarde. Castelo Branco e Leiria, 30. 29 para Porto Alegre e Santarém. 28 no caso de Braga e Setúbal. Ainda aos pares, Viseu e Coimbra, 27. Vila Real e Lisboa, 26. No caso de Bragança, 25 graus. Porto e Leiria, 24. Viana do Castelo, Aveiro e Guarda, 23. 20 nas Espanhas Douradas.
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1: São 7:30 da manhã. O principal da atualidade com Miguel Soares.
2: Vai ser prolongado o apoio ao gasóleo agrícola até ao final do ano. O desconto de 10 cêntimos por litro vai até 31 dezembro, medida para ajudar o setor agrícola e o setor florestal face à crise dos combustíveis. Haverá ainda mais 13 milhões de euros para o setor da pesca, medidas que vão ser anunciadas esta manhã após um Conselho de Ministros descentralizado em Bragança. Ontem, Luís Montenegro prometeu um bónus no final do ano aos pensionistas com reformas mais baixas, até 1.600 euros, e mais uma redução no IRS focada nos primeiros 6 escalões do imposto. De olhos postos no orçamento do próximo ano, o PS anuncia as condições para aprovar o documento, não se mexer nas pensões nem na Constituição, a não serem aspectos consensuais, o financiamento às escolas, hospitais e equipamentos sociais depois do PRR e os apoios às famílias, empresas e autarquias por causa das tempestades do inverno passado. Os voos foram retomados no aeroporto de Heathrow, no Reino Unido, depois da falha técnica de ontem no controle do tráfego aéreo, que cancelou milhares de ligações. As autoridades alertam, no entanto, para possíveis constrangimentos ainda durante o dia de hoje. Subiu a tensão entre Irão e Estados Unidos nas últimas horas. Teherão lançou mísseis contra uma base militar na Jordânia utilizada pelos norte-americanos e atacou 10 navios no Estreito de Hormuz, depois dos Estados Unidos terem destruído 5 petroleiros iranianos. Estes acontecimentos estão a deixar os mercados energéticos nervosos. O barril do petróleo Brent, uma referência para a Europa, está a valer quase 100 dólares. A oposição israelita exige uma comissão de inquérito para apurar eventuais falhas de segurança do governo de Benjamin Netanyahu antes do massacre de 7 de outubro de 2020. Em causa está uma investigação do jornal Haaretz que revela que o primeiro-ministro israelita foi avisado pelos Emirados Árabes Unidos de um provável ataque no território e que Netanyahu não alertou as forças de segurança.
1: As notícias voltam à rádio às 8. No desporto, em destaque, a Liga dos Campeões. Mário Silva da Costa.
3: O Futebol Clube do Porto perdeu na estreia diante do Manchester City 2-0, bis de Haaland. No final deste jogo, o técnico do Porto, Francesco Farioli, considerou que a qualidade individual fez a diferença.
4: This is what I think we failed tonight.
5: Falhámos esta noite, mas competimos muito, muito bem entre os dois meios campos, mas depois o jogo foi decidido no nosso e a qualidade deles fez a diferença.
3: O técnico azulibranco elogiou ainda a exibição de Diogo Costa e lamentou que o jogador não esteja nomeado para melhor guarda-redes do mundo.
4: I think I expressed myself several times.
5: Acho que já falei disto várias vezes e penso que esta noite ele provou o guarda-redes que é. Para mim ele é top. Lamento que não esteja nesta lista, mas infelizmente o meu voto não conta.
4: Doesn't count.
3: Nos outros jogos de ontem da Liga dos Campeões, destaque para a vitória do Real Madrid de José Mourinho, um triunfo por 2-1 sobre o Inter de Milão. Após o encontro, o técnico português sublinhou a qualidade da exibição do guarda-redes Courtois e apontou falhas no controle do jogo.
6: O resumo é que podia acabar 5-6-1 para nós outros.
7: O jogo podia ter acabado 5-6-1 para nós, mas também podia ter ficado 6-6. Não digo que o Inter pudesse ganhar, porque nós criámos mais e em momentos cruciais. Mas foi um jogo louco, uma loucura que não me agrada. Prefiro poder marcar 5, 6 ou 7 golos, mas ter o controle absoluto e não precisar ter um guarda-redes absolutamente incrível. No jogo de hoje, quem decide o homem do jogo devia de estar a dormir, porque se o Courtois não ganha neste jogo, não ganha nunca.
6: A Courtois, melhor jogador em campo hoje, não vai ser melhor jogador em campo nunca.
3: Olhamos para os restantes resultados do dia. Borussia Dortmund 3, Villarreal 2, Clube Rouge 2, Aston Villa 3, AEK de Atenas 1, LASK Linz 0 e Lille 2, Betis 3. Hoje é a vez do Sporting entrar em campo na Liga dos Campeões. A equipa de Alvalade recebe o Galatasaray e na mente de Rui Borges os objetivos para o jogo estão claros.
8: O meu objetivo é ganhar o Galatasaray. É o jogo, é o primeiro, é em nossa casa. Fico feliz que seja em nossa casa, não quer dizer que seja mais fácil, mas para uma equipa que é jovem e que tem muita malta, que é a primeira vez que vai jogar a Liga dos Campeões, é importante sentir o carinho dos adeptos, dos nossos, e sentir essa energia para nos sentirmos ainda mais motivados.
3: Este jogo marca o regresso de Rafael Leão à Alvalade, a primeira vez desde que o extremo rescindiu o contrato após a invasão ao Alcochete, em 2018. Na televisão, Rafael Leão disse que não está à espera de um ambiente desconfortável.
9: Não acho que exista um ambiente estranho entre eu e os adeptos de Sporting, obviamente que respeito, né? Normal. Foi uma situação complicada para comigo, né? Mas para eles também. Mas não acho que isso me vá afetar.
3: Sporting Galatasaray, primeira jornada da fase Liga da Champions, apito inicial às 8 da noite e relato em direto para acompanhar aqui na rádio. Benfica e Moreirense acertam esta noite calendário na Liga Portuguesa, jogo relativo à jornada 3 do campeonato. Na antevisão do jogo, o técnico do Benfica, Marco Silva, destacou o grau de dificuldade da partida.
10: Espera-nos um jogo muito, muito difícil, na minha opinião, num campo que tradicionalmente é difícil para nós, independentemente do ano passado termos obtido lá. Fica ter obtido um bom resultado, é um campo que naturalmente é difícil, os últimos resultados também o demonstram, e acima de tudo a qualidade e a organização da equipa do Moreirense vai nos obrigar a estar a um nível muito bom.
3: Do lado do Moreirense, o treinador Vasco Botelho da Costa sublinha alguns pontos essenciais na prestação da equipa.
11: Para conseguirmos ter sucesso, temos que no mínimo que igualar esse lado competitivo do jogo com as melhores equipas do campeonato. E depois também sabermos interpretar e compreender aquilo que do ponto de vista tático vai acontecer.
3: Moreirense-Benfica, jogo em atraso da jornada 3 do campeonato, pontapé de saída às 8h45 da noite e também relato em direto aqui na rádio. No ciclismo é dia da 17ª etapa da Volta à Espanha em bicicleta. Ontem a tirada foi ganha pelo britânico Matthew Brennan, da Visma, equipa que já soma 6 etapas ganhas nesta Vuelta. Na liderança mantém-se Henrique Mas, da Movistar. Nota também para o português João Almeida, que está no lugar 82. Hoje a etapa liga Dos Hermanas a Sevilha, um total de 185 quilómetros.
1: A Estefa da Costa regressa com o desporto às 8h30 da manhã. 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Faltam 23h30 para as 8.
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1: A derrota do Porto com o Manchester City, o Sporting que joga hoje com o Galatasaray e o Moreirense Benfica em análise no último terço com o António Tadeia, antes das 8.
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1: A esta hora, nota de 2 acidentes na Grande Lisboa, Mónica Amaral.
14: Um deles no IC19, no sentido Sintra-Lisboa. É um acidente em que a luz que está a deixar já demora a partir do Cacém. Outro acidente na A1, sentido Alverca-Lisboa. É um acidente em São João da Talha que já está também a deixar filas a partir da Póvoa de... Aliás, agora a partir de Vilonga. Ainda também se para na A5, no sentido Cascais-Lisboa. Há paragens entre Porto Salvo e Linda Velha e depois de Monsanto para as Amoreiras. Há também ainda paragens na Segunda Circular, sentido Benfica-Aeroporto, entre a Escola Alemã e a Zona das Calvanas, e para a Ponte 25 de Abril, ligação à Almada-Lisboa. As filas estão agora a partir de Corroios. Os acessos do IC20 e Centro-Sul também já começam a ficar preenchidos. No Porto, a VCI, no sentido Rábida Freixo, com paragens entre Canidelo e a Zona da Boa Vista. Já no sentido Freixo-Rábida, está um carro avariado na zona de Bonjoia. Atenção, porque está mal sinalizado. É preciso mais cuidado à passagem por esta zona. Já na A3, sentido Braga-Porto, há filas entre o nó da A4 e a saída para o Hospital de São João. É a 28, no sentido Matosinhos-Porto, com filas da Ponte de Leça até à Rotunda AEP.
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1: Hoje há Fórum Portugalex.
16: Perguntamos aos nossos ouvintes se também acham que a Carolina Deslandes traiu as gordas ao perder peso sem pedir autorização a ninguém.
1: Perto das 8. 19 para a hora certa. Trump tenta uma boia de salvação enquanto, a menos de 2 meses das eleições, afunda nas sondagens. Viva! Bom dia, Francisco.
17: É, Zé Carlos, viva! Bom dia. Os republicanos controlam o Congresso dos Estados Unidos. Têm a maioria, ainda que apertada, nas duas câmaras. Vantagem de 6 senadores, 53-47, entre a centena de lugares no Senado. Vantagem de apenas 5 deputados, entre os 435 na Câmara dos Representantes. Os estudos de opinião apontam tendência para reviravolta. Na sondagem das sondagens, os democratas estão há meio ano na frente. Nos números de hoje, na votação para o Congresso, com 6 pontos percentuais de avanço, 48-42. Quanto a Donald Trump, ele vai de mal a pior. Saldo negativo de mais de 20 pontos percentuais. Na sondagem do Financial Times, apenas 36% aprovam a condução política do presidente. E o quadro é quase o mesmo na pesquisa para a NBC. 64% desaprovam. Mas Donald Trump acredita que continua a ter poderes superiores e dinheiro para regar a campanha e voltar a inflamar os eleitores. Apesar de presidente, ele quer pôr-se à cabeça da campanha do Partido Republicano. Donald Trump sabe que estas eleições de meio de mandato têm muito de referendo sobre ele próprio. Se ficar sem maioria no Congresso, fica sem margem para continuar a usar, por exemplo, as taxas alfandegárias como chantagem ou punição de países que toma por inimigos, também para continuar com as deportações massivas, fica confrontado com impotência legislativa na segunda metade deste mandato. Por isso, lança-se numa frenética fuga para a frente. Vai para o terreno. Decidiu ir às 35 cidades onde o resultado está na corda bamba. Os estudos eleitorais confirmam que há, de facto, uns 35 lugares em quase todos para a Câmara dos Representantes, uns 6 para o Senado, onde o resultado está incerto e a eleição pode ficar decidida por um punhado de votos. No entanto, David Schultz, um politólogo especializado na análise de comportamento do eleitorado, vaticina que o cenário agora mais provável é o de os democratas passarem dos atuais 214 para 225 a 230 deputados, portanto, maioria absoluta, folgada na Câmara dos Representantes. Matt Daniel, da Rádio Pública NPR, conta o dilema de alguns candidatos republicanos, terem ou não Trump na campanha. Estão divididos entre o risco de dizerem não à presença do instável presidente que impõe o culto ao líder e o perigo de aparecerem de braço dado com uma personagem cuja influência está, para muitos, a revelar-se tóxica. Agora, vem aí o show de Trump. Ele convoca para hoje e amanhã, no enorme American Airlines Center de Dallas, Texas, um evento sem precedentes, uma convenção republicana intercalar. A tradição na América diz que as convenções partidárias acontecem de 4 em 4 anos, em vésperas das eleições presidenciais, são as grandes festas com apoteose para lançar os candidatos presidenciais. Agora, em Dallas, inédita convenção em véspera de eleições, sim, mas legislativas intercalares. A ambição é colossal, corrigir o desastre anunciado pelas sondagens. São esperadas 20 mil presenças. Ele, o presidente, coloca-se como superestrela, abre hoje, fecha amanhã o espetáculo. Na véspera da abertura desta convenção sem precedentes, um famoso perito em números eleitorais, Nate Silver, deu uma notícia que é dolorosa para a gente de Trump. Dá aos democratas 86% de hipóteses de virem a reconquistar a Câmara, 57% de hipóteses de vencerem o Senado. Em suma, com a armadilha da guerra ao Irão sem fim à vista e com os preços disparados nos combustíveis e na comida, é difícil que Trump possa salvar os republicanos.
1: Todas as manhãs a caminho das 8, um dia no mundo com Francisco Sena Santos, na manhã da rádio. Vamos poder ouvi-lo também na RTP Play em podcast. Está lá esta crónica que ouvimos todas as manhãs. Antes das 8, temos Portugalex e último terço agora, Luísa Sobral. Gosto de ti. Bom dia. Obrigado por estar connosco.

0: Há tanto para ouvir nesta rádio. No Consulta Pública esta manhã, Frederico, vais ter como tema para debate a sustentabilidade da segurança social. Viva, bom dia.
1: Viva, José Carlos, bom dia. O Consulta Pública está de regresso com um tema que interessa certamente a muita gente, o futuro da segurança social. As pessoas querem saber quanto vão receber quando deixarem de trabalhar e em que idade poderão passar à reforma. Um grupo de economistas elaborou um relatório a pedido do Governo que diz que é inevitável fazer mudanças no sistema de pensões, tendo em conta a quebra da natalidade em Portugal e o aumento da esperança média de vida. À esquerda, os partidos políticos mostram-se preocupados, consideram que o objetivo final é criar o fantasma da falência da segurança social para abrir caminho a uma privatização. São argumentos, José Carlos, que vamos ouvir mais logo aqui na Antena 1. Até já.
0: Até já. É depois das 10 da manhã, Consulta Pública com Frederico Moreno.
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0: 11 para as 8. Está na altura de falarmos sobre futebol no último terço. António Tadeia, viva, bom dia.
3: Viva, bom dia, Zé Carlos.
0: Hoje é o Sporting que joga para a Liga dos Campeões, recebe o Galatasaray. O Porto ontem à noite não resistiu ao poderio do Manchester City. Esta noite o Benfica e o Moreirense acertam também as contas do calendário. Vamos lá falar de cada uma destas situações. Antes do que se vai jogar, um olhar breve para a derrota portista ontem à noite. Os Dragões, Tadeia, não tiveram chama no ataque. Sobre tudo isso, não é?
3: Sim, eu acho que a questão foi muito... A bola pertenceu ao City, não é? Enquanto o jogo esteve 0-0, pelo menos, a bola pertenceu sempre ao City. O City montou...
0: Mas o Porto não soube esticar o jogo também para o ataque, não é?
3: Não, não era fácil. Há ali dois aspectos do ponto de vista estratégico que me pareceram muito interessantes no jogo de ontem. Um deles foi o facto de o Manchester City não ter empurrado o Porto para dentro, ter procurado que o Porto jogasse dentro, deixando os centrais à vontade e deixando o médio central à vontade também. E o outro são os dois losangos que o City monta quando tem posse e que tornam muito complicado, deixam muito difícil depois também eventualmente as situações de transição defensiva, mas instalam a equipa dentro do meio campo adversário. O Porto nunca conseguiu, lá está isso que estás a dizer, esticar o jogo em transição ofensiva, em contra-ataque, porque a equipa do City identificava muito bem os momentos de ataque à bola. Isto deu um jogo, uma primeira parte completamente desequilibrada. Ao intervalo os números eram escandalosos mesmo, eu diria. 87% de posse no último terço para o City, 16-0 em ações na área. O Porto não tinha sequer chegado à área do City. Fê-lo duas vezes, mas é um lance em que havia fora de jogo e, portanto, não contaram para as estatísticas. Acontece que o Porto até reagiu bem ao golo. A partir do momento do golo, Farioli terá finalmente mandado subir o bloco e as linhas e aumentou a agressividade. O Porto conseguiu chegar algumas vezes na segunda parte próximo da baliza do Donnarumma. Não meteu um único remate enquadrado, é verdade, mas isso também deu ao City depois possibilidades para, em ataques rápidos, chegar com perigo. O City acaba com dois golos marcados, mas o Diogo Costa evitou, pelos números da Opta, outros dois, o que significa que o resultado não é de todo injusto e é o tal choque com a realidade de que eu te vinha falando aqui, porque uma coisa é andar a jogar a Liga Europa, outra coisa é jogar a Liga dos Campeões. O importante agora é a equipa do Porto ser capaz de incorporar isto no seu esquema, porque já se sabe que as vitórias são sempre um doping, não é? Uma equipa que ganha sempre ou que ganha muito encara cada jogo com um nível
0: de confiança
3: diferentes de uma equipa que às vezes perde. E este ano é inevitável que no confronto com os tubarões europeus o Porto às vezes vá acabar.
0: Claro. Sobretudo Manchester City e Liverpool serão ossos duros de roer para os Dragões nesta Liga dos Campeões. Pode ser que as coisas agora possam ganhar outro rumo já no próximo jogo. O Sporting é que recebe hoje o Galatasaray e pede-se uma vitória em Alvalade aos Leões.
3: É, ao contrário do... Enfim, vamos lá ver. O objetivo das equipas portuguesas, além de ser somar pontos, mostrar futebol, mostrar atletas, valorizar-se, acaba por ser, inevitavelmente, estar pelo menos no play-off. E até hoje, desde que há este formato de Liga dos Campeões, nenhuma o falhou. Aliás, o Sporting, no ano passado, até teve um bónus que foi entrar diretamente nos oitavos de final. Agora, para isso é importante ganhar jogos em casa e jogos contra adversários que à partida são menos cotados. Não era o caso do Porto ontem, que estava em casa, mas tinha pela frente um adversário mais cotado. É o caso do Sporting hoje, que joga em casa e tem pela frente um adversário do pote 3. O Sporting é pote 2, o Galatasaray é pote 3. Portanto, é o jogo que o Sporting, para somar os pontos, que não sabe nunca à partida quantos é que serão necessários, já foram 11 na primeira época, foram só 9 na época passada, mas para somar os pontos necessários para estar pelo menos no play-off, é um jogo que o Sporting tem de encarar na perspectiva de ganhar. Agora, este Galatasaray traz armadilha, porque é uma equipa fortíssima do ponto de vista ofensivo, mesmo não trazendo, como não trará hoje, a sua maior figura, que é o avançado nigeriano Victor Osimhen, lesionou-se no último jogo do campeonato. É uma equipa que faz muitos golos, que pode dar-se ao luxo de optar entre Sané e Rafael Leão, estamos a falar de dois craques, que tem o Bakratov, que é um jogador muito interessante a jogar, vai hoje com certeza a ser titular próximo do ponta de lança, um meio campo forte também, formado pelo Sara e pelo Torreira. Agora, é uma equipa que a defender dá muito espaço e pode ser um bocadinho por aí aquilo que o Sporting tem a explorar. Repara, o Galatasaray fez 4 jogos oficiais esta época, tem 6 golos sofridos, só conseguiu uma vez manter a baliza a zeros, mas depois nos outros 3 jogos sofreu aos 2 de cada vez. Portanto, acho difícil que o Sporting não faça golos, tem é que acertar e segurar aquele ataque flashy do Galatasaray, que é crónico campeão turco e é uma equipa muito superior depois às outras equipas turcas que por aí andam, aos Fenerbahçes e aos Besiktas desta vez.
0: Para além das emoções da Liga dos Campeões, um minutinho para o jogo desta noite. O Moreirense vendeu cara a derrota no fim de semana no Dragão. Hoje parece que pode ser um adversário difícil para o Benfica no acerto do calendário da Primeira Liga.
3: Vamos a ver, o Moreirense esteve muito bem do ponto de vista estratégico no jogo contra o Porto. Hoje não vai ter o Liberato, que foi expulso por causa daquela cotovelada inadvertida, mas violenta no Victor Froholt. Não vai ter também o João Veloso, que do meu ponto de vista foi o melhor jogador do Moreirense no jogo do Dragão, porque o João Veloso é emprestado pelo Benfica. Portanto, são duas baixas de peso e aquilo que tenho mais curiosidade é de perceber até que ponto é que os 90 minutos de esforço no Dragão acabarão por pesar e pesam naturalmente mais nos jogadores do Moreirense do que pesam nos do Benfica, que vêm com outro ritmo, porque já vêm com jogos de Liga Europa a meio da semana desde o início da temporada. Portanto, aquilo que me parece é que o Moreirense pode ter argumentos para dificultar bastante a vida ao Benfica, um Benfica que tem sido muito...
0: Oh, cara, mas o Moreirense também jogou sexta-feira, não é? Sexta-feira teve mais algum descanso.
3: Sim, mas não tem a mesma preparação, e sobretudo vai ter depois outro jogo no fim de semana, e viu-se que no Dragão a equipa começou a claudicar precisamente quando, não é tanto não ter pernas, mas é não ter aquela ligação tão ágil entre o sistema nervoso central e os músculos, porque a equipa a partir de determinada altura começou a facilitar na estratégia. A estratégia era muito boa e bloqueou o futebol do Futebol Clube do Porto, só que a dada altura os seus executantes já não estavam frescos mentalmente para executar e ela acabou por ter falhas.
0: Vamos ver o que é que vai dar o jogo desta noite, os jogos desta noite. Amanhã falaremos sobre isso aqui no Último Terço. Até amanhã, um abraço.
3: Um abraço, até amanhã.
0: 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Ora, na RTP Play está também isto, o Portugalex, com António Machado e Manuel Marques.
4: Há um novo fenómeno jovem urbano parvo que são as batalhas de farmar aura. Um confronto entre pessoas que fazem gestos esquisitos para mostrar que são cool ou lá o que é.
5: O nosso especialista em trends do TikTok, Carlos Moedas, já aderiu.
6: Claro que sim! Como sabem, eu sou um presidente modernaço, pró-Frontex e nada cringe. Vou vestir o meu colete da proteção civil que me dá boa aura e entrar em batalhas com jovens lisboetas que venham ter comigo ao Jardim da Parada em Campo de Ourique. Combinado? Espero por dia, jovem. 6-7, 6-7,
7: E
5: parece que a silly season ainda não acabou. Há uma nova polémica a envolver a Carolina Deslandes e a Joana Latino disse no Passadeira Vermelha que a cantora devia dar explicações públicas sobre o seu emagrecimento.
7: No fórum de hoje perguntamos aos nossos ouvintes se também acham que a Carolina Deslandes traiu as gordas ao perder peso sem pedir autorização a ninguém. E a primeira ouvinte a querer participar é precisamente a Joana Latino. Ora viva!
8: Oi pessoal, então é assim. É óbvio que a Gislantes tem de dar explicações. Tem de dizer se emagreceu com o Ozempic ou com a dieta da Marcela. E se ao emagrecer está a passar a mensagem de que afinal não se sentia bem com o seu corpo anterior. Por este andar, no próximo Natal, até a popota vai aparecer escancelada porque anda a dar na caneta. Eu acho que está mal.
7: Obrigado, Joana. Liga-nos agora ao ouvinte Ruth Sousa, especialista em comunicação e rissóis de peixe do Movimento das Mulheres Conservadoras. Muito bom dia.
9: É sim, filhinho. Se eu como mulher conservadora, acho que a Deslandes devia conservar o corpo que o marido dela preferir. E já agora tirava aquelas tatuagens todas, que aquilo não é coisa de mulher séria. Oh, filha. Ok? Passar bem.
7: Obrigado, Ruth. E temos agora em linha a própria Carolina Deslandes, que quer dedicar uma canção à Joana Latino.
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0: Atenção às informações de trânsito. Depois das 8, o acidente na A1 Alverca, Lisboa.
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0: Um dia com sol à vista por todo o lado. A previsão ainda assim concede que possa chuviscar até meio da manhã no centro e sul do continente. Vento no litoral oeste e nas terras altas. Céu pouco nublado na Madeira, abertas nos Açores. 31 graus máxima para Évora e Faro. Nas contas, 30 para Castelo Branco e Beja. 29 Porto Alegre, Santarém e Funchal. Para Braga, Setúbal e Ponta Delgada, a temperatura deve ficar aos 28 graus. 27 Viseu e Coimbra. Vila Real e Lisboa com 26. Bragança, 25. Porto e Leiria, 24. Viana do Castelo, Aveiro e Guarda, 23 graus. 20 no caso das Penhas Douradas.
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0: Oito horas em Portugal continental e na Madeira, 7 nos Açores. Quarta-feira, dia 9 de setembro, Eduardo, o governo reforça ajudas aos agricultores.
2: O Executivo vai prolongar os apoios ao gasóleo agrícola até ao final do ano e concretizar também as ajudas prometidas ao setor das pescas. São ajudas a setores que sofrem o impacto da escalada dos combustíveis que o Executivo aprova no Conselho de Ministros Especial desta manhã em Bragança. Mais de 9 mil pessoas morreram pela exposição aos materiais tóxicos libertados após o 11 de setembro e a Câmara de Nova Iorque vai libertar hoje milhares de documentos que reacendem a polémica acerca dos efeitos reais provocados pelos atentados às Torres Gêmeas. No arranque escolar, a Missão Escola Pública pede critérios mais apertados para o regresso dos professores aposentados às salas de aula.
0: Melhores temperaturas nas ilhas. A esta hora, 24 graus em Ponta Delgada, Funchal 23, Faro 22, 19 em Lisboa, 18 em Coimbra, 15 no Porto. Edição de Eduardo Maia.
2: O Governo aprova hoje o prolongamento dos apoios ao gasóleo agrícola até ao final do ano. A medida serve para ajudar o setor agrícola, mas também o setor florestal face à crise, a enfrentarem a crise dos combustíveis, mas também haverá novas ajudas para o setor das pescas. Tudo isto vai ser anunciado esta manhã, depois de um Conselho de Ministros especial que o Executivo, liderado por Luís Montenegro, vai fazer em Bragança. Inês Amacha.
3: O Governo já tinha revelado que estava a preparar medidas para fazer face à subida dos preços dos combustíveis, nomeadamente para aliviar os encargos dos agricultores e travar o aumento dos preços dos produtos agrícolas. Ora, o Conselho de Ministros vai reunir-se esta manhã, em Bragança, para alterar, por exemplo, o decreto-lei que criou apoios excepcionais e temporários na sequência da crise energética. E o que muda vai ser prolongado até ao final deste ano o desconto de 10 cêntimos por litro nos chamado gasóleo colorido, gasóleo agrícola. São apoios que vão estender-se até 31 de dezembro e que, segundo apurou a Antena 1, vão custar mais de 15 milhões de euros, uma despesa que será suportada pelo Orçamento do Estado. O Conselho de Ministros também vai aprovar esta manhã os já anunciados novos apoios para o setor da pesca, no valor de 13 milhões de euros, também para compensar o aumento dos preços dos combustíveis. Em causa está um apoio financeiro global de 18 milhões de euros através do Programa de Fundos Europeus Mar 2030, que abrange também os setores da aquicultura e da transformação e comercialização dos produtos da pesca. No caso da pesca, em particular, este setor recebe esses mais 13 milhões de euros. Já para a pequena pesca está prevista uma majoração. Para estes apoios são elegíveis as despesas entre 28 de fevereiro e 31 de dezembro.
2: São ajudas que o Governo vai explicar depois deste Conselho de Ministros em Bragança, onde as medidas são aprovadas para os setores da pesca, da floresta e também da agricultura. Os ministros do Governo de Montenegro passaram ontem à noite pelas televisões, depois do debate e do chumbo da moção de censura do Chega no Parlamento. Foram espalhar a notícia que o Primeiro-Ministro tinha deixado no plenário e acabar também de vez com os efeitos políticos negativos desta invasão. investida do partido de André Ventura. Luís Montenegro anunciou 800 milhões de euros para entregar no final do ano um bónus aos pensionistas, com as pensões mais baixas, até 1.600 euros, e também uma nova redução do IRS, focada sobretudo nos primeiros 6 escalões do imposto. Na SIC Notícias, ontem à noite, o Ministro das Finanças garantiu que, salvo algum imprevisto, a saúde das contas públicas está assegurada.
4: Podemos garantir que, à data 2, com a informação que temos, temos a robustez necessária para manter as contas públicas equilibradas, no limite um saldo zero, pelo menos um saldo zero.
5: Ou superávit, então?
4: Será sempre um superávit relativamente pequeno. É óbvio que, se sermos assim, se em novembro ou em dezembro houver uma nova tempestade, ou, enfim, houver um cataclismo muito grande, obviamente que isso altera o panorama. Mas, não acontecendo, nós manteremos as contas públicas equilibradas, a redução da dívida, que é o mais importante, e a dívida continuará a descer, e apesar destas duas medidas que tomamos, aliás, só tomamos estas duas medidas exatamente porque agora temos a confiança dos números da execução orçamental que nos permitem dar este passo.
2: O Ministro das Finanças a explicar porque é que estas medidas foram anunciadas ontem no Parlamento e garantindo também ao país que nem as contas públicas vão ser afetadas por estas medidas, nem a queda da dívida pública que tem vindo a acontecer nos últimos anos. Com a moção de censura arrumada, a política deita agora os olhos no orçamento do próximo ano, que está já aí à porta, agora em outubro. O Partido Socialista, uma das questões é como é que o Partido Socialista vai gerir este tema. José Luís Carneiro tem afirmado insistentemente que os socialistas vão continuar a zelar pela estabilidade política no país. Ontem à noite, em Palmela, o líder do Partido Socialista anunciou quais as 4 exigências feitas pelos socialistas a Montenegro para que o governo consiga o sim dos socialistas no orçamento.
6: Ele tem publicamente se comprometer com o PS de que não haverá alterações à Constituição, relativamente às quais os dois partidos fundadores da democracia não estejam de acordo. Em segundo lugar, o Primeiro-Ministro já deu essa garantia. Não se podem mexer nas pensões. Queremos ser a garantia da segurança dos pensionistas e das pensões. E há duas outras questões. Como é que se vão financiar os investimentos previstos em escolas, hospitais, centros de saúde e equipamentos sociais depois do plano de recuperação e de resiliência, na medida em que o Governo deixou por executar muitos desses projetos? Por outro lado, como é que o Governo vai responder às tempestades, nomeadamente nos apoios que prometeu às empresas, às famílias e às autarquias?
2: São as 4 áreas de trabalho que o Partido Socialista quer levar ao encontro com o Governo para começar a negociar o voto do PS no próximo orçamento. Hoje discute-se em Paris o futuro da exploração espacial, porque o espaço está a tornar-se cada vez mais estratégico em várias áreas, na economia, na segurança, na ciência e também na soberania dos Estados. E neste dia a OCDE divulga um relatório precisamente sobre a economia do espaço. Ele mostra que a corrida pelo espaço tem a presença cada vez mais forte do setor privado. As empresas já representam quase 90% dos satélites lançados o ano passado. Em Paris vão estar 120 delegações estrangeiras, mas vão ser notadas as ausências dos gigantes norte-americanos. Eles representam a fatia mais importante do negócio do espaço. E Portugal fica à espreita, Gonçalo Costa Martins.
7: O país tem projetos de lançamento, também planos para adquirir constelações de satélites comerciais e uma estratégia espacial de defesa. O relatório da OCDE traz estes pormenores sobre Portugal, mostra que o país não está à margem neste setor dominado pelos Estados Unidos, responsáveis por 55% de todos os lançamentos. Esta percentagem tem subido. A boleia, por exemplo, da SpaceX, de Elon Musk, um dos grandes motores deste setor, e é uma das ausências da Cimeira Espacial que acontece hoje e amanhã em França, como disseste, juntamente também falta a notada da Blue Origin. Nesta corrida pelo céu, mais além que o céu, os operadores privados tomaram a dianteira. Se em 2010 representavam apenas 23% dos satélites lançados, esse número saltou para 88% no ano passado. A Organização para a Cooperação e Desenvolvimento Económico desafia neste relatório os governos a criarem um setor mais competitivo à medida do crescimento. Estima-se que estejam ativos cerca de 15 mil satélites.
2: o espaço uma área estratégica para a economia do futuro em vários setores, a começar pela segurança, os satélites que são cada vez mais essenciais às comunicações, também à navegação GPS, à previsão da meteorologia e à monitorização das alterações climáticas, sem os quais já não vivemos. Todas estas questões vão estar em cima da mesa na Cimeira de Paris que vai acontecer hoje e amanhã. A dois dias do 11 de setembro vão comemorar-se os 25 anos da tragédia em Nova Iorque, na sexta-feira. A Câmara da Cidade vai libertar hoje uma série de documentos internos, até agora longe dos olhares públicos, relativos aos impactos dos atentados. O debate tem anos. Que efeitos teve a queda das Torres Gêmeas na qualidade do ar de Nova Iorque? Os dados mais recentes apontam para mais de 9 mil mortes relacionadas com a exposição a materiais tóxicos. A polémica reabre-se agora em relação às reais consequências do 11 de setembro, Diana Almada.
5: As autoridades municipais encontraram 68 caixas com documentos sobre a qualidade do ar após os atentados do 11 de setembro. São mais de 170 mil páginas de relatórios. Os registros indicam que os responsáveis municipais sabiam dos riscos, mas mesmo assim garantiram publicamente que o ar era seguro. De acordo com um programa de monitorização médica, anos depois do acidente, mais de 9 mil pessoas morreram devido a doenças provocadas pela exposição ao ar tóxico junto ao local do atentado. Os registros apontam também a presença de amianto, um material altamente tóxico e cancerígeno nas fachadas, telhados e cabos elétricos. Até agora, as antigas administrações diziam não ter acesso a estes documentos. Zoran Mamdani vai disponibilizar online mais registros ao longo do próximo ano.
2: Os dados conhecidos dos documentos que vão ser divulgados a partir de hoje pela Câmara de Nova Iorque e que podem levantar novas questões em relação ao impacto da queda das Torres Gêmeas há 25 anos. A oposição israelita exige uma comissão de inquérito para apurar eventuais falhas de segurança no governo de Netanyahu antes do massacre de 7 de outubro, em 2023. Em causa está uma investigação do jornal Haaretz que revela que o primeiro-ministro israelita foi avisado pelos Emirados Árabes Unidos de um possível ataque no território. Entretanto, as relações entre Israel e o Reino Unido tornam-se cada vez mais tensas. O governo israelita ordenou agora o encerramento do consulado britânico em Jerusalém Oriental e retirou a acreditação aos deputados que estavam ali colocados. É uma resposta do governo de Israel às sanções que Londres anunciou contra os colonatos israelitas na Cisjordânia ocupada. As aulas estão prestes a começar e já se sabe que os professores vão continuar a faltar nas escolas. A confirmação foi feita pelo próprio Ministro da Educação esta semana. O regresso dos professores aposentados às escolas, uma das medidas que o Governo pôs em prática, foi positiva, mas não resolve o problema. É o que diz a Antena 1, a missão escola pública. Este ano, o Governo decidiu apertar as regras para o regresso destes professores aposentados. Mas a missão Escola Pública, Cláudia Martins, entende que ainda preciso apertá-los mais no futuro.
8: O incentivo do Ministério da Educação para o regresso dos professores aposentados ao ativo continua sem resolver o problema de base, considera a Missão Escola Pública.
9: É uma medida que está a trazer um número residual de professores e que não está a mitigar efetivamente a falta de professores.
8: A porta-voz do movimento, Cristina Mota, diz que no início do ano alertaram para as desigualdades e injustiças que esta medida criava entre os professores.
9: Ao se adiar à apresentação, o professor, portanto, à partida só deverá lecionar cerca de 14 tempos letivos por semana, ao invés de um professor que poderia tomar, portanto, esse horário. E se estivermos numa zona não carenciada, sabemos que existem professores nas listas de não colocados.
8: E por isso este ano é positivo o facto de só poderem aderir a este incentivo professores de zonas com carência de profissionais. É preciso, ainda assim, que esta medida afunile ainda mais.
9: Disciplinas onde efetivamente se deteta falta de professores. Damos um exemplo, educação física não é uma disciplina onde neste momento existe a falta de professores. Portanto, entendemos que, por exemplo, neste grupo de recrutamento não faz sentido esta medida ser aplicada.
8: Para lá do incentivo financeiro, Cristina Mota explica que muitos dos professores que aderem a esta medida também o fazem para recuperar tempo de serviço. A porta-voz da missão Escola Pública entende que o Ministério deve melhorá-la ainda mais, revendo os salários da carreira docente, aumentando os valores pagos pelas horas extraordinárias e diminuindo a burocracia nas escolas.
2: A Antena 1 pediu ao Ministério da Educação os números de professores aposentados que, ao abrigo deste incentivo, regressam este ano letivo às escolas, também quais foram os números dos anos anteriores. Não houve esses dados e essas informações não chegaram à redação da Antena 1. O último balanço é de julho do Jornal Público. O Ministério, na altura, o Ministério da Educação, dava conta de que este incentivo de 750 euros mensais tinha sido pago a mais de 2 mil professores que prolongaram o tempo na escola, o seu trabalho na escola, no último ano letivo.
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0: A esta hora, acidente na A1.
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0: Continua por resolver, não é, Mónica Amaral?
10: Sim, um acidente no sentido Alverca-Lisboa, em São João da Talha, continua por resolver. Está a deixar muita demora. As filas já antecedem a Via Longa. Na Marginal, no sentido Cascais-Lisboa, está um carro avariado em Caxias. Também está a deixar mais demora. A segunda circular, sentido Benfica-Aeroporto, com filas do Eixo Norte-Sul até à Zona das Calvanas. E no sentido Aeroporto-Benfica, para-se do Relógio até ao Eixo Norte-Sul. Há cinco com filas de Porto Salvo até Linda Velha e depois de Monsanto para as Amoreiras. Eixo Norte-Sul mantém-se as filas do Lumiar até a Sete Rios e no IC19 para-se de Terceira até a Amadora e depois de Alfragide para a Segunda Circular. Quanto à Ponte 25 de Abril, ligação Almada-Lisboa, as filas estão na A2 a partir de Corroios. Os acessos do IC20 e Centro-Sul também ainda preenchidos a esta hora. E no Porto, a VCI, no sentido Arrábida-Freixo, há ainda filas de Canidelo até à zona da Boa Vista e no sentido Freixo-Arrábida está um carro avariado em Bons Joia, já foi entretanto desviado para a Berma, ainda assim o trânsito está mais compacto e as filas seguem até ao Nó das Antas. A28 ainda com filas da Ponte Lessa até à Rotunda EP e na A3 para-se de Águas Santas até à saída para o Hospital de São João.
0: O trânsito volta antes das 8h30. Se tiver informações, se quiser ajudar, 821-0101, a sua informação pode ser decisiva para os outros.
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0: 8h15, Teddy Swims.

0: Hot More Can I Say, Teddy Swim, são 8h18, hoje é quarta-feira, dia 9 de setembro. Em destaque esta hora no desporto, a Liga dos Campeões. Mário.
1: O Sporting estreia-se esta noite na prova milionária, partida em Alvalade, diante do Galatasaray. Francesco Farioli entende que a qualidade individual do Manchester City fez a diferença na derrota do Porto. Benfica e Moreirense acertam um calendário na Primeira Liga e ainda a Champions de Handball.
0: O desporto chega à rádio às 8h30.
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0: Está na hora do Ponto Central. Depois das explicações de Luís Neves no Parlamento e do debate da moção de censura, como fica o governo? Eduardo Amaio.
5: É uma das perguntas que vamos fazer ao nosso convidado desta manhã, Fernando Negrão, jurista, foi ministro da Segurança Social e da Justiça, foi também deputado e presidente do grupo parlamentar do PSD. Doutor Fernando Negrão, bom dia, bem-vindo ao Ponto Central da Antena 1. O governo passou, sem sobressaltos de maior, pela moção de censura do Chega. A minha questão é como é que ele chega ao dia seguinte, no seu ponto de vista? O governo saiu mais forte ou mais fragilizado deste momento político?
6: Eu diria que o dia de ontem foi para esquecer. Para esquecer no sentido em que nos deixou preocupados no que respeita à evolução da democracia no nosso país. Nós podíamos ser um exemplo de democracia e de debate franco e claro e pacífico, pacífico no sentido de não conter o que aconteceu ontem, em termos de linguagem, em termos de confronto, em termos de falta de ideias, em termos de redução do combate político à gritaria. Ontem foi um dia muito triste para a nossa democracia em Portugal. Nós não precisamos disto e precisamos precisamente do contrário, e eu espero que isso possa vir a acontecer. É esta a minha esperança, embora sem grande expectativa relativamente ao futuro. E obviamente que este tipo de discussões, este tipo de problemas, só vêm a agravar todos os intervenientes no nosso espaço democrático. E naturalmente o governo é um deles. E sendo um deles, ficou também afetado. Mas não foi só o governo. É o governo, é a oposição. São os instrumentos democráticos que ficam todos em causa e ontem agravados pela

0: tristeza do debate daqueles tempos.
1: E da forma como ele ocorreu. Portanto, é se eu entender, devíamos fazer uma reflexão profunda em relação àquilo que aconteceu nessa matéria. O governo tem condições, a seu entender, para recuperar deste momento político, mantendo o ministro da Administração Interna?
0: Não, eu presumo que não. Eu, quando o ministro da Administração Interna foi indicado, eu dei a minha opinião no sentido de me opor a que o perfil fosse o mais adequado para o ministro da Administração Interna. Eu conheço, é um bom profissional, é um homem que fez um bom trabalho na Polícia Judiciária, é um homem voluntarioso, mas não tem perfil para ministro. E isso viu-se nas duas, nos dois momentos em que responde aos jornalistas a perguntas formuladas por estes, sem elasticidade política, sem vontade de responder efetivamente às perguntas, sendo até algo provocador, sendo até fugindo às questões, não respondendo, mas de uma forma que não é a forma mais adequada, o que quer dizer que há ali uma falta de preparação política notória que leva a que não possa ser ministro, não deva ser ministro, e ele próprio devia
1: Sim.
0: ter
1: Então será mais
0: essa
1: por
0: noção.
1: essa questão de não ter esse perfil político ou ter essa dificuldade de comunicação política, mais do que por aquilo que têm sido as notícias à volta de Luís Neves?
0: Mas é que todas as notícias à volta de Luís Neves é que nos dão o quadro de que Luís Neves não tem qualidades políticas para exercer o cargo de Ministro da Administração Interna.
1: Sim. Já percebi. Queria só clarificar isso porque não estava a entender completamente a sua resposta. Fernando Negrão, quando surgem situações destas e quando estas notícias surgem e são prolongadas nos órgãos de comunicação social, depois também contaminando todo o discurso político e o debate político, lançam sempre muitas dúvidas nos eleitores. Elas podem não ser mensuráveis, mas lançam. Estas notícias que o governo deu agora, como o bónus das pensões, como a descida no IRS para alguns escalões, é a forma correta, em seu entender, e eficaz de Luís Montenegro e de o governo recuperarem eleitores?
0: Bom, o governo não tem grande margem de manobra. Não tem grande margem de manobra relativamente ao Ministro da Administração Interna, porque não agiu imediatamente e deixou prolongar no tempo esta situação, para mais acrescida quase todos os dias por novas, pequenas, e médias e grandes notícias. E por outro lado, não teve resposta, capacidade de resposta para resolver este problema.
1: Uma última
0: E
1: questão,
0: deixe-me só acrescentar uma
1: diga.
0: coisa. Deixe-me só acrescentar uma coisa. Para além disso, é bom que os políticos comecem a perceber que os portugueses já percebem aquilo que os políticos fazem. E sabem em cada momento aquilo que a razão de determinadas medidas. Ou seja, os portugueses perceberam que o governo estava numa espécie de beco sem saída e a solução que encontrou foi uma pensão extraordinária entregar aos nossos pensionistas que bem precisam e uma redução do IRS relativamente aos últimos. Aos primeiros escalões. E, portanto, os portugueses perceberam que há aqui uma motivação política para isto acontecer.
1: Foi um recurso,
0: Naturalmente, nem todos
1: um
0: perceberam.
1: recurso. no meio da crise política. Queria só lançar uma última questão, sem fazer futurologia, como é óbvio, porque isso não nos compete, mas mantendo-se este foco de instabilidade dentro do Governo, que é o Ministro da Administração Interna, o Governo vai conseguir, em seu entender, agora com a chegada do orçamento em outubro, encerrar de vez este assunto, ou entende que ele vai continuar a ser um fator de desgaste?
0: Pode vir a acontecer o mesmo com este caso que aconteceu com o caso Espino Viva e o Primeiro-Ministro. O Primeiro-Ministro ainda tem um caso pendente relativamente a essa empresa de natureza familiar. Mas deixou de se falar nele. Portanto, isto pode acontecer da mesma forma com o Ministro da Administração Interna. E eu até quero crer que o Primeiro-Ministro terá pensado que aconteceria com Luís Neves o mesmo que aconteceu com ele. Mas não aconteceu com Luís Neves o mesmo. Porque havia muito mais questões que foram saindo, até algumas delas perfeitamente exageradas, mas há duas ou três que são fundamentais, no mínimo no plano ético, para que o Governo tivesse agido e tivesse dito ao Ministro da Administração Interna que não tinha condições políticas para continuar.
1: Agradeço-lhe, Fernando Negrão, ter vindo hoje ao Ponto Central da Antena 1, fazer-nos aqui também a sua análise política, podemos dizer assim, em relação ao momento que o Governo está a atravessar e também a todas as polémicas que envolvem o Ministro da Administração Interna, a forma como o Executivo respondeu à moção de censura do Chega ontem no Parlamento.
2: 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Agora são 8h28. Se até à meia da manhã a meteorologia diz que pode chuviscar no centro e sul, depois o céu assegura volta a ficar limpo, com algum vento na faixa costeira ocidental e nas terras altas. Máxima de 31 prevista para Évora e Faro, Castelo Branco e Beja 30, 29 Porto Alegre e Santarém, Braga e Setúbal 28, 27 no caso de Viseu e Coimbra, Vila Real e Lisboa 26, Bragança 25, Porto e Leiria 24 graus, Viana do Castelo, Aveiro e Guarda 23, máxima de 20 nas Penhas Douradas.
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2: Quarta-feira, dia 9 de setembro, olhamos para a atualidade em síntese com o jornalista Miguel Soares.
4: Vai ser prolongado o desconto de 10 cêntimos por litro ao gasóleo agrícola até ao final do ano, medida para ajudar o setor agrícola e o setor florestal face à crise dos combustíveis. Haverá ainda mais 13 milhões de euros para o setor da pesca, medidas que vão ser anunciadas esta manhã em Bragança após um Conselho de Ministros descentralizado. Ontem, Montenegro prometeu um bónus no final do ano aos pensionistas com reformas mais baixas, até 1.600 euros, e mais uma redução no IRS focada nos primeiros 6 escalões do imposto. Estão aí as linhas vermelhas do PS para a aprovação do Orçamento do Estado do próximo ano, não se mexer nas pensões nem na Constituição, o financiamento às escolas, hospitais e equipamentos sociais depois do PRR e os apoios às famílias, empresas e autarquias por causa das tempestades do inverno passado. Continuam a faltar professores nas escolas e não é o regresso dos aposentados que resolve. A crítica é da Missão Escola Pública, que ainda assim acha positivo o afunilamento da medida promovida pelo Ministério da Educação no ano letivo que agora começa. As novas regras determinam que só podem candidatar são incentivo de retorno professores de zonas onde há carência de docentes. A Missão Escola Pública entende que os critérios devem ser ainda mais apertados. A Rússia denuncia a morte de 4 pessoas devido a ataques ucranianos. Moscovo diz ter abatido quase 600 drones ucranianos durante a noite. O ministro russo da Defesa diz que as forças russas atingiram um cargueiro que transportava equipamento militar no Mar Negro a caminho de Odessa e também um armazém de drones em Kiev. Os rebeldes úteis, apoiados pelo Irão, denunciam dezenas de ataques sauditas em várias regiões do Iémen, uma resposta ao ofensiva útil que causou mais de 70 feridos nas contas das autoridades sauditas e também a paragem de algumas infraestruturas energéticas.
2: 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No desporto, a Liga dos Campeões. Mário Silva da Costa.
5: O Sporting faz esta noite o primeiro jogo na Champions. A equipa de Alvalade recebe o Galatasaray. Rui Borges quer uma equipa ambiciosa, mas recorda que o foco principal do Sporting é outro.
6: Estamos inseridos na melhor competição do mundo de clubes, estamos felizes nesse sentido e olhamos para ela com muita ambição, com um desejo enorme de dignificar da melhor forma o Sporting e o grande clube que representamos, mas a melhor forma de eu representar é olhar para o jogo do Galatasaray e fazer tudo para ganhar, independentemente daquilo que é a nossa Champions, é o campeonato e será sempre o campeonato.
5: Sporting Galatasaray, primeira jornada da fase Liga da Champions, apito inicial às 8 da noite, relato em direto aqui na rádio. Ainda na Liga dos Campeões, o Futebol Clube do Porto perdeu ontem diante do Manchester City 2-0 com dois golos de Haaland. No final do jogo, o treinador do Porto, Francesco Farioli, analisou assim a derrota.
7: This is what I think we failed tonight.
8: Falhámos esta noite, mas competimos muito, muito bem entre os dois meios campos, mas depois o jogo foi decidido no nosso e a qualidade deles fez a diferença.
5: Nos outros jogos de ontem da Champions, destaque para a vitória do Real Madrid de José Mourinho, um triunfo por 2-1 diante do Inter de Milão. Benfica e Moreirense acertam esta noite calendário na Liga Portuguesa, jogo relativo à terceira jornada do campeonato. As Águias não vão poder contar com Alexander Bá, que está lesionado, e esta baixa pode abrir portas para Daniel Bandjaki, uma opção que mereceu comentários por parte de Marco Silva.
9: Um jovem que nós temos confiança, e se tiver a oportunidade é o momento dele expressar o seu futebol, e quanto menos espera a oportunidade está lá, e temos que mostrar presença naquele momento, e é o que esperamos de qualquer jogador que jogue com a camisola do Benfica. Não...
5: Do lado do Moreirense, o técnico Vasco Botelho da Costa abordou alguns pontos importantes na estratégia dos córnicos.
10: Para conseguirmos ter sucesso, temos que no mínimo que igualar esse lado competitivo do jogo com as melhores equipas do campeonato. E depois também sabermos interpretar e compreender aquilo que do ponto de vista tático vai acontecer.
5: Moreirense-Benfica, jogo em atraso da jornada 3 do campeonato, pontapé de saída às 8h45 da noite, também com relato aqui na rádio. O Vasco da Gama de Pedro Emanuel empatou a 0 na primeira mão dos quartos de final da Taça Sul-Americana, partida em casa do Santa Fé, na Colômbia. No final do jogo, o treinador português destacou que a eliminatória está em aberto.
11: Acho que a equipa se manteve sempre focada e manteve-se sempre viva no jogo, algum cansaço depois ali na segunda parte. Por isso, no final, o resultado tem que se aceitar e levámos o jogo para a segunda mão.
5: Na próxima semana, o Vasco da Gama vai receber o Santa Fé na segunda mão dos quartos de final da Taça Sul-Americana. Arranca hoje a Liga dos Campeões de Handball. Sporting e Futebol Clube do Porto são os representantes portugueses na competição. Os Dragões jogam já hoje. O Porto defronta o Vespa na Hungria. É a primeira jornada da fase grupos. Jogo às 5h45 da tarde. O Sporting joga apenas amanhã diante do GOG da Dinamarca no pavilhão João Rocha.
2: 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Quarta-feira, 9.
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2: 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Para ouvir-se daqui a pouco.
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2: No trânsito, havia acidente na A1. Está resolvido, Mónica Amaral?
14: Está já praticamente resolvido, mas ainda há filas a partir...
2: Ficam sempre, não é?
14: Exatamente, a partir de Alverca ainda vai então encontrar filas. Este acidente ocorreu em São João da Talha, está, como disse, em fase de resolução, está ainda a provocar demora no sentido Alverca-Lisboa. Ainda também se para na segunda circular, sentido Benfica-Aeroporto, há filas do eixo norte-sul até à zona das Calvanas, e no sentido Aeroporto-Benfica também há algumas paragens entre o relógio e a saída para o eixo norte-sul. Já na A5 há filas entre Porto Salvo e Linda a Velha, depois de Monsanto para as Amoreiras, eixo norte-sul com filas do Lumiar até Sete Rios. Há também filas ainda no IC19, de Terceira até Amadora e de Alfragide para a segunda circular. Já para a ponte 25 de Abril, ligação Almada-Lisboa, as filas continuam em Corroios, os acessos também preenchidos. Já no Porto, a VCI, no sentido Rábida-Freixo, ainda com paragens entre Santo Ovídio e a zona da Boa Vista, está a afetar a A44. No sentido Freixo-Rábida, para-se de Bonjoia até ao Nó das Antas. Na A3, sentido Braga-Porto, as filas estão a partir de Águas Santas e até à VCI. A Via Norte também com filas, da EFASEC até à VCI. E agora na A28, no sentido Matosinhos-Porto, há indicação de um acidente na Avenida AEP e por isso mesmo o trânsito já está mais demorado a partir de Lessa da Palmeira.
2: O trânsito volta na rádio depois das 9 da manhã. Se quiser colaborar, 821-0101, a linha é gratuita para este serviço.
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2: Lúcia Muniz faz anos e o João Goberno vai falar dela e trazer uma canção na Zona VIP, antes das 9.
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1: 21 para as 9. Está na hora do Nem Mais Nem Menos, com as opiniões hoje de Nuno Magalhães e André Silva. Miguel Soares.
2: Mais notícias para o ensino português. Os alunos portugueses tiveram os piores desempenhos académicos de sempre na prova de leitura. É o que revela o relatório PISA ontem divulgado, o mais vasto estudo internacional sobre o estado da educação elaborado pela OCDE. Os jovens de 15 anos avaliados no ano passado voltaram a piorar a leitura, mas também a matemática e ciências. Outro indicador preocupante, as desigualdades sociais e económicas. Ao contrário da tendência registada na média dos países da OCDE, a origem das famílias continua a ter muito peso em Portugal no sucesso académico dos alunos. É o tema de hoje. Bom dia, Nuno Magalhães.
3: Bom dia.
2: Como se explica esta pioria e como se pode contrariar esta realidade?
3: Bom, é uma pergunta complexa para uma resposta que não é simples. Eu creio que há várias causas, não há apenas uma causa. E também não creio que possamos remeter tudo, embora tenha seguramente a sua influência, para o facto deste período de avaliação abranger o tempo da pandemia, do Covid, em que, por motivos que todos nós nos recordamos, foi seguramente mais difícil ensinar e mais difícil aprender. Eu acho que, evidentemente, como o relatório identifica, há fatores de risco que se agravaram, identificaria à cabeça o recurso abusivo e completamente aleatório à inteligência artificial. Há um desafio que todo o ensino, em todos os níveis, em todos os graus, terão de fazer e transformar aquilo que pode ser um instrumento e uma ferramenta útil de aprendizagem, mas transformar em algo que seja realmente aprendizagem e não meramente uma promoção do facilitismo para passar. Isso é muito difícil combater, nós não podemos parar o vento com as mãos, como é evidente, a inteligência artificial está aí. Não devemos também, então muito menos os estabelecimentos de ensino, diabolizá-la, mas é preciso regulá-la, e creio que isso passará, por exemplo, por uma reformulação dos sistemas de avaliação, que cada vez mais têm que ser muito mais baseados numa oralidade do que propriamente em testes escritos ou trabalhos escritos, que muitas vezes percebemos que não são escritos pelos alunos e de forma muito, muito clara. É evidente para que esses sistemas de avaliação mais orais possam ser implementados, é preciso que as turmas sejam mais pequenas, e que as turmas sejam mais pequenas é preciso que haja mais salas de aulas, mais professores, e isso em si mesmo já é um problema para os alunos e para as turmas que existem. Portanto, é um problema difícil a resolução. Mas creio que também passa ou passou por uma certa cultura laxista que foi se instalando nas nossas escolas, em que se confundiu muitas vezes aquilo que é a igualdade com um nivelamento por baixo, não é? Eu creio que é preciso restaurar uma cultura de exigência, de rigor, de meritocracia, de avaliação, não ter medo da avaliação. E nesse sentido acho que o fim dos exames obrigatórios no 4º e 6º ano foi um erro colossal, que agora já começou a ser revertido, já existem, mas não contam para nota. E nesse sentido eu creio que não temos de ter medo de nos avaliarmos, porque na verdade a vida vai nos avaliar
2: diariamente. E quanto, Nuno Magalhães, à questão socioeconómica e ao facto dessa origem socioeconómica dos alunos continuar a ter muito peso no país?
3: Esse é outro dado muito preocupante, também não surpreendente, e creio que aí é uma causa, ou tem causas, e é um problema que vai para além das escolas e do ensino, não é? Eu creio que há um problema na nossa sociedade de criação cada vez mais de desigualdades, não só entre mais ricos e mais pobres, entre litoral e interior, entre determinadas escolas que estão, até pelas condições físicas que têm, mais capacitadas para o ensino que outros. Nós vemos problemas crónicos de colocação de professores em zonas como da Grande Lisboa, sobretudo na margem sul, no Algarve. E isso obviamente faz com que os alunos percam, pelo simples facto de não terem aulas, o comboio em relação aos seus colegas. Eu creio que também esse é um dado, que enfim, mas esse aí, que são causas mais complexas, mais profundas, mais sociais e menos educativas.
2: Bom dia, André Silva. Concorda com este diagnóstico feito por Nuno Magalhães e com as ideias que aqui deixou já?
4: Bom dia, Miguel. Bom dia, Nuno. Sim, de uma forma geral, sim, e é de facto também, como o Nuno disse, um assunto complexo na sua análise, quer das causas, quer especialmente das soluções. Quer dizer, há vários anos que há sinais prévios de estagnação. Os indicadores de progresso da última década já mostravam sinais de perda de ritmo.
2: O ex-ministro da Educação, João Costa, assumiu ontem responsabilidades, mas sublinhava que os resultados não podem ser apenas explicados pelas opções curriculares adotadas nos anos em que foi responsável pela pasta, mas que a descida segue uma tendência global que já vinha antes da pandemia e se agravou.
4: Evidente, é bom por um lado este assumir também de corresponsabilidades, e é bom também saber e acompanhar que, de facto, a resolução deste assunto não passa pela adoção de uma medida apenas e só conjuntural, e portanto estamos aqui a falar de ou seja, para reverter este ciclo exige-se passar de medidas conjunturais para intervenções estruturais focadas na sala de aula e nas condições do sistema.
2: É daqueles casos em que deveria haver um consenso político partidário entre os maiores partidos?
4: Com certeza. Eu considero que é fundamental atuar em várias frentes. E uma delas é precisamente haver uma avaliação rigorosa na estabilidade das políticas públicas, com diagnósticos regulares, por exemplo, através de provas de aferição e diagnósticos internos para intervir precocemente antes dos exames de cada ciclo. E, claro, é preciso, para tudo isto, consenso no setor. Temos de acabar com mudanças constantes nas orientações curriculares a cada ciclo político, definindo metas claras e de longo prazo para a educação pública.
2: É desejável também fazer uma avaliação dos professores, da própria forma como os docentes, enfim, exercem a sua profissão?
4: Sim, e para além disso, continuar, porque já esse percurso já começou a ser feito, continuar a valorização e a estabilização do corpo docente, tornar a carreira mais atrativa para reter e atrair talento, reduzir a instabilidade nas turmas e a falta de docentes em disciplina-chave, e investir no desenvolvimento profissional dos próprios professores em estratégias de ensino e de avaliação.
2: E essa aposta tem que passar sobretudo pela escola pública?
4: Sim, essencialmente pela escola pública, sem prejuízo de haver, como é evidente, um olhar e um investimento também no ensino privado. Agora, o que é fundamental é não drenar investimento e recursos para encapotados para o ensino privado, porque aquilo que é fundamental neste momento é estabilizar, é fazer um caminho que no fundo foi abandonado nos últimos anos no ensino público, isso não há dúvidas nenhuma.
2: Alguma objeção ao que disse o André Silva, Nuno Magalhães?
3: Não, nenhuma de fundo. Eu creio que só duas notas em relação àquilo que estava a ser conversado. Eu tremo sempre quando se fala em pacto de regime, não é? Porque quando se fala em pacto de regime é porque...
2: Eu falei em entendimentos.
3: Eu sei. E aí concordo mais. Eu estava a sublinhar o cuidado com que fez a pergunta. O pacto de regime acho que não resultam. Resulta aí sim alguma estabilidade e sobretudo terminar um pouco com este experimentalismo e com esta ideia de que a escola pública é inimiga da escola privada e a escola privada é inimiga da escola pública. Acho que já passou tempo suficiente e a nossa democracia já está segura e matura suficiente para deixarmos esses... lá está, eu acho que um dos problemas que hoje vemos é que houve excesso de ideologia, excesso de experimentalismo na educação. E no fundo aquilo que é preciso é o básico, é ensinar bem aos alunos, dar condições para que os professores ensinem bem e avaliar todos, avaliar os alunos, avaliar quem avalia... E sem ter receio da palavra, porque nós, repito esta ideia, nós na nossa vida diariamente somos sempre avaliados. E portanto não há que ter medo disso, nem podemos combater o insucesso escolar nivelando por baixo e pura e simplesmente escondendo os problemas, não avaliando. E eu acho que isso foi um pouco o que se fez. Só para terminar, creio que o nosso tempo está a se escutar, dizer apesar de tudo, alguns dados com alguma esperança, quer dizer, uma redução dos casos de bullying, contrariando algumas narrativas. É evidente que estamos perante aqueles casos em que um caso já será demais, mas apesar de tudo é manifestamente exagerada algumas notícias e apesar de tudo a redução do absentismo escolar. Acho que são esses dados que apesar de tudo nos devem dar esperança para, para fazer melhor.
2: Luzes ao fundo do túnel. Nuno Magalhães, André Silva, muito obrigado. Foi o Nem Mais Nem Menos.
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0: Chamamos os The Cure para esta emissão do programa da manhã com este In Between Days. Deixamos a 9 minutos das 9 da manhã.
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0: Agora a música é outra. Entramos na zona VIP. João Goberno, viva, bom dia. Olá, João, bom dia.
2: Viva, viva.
0: Ah, agora sim. João, hoje na zona VIP, dás os parabéns a Lúcia Muniz, chega aos 50 anos. Ela é muito mais reconhecida como atriz, mas a música não se limitou a um papel menor na vida da Lúcia. A canção que vamos escutar vem de um álbum que traz Nuno Bettencourt num dueto. Já falamos sobre ela. Fala-nos primeiro sobre Lúcia Muniz.
3: Sobre Lúcia Muniz, eu estava a ouvir a magnífica canção dos Cure que tu nos ofereceste, e o primeiro verso diz "Yesterday I got so old". E é mais ou menos a sensação que eu tenho ao perceber que a Lúcia Muniz chega hoje aos 50 anos, e os parabéns são inteiramente para ela, obviamente, porque foi uma daquelas figuras que cresceu praticamente em público. É verdade que eu não me lembro da primeira aparição pública, suponho, da Lúcia num programa da RTP chamado Sábado Abadu, uhum, porque ela tinha 5 anos nessa altura, mas depois, em função da visibilidade dos pais, o Carlos Alberto Muniz e a Maria do Amparo, ela foi de alguma maneira mostrando a cara, e é inesquecível. É inesquecível o facto dela ter, com 19 anos, ganho o Festival RTP da Canção. A canção era belíssima, chamava-se O Meu Coração Não Tem Cor, escrita, composta pelo Pedro Osório e com poema do José Fanha, e até hoje é a segunda melhor classificação de Portugal, da RTP, no Festival da Eurovisão. Ora bem, a Lúcia, depois disso, fez 4 álbuns em nome próprio. Gravou um álbum conjunto em 2015, por exemplo, com o Luís Portugal, cantor do Jafo Mega, e podia, se não tivesse outras... Se calhar
0: múltiplas.
3: A palavra que está na moda... se calhar a palavra que está na moda agora é Valências.
0: Isso.
3: Mas isso lembra-me sempre uma cidade espanhola, não sei porquê. Se ela não tivesse outras aptidões e não se tivesse revelado uma excelentíssima atriz, entrando logo de rompante num filme a que nós recorremos de vez em quando precisamos de uma comédia romântica que nos conforte e que nos dê alguma serenidade, chamada Love Actually. Ela fazia o papel da Aurélia, uhum, que tem uma paixão pelo Colin Firth, e depois teve um extraordinário papel num filme da Ana Rocha chamado Listen, isto no cinema. Passou pelo teatro, trabalhou inclusivamente novelas, trabalhou com o Filipe Laféria no teatro, e ainda foi ganhar um prémio de design de livros, um prémio internacional, com um outro trabalho que fez. Há uns anos a Lúcia voltou às suas origens, voltou aos Açores, vive na Ilha Terceira, e confesso, de vez em quando eu recorro a um dos quatro, ou um ou vários dos 4 discos que ela deixou. O primeiro chamava-se Magnólia. E tinha já agora uma curiosidade. Foi lançado por uma editora independente, depois foi distribuído pela Amy Valentim Carvalho, mas a editora chamava-se Mar. E era uma editora independente do Tosé Brito. Uhum. Aquilo que muita gente poderá não saber é que várias das canções desse disco, do Magnólia, eram assinadas por uma personagem misteriosa chamada Teresa Smith. A Teresa Smith é nem mais nem menos que o próprio Tosé Brito, que não se quis misturar, nem quis, de alguma maneira, carimbar o percurso da Lúcia, e então assinou com pseudónimo. Relativamente à canção de hoje, é escrita e composta e produzida pelo Nuno Bettencourt, que mais que não seja, nós conhecemos dos Extreme, mas se calhar valia a pena conhecer.
0: E foi descobri-lo depois de ir à América, só conseguiu falar com ele depois de ir à América, incrível.
3: Exatamente, mas montou-se ali a conexão açoriana, uhum, para fazer aquilo que é uma daquelas canções que dura. A canção vem desde 1999, portanto tem 27 aninhos, uhum, e no entanto continua a soar muito bem chama-se Try Again, e o encontro de vozes é ainda hoje um belíssimo exemplo do que pode ser um dueto.
0: Vamos ouvi-lo. Um abraço, até amanhã, João.
3: Até amanhã.

0: Lúcia Muniz com Nuno Betancourt nesta canção Try Again. Foi ela que serviu para dar os parabéns à Lúcia Muniz, faz hoje 50 anos, motivo para o João Goberno ter falado nela e ter trazido esta canção. Pode ouvir todas as da Zona VIP na RTP Play. O programa passa a caminho das 9 da manhã.
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0: Nove horas em Portugal continental e na Madeira, 8 nos Açores. Quarta-feira, dia 9 de setembro. Eduarda, a agricultura e a pesca vão ter ajudas do governo.
2: O Conselho de Ministros vai anunciar hoje mais 28 milhões de euros para a agricultura e para as pescas. O pano de fundo é a escalada dos combustíveis. O governo assenta arraiais em Bragança, que também tem exigências a fazer ao Executivo. Uma delas é a formalização da nova Universidade do Norte Interior. O Ministro das Finanças garante que as contas públicas dão margem para o novo pacote de apoio às famílias, um bónus nas pensões, uma nova baixa do IRS. Que impacto vão ter estas medidas? Neste jornal, a análise do economista Filipe Grilo. Também olhamos para os mercados internacionais e a subida do preço do petróleo por causa da guerra naval entre os Estados Unidos e o Irão.
0: Bragança, esta hora com 15 graus, estão 18 no Porto e também em Coimbra, 20 em Lisboa, 24 Faro, Funchal e Ponta Delgada. Edição de Eduardo Amaro.
2: O Governo reúne-se hoje em Conselho de Ministros em Bragança, onde vai aprovar o prolongamento dos apoios extraordinários ao gasóleo agrícola até ao final do ano. A medida representa um reforço de mais de 15 milhões de euros e mantém o apoio de 10 cêntimos por litro do gasóleo para as atividades agrícolas e florestais. Um apoio que tinha terminado no final de junho e que agora é recuperado pelo Governo. O Executivo vai também avançar com novas ajudas para o setor das pescas. Vão estar disponíveis 13 milhões de euros através do programa Mar 2030 para compensar os aumentos dos custos com o combustível. No início de setembro, o Ministério da Agricultura e do Mar já tinha divulgado um apoio global de 18 milhões de euros para ajudas às pescas, à aquicultura e também para a transformação e comercialização de pescado. Com o governo em peso na região, Bragança também preparou este Conselho de Ministros e o município tem uma agenda de preocupações e de exigências colocadas diretamente ao Executivo. Entre elas, a formalização da passagem da Universidade Politécnica à Universidade de Bragança e Norte Interior. Afonso de Sousa.
3: A Presidente de Câmara de Bragança já disse que gostaria de ver, preto no branco, a questão da Universidade.
4: Que é a passagem do Politécnico à Universidade. Foi um momento de clarividência do Governo. Poderia ter sido porque os critérios académicos e científicos assim o justificavam, ter passado logo ao mesmo tempo do Porto e de Leiria, mas o que interessa é o resultado final e o impacto que terá em Bragança.
3: Ainda nesta área, Isabel Ferreira quer alertar o Executivo de Montenegro para os custos da transferência da educação para os municípios.
4: A garantia de que o que está comprometido há muito tempo, aliás no próprio decreto-lei que transfere as competências de educação para as autarquias, que vamos ter verbas para reabilitar as nossas escolas, que precisamos.
3: E também a necessidade de verbas para a expansão do Brigante Ecoparque, Parque de Ciência e Tecnologia de Bragança. A Presidente quer também recordar ao Primeiro-Ministro que se comprometeu com o financiamento da muito desejada e há vários anos falada ligação à Puebla da Sanabria.
4: Aquilo que já foi dito e escrito, e portanto eu acredito no Governo, que é a disponibilização de verba para a ligação Bragança-Puebla de Sanabria.
3: No Conselho de Base Agrícola e com grandes faltas de água deverá ser também falada a necessidade de 3 barragens já reivindicadas há anos. As frágeis ligações das redes móveis e a internet, bem como a questão do comboio, deverão fazer parte do cardápio de assuntos. Isabel Ferreira convidou também todos os autarcas do distrito para um almoço com os governantes.
2: O Governo está prestes a reunir-se em Bragança a partir das 9h30, depois de ultrapassada a moção de censura do Chega. O Governo passou à ofensiva política e, nas horas seguintes ao debate do Parlamento, os ministros de Montenegro desdobraram-se em entrevistas nas televisões para amplificar a principal mensagem deixada pelo Primeiro-Ministro no Parlamento, a de que há margem nas contas públicas para devolver rendimento aos portugueses. Luís Montenegro anunciou um pacote de 800 milhões de euros que inclui um suplemento extraordinário para os pensionistas, a entregar em dezembro, aqueles que têm reformas até aos 1.600 euros, e também uma nova redução do IRS, concentrada nos 6 primeiros escalões, cujas contas o Governo há de fazer para a semana. À noite, na SIC Notícias, o Ministro das Finanças, Miranda Sarmento, garantiu que estas medidas são compatíveis com a estabilidade das contas públicas, se não houver imprevistos.
5: Podemos garantir que à data 2, com a informação que temos, temos a robustez necessária para manter as contas públicas equilibradas, no limite um saldo zero, pelo menos um saldo zero.
6: Ou superávit, então?
5: Será sempre um superávit relativamente pequeno. É óbvio que se dissermos assim, se em novembro ou em dezembro houver uma nova tempestade, ou enfim, houver um cataclismo muito grande, obviamente que isso altera o panorama. Mas não acontecendo, nós manteremos as contas públicas equilibradas, a redução da dívida, que é o mais importante, e a dívida continuará a descer, e apesar destas duas medidas que tomamos, aliás, só tomamos estas duas medidas exatamente porque agora temos a confiança dos números da execução orçamental que nos permitem dar este passo.
2: Foi esta a explicação do Ministro. O Governo justifica as decisões que tomou com o desempenho da execução do orçamento deste ano até agosto, defendendo também que prefere reforçar diretamente o rendimento das famílias em vez de avançar com apoios específicos ao consumo, como a redução do preço dos combustíveis. Bom dia, Filipe Grilo, economista da Porto Business School. Bem-vindo. Está certo o Governo, as contas públicas, da maneira que estão, ou a execução orçamental, da forma que está até ao final de agosto, dá margem para este anúncio que o Governo fez, quer nas pensões, quer no IRS?
7: Já havia sinais para isso, mas eu tenho certeza que tem mais informação do que nós, e isso, bem, eu não acredito que Joaquim Miranda Sarmento se avançaria nesta dimensão das medidas sem ter pelo menos uma garantia que conseguia entregar um déficit zero, até porque neste momento é um momento muito importante do ponto de vista internacional, em que as taxas de juros das dívidas soberanas estão a bater máximos e é importante manter o equilíbrio das contas públicas. Portanto, eu não acredito que o Governo avançaria comprometendo a possibilidade de apresentar mais uma vez um equilíbrio orçamental ou um excedente.
2: Portanto, devemos confiar no Ministro das Finanças nesta altura e nas contas que ele faz. IRS, vamos ter aqui mais uma baixa do imposto, que vai incidir sobretudo sobre os primeiros escalões, os primeiros seis, se bem que como é um imposto progressivo, na verdade também haverá menos imposto a pagar pelos escalões mais altos. Não há ainda um quadro desta medida que só deve ficar definido na próxima semana, como disse o Ministro, mas que impacto é que isto vai trazer aos impostos, ao imposto, neste caso, que os portugueses pagam, e que preocupações devemos ter também com a entrega do IRS no próximo ano?
7: Sim, bem, aqui vamos fazer um bocadinho de futurologia, até porque o Governo não adiantou, mas vamos imaginar que se aplica mais ou menos a mesma receita que o Governo aplicou em 2025, isto dará uma folga de 60 a 100 e qualquer coisa para a maioria dos portugueses. Ou seja, é uma espécie de um cheque mais simpático para as famílias, não vai passar muito disso. Obviamente que acaba por ter aqui alguma folga para as famílias, mas... mais uma vez, é 60, 100 e qualquer coisa euros, portanto não vai fazer assim tanta diferença, ainda assim ajuda no momento em que vai ser novembro, numa altura em que eu imagino que a escolha de novembro também não tenha sido coincidência, numa altura em que os portugueses estão a pensar nas compras de Natal, eu diria que o Governo também está aqui a dar uma folga para depois a própria população gastar na economia e ainda puxar um pouco mais pela economia.
2: Uma última questão que tem a ver com o Irão, tem a ver com o facto de termos uma escalada naval nesta guerra no Médio Oriente entre os Estados Unidos e o Irão. Isso está a provocar uma forte tensão nos mercados energéticos, o que levou já o petróleo Brent a aproximar-se dos 100 dólares por barril. Devemos esperar mais notícias também nos próximos dias nesta matéria?
7: Eu diria amanhã, já com Christine Lagarde a anunciar o aumento das taxas de juros, porque a manter este cenário, e mais uma vez, agora este cenário é mais complicado que o cenário que nós enfrentamos há uns meses atrás, porque neste momento estamos com poucos inventários de refinados e depois gás natural. E enquanto houver estes ataques, a incerteza sobre o preço do petróleo vai aumentar e a incerteza sobre os produtos refinados e sobre o gás natural também. E neste momento já estamos com valores de combustíveis, que nós já estamos a sentir muito altos, mas também o gás natural já está a atingir valores historicamente altos face ao ano, o que significa que também vamos ter uma pressão sobre estes preços durante o inverno. Portanto, as más notícias parece que vão continuar a acontecer, e se o conflito agravar, isto ainda pode escalar um pouco mais.
2: Filipe Grilo, obrigada por ter vindo explicar estas coisas da economia, que nem sempre são fáceis de entender, mas que é importante que todos nós tenhamos debaixo do olho nesta altura, com a crise internacional energética que se vive. O economista da Porto Business School. O antigo ministro do PSD, Fernando Negrão, acredita que as medidas que foram anunciadas ontem pelo primeiro-ministro e de que estivemos aqui agora a falar, o bónus das pensões e a descida do IRS, foram uma manobra política numa altura em que o governo está debaixo de fogo por causa do ministro da Administração Interna. Fernando Negrão, que também foi deputado e presidente do Grupo Parlamentar dos Sociais Democratas, considera que o governo respondeu desta forma porque não tinha alternativa. Uma estratégia que não passa, no entanto, despercebida aos eleitores.
6: Os portugueses perceberam que o governo estava numa espécie de beco sem saída e a solução que encontrou foi uma pensão extraordinária entregar aos nossos pensionistas que bem precisam e uma redução do IRS para, relativamente aos primeiros escalões. E, portanto, os portugueses perceberam que há aqui uma motivação política para isto acontecer.
2: Fernando Negrão, entrevistado esta manhã no Ponto Central da Antena 1, ele assumiu as pastas também da Segurança Social e da Justiça em governos anteriores do PSD e defendeu esta manhã na Antena 1 que Luís Montenegro demorou a reagir ao caso ou aos casos do Ministro da Administração Interna na esperança de que eles deixassem de ser um assunto, muito à semelhança daquilo que aconteceu com o caso do próprio Primeiro-Ministro, o caso Spinum Viva.
6: Quero crer que o Primeiro-Ministro terá pensado que aconteceria com Luís Neves o mesmo que aconteceu com ele. Mas não aconteceu com Luís Neves o mesmo. Porque havia muito mais questões que foram saindo, até algumas delas perfeitamente exageradas, mas há duas ou três que são fundamentais, no mínimo, no plano ético, para que o governo tivesse agido e tivesse dito ao ministro da Administração Interna que não tinha condições políticas para continuar.
2: A opinião do social-democrata Fernando Negrão em relação à manutenção de Luís Neves no Ministério da Administração Interna, ele considera que os casos que envolvem o ministro mostram bem que o antigo diretor da Polícia Judiciária não tem perfil político para ser ministro. Continuam os problemas com os aviões em Inglaterra. A empresa responsável pelo controle de tráfego aéreo no Reino Unido afasta para já a hipótese daquilo que aconteceu ontem nos aeroportos se tratar de um ciberataque, nas falhas técnicas que obrigaram ao cancelamento de mais de 1000 voos no país. O responsável pela empresa esteve esta manhã na BBC, na rádio BBC, e explicou que essa hipótese não está para já em cima da mesa. Nos aeroportos de Heathrow e de Gatwick, dois dos maiores aeroportos no Reino Unido, os voos já foram retomados, mas as autoridades avisam para possíveis atrasos e complicações. As companhias aéreas ainda estão a recolocar aviões e também tripulações depois do caos que se viveu nos aeroportos do Reino Unido ontem.
0: Eduardo Maia, as notícias na RTP, Antena 1, Madeira, Açores e Mundo, em permanência na rede em noticias.rtp.pt.
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0: Há dois acidentes a esta hora.
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0: Um deles, Mário Camaral, na A28.
8: Há indicação de um acidente na A28 no sentido Matosinhos-Porto, é na Avenida AEP, e por isso mesmo o trânsito está mais demorado. As filas estão a partir de Lessa da Palmeira. Ainda há Via Norte no sentido Maia-Porto, com trânsito lento a partir do Noda A4 e até à VCI. Na A3, sentido Braga-Porto, há filas do Noda A4 até à VCI também. E na VCI, no sentido Arrábida-Freixo, as filas estão a partir de Coimbrões até à zona da Boa Vista. Está a afetar a A44, Freixo-Arrábida, a indicação de um carro avariado na zona do Amial e por isso mesmo o trânsito está então bastante compacto a partir da Ponte do Freixo. Já por Lisboa, no IC19, sentido Sintra-Lisboa, há um acidente na zona de Queluz. Está a ocupar a via esquerda, está a deixar mais demora a partir de Terceira. Mais à frente há filas de Alfragide até à segunda circular. Ainda na A5, sentido Cascais-Lisboa, há filas de Porto Salvo até Linda Velha, depois mais demora de Monsanto para as Amoreiras. Para-se também na segunda circular, sentido Benfica-Aeroporto, de Benfica até à zona das Calvanas. Ainda há calçada de Carris com o trânsito bastante demorado. As filas estão a partir do IC22, da zona da Ramada, e a Cril no sentido Algés-Sacavém, também com filas a partir da Póvoa de Santo Adrião e até ao túnel do Grilo. Na A8, sentido Loures-Lisboa, trânsito também bastante demorado, a partir da zona comercial de Loures e até ao túnel do Grilo. E para a ponte 25 de Abril, ligação Almada-Lisboa, as filas estão a partir do Feijó, mas seguem até à saída para as Amoreiras, e os acessos do IC20 e Centro-Sul continuam também preenchidos.
0: O trânsito na rádio depois das 9h30. Se tiver informações para poder acrescentar ao que sabemos, 821-0101, a linha é gratuita.
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0: Programa da manhã até às 10, nesta hora de emissão, mais à frente. Depois das 9h30, vamos falar com o Luís Montes sobre o Caixa Alfama, sexta e sábado, que vai ser acompanhado também aqui pela RTP Antena 1. Vamos ainda antes, depois de falarmos sobre o Caixa Alfama, até Veneza, para o Festival de Veneza. Começamos com o elogio da preguiça. Miguel Araújo, bom dia.
9: Boa

0: Espero que tenha uma viagem segura e uma excelente companhia com a RTP Antena 1 no rádio. Para ouvir no desporto às 9h30, o destaque para a Liga Portuguesa, Mário.
1: Benfica e Moreirense jogam esta noite para o campeonato. É o acerto de calendário da jornada 3. Sporting defronta Galatasaray na primeira jornada da fase Liga da Champions. Francesco Farioli destaca a qualidade exibicional de Diogo Costa e ainda a noite histórica no Open dos Estados Unidos.
0: 9h19.
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0: A seguir as contas do dia.
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0: Este é o programa da manhã, até às 10 na sua rádio.
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0: Está na altura de fazermos as contas do dia. Clara Teixeira, olá, bom dia.
14: Bom dia.
0: Bom dia, Clara. Olha, no debate de moção de censura, ontem Luís Montenegro anunciou um suplemento extraordinário para os pensionistas e uma nova descida do IRS até ao 6º escalão, embora também afetando os outros escalões. Quando é que este, e quando e como é que este dinheiro vai chegar à nossa carteira?
14: Bom, Zé Carlos, há aqui algumas diferenças em relação ao que foi feito nestes dois últimos anos. Uhum. E a principal é que desta vez o dinheiro só vai chegar à carteira dos portugueses muito perto do final do ano.
0: Altura de compras, portanto.
14: Exatamente, e de Natal.
0: Isso.
14: Ora bem, o bónus ontem anunciado pelo Primeiro-Ministro para os pensionistas, que recebem pensões até 1.611 euros, vai ser pago com a pensão de dezembro, que normalmente está disponível por volta do dia 8 de dezembro. Por acaso, este ano, dia 8 de dezembro, é um feriado, deve estar disponível no dia 7 de dezembro.
0: Uhum.
14: Se o modelo seguido desta vez for igual ao do ano passado, e ontem o Ministro das Finanças disse que seria muito similar, este suplemento vai ter um valor mínimo de 100 euros e máximo de 200 euros. Quem recebe pensões de até cerca de 537 euros, que é o valor de um indexante de apoios sociais, um IAS, para o 2026, vai ter direito ao bónus máximo de 200 euros. Nas pensões entre os tais 537 e 1.074 euros, o bónus aí já deverá ser de 150 euros. E, por fim, nas pensões acima de 1.074 euros e até, ou melhor, abaixo de 1.611 euros, o bónus aí será inferior, será de apenas 100 euros. Acima dos 1.600 euros, não é bónus. Isso foi dito ontem, tal como nos anos anteriores. Deverão ser abrangidos por esta medida cerca de 2 milhões de pensionistas, o que equivale a 75%
0: muito
14: do universo.
0: Não é? Uhum.
14: Sim, muito significativa, mas que também mostra que as pensões em Portugal são de facto muito baixas,
0: claro,
14: não é?
0: Claro.
14: Portanto, temos aqui

0: três quartos dos reformados existentes em Portugal. Passando para a descida do IRS, é a quinta redução do IRS nestes 2 últimos anos. Vai acontecer no final de novembro. Vai ser aplicada nos primeiros 6 escalões do imposto, do IRS. Portanto, mais ou menos para quem tem salários ou pensões até cerca de 43 mil euros, mas quem está acima também beneficia, não é, desta atualização. Agora, aqui é mais difícil fazer contas porque ainda não conhecemos as novas taxas das tabelas de retenção na fonte. Por isso, torna-se muito difícil estimar com quanto dinheiro a mais vamos poder contar a partir do final de novembro. No entanto, dá para perceber que não vai ser muito dinheiro. Quem
1: 400
0: recebe um
1: milhões
0: salário.
1: a dividir por tanta gente não
0: Por
1: deve dar
0: tanta
1: muito,
0: gente,
1: não
0: exatamente. Portanto, quem recebe um salário bruto médio de cerca de 1.500 euros mensais, quer dizer, isto significa meia dúzia de euros, literalmente, ao fim do mês. Agora, vamos, talvez, o embrulho seja um bocadinho maior, porque como esse, o imposto retido a mais vai ser devolvido no final de novembro com retroativos a janeiro deste ano, aí, quer dizer, o montante será maior, não é? Serão algumas dezenas de euros a mais a cair nas nossas contas bancárias, juntamente com o salário de novembro e também com o subsídio de Natal, que normalmente é pago no final de novembro, mas é assim, por cabeça, dificilmente ultrapassará a centena de euros,
1: Carlos,
0: mesmo com a devolução dos retroativos.
1: O Ministro das Finanças disse ontem que, se não houver nenhum cataclismo, as contas estão controladas, as contas do Estado. Mas pronto, onde é que o Governo vai arranjar dinheiro para pagar o bónus nas pensões e o alívio no IRS? Há margem orçamental para isso?
0: Olha, em primeiro lugar, Zé Carlos, parece óbvio que o governo esperou bastante tempo, e desta vez os anúncios foram mais tardios. Nos anos anteriores foram feitos em julho e em agosto, e os pagamentos também foram feitos mais cedo, mas desta vez, obviamente que o governo esperou para ter mais certezas sobre a previsão da receita fiscal, e tem muito mais informação do que aquela que é pública, do que nós temos, e também sobre a execução orçamental, porque este ano é particularmente difícil, não é? Por causa das tempestades e da subida dos combustíveis. Mas ontem o Ministro das Finanças, em entrevista à SIC Notícias, também disse que seria possível chegar ao fim deste ano com um saldo orçamental pelo menos de zero, o que significa que, pelas contas do governo, não há déficit, pelo menos zero, saldo nulo, será possível no final do ano. Agora, também parece evidente que, apesar dos sinais positivos que possam existir para o equilíbrio das contas públicas, e nós, quer dizer, estamos com um crescimento da economia que ainda no segundo trimestre do ano foi de 2,5% acima de qualquer previsão. Mas também aquilo que nos parece evidente é que ontem, por trás destes anúncios, quer dizer, houve uma questão política
1: Mais política
0: que foi,
1: do que
0: exatamente, foi
1: financeira,
0: posta à
1: não é?
0: frente da questão orçamental, da margem orçamental que possa existir para acolher estas novas medidas, que, como foi dito, vão ter um custo de 800 milhões de euros, não é? 400 milhões para o bónus dos pensionistas, e 400 milhões para acomodar a descida do IRS. E obviamente que Luís Montenegro aproveitou essa margem por orçamental, por mais pequena que ela possa ser no final do ano, para esvaziar o debate da moção de censura contra o governo com o efeito destes anúncios. E de alguma forma eu acho que conseguiu fazer isso mesmo, não é? Agora, uma última questão. Também podemos perguntar, mas porquê é que Luís Montenegro pagou nestes 800 milhões de euros? Para distribuir pelos pensionistas e pela classe média trabalhadora, e não usou esse dinheiro para dar novos apoios de forma imediata, e não só no fim do ano, às famílias e às empresas para enfrentarem a escalada dos combustíveis. Ou até
1: O ministro disse
0: mesmo
1: que
0: para.
1: foi uma opção política
0: Exatamente,
1: que se
0: mais uma
1: tratava.
0: vez, era aí que eu queria chegar, Zé Carlos, tiraste-me as palavras. Mais uma vez, o Ministro das Finanças ontem explicou que foi uma escolha política. O Governo prefere dar mais rendimento líquido às pessoas em vez de pôr o Governo a subsidiar os seus consumos. O problema é que
1: depois,
0: se...
1: Até porque depois seria difícil inverter esse apoio, não é?
0: Teria sempre custos políticos. Sim, lá está. Claro. Acabamos sempre na questão política, não é? Inverter esses apoios. Agora, o problema é que mais apoios aos combustíveis poderiam ser feitos, poderiam ser dados de forma imediata. E todas as semanas estamos a sentir a subida dos combustíveis e o efeito na alimentação. Sim. Estes bónus e este desconto, este alívio no IRS só chegará no fim do ano. Vamos ter que nos conseguir manter vivos até lá.
1: Sim, senhor. Amanhã voltamos a fazer contas de dia. Claro, até amanhã.
0: Até amanhã.
1: As contas de dia depois das 9h20, na manhã da rádio, pode escutar em podcast também na RTP Play. São 9h28. Volta ao céu limpo para todos, mas só depois do meio da manhã. Até lá, a previsão admite que possa ainda chuviscar no centro e também no sul do país. Mais vento na faixa costeira ocidental e nas terras altas é outro dado que está na previsão do IPMA para esta quarta-feira. Quanto às máximas que estão nas contas, 31 graus Évora e Faro, Castelo Branco e Beja devem chegar aos 30, 29 no caso de Porto Alegre, mas também de Santarém, Braga e Setúbal 28, Viseu e Coimbra 27, 26 graus apontados para Vila Real e Lisboa, Bragança 25, Porto e Leiria 24, Viana do Castelo, Aveiro e Guarda 23, 20 nas Espanhas Douradas. 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
1: Depois das 9h30, o Diário de Veneza. Agora, às 9h30, o principal da atualidade com o jornalista Miguel Soares.
2: O antigo ministro do PS, Fernando Negrão, acredita que as medidas anunciadas pelo governo de apoio aos pensionistas e as descidas no IRS são uma manobra política, servem de cortina de fumo numa altura em que o governo está debaixo de fogo por causa do ministro da Administração Interna. Fernando Negrão, que assumiu pastas da Segurança Social e da Justiça em anteriores governos PSD, defendeu esta manhã no ponto central da Antena 1 que Luís Montenegro demorou a reagir aos casos na esperança de que deixassem de ser assunto, tal como aconteceu no caso Spinum Viva. Para o histórico social-democrata, Luís Neves não tem condições políticas para continuar. Ontem, Luís Montenegro prometeu um bónus no final do ano aos pensionistas com reformas mais baixas, até 1.600 euros, e mais uma redução no IRS focada nos primeiros 6 escalões do imposto. Vai ser ainda prolongado o desconto de 10 cêntimos por litro ao gasóleo agrícola até ao final do ano. Haverá ainda mais 13 milhões de euros para os setores da pesca, medidas para ajudar alguns setores a fazerem face à crise dos combustíveis e que vão ser detalhadas esta manhã após um Conselho de Ministros descentralizado em Bragança. A Alemanha insiste na acusação à Rússia. Foi à justa que a segurança alemã evitou um ataque com drones no aeroporto de Leipzig, um ataque que estaria a ser preparado por Moscovo há meses e que foi por sorte que se evitaram estragos e vítimas. Declarações feitas esta manhã pelo chanceler Friedrich Merz no Parlamento após a vitória expressiva da extrema-direita no estado da Saxónia-Anhalt. A Rússia rejeita qualquer envolvimento no incidente em Leipzig e o ministro dos Negócios Estrangeiros, Sergei Lavrov, chegou mesmo a dizer que as acusações eram o início de uma guerra real. Israel ordenou o fecho do consulado britânico em Jerusalém Oriental e retirou as credenciais aos diplomatas do Reino Unido, uma retaliação pelas sanções anunciadas por Londres contra os colonatos israelitas na Cisjordânia ocupada. O governo britânico acusa os colonos de terrorismo e limpeza étnica com o apoio do executivo de Benjamin Netanyahu. Tel Aviv acusa o Reino Unido de interferência nos assuntos internos israelitas. Pelo menos 250 voos foram hoje cancelados no Reino Unido na sequência de uma falha técnica no controle de tráfego aéreo ontem detectada. Cerca de 1.300 ligações aéreas foram anuladas desde ontem nos principais aeroportos britânicos. As autoridades admitem que o regresso completo às operações normais levará tempo.
1: 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Em destaque no desporto esta manhã, a Liga Portuguesa. Mário Silva da Costa.
3: Benfica e Moreirense acertam esta noite calendário na Liga Portuguesa, jogo relativo à jornada 3 do campeonato. Na antevisão do encontro, o treinador do Benfica, Marco Silva, destacou o grau de dificuldade desta partida.
4: Esperamos um jogo muito, muito difícil, na minha opinião, num campo que tradicionalmente é difícil para nós, independentemente do ano passado termos obtido lá. Fica ter obtido um bom resultado, é um campo que naturalmente é difícil, os últimos resultados também o demonstram, e acima de tudo a qualidade e a organização da equipa do Moreirense vai nos obrigar a estar a um nível muito bom.
3: Do lado do Moreirense, o técnico Vasco Botelho da Costa sublinha alguns pontos essenciais na prestação da equipa.
5: Para conseguirmos ter sucesso, temos que no mínimo que igualar esse lado competitivo do jogo com as melhores equipas do campeonato. E depois também sabermos interpretar e compreender aquilo que do ponto de vista tático vai acontecer.
3: É o jogo em atraso da jornada 3 do campeonato, Moreirense-Benfica. O pontapé de saída é às 8h45 da noite e o relato em direto para acompanhar aqui na rádio. O Sporting joga esta noite diante do Galatasaray. É a primeira jornada da fase Liga da Champions. No lançamento do encontro, Rui Borges deixou claro o objetivo que tem para mais logo.
6: O meu objetivo é ganhar o Galatasaray. É o jogo, é o primeiro em nossa casa. Fico feliz que seja em nossa casa. Não quero dizer que seja mais fácil, mas para uma equipa que é jovem e que tem muita malta, que é a primeira vez que vai jogar a Liga dos Campeões, é importante sentir o carinho dos adeptos, dos nossos, e sentir essa energia para nos sentirmos ainda mais motivados.
3: Este jogo vai marcar também o regresso de Rafael Leão à Alvalade. É a primeira vez desde que o extremo rescindiu o contrato após a invasão ao Alcochete, em 2018. Na antevisão, Rafael Leão disse que não está à espera de um ambiente desconfortável por parte dos adeptos do Sporting.
7: Não acho que exista um ambiente estranho entre eu e os adeptos do Sporting. Obviamente que respeito, né? Normal. Foi uma situação complicada para comigo, né? Mas para eles também. Mas não acho que isso me vá afetar.
3: É a primeira jornada da fase Liga da Champions. Sporting Galatasaray, apito inicial às 8 da noite. Relato também para acompanhar em direto aqui na rádio. No Porto, Francesco Farioli elogia a exibição de Diogo Costa frente ao Manchester City. Os azuis e brancos perderam por 2-0, mas o guarda-redes internacional português fez várias defesas de qualidade. Uma exibição de Diogo Costa no dia em que foi conhecido que o jogador não está na lista de candidatos ao prémio de melhor guarda-redes do mundo. Uma votação da qual Francesco Farioli discorda.
8: Acho que já falei disto várias vezes e penso que esta noite ele provou o guarda-redes que é. Para mim ele é top. Lamento que não esteja nesta lista, mas infelizmente o meu voto não conta.
3: Nos outros jogos de ontem da Liga dos Campeões, destaque também para a vitória do Real Madrid de José Mourinho, um triunfo por 2-1 diante do Inter de Milão. Após o encontro, o técnico português sublinhou a qualidade da exibição do guarda-redes Courtois, mas apontou falhas no controle do jogo por parte do Real Madrid.
9: O resumo é que podia acabar 5-6-1 para nós outros.
10: O jogo podia ter acabado 5-6-1 para nós, mas também podia ter ficado 6-6. Não digo que o Inter pudesse ganhar, porque nós criámos mais e em momentos cruciais. Mas foi um jogo louco, uma loucura que não me agrada. Prefiro poder marcar 5, 6 ou 7 golos, mas ter o controle absoluto e não precisar ter um guarda-redes absolutamente incrível. No jogo de hoje, quem decide o homem do jogo devia de estar a dormir, porque se o Courtois não ganha neste jogo, não ganha nunca.
9: A Courtois, melhor jogador em campo hoje, não vai ser melhor jogador em campo nunca.
3: As palavras de José Mourinho após o triunfo sobre o Inter de Milão. Hoje é também dia de Youth League. Ontem o Porto entrou a vencer diante do City. Hoje a equipa jovem do Sporting mede forças com o Galatasaray. O técnico leonino Tiago Fernandes sublinha a preparação intensa para o jogo de hoje.
11: Nós estudámos bem o adversário, fizemos uma preparação boa para o jogo. Um adversário que joga num 4-3-3, tem três jogadores na frente de ataque com muita mobilidade e muita velocidade. Também jogam juntos sempre quase no campeonato de juniores. Isso acaba por ser uma vantagem no sentido de terem mais ligações e rotinas.
3: Sporting Galatasaray, UEFA Youth League, jogo às 2 da tarde. A seleção feminina de futsal venceu ontem a França no primeiro de dois jogos particulares. 4-1 foi o resultado final. Hoje há novo encontro entre as duas formações na Arena Portugal, em Oeiras. O jogo tem início às 7 da tarde. Fechamos com ténis. Foi uma noite histórica no US Open, o Open dos Estados Unidos. Ben Shelton eliminou Carlos Alcaraz nos quartos de final. Uma vitória em 5 sets para o norte-americano num jogo que demorou 4 horas e 28 minutos. Terminou por volta das 3:30 da manhã, hora de Nova Iorque. Nunca tinha terminado tão tarde um dia de competição no US Open. Nas meias finais, Ben Shelton vai defrontar o também norte-americano Francis Tiafoe.
1: 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Ao meio-dia e meia hora, o Jornal de Desporto com João Gomes Dias. Faltam 22 para as 10.
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1: A sustentabilidade da segurança social é o tema em destaque depois das 10 da manhã em mais uma consulta pública. Frederico Moreno, já falamos sobre o que é que vai estar em cima da mesa. O que te pergunto agora é quem é que vais ter-se, quem vai ter-se na missão para esse debate?
12: Vamos ter José Carlos, grandes protagonistas esta manhã aqui connosco. Um deles é o economista responsável pelo Grupo de Trabalho para a Reforma da Segurança Social, Jorge Bravo. Contaremos também com o presidente da CIP, a Confederação Empresarial de Portugal, Armindo Monteiro. Francisco Louçã, economista e antigo líder do Bloco de Esquerda, é igualmente nosso convidado no consulta pública desta manhã, assim como Amílcar Moreira, especialista na área da segurança social, é um dos autores do livro verde sobre o sistema de pensões, que foi apresentado há cerca de 2 anos. Contaremos aqui também com o comentador de economia da Antena 1, Pedro Sousa Carvalho. O governo diz que este é o momento de discutir o futuro da segurança social e a sustentabilidade do sistema que paga as reformas aos portugueses. E é precisamente isso, José Carlos, que vamos fazer esta manhã no Consulta Pública.
1: É depois das 10 da manhã.
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1: Agora o trânsito.
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1: E esta hora, Mónica Amaral, com mais acidentes para contar, não é?
13: É verdade, mais complicações. Começamos então por Lisboa. Há indicação de novo acidente na A1, no sentido Alverca-Lisboa, em São João da Talha. Por isso mesmo o trânsito está de novo demorado. Na A5, no sentido Lisboa-Cascais, há um acidente na subida de Monsanto, está a deixar demora. E no sentido Cascais-Lisboa, ainda há paragens de Porto Salvo até Linda Velha, mas mais demora de Monsanto para as Amoreiras. Já na Cril, no sentido Algés-Sacavém, um acidente à saída do túnel do Grilo está a deixar muita demora a partir da Póvoa de Santo Adrião. Está também a afetar a A8, que tem então muita demora a partir da Zona Comercial de Louros, e na segunda circular, sentido Benfica-Aeroporto, ainda se para das Torres Lisboa até às Calvanas. Eixo Norte-Sul, com paragens entre Telheiras e Sete Rios. No IC19, mais demora de Alfragide para a segunda circular e para a ponte 25 de Abril, ligação Almada-Lisboa. As filas estão a partir do Feijó, mas seguem até à saída para as Amoreiras, e os acessos do IC20 Centro-Sul continuam também preenchidos. Já no Porto, a VCI, no sentido Rábida-Freixo, com intensidade entre Coimbrões e a zona da Boa Vista, está ainda a afetar-se à 44. Já no sentido Freixo-Rábida, há filas entre o Mercado Abastecedor e o Nó das Antas. Na A3, sentido Braga-Porto, as filas estão a partir do Nó da A4 e até à VCI. Via Norte, também com filas, do Nó da A4 até à VCI. E na A28, há indicação de um acidente na Avenida AEP, e por isso mesmo o trânsito já com demora a partir de Lessa da Palmeira.
1: Vamos atualizar as informações de trânsito depois das notícias das 10. Tenha uma boa viagem.
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1: Daqui a pouco, o Caixa Alfama. Agora o Diário de Veneza, e neste diário, dois filmes aguardados na competição oficial. Javier Bardem e Penélope Cruz surgem em Bunker, um drama que aborda Tiago Alves, a paranoia dos super-ricos. Bom dia.
14: Olá, bom dia. A opção dos milionários que procuram um plano B construindo um bunker inspirou o argumento de Florian Zeller, dramaturgo, realizador que conhecemos através dos filmes O Pai e o Filho. Ele inspirou-se em Mark Zuckerberg, que enriqueceu, curiosamente, através do negócio das redes sociais, colocando as pessoas em contacto, e pretende construir uma casa num local seguro e isolado para um cenário, para prevenir o pior num cenário de catástrofe. Florian Zeller salienta que esta ideia louca de alguém que constrói um bunker receando o apocalipse também reflete o comportamento comum das pessoas que se isolam no dia-a-dia do resto do mundo numa espécie de prisão invisível. Nesta história, Penélope Cruz e Javier Bardem interpretam o casal do filme. Ele é o arquiteto que recebe a proposta, ela questiona a racionalidade deste projeto nos dias de hoje, e a relação é abalada. Os dois estão a viver um ano bom no cinema, sustentam o conflito do filme, resistem a um argumento que é bastante previsível, apesar da história ser surpreendente, e sobretudo com uma estrutura dramática muito óbvia. Bardem e Penélope Cruz mobilizaram as atenções em Veneza num ano em que o cinema espanhol está com resultados de bilheteira nacionais e distribuição internacional que podem ser considerados históricos.
1: Tiago, o japonês Hirokazu Koreeda regressa a Veneza com Look Back, um dos filmes mais elegantes da competição, adaptado de uma manga.
14: O cineasta japonês Hirokazu Koreeda apresenta uma história de amizade adaptada de uma manga. Look Back é a primeira adaptação em imagem real de uma obra de um popular autor de manga japonês, Tatsuki Fujimoto. O filme acompanha duas crianças unidas pela paixão pelo desenho de manga, até que o destino as conduz por caminhos diferentes à medida que se aproximam da idade adulta. As personagens são interpretadas por quatro atrizes na infância e adolescência, que aprenderam a desenhar. O filme revela um processo criativo maravilhoso, mostrando a evolução da relação entre as duas protagonistas através das técnicas do que desenham em diferentes idades, desde traços hesitantes até desenhos mais seguros, coloridos, à medida que as jovens artistas amadurecem e trabalham na idade já profissional, adulta, com uma caneta digital. É um filme que celebra a cultura da manga, uma forma distinta de banda desenhada, de novela gráfica japonesa, que evoluiu para uma indústria global, produzindo histórias de praticamente todos os géneros e dando origem a bem-sucedidas adaptações a anime para cinema, televisão, e que hoje tem o estatuto de literatura clássica. Koreeda também contribui para isso. Ele é o realizador de filmes filhos premiados em Cannes, uma família de pequenos ladrões, tal pai, tal filho, ninguém sabe, regressa à Veneza com este drama tocante e filmado de uma forma muito elegante.
1: O Diário de Veneza com Tiago Alves, para ouvirmos a esta hora no programa da manhã, sempre quiser, está disponível. Estão disponíveis todos os episódios na RTP Play.
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1: Faltam 15 para as 10.
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1: Vamos já ouvir a Rosalía, que vai ser motivo para trazermos também uma outra convidada a esta emissão, que é Carminho. A Rosalía e a Carminho, que gravaram um disco, a inspirar uma conversa que vamos ter já a seguir com o Luís Montes. Pergunto antes, e o postal do dia? Como é que vai ser hoje, Luís Osório?
20: No Lar da Misericórdia de Miranda do Douro, uma mulher acorda todas as madrugadas para ouvir a voz de José Candeias. Chama-se Cremilde e nasceu para ser uma criança grande e eterna. E eu acreditei, quando ela chorou à minha frente, que as lágrimas eram para mim, mas não eram. Até já no postal do dia.
1: É perto das 10.
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1: Vamos à Alfama. Alfama transforma-se numa enorme casa de fados. A zona histórica de Lisboa vai acolher a 14ª edição do Caixa Alfama, o maior festival de fado do mundo. Vai ser sexta e sábado, 60 artistas em 12 espaços. Este ano, homenagem a Rodrigo, numa noite especial da Casa da Amália, ao vivo com José González. Luís Montes, Casa da Música do Coração, que organiza a Caixa, o Caixa Alfama. Bom dia, obrigado, Luís.
21: Bom dia presença. Aos ouvintes da RTP Antena 1. José Carlos Trindade, muito obrigado à Antena 1, que há 14 anos, esta é a 14ª edição, que é a rádio oficial deste bonito Festival de Fado.
1: Luís, quase uma década e meia depois, Lisboa e o país já não podem passar sem o festival, o Caixa Alfama. Já faz parte da agenda cá e lá fora de muita gente?
21: Sim, temos sempre pessoas que vêm, sobretudo imigrantes, que querem saber as datas para comprarem o voo do avião para estarem. É um festival único porque é num cenário real, que é Alfama, espalhado, 10 palcos espalhados por Alfama, nas coletividades, as duas igrejas, a de Santo Estevão e de São Miguel, o terraço do terminal, ali junto ao Tejo, o palco Caixa, são o Museu do Fado, como é óbvio, não é? Tinha que fazer parte. Temos também o Largo de São Miguel, em que temos os guitarristas, o Jorge Silva, Miguel Monteiro e Gonçalo Cercas, a tocar clássicos de fado, em que o público no Largo acompanha a cantar. É muito giro. E é um festival que tem reúne.
1: O próprio bairro já sente necessidade dessa vibração, não é? Eu acho que...
21: Estão connosco, nós fazemos todos os anos uma homenagem às casas de fado da Alfama. Este ano vamos ter 8. Eles vão tocar, são os que começam mais cedo, porque depois têm que ir para as casas de fado, que as casas de fado não fecham no dia do festival. E portanto, lá por volta das 6 da tarde, no terraço do rooftop do terminal de cruzeiros, vão poder ouvir várias casas de fado da Alfama, que vão levar o seu repertório, os seus fadistas.
1: Há um roteiro de palcos que deve ser estudado antes de ir para o Caixa da Alfama, ver o que é que quer assistir melhor, não é? O que é imperdível este ano? Qual é o roteiro do Luís Montes para o Caixa da Alfama?
21: É assim, eu aconselho os nossos ouvintes a irem ao site caixafado.com e previamente estabelecerem um roteiro para ouvirem 3, 4 fados num local, para, não, para conseguirem ouvir o maior número de fadistas,
1: sim,
21: não é?
1: Sim. A não ser que tenham uma predileção muito grande por um qualquer fadista, pois, e queiram assistir, não é?
21: Certo, mas aqui é um bocado como as tapas, é para petiscar um bocadinho de cada, para provar a nova geração, os consagrados. É difícil destacar, mas, por exemplo, nós este ano fazemos sempre uma homenagem a um fadista este ano. É o Rodrigo, que ele próprio também vai cantar.
1: Ah,
21: e agora imagina o Camané cantar Rodrigo, o Ricardo Ribeiro, a Cátia Guerreiro, isto no programa da RTP ou em casa da Amália. Temos a Raquel Tavares, que está a preparar um super espetáculo, porque ela está a jogar em casa, ela vive em Alfama e, portanto, tem ali, está a preparar um super espetáculo já esta sexta-feira. E temos desde o António Pinto Basto, temos também, é difícil estar aqui a... Vamos ter na Igreja de Santo Estevão o espetáculo Alvorada, que é uma homenagem que é feita ao Carlos Paredes e ao seu pai, o Arthur Paredes. Eu acho que é uma experiência que devem experimentar, que é ouvir fado dentro de uma igreja em silêncio. É muito bonito. Eu não vou perder a Aldina Duarte no Centro Cultural Magalhães Lima, isso é certinho, no sábado. Temos também o Gonçalo Salgueiro. E sábado, no Palco Caixa, vai ser a elite de fadistas, de cantoras. Abrimos com a Beatriz Felício, depois a Filipa Cardoso, que canta muito, e, claro, a Carminho, cabeça de cartaz do sábado, que tem um sucesso já mundial. Ela reservou Lisboa para o Caixa Alfama e vai ser certamente um bom espetáculo.
1: O Porto adorou o fado no Caixa Ribeira e Lisboa adora o fado no Caixa Alfama.
21: Pela resposta do público, as pessoas gostam muito de andar a circular nas vielas e ouvir fado nas coletividades e nas igrejas e nos vários palcos espalhados por Alfama, que é tudo muito perto. Convém levar calçado confortável para não andar de um lado para o outro. Mas há sempre perto um palco. Ouvir um bocadinho, agora vamos ouvir aquele, e andar a circular. Os que tiverem sede podem beber uma ginginha, podem petiscar, porque aquilo tem muitas tascas. E é muito verdadeiro este festival, e as pessoas sentem a vibração e está sempre com a guitarra portuguesa, com música de fundo. E muitas vezes passamos, porque em mais de 60 fadistas é complicado gerir os músicos, não é? Porque a base do fado, a guitarra portuguesa, baixo e viola, e pelo menos são precisos 3, não é? Desses 60 são 180, não há 180... músicos disponíveis naqueles dois dias, que não fechavam as casas de fado todas.
1: Todas, claro.
21: E portanto tem que acabar a tocar, vão a correr para o outro lado. E é muito interessante ver músicos a passar com as guitarras,
1: Luís,
21: de um lado para o outro.
1: Porquê a homenagem ao Rodrigo?
21: Porque já merece, porque são muitos anos de carreira e tem um repertório conhecidíssimo. E pronto, eu gosto de fazer homenagens. O ano passado fizemos à Maria da Fé.
1: São figuras do fado.
21: Do fado, contribuíram muito nas suas casas de fado, cantaram muito a língua portuguesa, cada um com o seu estilo. E olha, para termos o Camané e o Ricardo Ribeiro e a Cátia Guerreiro a quererem fazer parte da homenagem e a cantar os fados do Rodrigo, está tudo dito, não é?
1: Compra-se bilhete para dois dias, para um dia só, como é que é?
21: Dois dias, é o 47€, dá menos de 1€ por fadista,
1: claro.
21: E 37€ por dia.
1: Muito bem.
21: Por dia único.
1: Os Fados do Fado, dois dias, sexta e sábado, no Caixa Alfama. Luís Montes, muito obrigado.
21: Obrigado, eu, Antenor.
1: E mais uma vez, parabéns por levar o fado a Lisboa e trazer às ruas de Lisboa, às ruas da Alfama, tanto fado e de tão boa qualidade entre gente nova e gente com mais alguma experiência.
21: Eu acredito muito no fado. Acho que o fado vai se valorizar cada vez mais, porque com a chegada da inteligência artificial vai haver muita falsidade, e o fado é muito verdadeiro. Ou tocam ou não tocam, ou cantam ou não cantam. Não há efeitos especiais, não há serpentinas, não há elevadores, não há fumo. É verdade. E as pessoas vão procurar cada vez mais a verdade, porque a verdade vai ser rara.
1: E como o fado é importante, por exemplo, para a Rosalía, que gravou um álbum e fez questão de pedir à Carminho uma canção, e fizeram as duas, a canção composta pelo Carminho, cantaram-na as duas e fizeram uma canção extraordinária. Chama-se Memória. Luís, um abraço. Muito obrigado.

0: Vai muito valer a pena passar pelo Caixa Alfama esta sexta-feira, também sábado, dois dias em que o bairro de Lisboa se torna na capital do fado no país.
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0: Último momento, o programa da manhã é com o Luís Osório, é o postal do dia.
2: Estive no Lar da Misericórdia de Miranda do Douro. Gosto de ir aos sítios, visitar as pessoas, ouvir as suas histórias, descansar do que é virtual, do que me desumaniza. Maravilhoso o trabalho dos técnicos e voluntários na generalidade dos lugares onde os nossos mais velhos suportam os dias. Só fechamos as coisas quando alguma coisa está mal, quando alguém foi maltratado, quando nos indignamos, mas no resto dos dias, na maioria deles, há mulheres e homens que se sacrificam pelo bem-estar dos que podiam ser seus pais, mães ou avós. Em Miranda, terra do mirandês e dos pauliteiros, lugar mítico da resistência portuguesa contra Castela, os que estão no lar são mesmo os mais velhos entre os velhos ou os que por motivo de doença ou desgraça deixaram de poder trabalhar. Conheci Cremilde, uma mulher da minha idade, mas que o mal de criança tornou dependente para sempre. É desarmante a Cremilde. Ri e faz de conta que se envergonha. Gosta de falar, de contar da mãe e do seu azar. Também gosta de elogiar as que a ajudam quando vem a febre, quando as pernas doem ou não tem força ou coragem para se levantar. Fez-me perguntas da rádio e animei-me quando a regalou o olhar por eu falar na Antena 1. Acreditei que a sua lágrima era para mim. Preparei-me para lhe responder com um abraço ou algo que a confortasse. Cremilde contou que a Antena 1 fazia parte da sua vida, das suas rotinas. Acordava todos os dias de madrugada, muito antes do sol nascer, para lavar a cara e estar desperta, para não perder um segundo o que tinha para lhe contar o Zé Candeias, um dos seus melhores amigos. Não por o conhecer, mas por acreditar que José fala para ela, só para ela. E eu confirmei. Cremilde, tenho a certeza absoluta de que é verdade o que me contou. Ele fala apenas para si. No princípio de todas as manhãs, de todos os futuros, de todos os sonhos, José Candeias fala para ela. É que Cremilde descobriu o segredo da rádio. A rádio é isso. É isto. E um dia, quando for grande, quer ser como Candeias e ser amado pela Cremilde de Miranda do Douro, a que nasceu para ser uma criança eterna.
0: A rádio é isto, fala para si, sim, só para si. Os postais do dia podem ser ouvidos na rádio que fala para si, a esta hora, perto das 10, sempre quiser, na RTP Play.
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0: É isso. Em qualquer ponto do país estamos a falar para si. Consulta pública depois das 10 da manhã. O Augusto Fernandes é a voz guia da emissão depois das 10 na segunda parte da manhã. Quanto à previsão para o dia, vamos ter sol à vista por todo lado. A previsão ainda concede que possa chuviscar até meio da manhã, até mais ou menos esta hora no centro e sul. Há algum vento no litoral oeste e nas terras altas. Céu pouco nublado nas contas para a Madeira, abertas nos Açores. Quanto às máximas, 31 graus Évora e Faro, 30 em Castelo Branco e Beja. Porto Alegre, Santarém, Funchal, 29, 28, Braga, Setúbal e Ponta Delgada. Viseu e Coimbra, as contas dão 27 graus, máxima de 26 para Vila Real e Lisboa, Bragança, 25, Porto e Leiria, 24, menos 23, Viana do Castelo, Aveiro e Guarda, 20 na Espanha, as douradas. Até amanhã, às 7.
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0: Dez horas em Portugal Continental e na Madeira, 9 nos Açores. Quarta-feira, 9 de setembro, Eduardo, os agricultores contestam a pouca ajuda do governo.
3: Não chega, avisa a CAP, o apoio de 10 cêntimos por litro no gasóleo agrícola até ao final do ano que o governo quer dar não chega para manter a agricultura portuguesa à tona. Os professores aposentados têm regras novas para regressar à escola este ano, mas a Missão Escola Pública defende que os critérios deviam ser ainda mais apertados. Os republicanos lançam uma convenção inédita hoje em Dallas. É Trump a mobilizar os apoiantes para a batalha do Congresso nas intercalares de novembro.
0: Porto e Coimbra, 19 graus a esta hora, 21 em Lisboa, 25 Faro, Funchal e Ponta Delgada. Edição de Eduardo Amaro.
3: O prolongamento até ao final do ano do desconto de 10 cêntimos no litro de gasóleo agrícola que o Governo vai anunciar esta manhã em Bragança fica muito abaixo daquilo que eram as expectativas do setor. A Confederação dos Agricultores Portugueses avisa que uma ajuda parca como esta vai manter os agricultores nacionais em desvantagem, nomeadamente em relação ao que é a realidade dos agricultores espanhóis.
4: Fica muito aquém porque o agravamento dos custos não são só nos combustíveis e esta compensação que o Governo vem atribuir é muito reduzida face ao volume do aumento. Nós estimamos que os custos aumentaram só nos combustíveis no período de março até agora cerca de 60 milhões e a compensação que o Governo deu foram de 6 milhões, portanto é 10% do aumento verificado pelos agricultores que tiveram que comprar o combustível.
3: Luís Mira, o secretário-geral da CAP, a avisar de novo que a agricultura portuguesa vai ser engolida nesta crise energética pela agricultura espanhola, cada vez mais presente no mercado português. O economista Filipe Grilo, ouvido esta manhã na Antena 1, considera que o Governo anunciou, o anúncio do Governo feito ontem em relação ao IRS, à descida do IRS, é uma medida a pensar no Natal, uma folga que o Governo pretende dar às famílias no final do ano.
5: É uma espécie de um cheque mais simpático para as famílias, não vai passar muito disso, 60, 100 e qualquer coisa euros, portanto não vai fazer assim tanta diferença, ainda assim ajuda no momento em que vai ser novembro, numa altura em que eu imagino que a escolha de novembro também não tenha sido coincidência, numa altura em que os portugueses estão a pensar nas compras de Natal, eu diria que o Governo também está aqui a dar uma folga para depois a própria população gastar na economia e ainda puxar um pouco mais pela economia.
3: Filipe Grilo, economista da Porto Business School, sobre esta descida do IRS anunciada ontem pelo Governo, mas que só se vai conhecer de uma forma mais concreta na grelha que o Ministro das Finanças há de apresentar ao longo da próxima semana, mas que está concentrada sobretudo nos primeiros 6 escalões do imposto. É, no entanto, uma medida que choca com o aumento do custo de vida e esse vai continuar, até porque a situação no Médio Oriente está a agravar-se mais uma vez. Há uma escalada na batalha naval no Estreito de Hormuz entre o Irão e os Estados Unidos. O economista Filipe Grilo acredita que as más notícias estejam para durar no que diz respeito aos combustíveis, com mais subidas já nas próximas semanas, mas antevê também que as más notícias possam chegar já amanhã, com o Banco Central Europeu a fazer subir de novo as taxas de juro.
5: Eu diria amanhã, já com Christine Lagarde a anunciar o aumento das taxas de juros, porque a manter este cenário, e mais uma vez, agora este cenário é mais complicado que o cenário que nós enfrentamos há uns meses atrás, porque neste momento estamos com poucos inventários de refinados e depois gás natural. E enquanto houver estes ataques, a incerteza sobre o preço do petróleo vai aumentar e a incerteza sobre os produtos refinados e sobre o gás natural também. E neste momento já estamos com valores de combustíveis, como nós já estamos a sentir, muito altos, mas também o gás natural já está a atingir valores historicamente altos face ao ano, o que significa que também vamos ter uma pressão sobre estes preços durante o inverno.
3: Um cenário crítico no setor da energia, descrito aqui pelo economista da Porto Business School, Filipe Grilo, que vai continuar a atormentar o custo de vida dos portugueses nas próximas semanas. A falta de professores volta a marcar o arranque do novo ano escolar e a afetar também muitas escolas, e a medida do Governo de fazer regressar professores aposentados às salas de aula para compensar não está a resolver o problema. É a convicção da Associação Missão Escola Pública, que vê com bons olhos algumas mudanças feitas pelo Governo nas regras para o regresso destes professores, mas que defende que os critérios deviam ser ainda mais apertados. Cláudia Martins. O incentivo do Ministério da Educação para o regresso dos professores aposentados ao ativo continua sem resolver o problema de base, considera a Missão Escola Pública.
6: É uma medida que está a trazer um número residual de professores e que não está a mitigar efetivamente a falta de professores.
3: A porta-voz do movimento, Cristina Mota, diz que no início do ano alertaram para as desigualdades e injustiças que esta medida criava entre os professores.
6: Ao se adiar à apresentação, o professor, portanto, à partida só deverá lecionar cerca de 14 tempos letivos por semana, ao invés de um professor que poderia tomar, portanto, esse horário, e se estivermos numa zona não carenciada, sabemos que existem professores nas listas de não colocados.
3: E por isso este ano é positivo o facto de só poderem aderir a este incentivo professores de zonas com carência de profissionais. É preciso, ainda assim, que esta medida afunile ainda mais.
6: Disciplinas onde efetivamente se deteta falta de professores. Damos um exemplo, educação física não é uma disciplina onde neste momento existe a falta de professores. Portanto, entendemos que, por exemplo, neste grupo de recrutamento não faz sentido esta medida ser aplicada.
3: Para lá do incentivo financeiro, Cristina Mota explica que muitos dos professores que aderem a esta medida também o fazem para recuperar tempo de serviço. A porta-voz da Missão Escola Pública entende que o Ministério deve melhorá-la ainda mais, revendo os salários da carreira docente, aumentando os valores pagos pelas horas extraordinárias e diminuindo a burocracia nas escolas.
7: No ano letivo passado, houve cerca de 2 mil professores aposentados que regressaram às escolas para dar aulas. Em relação aos números deste ano, eles não são conhecidos ainda, apesar da redação da Antena 1 ter pedido essa informação ao Ministério da Educação. Em Paris, começa hoje uma cimeira importante sobre o futuro da exploração espacial. Vai decorrer hoje e amanhã. O espaço está a tornar-se cada vez mais estratégico para a economia, mas também para a segurança e para a soberania dos Estados. Neste dia, a OCDE divulgou um relatório precisamente sobre o estado da economia no espaço. Diz este relatório que a corrida pelo espaço tem uma presença cada vez maior do setor privado. As empresas já representam quase 90% dos satélites que foram lançados o ano passado. Em Paris vão estar 120 delegações estrangeiras, mas vai notar-se a ausência dos gigantes norte-americanos, que representam a fatia mais importante nesta altura do negócio no espaço. E Portugal, como é que vai estar representado, Gonçalo Costa Martins?
8: Neste relatório, que no fundo representa aqui um pouco da evolução deste setor, fica claro que o país tem, à semelhança de outros países, uma estratégia espacial de defesa, também projetos de lançamento e planos para adquirir constelações de satélites comerciais. São pormenores sobre Portugal neste relatório da OCDE, em que fica evidente o domínio dos Estados Unidos, responsáveis por 55% de todos os lançamentos. Esta percentagem tem subido à boleia, por exemplo, destaca o relatório da SpaceX, de Elon Musk, um dos grandes motores do setor. Mas é também uma das ausências da cimeira espacial de que falavas. Em França, não estará presente juntamente com a Blue Origin. Nesta corrida pelo céu, mais além que o céu, os operadores privados tomaram a dianteira. Se em 2010 representavam apenas 23% dos satélites lançados, esse número saltou para 88% no ano passado. A Organização para a Cooperação e Desenvolvimento Económico desafia neste relatório os governos a criarem um setor mais competitivo à medida do crescimento no setor. Estima-se que estejam ativos cerca de 15 mil satélites.
7: Esta cimeira, que arranca hoje em Paris, quer definir regras e prioridades para o setor do espaço, um setor cada vez mais disputado por potências como os Estados Unidos, a China, também a Europa e a Índia, mas onde o setor privado está também cada vez mais presente. A China assinala hoje os 50 anos da morte de Mao Tse-tung, o líder que fundou a República Popular da China e que conduziu a Revolução Comunista, que transformou profundamente o país. Mas o que chama a atenção dos observadores internacionais esta manhã é a ausência de cerimónias oficiais de grande dimensão à volta do aniversário de uma figura central da história recente do país. Um silêncio notado em Pequim pelo correspondente da agência Lusa na capital chinesa, João Pimenta.
9: 50 anos depois da morte de Mao Zedong, a data passa praticamente em silêncio na China, sem cerimónias oficiais e quase sem referências na imprensa estatal. Mao continua omnipresente no país asiático. O seu enorme retrato domina a Praça Tiananmen, o corpo embalsamado permanece exposto no mausoléu no coração de Pequim e o seu pensamento integra a ideologia oficial do Partido Comunista Chinês. No entanto, nas páginas da agência noticiosa oficial Xinhua, do Diário do Povo, órgão oficial do Partido Comunista Chinês, ou do jornal nacionalista Global Times, o aniversário estava ausente dos principais destaques durante a manhã. Também não foram anunciadas cerimónias oficiais para assinalar a morte, em 9 de setembro de 1976, do homem que governou a China durante quase 3 décadas. A única alteração visível ocorreu no mausoléu erguido no centro da Praça Tiananmen. O horário foi hoje prolongado em 3 horas e as reservas para toda a semana estão esgotadas.
7: A falta de comemorações de grande dimensão nos 50 anos da morte de Mao Tse-tung está a ser explicada como uma prática que vem já dos anos 90, que é de não organizar comemorações oficiais das datas de morte dos antigos líderes, mas há uma outra explicação mais profunda, o facto de Mao continuar a ser uma figura sensível. O Partido Comunista Chinês reconhece que algumas políticas de Mao Tse-tung provocaram enormes tragédias humanas. Nos Estados Unidos, os republicanos reúnem-se hoje e amanhã em Dallas numa convenção nacional inédita, convocada por Donald Trump. O encontro marca o arranque político da campanha para as eleições intercalares de novembro e surge num momento crucial para o partido, como nos conta a partir de Washington a correspondente Cândida Pinto.
10: É inédito. Os dois maiores partidos norte-americanos, republicano e democrata, costumam ter convenções nacionais de 4 em 4 anos, no verão, que antecede as presidenciais, onde os delegados votam formalmente no candidato à Casa Branca. Desta vez, o inquilino da Casa Branca, Donald Trump, quer reunir as hostes republicanas em convenção para lançar a campanha para as eleições intercalares de 3 de novembro. Nunca tal aconteceu na história moderna dos Estados Unidos. Os desafios são muitos. Trump quer dar tudo por tudo para não perder o confortável poder republicano que domina a Casa Branca, o Senado e a Câmara dos Representantes. Mas o cenário pode ser sombrio. A taxa de aprovação ao presidente está em níveis muito baixos. Os eleitores estão confrontados com um elevado custo de vida, combustíveis caros, tarifas a carregarem nos preços. Ao arrepio das promessas feitas há 2 anos, Trump lançou o país numa guerra com o Irão e não inverteu a situação económica dos eleitores. Questões que os candidatos republicanos ao Congresso terão dificuldade em justificar aos votantes. Daí que muitos deles estejam a procurar argumentos para evitarem ir à convenção de Dallas, no Texas. Para além disso, o momento é encarado como uma recolha de fundos para o partido, ou seja, cada participante deve contribuir com pelo menos $25 mil. Trump prepara-se para ser a estrela do encontro, onde procurará apelar à mobilização e encostar os democratas à esquerda radical.
7: Vai ser logo à noite o discurso de Trump muito aguardado no primeiro dia da convenção em Dallas e amanhã será a vez de J.D. Vance, o vice-presidente, falar também nesta convenção.
11: Foi a informação com Eduardo Maio, simultâneo com a RTP Antena 1 Madeira, Açores e RTP Mundo. 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
12: Emissão da RTP Mundo a partir de Lisboa, chega até si onde quer que esteja, em qualquer ponto do mundo. Eu sou o João Bacalhau, consigo até ao meio-dia, bem-vindo.
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12: Entramos nesta hora com Maria Joana, Nuno Ribeiro Calema e Marisa.

0: Eu espero que ela já tenha o passo do autocarro, porque tantas vezes vem no autocarro Maria Joana, Nuno Ribeiro com Calema e Marisa para começar esta hora. A seguir conversamos com o Paulo Marques no dos 5 Cantos do Mundo.
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3: Olhamos para o relógio, 10h19 em Lisboa, 11h19 na Europa Central.
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3: Esta tem sido uma semana para reencontrar amigos, reencontrar as vozes que estão a ouvir aqui na RTP Mundo, como é o caso do Paulo Marques, conselheiro das comunidades portuguesas em França e vice-presidente da Câmara de Aulnay-sous-Bois, de volta aqui ao Dos cinco cantos do mundo. Olá Paulo, bom dia.
5: Olá, muito bom dia João, bom dia aos ouvintes, e já estamos de partida para uma nova rentrée. Juntos durante esta nova saison, como se diz por cá em terras de França.
3: É verdade, uma rentrée aqui no Dos cinco cantos do mundo, aí também em França, rentrée em vários sentidos, mas começamos se calhar pela escolar, não é Paulo?
5: Sim, é verdade, aqui em França a rentrée foi dia 1 de setembro para a nossa juventude, a rentrée escolar que basicamente foi uma rentrée sem grandes dificuldades nos territórios, sempre uma preparação durante o mês de agosto, nomeadamente no que diz respeito às autarquias, para poderem efetuar os trabalhos na escola, etc., mas uma rentrée que não foi muito...
3: Foi suave.
5: Muito denso. É isso, exatamente. Foi suave. Muita canícula antes do período escolar e uma forte reflexão sobre essas temperaturas altíssimas aqui em França, o que obviamente faz também com que esta rentrée tenha essa especificidade de uma análise, como é que vamos poder entrar neste novo período de temperaturas quentes, e França não está preparada, e nomeadamente os nossos estabelecimentos escolares.
3: É um trabalho que tem de ser feito em França e também noutros países da Europa Central, e não só, na Europa do Sul também, com muitíssimo calor. O Paulo fala-nos também, normalmente nesta altura do ano, naquela altura de pais e alunos, crianças, escolherem também atividades para todo o ano, uma coisa muito relacionada com o associativismo.
5: Sim, é verdade, João. Cada ano também aproveita-se este momento e cada autarquia organiza. Relembro, João, que são mais de 36 mil autarquias cá em França, e cada uma permite aos seus munícipes de terem um dia do fim de semana de rentrée, chamam isso fórum associativo ou encontro associativo, para permitir que as famílias possam inscrever os seus miúdos, ou também, aliás, também para os adultos, poderem fazer inscrição em várias atividades associativas. Também uma rentrée para as nossas associações de origem portuguesa, associações portuguesas, sejam de futebol, de várias atividades, teatro, música, etnografia, com os ranchos folclóricos também, que permite nesse momento que haja uma inscrição e podermos preparar este ano letivo com também atividades extraescolares, usufruindo das nossas associações e as associações portuguesas, que são milhares aqui em França, também têm essa oportunidade. E há cada vez mais essa vontade também da nossa juventude em entrar nesse movimento associativo, o que é algo de positivo. No entanto, João, alguma dificuldade. Nós sabemos, e já falamos durante este último ano, das dificuldades orçamentais que tem França, e os orçamentos que estão a diminuir são claramente os orçamentos do mundo associativo e cultural. Para o movimento associativo português vai ser uma dificuldade. Aliás, dificuldade essa que já está

0: vamos a ressentir. Se o movimento associativo em geral em França tem essa dificuldade, ainda mais as associações de originários de qualquer país, e nomeadamente os originários de Portugal. Essa dificuldade, aí sim, os apoios que possam vir também das estruturas do Estado português são essenciais. No entanto, uma preocupação, porque estamos a vésperas de uma eleição presidencial. Emmanuel Macron já não se pode candidatar. Vai haver eleições fim de abril e início de maio, presidenciais, muito provavelmente dissolvência da Assembleia da República, e assim seja, vai haver eleições também legislativas em junho, o que não permite no próximo orçamento termos uma visibilidade em proximidade, porque, como em Portugal também, a Assembleia está bastante dividida, mas em França, com essa particularidade, com três partidos que decidem e não estão minimamente de acordo um com os outros, uhum. E nomeadamente com o Orçamento de Estado. Então isso implica sempre dúvidas, como é que vamos poder funcionar, e o movimento associativo português, como é que vai poder funcionar nos próximos meses.
1: Mas estes cortes ou estas diminuições no orçamento que afetam o movimento associativo, estamos a falar aqui em dificuldades em realizar algumas atividades, ou é mesmo uma ameaça existencial para o movimento? Ou seja, poderá haver associações que não conseguem mesmo continuar?
0: Sim, a dificuldade é que para quem tem sede social onde conseguem ter as suas atividades, a dificuldade é manter essas dificuldades num sítio que é próprio, muitas vezes cedido pela Câmara, ou então com um aluguer do espaço, mas depois para pagar a gás, eletricidade, luz, enfim, depois climatização, quando não há, e todas essas obras, os orçamentos nós sabemos que, como não foram votados como deviam ser no último ano, é sempre o ano findo que prevale. Então, efetivamente, temos essa dificuldade em ter esses montantes, esses apoios. Muitas autarquias dão um certo apoio, mas quero relembrar também, as autarquias também são chamadas a ter uma redução drástica, uhum, dos seus orçamentos. O Estado francês não tem obrigação de estar a equilíbrio das finanças. O euro gasto, tem que haver um euro de entrada. Eles podem gastar os euros que quiserem, mesmo se não tiverem entradas. Os municípios, eles não. Tudo o que for gasto tem que estar mesmo ao equilíbrio no fim do ano. Então há essa dificuldade também desse apoio muito real entre os municípios e o movimento associativo em geral, mesmo português, e essa dificuldade vai se fazer sentir nos próximos meses.
1: Muito bem. A partir de hoje voltamos a contar com o Paulo Marques, conselheiro das comunidades portuguesas em França e vice-presidente da Câmara de Oldenburg. Vai ficar connosco mais uma temporada, mais uma saison, como se diz em França. Paulo Marques, obrigado. Um grande abraço. Boa quarta-feira.
0: Obrigado. Um abraço. Até para a quarta.
1: No próximo sábado, João Pedro Bandeira vai receber Beatriz Fernandes no Digressão Mundial. Ela é uma artista originalmente de Leiria, mas que está a viver em Los Angeles, na Califórnia, à procura de pastagens mais verdes no mundo da música. Entre as várias colaborações que ela tem tido, tem trabalhado, por exemplo, com o produtor Drezar, conhecido pelas suas músicas em séries da Netflix, e também com Jesse, o guitarrista da banda Baby. Vamos ter então a Beatriz Fernandes no sábado, mas durante toda a semana estamos a ouvir músicas desta artista. Esta chama-se Insecure.
2: Olá, o meu nome é Beatriz Fernandes, sou artista portuguesa de R&B e soul a viver na Califórnia, e esta canção chama-se Insecure. E é uma verdadeira confissão, é uma partilha íntima de emoções com o meu companheiro. Espero que gostem.

0: A Beatriz Fernandes com Insecure. Aos 27 anos, ela anda por Los Angeles, na Califórnia, nos Estados Unidos, à procura do sucesso no mundo da música. É convidada este sábado, depois das 3 da tarde, no Digressão Mundial do João Pedro Bandeira.
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0: No nosso mapa do tempo, o nosso relatório do Mercúrio, Paris está com um dia onde alternam as nuvens e o sol, 18 graus, Macau na China com céu parcialmente com sol, nuvens, sol, poucas nuvens também no início da noite, quando a noite chegar, 29 graus em Macau nesta altura, Genebra na Suíça com chuva fraca que deve parar nas próximas horas, 16 graus, Sydney na Austrália, boa tarde, céu muito nublado, atenção, vai chegar a noite e durante a noite pode haver chuva, Sydney está com 16 graus.
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0: Os 4 e meia cantam Flor Bela Espanca agora neste Perdidamente.

0: A participação dos 4 e meia no projeto de homenagem a Flor Bela espanca lá atrás com Partidamente e depois uma recordação com A Lua Assassina, são os Rádio Macau. A seguir, ainda não é esta semana que temos o José Guerreiro aqui em estúdio, ele está fora esta semana, mas temos mais uma edição da temporada passada, esta sobre a Frente Ribeirinha em Lisboa. É no que os outros dizem de nós, já a seguir.
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1: 18 minutos para as 11 da manhã.
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1: José Guerreiro, que é o arquiteto desta rubrica na RTP Mundo. Muito bom dia.
2: Bom dia, bom dia, bom dia.
1: Vamos arquitetar vamos coisas.
2: Vamos começar aqui por falar de um conceituado ateliê de arquitetura de Roterdão, nos Países Baixos, que se chama MVRDV.
1: MVRDV.
2: Sim, e é assim que é, e ponto final. Portanto, não há aqui um desdobramento. MVRDV. E este ateliê é, ao que sei, um verdadeiro papa-prémios, muito prestigiado. Ora, e o MVRDV, juntamente com o OODA, que é o OODA,
1: certo?
2: Dois O's. Dá, dá.
1: OODA.
2: Né? OODA. Que é um ateliê também não menos prestigiado, mas que tem base no Porto. Portanto, temos aqui um ateliê dos Países Baixos e um ateliê português. E são dois pesos pesados da arquitetura escolhidos para regenerar uma área desocupada, qualquer coisa como 28 hectares entre Marvila e o Beato, na frente Ribeirinha de Lisboa. Isto não é totalmente novo, porque isto já foi apresentado também nos órgãos de comunicação em Portugal, até porque este projeto foi recentemente aprovado pela Câmara Municipal. Mas o que é engraçado é, isto vem num sítio dedicado à arquitetura que se chama earchitect.com, e trata-se de um plano de grande envergadura. O próprio plano tem um nome em inglês, que é The Merville Master Plan, e que prevê qualquer coisa como a construção de 1.400 moradias, além de equipamentos públicos, espaços comerciais, etc., e vários serviços. No fundo, o que se pretende, e quem conhece Marvila e o Beato, pretende-se dar vida a um território não muito favorecido nos últimos anos, não é? Muito fragmentado e, em algumas partes, até podemos dizer, abandonado. Portanto, isto não é propriamente uma história nova. Os ouvintes têm acesso a isto através da imprensa portuguesa, mas o meu ponto aqui é o facto disto ter cabimento num site de arquitetura como o e-Architect. Portanto, quem gosta de arquitetura, como eu, mas nunca poderia ser arquiteto, porque
1: sim,
2: eu sou matemática, não é?
1: Quem gosta... falta de jeito para o desenho.
2: Exato. Quem gosta de arquitetura deve explorar demoradamente este site, e-Architect. Um site construído por dois arquitetos que vivem na Escócia. Não sei se são escoceses, mas vivem na Escócia agora, mas têm um currículo imenso, já estiveram em vários sítios. E foi precisamente aqui neste site que eu descobri este mega plano que promete transformar para melhor Marvila e o Beato em Lisboa.
1: As imagens que estou a ver aqui no site, entretanto abri, também são muito interessantes. E se Miguel Peixoto, por exemplo, o nosso colega Miguel Peixoto é um super fã de Marvila, no Beato também têm acontecido coisas interessantes nos últimos tempos. Isto então vai...
2: Isso parece um bocadinho o caminho da Expo.
1: Sim.
2: Em determinada altura, penso que agora a Expo, o Parque Expo, não é?
1: Sim.
2: Parque das Nações, digamos assim. Parece-me um bocadinho já atafolhado de prédios, um bocadinho em cima de prédios, já sem muito espaço, mas houve uma determinada altura, porque eu acompanhei muito isso, que o Parque das Nações era um bocadinho assim, com muito espaço, tinha umas coisas construídas, com pinta.
1: É verdade.
2: Mas tinha muito espaço e tinha muito, muito arvoredo, etc. Vamos esperar e esperar que tudo corra pelo
1: é
2: melhor.
1: Isso. Lisboa a reinventar-se.
2: Pior do que está agora, não pode ficar, digo eu.
1: O José Guerreiro volta na próxima semana com o que os outros dizem de nós. Um abraço.
2: Um abraço.
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1: E na próxima semana contamos nós, já com o José Guerreiro aqui em estúdio, para uma nova edição de O Que Os Outros Dizem de Nós. 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Há de Haver é o nome da canção de Tiago Nacarato, para ouvir agora. Desesperado.

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Fomos ali à segunda metade dos anos 60 buscar este Missing You do Shakes. Também tínhamos ouvido o Tiago Nacarato lá atrás com Há de Haver. E esta junta o Fernando Tordo com o Éber Marques. Adeus Tristeza. Deitamo-me lá fora, para trás das costas. Show, não queremos aqui hoje, na quarta-feira de manhã. 8 minutos para as 11 da manhã.

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0: O Cherky com a encruzilhada na RTP Mundo. Estamos quase a sair desta hora, mas digo-lhe antes que Londres está com um dia muito nublado hoje, está com 16 graus. Dili em Timor-Leste com céu limpo, no final deste dia 28 graus. Hamburgo com períodos de sol de manhã, à tarde vai fechar e pode até chover, 17 graus. No Rio de Janeiro, amanhã vai ser predominantemente sol, está com 21 graus. Na próxima hora vamos ter manual de canções, vamos receber a Orca, é verdade, é assim que ela se chama. Lança hoje o seu segundo disco, um disco chamado Apneia, um disco sobre temas que não são propriamente fáceis, mas vamos descobrir tudo depois das 11h20. Vêm as notícias das 11.
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0: São 11 da manhã em Lisboa e na Madeira, 10 nos Açores, meio-dia na Europa Central. E é hora de conhecer os temas principais das notícias.
2: A Ministra da Justiça responsabiliza a Polícia Judiciária por ter dado uma informação errada sobre o orçamento para a destruição dos produtos químicos guardados no atrelado apreendido na Operação Pacova. Rita Judice confessou-se incomodada com a situação há pouco no Parlamento e adiantou que já pediu ao Diretor Nacional da Judiciária para averiguar o que esteve na origem deste erro. É um apoio que fica muito aquém das necessidades. A Confederação dos Agricultores Portugueses reage assim à notícia de que o Executivo vai prolongar o apoio de 10 cêntimos por litro no gasóleo agrícola até ao final do ano e avisa que sem mais ajudas os agricultores nacionais vão ser ainda mais ultrapassados pelos espanhóis. 9 ligações entre Londres e os aeroportos portugueses foram canceladas esta quarta-feira devido à falha técnica que ainda afeta o sistema de controlo de tráfego aéreo britânico.
0: Estamos para o noticiário das 11 da manhã. A edição é do jornalista João Vasco.
2: A Ministra da Justiça diz que recebeu informação errada da Polícia Judiciária sobre os custos para a destruição de produtos químicos guardados no atrelado apreendido na Operação Pacova. Inicialmente, o gabinete Rita Judice tinha contradito a informação adiantada pelo Ministro da Administração Interna, dizendo que o custo de 144 mil euros para a destruição de bidões não dizia respeito apenas àquele caso, mas a vários processos diferentes. Hoje, no Parlamento, Rita Judice afirmou que foi mal informada pelos serviços da Polícia Judiciária, garantindo, no entanto, que ninguém faltou à verdade.
3: Não houve qualquer mentira, ninguém mentiu. Ninguém mentiu. Estamos a apurar com maior detalhe. Como pode imaginar, qualquer orçamento que é prestado não tem, não identifica os processos a que dizem respeito. É preciso fazer um cruzamento. O orçamento que está, que foi apresentado tem uma quantidade elevada de equipamento, de materiais para ser destruídos. E a pergunta que eu fiz e os esclarecimentos que eu aguardo é confirmação de que todos esses itens que estão nesse orçamento correspondem apenas ao processo Pacova. A informação que tenho agora é que, efetivamente, se darão apenas respeito à operação Pacova. Como a nuance, é muito mais material do que o material que estava na galera, como é natural, e daí, provavelmente, imagino eu, tenha estado na origem da informação errada que recebi da parte da Polícia Judiciária.
2: A Ministra da Justiça diz que já pediu ao atual Diretor Nacional da Judiciária para averiguar o que esteve na origem deste erro, confessando-se, no entanto, incomodada com o que aconteceu.
3: Eu tenho pauto as minhas respostas por rigor, não escondo a informação e, por isso, como pode imaginar, a minha posição estou bastante incomodada com esta questão. Já pedi ao Sr. Diretor Nacional da Polícia Judiciária para assumir pessoalmente a responsabilidade de apurar ponto por ponto o que está a passar-se e qual é a informação que tem que ser dada, e neste momento aguardo mais esclarecimentos. Que, aliás, pedi inclusivamente que na investigação que está em curso interna seja incluída uma informação específica também sobre esta matéria.
2: Rita Judice, há pouco no Parlamento, ela está a ser ouvida na Assembleia da República na Comissão de Assuntos Constitucionais. Não chega, a Confederação dos Agricultores Portugueses considera insuficiente o prolongamento do apoio de 10 cêntimos por litro no gasóleo agrícola até ao final do ano. A medida vai ser hoje anunciada pelo Governo no final do Conselho de Ministros. Para Luís Mira, secretário-geral da CAP, esta é uma parca ajuda face ao aumento de custos que os agricultores tiveram este ano.
4: Fica muito aquém porque o agravamento dos custos não são só nos combustíveis e esta compensação que o Governo vem atribuir é muito reduzida face ao volume do aumento. Nós estimamos que os custos aumentaram só nos combustíveis no período de março até agora cerca de 60 milhões e a compensação que o Governo deu foram de 6 milhões, portanto é 10% do aumento verificado pelos agricultores que tiveram que comprar o combustível.
2: A CAP avisa que os agricultores nacionais necessitam de mais apoio, caso contrário vão ser ainda mais ultrapassados pela agricultura espanhola, cada vez mais presente no mercado português. Para além deste prolongamento do desconto de 10 cêntimos no gasóleo agrícola, o Governo vai aprovar também hoje em Conselho de Ministros medidas para ajudar o setor florestal face à crise dos combustíveis e um reforço dos apoios ao setor da pesca. A notícia destes apoios, destas ajudas, chega num dia em que o barril de Brent, o principal índice de referência para a Europa na comercialização de petróleo, ultrapassou a barreira dos 100 dólares, o máximo desde julho. Nesta altura, negocia nos 99 dólares. Ultrapassou a barreira dos 100 dólares pouco depois das 9 da manhã. Isto acontece à medida que se intensifica de novo o conflito entre Estados Unidos e Irão. Na última noite, as forças norte-americanas atacaram navios petroleiros iranianos e o Irão retaliou contra navios e bases dos Estados Unidos no Golfo Pérsico. Para o economista Felipe Grillo, esta negociação em alta do petróleo e a notícia de novos ataques a navios no Estreito de Hormuz devem levar o Banco Central Europeu a aumentar as taxas de juro já na reunião de amanhã.
5: Este cenário é mais complicado que o cenário que nós enfrentamos há uns meses atrás, porque neste momento estamos com poucos inventários de refinados e depois gás natural. E enquanto houver estes ataques, a incerteza sobre o preço do petróleo vai aumentar e a incerteza sobre os produtos refinados e sobre o gás natural também. E neste momento já estamos com valores de combustíveis que nós já estamos a sentir muito altos, mas também o gás natural já está a atingir valores historicamente altos face ao ano, o que significa que também vamos ter uma pressão sobre estes preços durante o inverno.
2: E por isso o Banco Central Europeu deve aumentar as taxas de juro na reunião de amanhã. Sobre a redução do IRS anunciada ontem pelo Governo na Assembleia da República, o economista fala numa medida a pensar no Natal, uma folga que vai ajudar as famílias.
5: É uma espécie de um cheque mais simpático para as famílias, não vai passar muito disso, 60, 100 e qualquer coisa euros, portanto não vai fazer assim tanta diferença, ainda assim ajuda no momento em que vai ser novembro, numa altura em que eu imagino que a escolha de novembro também não tenha sido coincidência, numa altura em que os portugueses estão a pensar nas compras de Natal, eu diria que o Governo também está aqui a dar uma folga para depois a própria população gastar na economia e ainda puxar um pouco mais pela economia.
2: A análise do economista Felipe Grillo, ao que foi anunciado ontem pelo Governo. Já o antigo ministro do PSD, Fernando Negrão, defendeu esta manhã, aqui na Rádio Pública, que as medidas anunciadas ontem pelo Executivo, a redução do IRS e o apoio aos pensionistas, são manobras políticas para fazer esquecer as polémicas em torno de Luís Neves.
6: Os portugueses perceberam que o Governo estava numa espécie de beco sem saída e a solução que encontrou foi uma pensão extraordinária entregar aos nossos pensionistas que bem precisam e uma redução do IRS para relativamente aos primeiros escalões. E, portanto, os portugueses perceberam que há aqui uma motivação política para isto acontecer.
2: Nesta entrevista, Fernando Negrão defendeu que Luís Neves não tem condições políticas para continuar no cargo de Ministro da Administração Interna e que Luís Montenegro demorou a reagir aos casos em que Luís Neves está envolvido, na esperança de que deixem de ser assunto, tal como aconteceu com o caso Spinum Viva.
6: Quero crer que o Primeiro-Ministro terá pensado que aconteceria com Luís Neves o mesmo que aconteceu com ele. Mas não aconteceu com Luís Neves o mesmo. Porque havia muito mais questões que foram saindo, até algumas delas perfeitamente exageradas, mas há duas ou três que são fundamentais, no mínimo no plano ético, para que o Governo tivesse agido e tivesse dito ao Ministro da Administração Interna que não tinha condições políticas para continuar.
2: A leitura de Fernando Negrão, antigo ministro do PSD, aos casos em que está envolvido Luís Neves e também à forma como Luís Montenegro tem gerido as polémicas. Uma explosão numa central hidroelétrica na Suíça, em Piota, deixou duas pessoas desaparecidas. Trata-se de um edifício da central elétrica que ruiu. Há, nesta altura, uma operação em curso de socorro para tentar resgatar estas pessoas que estão desaparecidas. Ainda não se sabe se o acidente ocorreu na antiga central elétrica, construída em 1917 e que tradicionalmente fornece eletricidade a uma linha ferroviária, ou se na nova estrutura construída ao lado da antiga, que entrará oficialmente em operação no próximo ano. A falha técnica que afeta o sistema de controle de tráfego aéreo britânico levou hoje ao cancelamento de 9 ligações entre Londres e os aeroportos portugueses. Na origem dos cancelamentos está uma falha técnica no sistema de processamento da operadora de controle de tráfego aéreo, falha que foi reparada, mas que estará novamente com problemas. No dia de ontem, este erro obrigou ao cancelamento de cerca de 1.300 voos nos principais aeroportos britânicos. Os dados mais recentes do portal de monitorização Flight Radar indicam que até ao início da manhã tinham sido cancelados 246 voos em Heathrow, o maior aeroporto do Reino Unido e o mais movimentado da Europa, e várias dezenas em Gatwick. Israel ordenou o fecho do consulado britânico em Jerusalém Oriental e retirou as credenciais aos diplomatas do Reino Unido, uma retaliação pelas sanções anunciadas por Londres contra os colonatos israelitas na Cisjordânia ocupada. O governo britânico acusa os colonos de terrorismo e limpeza étnica, com o apoio do executivo de Benjamin Netanyahu. Tel Aviv acusa o Reino Unido de interferência nos assuntos internos de Israel. De hoje até domingo, o Teatro São Luís em Lisboa realiza um conjunto de concertos com entrada livre em vários espaços. A segunda edição do Picadeiro Fest Sandy Gageiro abre caminho para a nova temporada do São Luís, promovendo o encontro entre as equipas do teatro e o público.
7: É uma oportunidade para dar a conhecer as equipas e de fazer uma festa, adianta Miguel Loureiro.
8: Que vive lá dentro, que existe, que são estas pessoas que estão a fazer agora ali fora, como é o caso do palco, que vamos montar as estruturas de apoio ao palco cá fora. E, portanto, dá um convite, é como se convidássemos no início da temporada as pessoas a entrarem. Começamos ali os espetáculos do Picadeiro Fest, os concertos, ao longo de uma semana e são todos de entrada livre.
7: São mais de 100 propostas que preenchem a temporada, com 55 momentos musicais, 26 espetáculos de teatro, 8 de dança, 5 festivais e 2 óperas. E conta ainda com uma homenagem a Jorge Salavisa, que esteve à frente deste equipamento, explica o diretor artístico.
8: Com o descerramento de uma placa, em homenagem, em memória, e depois passaremos o Keep Going, do Marco Martins, que é um documentário.
7: Vai contar com 16 projetos nas áreas de pensamento e literatura, 4 intervenções no espaço público, uma performance e instalação, numa programação a cumprir de setembro deste ano a julho de 2027, em que a direção artística do teatro, assumida por Miguel Loureiro, promete desafiar convenções.
8: Também uma sala de estar, não é? Teatro é também um ato social e é, para mim, esse ato social é importante, de nos vermos todos, esta comunidade que vai às casas de espetáculo, de nos vermos no espetáculo que escolhermos ir ver e nos vermos entre nós.
7: A acessibilidade continua a ser uma preocupação. Num trabalho conjunto com o Teatro Variedades Capitólio, o São Luís vai acionar uma parceria com o Projeto Vem, um serviço de mobilidade assistida para que a falta de apoio ou companhia não seja motivo para ficar em casa.
2: O Picadeiro Fest arranca esta quarta-feira às 5 da tarde no Largo do Picadeiro, junto ao Teatro de São Luís, com as Batucadeiras das Olaias. Este festival decorre até ao próximo domingo.
0: Por as notícias às 11 da manhã na RTP Mundo, edição do jornalista João Vasco. As notícias estão sempre atualizadas em noticias.rtp.pt. Quase 13 minutos depois das 11 da manhã, segunda parte das manhãs da RTP Mundo com João Bacalhau. Sou eu, fico consigo até ao meio-dia. Deixe-se ficar também.
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0: Vai ser uma hora bem recheada, mas o prato principal é, claro, o manual de canções. Daqui a pouco vamos receber a Orca com o seu novo disco, o seu segundo disco, chama-se Apneia. Conversa depois das 11h20. Para já temos GNR.

0: Eu não sou assim, o GNR para começar esta hora na RTP Mundo. Já são 11h17, estamos em semana de Liga dos Campeões e é disso que falamos para começar, João Gomes Dias.
1: É isso mesmo, costuma-se dizer que a Liga dos Campeões promove noites de gala. Neste caso temos o Galatasaray em Alvalade diante do Sporting, depois de ontem o Futebol Clube do Porto ter perdido diante do Manchester City. Sobre o jogo do Sporting, vamos falar com um jogador português que está precisamente na Turquia para nos ajudar a conhecer um pouco mais do emblema de Istambul. Vamos também projetar o jogo de hoje do Benfica, acerta calendário diante do Moreirense, dos relevados em Portugal que dão que falar. Ui. O Estrela Amadora não vai poder jogar em casa, vai ter de jogar em casa emprestada, em Alverca, vai receber o Braga lá. O arranque também do europeu masculino de voleibol, Portugal joga já amanhã e teremos outras modalidades, com destaque por exemplo para o ténis. Hoje bateu-se um recorde, nunca uma jornada no US Open tinha acabado tão tarde. Não sei se sabes a que horas é que acabou.
0: Não faço ideia.
1: Já passava das 3:30 da manhã em Nova Iorque quando o Carlos Alcaraz perdeu diante do Ben Shelton.
0: Enfim, pronto, ténis pela noite dentro e é Jornal de Desporto ao meio-dia e meia com o João Gomes Dias.
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0: Eu não fico por cá até às 3:30 da manhã, é garantido. 11:18, paracetamol, São Pedro para ouvir.
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0: até de poder tocar. É a medicação para esta manhã, receitada por São Pedro, paracetamol. Nesta altura, Bruxelas, com períodos de sol alternados com nuvens, 16 graus. São Paulo, no Brasil, bom dia. Céu encoberto é o que vai encontrar. Chuviscos também, 15 graus. Em Roterdão, o céu está parcialmente nublado. Vai continuar assim. Está com 17 graus, Roterdão. E em Toronto, no Canadá, muitas nuvens e chuva fraca. A chuva, felizmente, começa a ir embora à tarde. Roterdão, não. Toronto está com 21 graus. Assim é que é.
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0: A manual de canções já a seguir, recebemos a Orca.
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0: 11h23.
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0: Os temas que levam a convidada desta semana a escrever são aqueles que tantos de nós, tantas vezes, tentam evitar ou esquecer. Mas não ela. Trauma, violência, alienação foram o seu campo criativo. Situações e acontecimentos que trazem disrupção à nossa vida normal. Ou será que o normal é haver disrupção e o excepcional é não haver? A reflexão está nas 11 faixas de Apneia. É o segundo disco de Orca, que chega hoje mesmo às plataformas digitais. E por isso é um prazer redobrado receber a Orca aqui nesta edição do Manual de Canções. Bem-vinda.
5: Obrigada.
0: Prazer ter-te aqui. Que sentimentos é que tu tens dentro de ti neste dia em que pões cá fora mais um álbum na mão e nos ouvidos de quem o vai escutar? Tens sentimentos...
5: Sim, estou muito contente, na verdade, estou entusiasmada, porque acho que ficou um disco do qual me orgulho e, uhum. E pronto, e por isso estou muito feliz.
0: Muito tempo investido a criar este disco?
5: Sim.

0: os processos de, o processo criativo de um disco é sempre um processo longo, desde a criação e depois a materialização nas canções, não é?
1: Sim.
0: Fazer os arranjos, chamar as pessoas para gravá-los. E sim, por isso é um processo longo. Demorou, acho que mais de um ano, desde que as canções foram compostas até gravarmos. E depois mais não sei quantos meses até estar cá fora.
1: Um ano com muita intensidade ou espaçadamente?
0: Sim, ou seja, vai, depende. Há alturas em que é com mais intensidade e outras alturas em que não.
1: Sim, tudo muito bem planeadinho, ou seja, tinhas pensado, ok, desta semana a esta semana vou fazer isto e depois vou para o estúdio nesta altura? Ou...
0: Mais ou menos, isto é mais na base do improviso. A semana de estúdio, claro que marcámos com alguma antecedência. Gravámos em dezembro, na verdade, do ano passado. Porque queríamos muito gravar com o Eduardo Vinhas. E depois, mas o resto é um bocado à base do improviso.
1: Deixa-me perguntar-te, entre o álbum de estreia, o Paisagem Trânsito de 2023 e agora este Apneia, o que é que tu sentes que mudou em ti como pessoa, como artista, na música que tu fazes?
0: O que é que mudou em mim? Não sei, eu acho que as mudanças acontecem sempre, não é? Porque há um processo de continuação sempre nas coisas.
1: Mas, há uma vida a acontecer.
0: Sim, exato. Ou seja, claro que com estes 3 anos que passaram, ganhei, acho que, alguma maturidade e mais facilidade em fazer as coisas e talvez um bocadinho mais de confiança. Para fazer aquilo que acho que faz sentido. Mas sinto que este disco é também está muito ligado ainda a esse primeiro disco. Acho que é uma continuação, não é uma coisa completamente diferente, e acho que vem enquanto continuação.
1: As canções que estão neste disco, às vezes acontece falar com artistas que me dizem, eu fiz este disco, mas ficou tanta coisa de fora que eu precisava de pegar e acabou por nascer outro disco. A ligação, a continuação que tu falas entre o primeiro disco e agora o Apneia, tem também alguma coisa desse género, de canções que passaram para este, que não entraram no primeiro, ou são coisas completamente distintas?
0: Por acaso não, mas quase que aconteceu isso, porque houve uma canção que no primeiro disco que era suposto entrar neste e que nós gravámos, inclusive, e depois ao ouvirmos as canções acabámos por não incluí-la. Portanto, na verdade não, mas eu componho muito, escrevo muitas canções e há muitas que ficam sempre de fora. E pronto, e depois há umas que não ficaram, não por eu não gostar delas, mas porque achei que não se enquadravam no disco, mas que podem se enquadrar depois noutros discos ou EPs ou o que for.
1: Vamos falar neste disco, no nome dele, porque apneia?
0: Apneia vem, pronto, significa interrupção da respiração, seja voluntária ou não. E achei que fazia sentido. Na verdade, este nome até surgiu, foi uma ideia do Bálvares, que é assim um grande amigo e com quem eu tenho trabalhado desde o primeiro disco. E surge como uma ideia de interrupção, de quebra, como se fosse uma espécie de suspensão entre duas coisas diferentes. E como se fosse uma suspensão da narrativa, na verdade, não é entre duas coisas diferentes. É como se existisse uma narrativa e de repente no meio há uma suspensão.
1: E tal coisa de disrupção, talvez, que eu estava a dizer há pouco?
0: Talvez, sim. Uma espécie de disrupção, uma coisa que não conseguimos enquadrar na narrativa, então fica meio fora do quadro completo. É, sim, acho que pode ser interpretado dessa forma. E também porque com a ligação com as orcas e o facto das orcas não respirarem debaixo d'água, apesar de serem animais marinhos, terem que vir à tona para respirar e mergulharem em apneia, e, portanto, fez sentido fazer essa ligação, tanto pela parte marítima como pela temática.
1: Sim.
0: Mais metafórica.
1: Os temas de que tu partes para fazer as músicas são, diria eu, difíceis de lidar, pelo menos para a generalidade das pessoas. Há pouco já falei neles, mas trauma, violência estrutural, alienação, Que ligação é que tu tens a estes temas? Eles dizem-te algo a nível pessoal?
0: Sim, há canções que são muito pessoais e que vêm de histórias pessoais que não necessariamente são só histórias minhas. Ou seja, eu acho que quando eu falo de violência estrutural, não é uma história que seja só minha, é uma história que partilhamos coletivamente, porque a violência contra mulheres, por exemplo, ou pessoas que não se enquadram na normatividade, é estrutural, é uma coisa que acontece diariamente e em pequenas coisas, e portanto queria falar um bocado sobre isso. E sobre coisas que nós vemos acontecer a toda a hora. Estamos sempre nas redes sociais e há uma banalização da violência e estamos constantemente a intercalar um episódio horrível e violento com uma fotografia do pequeno almoço e com... ou seja, estamos sempre a intercalar coisas completamente díspares. E pronto, queria falar um bocado sobre isso. Uhum. E sobre as relações entre as pessoas.
1: Uhum. Como é que se põe temas tão duros, tão sérios em música?
0: Não sei, acho que... não sei bem. Acho que eles surgem naturalmente. Acho que é uma forma de catarse, a música também. Pelo menos para mim é. Acho que surgiu assim... Ou seja, comecei a escrever canções um bocado como purga, como uma forma de purgar emoções, e não sei dizer como, mas acontece.
1: Sim.
0: De alguma forma.
1: Eu vi, pelo menos do que li, a criação das tuas músicas são, pelo menos numa fase inicial, uma coisa muito, muito solitária, muito pessoal. Como é que esse processo decorre? É uma coisa que acontece sempre na mesma forma, sempre nos mesmos lugares? Onde é que ele começa?
0: Depende muito, na verdade. Não é sempre igual, mas normalmente tem a ver mesmo com... É o que eu falava há pouco de purga e catarse, tem um pouco a ver com emoções que de repente se materializam naquelas palavras e naquela música. Normalmente eu componho sozinha, assim, a parte das letras e da música, da melodia, a harmonia, e depois, numa fase a seguir, mostro essas canções a pessoas em quem confio e com quem gosto de trabalhar, e tentamos transmitir aquela emoção musicalmente, e aí tentamos perceber o que é que aquela canção precisa, o que é que ela está a pedir. Mas o processo inicial acho que é muito solitário, sim.
1: E ainda nessa parte inicial solitária, tu começas por escrever a letra, já estás com um instrumento contigo para tentar algumas notas? Como é que funciona para ti melhor?
0: Sim, a maior parte das canções são escritas ao piano. Uhum. Mas surgem mais das letras, sim. Eu diria que vem uma letra com uma cadência que depois, juntando acordes e cantando uma melodia, ela surge naturalmente. Claro que, pronto, há uma primeira fase em que vem assim tudo um bocado cru, e depois, claro que dá para repensar a melodia, pensar e pronto, e torná-la, mudar um bocadinho. Mas normalmente vem a letra e a melodia mais ou menos ao mesmo tempo, mas a letra primeiro.
1: E é uma coisa que tu fazes com insistência, ou seja, quando sai essa primeira versão, esses primeiros pedaços de letra, estás constantemente a mexer-lhe, a tentar completá-la? É uma coisa que vais visitando de vez em quando?
0: Depende muito das canções, na verdade. Há umas canções que surgem assim todas de rompante, parecia que já existiam e que eu sou só um veículo para elas saírem cá para fora. E depois há outras em que escrevo duas estrofes, por exemplo, e depois, passado um ano, pego naquelas duas estrofes e componho mais duas. Ou seja, isso depende muito das canções. E claro que às vezes há um verso lá para o meio que não que não está bem resolvido, que tem, até tem um verso, mas não gosto muito dele. Por exemplo, houve um verso na Lugar Miserável, uhum, que eu ainda, no dia em que gravei a letra, gravei a voz dessa canção, ainda não tinha um dos versos e escrevi-o no estúdio no dia de a gravar. Faltava-me aquele verso e só surgiu mesmo no dia em que a gravei.
1: E surgiu naquela de, ok, é este, saiu agora, vai ter de ficar, ou quando surgiu tu soubeste, não, ok, está aqui, era mesmo isto que eu estava à procura.
0: Sim, ou seja, eu tinha uma alternativa que não adorava. E depois ali fiquei a pensar, ok, este verso. E depois surgiu uma coisa que fez muito mais sentido e ficou. E que eu gosto mais.
1: Sim. Tu também já falaste nisso, mas eu estava curioso. Em que momento é que tu sentes que, ok, este meu processo individual de estar a criar músicas acabou, está na altura de trazer outras pessoas? Em que momento é que isso acontece?
0: Eu acho que vai surgindo, ou seja, eu faço uma canção, ainda não tenho pensado um disco, eu não componho, não penso, ah, vou fazer um disco, uhum, por isso vou compor um conjunto de canções sobre este tema. Ah. Não, normalmente componho uma canção, ela está sozinha no mundo, e depois penso, para esta canção o que é que faz sentido? E aí, falando com o Bá, por exemplo, ou com o Tony Rebelo também, que é um amigo que já me ajudou a fazer muitas canções, pensamos em conjunto o que é que falta, isto era bom ter cor, isto era fixe ter um instrumento, por exemplo um trompete ou um saxofone, o que for, e aí pensamos nas pessoas que podiam ser fixe para gravar aqueles instrumentos.
1: Tudo pessoas que já conheces, que já fazem parte do teu
0: sim,
1: grupo de,
0: sim,
1: de amigos.
0: Sim,
1: portanto, tens
0: sim,
1: assim um
0: sim,
1: grupo
0: sim,
1: alargado de gente talentosa para
0: pois,
1: colaborar contigo.
0: Sim, isso é uma sorte. Sim, sim.
1: O que é que tu, ou melhor, Orca é o nome que tu escolheste para tua identidade artística, uhum. Tu, Leonor Cabrita, Orca é uma parte daquilo que tu és ou é uma personagem? Vocês têm os mesmos estados de espírito?
0: Eu não diria que é uma personagem.
1: Sim.
0: Mas e também não é. Não, Orca não sou só eu. Eu entendo Orca enquanto eu mais um monte de pessoas que contribuem para este universo musical, que há algumas que já referi. Portanto, sou eu, claro, ou seja, são as minhas canções, é a minha expressão pessoal e a minha forma de viver as coisas e de olhar para o mundo, mas sou eu mais, porque não fazemos nada sozinhos. Portanto, quando penso Leonor, sou eu, não é? Orca é um bocadinho mais abrangente, é tipo um eu plus.
1: Sim. Quando tu escreves as tuas músicas, tu pensas também, ou tens expectativas sobre o impacto que vai ter nas pessoas que vão ouvir essas canções? Ou escreves só mesmo para ti, nesse exercício de catarse?
0: Ou seja, claro que fazer canções e estar a pô-las cá fora, esse processo implica que, obviamente, que quero que as pessoas ouçam. Uhum. E gostava que ouvissem. E assim, só que no momento de composição não estou a pensar nisso, não estou a fazer canções para bater, ou seja, não penso nisso dessa forma, mas claro que quero que as pessoas ouçam, sim, senão compunhas e deixavas e só tocava sozinha, não é? Não as lançava.
1: Sim. Tu dirias que o Apneia, pelos temas que aborda, é um álbum triste?
0: Eu acho que não. Por acaso, eu acho que não é um álbum triste. Acho que é um álbum de...
1: cura?
0: É um bocadinho de... talvez de cura, sim, mas é um álbum um bocadinho de revolta. Uhum. Mas não num sentido triste, porque não é um álbum em que tenha muita comiseração, nem... ou seja, é um álbum que abarca a tristeza e a angústia e as coisas difíceis, mas acho que de uma forma
1: abordas a tristeza, mas não te entregas a ela.
0: Exato.
1: Será isso?
0: Acho, talvez, sim, sim. Uhum. Sim.
1: Quando tu te apresentas ao vivo, é um exercício solitário também, ou fazes-te acompanhar por essas pessoas que entraram também no álbum? Como é que funciona a Orca em cima do palco? Então, eu vi algumas fotos, mas...
0: Então, existem várias formações. Já fiz o primeiro concerto. Na verdade, o primeiro concerto foi em quarteto, mas assim, o primeiro grande concerto foi um septeto. Agora estamos um bocadinho menos ambiciosos, porque é muito difícil fazer concertos com 7 pessoas. E portanto os concertos de apresentação vão ser em quarteto, com o Bá Álvares no baixo, o Miguel Sobral Curado na bateria, a Nazaré Silva no piano e na voz. E depois no concerto de lançamento, que vai ser no dia 18 de setembro na Bota, vamos ter 2 convidados, a Salim e o Yao Tembe, a tocar trompete. E dia 19 vamos estar no Barreiro com o quarteto, e na sala 6. E pronto, portanto, os concertos agora para já vão ser em quarteto, mas já fiz concertos com formações diferentes.
1: Sim, para o nosso público que está longe e talvez não consiga vir aos concertos, tem sempre o álbum disponível a partir de hoje, o Apneia, está nas plataformas digitais. É o segundo disco da Orca, que foi a nossa convidada aqui no Manual de Canções. Está já prometido que a seguir vamos ouvir também uma canção tua. Obrigado por teres vindo.
0: Obrigada.
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1: E digo-lhe já que é que vamos ouvir. Chama-se Lugar Miserável.
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1: Faz parte do disco Apneia, o segundo de Orca, chama-se Lugar Miserável.

0: A conversa com a Orca vai ficar disponível em streaming em mundo.rtp.pt. Basta procurar a feed do Manual de Canções. Este é o Lugar Miserável, faz parte do disco Apneia, sai hoje. 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Também hoje sai o novo disco de Amy Curl, chama-se Pastoral 2.0, uma celebração de 20 anos de carreira, um disco RTP Mundo. Vamos ouvir Há de Vir no Amanhã.
1: O Há de Vir no Amanhã é uma balada, é a balada do álbum. Ela fala sobre a esperança do amanhã, fala daquele sentimento de que um dia há de vir esta paz que me engloba e que ainda a sinto, mas ainda está por vir. Ou seja, é uma iminência de ser completo e de não ter que pedir desculpas para existir. Sim.

Há de ver no amanhã, faz parte de Pastoral 2.0, que sai hoje, é um disco RTP Mundo, Amy Curl, em destaque toda esta semana aqui. 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Daqui a pouco há posto de escuta com o João Pedro Bandeira e música de Sofia Câmara, ou será Camara? Já vai descobrir daqui a pouco. 9 minutos para o meio-dia, com Napa e Jovem Dionísio, Amor de Novo.

0: É amor de novo com o Snapa e jovem Dionísio. Faltam 5 minutos para o meio-dia. Está na altura do Posto de Escuta com João Pedro Bandeira.
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2: Nasceu nos Açores e foi criada em Toronto. Sofia Câmara, ou Sofia Camara, como é conhecida lá fora, tem-se afirmado no mundo da pop, tendo sido nomeada para os Juno Awards, na categoria de artista revelação. Tem agora um novo tema e o vídeo foi filmado em Portugal com a realização de André Tentugal. Chama-se Best Friend e é sobre a dor que surge quando o amor transforma para sempre uma amizade. O tema surgiu na sequência da sua estreia ao vivo no Rock in Rio Lisboa e no All Things Go, nos Estados Unidos, no início deste verão. Em Best Friend, a luso-canadiana explora uma dimensão do desgosto amoroso de que raramente se fala, a perda da amizade que existia antes do amor complicar tudo. Nas palavras da Sofia Câmara, é sobre perceber que amar alguém significa querer o melhor para essa pessoa, mesmo quando já não fazemos parte da sua história. Há pessoas pelas quais nunca deixaremos de estar gratos por termos conhecido, independentemente da forma como tudo termina.
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0: A Sofia Câmara com Best Friend na edição de quarta-feira do Posto de Escuta do João Pedro Bandeira. Sempre música nova no final da segunda hora da manhã. 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Em Caracas, na Venezuela, muitas nuvens no início da manhã e 21 graus. A cidade de Luxemburgo está com sol e nuvens que não impedem o dia de estar agradável, 16 graus. Na cidade de Nova Iorque, manhã muito nublada, mas o sol aparece a partir das 9, 21 graus Celsius, 70 Fahrenheit. Joanesburgo, na África do Sul, sol e algumas nuvens dispersas, estão 19 graus. Vai ser meio-dia, vêm as notícias.
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3: Muito boa tarde, meio-dia em Portugal continental e na Madeira, 11 horas da manhã nos Açores. Estamos de regresso à atualidade, os títulos do Jornal do Meio-Dia.
4: A Ministra da Justiça responsabiliza a Polícia Judiciária por ter dado uma informação errada sobre o orçamento para a destruição dos produtos químicos guardados no outro lado apreendido na Operação Pacova. Rita Jusis adianta que já pediu ao Diretor Nacional da Judiciária para averiguar o que esteve na origem deste erro e confessa incómodo com a situação. Outra Ministra, a do Ambiente, admite que a receita do imposto sobre os produtos petrolíferos é uma fatia importante da receita do Estado, mas volta a assegurar que o Governo não está a lucrar com a subida do preço da gasolina e do gasóleo. Uma explosão numa central hidroelétrica no sul da Suíça deixou várias pessoas feridas, duas delas estão em estado grave.
3: As notícias com edição de João Vasco.
4: A Ministra da Justiça diz que recebeu informação errada da Polícia Judiciária sobre os custos para a destruição de produtos químicos guardados no atrelado apreendido na Operação Pacova. Inicialmente, o gabinete de Rita Judis tinha contradito a informação adiantada pelo Ministro da Administração Interna, referindo que o custo de 144 mil euros para a destruição de bidões não dizia respeito apenas a este caso, mas a vários processos diferentes. Hoje, no Parlamento, a Ministra afirmou que foi mal informada pelos serviços da Polícia Judiciária, garantindo, no entanto, que ninguém faltou à verdade.
5: Não houve qualquer mentira, ninguém mentiu. Ninguém mentiu. Estamos a apurar com maior detalhe. Como pode imaginar, qualquer orçamento que é prestado não tem, não identifica os processos a que dizem respeito. É preciso fazer um cruzamento. O orçamento que está, que foi apresentado tem uma quantidade elevada de equipamento, de materiais para ser destruídos. E a pergunta que eu fiz e os esclarecimentos que eu aguardo é confirmação de que todos esses itens que estão nesse orçamento correspondem apenas ao processo Pacova. A informação que tenho agora é que, efetivamente, se darão apenas respeito à operação Pacova. Como a nuance, é muito mais material do que o material que estava na galera, como é natural, e daí, provavelmente, imagino eu, tenha estado na origem da informação errada que recebi da parte da Polícia Judiciária.
4: Rita Judis diz que já pediu ao atual Diretor Nacional da Judiciária para averiguar o que esteve na origem deste erro, mas confessa-se incomodada com o que aconteceu.
5: Eu tenho, pauto as minhas respostas por rigor, por não escondo a informação e por isso, como pode imaginar, a minha posição estou bastante incomodada com esta questão. Já pedi ao Sr. Diretor Nacional da Polícia Judiciária para assumir pessoalmente a responsabilidade de apurar ponto por ponto o que está a passar-se e qual é a informação que tem que ser dada, e neste momento aguardo mais esclarecimentos. Que, aliás, pedi inclusivamente que na investigação que está em curso interna seja incluída uma informação específica também sobre esta matéria.
4: Nesta audição, a Ministra voltou a afirmar que tem absoluta confiança na independência e autonomia da Inspeção-Geral dos Serviços de Justiça, que está a realizar uma auditoria à Polícia Judiciária no período em que a instituição foi liderada por Luís Neves.
5: Confio absolutamente na independência, na autonomia da Inspeção-Geral do Serviço de Justiça para desenvolver o seu trabalho e fazer a sua auditoria. Não há qualquer questão, nem faria qualquer pedido se não tivesse essa confiança. E nessa medida, uma vez que se tratava e o tema que estava em análise referia à contratação pública, entendemos que deveríamos fazer pedir à Inspeção-Geral de Serviço de Justiça para fazer essa averiguação e porque é que é essa data, esse período de tempo, porque foi a última inspeção à parte da contratação pública, especificamente à parte da contratação pública, que tinha sido feita. Portanto, a partir desse momento, para adiante, vamos ver o que é que foi feito, o que acontece, o que é que há a corrigir, o que é que há a melhorar, e com certeza há sempre margens de melhora.
4: Rita Judice, recorde-se que a ministra pediu à Inspeção-Geral dos Serviços de Justiça uma auditoria à Polícia Judiciária centrada nos 8 anos em que a instituição foi chefiada por Luís Neves. A ministra do Ambiente e Energia voltou hoje a afirmar que o Governo não está a lucrar com a subida do preço dos combustíveis. Perante os deputados, Maria da Graça Carvalho reconheceu, no entanto, que a receita do imposto sobre os produtos petrolíferos é uma fatia importante da receita do Estado.
6: Agora, se me diz se o Governo usa a receita em 24, 25, usa tanto como os governos em 23, 20, 19, 16. A fiscalidade dos combustíveis é importantíssima, nomeadamente para financiar Serviço Nacional de Saúde, Educação, como todos os outros, como o IRS, como o IRC, como tudo, como o IMI.
4: Nesta audição, a ministra revelou também que assinou um despacho a solicitar à Águas de Portugal e à Agência Portuguesa do Ambiente que tenta encontrar uma solução técnica para reforçar a resiliência híbrida dos territórios da margem sul do Tejo. Maria da Graça Carvalho defende que essa solução será complementar ao uso de águas subterrâneas. O Governo admite que os trabalhos de reposição das infraestruturas de telecomunicações afetadas pelo comboio de tempestades do início do ano só devem estar terminados, na melhor das hipóteses, mais de um ano depois do que aconteceu, ou seja, no início de 2027. Ouvido esta manhã no Parlamento, o Ministro das Infraestruturas, Miguel Pinto Luz, lembrou que nem todas as operadoras conseguiram fazer regressar os serviços à normalidade e admitiu que ainda há muito por fazer.
7: Atualmente, 2 dos 3 operadores já atingiram níveis de serviço normais, enquanto o terceiro apresentava, a 1 de setembro, estou-vos a falar da Mel, registro de 323 avarias, ou seja, mais de 99% das ocorrências foram resolvidas. Porém, continuam a existir cerca de 16 mil postos, eu repito, 16 mil postos por repor, quilómetros de cabo junto ao sol, um processo que está longe de estar terminado. Aliás, os operadores disseram desde o início, eu disse-o publicamente, que seria um processo para mais de 1 ano, 1 ano e meio, 2 anos. Neste contexto, estima-se que a reposição definitiva das infraestruturas físicas danificadas só poderá estar concluída, como disse ainda agora, no primeiro semestre de 2027, colocando nas mesmas condições que estavam antes da intempérie.
4: Ouvido na Comissão Eventual para a Prevenção de Catástrofes Naturais e Acompanhamento do PTRR, o ministro deixou ainda críticas ao presidente da Comissão Nacional de Acompanhamento do Plano de Recuperação e Resiliência, Pedro Dominguinhos, por alegadas dúvidas sobre o cumprimento das metas do PRR em matéria de habitação.
7: Pelos vistos, quem tinha razão era eu. E, aliás, o doutor Dominguinhos, Não é preciso abanar com a cabeça, porque é só ver as declarações do Dr. Dominguinhos. Vejam as declarações em entrevistas sucessivas desta semana e da semana passada, onde ele próprio faz o meia-culpa e percebe que afinal não tinha razão. Aliás, é com algum regozijo que vejo que nos últimos meses havia muita gente a esfregar as mãos, quase a esfregar as mãos, no sentido que não se iria cumprir. Pois cumpriu-se. Pois também ouvi dizer que só se cumpriu por causa do novo critério da conclusão substancial. Não! Nós cumprimos mesmo sem o critério da conclusão substancial. Não, vamos conseguir cumprir porque vamos pôr no PTRR. Não, não há um único euro no PTRR para isto. E, portanto, há 2 anos que toda esta dimensão da habitação está financiada. Há 2 anos.
4: Os reparos de Miguel Pinto Luz a Pedro Dominguinhos. Não chega. A Confederação dos Agricultores Portugueses considera insuficiente o prolongamento do apoio de 10 cêntimos por litro no gasóleo agrícola até ao final do ano, que vai ser hoje anunciado pelo Governo no final da reunião do Conselho de Ministros. Para Luís Mira, secretário-geral da CAP, esta é uma parca ajuda face ao aumento de custos que os agricultores tiveram este ano.
8: Fica muito aquém, porque o agravamento dos custos não são só nos combustíveis e esta compensação que o Governo vem atribuir é muito reduzida face ao volume do aumento. Nós estimamos que os custos aumentaram só nos combustíveis no período de março até agora cerca de 60 milhões e a compensação que o Governo deu foram de 6 milhões, portanto é 10% do aumento verificado pelos agricultores que tiveram que comprar o combustível.
4: A CAP avisa que os agricultores nacionais necessitam de mais apoio, caso contrário, vão ser ainda mais ultrapassados pela agricultura espanhola, cada vez mais presente no mercado português. Agora, a sustentabilidade da segurança social. O tema esteve em debate nas últimas duas horas, aqui na Antena 1, no programa Consulta Pública. Durante a discussão sobre os diversos pontos de vista acerca deste tema, o presidente da Confederação Empresarial de Portugal, Armindo Monteiro, assegurou que está disponível Sandra Henriques para participar numa discussão equilibrada sobre como reformular o sistema.
9: O presidente da CIP, Confederação Empresarial de Portugal, Armindo Monteiro, garante que os patrões do setor das empresas estão disponíveis para participar numa solução para a segurança social.
10: Estou a representar aqui empresas que dizem que querem participar da solução. E, portanto, se é preciso encontrar soluções alternativas que reforcem o atual sistema, quero fazer aqui uma declaração, dizer nós estamos prontos e estamos disponíveis para isso. Mas é preciso que essa discussão se faça de forma equilibrada.
9: Já o economista, professor catedrático e antigo líder bloquista Francisco Louçã destaca as diferenças entre os dois principais relatórios sobre a segurança social dos últimos anos e sublinha que é preciso fazer escolhas.
11: Um sistema justo e transparente para o futuro implica escolhas. Como foi dito, os dois relatórios que aqui foram citados, o relatório de que foi coautor Amílcar Moreira e o relatório de que é coordenador Jorge Bravo, têm recomendações diferentes. A lógica do relatório do Livro Verde era procurar contribuições alternativas, procurar diversificar a base de pagamento.
9: Amílcar Moreira, que fez parte da comissão que fez o Livro Verde em 2024, olha para o mais recente relatório do Grupo de Trabalho sobre a Reforma da Segurança Social liderado por Jorge Bravo e aponta dúvidas.
12: Não é claro para mim qual é a natureza do diagnóstico. Porque se o diagnóstico é nós temos um sistema, um déficit muito grande no sistema financeiro, então nós temos de introduzir um sistema que vai contra algo que o Jorge e o Grupo de Trabalho dizem que tem de fazer, que é tocar direitos estabelecidos.
9: Jorge Bravo, coordenador do Grupo de Trabalho apresentado em agosto, defende a qualidade das propostas que fez.
13: O que nós propomos é um modelo que seja transparente, claro, que permita a cada trabalhador, em cada momento, saber o que é que ele contribuiu, o que é que contribuiu o empregador. Esse valor é revalorizado, não é capitalizado de forma real, é revalorizado a uma taxa de juros nacional, ligada tipicamente à evolução da massa salarial. Podem até ter outros elementos de desenho, mas eu não vou entrar agora em detalhes.
9: Jorge Bravo considera que as gerações futuras estão a ser oneradas, mesmo as que ainda não nasceram, e por isso mesmo é preciso reformar a segurança social.
4: A sustentabilidade do sistema de pensões e da segurança social em destaque hoje no programa da Antena 1 Consulta Pública. Várias pessoas ficaram feridas, duas delas estão em estado grave na sequência de uma explosão esta quarta-feira numa central hidroelétrica no sul da Suíça. De acordo com as autoridades suíças, parte de um dos edifícios desta central desabou. Ainda não se conhecem as causas da explosão. A falha técnica que ainda afeta o sistema de controle de tráfego aéreo britânico levou hoje ao cancelamento de pelo menos 11 ligações entre Londres e os aeroportos nacionais. Esta falha terá sido reparada nas últimas horas, mas voltaram a ser registados problemas. No dia de ontem, este erro obrigou ao cancelamento de cerca de 1.300 voos de e para os principais aeroportos britânicos.
3: Foi o Jornal do Meio-Dia, com edição de João Vasco, num simultâneo com a RTP Antena 1 Madeira, Açores e RTP Mundo. A informação também em noticias.rtp.pt. Muito boa tarde, quarta-feira, 9 de setembro. Estamos de regresso às informações de trânsito. Mónica Amaral, há boas notícias a esta hora ou não?
14: Não, Augusto. Começamos então por Lisboa. Na A1, sentido Alverca-Lisboa, há um acidente antes do nó de Sacavém, que está a deixar o trânsito muito demorado a partir da Bobadela. Também na segunda circular, no sentido Benfica-Aeroporto, ainda se para entre o eixo Norte-Sul e a zona das Calvanas. E no sentido Aeroporto-Benfica, há paragens à passagem pela zona do radar. Para-se também na A5, sentido de Cascais de Lisboa, há filas do viaduto Duarte Pacheco para as Amoreiras e no Porto, a esta hora, ainda se para na VCI, no sentido da Rábida Freixo, na zona da Boa Vista e na A28, há também paragens entre a Avenida AEP e a Avenida Sidónio Paes.
3: Número para o trânsito é o 821-0101, a chamada é gratuita. Uma ótima tarde, boa viagem, tudo a correr bem.
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3: E aí estão os Calema.

0: está com a RTP Antena 1, bom e a caminho. Portugal Ex, hoje com fenómenos modernaços e emagrecimentos também. Já vamos saber de quem, episódio daqui a um minuto.
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4: Há um novo fenómeno jovem urbano parvo que são as batalhas de farmar aura. Um confronto entre pessoas que fazem gestos esquisitos para mostrar que são cool ou lá o quê.
5: O nosso especialista em trends do TikTok, Carlos Moedas, já aderiu.
6: Claro que sim! Como sabem, eu sou um presidente modernaço, profundex e nada cringe. Vou vestir o meu colete da proteção civil que me dá boa aura e entrar em batalhas com jovens lisboetas que venham ter comigo ao Jardim da Parada em Campo de Ourique. Combinado? Espero por ti, jovem. 6-7,
5: 6-7, oh! E parece que a Silly Season ainda não acabou. Há uma nova polémica a envolver a Carolina Deslandes. E a Joana Latino disse no Passadeira Vermelha que a cantora devia dar explicações públicas sobre o

0: Obrigado, Joana. Liga-nos agora ao ouvinte Ruto Sousa, especialista em comunicação e rissóis de peixe do Movimento das Mulheres Conservadoras. Muito bom dia.
1: É sim, filhinho. Se eu, como mulher conservadora, acho que antes Lourdes devia conservar o corpo que o marido dela preferir e já agora tirava aquelas tatuagens todas, que aquilo não é coisa de mulher séria. Oh, filha. Ok? Passar bem.
0: Obrigado, Ruto. E temos agora em linha a própria Carolina Deslandes, que quer dedicar uma canção à Joana Latino.
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0: É o título desta canção na voz de Lady Gaga. Ligamos Portugal aqui.
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0: Meio dia 30, hora do desporto. Edição para esta quarta-feira, 9 de setembro. Quais são os títulos do Jornal de Desporto, João Gomes Dias?
2: Noite de gala em Alvalade para a Liga dos Campeões. Neste jornal, Miguel Cardoso projeta jogo do Sporting. Benfica acerta calendário em Moreira de Cónegos. Diogo Luís acredita na titularidade de Banjaki. Carlos Vicente já comentou a interdição da reboleira. Pedro Emanuel mais perto da meia-final da Sul-Americana. É já amanhã que Portugal joga no Europeu de Voleibol Masculino. E Carlos Alcaraz eliminado no Open dos Estados Unidos.
0: É agora Jornal de Desporto, edição João Gomes Dias.
2: É chamada Noite de Gala em Alvalade. O Sporting regressa hoje à Champions para medir forças com o Galatasaray. O tetracampeão turco e atual líder do campeonato chega a Lisboa bastante motivado e nada melhor do que um jogador que joga naquele país para nos falar do poderio do emblema de Istambul.
3: O Galatasaray é uma equipa que reage muito bem à perda de bola do adversário, ou seja, é uma equipa que joga muito bem em transição. Uma equipa que não precisa ter muitas oportunidades para fazer um golo, pela qualidade dos jogadores que tem, são bastante eficazes e são muito fortes a jogar no erro adversário.
2: Miguel Cardoso está há 6 anos na Turquia e, apesar dos elogios aqui ao Galatasaray, considera que o Sporting parte para o jogo logo mais como favorito.
3: Tem vindo a acrescentar qualidade, mas sem mudar muito o plantel, o que faz com que seja uma equipa já bastante sólida. Os jogadores conhecem-se bastante bem, é uma equipa com uma ideia de jogo bastante vincada e que penso pode criar muitas dificuldades ao Sporting. No entanto, eu considero que o Sporting, jogando em casa, tem tudo para vencer o jogo.
2: Nesta entrevista à Antena 1, o jogador português destaca a ausência do avançado Victor Osimhen, que vai falhar o jogo por lesão, e deixa também um aviso aos Leões.
3: Eles são muito bons a jogar no erro, e penso que o Sporting tem que ter bastante atenção aí. Certamente que já estudaram o Galatasaray muito bem, mas é uma equipa bastante forte em transições e uma peça-chave que felizmente para o Sporting não vai jogar, que é o Osimhen, acrescenta muito golo e muita qualidade àquilo que é a equipa do Galatasaray.
2: Diretamente da Turquia e depois de vários anos no Kayserispor, Miguel Cardoso tem agora um novo desafio.
3: Acabei por optar pelo Erzurumspor, que foi aquele que mais me cativou. Estou bastante satisfeito com a minha decisão. Tive bastantes anos em Kayseri, infelizmente a última época não correu como esperado pela descida de divisão. Continuar na Turquia não requer qualquer tipo de adaptação, conheço muito bem o campeonato, é o campeonato onde eu já fiz mais jogos como profissional e quero dar continuidade a isso, pelo menos para já, porque gosto bastante de cá estar, gosto muito do campeonato e acho que consigo manter um nível competitivo muito elevado cá continuando.
2: Miguel Cardoso na Turquia a dar-nos a conhecer um pouco mais do Galatasaray, que, como escutámos, não conta com o homem-golo, Victor Osimhen, mas já terá, entre outros, Rafael Leão.
4: Não acho que exista um ambiente estranho entre eu e os adeptos de Sporting, obviamente que respeito, né, normal. Foi uma situação complicada para comigo, né, mas para eles também. Mas não acho que isso me vá afetar.
2: O dia de hoje fica igualmente marcado pelo confronto entre Leões e Turcos, mas para a UEFA Youth League, a Liga dos Campeões Júnior, duelo marcado para as 2 da tarde em Alcochete e que foi projetado pelo treinador verde e branco, Tiago Fernandes.
5: Nós estudámos bem o adversário, fizemos uma preparação boa para o jogo, um adversário que joga num 4-3-3, tem 3 jogadores na frente de ataque com muita mobilidade e muita velocidade. Também jogam juntos sempre quase no campeonato de Júniores, isso acaba por ser uma vantagem no sentido de terem mais ligações e rotinas.
2: Dia de Champions para miúdos e graúdos, recordo que os jogos desta tarde e na vertente de séniores terá às 5h45 o Barcelona Feyenoord e o Stuttgart Viking. Depois, às 8 da noite, para lá do jogo já aqui falado, o Sporting Galatasaray, teremos ainda no menu o Liverpool Atlético Madrid, Nápoles Arsenal e Paris Saint-Germain Slovan Bratislava. De ontem vem a derrota do Porto, os Dragões perderam em casa diante do Manchester City por 2-0. Os Dragões nem sequer remataram a baliza, mas Farioli enalteceu o desempenho da equipa.
6: Without five of our main players, the players that replaced them.
7: Sem 5 titulares, os jogadores que os substituíram fizeram um jogo fantástico, coletiva e individualmente. Uma referência especial para Neuan Pérez, esteve afastado mais de um ano. Foi a primeira vez que jogou 90 minutos contra um monstro. Competiu muito bem. Estou feliz por ele. Infelizmente o resultado não foi o que desejávamos, mas sobre o desempenho, pessoalmente, tive boas sensações. sensações?
6: But about the performance, personally, I had quite good feeling.
2: Erling Haaland marcou os dois golos e viu Diogo Costa negar muitos mais. O internacional português voltou a brilhar na baliza, mas apesar das boas exibições, não consta entre os nomeados para o prémio de melhor guarda-redes da FIFA.
6: I think I expressed myself several times.
7: Acho que já falei disto várias vezes e penso que esta noite ele provou o guarda-redes que é. Para mim ele é top. Lamento que não esteja nesta lista, mas infelizmente o meu voto não conta.
6: Doesn't count.
2: De ontem ficam ainda mais resultados da Liga dos Campeões. AEK de Atenas 1, LASK Linz 0, Clube Rouge 2, Aston Villa 3, Dortmund 3, Villarreal 2, Lille 2, Betis 3 e, claro, no Santiago Bernabéu, Real Madrid 2, Inter de Milão 1. Vitória da equipa de José Mourinho, que precisou de Thibaut Courtois ao mais alto nível.
8: O resumo é que podia acabar 5-6-1 para nós outros.
9: O jogo podia ter acabado 5-6-1 para nós, mas também podia ter ficado 6-6. Não digo que o Inter pudesse ganhar, porque nós criámos mais e em momentos cruciais. Mas foi um jogo louco, uma loucura que não me agrada. Prefiro poder marcar 5, 6 ou 7 golos, mas ter o controle absoluto e não precisar de ter um guarda-redes absolutamente incrível. No jogo de hoje, quem decide o homem do jogo devia de estar a dormir, porque se o Courtois não ganha neste jogo, não ganha nunca.
8: A Courtois, melhor jogador em campo hoje, não vai ser melhor jogador em campo nunca.
2: José Mourinho entrou a vencer na Liga dos Campeões. Sem competições europeias esta semana, o Benfica vai aproveitar para acertar calendário, logo mais em Moreira de Cónegos. As Águias defrontam o Moreirense, jogo em atraso da Primeira Liga e que pode colocar a equipa, em caso de vitória, com os mesmos pontos do Sporting e a 2 do líder Futebol Clube do Porto. A principal dúvida é quem vai jogar do lado direito da defesa. Alex Bas está lesionado, Marco Silva não desfez as dúvidas e há vários candidatos ao lugar. Daniel Banjac e Tomás Araújo, Tchirkati ou até Kaminski. Um lote alargado e variado, mas para o antigo lateral Diogo Luís, a escolha é simples.
10: Se o Banjac estivesse a 100%, eu acredito que o Marco Silva ia apostar em Banjac. A questão é que o Banjac vem de lesão, mas depois a alternativa a Banjac, que é Orson, também vem de lesão e também não está rodado. E depois há outras alternativas, num campo reduzido, num campo que é difícil, tradicionalmente difícil, que é o campo do Moreirense, que pode passar por jogar, por exemplo, Tomás Araújo, dar um bocadinho mais de consciência defensiva. Eu acredito que se o Banjac estiver a 100% e se der boas indicações nos treinos, que o Marco Silva não terá receio de apostar no jogador. Até porque o Benfica ficou com duas opções, Bá e Banjac. E se ficou com essas duas opções é porque à partida confia no jogador.
2: Escutado esta manhã pelo jornalista José Carlos Lopes, o antigo jogador do Benfica, assinto a importância do duelo de logo mais.
10: Um jogo importante para o Benfica, numa sequência de jogos que o Benfica vai ter, que vai fazer 3 jogos fora e um em casa contra o Gil Vicente. Numa sequência também de jogos 3 em 3 dias, em que alguns jogos vão ser de grau de dificuldade elevado. Estou curioso para ver, expectante, para perceber se vai haver aqui, se vão existir aqui algumas a tal rotatividade, troca de jogadores, começar a dar mais minutos a alguns jogadores, que pode ser fundamental para depois rodar a equipa, sobretudo ali perto do jogo com o Porto. Estou curioso para ver se no ataque vai haver a tal mudança que muitos benfiquistas esperam e que anseiam, que é a saída de Sudakov para a entrada de Sheldon, o que tornará o Benfica mais ofensivo, mas, por outro lado, tornará a equipa se calhar mais permeável. Com a entrada de Palhinha, possivelmente essa situação acaba por ser um bocadinho mais reduzida.
2: O campeonato português tem sido marcado pelos problemas recorrentes nos relevados. O do Estrela da Amadora está mesmo interditado, mas há outros exemplos que merecem reflexão e, sobretudo, ação.
10: Farioli, por exemplo, queixou-se na Académica de Coimbra, quando foi jogar a Supertaça, e agora o Marco Silva também se queixou no jogo contra o Marítimo, assim como outros têm queixado, por exemplo, do terreno do Estrela da Amadora. Se nós queremos dar um passo em frente, não basta contratar jogadores, não basta tentar vender as chaves a investidores estrangeiros. Acho que, acima de tudo, até para vendermos melhor as nossas chaves, temos que ter capacidade e temos que ter qualidade dentro daquilo que é a organização. E o relevado a 100% é o mínimo que nós podemos pedir, sobretudo numa fase em que não existe carga de jogos, estamos no verão, não existe aquela situação de quedas de água que podem naturalmente estragar os relvados. Portanto, temos que ter todas as condições preparadas e essenciais para que os jogadores possam desempenhar a sua função e para que todos, efetivamente, os espectadores possam ir aos estádios e para ver bons espetáculos de futebol. Se não tivermos um bom relvado, dificilmente isso acontecerá.
2: E o primeiro jogo afetado pela interdição da Reboleira está marcado para amanhã. O Estrela da Amadora Braga será realizado em Alverca e Carlos Vicens já se pronunciou sobre esta matéria em conferência de imprensa.
11: Bom, obviamente sobretudo para eles.
12: Bem, obviamente o Estrela da Amadora é quem mais sofrerá com a mudança. Vamos ver como isso pode afetar a logística e a capacidade dos adeptos viajarem e apoiarem a equipa. O Estrela é uma equipa com muitas qualidades interessantes. Sabemos que se não respondermos de forma competitiva, como num jogo de alto nível, estaremos cometendo um erro. Vamos tentar que a equipa esteja ao mais alto nível.
11: Performance del equipo de alto nível.
2: Sobre o relvado e também sobre o jogo, falará Pepa. O técnico do Estrela tem conferência de imprensa marcada para as 14h. Recordo que este duelo joga sem alverca amanhã às 20h15 da noite. Lá por fora, destaque para o Vasco da Gama, de Pedro Emanuel, que empatou 0-0 na casa do Santa Fé da Colômbia, em jogo da primeira mão dos quartos de final da Copa Sul-Americana. Resultado justo, na opinião do técnico português.
13: Acho que a equipa se manteve sempre focada e manteve sempre viva no jogo. Algum cansaço depois ali na segunda parte. Por isso, no final, resultado tem que se aceitar e levamos o jogo para a segunda mão.
2: O Gigante da Colina decide na próxima semana o acesso à meia-final da Sul-Americana. Esta noite é a vez do Palmeiras de Abel Ferreira ir a jogo, mas na Copa Libertadores, Verdão recebe os equatorianos da LDU a partir das 11 da noite, hora de Portugal Continental. A Seleção Nacional de Voleibol Masculina já está na Bulgária, onde vai jogar a fase final do Campeonato da Europa. A estreia está marcada para amanhã, como nos conta agora o enviado especial a Sófia, o jornalista Paulo Vidal.
14: A Seleção Nacional de Voleibol Masculino vai cumprir a sua quarta presença consecutiva na fase final do Campeonato da Europa. A estreia na 34ª edição do torneio está marcada para amanhã, às 14h, aqui na Bulgária, meio-dia em Portugal, diante da poderosíssima Polónia, líder do ranking mundial da modalidade. Os comandados de João José estão inseridos no exigente Grupo B, que para além da seleção polaca, é também constituído pelas equipas da Ucrânia, Macedónia do Norte, Israel e Bulgária, finalista do último Mundial. Os jogos do Grupo de Portugal vão disputar-se na Arena de Sófia, pavilhão inaugurado em julho de 2011 e que tem uma capacidade total de cerca de 12.400 lugares. O selecionador nacional convocou 14 jogadores, com destaque para a presença do jovem Bruno Dias, que se estreia em fases finais do Campeonato da Europa. João José assume que o objetivo principal passa por garantir o apuramento para a fase seguinte. Caso se classifique nos 4 primeiros lugares do grupo, a seleção nacional vai medir forças nos oitavos de final com o adversário proveniente do Grupo D, constituído por França, Alemanha, Turquia, Roménia, Letónia e Suíça.
2: Paulo Vidal em Sófia, na Bulgária, para acompanhar o europeu de voleibol masculino. Agora, o futebol de praia. A seleção feminina de Portugal começa a defender já amanhã o título na superfinal da Liga Europeia. E para o selecionador Alan Cavalcanti, o objetivo é muito claro.
15: Se depender de mim, é sempre um pensamento positivo, é sempre para ir lá para vencer. Então esperamos que ganhe o primeiro jogo para, como eu falo sempre, passo a passo para chegarmos à final e depois ser campeão. Mas o objetivo é esse, ser campeão outra vez.
2: Amanhã às 14h a estreia diante da Ucrânia, num encontro que pode marcar desde já o percurso de Portugal na luta por um apuramento rumo às meias finais.
15: Equipas muito bem fisicamente, são muito fortes. A Ucrânia, toda vez que jogamos contra ela, nunca é jogo fácil. Elas são fisicamente são muito difíceis, então temos que ter muita atenção. E como é o primeiro jogo ainda, com mais atenção ainda, porque eu acho que quando vencer o primeiro jogo é um passo muito grande, já damos para a meia final.
2: Futebol de praia em Viareggio, e o Itália, onde também está a seleção masculina, que ontem entrou a vencer na Superliga, triunfo diante da Bielorrússia por 4-1. Ainda no capítulo das seleções, a de futsal feminino joga hoje com a França, a partir das 19h. É mais um compromisso particular na FPF Arena, na cidade do futebol. Segundo encontro de Portugal diante das gaulesas, em 2 dias depois de ontem a formação portuguesa ter vencido por 4-1. Arranca hoje a participação do Porto na Liga dos Campeões de handball, a partir das 5h45 da tarde, a formação azul e branca joga na Hungria diante do Veszprém. Para amanhã, agendada a estreia do Sporting, Leões que recebem o GOG de Dinamarca no pavilhão João Rocha, quando forem 7h45 da tarde. Foi um dia histórico e longo, muito longo em Flushing Meadows. Se nunca numa jornada do US Open se tinha jogado até tão tarde, já passava das 3h30 da manhã, quando o tenista norte-americano Ben Shelton derrotou Carlos Alcaraz num encontro que só foi resolvido no match tie-break da 5ª partida. Emoções à flor da pele no Arthur Ashe Stadium, documentadas no final desse encontro por Ben Shelton.
16: Para mim,
9: Para mim é sempre sobre o público, sejam os meus treinadores e a minha equipa, ou seja, a minha família e os meus amigos. Também esta cidade de Nova Iorque, que apareceu hoje até para lá das 3 da manhã e com cânticos de apoio até ao fim. Foi isso que me fez lutar e que me permitiu vencer.
2: E já é certo que teremos um finalista norte-americano, uma vez que na meia-final Ben Shelton vai defrontar o seu compatriota Francis Tiafoe, que também venceu em 5 sets Alex Mikkelsen. Quanto à vertente feminina, estão encontradas também as primeiras semifinalistas, são elas a Arina Sabalenka, a número 1 mundial, e também a norte-americana Jessica Pegula. Uma nota adicional para o torneio de pares, em concreto para o português Francis Cabral, ao lado de JJ Tracy, foi afastado nos oitavos de final pela dupla formada por Henry Payton e também Harry Eliovarra. E fechamos com o ciclismo. Já está na estrada a 17ª etapa da Volta à Espanha, 185 km entre Dos Hermanas e Sevilha, numa tirada sem qualquer contagem de montanha e por isso propícia a uma vitória dos sprinters. Recordo que o espanhol Henrique Mas, da Movistar, está na liderança da prova. Tem 2 minutos e 6 de vantagem sobre o austríaco Félix Gall e 2 minutos e 10 sobre o esloveno Primoz Roglic.
0: Completo o Jornal de Desporto, edição de João Gomes Dias. 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
0: Informação de trânsito, ponto de situação agora, Mónica Amaral.
16: Começamos então por Lisboa, esta hora ainda por resolver o acidente na A1, sentido Alverca-Lisboa. É um acidente antes do nó de Sacavém que está a deixar filas a partir da Bobadela. Também ainda se para na segunda circular, nos dois sentidos, entre o eixo Norte-Sul e a zona das Calvanas, e na A5, no sentido Cascais-Lisboa, há filas de Monsanto para as Amoreiras. No Porto, a VCI, no sentido Rábida-Freixo, com paragens na zona da Boa Vista, e depois, mais à frente, há indicação de um acidente a seguir, ou nó da A3, está a deixar o trânsito demorado. Também na A28, no sentido Matosinhos-Porto, há paragens entre o nó da A4 e a Avenida Sidónio Paes.
0: Muito boa tarde, boa viagem.
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0: Camané ao vivo no Centro Cultural de Belém, em Lisboa, num concerto dedicado à obra de José Mário Branco. Álbum editado a 28 de novembro de 2024. Inquietação. E agora a palavra do dia, quase uma da tarde.
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0: A meio da semana, quarta-feira, setembro 9. Mafalda Lopes da Costa, hoje a nossa palavra do dia é...
2: A palavra do dia é coima. Uma coima é uma multa, uma contravenção e também se chama coima a uma transgressão. A palavra coima deriva do termo latino calúnia, que significa, obviamente, calúnia, e acusação falsa ou injusta, ou ainda fraude. No sentido original, em latim, a palavra remetia para uma acusação ou uma queixa legal. Mais tarde, coima passou a designar a multa ou indemnização exigida por uma acusação ou dano, e especificamente a pena que era aplicada ao dono de animais que invadiam ou pastavam sem autorização em terrenos alheios. Hoje em dia, a palavra coima remete para qualquer sanção pecuniária ou multa por contraordenação.
0: A palavra do dia também em RTP Play. A edição é de Mafalda Lopes da Costa.
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0: Vem as notícias. Boa tarde, uma hora no continente e na Madeira, é meio-dia nos Açores. Títulos desta edição.
4: A poucas horas da apresentação da Lei da Habitação Acessível, o comissário europeu Daniel Organsen adianta que Bruxelas vai abrir a porta à adoção de medidas mais duras para travar o alojamento local e as casas vazias nos diversos Estados-membros. Vai ser desenhado um novo quadro jurídico que vai permitir aos 27 tomarem essas medidas. O líder do Bloco de Esquerda admite que a redução do IRS e o suplemento extraordinário para os pensionistas vão ser importantes para a maioria dos portugueses, mas José Manuel Pureza defende que o governo devia adotar outras medidas para combater a crise, como, por exemplo, controlar os preços de alguns bens. No rescaldo do relatório PISA, o PS defende que uma das soluções para melhorar os resultados dos exames dos alunos portugueses é realizar mudanças na gestão das escolas.
0: Informação com João Vasco.
4: A Comissão Europeia abre a porta à adoção de medidas mais duras para travar o alojamento local e as casas vazias nos diversos Estados-membros. A poucas horas da apresentação da Lei da Habitação Acessível, o comissário Daniel Organsen adianta ao Jornal Expresso Miguel Soares que foi desenhado um novo quadro jurídico para permitir aos Estados adotarem essas medidas.
5: É uma espécie de escudo legal, explica o comissário europeu para a habitação ao Jornal Expresso. Uma moldura legislativa caso um Estado-membro queira tomar medidas e que pode ser usada para as cidades e autoridades locais se defenderem em tribunal, quer de queixas de grandes plataformas como o Airbnb ou de proprietários. No fundo, vai ao encontro de pedidos, diz o comissário, de clarificação e de segurança jurídica que várias autarcas lhe têm feito. Com esta proposta legislativa, as autoridades locais podem limitar o número de noites durante as quais um imóvel pode ser alugado para arrendamento de curta duração, estabelecer limites ao número de arrendamentos de curta duração em determinadas zonas ou regulamentar e limitar a conversão de prédios de habitação em alojamento local, exemplifica ao semanário comissário dinamarquês. Várias destas medidas já são aplicadas em várias cidades europeias. E há ainda uma preocupação com as casas vazias. Na Dinamarca, por exemplo, há localidades onde é obrigatório viver numa habitação se for proprietário do imóvel. Outra opção é a via fiscal e dos impostos. Ou seja, estabelecem-se critérios ao nível europeu para definir o que são zonas habitacionais sob pressão. Bruxelas deixa claro que considera nacional e não comunitária a competência por garantir acesso à habitação. O Executivo Europeu não espera que esta lei a habitação acessível resolva por si só a crise no setor, mas acredita que é um passo.
4: O comissário europeu adiantou nesta entrevista que há uma análise em curso do mercado imobiliário na Europa para se perceber qual o impacto que a especulação tem no aumento dos preços das casas, mas as conclusões da comissão só serão conhecidas lá para o final do ano ou início do próximo. Ainda assim, Daniel Organsen não tem dúvidas de que existe um problema real que tem sido também sinalizado por presidentes de câmaras e autoridades locais. Uma saída tática das polémicas em que Luís Neves está envolvido, que permita ao governo não falar do custo de vida dos portugueses. É assim que o líder do Bloco de Esquerda classifica os anúncios do Primeiro-Ministro ontem, no debate na Assembleia da República. José Manuel Pureza admite, no entanto, que a redução do IRS e o suplemento extraordinário para os pensionistas, que vão chegar no final do mês de novembro, vão ser importantes para muitos portugueses.
6: O salário, as pensões são tão pequenas, o salário com o pagamento do IRS é tão curto para o mês inteiro, que evidentemente terá um impacto, isso é inegável. Mas não tenhamos nenhuma dúvida. Volto a dizer, amanhã os juros do BCE vão subir e o pequeno bónus que o Governo agora dá já ficará comido pelos efeitos da subida dos juros. E, portanto, um governo responsável, o que teria que fazer era, evidentemente, que controlar preços, era que teria que, naturalmente, fazer com que as margens de lucro das grandes distribuidoras, das empresas de combustíveis, etc., fossem compagináveis com uma sociedade mais equilibrada.
4: O coordenador do Bloco de Esquerda a defender outro tipo de medidas por parte do Executivo para responder à crise provocada pelo aumento do preço dos combustíveis. A ministra do Ambiente e Energia voltou hoje a afirmar que o Governo não está a lucrar com a subida do preço da gasolina e do gasóleo. Perante os deputados, Maria da Graça Carvalho reconheceu, no entanto, que a receita do Imposto sobre os Produtos Petrolíferos, o ISP, é uma fatia importante do total da receita do Estado.
7: Agora, se me diz se o Governo usa a receita em 24, 25, usa tanto como os governos em 23, 20, 19, 16. A fiscalidade dos combustíveis é importantíssima, nomeadamente para financiar Serviço Nacional de Saúde, Educação, como todos os outros, como o IRS, como o IRC, como tudo, como o IMI.
4: Maria da Graça Carvalho, nesta audição, a ministra revelou também que assinou um despacho a solicitar à Águas de Portugal e à Agência Portuguesa do Ambiente que tenta encontrar uma solução técnica para reforçar a resiliência híbrida dos territórios da margem sul do Tejo. A ministra da Justiça diz que recebeu informação errada da Polícia Judiciária sobre os custos para a destruição de produtos químicos ou dos produtos químicos guardados no atrelado apreendido na Operação Pacoba. Inicialmente, o gabinete de Rita Júdice tinha contradito a informação adiantada pelo ministro da Administração Interna, referindo que o custo de 144 mil euros para a destruição de bidões não dizia respeito apenas a este caso, mas a vários processos. Hoje, no Parlamento, Rita Júdice afirmou que foi mal informada pelos serviços da Judiciária, garantindo, no entanto, que ninguém faltou à verdade.
8: Não houve qualquer mentira, ninguém mentiu. Ninguém mentiu. Estamos a apurar com maior detalhe. Como pode imaginar, qualquer orçamento que é prestado não tem, não identifica os processos a que dizem respeito. É preciso fazer um cruzamento. O orçamento que foi apresentado tem uma quantidade elevada de equipamento, de materiais para ser destruídos. E a pergunta que eu fiz, e os esclarecimentos que eu aguardo, é confirmação de que todos esses itens que estão nesse orçamento correspondem apenas ao processo Pacoba. A informação que tenho agora é que, efetivamente, se darão apenas respeito à operação Pacoba. Como a nuance, é muito mais material do que o material que estava na galera, como é natural, e daí, provavelmente, imagino eu, tenha estado na origem da informação errada que recebi da parte da Polícia Judiciária.
4: Rita Alarcão Júdice diz que já pediu ao atual diretor da Judiciária para averiguar o que esteve na origem deste erro e confessa-se incomodada com o que aconteceu. O PS admite que os números do relatório PISA até podem gerar preocupação, mas recusa o que diz serem leituras simplistas sobre os resultados conhecidos ontem. No debate da moção de censura na Assembleia da República, o ministro dos Negócios Estrangeiros, Paulo Rangel, apontou o dedo ao PS pelos resultados que se verificaram em disciplinas como leitura, matemática e ciências. Há pouco, em declarações no Parlamento, o deputado socialista Porfírio Silva anunciou que o partido vai voltar a propor mudanças na gestão das escolas e respondeu às críticas do ministro dos Negócios Estrangeiros.
9: Nós pensávamos que o ministro Paulo Rangel sabia que a OCDE coloca Portugal no grupo dos países que estão na média da OCDE. Mas aparentemente o ministro Paulo Rangel não sabe isso. E só uma pessoa que não sabe isso é que pode considerar-se irresponsável por aquilo que está a passar-se nas escolas. Aquilo que o ex-ministro João Costa fez foi exatamente o contrário. Foi dizer, nós não podemos nem dizer é o governo de turno que tem a culpa, e não alinhamos nessa demagogia como outros fizeram no passado, nem pode dizer responsavelmente, eu não tenho nada a ver com isso. E nem era preciso ter sido ministro. Qualquer um de nós, com responsabilidades públicas, que diga isto é problema dos outros, está a ser irresponsável. É gravíssimo que o Ministro de Estado dos Negócios Estrangeiros, numa circunstância tão solene como o encerramento do debate de uma moção de censura, pratique essa irresponsabilidade de dizer nós não temos nada a ver com isso, o ex-ministro João Costa parece é que é que tem.
4: Porfírio Silva, para já o PS vai pedir ao Conselho Nacional de Educação um estudo solicitado pelo Parlamento sobre a revisão do Estatuto do Aluno e Ética Escolar e voltar a apresentar um projeto de lei sobre a gestão das escolas. A poucos dias do arranque do ano letivo, na maior parte das escolas portuguesas, o PCP mostra-se preocupado e diz que o Governo não tem tomado medidas para resolver a falta de professores que se está a verificar. Em declarações aos jornalistas na Assembleia da República, Paula Santos, líder parlamentar comunista, denunciou os problemas que se estão a verificar em várias escolas por estes dias.
10: Aquilo que tem vindo já a público relativamente a esta matéria gera uma enorme preocupação, desde logo a falta de professores com muitos e muitos horários que não estão preenchidos, não temos ainda noção da dimensão, mas aquilo que foram as medidas até agora aprovadas pelo Governo não dão resposta, de facto, à insuficiência de professores na escola pública. Muitas preocupações também com a falta de funcionários, nomeadamente de técnicos especializados, decorrente até inclusivamente do concurso, mas que não permite a evacuação de todos aqueles que estão neste momento na escola pública.
4: O PCP marcou um debate de atualidade no Parlamento sobre o próximo ano letivo para o dia 23 de setembro. Os comunistas propõem ainda que o material escolar obrigatório seja gratuito, bem como as refeições nas escolas para todos os anos de escolaridade. O Governo admite que os trabalhos de reposição das infraestruturas de telecomunicações afetadas pelo comboio de tempestades do início do ano só devem estar terminados, na melhor das hipóteses, no início de 2027. Ouvido esta manhã no Parlamento, o Ministro das Infraestruturas, Miguel Pinto Luz, lembrou que nem todas as operadoras conseguiram fazer regressar os serviços à normalidade, admitindo que ainda há muito por fazer.
11: Atualmente, dois dos três operadores já atingiram níveis de serviço normais, enquanto o terceiro apresentava a 1 de setembro, estou-vos a falar da Mel, registro de 323 avarias, ou seja, mais de 99% das ocorrências foram resolvidas. Porém, continuam a existir cerca de 16 mil postos, eu repito, 16 mil postos por repor, quilómetros de cabos junto ao sol, um processo que está longe de estar terminado. Aliás, os operadores disseram desde o início, eu disse-o publicamente, que seria um processo para mais de um ano e meio, dois anos. Neste contexto, estima-se que a reposição definitiva das infraestruturas físicas danificadas só poderá estar concluída, como disse ainda agora, no primeiro semestre de 2027, colocando nas mesmas condições que estavam antes da intempérie.
4: Ou seja, só mais de um ano e meio depois, em muitos casos das tempestades do início de 2026, será possível repor as infraestruturas de telecomunicações em várias localidades do país.
0: Foi informação com João Vasco, num simultâneo com a RTP Antena 1 Madeira, Açores e RTP Mundo. 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
0: Agora, 1 hora, praticamente 13 minutos. Boa tarde, boa hora de almoço também.
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0: Daqui a sensivelmente 2 minutos, o Portugal em direto, para já, canta Johnny Mitchell.

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0: Tarde de quarta-feira, 9 de setembro. Vamos agora ficar a conhecer os temas hoje do Portugal em Direto. Cláudia Costa.
2: Mais de 7 mil pessoas disseram não. É uma das consultas públicas com maior participação de sempre na plataforma da Agência Portuguesa do Ambiente. Está em causa uma exploração mineira de caolim e argila na Serra del Rei, em Peniche, contestada pela população, autarquias e ambientalistas. Amanhã há novas decisões em cima da mesa. Mau cheiro e nuvens de moscas estão a afetar populações e negócios em Castro Verde e Aljustrel, no Alentejo. Em causa está a deposição de lamas usadas como fertilizantes em campos agrícolas, um problema que se arrasta e que está a gerar cada vez mais queixas. No Minho, há sons que estavam quase esquecidos e que agora estão a voltar a ouvir-se. Um casal de arquitetos recuperou instrumentos e tradições musicais e transformou um passatempo num projeto que está a conquistar público. Chama-se Zucatruca. Vamos fazer esta viagem pela música e pela memória do Minho adiante. E porque é quarta-feira, há sugestões culturais para anotar.
0: Para ouvir tudo já a seguir então no Portugal em Direto, edição Cláudia Costa.
2: Mais de 7 mil pessoas participaram na consulta pública ao projeto da exploração de caolim e argila na Serra del Rei, no concelho de Peniche. A consulta terminou há uma semana e o número de contributos coloca este processo entre os 3 mais participados de sempre na plataforma da Agência Portuguesa do Ambiente. Um sinal da forte contestação ao projeto, que prevê escavações a céu aberto numa zona próxima de habitações. As populações, a Junta de Freguesia de Serra del Rei, a Câmara de Peniche e também os municípios vizinhos de Óbidos e Bombarral estão contra a exploração, contestam os possíveis impactos na serra, na qualidade do ar, no ruído e no consumo de água, mas também o aumento do trânsito de veículos pesados e os efeitos na rede viária. A população diz que está preparada para continuar a lutar contra o projeto e fala numa ameaça ambiental para a Serra del Rei. Arlinda Brandão.
3: É um projeto de exploração mineira que, se avançar, vai ter fortes impactos na região e para as populações, diz Jorge Amador, o presidente da Junta de Freguesia de Serra del Rei, onde está previsto instalar-se esta mina de caolino e argila.
4: A mina a céu aberto, acabam de ficar grandes buracos nas áreas de exploração. As poeiras, o ruído, a qualidade do ar, tudo isso terá consequências, ruído das máquinas e caminhões que são usadas.
3: Um estudo de impacto ambiental que esteve em consulta pública até 1 de setembro.
4: Ou seja, as entidades, as empresas, as associações, as autarquias manifestaram-se no estudo de impacto ambiental sobre as suas posições, as suas opiniões sobre o que é que está em causa relativamente a este projeto da mina em Serra del Rei. Foi uma das 3 pronúncias mais ativas, mais participadas.
3: Um estudo de impacto ambiental que, diz, tem imprecisões.
4: Diz que as casas mais próximas estão a 4 km e nós temos casas próximas a 20 metros. O estudo omite que existem sobreiros. Temos entre 450 a 600 sobreiros. Aliás, a própria Quercus diz isso. Portanto, reconhece que há ali os sobreiros. Depois a todas as questões relativamente à água, portanto, para este tipo de exploração, a quantidade de água é muito significativa.
3: São grandes as preocupações também com os possíveis efeitos no turismo.
4: Colam com a nossa freguesia, colam com esta área de grandes empreendimentos turísticos, por exemplo, um hotel 5 estrelas. E depois temos ali a localidade mais próxima de Casais de Mestremento, também muito próximos de Ferrel. Portanto, acaba por ser uma área de influência de alguns milhares de pessoas.
3: São 4 os municípios que estão mais perto deste local para onde existe este projeto de exploração mineira. Para além de Peniche, o concelho a que pertence a freguesia, são concelhos vizinhos Óbidos, Bombarral, Caldas da Rainha e Lourinhã.
4: Um consenso alargado entre autarcas, associações, toda a comunidade.
3: Para o presidente da Junta de Freguesia de Serra del Rei, Jorge Amador, a população está unida nesta contestação.
4: Estamos todos preparados e mobilizados para várias ações com a nossa população e, naturalmente, com as máquinas, com os tratores, tudo isso, para fazer deste assunto um assunto que é um assunto de interesse da região, mas esse também é um assunto de interesse do país.
3: Mina em Serra del Rei, não obrigado, é o lema que a Junta de Freguesia escolhe para este protesto.
2: E amanhã a Comunidade Intermunicipal do Oeste reúne-se para discutir a situação e procurar uma posição comum entre os 12 municípios que a integram.

0: Trell. Constante mau cheiro arrasou com o verão de 2025.
1: Eu deparei-me com uma situação que para mim foi gravíssima, porque as pessoas pura e simplesmente cancelaram as reservas e foram embora. Porque o cheiro era nauseabundo, as moscas são aos milhares e esqueça, por muito que você explique, as pessoas não entendem, estão a pagar e não estão a ter condições para estar.
0: Após o verão, o mau cheiro acabou, mas no mês passado voltaram os problemas.
1: Este ano foi novamente no mês de agosto. Começou-se a ter um cheiro muito, muito, muito mau e as pessoas não podiam, efetivamente, comer nada na rua, utilizar o barbecue, porque não só o cheiro, mas a quantidade de moscas era muita.
0: Patrícia Perdigão é também proprietária de um turismo rural em Castro Verde. Tentou perceber a origem do mau cheiro.
1: O que me é dito, e eu não tenho como confirmar, não é? É que são lamas vindas do metar. Que isso é informação, contam. Não é nada fidedigno, porque ainda ninguém me deu esta resposta por escrito.
0: Mesmo sem respostas, Patrícia Perdigão tem uma certeza.
1: Há uma correlação direta entre as descargas das lamas e o mau cheiro que em dias de ventos, não é, que são muitos, aqui no Baixo Alentejo, aqui na zona de Castro Verde, que chegam aqui a Herdade. Nós estamos em linha reta a 9,8 km do local dessas descargas.
0: Estas empresárias procuram respostas desde o ano passado que Beatriz Pereira se queixa das lamas que arruinam o negócio.
1: Eu fui para a CCDR, eu fiz a denúncia, os senhores acho que levaram 10 a 15 dias para responder, para ir ao lugar. Depois de lá ter ido, mandaram-me então a mensagem que eu passei à GNR a dizer-me que realmente que as coisas ali havia alguma situação que não estava conforme e que passaria o assunto para a ASAI. Até hoje continuo precisamente igual.
0: Também há um ano a Câmara de Castro Verde se queixou à CCDR do Alentejo, queixa que voltou a repetir este ano. Aos poucos, após 2 anos, as respostas parecem chegar.
1: A GNR veio ter comigo, pediu para lhe mandar as fotos que iam mandar iam fazer a queixa para o Ministério Público. Acredito que o tenham feito.
0: Perante as queixas dos autarcas e da população, na tarde de ontem a Ministra do Ambiente solicitou à APA e à CCDR do Alentejo informações sobre as ações que já foram tomadas e as que vão ser promovidas com vista a sanar os problemas e a repor a normalidade. E para já, o mau cheiro parece ter parado.
1: Nós vamos estar atentos e se voltar a acontecer, eu vou logo telefonar para a GNR, para o CEPNA, neste caso, de Almodóvar ou de Alvestrel, para dar nota disso, não é?
0: Resta esperar agora pela ação das autoridades.
2: Uma questão para continuarmos a acompanhar em Castro Verde e Aljustrel. A Quercus critica a decisão do Governo de avançar para a construção de uma incineradora de resíduos no Algarve. A organização ambientalista considera a solução anacrónica e inadequada para responder aos picos sazonais de produção de resíduos na região. A Central de Valorização Energética foi anunciada em agosto pela Ministra do Ambiente para responder ao esgotamento dos 2 aterros sanitários dos algarvios, previsto para daqui a 2 anos. A Quercus diz que esta opção está em contraciclo com as metas nacionais para os resíduos e com os compromissos climáticos de Portugal. Mário Antunes.
3: O anúncio foi feito 8 de agosto. A Ministra do Ambiente deu conta da intenção do Governo em avançar para a construção de uma central de valorização energética de resíduos no Algarve. Uma resposta com um custo de 300 milhões de euros ao esgotamento dos 2 aterros sanitários da região. Anacrónica e desadequada é a resposta da Quercus à solução apresentada.
4: Faz parte de um tempo que já passou. Não é uma solução de futuro. É desadequada por várias razões. E desde logo porque contradiz os objetivos climáticos que Portugal tem, cumprir já em 2030. Portanto, não é daqui a muito tempo. E objetivos climáticos que são de reduzir as emissões de gases com efeito de estufa em 55% até 2030.
3: Sara Campos, em nome da Quercus, esclarece que uma incineradora faz exatamente o contrário. Emite gases com efeito de estufa, como o metano e o dióxido de carbono, através da queima dos resíduos. Para além disso, critica Sara Campos, a incineradora proposta pelo Governo para o Algarve está em contraciclo com as metas do PERSUL, o Plano Estratégico para os Resíduos Urbanos 2030.
4: E esse plano diz o quê? Que temos que apostar na economia circular, que temos que reduzir o envio de resíduos, não só para a terra, mas como incineração. Portanto, o PERSUL diz exatamente isto, que é não devemos apostar em soluções de fim de linha. Mas cá temos agora o Governo a planear investir 300 milhões numa incineradora para uma região, pronto, porque os aterros já estão à beira do limite.
3: O Algarve é hoje a região do país que mais resíduos produz por habitante, 400 mil toneladas em cada ano, com a esmagadora maioria, cerca de 85%, a ter como

0: destino os aterros.
1: Consideramos que a incineradora não vai responder aos desafios de uma região que, sim senhora, é a que produz mais resíduos no país, mas que tem, do ponto de vista da produção dos resíduos, tem picos sazonais. Portanto, esta grande produção de resíduos acontece mais nos meses de verão. Ora, uma incineradora não está pensada para responder a picos de produção de resíduos, mas para um caudal constante de produção de resíduos ao longo do ano, ao longo de um largo período de tempo.
0: Sara Campos defende que neste cenário a região deve apostar noutras alternativas.
1: Por exemplo, reforçar as equipas municipais, reforçar a triagem, investir em tratamento mecânico ou biológico que já existe noutras regiões do país e com grandes resultados. Investir em recolha porta a porta.
0: A Associação Ambientalista quer que o Governo divulgue os estudos que estão na base desta decisão de avançar com uma incineradora. E diz que o Governo revela falta de vontade política em considerar alternativas menos lesivas para o ambiente e com resultados comprovados.
2: As críticas da Quercus à decisão do Governo de avançar para a construção de uma incineradora de resíduos no Algarve. O Governo admite que os trabalhos de reposição das infraestruturas de telecomunicações afetadas pelo comboio de tempestades do início deste ano só devem estar terminados, na melhor das hipóteses, mais de um ano depois da tragédia que provocou estragos em dezenas de concelhos, sobretudo na zona centro do país. Ouvido esta manhã no Parlamento, o Ministro das Infraestruturas e da Habitação, Miguel Pinto Luz, lembrou que nem todas as operadoras conseguiram fazer regressar os serviços à normalidade e avisa que ainda há muito por fazer.
3: Atualmente, dois dos três operadores já atingiram níveis de serviço normais, enquanto o terceiro apresentava a 1 de setembro, estou-vos a falar da Mel, registro de 323 avarias, ou seja, mais de 99% das ocorrências foram resolvidas. Porém, continuam a existir cerca de 16 mil postes, eu repito, 16 mil postes por repor, quilómetros de cabo junto ao sol, um processo que está longe de estar terminado. Aliás, os operadores disseram desde o início, eu disse-o publicamente, que seria um processo para mais de um ano e meio, dois anos. Neste contexto, estima-se que a reposição definitiva das infraestruturas físicas danificadas só poderá estar concluída, como disse ainda agora, no primeiro semestre de 2027, colocando nas mesmas condições que estavam antes da intempérie.
2: Ouvido na Comissão Eventual para a Prevenção de Catástrofes Naturais e Acompanhamento do PTRR, o Ministro deixou ainda críticas ao Presidente da Comissão Nacional de Acompanhamento do Plano de Recuperação e Resiliência, Pedro Dominguinhos, por alegadas dúvidas sobre o cumprimento das metas do PRR no que diz respeito à habitação.
3: Pelos vistos, quem tinha razão era eu. E, aliás, o Dr. Dominguinhos, não é preciso abanar com a cabeça, porque é só ver as declarações do Dr. Dominguinhos. Vejam as declarações em entrevistas sucessivas desta semana e da semana passada, onde ele próprio faz uma meia-culpa e percebe que, afinal, não tinha razão. Aliás, é com algum regozijo que vejo que nos últimos meses havia muita gente a esfregar as mãos, quase a esfregar as mãos, no sentido de que não se iria cumprir. Pois cumpriu-se. Depois também ouvi dizer que só se cumpriu por causa do novo critério da conclusão substancial. Não, nós cumprimos mesmo sem o critério da conclusão substancial. Não, vamos conseguir cumprir porque vamos pôr no PTRR. Não, não há um único euro no PTRR para isto. E, portanto, há dois anos que toda esta dimensão da habitação está financiada. Há dois anos.
2: Nesta audição, ao lado do Ministro Pinto Luz, a Secretária de Estado da Habitação, Patrícia Gonçalves Costa, adiantou que, das cerca de 35.900 candidaturas que o Governo recebeu para apoios para a reconstrução de habitações nas zonas afetadas pelo mau tempo, cerca de 83% já foram analisadas e 93% já foram pagas.
4: De facto, houve 35.908 candidaturas, das quais 82% estão analisadas e 93% estão pagas. 65% destas estão aprovadas, 32% indeferidas. A razão do indeferimento é que não é a primeira habitação, é que não se conseguiu descobrir a titularidade da propriedade. Por outro lado, o âmbito das seguradoras, 179 mil candidaturas já pagas 81%. O preço médio dos orçamentos para as casas, estamos a rondar os 4.200 euros e no âmbito dos seguros o preço médio é 3.700 euros. Portanto, os 10 mil euros que são atribuídos, que estão no teto máximo daquilo que é o apoio, incorpora todas as necessidades.
2: Também nesta audição, o secretário de Estado das Infraestruturas, Hugo Espírito Santo, confirmou ainda os calendários para o regresso à circulação de comboios nas linhas da Beira Baixa e do Oeste.
5: Nós temos cerca de 82% de ocorrências resolvidas ou em resolução ativa e, portanto, que já estão a resolver-se, das 3.444 que foram o número de resolução da Rede Rodoviária Nacional. Não falámos da rede ferroviária, mas a linha da Beira Baixa reabre, as obras concluem-se a 15 de setembro, reabre a 20 de setembro, e a linha do Oeste irá reabrir em troços até janeiro do próximo ano.
2: As explicações do Governo esta manhã no Parlamento, e em Leiria há pelo menos uma centena de empresas com candidaturas consideradas elegíveis para apoio à recuperação, mas que continuam sem financiamento, sem receberem nada. A verba disponível na linha Reindustrializar já esgotou. A denúncia é feita pela Comunidade Intermunicipal da Região de Leiria, que pede um reforço financeiro para salvar estas empresas. Paula Vera.
6: São o motor económico da região de Leiria e não podem ser abandonadas, diz o presidente da comunidade intermunicipal. O apelo tem como destinatários o ministro da Economia e o Banco Português de Fomento. Jorge Vala, presidente da CIM de Leiria, explica o que está a acontecer.
7: É fundamental para estas empresas que estas candidaturas sejam efetivamente aprovadas. Para isso tem que haver um reforço financeiro, a maioria naturalmente de Leiria e Marinha Grande, mas também de outros concelhos, como é, por exemplo, Ancião.
6: A maioria das empresas têm investimentos em curso ou recorreram a financiamentos bancários para manterem as suas atividades, mas Jorge Vala alerta que, caso não sejam ajudadas, correm o risco de fechar, o que irá afetar muito a economia da região.
7: Com certeza que algumas destas empresas, numa situação mais débil, com maior tempo de paragem, podem configurar risco de continuidade e, naturalmente, perder uma empresa afeta a economia da região e perder várias empresas afeta muito mais a economia da região.
6: O presidente da Comunidade Intermunicipal da Região de Leiria alerta ainda que o Fundo de Emergência Municipal é insuficiente. Jorge Vala considera que as autarquias têm investido nos estragos e o fundo não chega.
7: A questão dos 60% são manifestamente insuficientes, vão continuar a pressionar muito a tesouraria das autarquias. Temos a expectativa que possa haver uma proposta na Assembleia da República por forma a reforçar o FEM para 85% ou 100%. Fica de fora tudo o que é proteção civil e foi manifestada, nomeadamente pelo Presidente da Câmara de Leiria, uma preocupação muito grande porque tem feito investimentos muito significativos na retirada de lixo, nomeadamente de restos de árvores, de verdes, com um investimento já superior a 9 milhões de euros, que aparentemente não tem enquadramento.
6: Os alertas da Comunidade Intermunicipal de Leiria para a necessidade de continuar a apoiar empresas e autarquias após a tempestade, Cristina.
2: E ainda na região de Leiria, o presidente da Comunidade Intermunicipal, Jorge Vala, alerta para a necessidade urgente de encontrar soluções imediatas para minimizar a sinistralidade no itinerário complementar, o IC8.
7: O IC8 continua a ser uma preocupação muito grande para os autarcas. Ouvimos recentemente que haverá projeto daqui a 2 anos, vai prolongar um problema gravíssimo que infelizmente tem resultado em perdas de vidas. Em algumas zonas é possível minimizar esse impacto com separadores centrais, como foi feito aqui na variante de Leiria, acabando com a mortalidade e os acidentes graves que existiam. Esta solução é, de certeza absoluta, um fator de minimização dos acidentes graves que têm acontecido no IC8.
2: Soluções rápidas e imediatas para evitar ao máximo os acidentes e mortes no IC8, um itinerário complementar que atravessa praticamente todo o litoral e interior do país, é uma das vias estruturantes da região do Pinhal Interior. Lolé quer levar o Algarve para o Centro da Criação Cultural em Portugal. A candidatura à Capital Portuguesa da Cultura em 2028, no próximo ano, assume-se também como uma forma de mostrar uma região que é muito mais do que turismo, sol e praia. Aposta na produção artística, no envolvimento das comunidades e no reforço dos equipamentos culturais. Uma candidatura que quer deixar obra e, sobretudo, criar cultura no Algarve com os algarvios e para lá da época turística. A jornalista Tatiana Felício foi conhecer o projeto.
6: Uma candidatura que, mais do que disputar um título, quer pôr o Algarve no centro da discussão cultural do país e, como explica a diretora municipal, Dália Paulo, mudar a forma como a região é vista por quem está de fora, mas também pelos próprios algarvios.
8: E nós queremos muito que esta candidatura seja aquilo que nós precisamos muito no Algarve, que é empoderar-nos a nós próprios algarvios, sermos um pouco mais... gostarmos um pouco mais de nós, acreditarmos mais naquilo que é a nossa cultura e, quando ouvimos frases como o Algarve não tem cultura, rebatermos.
6: A diretora municipal fala num território marcado pelo turismo, mas também por uma população variada. Em Loulé vivem pessoas de mais de uma centena de nacionalidades e o concelho recebe milhões de turistas por ano. A candidatura quer transformar essa diversidade numa parte importante da cultura.
8: E estando na região prémio do turismo português, uma candidatura à capital portuguesa da cultura não pode não olhar para isso, não valorizar esse facto, ao contrário do que muitas vezes se diz, é uma dicotomia turismo-cultura. Não, aqui é um abraço, é um casamento.
6: Além de tudo isso, a diretora artística da candidatura, Carolina Santos, afirma que o objetivo é ultrapassar a ideia de que o Algarve é, sobretudo, um destino turístico.
9: É necessário mudar um bocadinho a maneira como Portugal olha para si próprio a nível artístico, não só descentralizando o foco das grandes cidades, não é? Mas também dando importância às regiões e aos locais que precisam de visibilidade para poder mostrar o que já produzem. Portanto, um pouco retirar o clichê de ser só uma região de turismo, não é? De sol e mar, e passar a ser uma região de acolhimento, de produção artística, de construção, de criação.
6: Para construir a candidatura, a organização diz ter apostado na participação da comunidade. Freguesias, associações, escolas, agentes culturais e sociedade civil foram chamados para apresentar ideias.
9: Toda a gente teve uma voz aqui. Nós ouvimos desde as freguesias, às associações culturais e recreativas, às associações de cariz social, ouvimos agentes culturais, fizemos convocatórias, fizemos auscultações às escolas, estamos agora a fazer uma convocatória precisamente à sociedade civil, a artistas individuais que não foram chamados porque não estão associados a nenhuma estrutura e que nós também queremos ouvir.
6: A candidatura assenta também num investimento em equipamentos culturais que, segundo o município, já estava previsto e deverá avançar independentemente do resultado da corrida a 2028. Dália Paulo afirma que há obras e projetos para infraestruturas, como, por exemplo, o Quarteirão Cultural de Loulé, o Centro de Artes, a ampliação do Cineteatro Loutano e do Conservatório de Música e novos equipamentos em quarteira, mas que a candidatura pretende alcançar muito mais do que isso.
8: Isto tudo são equipamentos culturais que estão ou já com a empreitada lançada ou a finalizar os projetos de execução e que vão acontecer. Eles já iam acontecer sem esta candidatura e vão continuar a acontecer.
6: No parecer da Associação Cultural Figulampo, Verónica Guerreiro vê neste investimento uma oportunidade para criar condições mais estáveis para quem quer trabalhar no setor.
10: Poder ter pessoas contratadas, se calhar, com mais assiduidade, é isso que também se pretende, dar condições de trabalho para a fixação dos profissionais da área e depois o aumento dos públicos.
6: E há uma questão que ultrapassa o próprio ano de 2028, o que fica depois de terminada a candidatura. O município garante que o trabalho desenvolvido não será abandonado caso o Lé não seja escolhida.
8: E na eventualidade de não sermos, este não é um trabalho perdido. Este é um trabalho que, não se concretizando no ano de 2028, será efetivamente para concretizar em 3, em 4 anos, naquilo que nos for possível depois de concretizar. Mas é um compromisso com as pessoas de que este trabalho de pensamento do que é ser uma capital portuguesa da cultura vai efetivamente impactar naquilo que é a vida dos loutanos e dos algarvios. Se for capital portuguesa da cultura, como nós acreditamos que sim, porque estamos a fazer um trabalho, como todas as outras candidaturas, certamente, mas um trabalho muito empenhado e muito apaixonado e muito consistente, queremos efetivamente que se pense a cultura a partir do Sul, a partir deste Algarve, e acho que o Algarve já merece que possa ser olhado de uma maneira diferente.
6: A candidatura a Capital da Cultura 2028 é por isso apresentada como uma oportunidade para acelerar um trabalho que Loulé diz já estar a ser feito, investir em equipamentos, apoiar a criação artística e aproximar a cultura das comunidades.
2: Uma candidatura que quer deixar obra e criar cultura no Algarve com os algarvios e para lá da época turística. Damos agora um salto até ao Minho. Um casal de arquitetos decidiu olhar para a música tradicional da região com outros olhos. Começaram por recuperar antigas tradições musicais e alguns instrumentos que fazem parte da memória das comunidades. O que começou como um passatempo foi ganhando outra dimensão e acabou por dar origem ao projeto Zuca Truca. Hoje o projeto é já um sucesso e está a levar de novo ao público sons, instrumentos e tradições que corriam o risco de ficar esquecidos. Uma viagem pela música e pela memória do Minho que a repórter Ana Gonçalves foi conhecer.
11: O Zuca Truca nasce na freguesia de Lavradas, em Ponte da Barca, com o objetivo de recolher e preservar as tradições musicais do Minho.
12: E dá-las a conhecer, sobretudo, o nosso principal objetivo era escolas, público escolar, centros de dia, lares de idosos.
11: Rafael Freitas, um dos criadores do projeto, e se nas escolas ensina às crianças como se faz um instrumento musical, nos lares e centros de dia é ao contrário.
12: Nós vamos lá com a ideia, com a desculpa de ir ensinar, mas vamos na verdade aprender, porque nós começamos a ensinar coisas dos tempos antigos aos velhotes, eles dizem, não, desculpa lá, meu amigo, mas no meu tempo não era nada disso, fazia-se, era assim, queimava-se assim, cortava-se assado, isso tinha que ser na lua nova, ou tinha... esses pequenos ensinamentos, pá, é o que nós mais gostamos de fazer, nós geralmente isso até é um trabalho que fazemos gratuito, voluntário, porque sabemos que vamos lá e que temos retorno de conhecimento.
11: Além de recuperar instrumentos musicais, também cria outros a partir da natureza, como, por exemplo...
12: E então este aqui, chama-se Cantagalos, eu estive a rachar um pauzinho de loureiro, agora meti-lhe um bocadinho da folha de loureiro no meio e isto mete-se à boca e toca. Às vezes toca bem, outras vezes toca mal. Mas o objetivo disto é imitar um som de um animal.
11: E o que começou com uma página nas redes sociais é hoje um projeto bem sucedido e consolidado, o que surpreendeu Rafael Freitas.
12: Pronto, a surpresa nem foi tanto, nós sabíamos que aquilo ia interessar a meia dúzia de pessoas, a grande surpresa foi que nós, no espaço de 2 meses, que é o tempo que tem a página, mais ou menos, nós temos 10 mil seguidores, temos vídeos com 30 mil gostos, com centenas de milhares de partilhas.
13: Ficaram virais.
12: É isso, nós não estávamos nada à espera disto, mas consequência disso é, somos convidados para festivais nacionais e internacionais sobre música popular, para irmos falar um bocadinho disto, já demos concertos, por exemplo, o último que demos foi uma viagem pelos 2000 anos de história da música popular minhota.
11: Para os próximos tempos já há novos projetos, um deles escrever um livro dirigido ao público familiar e infantil, onde explica a história que está por trás dos instrumentos musicais.
2: Sons que estavam quase esquecidos e que agora estão a voltar a ouvir-se graças a este casal de arquitetos do Minho, que recuperou instrumentos e tradições musicais antigas. Está na hora de ligarmos o GPS da cultura. Todas as semanas tomamos nota daquilo que vale a pena reter nas agendas e programações culturais de norte a sul do país. Hoje vamos seguir as coordenadas que nos vão ser dadas por Augusto Trindade. Ele é o diretor artístico do Festival Internacional de Música de Passos de Brandão e Éssar Jorge Silva, presidente executivo da Oficina. A Oficina é a entidade gestora do Centro Cultural Vila Flor em Guimarães. Muito boa tarde aos dois. Bem-vindos ao GPS do Portugal em Direto. Augusto, muito boa tarde. Começa amanhã a edição 49 do Festival Internacional de Música de Passos de Brandão. Prolonga-se até ao dia 31 de outubro em vários espaços de Santa Maria da Feira. Portanto, espalha-se aqui um pouco pela cidade. É um dos mais antigos festivais de música em Portugal. Que festival é este, Augusto Trindade?
14: Muito boa tarde, Cláudia. Muito boa tarde a todo o auditório da Antena 1. É verdade, o Festival Internacional de Música de Passos de Brandão é um dos mais antigos festivais de música erudita e com uma particularidade, nunca teve qualquer tipo de interrupção, até mesmo no Covid nós conseguimos realizar.
2: Como é que conseguiram?
14: Com muito esforço, um esforço muito grande de toda a equipa e também, digamos, um grande esforço e uma grande vontade também do público, que isso é que é realmente importante. E mesmo no tempo do Covid tivemos as
2: salas... Mas é difícil manter este festival há já tantos anos, há 49, pelo menos, edições no ar, ano após ano?
14: É muito difícil porque cada vez o público é mais exigente e nós também somos mais exigentes com a programação.
2: E cada vez há mais público ou não?
14: Cada vez há mais público e também há algo interessante em que também os artistas estrangeiros e as principais agências dos próprios artistas internacionais cada vez se interessam mais também por apresentar o cardápio dos seus grandes artistas que tocam a nível mundial, também apresentá-los no nosso festival. Isso indica também que o festival também já está a catapultar cada vez mais a nível internacional.
2: Portanto, já tem um lugarzinho nos destaques internacionais?
14: Sim, já tem um lugar nos destaques internacionais e mais, os próprios músicos que vêm ao nosso festival gostam tanto do nosso país, da região, de tocarem, das salas, do acolhimento, que eles próprios recomendam depois a outros grandes artistas. Isso é realmente muito interessante.
2: Pode haver melhor publicidade, não é?
14: Absolutamente.
2: Augusto, e quais são os destaques da edição deste ano?
14: Olha, são todas.
2: Presumo que seja difícil, mas vai ter que escolher alguns.
14: Não, nós amanhã vamos começar com um showcase, portanto, vamos apresentar o festival a toda a comunidade. Em que os artistas vão participar com vídeos a convidar o público a estar presente nos concertos, e depois temos o concerto de abertura no dia 13, que é absolutamente imperdível.
2: À semana?
14: Exatamente, no próximo domingo às 17 horas no Europarque vamos ter uma das maiores cantoras, uma das maiores sopranos da atualidade, a Olga Kolchinska. Eu, só para falar um bocadinho dela, ela já se apresentou na maior parte das grandes salas mundiais, destaque Metropolitan Opera de Nova York, Opera National de Paris, Opera House de Zurique, acho que não é preciso dizer mais.
2: E agora em Passos para não, ou melhor, em Santa Maria da Feira.
14: Em Santa Maria da Feira, no Europarque, podem ainda adquirir
2: bilhetes,
14: ingressos.
2: Ainda há bilhetes,
14: portanto, no site do Europarque ou da Bol. E também a Orquestra Filarmónica Portuguesa, que também nos vai presentear com duas obras do repertório sinfónico, duas grandes obras, que é o Dom Juan de Richard Strauss e o Pássaro de Foro de Stravinsky. Portanto, está aqui um programa que é imperdível. 17 horas no próximo domingo no Grande
2: Auditório. Este domingo a 8 dias?
14: Não.
2: Este domingo?
14: É já este domingo, dia 13 de setembro. É já este próximo domingo.
2: É já este domingo, sim.
14: Portanto, é imperdível e tragam a família, porque vai ser...
2: Mas depois prolonga-se até 31 de outubro. Vai haver muito mais propostas.
14: Vai muito mais haver mais propostas. Nós temos,
2: com o envolvimento da comunidade também?
14: Sim. Nós vamos ter concertos desde música de câmara, vamos ter cinema, vamos ter música antiga, vamos ter ópera, que é dos poucos festivais em Portugal que na sua programação tem também uma ópera. E que ópera nós vamos ter? Vamos ter também, portanto, todas as escolas de ensino oficial de música a participar no festival, numa orquestra chamada 3Fs, que foi criada no festival, portanto já vai na sua terceira edição, com dois artistas toda a gente conhece, a Sofia Escobar e o Ricardo Afonso. Vamos estrear também neste concerto uma obra inédita da compositora Ângela Correia. E depois, o que é que podemos ter? O que é que podemos ter mais?
2: Vamos
14: ter
2: mais um destaque. Sim.
14: Mais um destaque, olha, destacava, se me permite, dois. Salu Salon, um quarteto de quatro meninas, que de certa maneira vai apresentar uma desconstrução daquilo que é um concerto de música clássica, que parece que tem muitas regras, portanto, no fundo vai desconstruir isto também no sentido de ser divertido,
2: de aproximar a música clássica.
14: E outro, sim, é um jovem italiano que ganhou o concurso Chopin Júnior e que, de certa maneira, também poderá servir de exemplo, de impulso para os nossos jovens com 13 anos.
2: Expectativas em alta, muito em alta,
14: altas,
2: para
14: muito
2: esta
14: altas.
2: Edição do Festival Internacional de Música de Passos Brandão. Essa é Jorge Silva. Boa tarde, muito bem-vindo também à Antena 1. Começa esta sexta-feira, dia 11, em Guimarães, o Festival Manta. Os jardins do Centro Cultural de Vila Flor, uma instituição de referência também, transformam-se num espaço de encontro de diferentes geografias e culturas. O que é que nos pode contar deste festival?
13: Boa tarde, auditório da Antena 1, é sempre um prazer. O Manta é efetivamente algo muito diferenciado naquilo que são os festivais que podem acontecer, porque ocorre em Guimarães nesta altura, em setembro, vai ocorrer agora no dia 11 e 12, no próximo fim de semana. É um festival que acontece desde 2007, praticamente desde a abertura deste Centro Cultural de Vila Flor, e tem um aspecto muito importante. Quem vier ao festival,
15: que é gratuito, tem que trazer uma manta, porque vai assistir aos espetáculos que aqui se vão produzir.
16: Portanto, o manta é mesmo literal. É manta porque vai ter que levar uma manta. Porque as pessoas têm que levar uma
15: manta. Exatamente. É um adjetivo que passa também a substantivo, no caso de que quem quiser sentar-se tem que se sentar numa manta para não se sentar na relva, digamos assim. Portanto, tem desde logo estas...
16: E depois tem artistas de várias partes do planeta, não é?
15: Tem, absolutamente.
16: Espanha, África do Sul.
15: Três continentes, portanto, nós temos, na sexta-feira, no dia 11, começamos com, temos logo dois concertos, um às 21h30, com o Mar Pujol, é uma jovem cantautora da Catalunha. Depois, no mesmo dia 11, portanto, às 22h30, temos Léo Midea, que é um brasileiro, que é do natural do Rio de Janeiro, mas que várias vezes atua em Portugal. Aliás, nós podemos recordar-nos dele no Festival da Canção, em 2024. Ele traz aqui a Guimarães o seu novo trabalho. Ele cruza música brasileira com experiências cosmopolitas, portanto. E no sábado nós temos um programa que, apesar de que tem os seus concertos à noite, começa efetivamente de manhã com uma área de educação e mediação cultural, portanto as crianças e as famílias também têm aqui o seu lugar, e portanto desde logo de manhã pode-se participar de uma oficina participativa em que lhe damos o nome de Assim Juntos Dá Menos Trabalho. Isto, exatamente. Tem a curadoria de dois profissionais, a Catarina Moura e o Luís Pedro Madeira, que à tarde continuarão a trabalhar às 17 horas numa oficina de música. No fundo, vão fazer aqui um trabalho à volta da tradição oral, convidando as crianças e adultos a descobrir como o canto acompanhou durante muitas gerações o trabalho coletivo e a vida comunitária.
16: Portanto, é um programa muito dedicado também às famílias, não é?
15: Exatamente, eu ia dizer que isto é o prenúncio para à noite deste sábado, no dia 12, às 21h30, termos então também uma vinda da África do Sul, do Bongiziwe Mbanda, que é um autor Xhosa, portanto, da cultura Xhosa, apela-nos logo aqui ao Nelson Mandela, certo. Não é? Da cultura do Nelson Mandela, mas o trabalho dele cruza folk, soul e tradições musicais africanas, e, portanto, é aqui algo que seguramente será uma novidade bastante grande.
16: É não, por antes, temos que avançar. Deixe-me dizer que este festival assinala também o início de uma nova temporada da programação do Centro Cultural Vila Flor, não é?
15: E, sem dúvida que até o final do ano tem cerca de 200 espetáculos que serão apresentados em quase todas as atividades que o centro, que a oficina que administra o Centro Cultural Vila Flor, além de outros equipamentos, ocorrem, obviamente, em Guimarães durante este espaço.
16: Muito bem. Eu deixei-vos falar um bocadinho mais destas vossas primeiras propostas, porque são em causa própria. Agora vai ser mesmo em passo de corrida. Augusto, vamos para a sua segunda sugestão aos nossos ouvintes. A segunda edição do Inopinado, o Festival de Teatro Físico e Artes de Rua, que está a decorrer até 20 de setembro. Que festival é este?
14: Olha, em primeiro lugar, deixe-me só fazer aqui uma pequena correção da compositora que vai, que é a Ângela Lopes, que vai fazer, portanto, a abertura deste grande concerto no dia 25 de outubro, da Orquestra 3Fs.
16: Ora bem, Inopinado.
14: O Inopinado é um festival internacional de teatro físico e artes de rua.
16: Aonde é que é?
14: Regressa em Coimbra. Portanto, ele está a decorrer entre 25 e 20 de setembro. E é a sua segunda edição e propõe um programa multidisciplinar que cruza espetáculos, formação, conversas, performativas e intervenções em espaços públicos.
16: Muito bem. O Esser agora sugere o Museu com Z, Pensamento e Arte Contemporânea, DST, em Braga, uma cidade vizinha a Guimarães. O que é que distingue este museu para si, Esser, em duas linhas?
15: Muito rapidamente, eu citando aqui a Helena Mendes Pereira, a curadora deste museu, estamos perante um ato de escuta do museu como um espaço de pensamento, debate e participação. Portanto, eu diria que este museu, já lá foi várias vezes.
16: O que é que mais o surpreendeu neste espaço que tem como missão, como disse, a promoção do pensamento crítico e do ativismo social?
15: Olha, a mim o que me surpreendeu são bastantes artistas que ali temos. Temos o Anselmo Kiefer, a Paula Rego, temos Helena Almeida, Pedro Cabrita Reis, por ali temos variadíssimos artistas. Isto é uma coleção de José Teixeira, um empresário da DST, que tem mais de 1500 obras, não estão todas ali expostas, mas eu o que destacaria mesmo era na fotografia, porque há ali um espaço de fotografia em que está presente a Escola do Seldorf, e esta Escola do Seldorf é uma das grandes referências da fotografia contemporânea. Sim. E portanto eu recomendo bastante quem tiver possibilidade e quem gostar de fotografia de uma visita
16: ao museu,
15: porque terá esta possibilidade então de verificar, afinal de contas, o que é que são as linhas e o pensamento da Escola de Fotografia de Düsseldorf.
16: Muito bem, vamos para as últimas sugestões. Augusto sugere-nos o Trafaria Bluegrass Festival, que regressa à Vila da Trafaria de 11 a 13 de setembro para a 5ª edição. Transforma diversos espaços da vila num palco para aquela que é considerada, e pergunto-lhe, é uma das mais singulares tradições norte-americanas. Este festival é um festival diferente?
14: Exatamente, o Festival Bluegrass na Trafaria, em Trafaria, em Almada. Portanto, a música bluegrass é um género de música tradicional norte-americana que nasceu na década de 40, na região dos Montes Apalaches. Portanto, agora, este festival o que faz é reunir aqui um conjunto de grupos de altíssimo nível que, dos Estados Unidos, dos Países Baixos, da Suécia, da Bélgica e da Irlanda, cruzando o bluegrass com as suas raízes celtas, blues e jazz.
16: Muito bem, é já no dia 11, creio que é sexta-feira,
14: dia 11 até domingo, até 13.
16: Essa, vamos numa linha para a sua última sugestão. A Festa do Outono em Serralves, no Porto, dias 26 e 27 deste mês de setembro, é um convite às famílias para celebrar a nova estação no Parque de Serralves?
15: Um encontro que cruza famílias, arte, natureza, património, ciência, saberes tradicionais, e nós, a oficina, neste caso, vai estar presente já agora, também com um stand em que estaremos a trabalhar, a fazer cantarinhas dos namorados, que uma referência, exatamente.
16: Então,
15: é uma das referências.
16: Em meio minuto, conta-nos o que são essas cantarinhas dos namorados.
15: Uma das referências da tradição de artes tradicionais em Guimarães são os mosteiros, que têm a ver com a olaria, e a olaria produziu uma cantarinha que tem atrás de si uma história romântica. Trata-se de uma cantarinha que servia para o rapaz casadoiro oferecer à rapariga casadoira, e que servia também, nesse caso, para encher de moedas de ouro para que essas moedas depois viessem a servir para realizar
16: para
15: o casamento.
16: Para um enxoval, não é?
15: Exatamente. Portanto, tem esta história, tem sido um trabalho que a oficina tem feito, certo, bastante grande de produção destas cantarinhas, e vamos ter o prazer então de montar, então, e estar presentes
16: na festa do outono, dias 26,
15: onde estará uma oleira a produzir cantarinhas, e que as pessoas podem ver e experimentar, inclusive, metendo a mão no barro.
16: Muito bem.
15: Essa
16: Jorge Silva, Augusto Trindade, foi um gosto ir às vossas regiões, a Passos de Brandão, a Santa Maria da Feira, a Guimarães, e guiar-nos e ajudar, através das vossas orientações, a guiar-nos pelo mapa cultural do país. Boa tarde e muito obrigada. Até uma próxima oportunidade.
14: Muito obrigado.
16: Obrigado.
15: Muito boa tarde.
16: É tudo. Chegamos ao fim de mais uma edição do Portugal em Direto. Voltamos amanhã a ligar o território de uma ponta à outra. Já sabe que ligamos o norte e o sul, o litoral e o interior, o continente e as ilhas. E esta viagem só faz sentido consigo desse lado. Por isso, contamos consigo. Até lá. Fique bem. Até amanhã.
17: Então, até amanhã. Boa tarde. Termina aqui o Portugal em Direto, edição da jornalista Cláudia Costa.
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17: Menos um minuto para as 14h.
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17: Temperaturas mínimas em previsão para esta noite: Porto 15 graus, Coimbra 16, Lisboa 18 e Faro 21 graus de mínima prevista. Vêm as notícias, depois a emissão prossegue com o Edgar Canelas. Muito boa tarde e até amanhã.
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17: São 14h no continente e na Madeira, 13h nos Açores. Vamos agora conhecer os títulos deste jornal.
19: Luís Montenegro confirma que o apoio extraordinário de 10 cêntimos por litro ao gasóleo agrícola vai ser prolongado até ao final do ano. A medida foi aprovada há pouco no Conselho de Ministros, que hoje se realizou em Bragança, mas as ajudas para outros setores foram adiadas para a próxima semana. Mais de 90% dos cerca de 36 mil pedidos de apoio que o Governo recebeu para a reconstrução de habitações nas zonas afetadas pelo mau tempo já foram pagos, um número adiantado no Parlamento pela Secretária de Estado da Habitação. Pedro Sánchez admite que os serviços de inteligência não souberam antecipar a magnitude do que aconteceu em Ceuta, mas recusa-se a acusar o governo marroquino de ter facilitado a entrada de milhares de pessoas no enclave espanhol no final do mês de julho.
17: As notícias com edição de João Vasco.
19: Para já, só há medidas para o setor agrícola. Os outros setores afetados pela crise energética vão ter de esperar pelo Conselho de Ministros da próxima semana para ficarem a conhecer as ajudas que o Governo pretende criar. No final do Conselho de Ministros que se realizou em Bragança, Luís Montenegro limitou-se a confirmar que o apoio ao gasóleo agrícola vai ser prolongado até ao final de 2026.
20: Uma das decisões que tomámos foi precisamente a de prolongar até ao final do ano o apoio extraordinário ao gasóleo agrícola, que se consagra com 10 cêntimos por litro, um regime que esteve em vigor até 30 de junho e que nós prolongamos agora de 30 de junho até 31 de dezembro. É nesta área particular uma outra medida, às muitas que temos vindo a implementar e decidir, para mitigar, diminuir o impacto, que é, de facto, muito, muito significativo do aumento do preço dos combustíveis na vida das pessoas.
19: Luís Montenegro, há pouco em Bragança, no final do Conselho de Ministros, recordo que Antena 1 ouviu hoje a Confederação dos Agricultores de Portugal sobre este anúncio, que já se sabia que iria ser feito. A CAP diz que este anúncio é insuficiente, estes 10 cêntimos por litro no gasóleo agrícola até ao final do ano. Luís Mira, secretário-geral da Confederação dos Agricultores Portugueses, fala numa parca ajuda face ao aumento de custos que os agricultores tiveram este ano.
21: Fica muito aquém, porque o agravamento dos custos não são só nos combustíveis, e esta compensação que o Governo vem atribuir é muito reduzida face ao volume do aumento. Nós estimamos que os custos aumentaram só nos combustíveis no período de março até agora cerca de 60 milhões e a compensação que o Governo deu foram de 6 milhões, portanto é 10% do aumento verificado pelos agricultores que tiveram que comprar o combustível.
19: Luís Mira, ouvido hoje pela Antena 1 sobre este anúncio da subida, ou do prolongamento, aliás, do apoio de 10 cêntimos por litro no gás óleo agrícola até ao final do ano. A CAP avisa que os agricultores nacionais necessitam de mais apoio, caso contrário vão ser ainda mais ultrapassados pela agricultura espanhola, cada vez mais presente no mercado português. Regressamos a Luís Montenegro e ao final do Conselho de Ministros. O Primeiro-Ministro foi questionado sobre os resultados do relatório educativo PISA, conhecidos no dia de ontem. O estudo aponta para uma diminuição do desempenho dos alunos nacionais a várias disciplinas, como por exemplo leitura, matemática ou ciências. Ora, Luís Montenegro diz que esse estudo revela, aliás, que houve falhas ao longo dos últimos anos no setor educativo, falhas reconhecidas pelo próprio antigo Ministro da Educação, João Costa, no dia de ontem.
20: Não quero aqui estar a fazer nenhuma polémica à volta disto. Quero apenas que nós, enquanto sociedade, façamos uma reflexão. Os resultados a que o país chegou tiveram explicações nas decisões que foi tomando ao longo dos anos. Creio, aliás, que é preciso registar precisamente a hombridade com que um anterior titular da pasta da educação o veio reconhecer. Isto não torna menos digna a sua contribuição para o Governo da República, porque todos aqueles que cá estiveram antes, com certeza, tomaram as decisões que entenderam mais importantes e mais adequadas, mas nós temos de fazer uma avaliação e concluir que o resultado obtido não foi o melhor. Portanto, não foi o melhor é porque as decisões também não terão sido as melhores.
19: Luís Montenegro, no rescaldo do relatório PISA, o PS defende que uma das soluções para melhorar os resultados dos exames dos alunos portugueses é realizar mudanças na gestão das escolas. Numa declaração com pouco mais de uma hora no Parlamento, Porfírio Silva admitiu que os números geram preocupação, mas recusou o que diz serem leituras simplistas e respondeu às críticas feitas ontem pelo ministro dos Negócios Estrangeiros, Paulo Rangel, no debate da moção de censura ao governo.
0: Nós pensávamos que o ministro Paulo Rangel sabia que a OCDE coloca Portugal no grupo dos países que estão na média da OCDE. Mas aparentemente o ministro Paulo Rangel não sabe isso. E só uma pessoa que não sabe isso é que pode considerar-se irresponsável por aquilo que está a passar-se nas escolas. Aquilo que o ex-ministro João Costa fez foi exatamente o contrário. Foi dizer, nós não podemos nem dizer é o governo de turno que tem a culpa, e não alinhamos nessa demagogia como outros fizeram no passado, nem pode dizer responsavelmente eu não tenho nada a ver com isso. E nem era preciso ter sido ministro. Qualquer um de nós, com responsabilidades públicas, que diga isto é problema dos outros, está a ser irresponsável. É gravíssimo que o ministro de Estado dos Negócios Estrangeiros, numa circunstância tão solene como o encerramento do debate de uma moção de censura, pratique essa irresponsabilidade de dizer nós não temos nada a ver com isso, o ex-ministro João Costa parece é que é que tem.
19: Porfírio Silva, esta tarde no Parlamento, para já o PS vai pedir ao Conselho Nacional de Educação um estudo solicitado pelo Parlamento sobre a revisão do Estatuto do Aluno e Ética Escolar e voltar a apresentar um projeto de lei sobre a gestão das escolas. Mais de 90% dos cerca de 36 mil pedidos de apoio que o Governo recebeu para a reconstrução de casas nas zonas mais atingidas pelas tempestades do início do ano já foram pagos. Foi um dado adiantado esta manhã no Parlamento pela Secretária de Estado da Habitação, Patrícia Gonçalves Costa.
4: De facto, houve 35.908 candidaturas, das quais 82% estão analisadas e 93% estão pagas. 65% destas estão aprovadas, 32% indeferidas. A razão do indeferimento é que não é a primeira habitação, é que não se conseguiu descobrir a titularidade da propriedade. Por outro lado, o âmbito das seguradoras, 179 mil candidaturas já e também já pagas 81%. O preço médio dos orçamentos para as casas, estamos a rondar os 4.200 euros e no âmbito dos seguros o preço médio é 3.700 euros. Portanto, os 10 mil euros que são atribuídos, que estão no teto máximo daquilo que é o apoio, incorpora todas as necessidades.
19: A Secretária de Estado da Habitação, Patrícia Gonçalves Costa, falou aos deputados, pouco depois, do ministro Miguel Pinto Luz. Miguel Pinto Luz afirmou que o Governo está a trabalhar para criar um mecanismo permanente de monitorização das infraestruturas e avisou que Portugal não pode continuar a ignorar a exposição a fenómenos sísmicos.
3: Não podemos arriscar a que danos não visíveis ponham em causa a segurança das nossas infraestruturas. Eu próprio e o Secretário de Estado das Infraestruturas emitimos um despacho, tanto para a IP como para o LNEC, para fazer esse levantamento, mas também a promoção de novas soluções de monitorização, transparência e fiscalização que estão previstas no PTRR, para que no futuro possamos fazer uma monitorização permanente de todas estas infraestruturas. Não podemos continuar a ignorar a exposição do nosso país a fenómenos sísmicos, nomeadamente. A Sra. Secretária de Estado da Habitação tem vindo a liderar essa agenda. É público que nós, durante o mês de setembro, apresentaremos. Já está em fase final, depois das auscultações. Portanto, estamos a apostar num sistema de fiscalização moderno e na utilização de novas tecnologias, mas também na redundância das nossas redes de comunicações, seja fixa, móvel, rádio hertziana.
19: Depois das tempestades do final de janeiro, o Governo pediu ao Laboratório Nacional de Engenharia Civil que avaliasse o estado das infraestruturas rodoviárias e ferroviárias. Na audição no Parlamento, o Governo e particularmente o Ministro das Infraestruturas, Miguel Pinto Luz, revelou que já foram feitas mais de 50 inspeções e que o LNEC tem enviado relatórios regulares ao Executivo. A Comissão Europeia abre a porta à adoção de medidas mais duras para travar o alojamento local e as casas vazias nos diversos Estados-membros. A poucas horas da Lei da Habitação Acessível ser oficialmente apresentada, o comissário Dani Jorgensen adianta Miguel Soares que foi desenhado um novo quadro jurídico para permitir aos Estados tomarem essas medidas.
1: É uma espécie de escudo legal, explica o Comissário Europeu para a Habitação ao Jornal Expresso. Uma moldura legislativa caso um Estado-membro queira tomar medidas e que pode ser usada para as cidades e autoridades locais se defenderem em tribunal, quer de queixas de grandes plataformas como o Airbnb ou de proprietários. No fundo, vai ao encontro de pedidos, diz o comissário, de clarificação e de segurança jurídica que várias autarcas lhe têm feito. Com esta proposta legislativa, as autoridades locais podem limitar o número de noites durante as quais um imóvel pode ser alugado para arrendamento de curta duração, estabelecer limites ao número de arrendamentos de curta duração em determinadas zonas ou regulamentar e limitar a conversão de prédios de habitação em alojamento local, exemplifica ao semanário o comissário dinamarquês. Várias destas medidas já são aplicadas em várias cidades europeias. E há ainda uma preocupação com as casas vazias. Na Dinamarca, por exemplo, há localidades onde é obrigatório viver numa habitação se for proprietário do imóvel. Outra opção é a via fiscal e dos impostos. Ou seja, estabelecem-se critérios ao nível europeu para definir o que são zonas habitacionais sob pressão. Bruxelas deixa claro que considera nacional e não comunitária a competência por garantir acesso à habitação. O Executivo Europeu não espera que esta lei da habitação acessível resolva por si só a crise no setor, mas acredita que é um passo.
19: Nesta entrevista, Dani Jorgensen adiantou que há uma análise em curso do mercado imobiliário na Europa para se perceber qual o impacto que a especulação tem no aumento dos preços das casas, mas as conclusões da Comissão só serão conhecidas no final deste ano ou no início do próximo. O primeiro-ministro espanhol recusa-se a acusar o governo marroquino de ter facilitado a entrada de milhares de pessoas em Ceuta no final do mês de julho, antes da conclusão dos resultados da investigação judicial que está em curso. Numa entrevista à TVE, Pedro Sánchez anunciou um reforço dos serviços de inteligência e admitiu que as autoridades espanholas não souberam antecipar o que ia acontecer, mas ficou por clarificar, Ana Romeu, o que falhou ao certo.
5: Mais de um mês depois, ainda não há uma resposta clara.
7: O Estado tem que melhorar. Como nos preparamos para ataques híbridos desta natureza? Claro que temos que investir muito mais no controle e no perímetro da fronteira. Temos investido muito. Investimos cerca de 180 milhões de euros na fronteira durante estes anos em que estou à frente do Governo de Espanha.
5: Vão ser desclassificados documentos da polícia, serviços militares e secretos sobre o período de 1 de julho a 1 de agosto. O que diz Sánchez é que, de facto, se verificou uma subida nas entradas a nado, centenas de pessoas a mais em Ceuta, mas nada fazia prever esta avalanche de migrantes e jovens.
7: Sobre a antecipação, a prevenção, é importante ter informações suficientemente sofisticadas para que possamos ver, no mundo digital, como se podem produzir movimentos tão importantes como aqueles que aconteceram nos dias 30 e 31 de julho. Creio que é um dos elementos que temos que melhorar. Mas, insisto, olhando para as informações que tivemos, desde logo, não se previam em absoluto uma chegada massiva de tantos imigrantes.
5: E à pergunta, o que podia ter feito Espanha do outro lado da fronteira, o primeiro-ministro acredita que foi tomada a atitude mais inteligente.
7: O que teria feito outro governo? Teria atirado contra essas pessoas, jovens, menores, meninos, meninas? Ou não foi mais inteligente permitir que pudessem entrar para, posteriormente, em 90%, nas horas seguintes ou nos dias seguintes, saírem da cidade autónoma de Ceuta?
5: Sobre a interferência de Marrocos nesta crise, volta a dizer que o governo tem que atuar com provas judiciais e responsabilidade.
19: A correspondente da Antena 1 em Madrid, Ana Romeu, com um resumo desta entrevista de Pedro Sánchez à TVE. Como ouvimos, o primeiro-ministro espanhol considera decisivo existir uma melhoria da monitorização do que se passa no mundo digital para impedir fenómenos semelhantes àquele que aconteceu em Ceuta no final de julho.
17: E está fechado o jornal, edição de João Vasco, notícias RTP Antena 1, em simultâneo com RTP Antena 1 Madeira e RTP Mundo. 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Passe por lá.
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23: Já cá estamos, vamos juntos até às 4 da tarde, daqui a pouco há dois dedos de conversa. Hoje temos Fernando Neves, regressa à rádio com as suas teorias da conspiração. Vamos conhecer um bocadinho da segunda temporada.
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23: Ana Bacalhau, abre a hora.

0: Ana Bacalhau abre mais o Melhor de Portugal às tardes da sua RTP Mundo e hoje vamos conversar com alguém de quem eu tenho muita estima, colega de profissão, Fernando Neves, jornalista, radialista, autor de um livro que fê-lo vir ao programa em 2022, Teorias da Conspiração, histórias mais inacreditáveis, os seus protagonistas e as suas origens. Agora está de regresso também em formato rádio, segunda temporada. Este, no fundo, é o grande motivo para nós conversarmos com o grande criador Fernando Neves. Bem-vindo, meu amigo.
1: Olá, bom dia. Bom dia, boa tarde, boa noite,
0: conforme. É o que for. Vamos diretamente às teorias. Na tua perspectiva, para já, o que é que te leva a gastar tanto tempo da tua vida a olhar para isto?
1: Eu nos últimos anos adquiri o hábito de questionar tudo. E principalmente há uma coisa que me preocupa enquanto ser humano, que é tentar perceber de onde é que vim, para onde é que vou e o que é que eu realmente faço aqui.
0: Uhum. E é isso que te leva a estudar?
1: É isso que me leva a estudar, a investigar, porque há milhares de histórias, uhum. há narrativas alternativas àquilo que é a nossa vida do dia-a-dia, uhum. que são interessantes. E sobretudo porque eu penso que há aqui demasiados episódios que nos são transversais e que condicionam a forma como nós vivemos em sociedade. Uhum. E isso é preocupante.
0: Sim. Qual foi a teoria da conspiração mais credível que investigaste?
1: Nenhuma.
0: Nenhuma? Nenhuma é credível?
1: Não, estás-te a referir à primeira temporada ou a esta?
0: Assim, a tudo. Da temporada, os livros, o livro. No fundo, se calhar até fazes isto porque gostas imenso de estudar, de investigar estas coisas, não é?
1: Não, eu diria, há três histórias que eu adorei escrever. Uma delas foi a morte do Paul McCartney.
0: Uhum.
1: A outra foi, e eu voltei a entrevistá-lo para esta segunda temporada, um neozelandês chamado Gregory Hallett, que viveu numa gruta em Portugal, no Carvoeiro.
0: Uhum.
1: E a outra é um caso, quem já veio a Lisboa, bem, nos últimos 4, 5 anos, e deve ter conhecido um casal que se encontrava diariamente à porta da Procuradoria-Geral da República.
0: Ah, sim, lembro-me disso, sim.
1: E que reclamava...
0: Já não estão,
1: e esse é um dos meus grandes dramas existenciais, é perceber se eu fui o culpado por eles já não estarem lá. Mas a história desse casal foi fascinante, foi fantástica, que me tocou muito, era um caso humano muito, muito particular. E estas são três histórias que eu acho que foram interessantes.
0: Existe alguma teoria que tenhas começado por considerar isto é muito absurdo, mas que depois foste estudando, investigando e ficaste surpreendido?
1: Eu, não querendo pôr-me aqui em bicos dos pés, mas eu diria que todas elas são fantásticas. As coisas que eu tenho descoberto nos últimos meses levam-me a pensar que nós deveríamos parar mais de olhar para o telemóvel, comprando por atacado e gratuitamente tudo aquilo que nos colocam à frente, e devíamos começar a ler, a discutir, quando eu digo discutir, é discutir de uma forma sã, não é?
0: Sim.
1: Falar com as pessoas, com o vizinho do lado, saber já agora quem é que é o vizinho do lado, o vizinho da frente. Porque eu acho que esta nova sociedade está-se a perder um pouco nesses formatos de fast food,
0: uhum.
1: E esqueceram-se de questionar as coisas, de pensar nas coisas, de questionar o universo.
0: Uhum. Olha, porquê que as teorias da conspiração estão mais populares hoje do que há 20 anos?
1: Porque há mais internet.
0: Sim. Estamos a viver numa era da desinformação ou apenas uma era de excesso de informação?
1: Humberto Eco costumava dizer,

0: Vamos ao multibanco levantar dinheiro. Há mais uma informação no ecrã do multibanco. Vamos trabalhar, o nosso computador tem um teaser, aparece um e-mail, uma informação. Isto para não falar das redes sociais. Nós estamos invadidos por informação.
1: Uhum.
0: E a pergunta que eu faço é: quanta desta informação é que é produzida por nós? Quem é que filtra esta informação?
1: Uhum.
0: Como é que é possível nós acreditarmos em tudo aquilo que nos colocam à frente?
1: Sim. Então, como é que podemos distinguir uma investigação legítima de uma teoria da conspiração?
0: Bom, em primeiro lugar, investigar. E esse é o principal problema. Ninguém, e eu repito, ninguém, faça uma notícia qualquer que lhe é apresentada, tem paciência para ir
1: investigá-la.
0: Temos o caso recente, por exemplo, de dia 27 de agosto, acho que foi por aí, em que o presidente norte-americano publicou um vídeo na rede social. Não, por acaso foi no Truth Social, ou no X, não interessa. Mas foi numa rede social em que ele colocou a legenda de que estamos a invadir esta ilha, uma ilha do Irão. E então, o que é que era a imagem? Era um militar dentro de uma cabine a ver os mísseis a destruírem navios e material iraniano, porque aquilo estava tudo a explodir. E as imagens são do mais reais que tu possas imaginar. Obviamente que eu de manhã recebo aquela notícia assim, pronto.
1: Acabou a guerra.
0: Isto vai arrebentar por aqui. Os Estados Unidos estão a acabar com o Irão. O que acontece é que o vídeo era completamente falso. Nem 0.1 havia. Quer dizer, nada. Zero. O vídeo foi gerado por inteligência artificial, pelo presidente norte-americano, e foi publicado assim.
1: Uhum. Com a intervenção de Trump?
0: Foi ele. Segundo ele, foi ele próprio que fez aquilo. A questão que eu coloco é, os milhões de pessoas que viram aquilo, quem é que foi conferir se aquilo era verdade ou não? Tendo em conta os antecedentes, quer dizer, porque diariamente há ataques americanos no Irão e o contrário também. E, portanto, isto é uma suposta realidade que passa facilmente.
1: A inteligência artificial, já falaste nela, irá combater ou amplificar a teoria da conspiração?
0: Depende do futuro da inteligência artificial. Eu não sou contra a inteligência artificial. Depende do uso que nós fazemos dela. Isto é como tudo na vida, não é? Uhum. As balas estão ali, ao lado. Cabe-me a mim pegar na bala e colocá-la na pistola ou na espingarda e usá-la.
1: Uhum.
0: Portanto, isto tem tudo a ver com... Obviamente que quem controla e quem gera as inteligências artificiais fazem-no para ganhar dinheiro, que é um negócio como outro negócio qualquer.
1: Uhum.
0: Quer dizer, é como o Facebook. Ninguém pensa que o Facebook é uma coisa gratuita, porque não é, não é? O dono do Facebook, a Meta, no caso, existe para ter lucro. Ponto. Não é?
1: Sim.
0: E, portanto, nós, de alguma forma, temos que contribuir para isso. No caso das IAs, será a mesma coisa. Eu acho é que, enfim, o mundo está a acordar tardiamente para essa realidade. Estão a estabelecer-se agora novas regras, digamos assim, para a utilização dessas ferramentas, e eu espero que esse controle continue nos próximos tempos, para que não nos aconteça como na nave espacial de 2001, Odisseia no Espaço.
1: Sim.
0: Por exemplo.
1: Como é que já provamos que não és estressado por natureza, basta ouvir o teu ritmo de conversação comigo, até eu já estou a falar mais devagar. Como é que tu não estressas? Como é que tu não andas sempre com o coração nas mãos, ter que editar uma história desta dimensão diariamente?
0: E quem é que te disse a ti que eu não estresse?
1: Mas é que estás muito tranquilo, não é?
0: Mas não estou muito ansioso, estou expectante, estou... Eu diria que é ansiedade, porque há aqui, eu defendi isso na minha tese de doutoramento, o ato de fazer rádio, por mais paradoxo que se possa pensar, é um ato solitário, é um ato isolado. No caso, o locutor, o realizador, está sozinho numa cabine.
1: Estamos os dois aqui.
0: Agora estamos os dois, mas normalmente estás aqui sozinho e estás a falar. Para quem? Ninguém sabe. Pode ser uma pessoa, duas, três mil, 30 mil, 3 milhões.
1: Uhum.
0: Eu não sei, tu não sabes, ninguém sabe. E qual é o resultado dessa comunicação? Se ninguém enviar um e-mail, um telefonar, disser, olha, olá, eu estou aqui, estou-te a ouvir, obrigado pela companhia. Nós passamos o tempo todo a falar para um imaginário.
1: Uhum.
0: E é esse imaginário que que nós interiorizamos e

0: faz com que todos os dias tenhamos que abrir o microfone e tentar comunicar para quem está do lado de lá. Quem são, não sabemos. No caso concreto do Teorias da Conspiração, passa-se isso um pouco, pelo menos comigo. As histórias que já foram editadas, do meu ponto de vista, são muito interessantes. Passa a publicidade. Mas isto é a minha opinião. Como é que as pessoas vão reagir a isso? Essa já é outra questão. Eu acho que isto vai agradar, mas pode não agradar.
1: Sim. Está a gostar desta conversa? Daqui a pouco Fernando Neves vai estar na edição dos Dois Dedos de Conversa.
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1: Em New Bedford hoje prepara-se para um dia escuro, cheio de nuvens. A máxima vai chegar aos 25 e a mínima aos 16. Paris, amanhã, quinta-feira, alguma nebulosidade. 21 de máxima, 10 de mínima. Vancouver hoje, dia carregado de nuvens. 21 de máxima, 13 de mínima. Dublin, amanhã, quinta-feira, vai chover. 19 de máxima, 13 de mínima.
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8: Olá, o meu nome é Beatriz Fernandes. Sou artista portuguesa de R&B e Soul e vivo na Califórnia há 2 anos. Esta canção chama-se Guess, é a minha canção mais recente e é um tema de R&B íntimo e com muita alma, que fala sobre a vulnerabilidade e a coragem de nos deixarmos ver por completo. Espero que gostem.

0: Beatriz Fernandes é convidada da Digressão Mundial sábado que vem às 3 da tarde com o João Pedro Bandeira.
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0: Berlim, amanhã quinta-feira, dia com algumas nuvens, 19 de máxima, 12 de mínima. São José, na Califórnia, hoje vai ser um dia sem sol, mas quente. Temperatura máxima chega aos 30, mínima aos 18. Luxemburgo, amanhã, dia de sol, 21 de máxima, 8 de mínima. Finalmente em Panjim, amanhã, e os próximos dias vão ser de chuva, 33 de máxima, 22 de mínima.
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0: Estamos a 25 minutos das 3 horas de Lisboa.
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0: Hoje conversamos com Fernando Neves, jornalista, radialista. Em 2022 esteve aqui na tarde da RTP Mundo a promover um livro que também gerou um programa de rádio, Teorias da Conspiração, as histórias mais incríveis, os seus protagonistas e as suas origens. Agora, este formato está de regresso à rádio e é um motivo para conversarmos com o seu criador, Fernando Neves. Antes de mais, quero tentar perceber como é que um dia te apaixonas pela rádio.
7: É uma história, por acaso, isto não é inventado, juro que não é inventado. Eu, quando eu tinha 16 anos, por incrível que possa parecer, tinha uma outra vida. Eu era mágico. Eu era ilusionista. E, portanto, tinha uma... Estudava, obviamente, à mesma. Mas, à noite, tinha uma outra vida e, portanto, fazia cabarés, casinos e por aí fora.
0: Com 16 anos?
7: Com 16 anos. E os meus amigos achavam todos que aquela seria a minha vida. Portanto, era a minha vida profissional, era isso que eu ia seguir. E eu sempre soube que não era isso. E um dia, no Alentejo, eu sou de Reguengos, resolvemos cinco amigos, fomos dar uma volta de carro e parámos e começámos a falar do que é que seria a nossa vida. E aquilo era tudo muito óbvio, porque no caso o meu primo ia ficar com, ou ia trabalhar e depois iria ficar com o pronto a vestir do pai, o outro do lado iria ficar com a agência funerária do pai, e portanto aquilo era óbvio, não é? E cada um ia.
0: Então e tu?
7: E eles estavam todos, viraram-se para mim, então, e tu, com essa vida que tu tens, isto é, estás muito melhor que todos nós, e não, não, não, não, eu não, não é isto que eu quero fazer. E na rádio, estava na Antena 1. Estava a ser transmitido um programa que se chamava Separata Especial de Sábado, que era realizado pelo Hermenegildo Gomes, que já faleceu há muitos anos. E eu, instintivamente, apontei para a rádio e disse: olha, eu quero ser aquele gajo que está ali. Eu quero ser aquele tipo que está ali a falar. É isso que eu quero fazer na vida. E toda a gente começou a rir. Se alguma vez fizeste isso, não percebes nada assim. Não, mas é isso que eu quero fazer. Com o tempo, penso que poderá ter havido aqui um efeito de mimetismo, porque o meu pai, quando eu era muito miúdo, tinha uma cabine de som na feira de agosto, lá de Reguengos, em que transmitia publicidade e fazia os perdidos e achados e aquela coisa toda. Isto com cornetas, na altura era como funcionava. E aquelas coisas todas eram gravadas em bobines, lá em casa, com discos do Festival da Canção, quer do português, quer do espanhol, quer do italiano. Né? E eu ouvia aquilo, e ouvia eles a gravarem os anúncios e tal. se calhar isto com o tempo ficou aqui, interiorizei de alguma forma, e quando cheguei aos 16 anos, 17, achei, sei não, isto é capaz de ter piada, e eu sou capaz de me apaixonar facilmente por isto. E portanto, a partir daí, desenvolvi um percurso que não foi fácil, que me levou pela Rádio Renascença, onde estagiei, depois fui para a Rádio Comercial, daí da Rádio Comercial, onde tive um ano e picos, vim para aqui, para a Antena 1, ainda na Rua do Calhas, e depois acabei na TSF.
0: Diz-me uma coisa, consegues definir a tua linha de trabalho?
7: Eu não, nem sei se tenho. Não, mas eu gosto de produzir sons, gosto de produzir conteúdos. Eu que há uns anos, em 2008, para aí, tive aqui um programa que se chamava Sessão da Noite, e que era uma coisa que me deu muito gosto fazer, aliás. E o que é que era a Sessão da Noite? Era a tentativa de... Eram programas de uma hora em que eu inventava um filme e tentava transmitir em rádio a imagem do filme. E aquilo foi uma experiência muito interessante, que a mim pessoalmente me enriqueceu muito e que demonstrou que eu, com os sons, manipulando os sons e a palavra e a forma como essa palavra é transmitida, nós podemos criar emoções, e isso tem muito a ver com aquilo que é o fundamental da rádio, que é criar emoções.
0: A rádio está muito diferente desde o início da tua carreira para os dias de hoje?
7: Completamente. Não há, quer dizer, comparação haverá sempre, mas já não tem nada a ver.
0: Sim. Paralelamente, tornaste-te um especialista em teorias da conspiração. Como é que surge este conceito na tua vida?
7: Foi durante a minha tese de mestrado. Eu tinha uma cadeira, se não me engano, que era arquivo, não sei, também não interessa muito. E eu encontrei como tema para a dissertação aquele pseudo-poema do Fernando Pessoa, que não é do Fernando Pessoa, diga-se de passagem, que é As Pedras do Caminho. Um dia vou guardá-las todas e vou construir um castelo. E portanto, fui desmontar essa história, esse pseudo-poema, descobri quem é que era o autor, aliás, não é um, são dois autores, por sinal, brasileiros, e como é que isso tudo surgiu. Isto que é a conclusão, que apesar de eu poder desmentir aquilo todos os dias, isso já foi feito variedíssimas vezes, irá sempre haver alguém que vai pegar naquela frase, vai construir um PowerPoint, vai fazer uma notícia no jornal, que também já aconteceu, e atribuir esse pseudo-poema a Fernando Pessoa. Isto levou-me a pensar que, assim, pá, mas espera aí, isto há aqui uma realidade alternativa, há aqui qualquer coisa que acontece que foge do nosso âmbito. Curiosamente, nessa altura, estreou o primeiro episódio da última temporada dos Seis Secretos, que eu era fã. E quando vejo esse primeiro episódio, os primeiros 30 segundos são dramáticos. São um resumo de tudo aquilo que tinha vindo para trás, quer dos filmes, quer das temporadas. E eu fiquei... Aquilo foi um clique que houve ali. Assim, não, eu tenho que ir investigar mais. Eu tenho que perceber mais do que é que está aqui a acontecer. Porque é que estas coisas se fazem? Porque é que isto acontece? Quais as repercussões que isto tem na sociedade? E a partir daí comecei a ler, comecei a investigar, e surgiu o formato.
0: Como é que se passa uma história que em princípio não tem corpo para a rádio?
7: Eu vou-te contar um segredo. Na minha cabeça, aquilo que passa é, quando eu estou a investigar uma história qualquer, eu construo um filme imediatamente. Há ali um filme. É uma coisa, é um documentário.
0: Então, estes 4 minutos diários são filmes?
7: São filmes que me vão dentro da minha cabeça e que eu imagino a ambiência, o cenário, e a partir daí construo o texto, vou à procura dos sons que deem credibilidade, citações, enfim, que deem um mínimo de credibilidade à narrativa, e a partir daí saem os 4 minutos.
0: Como é que sabes aquilo que pode ou não criar interesse a quem te ouve?
7: Não consigo saber. Eu, em princípio, tenho interesse por tudo aquilo que escrevo e que faço, e tenho muito carinho por aquilo que faço. Ainda ontem estava a terminar a edição de um episódio, e quando acabei disse para mim mesmo: Fernando Neves, tenho muito orgulho em ti.
0: Isto
7: está extraordinário. Extraordinário. Resta saber é se quem depois vai ouvir acha aquilo que eu acho.
0: E, portanto, isto é... Mostras alguém? Mostras à família?
7: Não. Não, a família ouve de vez
0: tu
7: em quando.
0: Tu tens um estúdio em casa, então,
7: tenho
0: é
7: um estúdio em casa, sim. A família acaba por ouvir, porque, enfim, ponho o volume um bocadinho mais alto. Uhum. E às vezes, quando as coisas são mesmo muito, muito, muito, muito boas, chamo e disse, olha, ouçam lá isto, que eu acho que isto é
0: genial.
7: É genial. A maior parte das vezes, elas encolhem os ombros e dizem, pronto, ok, já percebi tudo. Mas a regra geral não mostra a ninguém. Aliás, a primeira pessoa que ouve é a Ana Sofia Carvalheda, quando eu lhe envio
0: os cheiros
7: uhum. e ela vai imediatamente ouvir. Uhum. É a primeira pessoa.
0: Quem é o teu público?
7: Isso também eu gostava de saber. Na primeira temporada, eu imaginei que o meu público-alvo seriam jovens e homens. Quando saíram os primeiros resultados do Chartable, cheguei à conclusão de que o meu público-alvo era acima dos 30 anos, 35 anos, e eram as mulheres, as principais ouvintes. E depois cheguei a esta...
0: Estás a fazer tudo errado. Estás a trabalhar para elas e são elas, para eles e são elas que ouvem.
7: Não, eu passei a trabalhar para o público. Há uma história que se conta, já agora desculpa lá só para contextualizar isto. Há uma história que se conta na magia, que é uma história muito interessante, que é um mágico que estava a trabalhar num teatro e identificou na primeira fila um espectador que não tirava os olhos dele. Uhum. E ele, no seu inconsciente, percebeu assim, isto é o meu melhor público, é a pessoa mais fiel que eu tenho aqui. E assim foi do princípio ao fim do espetáculo. No final foi-lhe agradecer. A pessoa era invisual.
0: Pois, estava mesmo a ver o que ias dizer isso.
7: Bom. Mas isto só para dizer o quê? Outra das conclusões a que eu cheguei é que eu tinha tinha muitos ouvintes da República Checa. O programa chegou a estar no top 5 da República Checa, em França, no Brasil, em Angola. Em Angola também chegou a entrar lá num top que lá existe. E porquê é que as pessoas vão me perguntar, mas a República Checa, porque isto não faz sentido? Faz, porque em Pilsner existem duas universidades que estão cheias de estudantes portugueses.
0: Surge agora um novo conteúdo, um novo formato, é para ouvir nas tardes. O que é concretamente?
7: Bom, para todos os efeitos, é a continuação da primeira temporada. Mas é uma continuação diferente, porque desta vez eu decidi alargar o chapéu de chuva, onde abrigo todas estas histórias. E porquê? Porque eu acho que nós temos que olhar para o mundo de uma forma diferente, de uma forma mais abrangente. E neste chapéu de chuva cabem três questões que eu acho que são, que a mim pessoalmente me dizem muito, que é de onde é que viemos, para onde é que vamos e o que é que fazemos aqui. E dentro destas três questões conseguimos colocar inúmeras histórias, inúmeras teorias, desde a epopeia de Gilgamesh até Hamlet, vê bem. Hamlet, há 400 anos atrás, já tinha vivido uma realidade paralela. Shakespeare, se é que foi Shakespeare que escreveu Hamlet, que isso é outra teoria, já teorizava sobre as realidades alternativas. Mas posso dizer também que entrevistei o ministro, ou pastor, não sei como é que lhe chamar, da primeira igreja dos Aliens, que foi inaugurada em Los Angeles. Consegui entrevistar não só o pastor, não só o criador da igreja, como também o ministro. E vamos falar sobre muitas coisas que acontecem ou que aconteceram em Portugal, como Sintra e o mundo de Ágarta e Xambalá, obviamente. Ou as teorias da Terra Oca. Vamos, fundamentalmente, eu vou tentar é questionar. Não, ninguém espera que eu vou dar aqui respostas, as coisas são assim ou são assado. Não é isso. O que eu vou é questionar e vou tentar que as pessoas também elas questionem aquilo que nos rodeia. Como, por exemplo, perceber se Eva foi de facto a primeira mulher de Adão. Ou se Portugal tem alguma relação com o Graal, o cálice sagrado, e daí a designação Portugal ou Portigral. E portanto vai haver aqui muita, muita história para ser contada e partilhada, acima de tudo partilhada, porque isto sozinho não tem graça rigorosamente nenhuma.
0: Onde é que vais buscar as histórias? Rapidinho.
7: Vou buscar as histórias. Na maior parte das vezes as histórias vêm ter comigo, por incrível que pareça.
0: Sim, muito trabalho de investigação.
7: Muito trabalho de investigação, sim, sim.
0: Depois tens a sonoplastia, não é? Que pode potenciar a narrativa da história.
7: Não só pode, como obrigatoriamente tem que potenciar. E se queres te diga, é onde eu perco mais tempo, perco, enfim, salvo seja, é de facto na sonoplastia. Ainda ontem, para encontrar uma citação de um filósofo francês, o Baudrillard, perdi quase 2 horas, mas consegui encontrar a citação que queria.
0: Aquilo que te proponho agora é uma partida de ping-pong. É um jogo de palavras. Vou-te sugerir 2 conceitos dos dois. Podes escolher um deles, podes escolher os dois e inventar um terceiro a não responder. Vamos jogar?
7: Força.
0: Na rádio ou em livro?
7: Nos dois.
0: Reconhecimento do público ou da crítica?
7: Ai, do público, sempre.
0: Um produto de muita qualidade ou de muita audiência?
7: Não, a qualidade, sem dúvida.
0: Histórias que toda a gente conhece ou aquelas que dão muito trabalho a encontrar?
7: Ah, acho que dão muito trabalho a encontrar.
0: Gravar ou produzir?
7: As duas coisas, se calhar.
0: Um dia na rádio ou na esplanada?
7: Ah, na rádio, não. A rádio é a minha esplanada.
0: Conspirar ou as coisas normais?
7: As coisas normais são conspirativas.
0: Rádio Renascença, Rádio Comercial, Antena 1 ou TSF?
7: Antena 1, sem dúvida.
0: Esquerda ou direita?
7: Eu, por princípio, e obviamente que tenho a minha opção política, mas não gostaria de... Enfim, quem me conhece sabe o que eu sou, onde é que eu voto, desde 1974, ainda por cima.
0: O que é que te faz pensar que estamos a falar de política?
7: Esquerda ou direita?
0: Pode ser, se és destro, se és canhoto, não é?
7: Eu percebi onde é que querias chegar.
0: Ping ou pong?
7: Ping pong.
0: Fernando Neves, convidado da tarde da RTP Mundo, para não perder de jeito nenhum, a que horas é que é o episódio?
7: 17h50 ou a qualquer hora na RTP Play ou nas plataformas comuns de podcast, seja o Spotify, destas vidas.
0: Obrigado por teres vindo.
7: Ah, e existe a página de Facebook, Teorias da Conspiração Antena 1, onde são todos os dias publicados os episódios e que serve também de fórum de discussão para as, enfim, para as pessoas que assim o entenderem colocar as suas dúvidas, fazerem questões e discutirem os temas que são propostos.
0: Muito bem, obrigado por teres vindo.
7: Obrigado, eu.
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0: Diogo Zambujo, na tarde da RTP Mundo, com este Contramão. Estamos a 6 minutos das 3 da tarde. Às 3, Isabel Gaspar Dias, de regresso ao Jornal das Comunidades. Há crianças na Venezuela que podem não conseguir regressar à escola para já. São as consequências do duplo terremoto no final de junho, em destaque no Jornal das Comunidades, imperdível, às 3 da tarde, com Isabel Gaspar Dias.
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1: Boa tarde, são 3 horas em Portugal Continental e na Madeira, menos uma hora nos Açores. Vamos conhecer os títulos do Jornal das Comunidades com a regressada jornalista Isabel Gaspar Dias. Boa tarde, Isabel.
2: Boa tarde. Muita gente continua a precisar de ajuda na Venezuela, mais de 2 meses depois do duplo sismo. A Sociedade de Damas Portuguesas entrega hoje ajuda a quase 140 famílias. Há crianças que podem não conseguir voltar para já à escola. Mais um passo em frente nas negociações entre governo e sindicatos para o ensino de português no estrangeiro. Acaba-se o complemento à habitação, mas o salário base vai crescer, dizem os sindicatos que estão satisfeitos.
1: Depois conhecemos os títulos do Jornal das Comunidades. Vamos agora ao seu desenvolvimento com a jornalista Isabel Gaspar Dias.
2: Começamos pela Venezuela, porque os dias passam, mas as necessidades continuam no terreno. Foi notícia o duplo sismo do final de junho, mas 2 meses e meio depois a situação vai caindo no esquecimento. É o que sente com mágoa Lucecita Fernandes, presidente da Sociedade de Beneficência de Damas Portuguesas. A Organização de Apoio Social recebe esta quarta-feira quase 140 famílias na sede da associação em Caracas.
3: Vamos receber a 137 famílias, com cabazes também de alimentos. Vamos também fazer uma sopa solidária, que as pessoas que chegam cedo até já comem também na instituição. Vamos também apoiar com produtos de higiene que nos entregaram para nós também em tribuna. Vamos ter também o nosso roupeiro, que também com as

0: Porque precisam algumas peças de roupa.
1: Apoio com roupa, comida ou medicamentos a quase 140 famílias pela Sociedade de Beneficência Damas Portuguesas na Venezuela. Nesta altura, Lúcia Cita Fernandes receia que o novo ano escolar possa estar comprometido porque há escolas destruídas e professores que perderam a vida nos sismos. A presidente da Sociedade de Beneficência de Damas Portuguesas revela que a associação vai apoiar crianças com material escolar.
0: Já estamos numa altura de regresso às aulas. Também as crianças têm que tratar de retomar algumas que as que podem à vida e vamos então distribuir uns kits de regresso às aulas para as crianças. Muitas escolas foram também destruídas, outras também estão em processo de reconstrução, então a parte do regresso às aulas também está comprometida. Também muitos professores também faleceram, então essa parte também de reubicar as crianças em outras escolas. E também o que está a acontecer é que muitas escolas estão ainda sendo centros de assistência às famílias que ficaram sem nada. Então, esta parte de voltar às aulas, que é preciso também para as crianças voltar talvez a uma rotina, é complicada ou talvez vai ser difícil de reencaminhar.
1: Algumas crianças poderão regressar à escola, para outras será mais difícil nas áreas da Venezuela mais afetadas pelo duplo terremoto do final de junho. As damas portuguesas da Sociedade de Beneficência desdobram-se em iniciativas para ajudar quem mais precisa, detalha Lúcia Cita Fernandes.
0: Sexta-feira vamos ir também ao Centro Luso para entregar também alguns sacos também de comer e de produtos de higiene. Temos também programado uma jornada médica e também destas ajudas que estamos nós também a receber destes containers que chegam, também programar em diversos pontos de Lagoaira as entregas. Isso é o que estamos a fazer desde que iniciou isto. É, também o acompanhamento da parte também emocional e que as pessoas não se sintam tão sós e estamos, como quem diz, perto delas.
1: Lúcia Cita Fernandes, ouvida no Jornal das Comunidades pela jornalista Paula Machado, faz questão de agradecer a ajuda portuguesa que tem chegado à Venezuela. O dirigente do PS, José Luís Carneiro, espera que o governo português não falhe no apoio aos luso-venezuelanos afetados pelo duplo sismo.
2: O que importa é que o governo, todos os compromissos que assumiu com o povo venezuelano e com os luso-descendentes, são 600 mil portugueses e luso-descendentes que se encontram no país, que procure cumprir aquilo que prometeu e que não falhem os apoios a uma comunidade que está muito fragilizada nas suas condições de vida, não apenas pela catástrofe que se abateu sobre o país, mas também pelas dificuldades económicas, sociais e políticas que há muito fustigam uma comunidade das mais importantes que nós temos no mundo.
1: José Luís Carneiro, dirigente do Partido Socialista, ouvido ontem à noite na Festa das Vindimas em Palmela pela jornalista Paula Machado. Os sindicatos confirmam avanços, mas ainda não chegaram a acordo final com o governo nas negociações para o novo estatuto. O Estatuto do Ensino de Português no Estrangeiro, falta, por exemplo, o acordo para as novas tabelas salariais. A presidente do Instituto Camões prometeu hoje que os salários e carreiras dos professores vão ser valorizados. Florbela Paraíba falava num evento em Macau, território chinês, onde o português é a língua oficial. A dirigente do Camões classificou Macau como uma plataforma para a projeção do ensino da língua portuguesa na Ásia. O fim do complemento à habitação e o aumento dos salários base é uma boa notícia para professores e leitores de português no estrangeiro, consideram os sindicatos, depois de mais uma ronda de negociações com o governo para a revisão do Estatuto Jurídico do Ensino de Português no Estrangeiro. Bruno Silva, do Sindicato dos Professores nos Estrangeiros, explica o que está em causa.
3: O foco nesta reunião hoje foi mesmo recebermos da parte da Sra. Secretária de Estado da Administração Pública a informação de que aquilo que nós, na última reunião, defendíamos que era injusto para os professores no terreno iam ter direito a receber um complemento à habitação e outros não. Não era universal. Havia descontentamento dos professores. Foi esta informação que nós transmitimos, porque era aquilo que os professores no terreno estavam a sentir com essa proposta de complemento à habitação. Portanto, se defendeu um outro tipo de complemento a existir, que seria um complemento de acesso ao exercício de funções no estrangeiro, um apoio, mas não foi por esse caminho, Sr. Secretário de Estado. Aquilo que nós gostaríamos de ver mesmo valorizado era a remuneração base. A remuneração base, então, sofrerá uma atualização, uma valorização, e será eliminado o complemento à habitação como estava previsto. Não existirá e será proposto em portaria, então, novas tabelas remuneratórias em que esta valorização, esta atualização será significativa. E também será faseadamente os aumentos.
1: Bruno Silva, do Sindicato dos Professores no Estrangeiro. Também para Teresa Soares, do Sindicato dos Professores nas Comunidades Lusíadas, o complemento à habitação integrado no vencimento base dos professores e eleitores portugueses no estrangeiro é uma boa notícia.
4: Pode ser uma boa notícia, porque o vencimento base é aquele com base no qual fazemos os descontos, não é? Portanto, para a reforma, para a caixa médica, para o desemprego. Portanto, quanto maior for o vencimento base, uma reforma maior iremos ter mais tarde. Agora, o que não sabemos ainda é quais vão ser os montantes, possivelmente daqui a uma semana, serão entregues para poderem ser discutidos na próxima reunião.
5: Então, neste momento, o importante é conhecer as novas tabelas propostas pelo Governo,
4: sim,
5: as novas tabelas salariais.
4: As novas tabelas que ainda não temos. Esperemos que as tenhamos antes da próxima reunião.
1: Próxima reunião que já está agendada para a próxima semana, de amanhã, uma semana, dia 17. Na reunião desta manhã, em Lisboa, o Governo entregou aos sindicatos a proposta de portaria para o recrutamento dos professores, coordenadores do ensino português e também leitores. A proposta vai ser analisada pelos sindicatos. Bruno Silva espera que as regras sejam simplificadas.
3: Foi entregue a portaria sobre o recrutamento, que iremos analisar e iremos comparar se existe um procedimento concursal que venha, no caso geral, ter dentro das regras de que defenderemos para esse procedimento, se vem mesmo simplificar a colocação de professores de forma mais rápida, quando é, por exemplo, nos casos então, de substituição de professores em horário.
1: Bruno Silva, do Sindicato dos Professores no Estrangeiro, também para Teresa Soares, do Sindicato dos Professores nas Comunidades Lusíadas, simplificar as regras na contratação local de professores é o grande objetivo.
4: Queremos simplificar as regras, especialmente na contratação local, porque muitas vezes exigem entrevistas e as entrevistas, enfim, para que é necessário uma entrevista se a pessoa já faz uma prova documental e depois ainda tem que fazer também uma prova de conhecimentos? Isto não é exatamente pessoas que não têm habilitações, não é? E realmente vamos ter que observar este documento para ver quais são as habilitações que são pedidas ou que não são pedidas, de que modo serão feitos os procedimentos concursais. Portanto, já sabemos que para os leitores que havia antes uma bolsa para onde iam os candidatos, essa bolsa irá acabar. As pessoas serão colocadas nos países para os quais se concorrem, desde que haja lugares.
1: Teresa Soares, do Sindicato dos Professores nas Comunidades Lusíadas, hoje ouvida no Jornal das Comunidades, tal como o Sindicato dos Professores no Estrangeiro, depois de mais uma ronda de negociações entre Governo e sindicatos para a revisão do Estatuto da Rede do Instituto Camões para o Ensino de Português no Estrangeiro. A registar o avanço desta manhã, acaba o complemento à habitação, vai reverter, fazer-se sentir no aumento dos salários base, de acordo com os sindicatos.
6: 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Estamos a começar mais uma hora no Melhor de Portugal, às tardes da RTP Mundo. Vamos abrir a hora com Marco Rodrigues. Eu sou do rock. Boa tarde, seja bem-vindo.
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0: Só do rock. É Marco Rodrigues, o melhor de Portugal. Daqui a pouco há Hélder Reis, viagens na Nação Valente. Hélder, conta-me lá, o que é que vamos falar na edição de hoje?
1: Trago-te uma sugestão de um museu que vale muito a pena e que mostra que somos uma nação valente e generosa e que às vezes é preciso termos o pensamento aberto. Vamos até à cidade de Braga, onde inaugurou com alguma novidade um museu chamado Museu com Z.
0: É para ouvir daqui a pouco.
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0: A Noémia Gonçalves falou do disco de Amy Curl, é disco RTP Mundo, 20 anos de carreira, são celebrados com a edição exatamente deste disco, Pastoral 2.0, regresso de Amy Curl, e é pela primeira vez esta novidade, ela se canta em mirandês. Chega aos escaparates a partir de hoje, 9 de setembro. Vamos conhecer um bocadinho este disco com o comentário da própria artista.
8: Tanto a incerteza como a encanto, os poemas são do meu bisavô Alberto Miranda e realmente ele fala na incerteza de uma situação semelhante à minha de hoje em dia, essa incerteza que vem quando andas para a frente para ser e assumir a ser quem realmente és. É um assunto muito atual ainda. Às vezes temos medo de avançar e medo de perder aquilo que éramos antes para abraçar um novo nome.

0: É assim que vivemos grande parte da nossa vida, na incerteza. Amy Curl, no melhor de Portugal. Estamos a 21 minutos, com 21 minutos das 3 da tarde.
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0: No Rio de Janeiro, a tarde hoje vai ser de chuva. A máxima vai chegar aos 28 e a mínima aos 19. Bruxelas, amanhã, quinta-feira, dia de sol envergonhado. 20 máxima, 9 de mínima. Caracas, hoje vamos ter uma manhã de sol e uma tarde de chuva. 28 de máxima, 19 de mínima. Londres, amanhã, quinta-feira, vai mesmo chover. 20 de máxima, 13 de mínima.
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0: Daqui a pouco não pode perder mais um episódio das viagens na Nação Valente com o meu querido amigo Hélder Reis. Hélder, para onde é que nos levas hoje?
1: Trago-te uma sugestão de um museu que vale muito a pena e que mostra que somos uma nação valente e generosa e que às vezes é preciso termos o pensamento aberto. Vamos até à cidade de Braga, onde inaugurou com alguma novidade um museu chamado Museu com Z.
2: Qual é

0: Oh, que eu gosto desta canção, que eu gosto desta banda, Capitão Fausto, lentamente, ao vivo, gravado no Campo Pequeno em Lisboa, o último fim de semana antes de o mundo fechar para a pandemia. Eu estava lá e adorei.
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0: Daqui a pouco vou estar a conversa com Carina Jorge e ficar a saber tudo o que vai acontecer hoje na tarde da RTP Antena 1.
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0: Olhem só para o meu sorriso a abrir, a abrir, a abrir, a abrir. Porque abrimos a porta a Hélder Reis e ficamos a saber, pelos olhos dele, estas viagens na Nação Valente, os lugares, as pessoas, os objetos da nossa cultura. Viva, meu querido amigo!
5: Ora, viva! Muito obrigado, que abertura bonita!
0: Conta-me, o que é que nos trazes hoje?
5: Trago-te uma sugestão de um museu que vale muito a pena e que mostra que somos uma nação valente e generosa e que às vezes é preciso termos o pensamento aberto. Vamos até à cidade de Braga, onde inaugurou com alguma novidade um museu chamado Museu com Z. É um espaço incrível, incrível, já lá estive a ver e a gravar também coisas para a televisão, fiz um 2 em 1. E este Museu com Z tem como premissa o pensamento e arte contemporânea e é o primeiro do género em Braga, que tem imensos museus, muitos de cariz religioso. É um museu que vive de coleções privadas, e muito da coleção do empresário José Teixeira. Tem 1500 obras, não são todas expostas, obviamente, de 240 artistas de todo o mundo. Muitos nacionais, obviamente, mas artistas de todo o mundo e obras muito, muito, muito interessantes. Sim. Curiosamente, e ainda bem, é um investimento privado que está disponível para o público e também tem mais uma mais-valia que eu gosto muito, que ele vive na reabilitação de um palacete Vilhena Coutinho, que já foi o antigo Tribunal de Braga, e que se eventualmente não houvesse este investimento para ser um museu, provavelmente era mais um edifício abandonado, ou então deixava-se a fachada e viviam lá pessoas. Nada contra, é uma belíssima forma também de os aproveitar, mas ele está com muitas características do palacete e fica lindamente ali no coração de Braga. Mais uma curiosidade deste museu, a arte contemporânea às vezes está assim um bocadinho... É difícil chegar às pessoas, ou a algumas pessoas, ou a mais pessoas, para sermos mais justos. Na verdade, este museu tem uma premissa muito bonita, porque ele quer promover debate. Tem um auditório muito interessante, com uma agenda própria, mas depois eles querem, e fazem-no, debate político, debate de cidadania, de liberdade, de filosofia, de arte, para que tu entres no museu, o sintas teu e percebas o que é que lá está e qual é a missão daquela casa. E eu acho espetacular. Por isso é que quando se fala de museu, com Z, Braga, junta-se o pensamento e a arte contemporânea. E é muito interessante. Um museu aproxima. A Sofia de Melbrenner, por acaso, dizia muito isto. Atribuindo aos museus não serem espaços só de vazios, onde tu passas, mas serem espaços vivos e sim, dinâmicos e sim, portas abertas.
0: Sim. Vou trazer este e-mail porque acho muita graça. Sou o Rui de Zurique. A tua Olá, presença Rui. Na RTP Mundo aproxima-nos de casa. Nunca pensaste criar uma rubrica dedicada especificamente à comunidade portuguesa espalhada no mundo? um abraço cheio de saudade. No fundo é isto que fazes, não é?
5: É, e eu tenho muito cuidado, sempre que entro em direto, saudar a RTP1 e a RTP Mundo. Porque nós somos vistos por milhões. Só quem faz trabalhos para a RTP fora do nosso país é que depois sente que de facto somos mesmo muito vistos. E tenho muito carinho por eles e quero que sintam que quando digo olá, bom dia, é também para quem está em Zurique, na China, em Timor, Estados Unidos. Um segmento específico para a RTP Internacional, já fiz alguns documentários. Todos os programas que faço passam na RTP Mundo, agora RTP Mundo, especificamente para a comunidade de imigrantes. Já fiz muitos trabalhos, muitos trabalhos. Tive um programa na RTP que se chamava Notícias do Meu País e que precisamente levava notícias de portugueses cá para portugueses imigrados. Portanto, o foco era mesmo esse. Está disponível na RTP Play.
0: Muito
5: Pode
0: bem.
5: Ser que um dia volte.
0: Muito bem. Beijo grande. Até para a semana.
5: De coração. Tchau, tchau.
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0: Inacreditável. Karina, tem coreografia já para esta música, não é?
1: Eu adoro esta música.
0: Coreografia foste tu que inventaste?
1: Fui eu que inventei, eles não
0: dançam. Ou é género, como é que chama aquela artista que tu gostas de imenso?
1: Qual artista? Taylor Swift?
0: Sim, é mesmo aquela onda do Taylor Swift. Mas,
1: não tem nada a ver com a Taylor Swift. E esta música não tem coreografia. O Tiago e a Elisa não dançam, cantam apenas.
0: Sim. Encantam-te, não
1: só
0: é?
1: Que a música tem um certo ritmo, não é? Que pronto, que eu acho que é apelativo.
0: E é engraçado que a Karina encolhe os ombros, junta as duas mãos junto ao peito, não é?
1: E foi isso que eu fiz.
0: Fizeste.
1: Não reparei.
0: Parecia quase uma ala de aeróbica da Jane Fonda. Tu és Jane Fonda, sabes quem é Jane Fonda?
1: Eu sei quem é Jane Fonda.
0: Não é do teu tempo? Não é do teu tempo?
1: Eu tenho
0: é?
1: 40 anos,
0: sim,
1: juventude.
0: Mas eu tenho a certeza que não fazias
1: o exercício,
0: físico com os vídeos dela, não é?
1: As videotapes. Sim senhor, sim. Com o maiô.
0: Até te digo mais. Acho que no sítio onde tu cresceste,
1: sim,
0: já não,
1: em Benfica,
0: o videotape não existia. Começaste logo com o DVD.
1: Não, eu ainda tive muitas cassetes VHS, sim. Aliás, todos os meus filmes da Disney estão em cassete.
0: Tu
1: e
0: vês?
1: Fazia gravações no vídeo. Quando não havia gravações há 7 dias.
0: Contigo a cantar?
1: Ah, bem, tenho vídeos de mim a cantar e a fazer reportagens. Já tinha a mania que era uma pessoa que fazia coisas.
0: Temos que ver isso um dia.
1: Ai, fiquei cansada.
0: De quê?
1: De vir, porque cheguei agora mesmo, não é? Os
0: sim.
1: Nossos ouvintes não sabem, mas eu acabei de dar um passinho de dança e de me sentar.
0: Sim, ela está muito cansada porque veio do terceiro andar para o segundo. É um esforço titânico, não é? Com os 40 anos, pá, a sério.
1: Vim mais rápido.
0: Pá, fico mesmo...
1: O quê?
0: Sensibilizado pelo esforço físico que fizeste.
1: Não, porque de repente percebi, ai, espera que está na hora.
0: Sim. Bom, conta-me lá, estamos aqui muito ansiosos.
1: Sim.
0: Porque... o novo rosto da RTP Antena 1 é algo que nos deixa muito felizes.
1: Sim, mudou completamente. Mudou completamente, aliás, como bem sabemos, mantemos todas as rubricas.
0: Sim.
1: Algumas tiveram o seu tempo contado, mas outras continuam connosco. Por exemplo, o À Volta do Largo, que hoje nos leva até ao Estuário do Tejo para visitar cavalos marinhos. Mas isto tem aqui
0: que bonito.
1: Sim, mas isto depois tem
0: não
1: aqui
0: sabia
1: uma...
0: Não sabia que havia cavalos marinhos no Estuário do Tejo.
1: Nem eu. E o Mário Antunes vai contar-nos essa história. Depois, vamos também conversar com o João Turgal, que foi à apresentação do novo filme de Ruben Alves, o realizador luso-francês, filho de imigrantes portugueses a viver em França, pronto, e que fez também A Gaiola Dourada, esse mítico filme. Ele acabou de estrear, vai estrear amanhã, o Santo António Casamenteiro de Lisboa, um filme que tenta também aqui preservar algumas tradições, mas com sentido de humor. Vamos conhecer também uma ordem secreta hoje nas teorias da conspiração do Fernando Neves. E depois vamos ter o Mortinhos por Sair de Casa com o Rui Alves de Sousa, que hoje finalmente fará a rubrica em direto comigo em estúdio, portanto estou muito ansiosa.
0: É muito bom.
1: Porque é um momento giríssimo.
0: O nosso Rui Alves de Sousa é o Zé Nunes da cultura.
1: Não, é incrível. E eu adoro partilhar esse bocadinho com ele.
0: Sim. Bom, todos os dias por esta hora, para além desta converseta que me anima imenso, temos esta boa energia da nossa Karina Jorge.
1: Sou eu.
0: Fazemos um quiz, faço uma pergunta à Karina, dou-lhe 4 possibilidades e no tempo do relógio, a Karina entra na estratosfera.
1: Por acaso não tenho errado, não.
0: Não. Bom, o que é que acontece no Chiado à tardinha e só às vezes? A. Turistas sobem o Chiado. B. A rapaziada vai de mão dada. C. Faz-se compras. D. Os carteiristas ganham o pão.
1: A.
0: Ainda bem que disseste com toda a convicção há pouco que...
1: Não.
0: Tenho falhado muito pouco, não é?
1: Não, porque eu estou a pensar na atualidade, não é?
0: É a canção do Vitorino... não disse a canção que é do Vitorino?
1: Não, tu nem sequer me disseste.
0: Ai, Jesus, então estamos fazendo do princípio. Na canção do Vitorino,
1: agora?
0: Leitaria Garrete. Eu vou puxar o relógio para trás. Eu vou fazer tudo de novo.
1: Então vá. Não, tu hoje não foste...
0: Não, é que me esqueci disto. Bom, o que é que acontece no Chiado à tardinha, às vezes, na canção Leitaria Garrete do Vitorino? Turistas sobem o Chiado, já percebeste que não, porque eu fiz cara feia.
1: Mas
0: não
1: devias ter feito.
0: Não consigo, não sou um ator. A rapaziada vai de mão dada, faz compras, os carteiristas ganham o pão.
1: Se não é turista, é carteirista. Pronto. É, os carteiristas ganham o pão.
0: Estás a ver o Vitorino cantar isto assim, não é?
1: Estou. Right. Por acaso até estou.
0: Sim. Está mesmo a fazer para perder, não é? Está mesmo a fazer para perder.
1: Eu acho que é. Carteiristas.
0: Então vamos conferir. No Chiado há tardinha às vezes,
1: sorridentes vão de mão na mão.
0: Ah, o quê?
1: Não era muito mais giro. Diz-me lá, Miguel Peixoto, não era muito mais giro os carteiristas ganharem o seu pão?
0: Claro que era mais giro, por isso é que eu pus, não é?
1: Não é muito.
0: Porque, mas daí ainda por cima, isto é um clássico da música.
1: Vou
0: toda, não é?
1: Vou ligar a Vitorino e vou dizer, Vitorino, por favor, mude esta parte da canção.
0: Sim, senhora, está feito.
1: Foi muito giro isto hoje.
0: Foi muito, muito, muito. Sobretudo que eu esqueci de dizer que era o Vitorino.
1: Beijinho, carteirista. Beijo,

É Vitorino, no melhor de Portugal, a Leitaria Garrett. Daqui a pouco há 90 segundos de ciência. Vamos conhecer Afonso Mota, é um estudante de doutoramento da Universidade do Porto. Está envolvido num projeto que tenta estudar os limites da vida noutros planetas. 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E agora vamos tomar um banho de espuma.

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0: Rogério Charras,
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1: Nos 90 segundos de ciência, vamos conhecer o trabalho do estudante de doutoramento Afonso Mota.
3: Olá, o meu nome é Afonso Mota, sou aluno de segundo ano de doutoramento em Astronomia na Faculdade de Ciências da Universidade do Porto e estou também associado ao Instituto de Astrofísica e Ciências do Espaço e ao CIMAR no Porto. O meu projeto de doutoramento é sobre a astrobiologia, que é o estudo da possibilidade de vida no Universo, e eu tento estudar a possibilidade de planetas fora do Sistema Solar serem habitáveis, integrando conceitos de astronomia e biologia para uma descrição mais geral da habitabilidade no Universo. Para isso, eu faço trabalho de modelação, portanto, no contexto de ver as condições conhecidas de exoplanetas e, por vezes, também olhando para planetas do Sistema Solar primeiro, como Marte, e modelando as suas condições e, possivelmente, como é que organismos sobrevivem lá, e utilizar essa informação depois para estimar os limites da vida e desenhar experiências de laboratório que me permitem testar, precisamente, a sobrevivência e crescimento de organismos nessas condições. Por exemplo, recentemente, uma das experiências que eu fiz foi tentar colocar uma levedura com que eu estou a trabalhar, que foi isolada do Ártico, em condições de planetas muito frios, também de certa forma análogas a algumas luas geladas do Sistema Solar, em que eu coloquei a levedura a crescer a temperaturas muito baixas, à volta de 0 graus, e também com concentrações de salinidade elevada, que é esperada poder existir em alguns destes planetas e também nestas luas, e de facto a levedura conseguiu crescer, portanto foi um bom resultado.
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0: A um minuto das 4 da tarde, amanhã em Zurique, quinta-feira, vai ser um dia de nuvens. A máxima vai chegar aos 20 graus e a mínima aos 11. Macau amanhã e os próximos dias vão ser de chuva. 31 de máxima, 25 de mínima. Joanesburgo, na África do Sul, amanhã vai ser um dia bonito, de sol. 21 de máxima, 10 de mínima. Montreal, no Canadá, hoje o dia vai ser escuro, com nuvens e chuva a começar mais ou menos ali pela hora do lanche. 24 graus de máxima, 13 de mínima. Há notícias com a Rita Fernandes às 4 da tarde, depois quem lhe dá a música é a Carina Jorge. Grande abraço. Até amanhã às 2.
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2: Boa tarde, são 4 horas no continente e na Madeira, 3 nos Açores. Seja bem-vindo ao programa da tarde de quarta-feira. Olá, Rita Fernandes, bem-vinda também.
3: Boa tarde.
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3: Luís Montenegro quer uma reflexão nacional sobre o estado da educação no país e sobre o que é preciso mudar nas escolas. Falta de assistentes operacionais é uma das maiores carências. 64% dos alunos em Portugal andam em escolas com falta de pessoal de apoio. A Comissão Europeia avança com medidas para o arrendamento turístico de casas. É a resposta à falta de habitação na Europa.
2: Temos 22 graus neste momento no Porto, 25 em Lisboa e em Coimbra, 27 no Funchal e em Ponta Delgada e 28 em Faro. Notícias às 4 na Antena 1 com Rita Fernandes.
3: Luís Montenegro quer uma reflexão nacional sobre o estado da educação no país e sobre o que é preciso mudar nas escolas, tendo em conta os resultados do estudo internacional que mostra que piorou o desempenho dos alunos. Os alunos estão piores a nível de competências do que estavam há 20 anos. É isso que demonstra o relatório PISA, o estudo internacional que avalia as várias competências dos alunos. Há pouco, o Primeiro-Ministro admitiu que é preciso fazer mudanças nas políticas de educação em Portugal.
4: Os resultados a que o país chegou tiveram explicações nas decisões que foi tomando ao longo dos anos. Creio, aliás, que é preciso registar precisamente a hombridade com que um anterior titular da pasta da educação o veio reconhecer. Isto não torna menos digna a sua contribuição para o Governo da República, porque todos aqueles que cá estiveram antes, com certeza, tomaram as decisões que entenderam mais importantes e mais adequadas, mas nós temos de fazer uma avaliação e concluir que o resultado obtido não foi o melhor. Portanto, não foi o melhor é porque as decisões também não terão sido as melhores.
3: O Primeiro-Ministro pede uma reflexão nacional sobre os resultados do estudo que mostra que os alunos em Portugal estão piores do que estavam há 20 anos em competências como a leitura. Uma das razões para este pior desempenho é a falta de professores, mas também a falta de pessoal de apoio. 64% dos alunos em Portugal frequentam escolas com falta de pessoal de apoio, como assistentes operacionais que acompanham e supervisionam os alunos nas escolas. 64% é um valor acima da média da OCDE, é o que mostram os dados mais recentes do estudo internacional, o PISA. Esse estudo, lido pela jornalista Inês Martins, mostra que mais alta do que a percentagem de falta de professores é a falta de pessoal de apoio nas escolas.
5: O relatório PISA, que avalia as competências dos alunos nos países da OCDE, concluiu que Portugal não está a acompanhar a média no que toca ao número de profissionais não docentes nas escolas. O estudo refere que no ano passado, em Portugal, 64% dos alunos estavam em escolas com um número insuficiente de auxiliares ao ponto de saírem prejudicados de alguma forma. A média da OCDE situa-se muito abaixo nos 39%. No caso da falta de professores, o estudo reporta que as aprendizagens de 44% dos alunos saíram prejudicadas, um valor que também fica aquém da média da OCDE. Ainda assim, é um número que melhorou 18 pontos percentuais em relação ao ano anterior.
3: O estudo internacional mostra de que forma afetam os alunos a falta de assistentes operacionais nas escolas. Esta é uma das maiores carências nas escolas pelo país e o trabalho das chamadas auxiliares é hoje mais exigente. Há praticamente uma vida que Celestina Costa é assistente operacional numa escola, uma história que conhecemos com a jornalista Carolina Ferreira. Esta assistente operacional queixa-se do salário, mas também de um trabalho que se tornou mais difícil à medida que os comportamentos dos alunos foram mudando ao longo dos anos.
6: Apresenta-se como encarregada operacional.
7: Sou responsável pelos assistentes operacionais. Eu desempenho este cargo desde 2008. Na altura era auxiliar de ação educativa. Aceitei esse desafio e estou até hoje.
6: Celestina Costa trabalha na Escola Básica e Secundária Quinta das Flores, em Coimbra.
7: E estou nesta escola há 40 anos. Foi a única escola que eu trabalhei. Já vinha de uma instituição.
6: Que tipo de problemas enfrenta no dia-a-dia?
7: Nós aqui, por acaso, temos uma sorte que a nossa escola não é de nem pancadarias, nem temos uns meninos mais problemáticos do que outros, mas... estamos numa escola boa, é a minha ideia. Coisinhas só de namoraditos, mas nada grave.
6: Na comparação entre o presente e o passado, registra diferenças.
7: Os meninos eram bem mais crescidos e éramos uma família. Eles brincavam connosco, nós brincávamos com eles e eram metade dos alunos, se tanto, do que é agora. Agora... não são tão bem educados como antigamente. Nós dizemos-lhe hoje que não e eles querem saber o porquê do não. E é um bocadinho difícil, mas também temos em meninos muito adoráveis.
6: Na reta final da carreira, garante que voltava a seguir o mesmo caminho, mesmo se pudesse voltar atrás.
7: Gosto muito do que faço e escolhi a mesma profissão, sim. Agora um bocadinho já esgotada porque precisava também de ir para casa descansar.
6: Ainda falta muito?
7: Idade. Tempo de serviço tenho 46, mas idade só tenho 64 e fui agora saber. E disseram-me que eu ia com 700 euros para casa. E eu disse, o que é isto? É injusto.
3: Celestina Costa, assistente operacional há mais de 40 anos numa escola. Os salários dos assistentes operacionais das escolas são uma das preocupações da Frente Comum. O coordenador para a área da educação, Artur Sequeira, defende a reposição de uma carreira que permita refletir a progressão nos salários.
8: A dignificação da sua carreira, a reposição das carreiras. Desde que deixou de haver o auxiliar de manutenção, as escolas passaram a gastar muito mais dinheiro na manutenção, que são as câmaras municipais que fazem, mas pronto, é muito mais caro. Havia um homem ou uma mulher que trabalhava dentro da escola, que arranjava uma maçaneta da escola, que mudava o vidro, isso tudo deixou de aparecer. Portanto, agora tem que se contratar sempre uma empresa fora para fazer esse trabalho. E o que está a pedir é que as carreiras anteriores sejam restabelecidas e que seja criada uma carreira especial nas escolas de auxiliar da ação educativa. Ora bem, o que é que nós pretendemos com esta carreira? Entendemos que os assistentes operacionais e os assistentes técnicos estejam ligados à sua função de administração escolar e de auxiliar da ação educativa.
3: O coordenador para a área da educação, coordenador da Frente Comum, Artur Sequeira, contesta o modelo de contratação dos assistentes operacionais.
8: Todos os que são contratados são pelas câmaras municipais. E as câmaras municipais contratam assistentes operacionais. E depois não põe no concurso contrato de assistentes operacionais para apoio educativo, não põe nada disso. Assistentes operacionais para a Câmara Municipal. E depois estes trabalhadores são mandados para a escola e nos períodos não letivos da escola são colocados nas câmaras municipais. Não estou a dizer em todas, mas a grande maioria das câmaras municipais vai buscar os trabalhadores às escolas e vai pô-los a fazer funções em área das câmaras municipais. Tanto pode ser a varrer a rua, como pode ser a dar apoio numa piscina, como pode ser estar dentro de uma biblioteca. Estes trabalhadores deixam de ter uma exclusividade de funcionamento, de função, à escola.
3: Os assistentes operacionais continuam a ser uma das maiores carências das escolas pelo país. É isso que mostra o estudo internacional que todos os anos avalia os resultados dos alunos nas escolas e o que está a ter impacto negativo nesse desempenho escolar. 64% dos alunos andam em escolas com falta de pessoal de apoio, como é o caso dos assistentes operacionais. O Primeiro-Ministro anunciou hoje que vai ser prolongado até ao final do ano a ajuda extraordinária para o gasóleo agrícola, um anúncio feito depois da reunião do Conselho de Ministros sobre ajudas para outros setores. Luís Montenegro remeteu para a próxima semana ajudas para o setor dos transportes, para os bombeiros, também para as instituições particulares de solidariedade social. Para já, diz Luís Montenegro, avança esse prolongamento da ajuda para o gasóleo agrícola.
9: Prolongar até ao final do ano o apoio extraordinário ao gasóleo agrícola, que se consagra com 10 cêntimos por litro, um regime que esteve em vigor até 30 de junho e que nós prolongamos agora de 30 de junho até 31 de dezembro. É nesta área particular uma outra medida às muitas que temos vindo a implementar e decidir para mitigar, diminuir o impacto que é, de facto, muito, muito significativo do aumento do preço dos combustíveis na vida das pessoas.
3: É uma ajuda de 10 cêntimos por litro que fica em vigor até ao final do ano para o gasóleo agrícola, é o que explica o Primeiro-Ministro. A Comissão Europeia vai dar mais de 100 milhões de euros à Espanha para ajudar a gerir a situação em Ceuta, que continua com migrantes que entraram em Ceuta em julho. O financiamento europeu é uma ajuda de emergência para reforçar o controle de fronteiras, com o envio de mais pessoal para Ceuta e também para a compra de mais equipamento de vigilância, é o que explica a Comissão Europeia. O Primeiro-Ministro espanhol também anunciou um reforço dos serviços secretos. Pedro Sánchez deu uma entrevista à TVE, acompanhada pela correspondente da RTP Antena 1, Ana Romeu. O Primeiro-Ministro espanhol admite que o país precisa de trabalhar na antecipação de movimentos como o que aconteceu em Ceuta.
10: Mais de um mês depois, ainda não há uma resposta clara.
11: O Estado tem que melhorar. Como nos preparamos para ataques híbridos desta natureza? Claro que temos que investir muito mais no controle e no perímetro da fronteira. Temos investido muito. Investimos cerca de 180 milhões de euros na fronteira durante estes anos em que estou à frente do Governo de Espanha.
10: Vão ser desclassificados documentos da polícia, serviços militares e secretos sobre o período de 1 de julho a 1 de agosto. O que diz Sánchez é que de facto se verificou uma subida nas entradas a nado, centenas de pessoas a mais em Ceuta, mas nada fazia prever esta avalanche de migrantes e jovens.
11: Sobre a antecipação, a prevenção, é importante ter informações suficientemente sofisticadas para que possamos ver, no mundo digital, como se podem produzir movimentos tão importantes como aqueles que aconteceram nos dias 30 e 31 de julho. Creio que é um dos elementos que temos que melhorar, mas insisto, olhando para as informações que tivemos, desde logo, não se previam em absoluto uma chegada massiva de tantos imigrantes.
10: E à pergunta, o que podia ter feito Espanha do outro lado da fronteira, o Primeiro-Ministro acredita que foi tomada a atitude mais inteligente.
11: O que teria feito outro governo? Teria atirado contra essas pessoas, jovens, menores, meninos, meninas? Ou não foi mais inteligente permitir que pudessem entrar para, posteriormente, em 90%, nas horas seguintes ou nos dias seguintes, saírem da cidade autónoma de Ceuta?
10: Sobre a interferência de Marrocos nesta crise, volta a dizer que o governo tem que atuar com provas judiciais e responsabilidade.
3: A crise migratória em Ceuta que continua a agitar a política espanhola. A Comissão Europeia vai avançar com medidas para o alojamento de curta duração, como o arrendamento turístico público de casas. É uma resposta à falta de casas nas zonas com maior pressão turística pela Europa. Por isso, o Comissário Europeu para a Habitação avança com uma lei da habitação acessível.
12: There has been an increase in short-term rentals.
13: Houve um aumento do alojamento de curta duração que provocou que as pessoas fossem expulsas das suas casas e provocou um aumento dos preços, o que é totalmente inaceitável. Se olharmos para o que aconteceu aos preços, é preocupante. Os números contam-nos a história. Nos últimos 10 anos, as rendas aumentaram 59% em Berlim, 75% em Madrid e 103% em Lisboa. Isso significa que as pessoas normais com empregos normais não conseguem viver onde trabalham.
12: Normal people with normal jobs are not able to live where they serve.
3: É apresentada esta tarde a Lei da Habitação Acessível em Bruxelas para responder à falta de habitação pela Europa.
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0: 4 horas, praticamente 15 minutos. Paulo Galvão, bem-vindo. Boa tarde.
1: Olá, Carina Jorge, boa tarde.
0: Por onde queres começar? Há aqui um pequeno problema na Ponte 25 de Abril. Queres começar
1: estará,
0: por aí?
1: Sim, estará resolvido daqui a cerca de 2 minutos um acidente no sentido Almada-Lisboa, a meio do tabuleiro, via central ocupada, muita demora a partir do Feijó na A2, a afetar também o Centro-Sul e o IC20. A curiosidade afeta também o sentido Lisboa-Almada, que está com o trânsito parado a partir de Campo Lira e com os acessos também preenchidos. Na A5 há uma avaria na subida de Monsanto, está a deixar parada esta saída de Lisboa para Cascais. Segunda circular a marcar passo, na Nacional 9 há acidente na rotunda do Autódromo, com fila para quem vem de Sintra para o Estoril. Estrada Nacional 211, Marco de Canaveses, com trânsito parado para a ponte sobre o Rio Tâmega com trabalhos. Cidade do Porto, para já, sem grandes problemas.
0: Para já ainda tudo mais ou menos calmo. Paulo Galvão regressa já daqui a pouco. A linha verde continua disponível até às 7h45 de hoje. É 821-0101, nacional e gratuita. Boa viagem.
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1: Ligamos ao Mário Antunes, até porque é com ele que damos a volta ao largo nesta quarta-feira e vamos também com ele entrar nas águas da Baía da Trafaria.
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1: No À Volta do Largo de hoje, vamos até ao estuário do Tejo, entrar nas águas da Baía da Trafaria com Mário Antunes.
6: Foi sob um sol intenso nesta segunda-feira que mergulhadores da Associação Mardive entraram nas águas da Baía da Trafaria e confirmaram o que já suspeitavam, que os cavalos marinhos, espécie que têm vindo a monitorizar o estuário do Tejo, estão a usar carrinhos de compras como casa. Os primeiros foram com ainda ao rio, por desleixo ou incuria de alguém, mas agora são mesmo colocados no fundo lodoso da baía para servirem de abrigo aos cavalos marinhos. O estuário do Tejo é uma das zonas úmidas em Portugal onde vivem populações de cavalos marinhos. O Jornal Público, que acompanhou os mergulhadores da Mardive nesta incursão pelas águas da baía, relata que esta intervenção faz parte de uma iniciativa lançada pela organização ambientalista WWF Portugal, com vista a devolver à natureza aquilo que foi perdido. Ações concretas de recuperação de ecossistemas, nem que para isso sejam usados velhos carrinhos de supermercado submersos e que os animais adotam como casa. Sempre me fascinaram os cavalos marinhos, desde que soube das particularidades no reino animal. É o macho que engravida e carrega as crias numa bolsa abdominal, após a fêmea depositar os ovos nessa mesma bolsa. Esta

0: pela perda de abrigos. Ou de como um simples carrinho de compras, atirado à água, lhes pode ditar a sobrevivência.
1: Uma chamada de atenção por Mário Antunes no À Volta do Largo de hoje.
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0: Personal Jesus dos Depeche Mode, a brilhantar também este programa da tarde de quarta-feira. Estamos a caminho das 4h30, o que quer dizer que já daqui a pouco há síntese de notícias por aqui e espreitamos também as principais do desporto.
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1: Ligamos também ao dia de amanhã, uma quinta-feira com céu pouco nublado ou limpo, assim está a previsão, com uma pequena subida da temperatura máxima, em especial no sul do país. Vamos lá então fazer a ronda habitual. Viana do Castelo e Aveiro chegam amanhã aos 23 graus, Porto 24, Bragança e Guarda, assim aqui é 25, Vila Real, Viseu e Leiria 27, Braga 28, Coimbra 29, Lisboa e Faro 30, Castelo Branco e Porto Alegre 31, Santarém e Setúbal 32, Évora e Beja 34 graus de máxima amanhã nos termómetros.
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1: 4:30, ligamos então à Susana Barros, vem aí a síntese de notícias.
2: O Primeiro-Ministro quer uma reflexão nacional sobre o estado da educação e sobre o que é preciso mudar nas escolas. Reação de Luís Montenegro aos resultados negativos conhecidos ontem do PISA, um estudo internacional que mostra como piorou o desempenho dos alunos. No final do Conselho de Ministros, que se realizou hoje em Bragança, Luís Montenegro confirmou o prolongamento até ao final do ano do apoio extraordinário ao gasóleo agrícola e remeteu para a próxima semana decisões para outros setores, como bombeiros, transportes e instituições particulares de solidariedade social. Mário Centeno criticou esta tarde os anúncios feitos ontem pelo Primeiro-Ministro. O antigo governador do Banco de Portugal e Ministro das Finanças do PS considera que bónus para os pensionistas e redução do IRS enquanto medidas orçamentais deviam ser incluídas dentro de um orçamento e não anunciadas ad hoc. Em declarações à Agência Lusa esta tarde em Lisboa, Centeno disse ainda que está disponível para o país, mas neste momento as funções e as tarefas a que está dedicado não passam por aí. No Parlamento, a Iniciativa Liberal acusou esta tarde o governo de populismo com o anúncio do novo suplemento extraordinário para pensionistas e disse também que vai propor mudanças na segurança social para os jovens. O governo vai criar um mecanismo permanente para acompanhar infraestruturas como pontes. Não se pode arriscar a segurança por danos invisíveis, justificou o ministro Miguel Pinto Luz no Parlamento, revelando que o LNEC fez mais de 50 inspeções na sequência das tempestades do início do ano. Pinto Luz adiantou também que, ainda por causa do mau tempo, 16 estradas continuam fechadas e 4 condicionadas por exigir intervenções muito complexas. Patrícia Portela é a vencedora do Grande Prémio de Romance e Novela 2025. O livro Manual para Andar Espantada por Existir justificou a escolha anunciada desta tarde com a Associação Portuguesa de Escritores.
1: Viramos a página ao jornal, na secção de desporto, Carlos Rui Abreu, à noite de Champions em Alvalade.
3: O Sporting recebe o Galatasaray ao início da fase de liga para os Leões. Pela frente, os tetracampeões da Turquia, equipa recheada de jogadores de renome, mas que está em Lisboa sem a sua principal estrela, Victor Osimhen. Ainda assim, Miguel Cardoso, jogador português há muito no futebol turco, deixa o aviso ao Sporting.
4: O Galatasaray é uma equipa que reage muito bem à perda de bola do adversário, ou seja, é uma equipa que joga muito bem em transição, uma equipa que não precisa ter muitas oportunidades para fazer um golo, pela qualidade dos jogadores que tem, são bastante eficazes e são muito fortes a jogar no erro adversário.
3: Sporting Galatasaray, noite de Champions em Alvalade, a partir das 8 da noite, com relato de João Santos Correia aqui nas antenas da Rádio Pública. Já esta tarde, a equipa de Sub-19 empatou a duas bolas com o Galatasaray para a Youth League. Os leõezinhos chegaram a estar a perder por 2-0, mas já no período de compensação e numa altura em que os turcos já jogavam com 10 unidades, chegaram ao empate com golos de Sandro Ferreira e Diego Acoxi. Hoje começa a concluir-se a terceira jornada da Liga Portuguesa, que ficou em suspenso devido à participação de Benfica e Braga nos play-offs das competições europeias. Os encarnados jogam em Moreira de Cónegos a partir das 20:45. Em caso de vitória, colam-se ao Sporting na segunda posição da Liga e ficam a 2 pontos do Futebol Clube do Porto. O jogo terá relato aqui na rádio de José Pedro Pinto. Amanhã a jornada fica concluída de vez com o Estrela Amadora Sporting de Braga. O jogo será realizado em Alverca devido ao chumbo da Liga ao relvado do estádio José Gomes. É um meio abandono de uma lenda. O guarda-redes Thibaut Courtois anunciou que decidiu ficar de fora dos Jogos da Bélgica na Liga das Nações, mas mantém-se disponível para mais tarde disputar a qualificação para o Euro 2028. Aos 34 anos, Courtois recebeu do selecionador Van Bommel a mensagem de que não lhe poderá garantir a titularidade quando o guarda-redes do Real Madrid quiser regressar. No futsal feminino, a Seleção Nacional A joga hoje com a França, o segundo de dois jogos particulares desta semana. As comandadas de Luís Conceição venceram ontem à noite o primeiro duelo por 4-1, com golos de Carolina Pedreira, Janice Silva, Mariana Marques e Kika. Hoje voltam a reencontrar as gaulesas na FPF Arena em Oeiras, a partir das 7 da tarde. De saída, o handball. Começa hoje mais uma edição da Liga dos Campeões. O Futebol Clube do Porto é a primeira das equipas portuguesas a entrar em campo já a partir das 17h45 na Hungria, diante do Vesperem. Amanhã será a vez do Sporting, que recebe o GOG da Dinamarca às 19h45 no pavilhão João Rocha.
1: Os principais do desporto a esta hora com Carlos Rui Abreu na Antena 1, também na RTP Mundo. Em permanência em desporto.rtp.pt, à nova síntese às 5h30. Está na hora de espreitarmos o trânsito mais uma vez com Paulo Galvão. As coisas estão um pouco mais calmas aqui na zona de Lisboa, não é?
5: Estão, uma vez que já foi resolvido o acidente no tabuleiro da ponte 25 de Abril. O trânsito está a escoar, mas com muita demora a partir do Feijó, na A2, a afetar o Centro-Sul e o IC20, e também com filas compactas que estão a caminho de Almada, na zona de Campo Lido, com o trânsito acumulado também nos outros acessos para a ponte 25 de Abril. Mantemos o acidente na Estrada Nacional 9, na rotunda do Autódromo do Estoril, com fila para quem vem de Sintra em direção a Cascais. Mantemos também a demora na zona da Segunda Circular para atravessar o Campo Grande nos dois sentidos. Já está resolvida uma avaria na A5, na subida de Monsanto. O trânsito está a escoar de Lisboa para Cascais, mas mantemos os trabalhos na mesma zona e, portanto, com trânsito condicionado. Nacional 211 mantém-se parada para a ponte sobre o Rio Tâmega, Marco de Canaveses, trabalhos. A cidade do Porto tem trânsito lento. Quem vem de Matosinhos para o Porto vai parar a partir da Ponte Lessa. Quem vai do Porto para Matosinhos tem também trânsito acumulado na zona da rotunda AEP. Filas nos dois sentidos, junto ao Nó das Antas, para quem está na via de cintura interna, e trânsito a acumular também para quem vai do Porto para Gaia, em direção à Ponta Rábida, com trânsito no Pararranca, entre a zona da Boa Vista e a chegada ao Nó de Coimbrões.
1: Então, se está numa fila, se está no Pararranca e tem informações para dar, a linha verde continua disponível, nacional e gratuita. É o 800 21 0101. Boa viagem.
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1: E ligamos também ao programa da manhã de hoje, bem cedinho, foi assim.
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1: Uma pequena viagem ao passado. Agora, no presente, daqui a pouco vamos conversar com João Turgal, que já pôde ver Santo António, o Casamentário de Lisboa, um filme que conta com o apoio da RTP, para ouvir já a seguir no anfiteatro.
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1: Tem o apoio da RTP, estreia amanhã em mais de 50 salas de cinema portuguesas. Chama-se Santo António, o Casamenteiro de Lisboa, do realizador luso-francês Ruben Alves, que conhecemos muito bem depois de uma grande gaiola dourada, que nos também inspirou a todos. Este filme, João Turgal, bem-vindo ao anfiteatro. Pega numa tradição portuguesa que nós conhecemos muito bem aqui na cidade de Lisboa, não é?
17: Sim, essa tradição de facto dos casamentos de Santo António, abençoados por Santo António, de alguma forma, com ou sem aspas, e é de facto esse o tema deste filme.
18: Eu marquei esta reunião porque os casamentos bateram no fundo, mas eu creio que temos esperança que vem de fora.
19: Quer vender os casamentos de Santo António a uma empresa francesa?
18: Essa palavra vender é feíssima.
1: Ui.
17: Esse de facto é o ponto de partida, essa ideia de uma hipótese de modernização e de internacionalização dos casamentos de Santo António, com muita ironia à mistura, e já se percebe um pouco neste excerto. O filme é de facto de Ruben Alves, realizador de Gaiola Dourada. Podemos começar exatamente por esse ponto de partida. Era um filme sobre a comunidade imigrante portuguesa, radicada em França. Tinha Joaquim de Almeida e Rita Blanco nos principais papéis, mas não era, ao contrário do que muita gente pensa, uma produção portuguesa. Era um filme francês. Este sim, agora, é um filme português rodado em Lisboa.
20: É um desejo de há muito tempo, e quando surgiu esta ideia, este câmbio que tivemos com a Emmy, produtora que veio ter comigo, realmente disse, pode ser uma oportunidade bonita aqui de falar sobre muitos assuntos através desta tradição lisboeta.
21: Bom dia, tem um galão pingado e meia torrada, só chuto.
22: Já não fazemos torradas, agora temos sandes, panca, que quiser bocado de tosse. Quero o menu que se muda. Smoothie.
17: Temos aqui uma crítica muito evidente no filme à gentrificação, ao excesso de turismo da cidade de Lisboa, que é explicada aqui pelo realizador, pelo Ruben Alves, que ouvíamos há pouco, e também pelos protagonistas, os atores Joaquim Monchique e Rita Blanco.
23: Eu nasci na Avenida República, sou realmente lisboeta e adoro a cidade de Lisboa, mas para poder ficar com as memórias intactas, decidi sair de Lisboa. Mas não sou saudosista, há coisas que mudaram para melhor, obviamente. Esta multiculturalidade, como o Ruben também fala, é interessantíssima, mas houve muito pouco cuidado com coisas muito importantes e isso transformou a cidade, de alguma forma, numa cidade igual a todas as outras, uma perda de identidade que eu acho muito pouco interessante.
3: Eu acho que é um fenómeno que está a ser no mundo inteiro. Todas as cidades, com esta abertura das low cost, as cidades ficaram um bocadinho parques da Disney. Não é só o caso de Lisboa, são as outras cidades todas.
4: É Lisboa-Holândia.
3: É Lisboa-Holândia. Ao mesmo tempo, é muito engraçado ver, porque isto é um olhar de um luso-francês sobre Lisboa. Ele, no fundo, a base dele é França.
20: O que para mim toca muito, e que acho que é o mais grave, é que há sítios que são criados e feitos só para estrangeiros. E isso nunca vi em nenhum lado. Paris não há, em Espanha não,
23: é verdade, é verdade.
20: Não há isso.
3: Só que eu acho que isto está à volta. Isto qualquer dia vão deixar de haver as torças de avocado e vão voltar os bolos de arroz.
4: O Rádio Galão.
3: O Rádio Galão, que é o que é nosso e o que é verdadeiramente bom.
1: Eu por acaso prefiro também um galãozinho.
17: Eu também, olha, eu também. Uma torradazinha, ou uma tosta mista também, mas o tosta mista também tem ligação com a França.
1: Ora bem, sim, o croque monsieur.
17: O croque monsieur, exatamente, que depois da francesinha. Mas pronto, isso já são outras contas.
1: Combinamos um outro dia para falar sobre.
17: E também já comíamos. Pronto, mas tínhamos temos aqui uma crítica à gentrificação, sim. Mas é deixado claro que não é uma crítica à imigração.
20: Tem nada a ver, ainda por cima, eu próprio imigrante, imagina-se. Mas isso seria bom. Mas,
23: era meter num pé.
20: Não, porque realmente não é nada disso, é muito mais macro. É sobre a globalização, é sobre uma época, é sobre uma tendência que hoje em dia estamos a viver. Tudo que brilha, tudo que é dinheiro.
5: Vamos nos casar pela vontade de Deus.
11: Cara, não pode ser.
24: Tu não podes casar com aquele rapaz.
17: Não temos algum tipo de desencanto da parte da comunidade brasileira, tendo em conta a personagem poder ser uma espécie de um usurpador?
20: Eu acho que saber rirmos de nós próprios é o mais importante. E aqui é brincar com o clichê, obviamente, que eu ouvi tantas vezes à minha volta.
23: Bem,
20: à minha volta de... Ah, e agora vem para os papéis e não sei o quê. Eu assim, eu ouvi isso muito nos cafés e eu continuo a ouvir, não sei o quê. Mas cada um vê como quiser. Ou seja, há uns que se calhar dizem, ele está interessado, e os que ele está mesmo apaixonado.
17: Ou seja, há uma ideia de ambiguidade em torno desta personagem, interpretada por Pedro Nersessian, num filme que é uma comédia, mas tem também um certo lado mais dramático e desencantado, como diz aqui a Rita Blanco.
23: A minha personagem, eu construía sempre a pensar na solidão.
17: É um desencanto, exato.
23: Sim. E depois é uma coisa muito engraçada que o Ruben me pôs a fazer e que eu acho impecável, que é uma mulher que escolhe homens.
17: Há um lado emancipador ali.
23: Sim, eu acho que esta mulher anda a casar os outros, mas para si própria ainda anda à procura de qualquer coisa que não encontrou.
17: Um lado emancipador, também um lado queer, com um pequenino spoiler acerca do filme, e temos de facto esse lado dramático, mas é na essência uma comédia. E olha bem, Karina, para os nomes que aqui temos: Joaquim Monchique, Ana Bola, Maria Rueff, Lídia Franco, é quase uma reunião de uma certa geração do humor português.
1: Sim.
17: E é o que diz também aqui o Joaquim Monchique.
3: E acho que é uma das mais valias do filme, é esse casting maravilhoso, e sobretudo com a Maria, com quem eu trabalho há muito tempo, com a Ana Bola, com quem eu trabalho há muito tempo, com a Lídia Franco, com quem eu me estreiei. Isso é maravilhoso, encontrar uns amigos para fazer a arte mais difícil, que é a comédia, que é fazer rir.
17: E outros nomes: Inês Aires Pereira, Albano Jerónimo, Maria João Bastos, João Catarré, o espanhol Pedro Leone e ainda Joaquim de Almeida, que volta a ser o que já foi muitas vezes.
25: Havia sempre amigos que me dizem sempre, ou és padre ou és gangster da droga. Não, mas eu fiz muitos padres. Não vejo não a razão, mas olha, e nem tenho muito ar de padre, mas achei piada porque o Ruben me disse, eu padre já fiz muitos, portanto não é nada de novo.
1: Incrível.
17: E este é mais um.
1: Que maravilha.
17: É curioso, de facto, não imaginava também com o estereótipo do padre, mas ele já fez, de facto, vários padres ao longo de uma carreira, que é também tem uma imponente carreira internacional, mas que agora regressa, de forma algo rara, aos papéis portugueses falados em português. E não é mais fácil, considera o ator, bem pelo contrário.
25: Eu, como me habituei a fazer muitos filmes em várias línguas, eu acho o português é uma língua que não é é mais fácil de filmar. Prefiro filmar em inglês, há muitas vezes até em francês. Agora é diferente, porque agora temos muito melhor som nos filmes, que há muitos anos com mau som era difícil, porque o português come-se muitas palavras. Senão parece que estamos a falar assim e sou tudo muito falso.
1: Isto é muito interessante.
17: É a ideia de ser uma língua mais fechada, eventualmente, sim, sim, do que outras. E, portanto, para quem é ator até é mais fácil decorar o texto e decorar a entoação, digamos assim. Saltitando de Joaquins, se Joaquim de Almeida é um veterano no cinema, Joaquim Monchique é uma estreia. E é possível que não se repita.
3: O que eu gosto de ver cinema tem o mesmo grau do que eu não gosto de fazer. Porque o cinema demora muito tempo. Como dizia o Jack Nicholson, pagam-nos para esperar. E o esperar para mim enlouquece-me. Eu, como estou habituado a fazer programas ao vivo, fazer o teatro que é naquele momento, o cinema custa-me um bocado. E depois tem um outro lado que deu gostar muito de ver cinema. Sou um cinéfilo que vou desde Cassavetes a Disney, a Bergman, vou a todo lado.
1: Vai tudo.
17: Grande cinéfilo Joaquim Monchique, mas de facto foi um momento raro no cinema, mas prazeroso. E agora à espera que ele falava, terminou, porque o filme Santo António Casamenteiro de Lisboa está a partir da manhã nos cinemas.
1: E a ir ver. Conta com o apoio da RTP então, Santo António Casamenteiro de Lisboa, realizado por Ruben Alves, luso-francês, já conhecemos muito bem. Lembra-se da Gaiola Dourada, portanto agora é também ir viver esta tradição bem lisboeta. João Turgal, muito obrigada.
17: Beijinhos.
1: Volta carinho. Sempre.
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1: É a pergunta que não quer calar. Quem entra para a Liga dos Quarentões? Vamos até setembro de 86 com uma música que chegou ao top 30 americano. Olá, Jorge Alexandre Lopes, vamos de viagem contigo.
2: Setembro, 1986.
3: Certas canções não nascem para ser apenas um single, como se dizia à época. São temas que fazem de ponte entre o que uma banda foi e o que está prestes a perder. O impacto deste grupo de Boston tinha sido enorme no panorama alternativo norte-americano, mas naquele momento sentia a pressão da editora para que repetissem o brilho já tido e, ao mesmo tempo, eles tinham a vontade interna de seguir numa direção mais madura e menos óbvia. No meio desta tensão criativa surgiram duas canções, uma mais delicada, quase um segredo emocional, outra mais imediata, mais direta, mais amiga da rádio, como se diz. E foi essa canção que acabou por vencer a corrida interna, não por consenso artístico, mas por necessidade estratégica. Uma peça de pop urbano dos anos 80, guitarras limpas, teclados discretos, secção rítmica firme e uma voz feminina que carregava uma desilusão elegante, como quem já percebeu demasiado cedo que o amor raramente responde às perguntas certas. A letra, a encaixar nessa lógica, não há declarações nem dramatismos excessivos, só um retrato das relações em desgaste, da esperança que insiste em sobreviver mesmo quando já não se encontra caminho sólido. Uma canção suave, pop leve, mas que deixa marcas. O tema atingiu o top 30 americano, com posições relevantes na tabela de rock, um videoclipe gravado em película 35mm e também em Super 8. Tudo isso proporcionou ao grupo o seu objetivo principal, manter um contrato ativo, o que lhes permitiu depois fazerem o que realmente queriam. É por isso que a canção se tornou importante e ganhou relevância. Não como triunfo absoluto, mas como fotografia de um instante em que tudo ainda parecia possível, mesmo quando já se adivinhava uma mudança. Com a voz de Amy Mann, há 40 anos, estes eram os Till Tuesday com What About Love.

0: Esta é boa para ouvir no trânsito. Foi entrada direta na Liga dos Quarentões desta quarta-feira. O Jorge Alexandre Lopes a trazer-nos a história desta What About Love Till Tuesday, aqui no programa da tarde. Não se esqueça que fica também disponível na RTP Play e em antena1.rtp.pt. Amanhã também já temos disponível toda a previsão do estado do tempo. Traz céu pouco nublado ou limpo, uma quarta-feira onde também teremos subida da temperatura máxima. Uma quarta-feira não, amanhã é quinta-feira, não é? Amanhã é quinta-feira. É sim, estou confusa com os dias, isto às vezes acontece. Amanhã é quinta-feira, obrigada Matilde, desse lado da Regi. Há também uma pequena subida da temperatura máxima, em especial no sul do país. Viana do Castelo e Aveiro chega aos 23 graus de máxima, Porto 24, Bragança e Guarda 25, Vila Real, Viseu e Leiria 27, Braga 28, Coimbra 29, Lisboa e Faro 30, Castelo Branco e Porto Alegre 31, Santarém e Setúbal 32 e amanhã, quinta-feira, sem sombra de dúvidas, Évora e Beja chegam ambas aos 34 graus de máxima. Há notícias para ouvir à hora certa.
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0: Cinco horas no continente e na Madeira, 4 nos Açores. É o regresso da informação ao programa da tarde. Rita Fernandes, a esta hora, no topo da atualidade.
2: A partir da próxima semana, as escolas podem recrutar professores todos os dias, sem terem de esperar pela próxima reserva de recrutamento. São as novas regras aprovadas hoje pelo Governo. Os partidos da oposição criticam no Parlamento os anúncios do Primeiro-Ministro sobre a descida do IRS e o bónus para as pensões mais baixas. A esquerda diz que o aumento do custo de vida não pode ser combatido com medidas pontuais. A União Europeia está hoje menos dependente dos combustíveis fósseis russos, mas isso pouco fez para avançar na aposta de energias limpas, é o que diz o Tribunal de Contas Europeu.
0: A esta hora estão 22 graus no Porto, 25 em Lisboa e Coimbra, 27 no Funchal e em Ponta Delgada e 28 em Faro. Notícias às 5 da tarde, na Antena 1, a edição é de Rita Fernandes.
2: A partir da próxima semana, as escolas passam a poder recrutar professores todos os dias para substituir profissionais que fiquem doentes ou entrem na reforma, é o que diz o Ministro da Educação. Fernando Alexandre explica que foi aprovada a versão final do novo modelo de colocação de professores nas escolas, um modelo que vai entrar em vigor no próximo ano letivo, mas já a partir da próxima semana, semana em que a maior parte dos alunos começa a escola, as instituições de ensino passam a poder recrutar professores todos os dias.
3: Que será um concurso que permitirá reduzir drasticamente o tempo em que os alunos estão sem aulas. Nós demoramos demasiado tempo, embora tenhamos vindo a reduzir muito o tempo de colocação dos professores. Aliás, a partir do dia 18 vamos ter mais uma inovação. Vamos colocar professores todos os dias vão ser colocados professores nas escolas, mas vamos ter um concurso que vai ser muito mais eficiente, vai permitir colocar os professores mais rápido. Isso obviamente é bom para as escolas, é bom para os alunos, mas é também muito bom para os professores. E por ser mais uma transformação e que mostra de facto o compromisso do Governo com a educação básica, secundária, superior e também com a ciência.
2: Sempre que uma escola tiver uma vaga de professor por preencher, essa vaga pode ser preenchida através de reservas de recrutamento todos os dias, sem ser preciso esperar por uma próxima reserva de recrutamento que até agora tinha dias marcados. É o que explica o Ministro da Educação, que revela que foi aprovada essa versão final do novo modelo de colocação de professores. Estas novas regras passam a entrar em vigor a partir da próxima semana. A falta de professores é um dos problemas que continuam nas escolas, mas não só. Também a falta de assistentes operacionais. 64% dos alunos andam em escolas em que faltam assistentes operacionais, que acompanham e supervisionam os alunos nas escolas. É um valor que está acima da média da OCDE, Inês Martins.
0: O relatório PISA, que avalia as competências dos alunos nos países da OCDE, concluiu que Portugal não está a acompanhar a média no que toca ao número de profissionais não docentes nas escolas. O estudo refere que no ano passado, em Portugal, 64% dos alunos estavam em escolas com um número insuficiente de auxiliares ao ponto de saírem prejudicados de alguma forma. A média da OCDE situa-se muito abaixo, nos 39%. No caso da falta de professores, o estudo reporta que as aprendizagens de 44% dos alunos saíram prejudicadas, um valor que também fica aquém da média da OCDE. Ainda assim, é um número que melhorou 18 pontos percentuais em relação ao ano anterior.
2: A falta de assistentes operacionais é uma das maiores carências nas escolas e o trabalho das chamadas auxiliares é hoje mais exigente. Os salários são uma preocupação para a Frente Comum. O coordenador da área da educação, Artur Sequeira, defende que é preciso repor a carreira que permita refletir a progressão nos salários.
4: A dignificação da sua carreira, a reposição das carreiras. Desde que deixou de haver o auxiliar de manutenção, as escolas passaram a gastar muito mais dinheiro na manutenção, que são as câmaras municipais que fazem, mas pronto, é muito mais caro. Havia um homem ou uma mulher que trabalhava dentro da escola, que arranjava uma maçaneta da escola, que mudava o vidro, isso tudo deixou de aparecer. Portanto, agora tem que se contratar sempre uma empresa fora para fazer esse trabalho. E o que está a pedir é que as carreiras anteriores sejam restabelecidas e que seja criada uma carreira especial nas escolas de auxiliar da ação educativa. Ora bem, o que é que nós pretendemos com esta carreira? Pretendemos que os assistentes operacionais e os assistentes técnicos estejam ligados à sua função de administração escolar e de auxiliar da ação educativa.
2: A Frente Comum defende que é preciso repor uma carreira para os assistentes operacionais que permita refletir a progressão nos salários. Hoje, 64% dos alunos em Portugal frequentam escolas com falta de pessoal de apoio, como assistentes operacionais, que acompanham e supervisionam os alunos nas escolas. Este é um dos principais problemas revelados no PISA, no estudo internacional. Há praticamente uma vida que Celestina Costa é assistente operacional numa escola, queixa-se do baixo salário, mas também de um trabalho que se tornou, ao longo dos anos, mais difícil. Vamos ouvir a história desta assistente operacional a seguir a este noticiário. Os partidos da oposição criticaram no Parlamento os anúncios feitos pelo Primeiro-Ministro ontem, durante o debate da moção de censura, anúncios sobre a descida do IRS e também com um bónus para as pensões mais baixas. A esquerda diz, Madalena Salema, que o aumento do custo de vida não pode ser combatido com medidas pontuais.
5: A esquerda critica o bónus nas pensões anunciado pelo Primeiro-Ministro no debate da moção de censura. O socialista João Torres fala em cortina de fumo que não resolve o problema do aumento do custo de vida.
6: Num tempo em que as cortinas de fumo tomaram de assalto a política nacional, num tempo em que os artifícios políticos são o modus vivendi do governo e não apenas do partido da extrema-direita, como vimos ontem, este governo pesa, que já cansa e muito.
5: Isabel Mendes Lopes, do Livre, contesta a afirmação de Luís Montenegro de que a economia está melhor e questiona.
7: Melhor para quem? Para as famílias que estão afogadas em contas? E não é dar bónus no Natal que isso é mascarado.
5: A líder parlamentar do PCP não tem dúvida de que a realidade não é a que está espelhada nos discursos do governo.
8: É inaceitável que o governo continue impávido e sereno, como se não fosse nada consigo e entenda que não tem mais nada a fazer. Isto não vai lá com descontos.
5: O liberal Jorge Miguel Teixeira considera que os anúncios do governo só servem para tentar comprar eleitores e estende a crítica aos socialistas.
9: E o PS e o PSD distribuem suplementos extraordinários conforme o calendário eleitoral, uma prática instituída de resto por António Costa. Uma verdadeira vergonha nacional que mais não é do que populismo e populismo caro.
5: No debate que antecede a retoma dos trabalhos parlamentares, na próxima semana, só PSD e CDS ficaram a defender as opções económicas do Executivo.
2: De resto, a esquerda fez críticas aos anúncios que o Primeiro-Ministro fez ontem. Ao longo do debate da moção de censura, o Primeiro-Ministro anunciou a descida do IRS e também um bónus para os pensionistas. A Comissão Europeia vai avançar com medidas para o alojamento de curta duração, como o arrendamento turístico de casas em plataformas online. É uma resposta à falta de casas nas zonas com maior pressão turística na Europa. A Comissão Europeia apresenta esta tarde a Lei da Habitação Acessível, uma lei que dá enquadramento legal para que os Estados-membros possam aplicar medidas para enfrentar a crise da habitação. O Comissário Europeu para a Habitação acredita que esta nova lei pode ajudar a baixar os preços das casas e até a combater a especulação. E acredita que, para isso, é preciso avançar com medidas sobre o alojamento local.
10: There has been an increase in short-term rentals.
11: Houve um aumento do alojamento de curta duração que provocou que as pessoas fossem expulsas das suas casas e provocou um aumento dos preços, o que é totalmente inaceitável. Se olharmos para o que aconteceu aos preços, é preocupante. Os números contam-nos a história. Nos últimos 10 anos, as rendas aumentaram 59% em Berlim, 75% em Madrid e 103% em Lisboa. Isto significa que as pessoas normais com empregos normais não conseguem viver onde trabalham.
10: Normal people with normal jobs are not able to live where they serve.
2: Algumas das razões para que a Comissão Europeia avançasse com medidas para o alojamento de curta duração, como é o caso do arrendamento turístico de casas em plataformas online. O Comissário Europeu para a Habitação apresenta esta tarde a Lei da Habitação Acessível, que dá enquadramento legal para que os Estados-membros possam aplicar medidas nacionais para enfrentar a crise da habitação pela Europa. A Comissão Europeia vai dar mais de 100 milhões de euros à Espanha para gerir a situação em Ceuta, que continua com migrantes que entraram em julho. O financiamento europeu é uma ajuda de emergência para reforçar o controle de fronteiras. Vai servir para enviar mais pessoal para Ceuta e também para comprar mais equipamentos de vigilância. É isso que explica a Comissão Europeia. O Primeiro-Ministro espanhol anunciou ao longo do dia também um reforço dos serviços secretos. Ele diz numa entrevista à TVE que é preciso trabalhar na antecipação de movimentos, como aquele que aconteceu em Ceuta em julho passado. Entretanto, recebeu também essa informação de que a Comissão Europeia vai dar à Espanha mais de 100 milhões de euros para gerir a crise em Ceuta.
0: Rita Fernandes, nesta edição das 5, no programa da tarde, simultâneo com a RTP Antena Madeira, também com a RTP Mundo, em permanência em noticias.rtp.pt.
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0: E o apoio do olhar atento de Paulo Galvão. O que é que vês?
13: Esta hora estamos com um sinal vermelho no IC19, acidente no sentido Sintra-Lisboa, na curva do Palácio de Queluz, via esquerda ocupada e trânsito a acumular. A A5 tem trabalhos na subida de Monsanto, a deixar parada esta saída de Lisboa para Cascais a partir das Amoreiras. A segunda circular está também sujeita à demora em ambos os sentidos, entre as Torres de Lisboa e o aeroporto, a ponto 25 de Abril, com o trânsito acumulado no sentido Almada-Lisboa, na subida do Pragal, na A2, a afetar o IC20 para as portagens da ponte de Lisboa para Almada. Também há trânsito acumulado em Campo Lido, com os acessos preenchidos. Na região do Porto, a Avenida EP está completa. Vê-se aí em hora de ponta do Dragão para a A3 e do Nó de Francos para a Ponta Rábida, mas com acidente pelo meio na zona do Bessa. A vê-se aí também está lenta da Perlada para a A3 e a A3 também com filas da circunvalação para a via de cintura interna. A Estrada Nacional 211 mantém-se com demora. Marco Canaveses, Rio Tâmega com trabalhos, a ponte sobre Rio Tâmega com trabalhos e, portanto, com filas compactas nos dois sentidos da Estrada Nacional 211.
0: Pode utilizar a linha verde sempre que quiser, pelo menos até às 7h45 de hoje, 821-0101, 821-0101. Boa viagem!
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0: No programa da tarde de hoje temos mais uma visita às escolas, até porque estamos em época de regresso às aulas, é para ouvir Não Tarda Nada. Antes disso, faço-lhe outra proposta. Vamos fazer canções com Miguel Araújo e Rui Veloso.

0: 5h20 no programa da tarde, na rádio que liga Portugal. Já de seguida voltamos à escola.
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0: Em semana de regresso às aulas, por que não entrarmos numa escola e conhecer quem a constrói, quem a compõe todos os dias? Ao longo desta semana, Rita, temos feito justamente isso aqui no programa da tarde, tirando ontem por motivos óbvios, mas hoje voltamos então a conhecer mais uma profissão.
8: A profissão de assistente operacional ou as chamadas auxiliares das escolas. A falta de assistentes operacionais é uma das maiores carências nas escolas e o trabalho das chamadas auxiliares é hoje mais exigente. Os dados mais recentes do estudo internacional que avalia as competências dos alunos mostram que no país os alunos estão hoje piores do que há 20 anos. A falta de assistentes operacionais, não só de profissionais, é um dos fatores que afetam o desempenho dos alunos, é o que diz o mesmo estudo internacional, o chamado PISA. Este estudo revela que 64% dos alunos em Portugal andam em escolas em que faltam assistentes operacionais. Há praticamente uma vida que Celestina Costa é assistente operacional numa escola, uma história que conhecemos com a jornalista Carolina Ferreira. Celestina queixa-se do salário, mas também de um trabalho que se tornou mais difícil à medida que os comportamentos dos alunos foram também mudando ao longo dos anos.
9: Portanto, eu sou Celestina Costa. Eu sou encarregada operacional, sou responsável pelos assistentes operacionais. Eu desempenho este cargo desde 2008. Na altura era auxiliar de ação educativa. Hesitei, mas como gosto de trabalhar... Aceitei esse desafio e estou até hoje. E estou nesta escola há 40 anos. Foi a única escola que eu trabalhei. Já vinha de uma instituição, que era a Comunidade Juvenil de Bencanta, que trabalhei também com meninos, mas era totalmente diferente.
10: Para alguém que desempenha estas funções há 4 décadas, olhando em retrospectiva, os alunos de hoje são muito diferentes do que eram quando começou, por exemplo?
9: Sim, são diferentes.

0: tão bem educados como antigamente, nós dizemos-lhe hoje que não e eles querem saber o porquê do não, e é um bocadinho difícil, mas também temos em meninos muito adoráveis. Eu relaciono-me bem com os alunos.
1: Que tipo de problemas enfrenta no dia-a-dia?
0: Nós aqui, por acaso, temos uma sorte que a nossa escola não é de muitas, nem pancadarias, nem temos uns meninos mais problemáticos do que outros, mas estamos numa escola boa, penso eu. É a minha ideia. Coisinhas só de namoraditos, quando há as questões de namoradas e não sei o quê, mas nada grave.
1: Alguma história em particular que lhe esteja gravada, daquelas que depois conta em casa ou aos amigos?
0: Eu tenho muitas histórias do antigo, muitas. Pronto, aqui na escola antigamente os miúdos andavam no recreio, não é? E então, havia muitos namoricos, né, na altura, que eu adorava ver. Nos blocos não podiam estar aos beijinhos, nem nada disso, não é? Eu bastava olhar para eles, que eles vinham logo cá para fora. Uma educação, na altura, muito boa, muito boa. Hoje não se vê isso, infelizmente, nas escolas. Vê-se pouco, que eu tenho pena. Pronto, era diferente, os meninos eram diferentes. Hoje não é assim. Tenho aí os meninos do 5º ano, por exemplo, que não saem do pé de mim quando têm algum problema. Choram muito no início. Mas coisitas sem importância. Sem importância.
1: E os mais crescidos, sente-os de alguma forma mais desligados agora por causa de tudo isto relacionado com as redes sociais, com o mundo digital? Sente que estão menos ligados à vida real?
0: Menos ligados, sim, menos ligados. Antigamente, como não havia, e eles passavam a maior parte connosco a falar e não sei o quê. Hoje eu estou ali na entrada, estou na portaria, e os miúdos vêm muito para o pé de mim. Mas já é diferente, porque já é telemóveis, já é muito... Eu acho que é diferente. Não havia necessidade de trazerem telemóveis, até porque os telemóveis tiram fotografias a tudo. A mais pequena coisa, eles tiram e mandam para os pais. Daí que, segundo os pais, já estão a telefonar para saber o que é que se passa. E coisas, às vezes, sem importância nenhuma, mas que as crianças transmitem logo. Eles tiram fotografias ao comer no refeitório, mandam para os pais porque não gostam e querem se justificar aos pais.
1: Para terminar, perguntava-lhe se ainda gosta do que faz e se pudesse viajar no tempo, se voltava a escolher esta profissão.
0: Sim, gosto do que faço, adoro, até porque muitas vezes as professoras vêm desabafar e porque os meninos assim e porque os meninos assado. E eu digo, doutora, estamos cá por causa dos meninos, senão não estávamos. Portanto, eu gosto muito do que faço, empenho bastante em tudo. Eu vou à frente, se tenho que fazer alguma coisa, eu vou à frente das minhas colegas, não estou a dizer vais fazer, não, eu vou. Escolhi a mesma profissão, sim. Agora um bocadinho já esgotada, porque precisava também de ir para casa descansar, mas não posso ainda.
1: Ainda falta muito?
0: Idade. Tempo de serviço tenho 46, mas a idade só tenho 64 e fui agora saber... E disseram-me que eu ia com 700 euros para casa. E eu disse, o que é isto? Há 40 e tal anos a trabalhar. É injusto.
1: Vai esperar mais um bocadinho?
0: Vou esperar mais um bocadinho. Vou. Mas pouco.
2: A história de Celestina Costa, assistente operacional há mais de 40 anos. A falta de assistentes operacionais é apontada como uma das questões que afetam o desempenho dos alunos nas escolas, é o que revela o estudo internacional PISA, que diz também, Karina, que 64% dos alunos andam em escolas onde faltam auxiliares.
3: Amanhã, às 5h20, no programa da tarde, voltamos a conhecer mais uma profissão escolar. 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
1: Daqui por um minuto ligamos à síntese de notícias, também espreitamos as principais do desporto, mas antes olhamos também para o dia de amanhã, quinta-feira.

0: Dia 10 de setembro, com céu pouco nublado ou limpo previsto, com uma pequena subida da temperatura máxima também, em especial no sul do país. Vamos à ronda dos termómetros. Viana do Castelo e Aveiro, 23. Porto, 24. Bragança e Guarda, 25. Vila Real, Viseu e Leiria, 27. Por Braga, 28 graus amanhã. Coimbra, 29. Em Lisboa e Faro, 30 nos termómetros. Sempre a subir, claro. Castelo Branco e Porto Alegre, 31. Santarém e Setúbal, 32. E depois chegamos a Évora e a Beja, onde amanhã podemos contar com 34 graus. De máxima. Por aqui, no programa da tarde, pode contar com a síntese de notícias, agora mesmo às 5h30.
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0: Em ponto, Susana Barros. Boa tarde. Síntese de notícias a esta hora.
2: O Chega quer ouvir com urgência o diretor da Polícia Judiciária no Parlamento. André Ventura diz que quer esclarecer as declarações da Ministra da Justiça desta manhã. Rita Judice afirmou ter recebido informação errada da Judiciária sobre os custos da destruição de produtos químicos guardados no atrelado apreendido na Operação Pacoba e que tem estado no centro de uma polémica envolvendo Luís Neves. Os partidos da oposição criticaram esta tarde também no Parlamento os anúncios de Luís Montenegro da baixa do IRS e do bónus para as pensões mais baixas. As medidas foram anunciadas ontem pelo Primeiro-Ministro no debate da moção de censura. A esquerda afirma que o brutal aumento do custo de vida não se combate com medidas pontuais. A Iniciativa Liberal fala em populismo. Por outros motivos, críticas também de Mário Centeno, o antigo governador do Banco de Portugal e ministro das Finanças do PS, considera que, enquanto medidas orçamentais, o bónus para os pensionistas e a redução do IRS deviam ser incluídas dentro de um orçamento e não anunciadas ad hoc. Nestas declarações, esta tarde em Lisboa, Centeno afirmou ainda que está disponível para o país, mas neste momento as funções e as tarefas a que está dedicado não passam por aí. O Governo ainda não esclareceu o montante do bónus que será pago em dezembro. Sem pormenores sobre esta, Luís Montenegro anunciou outra medida no final do Conselho de Ministros, o prolongamento até ao final do ano do apoio extraordinário ao gasóleo agrícola e remeteu para a próxima semana novas ajudas para os setores dos transportes, bombeiros e instituições particulares de solidariedade social. Na reunião de hoje em Bragança, o Governo aprovou o novo modelo de concurso de professores. Este prevê que a partir da próxima semana, a partir de dia 18, as escolas já possam contratar docentes todos os dias. A Comissão Europeia apontou o alojamento local como parte do problema da crise da habitação, por isso decidiu avançar com medidas para regular o alojamento de curta duração. A lei da habitação acessível foi apresentada hoje. O Comissário Europeu para o setor acredita que esta nova lei pode contribuir para baixar os preços. Pelas contas de Bruxelas, em Lisboa, as rendas aumentaram 103%.
0: Informação em síntese na rádio, em permanência, em noticias.rtp.pt. O aquecimento está feito. Vamos então ao desporto. Carlos Rui Abreu hoje começa a concluir-se a jornada 3 da Liga Portuguesa.
3: Jornada que ficou em suspenso devido à participação de Benfica e Braga nos playoffs das competições europeias. Os encarnados jogam em Moreira de Cónegos a partir das 20h45. Em caso de vitória, colam-se ao Sporting na segunda posição da Liga e ficam a 2 pontos do Futebol Clube do Porto. Diogo Luís, a jogador das Águias, considera que este ciclo dos encarnados é difícil.
4: Um jogo importante para o Benfica, numa sequência de jogos que o Benfica vai ter, que vai fazer 3 jogos fora e um em casa contra o Gil Vicente. Numa sequência também de jogos 3 em 3 dias, em que alguns jogos vão ser de grau de dificuldade elevado. Estou curioso para ver, expectante, para perceber se vai haver aqui, se vão existir aqui algumas a tal rotatividade, troca de jogadores, começar a dar mais minutos a alguns jogadores, que pode ser fundamental para depois rodar a equipa, sobretudo ali perto do jogo com o Porto. Estou curioso para ver se no ataque vai haver a tal mudança que muitos benfiquistas esperam e que anseiam, que é a saída de Sudakov para a entrada de Sheldon, o que tornará o Benfica mais ofensivo, mas, por outro lado, tornará a equipa, se calhar, mais permeável. Com a entrada de Palhinha, possivelmente essa situação acaba por ser um bocadinho mais reduzida.
3: Jogo com o relato de José Pedro Pinto. Amanhã a jornada fica concluída de vez com o Estrela da Amadora Sporting de Braga. O jogo será realizado em Alverca, devido ao chumbo da Liga, ao relevado do estádio José Gomes. Já são conhecidos os árbitros para a jornada 6 da Liga Portuguesa, do próximo fim de semana. José Bessa vai dirigir o duelo entre Casa Pia e Futebol Clube do Porto. No domingo, na recepção do Benfica, ao Gil Vicente, estará João Gonçalves. No mesmo dia, Luís Godinho apitará o famoso Famalicão Sporting. De resto, Nacional Alverca com Miguel Fonseca, Académico de Viseu, Vitória de Guimarães, Carlos Macedo, Vítor Ferreira estará no Arouca, Santa Clara, no Rio Ave, Estrela da Amadora, Gustavo Correia, no Moreirense Marítimo, Fábio Melo e, a fechar a jornada, o Braga Estoril com o árbitro David Silva. Liga dos Campeões, o Sporting recebe esta noite o Galatasaray, o início da fase de liga para os Leões. Pela frente, os tetracampeões da Turquia, equipa recheada de jogadores de renome, mas que está em Lisboa sem a sua principal estrela, Victor Osimhen. Ainda assim, Miguel Cardoso, jogador português, há muito tempo no futebol turco, deixa um aviso ao Sporting.
5: O Galatasaray é uma equipa que reage muito bem à perda de bola do adversário, ou seja, é uma equipa que joga muito bem em transição, uma equipa que não precisa ter muitas oportunidades para fazer um golo, pela qualidade dos jogadores que tem, são bastante eficazes. E são muito fortes a jogar no erro adversário.
3: Noite das Champions em Alvalade, a partir das 8 horas, com o relato de João Santos Correia aqui nas antenas da Rádio Pública. Já esta tarde, a equipa de Sub-19 empatou a duas bolas, precisamente com o Galatasaray, para a Youth League. Os leõezinhos chegaram a estar a perder por 2-0, mas já no período de compensação e numa altura em que os turcos já jogavam com 10 unidades, chegaram ao empate com golos de Sandro Ferreira e Diego Coxi. A quinta jornada da Liga Portuguesa foi a que mais tempo útil teve desde que há registros desde a época 2012-2013, uma média de 59 minutos e 6 segundos por jogo. O jogo com mais tempo útil da jornada foi o Gil Vicente Académico de Viseu, mais de 65 minutos. Na segunda liga, o jogo com mais tempo útil foi o União de Leiria Portimonense, com mais de 63 minutos. Com o mercado de transferências fechado, ainda a hipótese de contratação de jogadores desempregados, e Zé Carlos, lateral direito que nas últimas épocas esteve no Gil Vicente, está muito próximo de assinar pelo Rio Ave. O lateral estava à espera de convites do estrangeiro, mas acabou por não aceitar nenhuma das propostas. Seguirá a carreira em Vila do Conde. A fechar, o handball começa dentro de minutos, mais uma edição da Liga dos Campeões. O Futebol Clube do Porto é a primeira das equipas portuguesas a entrar em campo já a partir das 17h45 na Hungria, diante do Vesprem. Amanhã será a vez do Sporting, que recebe o GOG da Dinamarca às 19h45 no pavilhão João Rocha.
0: Sinto-se do Desporto com Carlos Rui Abreu na Antena 1, também na RTP Mundo e já sabe, online em desporto.rtp.pt.
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0: Paulo Galvão, bem-vindo novamente.
6: Olá.
0: Façamos uma boa ronda pelo trânsito, então.
6: Vamos a isso. Começamos pela cidade do Porto, pela A28, parada de Matosinhos para o Porto com um acidente depois da rotunda AEP. A fila começa na ponte de Lessa. Vê-se aí em hora de ponta do Dragão para a A3 e da Perlada para a Ponta Rábida. Vê-se aí também lenta na zona do Amial para a A3 e a A3 também com filas do nó da A4 para a Via de Cintura Interna. Mais a norte, ligação de Braga à Póvoa de Lanhoso está parada, com trabalhos à entrada da Póvoa de Lanhoso, com trânsito demorado na Estrada Nacional 103, com alguns quilómetros de fila, e, portanto, quem puder deve evitar esta zona. Na cidade de Lisboa, temos a ponte 25 de Abril, com o sentido Lisboa-Almada, com trânsito acumulado em Campo Lido, praticamente em Sete Rios, com acessos preenchidos. Pelo meio, há um acidente no início da Avenida da Ponte. Via Central ocupada também a complicar. Sentido Almada-Lisboa, com filas na A2 na subida do Pragal e depois trânsito a parar no tabuleiro, porque não consegue escoar devidamente para a A5, onde há trabalhos na subida de Monsanto, que deixam também parada a saída pelas Amoreiras em direção a Cascais. A segunda circular está sujeita à demora nos dois sentidos, entre os Olivais e o Estádio da Luz. O IC19 tem um acidente no sentido Sintra-Lisboa, na curva do Palácio de Queluz, via esquerda ocupada e trânsito acumulado.
0: A linha verde continua então disponível, 821-0101. Faça boa viagem.
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0: Eu nem acredito que isto vai acontecer novamente. Olá, Rui Alves de Sousa.
8: Olá, Karina Jorge.
0: Já de seguida há mortinhos por sair de casa em direto, diretamente deste estúdio.
8: Exatamente.
0: Até já. Até já.
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0: se não é ele próprio.
1: Olá.
0: Vivo.
1: Vivo.
0: Presente.
1: Em direto, em carne e osso.
2: Ruel. De verdade.
1: Sou eu mesmo.
0: Não,
1: olá,
0: espera,
1: Karina.
0: É, começou logo a abrir. Eu
1: espera,
0: estava à espera disto.
1: Mas será que eu estou mesmo aqui? Será que isto é verdade ou é mentira?
3: É verdade.
1: Pronto, obrigado, José Milhados. Alguns ouvintes devem estar a dizer...
4: Finalmente.
0: Chegou.
1: É assim mesmo.
0: Mas assim, a sim, cantarem assim.
1: A cantarem assim, sim, como o Arthur Garcia. Mas é assim mesmo, direto é outra coisa. Pronto, está bem, ok. Eu sei que já enchi chouriço um bocadinho.
5: Vamos já ao que interessa, porque eu não tenho muito tempo.
1: Está bem, eu sei. Vamos. Se for logo, estás a ver, logo 5 sons a abrir. Começo, olha, vou começar aqui. Isto também tem de dar dicas, não é? Não é só
0: claro.
1: Palhaçada. Se bem que parece que as pessoas gostam. Começo no cinema em Faro. É a última sessão da Festa do Cinema ao Ar Livre no claustro do Museu Municipal de Faro. Esteve desde julho a trazer muito cinema ao ar livre. Last but not least, neste caso, é no último, pero não menos importante, este filme vai passar.
6: Eu estou escrevendo um livro.
7: Ai, um livro?
6: Eu sou um poeta.
7: Você é um desempleado.
1: É um filme que se chama Um Poeta, de Simão Mesa Soto. É um filme colombiano. Conta a história de um poeta de mérito pouco reconhecido, que conhece uma adolescente que também quer entrar nessa via e acaba por, enfim, também falar da solidão, falar desta coisa de se querer ser um poeta que não vai a lado nenhum. É o filme que vai passar na festa, a fechar a festa do cinema ao ar livre em Faro. É um filme em que... Exato. Amanhã, às 21h45, no Colóstro do Museu Municipal de Faro, entrada livre, saibam mais em si na clubefaro.pt. Vais a dizer alguma coisa?
0: Não.
1: Que às vezes tu faz assim. E depois, nada.
0: Vale dizer novamente que eu nunca sei o que é que tu trazes a nível de sons.
1: Esta próxima dica eu guardei até hoje de propósito para poder passar este som.
8: Eu o mais longe que fui foi a Samora Correia, mas não gostei porque as grandes cidades não são para mim.
1: Eu peço desde já desculpa aos nossos ouvintes em Samora Correia, mas sempre que eu leio o nome da localidade lembro-me disto.
0: Certo.
1: É uma exposição de fotografia, Olhar de Perto de Samora Correia, património local. Está até 13 de novembro no Palácio do Infantado e isto não foi por piada, parece mesmo genuinamente interessante. É uma exposição que permite redescobrir lugares e edifícios, pontos na paisagem e elementos que fazem parte da história e da memória da cidade. Portanto, lá está, porque é uma grande cidade.
0: Sim.
1: E precisa de... e tem muitas histórias para contar, como todos os pontos de Portugal, há sempre muita coisa para descobrir. Olhar de Perto de Samora Correia até 13 de novembro no Palácio do Infantado, entrada gratuita de segunda a sexta das 10 às 18. Agora, tem cuidado, Karina, que acho que há aí perigo atrás de ti. Pronto.
0: Este chuveiro mítico.
1: Isto é para falar, claro está, de um festival de música clássica. Não. Motel X, 20ª edição, até domingo em Lisboa, com muitos filmes, novos e velhos, nem sempre com terror. Por exemplo, eu na segunda-feira, Karina, fui ver um filme chamado Kung Fu à Portuguesa, que é um filme de artes marciais que estreou em Portugal em 1979. Só que, o que é que aconteceu? O filme não foi legendado com aquilo que as pessoas estavam a dizer. O Pedro Bandeira Freire e o Raul Solnado pegaram no filme e inventaram umas legendas. Portanto, no momento em que há esta conversa... Ouvimos as personagens a dizer perdi o passo social e outra a dizer eu perdi o cartão de sócio do Benfica e a senhora a dizer não sejas aldrabão que ainda ontem disseste que eras lagarto e o rapaz diz virei a casaca, está na moda. Bom, foi este filme.
0: Como é que é possível?
1: Foi um filme de Kung Fu que ficou a ser português, tem referências ao preca, futebol e outras coisas que até estão bem atuais. Eu nunca vi tanta gente a rir histericamente em conjunto como ali, portanto espero que o Kung Fu à portuguesa apareça noutros sítios, mas isto, enfim, foi só para dar a nota. Há muito para ver no Motel até domingo, a programação está em motelx.org. Ainda por falar em Lisboa, Karina, e em cinema de terror. O que é isto?
0: O que é isto?
1: São morcegos.
0: Ai, são morcegos.
1: De acordo com o YouTube.
0: Tu estavas com saudades de ir pesquisar os sons dos animaizinhos.
1: Exato.
0: Não?
1: Pois, e claro. Em breve se calhar vais ter mais surpresas. Morcegos no Castelo de São Jorge. Isto é uma visita noturna para descobrir, observar, identificar as várias espécies de morcegos que andam pelo castelo. Morcegos têm nomes muito engraçados. Morcego de ferradura pequeno, morcego anão, morcego pigmeu, morcego orlhudo cinzento, morcego de peluche ou morcego rabudo.
2: Esse é fofinho.
1: Exato.
2: Não
0: rabudo de peluche.
1: Pode ser, porque é que não pode ser? Porque é que o rabudo não pode ser? Bom,
0: pode, claro.
1: As próximas visitas são dias 11, 12, 18, 19, 25 e 26 de setembro no Castelo de São Jorge, a partir das 20h30. Saibam tudo em casteldesaojorge.pt. Carina, também em Aveiro, últimos dias da 50ª Feira do Livro, muitas atividades, conversas com autores, também às 5 conto contigo, não é para ti, está o nome mesmo de uma, de uma sessão que tem havido todos os dias, que é com histórias para a infância, volta a haver amanhã e sexta às 17 horas, também pode incluir truques de magia, fantoches e música, 50ª Feira do Livro de Aveiro, cm-aveiro.pt. Carina, para terminar, as pessoas ouvem esta rubrica e, tal como tu, a cada som que ouvem perguntam sempre.
2: I wonder what's next.
1: Exato. Sim, verdade. O que é a seguir? A seguir é uma galinha a cantar o Danúbio Azul. E que teve um ovo. Ela pôs um ovo nisto. Isto eram dois sons de, de uma animação dos Looney Tunes. Isto para dizer que ainda está nos cinemas O Coyote vs. Ecmi, que eu já falei aqui, mas eu entretanto já vi e acho que toda a gente devia ver. Porque tem o Coyote a pôr a empresa fictícia Ecmi em tribunal porque ele nunca consegue apanhar o bip-bip com as máquinas que eles inventam. E o filme é muito mais engraçado e muito mais contundente do que eu estava à espera. Vale muito a pena. Pelo menos até hoje ainda está nos cinemas em muitos sítios. Braga, Vila Real, Porto Aveiro, Viseu, Coimbra, Leiria, Castelo Branco, Santarém, Lisboa, Setúbal, Évora e Faro. Nas ilhas também, Funchal e Ponta Delgada. E, olha, amanhã estou cá outra vez.
0: Infelizmente, ele diz infelizmente.
1: Infelizmente, era a Nada Leão, era.
0: Bem-vindo de volta.
1: Obrigado.
0: Até amanhã.
1: Eu nunca me fui embora, não é?
0: Eu sei que não, mas é diferente. Repara como isto foi...
1: Intenso.
0: Intenso. Beijinhos.
1: Amanhã.
0: Até amanhã.
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0: Igualmente intenso é também o regresso da rubrica, da segunda temporada, aliás, da rubrica Teorias da Conspiração de Fernando Neves, que já daqui a pouco nos leva a conhecer uma ordem secreta.
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0: É o que é e as teorias da conspiração estão aí para serem degustadas com Fernando Neves. Convém só fazer aqui um à parte. O episódio de ontem não passou aqui na rádio porque estivemos a transmitir a moção de censura em direto da Assembleia da República, mas ficou disponível na RTP Play e em antena1.rtp.pt. Ontem, assim aqui é, foi sobre o OVNI de Alfena. Hoje passamos para um outro patamar de secretismo. Falamos de ordens secretas do século XI.
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9: Sempre que o tema de conversa é ordens secretas, a primeira coisa que nos vem à cabeça é maçonaria, seguindo-se eventualmente os Illuminati, depois os Rosa Cruz e os Templários, entre outros. Há, no entanto, uma ordem secreta e portuguesa que é desconhecida da esmagadora maioria dos portugueses. E há uma razão para isso. É que a existência desta ordem só foi tornada pública em 1941. Refiro-me à Ordem de Maris. Deve-se ao professor Henrique José de Sousa, fundador da Sociedade Teosófica Brasileira, a primeira abordagem é esta ordem secreta. Para este estudioso do ocultismo, a Ordem Secreta de Maris ter-se-á formado em Portugal na localidade de São Lourenço dos Anciães, bem perto de Carrazedo dos Anciães, em Trás-os-Montes. E porquê São Lourenço? Porque esta localização faz parte de uma linha trinitária e esotérica, cujo ponto de partida se situa no Oriente, mais propriamente em São Lourenço de Goa, e que termina em São Lourenço de Minas Gerais, no Brasil. A formação desta Ordem de Maris acontece no limiar da fundação do Reino de Portugal. Há mesmo quem advogue que a sua origem é anterior e é contemporânea de uma outra ordem que se formou no início do século X no norte da Península Ibérica, de nome Ordem de Avarat. Estamos no final do século XI. O conde Dom Henrique de Borgonha desloca-se a Sintra e desloca-se na companhia de alguns barões, seus amigos, que militam na Ordem de Avarat.
10: As armas e os barões assinalados.
9: Aqui chegados, Dom Henrique entra em contacto com uma entidade divina e é instruído quanto à criação e fundação de uma nova ordem. É igualmente nesta altura que o conde fica a saber que o seu primogênito haveria de ser rei de um país soberano e chefe da Ordem Maior. Estamos a falar de Dom Afonso Henriques. O primeiro rei de Portugal irá então encabeçar, já no século seguinte, claro, um grupo de 32 sábios, santos e guerreiros das três correntes tradicionais, judeus, cristãos e árabes, e que irão formar em São Lourenço de Anciães a nova Ordem de Maris. De referir que todos estes fundadores, por assim dizer, praticavam o culto de Melquisedec. Dom Afonso Henriques é assim nomeado o chefe supremo da ordem, que fica então ordenada da seguinte forma: um grão-mestre, 12 goros, judeus, 10 cavaleiros, cristãos, e 10 arqueiros, árabes, num total de 33 oficiais. Mais tarde, este número seria ampliado para 111 e recebe a proteção do arcanjo Miguel. Serão estas 111 personalidades que, a partir daqui, irão gerir os destinos de Portugal e, para isso, vão contar com a proteção dos Cavaleiros Templários. Foram designadas como insígnias da Ordem de Maris a cruz dourada, presa por uma fita verde e vermelha. Mais uma coincidência, certo? Já agora, o emblema secreto da Ordem é uma pomba branca de asas abertas em ouro branco, com dois rubis servindo de olhos e que transporta no bico um pequeno ramo de oliveira virado ao ocidente. Cálculo que nesta altura esteja a perguntar: então, mas isso ainda existe? Bom, oficialmente não. Mas nestas coisas nunca se sabe, não é?
0: Nunca se sabe. Mais uma teoria da conspiração, trazida ao programa da tarde por Fernando Neves. Esta sobre a Ordem de Maris fica aqui.
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1: E se desse lado quer saber como está o tempo amanhã, posso ajudá-lo. Amanhã, quinta-feira, céu pouco nublado ou limpo, previsto, com uma pequena subida da temperatura máxima, em especial no sul do país, e com temperaturas que chegarão amanhã aos 23 graus em Viana do Castelo e em Aveiro. No Porto, 24, Bragança e Guarda, 25, Vila Real, Viseu e Leiria, 27. Se estiver por Braga, pode contar com 28 graus, Coimbra, 29, Lisboa e Faro, 30, Castelo Branco e Porto Alegre, 31, em Santarém e em Setúbal, os termómetros chegam aos 32 graus de máxima. Por fim, chegamos a Évora e também a Beja, com 34 graus. Amanhã, notícias às 6 em ponto.

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1: São 6 horas no continente e na Madeira, 5 nos Açores. Rita, principais títulos a esta hora.
2: Os professores dizem que a medida não vai resolver o problema da falta de professores nas escolas. É assim que reage a FENPROF ao anúncio do Ministro da Educação, que diz que a partir da próxima semana as escolas passam a poder recrutar professores todos os dias sem terem de esperar pela próxima reserva de recrutamento. Os partidos da oposição criticaram no Parlamento os anúncios de Luís Montenegro. A esquerda diz que o aumento do custo de vida não se combate com medidas pontuais. A União Europeia está hoje menos dependente dos combustíveis fósseis russos, mas isso pouco fez para o avanço na aposta de energias limpas.
1: No Porto, a esta hora, estão 21 graus, Lisboa e Coimbra 23, Funchal e Ponta Delgada com 26, Faro 27. Notícias às 6 da tarde, a edição é de Rita Fernandes.
2: A FENPROF desvaloriza a medida anunciada hoje pelo Ministro da Educação. Diz que não vai resolver o problema da falta de professores nas escolas. O Ministro da Educação anunciou que a partir da próxima semana as escolas passam a poder recrutar professores todos os dias para substituir profissionais que fiquem doentes ou que entrem na reforma. Foram as explicações de Fernando Alexandre. O Ministro da Educação explicou que foi aprovada a versão final do novo modelo de colocação de professores, um modelo que vai entrar em vigor no próximo ano letivo, no ano letivo do próximo ano, mas já a partir da próxima semana, a semana em que a maior parte dos alunos começa a escola, as instituições escolares passam a poder recrutar professores todos os dias. Feliciano Costa, da FENPROF, desvaloriza esta medida, diz que não são estas mudanças que vão resolver o problema da falta de professores nas escolas, mas diz que há falta de profissionais disponíveis para preencher os horários.
3: Há pessoas que podem ser colocadas todos os dias no mecanismo da contratação de escola. O diminuir o prazo entre reserva de recrutamento pode ter utilidade. A questão que se põe é, não havendo professores nas reservas de recrutamento, não pode adiantar nada. Parece-nos a nós.
4: Podemos dizer então que esta medida anunciada pelo Governo, do ponto de vista prático, não vai ter grande influência nas escolas?
3: Não, não terá. Eu sou ministro, enfim, gosto de fazer estes malabarismos. O problema aqui, repito, não está na reserva de recrutamento, não está no mecanismo da colocação de professores. Está mesmo na falta de candidatos.
2: Faltam professores nas escolas e faltam também assistentes operacionais. É isso que demonstra um estudo internacional, o PISA, o estudo que avalia os alunos dos países da OCDE. Esse estudo mostra que 64% dos alunos em Portugal frequentam escolas com falta de pessoal de apoio, como assistentes operacionais, os profissionais que acompanham e supervisionam os alunos nas escolas. É um dado revelado esta semana pelo estudo internacional. A falta de assistentes operacionais é uma das maiores carências nas escolas, com uma percentagem ainda maior do que a falta de professores. O coordenador para a área de educação, Artur Secundi,

0: Pesqueira, defende que é preciso repor a carreira de assistente operacional para que os salários subam.
1: A dignificação da sua carreira, a reposição das carreiras. Desde que deixou de haver o auxiliar de manutenção, as escolas passaram a gastar muito mais dinheiro na manutenção, que são as câmaras municipais que fazem, mas pronto, é muito mais caro. Havia um homem ou uma mulher que trabalhava dentro da escola, que arranjava uma maçaneta da escola, que mudava o vidro, isso tudo deixou de aparecer. Portanto, agora tem que se contratar sempre uma empresa fora para fazer esse trabalho. E o que está a pedir é que as carreiras anteriores sejam restabelecidas e que seja criada uma carreira especial nas escolas de auxiliar da ação educativa. Ora bem, o que é que nós pretendemos com esta carreira? Pretendemos que os assistentes operacionais e os assistentes técnicos estejam ligados à sua função de administração escolar e de auxiliar da ação educativa.
0: Os assistentes operacionais continuam a ser uma das maiores carências nas escolas portuguesas. É isso que mostra o estudo internacional que todos os anos avalia os resultados dos alunos nas escolas e também o que é que está a ter impacto negativo nesse desempenho escolar, a falta de professores e também de pessoal de apoio no recinto escolar são duas das causas que têm impacto negativo no desempenho escolar dos alunos. O coordenador para a área da educação da Frente Comum, Artur Sequeira, contesta o modelo de contratação dos assistentes operacionais e defende que é preciso repor a carreira destes profissionais que trabalham nas escolas. O Chega pediu ao Parlamento para ouvir o diretor da Polícia Judiciária com urgência para esclarecer as declarações da Ministra da Justiça sobre o custo da destruição de químicos por parte da Polícia Judiciária, isto no processo relacionado com o atrelado apreendido quando Luís Neves era diretor da PJ. O valor avançado pela Ministra da Justiça é diferente do valor que foi avançado por Luís Neves e, por isso, André Ventura quer esclarecimentos no Parlamento.
2: Nós decidimos hoje chamar ao Parlamento o seu Diretor Nacional da Polícia Judiciária para que possa dizer aqui, em viva voz, o que é que aconteceu com tudo isto, que informações transmitiu à Sra. Ministra da Justiça, que informações transmitiu sobre a apreensão do material roubado, que informações transmitiu sobre o material apreendido e se é verdade o que a Sra. Ministra da Justiça diz, que a Polícia Judiciária lhe mentiu e lhe deu informação errada.
0: Por isso, o Chega já entregou um pedido para ouvir com urgência o diretor da Polícia Judiciária. No Parlamento, os partidos da oposição criticaram os anúncios feitos pelo Primeiro-Ministro ontem, durante o debate da moção de censura. O Primeiro-Ministro anunciou uma descida do IRS e também um bónus para os pensionistas. À esquerda, a crítica, Madalena Salema, é de que o aumento do custo de vida não pode ser combatido com medidas pontuais.
3: A esquerda critica o bónus nas pensões anunciado pelo Primeiro-Ministro no debate da moção de censura. O socialista João Torres fala em cortina de fumo que não resolve o problema do aumento do custo de vida.
4: Num tempo em que as cortinas de fumo tomaram de assalto a política nacional, num tempo em que os artifícios políticos são o modus vivendi do governo e não apenas do partido da extrema-direita, como vimos ontem, este governo pesa, que já cansa e muito.
3: Isabel Mendes Lopes, do Livre, contesta a afirmação de Luís Montenegro de que a economia está melhor e questiona.
5: Melhor para quem? Para as famílias que estão afogadas em contas? E não é dar bónus no Natal que isso é mascarado.
3: A líder parlamentar do PCP não tem dúvida de que a realidade não é a que está espelhada nos discursos do governo.
6: É inaceitável que o governo continue impávido e sereno, como se não fosse nada consigo e entenda que não tem mais nada a fazer. Isto não vai lá com descontos.
3: O liberal Jorge Miguel Teixeira considera que os anúncios do governo só servem para tentar comprar eleitores e estende a crítica aos socialistas.
7: E o PS e o PSD distribuem suplementos extraordinários conforme o calendário eleitoral, uma prática instituída de resto por António Costa. Uma verdadeira vergonha nacional que mais não é do que populismo e populismo caro.
3: No debate que antecede a retoma dos trabalhos parlamentares, Na próxima semana, só PSD e CDS ficaram a defender as opções económicas do Executivo.
0: A oposição no Parlamento criticou os anúncios feitos ontem por Luís Montenegro durante o debate da moção de censura. O Tribunal de Contas Europeu revela que a União Europeia conseguiu reduzir a dependência dos combustíveis fósseis russos, mas pouco avançou na aposta em energias limpas. É o que mostra um relatório divulgado hoje pelo Tribunal que fiscaliza a utilização do dinheiro da União Europeia. Portugal é um dos três Estados-membros que conseguiram articular de forma clara todas as medidas do Plano Europeu Energético com os planos nacionais para a energia e o clima e revelou também, Inês Martins, que a União Europeia conseguiu reduzir a dependência face aos combustíveis fósseis da Rússia.
8: Olhando para o plano europeu para acabar com a dependência dos combustíveis fósseis russos, o tal Repower EU, o Tribunal de Contas Europeu concluiu que, de forma geral, só 35% das medidas são referidas em planos nacionais de energia e clima nos Estados-membros. Portugal é exceção à regra. O Tribunal de Contas Europeu afirmou que, além da Hungria e dos Países Baixos, também por cá foi possível cumprir o objetivo de articular todas as medidas com o Plano Nacional. Ora, apesar de os auditores afirmarem que a dependência europeia face à Rússia até diminuiu, persistem desafios importantes. Continuou a chegar à Europa petróleo russo através de países terceiros e há Estados-membros que continuam a importar quantidades consideráveis de gás natural. Por isso, o Tribunal de Contas Europeu propõe à Comissão que, no futuro, quando forem lançados mais instrumentos deste género, devem ser comunicadas metas claras e orientadas para os resultados e devem ser definidos indicadores de desempenho explicitamente ligados aos objetivos pretendidos.
0: Algumas das conclusões do relatório divulgado hoje, um relatório que avalia se o plano energético da União Europeia tem sido eficaz para reduzir a dependência da Europa relativamente aos combustíveis fósseis russos. O relatório do Tribunal de Contas Europeu revela que sim, a União Europeia conseguiu reduzir a dependência dos combustíveis fósseis russos. Diz até que Portugal é um dos três Estados-membros que conseguiram articular as medidas do Plano Europeu Energético com os planos nacionais para a energia, mas diz também que houve uma aposta que ficou aquém das expectativas no uso de energias limpas. A Comissão Europeia vai avançar com medidas para o alojamento de curta duração, como o arrendamento turístico de casas em plataformas online. É uma resposta à falta de casas nas zonas de maior pressão turística na Europa. A Comissão Europeia apresentou esta tarde a Lei da Habitação Acessível. O Comissário Europeu para esta área, a área da habitação, acredita que a nova lei pode ajudar a baixar os preços e até a combater a especulação e acredita que é preciso avançar com medidas sobre o alojamento local.
9: There has been an increase in short-term rentals.
10: Houve um aumento do alojamento de curta duração que provocou que as pessoas fossem expulsas das suas casas e provocou um aumento dos preços, o que é totalmente inaceitável. Se olharmos para o que aconteceu aos preços, é preocupante. Os números contam-nos a história. Nos últimos 10 anos, as rendas aumentaram 59% em Berlim, 75% em Madrid e 103% em Lisboa. Isto significa que as pessoas normais com empregos normais não conseguem viver onde trabalham.
9: Normal people with normal jobs are not able to live where they serve.
0: As explicações do Comissário Europeu para a Habitação que apresentou hoje a Lei da Habitação Acessível.
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11: 6 horas, 13 minutos no trânsito. Como rola a esta hora, Paulo Galvão?
13: Esta hora estamos com um acidente junto à saída para o Palácio da Justiça de Sintra, na A16, sentido Lisboa-Cascais, com trânsito a acumular, a pedir atenção à velocidade. O IC19 está também compacto na zona do Cacém, no sentido Sintra-Lisboa. Esta hora temos trânsito a acumular para a segunda circular. É dia de jogo em Alvalade, com filas entre o Prior Velho e o Campo Grande, e entre o Estádio da Luz e a zona do aeroporto. Note-se que vem, Túnel do Grilo e Estrada de Passo de Arcos estão em hora de ponta também. A ponte 25 de Abril, Norte-Sul, com filas a partir da zona de Sete Rios, com acessos preenchidos. De Almada para Lisboa também há trânsito acumulado, na subida do Pragal e depois com trânsito no Pararranca, no tabuleiro, em direção ao acesso da A5. Continua com trabalhos na subida de Monsanto, a deixar parada esta saída de Lisboa para Cascais para quem está na zona das Amoreiras. Marginal com resistência em Algés e também no da Fundo em direção a Cascais. Temos esta hora aqui em norte de Lisboa, na A1, no sentido sul-norte, junto à área de serviço de Aveiras, um acidente com 3 viaturas envolvidas. A pedir atenção, no Alentejo temos um incêndio ser combatido junto ao IC1, numa zona de mato entre Ermidas do Sado e Azinheiro dos Barros. O trânsito está sujeito a demora. No Porto, VCI em hora de ponta, do Dragão para a A3 e do Nó de Francos para a Ponta Rábida. VCI também lenta da Perlada para a A3, também com filas do Nó, da A4 para a VCI, a A3 e a A28 congestionada do Porto para Matosinhos. Mantemos a demora nacional 211 do Marco de Canaveses, trânsito parado para quem vem da A4 para a ponte sobre o Rio Tâmega, e mais a norte, nacional 103, também com trabalhos à entrada da Póvoa de Lanhoso e com longas filas para quem vem de Braga.
11: Se tem informações para dar ou para receber, a linha verde está à sua disposição, é nacional e gratuita. 821-0101 está disponível hoje até às 7h45. Boa viagem.
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11: Esta semana estamos dedicados aqui no programa da tarde ao regresso às aulas e, por isso, já daqui a pouco, no que fica deste dia, vamos olhar para a falta de professores nas escolas.

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1: No que fica deste dia, a falta de professores nas escolas já a seguir.
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1: Em semana de regresso às aulas, Rita, continuamos então também a apontar o nosso foco para esse regresso, mas também para a falta de professores nas escolas.
6: O Ministro da Educação procura responder ao problema com mais uma medida, mas a resposta não convence quem está nas escolas. A partir da próxima semana, as escolas podem recrutar professores em qualquer dia, sem que seja preciso esperar pela data marcada de uma reserva de recrutamento. Foi esse o anúncio do Ministro, Fernando Alexandre. Mas o problema de fundo mantém-se. Não há professores em quantidade suficiente. A jornalista Isabel Cunha falou com o secretário-geral da FENPROF, Feliciano Costa. Ele diz à RTP Antena 1 que não há professores suficientes e explica também que já existem mecanismos que permitem às escolas contratar professores fora das datas previstas para as reservas de recrutamento.
7: Há pessoas que podem ser colocadas todos os dias no mecanismo da contratação de escola. O diminuir o prazo entre reserva de recrutamento pode ter utilidade. A questão que se põe é, não havendo professores nas reservas de recrutamento, não pode adiantar nada, parece-nos a nós. E essa é que é a questão central. A falta de professores acontece não porque há mais ou menos reservas de recrutamento, porque há espaço entre as reservas de recrutamento a 1, a 2 e a 3, enfim, possa ou não diminuir, mas de facto porque não há candidatos. Essa é que é a questão central. Não há candidatos porque se apresentam professores todos os meses e esse número vai aumentando. Por exemplo, neste mês de setembro apresentaram-se cerca de mais 30% ou 40% que o mês de setembro do ano passado, e essa é que é a questão central, é que há uma diminuição do número de professores, porque se apresentam, porque é um corpo docente envelhecido, não há novos professores e há falta de candidatos. Portanto, a questão aqui central não é a diminuição do prazo entre reservas de recrutamento, é de facto investir na carreira para trazer novos professores para a carreira, para a profissão.
8: E tal como me disse, do ponto de vista prático, através da contratação de escolas já era possível diariamente preencher horários de professores que ficam doentes ou que se reformam?
7: Vamos lá ver, o problema é que os professores que ficam doentes, enfim, como é qualquer profissão, e o Sr. Ministro já disse várias vezes, enfim, quis dar a sensação que o problema aqui central causa a falta.

0: mecanismo da contratação de escola, quando na reserva de recrutamento não há candidatos. Não é pelo facto de multiplicar, enfim, a quantidade de reservas de recrutamento, que em vez de sair duas vezes por semana, sair todos os dias, ou mesmo que saíssem duas vezes por dia, não havendo candidatos, a situação é a mesma.
1: Do ponto de vista prático, a reserva de recrutamento está por disciplina, não por área geográfica.
0: A reserva de recrutamento tem os candidatos ordenados por disciplina, sim.
1: E quais são as disciplinas onde há mais falhas?
0: Nós o que percebemos, tanto na colocação inicial, que aconteceu em agosto, é que o número de professores está muito concentrado em 5 grupos de recrutamento, nomeadamente primeiro ciclo, pré-escolar, a educação física e mais um ou outro grupo, e faltam de facto candidatos noutros grupos de recrutamento. Nós temos cerca de 38 grupos de recrutamento. E há grupos de recrutamento onde os candidatos são muito, enfim, são muito poucos, não é? São diminutos.
1: É o caso do primeiro ciclo?
0: O primeiro ciclo, o problema concentra-se aqui muito em Lisboa. O que quer dizer que existem professores do primeiro ciclo no Norte e noutras zonas do país que não se deslocam para Lisboa porque, de facto, é impossível, por causa do preço, dos custos das deslocações e do custo da residência. Mas esse é um problema específico do primeiro ciclo. Agora, nos outros grupos de recrutamento, de facto, nem no resto do país existem candidatos suficientes.
1: Podemos dizer, então, que esta medida anunciada pelo Governo, do ponto de vista prático, não vai ter grande influência nas escolas?
0: Não, não terá. Eu sou ministro, enfim, gosto de fazer estes malabarismos, dizendo que a questão das reservas de recrutamento, o problema aqui, repito, não está na reserva de recrutamento, não está no mecanismo da colocação de professores, está mesmo na falta de candidatos. Há uma diminuição do número de professores e por isso é que nós percebemos que os horários em oferta de escola vão aumentando, por comparação sempre com o ano passado. E essa é que é a questão central. O Sr. Ministro pode dizer tudo o que entender dizer, mas o problema é este. Não havendo investimento na carreira, não havendo valorização da carreira, os jovens não vêm para a carreira. Nós vamos continuar a ter este problema. Há um envelhecimento da carreira e isso implica também o número de apresentações que vai aumentando de ano para ano e há cada vez mais professores a abandonar a carreira. Aliás, nós tivemos nos últimos, enfim, na última década e meia, cerca de 20 mil pessoas que abandonam a carreira, professores que não se deslocam.
1: E desses quantos é que se conseguiram ir buscar com as medidas que entretanto foram sendo aprovadas? Nomeadamente
0: muito
1: o IRS, etc.
0: Muito poucos, e muitos dos que beneficiaram dessas medidas, de algumas dessas medidas, e bem, eram pessoas que já estavam no sistema.
2: O problema de base mantém-se, não há professores em quantidade suficiente para responder a todas as necessidades das escolas. A análise de Feliciano Costa, secretário-geral da FENPROF, numa semana em que várias escolas pelo país já marcam esse regresso do ano letivo. 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
1: Daqui a menos de um minuto damos mais uma volta pelas principais notícias com a Susana Barros. Para já olhamos para o dia de amanhã, uma quinta-feira que chega com céu pouco nublado ou limpo. Há também uma pequena subida da temperatura máxima, em especial no sul do país. Vamos à ronda. Viana do Castelo e Aveiro, 23, Porto, 24, Bragança e Guarda, 25, Vila Real, Viseu e Leiria, 27. Em Braga, 28, Coimbra, 29, Lisboa e Faro, 30, Castelo Branco e Porto Alegre, 31, nos termómetros de Santarém e Setúbal, 32, Évora e Beja chegam amanhã aos 34 graus de máxima. Estamos a chegar também nós às 6h30 no programa da tarde, vem aí a síntese de notícias e logo depois a Jornal de Desporto com Carlos Rui Abreu.
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1: Susana Barros com a síntese de notícias na Antena 1.
2: Ainda está em preparação o bónus para as pensões mais baixas, mas a Ministra do Trabalho adiantou esta tarde que deverá ter o figurino do ano passado, quando o Governo atribuiu apoios de 100, 150 e 200 euros para as pensões até 1.600 euros. Rosário Palma Ramalho disse esta tarde em Bragança que este suplemento não vai desequilibrar as contas públicas, pois não é custeado pela Segurança Social, mas sim pelo Orçamento Geral do Estado. Os partidos da oposição criticaram esta tarde no Parlamento os anúncios de ontem feitos por Luís Montenegro, os anúncios deste bónus e da baixa do IRS. A esquerda afirma que o brutal aumento do custo de vida não se combate com medidas pontuais. A Iniciativa Liberal fala em populismo. Por outros motivos, críticas também de Mário Centeno, o antigo governador do Banco de Portugal e ministro das Finanças do PS, considerou que, enquanto medidas orçamentais, o bónus para os pensionistas e a redução do IRS deviam ser incluídas dentro de um orçamento e não anunciadas ad hoc. O cabaz alimentar voltou a aumentar pela segunda semana consecutiva. Agora custa mais 52 cêntimos. Pelas contas da DEC Proteste, a fatura ultrapassa no total os 255 euros. O que mais subiu foi o carapau, a courgette e o atum em azeite. Insuficiente, as associações de agricultores e o PS afirmam que o prolongamento até ao final do ano do apoio de 10 cêntimos ao gasóleo agrícola não chega. A decisão foi tomada hoje em Conselho de Ministros, que remeteu para a próxima semana novas ajudas para os setores dos transportes, bombeiros e instituições particulares de solidariedade social. Na reunião de hoje em Bragança, o Governo aprovou ainda o novo modelo de concurso de professores. Este prevê que, a partir da próxima semana, as escolas possam contratar docentes todos os dias. A FENPROF desvaloriza, diz que não vai resolver a falta de professores. Chega, quer ouvir com urgência o diretor da Polícia Judiciária no Parlamento. André Ventura diz que quer esclarecer as declarações da Ministra da Justiça desta manhã. Rita Judice afirmou ter recebido informação errada da Judiciária sobre os custos da destruição de produtos químicos guardados no outro lado, apreendido na Operação Pacoba.
1: A informação regressa às 7 em ponto.
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1: Está então na hora do Jornal de Desporto, títulos desta edição, Carlos.
4: Noite de Liga dos Campeões em Alvalade, já a seguir o direto com o palco do Sporting Galatasaray. Benfica e Moreirense jogam esta noite no Minho para atualizarem a jornada 3 da Liga. Banjaki apontada à titularidade. Amanhã é a vez de Estrela Amadora e Braga. Em Alverca, Pepa, treinador dos tricolores, queria jogar em casa. Derrota da jornada inaugural do Mundial está esquecida. Seleção Sub-20 feminina de Portugal defronta amanhã a Colômbia. E amanhã começa para a Seleção Lusa o Europeu de Voleibol.
1: Carlos Rui Abreu, nesta edição do Jornal de Desporto.
4: Falta menos de hora e meia para a bola mágica da Liga dos Campeões voltar a rolar no estádio de Alvalade. O Sporting recebe o Galatasaray, tetracampeão turco, e na memória dos Leões está ainda fresca a campanha da época passada em que a equipa de Rui Borges só caiu nos quartos de final diante do Arsenal. Importa, por isso, a esta hora ir a Alvalade. David Carvalho, boa tarde. Vamos lá sentir o pulso à casa do Leão, já muito perto do início do jogo.
5: Muito boa tarde. Está prestes a arrancar a fase regular da Liga dos Campeões aqui no estádio José Alvalade, com registo elogiado na época passada e que já fizeste referência, em que o Sporting atingiu os quartos de final. Os Leões recebem o Galatasaray nesta primeira jornada com Rui Borges a apresentar uma equipa transformada pelas saídas e pelas entradas no plantel nesta temporada. Seguindo, por isso, a lógica recente no que toca às escolhas do treinador, por exemplo, as estreias de Flávio Gonçalves, Altimira e Dumbiá na prova de topo de clubes da UEFA estão em perspectiva. E em relação ao italiano, a Gazeta dello Sport indicou hoje que Roberto Mancini, o selecionador transalpino, estará esta noite no estádio do Sporting a observar o médio leonino. Por outro lado, Rui Borges apenas não pode contar com Ibrahima Ba, Nuno Santos e João Simões, devido a problemas físicos. O resto do plantel está operacional para receber os tetracampeões turcos que trouxeram até Lisboa Rafael Leão, o internacional português, já alinhou 22 minutos no encontro com o Başakşehir, após lesão pouco significativa. Vai também defrontar o Sporting pela primeira vez, desde que rescindiu unilateralmente com o clube há 8 anos, na sequência do ataque à academia. Será também fator de interesse ver como será recebido o jogador, que fez toda a formação no Sporting e representou a equipa principal. Osimhen, goleador nigeriano, e o médio Lemina estão entre os lesionados no Gala. O Sporting Galatasaray, primeiro confronto entre as duas equipas, arranca às 20 horas. Já há muita gente nos arredores do estádio de Alvalade neste momento. Esperados 700 adeptos turcos, também por isso a segurança apertada. Árbitro do encontro, o norueguês Espen Eskas.
4: David Carvalho, em direto de Alvalade, será o repórter na emissão da Antena 1, que terá relato de João Santos Correia e comentários de Luís Cristóvão. Começa às 19h45, o apito inicial é às 8 da noite. A essa hora arrancam também os jogos Liverpool-Atlético de Madrid, Nápoles-Arsenal e Paris Saint-Germain-Slovan de Bratislava. A decorrer estão já 2 partidas, começaram às 17h45, estão em tempo de intervalo. O Barcelona vai batendo o Feyenoord por 2-0 e na Alemanha o Stuttgart bate o Viking por 3-1. Mais cedo para a Youth League, a Liga dos Campeões dos Sub-19, o Sporting empatou a 2 com o Galatasaray. A equipa leonina perdia por 2-0 aos 90 minutos, mas ainda conseguiu resgatar um ponto diante dos turcos. Por cá, em noite de Champions, Benfica e Moreirense vão atualizar o calendário. Jogo em atraso da 3ª jornada da Liga Portuguesa. Em caso de vitória, o Benfica cola-se ao Sporting no 2º lugar e fica a 2 pontos do líder Futebol Clube do Porto. Este jogo pode marcar o regresso à competição de Frederik Ausnes. O dinamarquês jogou apenas 6 minutos a 20 de agosto na reação ao Aros, mas Marco Silva tem na lateral direita a maior dor de cabeça. Sem o lesionado Bá, o treinador do Benfica deixou a ideia de que poderá apostar no jovem Daniel Banjaki, uma escolha que agrada ao ex-lateral das Águias, Diogo Luís.
6: Se o Banjaki estivesse a 100%, eu acredito que Marco Silva ia apostar em Banjaki. A questão é que o Banjaki vem de lesão, mas depois a alternativa a Banjaki, que é Ostens, também vem de lesão e também não está rodado. E depois há outras alternativas, num campo reduzido, num campo que é difícil, tradicionalmente difícil, que é o campo do Moreirense, que pode passar por jogar, por exemplo, Tomás Araújo, dar um bocadinho mais de consciência defensiva. Eu acredito que se o Banjaki estiver a 100% e se der boas indicações nos treinos, que o Marco Silva não terá receio de apostar no jogador. Até porque o Benfica ficou com 2 opções, Bá e Banjaki. Se ficou com essas 2 opções é porque a partida confia no jogador.
4: Do lado do Moreirense, a grande baixa é Guilherme Liberato, expulso no último jogo no Dragão. Moreirense-Benfica joga-se às 20h45 no comendador Joaquim de Almeida Freitas e tem relato de José Pedro Pinto aqui na rádio. Hoje Moreirense e Benfica, amanhã Estrela Amadora e Sporting de Braga. Jogo inicialmente marcado para o estádio José Gomes, Casa do Estrela, mas a Liga chumbou ontem o estado do relvado e a partida será realizada em Alverca. Pepa, treinador dos tricolores, defende que o relvado tinha condições mínimas e que a vontade da equipa era jogar no José Gomes.
7: Nós tudo fizemos e queríamos muito e queremos muito jogar no nosso estádio. Nem que o jogo fosse adiado para outra altura. A gente queria muito jogar aqui no nosso estádio. Não foi autorizado, são coisas que nós não controlamos. Portanto, a Liga nesse aspecto é que manda, vai, porque é a organizadora do campeonato. Pronto, nós jogamos onde tivermos que jogar. É em Alverca, em Rio Maior, é onde for. Agora, há uma... não é revolta, mas há um sentimento de... quer dizer, quisemos ajudar em tudo o que pudemos e acabamos por ser prejudicados, entre aspas, de jogar longe dos nossos adeptos e do nosso conforto. Agora, o espetáculo merece relvados bons. Isso aí, não vamos misturar as coisas. Claro que queremos que isso aconteça. Tanto é que dentro de, sensivelmente, 15 dias... o relvado vai ser trocado, mas não é por este ruído. É isso que tem que ser também, mais uma vez, bem reforçado. Não é pelo ruído que está a acontecer. Isto já está programado há muito tempo, até antes do jogo com o Sporting.
4: Os lamentos da Pepa. Carlos Vicens, treinador do Braga, admite que esta mudança prejudica mais o Estrela, mas, ainda assim, pede um Braga ao mais alto nível.
8: Bom, obviamente, sobretudo para eles.
9: Bem, obviamente o Estrela da Amadora é quem mais sofrerá com a mudança. Vamos ver como isso pode afetar a logística e a capacidade dos adeptos viajarem e apoiarem a equipa. O Estrela é uma equipa com muitas qualidades interessantes. Sabemos que se não respondermos de forma competitiva, como num jogo de alto nível, estaremos cometendo um erro. Vamos tentar que a equipa esteja ao mais alto nível.
8: de performance del equipo de alto nível.
4: Estrela Amadora Braga joga em atraso da Ronda 3 da Liga Portuguesa amanhã às 8:15 da noite em Alverca. Já são conhecidos os árbitros para a jornada 6 da Liga Nacional. José Bessa vai dirigir o duelo entre Casa Pia e Futebol Clube do Porto em Rio Maior no sábado. No domingo, na recepção do Benfica ao Gil Vicente, estará João Gonçalves. No mesmo dia, Luís Godinho apitará o Famalicão Sporting. Miguel Fonseca vai dirigir o Nacional Alverca. O Académico de Viseu Vitória de Guimarães estará como árbitro Carlos Macedo e Vítor Ferreira no Arouca Santa Clara. Já o Rio Ave Estrela da Amadora tem Gustavo Correia, Moreirense Marítimo com Fábio Melo e o Braga Estoril será dirigido por David Silva. No Mundial Feminino de Sub-20, Portugal volta a entrar em campo amanhã na Polónia. Depois da derrota na jornada inaugural diante da Coreia do Norte por 2-0, as jovens jogadoras portuguesas terão pela frente a Colômbia, que na primeira jornada bateu a Costa Rica por 3-1. Marisa Gomes, a selecionadora nacional, diz que a turma portuguesa já digeriu a derrota com as norte-coreanas.
10: Poderíamos ter melhorado e ter apresentado melhores dinâmicas num ou outro ponto e estamos a trabalhar nisso para conseguir melhorar agora contra a Colômbia. No entanto, já superamos esse desafio, já estamos aqui orientados para a Colômbia e a Coreia já passou.
4: Agora pela frente uma Colômbia que é vista por Marisa Gomes como uma equipa agressiva.
10: A Colômbia é uma equipa muito agressiva, mas sobretudo caracteriza-se por ser uma equipa que está muito à vontade sem bola. Consegue manter-se posicionada, ser paciente, apesar de ter essa paciência, sabe pressionar nos momentos certos. Isso vai nos obrigar a ser muito inteligentes na maneira como vamos saquear a bola, ter que jogar sob pressão. E sobretudo impor o nosso jogo para conseguir chegar à baliza da Colômbia.
4: Portugal-Colômbia amanhã às 5 da tarde no Mundial Sub-20 de Futebol. No voleibol, a seleção masculina de Portugal começa amanhã a disputar o Campeonato da Europa. O primeiro jogo é frente à favorita Polónia. O Paulo Vidal está em Sófia, precisamente na Bulgária, junto da turma portuguesa.
11: Já começou a contagem decrescente para a estreia de Portugal no Europeu de Voleibol Masculino. Os comandados de João José iniciam a competição amanhã às 14 horas. Diante da Polónia, seleção tricampeã do mundo e bicampeã europeia e que defende em Sófia o título conquistado na última edição. O capitão português, Alexandre Ferreira, que atuou no Japão e que será reforço do Benfica, considera que se trata de um bom teste na primeira jornada do Grupo B.
12: A expectativa é sempre ganhar, o objetivo é esse, entrar dentro de campo sempre para ganhar. Agora, obviamente, sendo realista, sabemos que é muito difícil. Ainda para mais, a Polónia vem de uma final de uma Vianela onde ganhou, portanto, obviamente vem para ganhar esta competição, mas nós vimos para ganhar, para tomarmos o nosso ritmo também para o resto da competição. Portanto, também vai ser um teste bom para nós, para podermos ver a que nível que estamos, fazer os nossos ajustes também para o resto da competição, porque sabemos que as nossas grandes hipóteses estão mais à frente.
11: Polónia, Ucrânia, Macedónia do Norte, Israel e Bulgária serão os adversários de Portugal na fase de grupos. Os quatro primeiros classificados apuram-se para os oitavos de final.
4: Paulo Vidal, enviado especial da Antena 1 ao Europeu de Voleibol Masculino. A fechar o handball, começa hoje mais uma edição da Liga dos Campeões. O Porto é a primeira das duas equipas portuguesas a entrar em campo. Já joga na Hungria diante do Veszprém. Nesta altura, no início da segunda parte, o segundo minuto do segundo tempo, os portistas perdem por 16-14. 15-14 era o resultado ao intervalo. Amanhã será a vez do Sporting, que recebe o GOG da Dinamarca às 19:45 no pavilhão João Rocha.
1: Carlos Rui Abreu nesta edição do Jornal de Desporto, também em simultâneo com a RTP Antena 1 Açores, África e RTP Mundo e em desporto.rtp.pt.
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1: De volta à informação de trânsito com o nosso Paulo Galvão, há aqui alguns sinais vermelhos.
14: Temos também um incêndio a ser combatido no Alentejo, junto ao IC1, numa zona de mato entre Ermidas do Sado e Azinheira dos Barros. O trânsito está condicionado na região de Lisboa. A A16 tem um acidente no sentido Lisboa-Cascais, junto à saída para a Portela, com trânsito acumulado. Na mesma zona está demorada a reta de ral e a entrada na estrada da Granja do Marquês nesta zona. Na A5 mantemos os trabalhos na subida de Monsanto, com filas para sair de Lisboa para Cascais, Maginal também com resistência em Algés em direção ao Cascais, a segunda circular tem dia de jogo em Alvalade. Há filas entre o Prior Velho e a chegada ao Campo Grande e também entre o Estádio da Luz e a zona do aeroporto. O efeito Liga dos Campeões em Alvalade também com filas no IC19 da Amadora para o Estádio de Alvalade e também de Campo Lido para Telheiras, no eixo Norte-Sul, a Grilo com filas para o Norte de Olival Basto, mais demorada a ligação do Túnel do Grilo para Olival Basto. Nota-se que vem Túnel do Grilo, Estrada de Passo de Arcos, estão ainda com muito movimento. A ponte 25 de Abril de Norte para Sul está a parar em Campo Lido, com acessos preenchidos, mas também há filas e paragens no tabuleiro para quem vem de Almada para Lisboa. Na região centro do país, o IC8 a esta hora está cortado, há um acidente entre Pedrógão Pequeno e o Carvalhal. O trânsito está a ser desviado para a Estrada Nacional 2. Em Leiria, a entrada norte na cidade está também parada, na Nacional 109, na Ponte da Pedra, com um acidente. Na região do Porto, bicicleta interna lenta na subida do Dragão para a A3, entre o Norte Francos e o tabuleiro da Ponta Rábida, aqui nos dois sentidos. A Avenida EP está preenchida, com mais demora para quem vai do Porto para Matosinhos. A A3 também no para-arranque, entre Pedroços e a entrada na bicicleta interna para quem vem de Braga para o Porto. Mantemos os trabalhos quer na Nacional 211, quer na Nacional 103. 103 à entrada da Póvoa de Lanhoso, com trânsito muito demorado, com longas filas para quem vem de Braga. Nacional 211, Marco Canaveses, com filas para quem vem da A4 em direção à ponte sobre o Rio Tâmega.
1: Posto isto, se está numa destas filas, se está no para-arranque e tem informações para dar, a linha verde continua disponível para si. É o 800-210101, nacional e gratuita. Boa viagem.
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1: E sim, está na hora de mais uma seleção natural com David Marçal para ouvir já de seguida.
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0: David Marçal, bem-vindo mais uma vez.
1: Obrigado, Karina.
0: Hoje fazemos seleção natural a falar um pouquinho mais a sério, porque às vezes também é preciso, não é?
1: É verdade. Isto porque está marcado para 10 de outubro, em Santarém, um acontecimento do movimento de Gustavo Santos, que é um ex-apresentador de televisão com mais de 100 mil seguidores e que se tornou num dos maiores difusores de desinformação sobre saúde no nosso país. E esse evento é para acontecer num espaço público, no Centro Nacional de Exposições e Mercados Agrícolas, o CNEMA, de que a Câmara de Santarém é um dos donos. E por causa disso, instalou-se a polémica na Câmara. O vereador do PS, o Pedro Ribeiro, na oposição, diz que não faz sentido que uma instituição pública e credível sirva para promover a desinformação na ciência. E do outro lado, o presidente da Câmara, João Leite, do PSD, responde falando em liberdade e chega a dizer ao vereador do PS que ele estaria na Coreia do Norte. Ora, o que está aqui em causa não é a liberdade de expressão. É uma instituição pública a apoiar quem passa a vida a atacar a medicina. E vale a pena perceber o que este senhor anda a dizer. No post de 1 de julho no Instagram, disse, e cito, que a maior parte dos médicos só percebe de sintomas. Vai passar medicação que te vai aliviar os sintomas, mas nunca te vai curar. E não fica pelos médicos, manda também para o caixote do lixo os nutricionistas, os psiquiatras, os psicólogos, fica só ele. Portanto, o doente, que não deve ouvir mais ninguém, só ele, na internet, nos livros dele, nos eventos dele. É aquela lógica clássica do guru da autoajuda. Portanto, os médicos não sabem nada, os cientistas estão todos comprados, os nutricionistas também, o único que percebe da tua saúde sou eu, que aceito um modesto contributo voluntário para reserva de lugar na palestra. E há uma armadilha cruel no fim disto tudo. Portanto, se te curares, foi graças a ele. Se morreres, a culpa é tua. Não te amaste o suficiente, não mudaste suficientemente os teus hábitos, não tiveste fé. É genial do ponto de vista do negócio. Nunca perde, só perde quem acredita nele. E o cancro é precisamente um tema recorrente no discurso dele. Ouçamos só isto que ele próprio diz num vídeo.
2: E o negócio, a mentira, a farsa que é a quimioterapia.
1: A quimioterapia é uma farsa. Isto é de uma irresponsabilidade atroz. Porque há aqui uma confusão perigosa. Uma coisa é dizer que certos hábitos aumentam o risco de se vir a ter cancro. Isso é verdade. Fumar aumenta esse risco. Beber bebidas alcoólicas aumenta esse risco. Isso é prevenção. Outra coisa completamente diferente e absurda é dizer que depois de já se ter a doença, o estilo de vida a cura e que se podem deitar fora os tratamentos como ele advoga. Isso não cura, isso mata. E vale a pena falar rapidamente de dois grandes estudos americanos. O primeiro, de 2017, publicado no Journal of the National Cancer Institute, que seguiu doentes que trocaram os tratamentos convencionais do cancro por terapias alternativas. Estes, ao fim de 5 anos, tinham o dobro da mortalidade e no cancro da mama, mais de 5 vezes. O segundo estudo, de 2018, foi publicado no JAMA Oncology, com dados de cerca de 2 milhões de doentes. E esse estudo mostrou que nem é preciso abandonar tudo. Basta juntar as ditas terapias complementares aos tratamentos a sério e a sobrevivência já desce, porque essas pessoas acabam por recusar partes do tratamento que fazem falta. E o mais cruel é o tempo. Nos primeiros anos quase não se nota. Depois as duas linhas da mortalidade afastam-se cada vez mais. Ou seja, quanto mais tempo passa, mais as pessoas que abdicaram total ou parcialmente de tratamentos convencionais têm uma probabilidade adicional de morrer em relação àquela que já teriam, mesmo com os tratamentos. E ainda há as vacinas. O mesmo senhor já chamou a vacinação contra a Covid o maior genocídio em Portugal e dá corda à teoria de que as vacinas causam autismo. Não causam. Essa ideia nasceu de uma fraude de 1998 de um médico britânico que falsificou os dados e acabou por perder a licença para exercer medicina. E contra o medo, nós temos os factos. O Programa Nacional de Vacinação, desde 1965, erradicou a varíola em Portugal, eliminou o poliomielite, o sarampo, a rubéola, a difteria, doenças que há poucas gerações matavam crianças e que hoje quase não as vemos. Portanto, o movimento de Gustavo Santos diz querer acordar Portugal, mas, a avaliar pela ciência, se estas mensagens vingassem, Portugal acordava era muito doente, com doenças vencidas pela vacinação a regressarem e com doentes a abdicarem da sua melhor hipótese de cura. E já agora, por falarem em liberdade de expressão, a Constituição, além da liberdade de expressão, também manda proteger a saúde e impõe o dever de a defender. E isso, Karina, também vale para uma Câmara Municipal.
0: Obrigada. E até amanhã, David.
1: Até amanhã, Karina.
0: Hoje, num registro mais sério, a seleção natural de David Marçal também fica disponível aqui.
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0: E se falarmos do Postal do Dia, de Luís Osório, então pode ter a certeza que chega já daqui a pouco. É só aguardar uns minutinhos.
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1: Estava ou não estava prometido? Aí está ele, postal do dia de Luís Osório, escrito e enviado para uma história. Vamos lá então ouvir.
2: Estive no Lar da Misericórdia de Miranda do Douro. Gosto de ir aos sítios, visitar as pessoas, ouvir as suas histórias, descansar do que é virtual, do que me desumaniza. Maravilhoso o trabalho dos técnicos e voluntários na generalidade dos lugares onde os nossos mais velhos suportam os dias. Só puxamos as coisas quando alguma coisa está mal, quando alguém foi maltratado, quando nos indignamos, mas no resto dos dias, na maioria deles, há mulheres e homens que se sacrificam pelo bem-estar dos que podiam ser seus pais, mães ou avós. Em Miranda, terra do mirandês e dos pauliteiros, lugar mítico da resistência portuguesa contra Castela, os que estão no lar são mesmo os mais velhos entre os velhos ou os que por motivo de doença ou desgraça deixaram de poder trabalhar. Conheci Cremilde, uma mulher da minha idade, mas que o mal de criança tornou dependente para sempre. É desarmante a Cremilde. Ri e faz de conta que se envergonha. Gosta de falar, de contar da mãe e do seu azar. Também gosta de elogiar as que a ajudam quando vem a febre, quando as pernas doem ou não tem força ou coragem para se levantar. Fez-me perguntas da rádio e animei-me quando arregalou o olhar por eu falar na Antena 1. Acreditei que a sua lágrima era para mim. Preparei-me para lhe responder com um abraço ou algo que a confortasse. Cremilde contou que a Antena 1 fazia parte da sua vida, das suas rotinas. Acordava todos os dias de madrugada, muito antes do sol nascer, para lavar a cara e estar desperta, para não perder um segundo o que tinha para lhe contar o Zé Candeias, um dos seus melhores amigos. Não por o conhecer, mas por acreditar que José fala para ela, só para ela. E eu confirmei. Cremilde, tenho a certeza absoluta de que é verdade o que me contou. Ele fala apenas para si. No princípio de todas as manhãs, de todos os futuros, de todos os sonhos, José Candeias fala para ela. É que Cremilde descobriu o segredo da rádio. A rádio é isso. É isto. E um dia, quando for grande, quer ser como Candeias e ser amado pela Cremilde de Miranda do Douro, a que nasceu para ser uma criança eterna.
1: A rádio é tudo isso e muito mais. Pode recordar este Postal do Dia de Luís Osório, até porque fica disponível na RTP Play, em antena1.rtp.pt e não só, também pode ver em formato vídeo nas redes sociais da Antena 1. Ora, amanhã, quinta-feira, dia 10 de setembro, vamos poder contar com céu pouco nublado ou até limpo. Há uma ligeira subida da temperatura máxima, em especial no sul do país. Por isso, em Viana do Castelo e em Aveiro, amanhã podemos esperar 23 graus de máxima, Porto 24, Bragança e Guarda 25, Vila Real, Viseu e Leiria 27. Por Braga, 28, Coimbra, 29, Lisboa e Faro, 30, Castelo Branco e Porto Alegre, 31, Santarém e Setúbal, 32, Évora e Beja, 34. Temos notícias para ouvir às 7 em ponto, aqui na Antena 1 e logo depois mais uma edição do Inventário Pessoal de Mafalda Anjos, hoje com a cantora e autora Márcia.
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1: E já são 7 horas no continente e na Madeira, 6 nos Açores. Está na altura também de voltarmos à informação. Rita, principais títulos.
3: Há um novo aumento no preço do cabaz com bens essenciais. Custa agora 255 euros. Cerca de 4 vezes mais do que há 4 anos. A Ministra do Trabalho adianta que o suplemento extraordinário para os pensionistas vai abranger cerca de 90% dos reformados. O pagamento vai ser feito de uma só vez, juntamente com as pensões de dezembro. A FENPROF desvaloriza a medida anunciada hoje pelo Ministro da Educação, que anunciou que a partir da próxima semana as escolas passam a poder contratar professores todos os dias.
1: Porto com 20 graus, nesta altura, Lisboa e Coimbra com 23, Funchal e Ponta Delgada 26, Faro 28. Notícias às 7, com Rita Fernandes na Antena 1.
3: Há um novo aumento no preço do cabaz alimentar da Deco Proteste, que reúne produtos considerados essenciais. Custa agora 255 euros, cerca de 4 vezes mais do que há 4 anos. O porta-voz da Deco Proteste, Nuno Figueiredo, explica quais os produtos que mais contribuíram para que o cabaz esteja agora mais caro.
4: O aumento mais significativo que se registra esta semana face à semana anterior diz respeito à courgette, também ao carapau e ao atum em posta enlatado. Estes produtos tiveram um aumento muito considerável e foram eles que, em certa medida, desestabilizaram o valor final do cabaz, que continua em tendência de subida. Se for ao supermercado, por exemplo, na segunda-feira, e levar 50 euros para fazer compras, se tiver feito o mesmo procedimento em janeiro deste ano, portanto há 9 meses, precisa de ter mais 14 euros para comprar as mesmas coisas que comprava no início do ano. Portanto, estamos a falar num aumento de 13,5 euros, para ser mais rigoroso, no valor dos produtos em 9 meses.
3: O porta-voz da Deco Proteste, Nuno Figueiredo, explica também que a tendência é o preço do cabaz de produtos essenciais continuar a subir.
4: Tendo em conta que estamos a falar de um bem que é quase a base de tudo isto, e eu refiro-me concretamente aos combustíveis, tudo aquilo que depender de transportes vai ter repercussões e o cabaz e os bens alimentares vão acabar por sentir bem o aumento dos preços. Portanto, os combustíveis claramente poderão ter uma relação direta no aumento do final do preço do cabaz, como já aconteceu noutras ocasiões, ainda este ano, 2026. Sempre que os combustíveis aumentavam, mais uma semana, menos uma semana, o valor do cabaz refletia-se e refletia-se em alta. Portanto, aumentam os combustíveis, aumentam os produtos alimentares.
3: O porta-voz da Deco Proteste, Nuno Figueiredo, que adianta que a tendência é o preço continuar a subir, o preço do cabaz composto por produtos considerados essenciais. Houve um novo aumento no preço deste cabaz, custa agora 255 euros, cerca de 4 vezes mais do que há 4 anos. O ministro da Economia, Manuel Castro Almeida, diz que as medidas anunciadas nos últimos dias para responder ao aumento do custo dos combustíveis foram as ajudas possíveis. O ministro reconheceu que a descida do IRS até ao 6º escalão e também o bónus que vai ser pago aos pensionistas são medidas que não são suficientes para responder ao aumento do custo de vida, mas diz que foram os apoios possíveis.
5: Nunca é suficiente. Nenhum país que tenha contas equilibradas tem o dinheiro suficiente para apoiar uma situação de guerra, ou consequências da guerra. O país não está em guerra, mas está a sofrer consequências da guerra. E, portanto, estamos a dar o apoio que é possível. E o que eu faço notar é que num ano que era particularmente exigente, onde o Governo admitia não ter nenhum saldo orçamental, afinal, o que o Ministro das Finanças vem dizer é que íamos ter um saldo orçamental que permite alocar mais 800 milhões de euros de despesa pública e, mesmo assim, continuar com as contas positivas, com as contas em ordem, como ontem disse o Primeiro-Ministro. Este é que é o dado novo que é preciso relevar.
3: Foi a prioridade. Uma das prioridades do Governo, manter as contas certas, é o que diz o Ministro da Economia sobre as medidas anunciadas nos últimos dias pelo Governo, uma descida do IRS até ao 6º escalão e também um bónus para os pensionistas. O Ministro da Economia diz que foram as ajudas possíveis, tendo em conta as contas feitas pelo Governo. A Ministra do Trabalho adianta que o suplemento extraordinário que vai ser pago aos pensionistas vai abranger cerca de 90% daqueles que recebem pensões e adiantou também que esse bónus vai ser pago de uma só vez, juntamente com as pensões de dezembro. São explicações dadas esta tarde pela Ministra do Trabalho, Maria do Rosário Palma Ramalho. Esclareceu também que o dinheiro para estas medidas não vai sair do dinheiro da Segurança Social, mas sim do orçamento do Estado. A FENPROF desvaloriza a medida apresentada hoje pelo Ministro da Educação e diz que não vai resolver o problema da falta de professores. A partir da próxima semana, as escolas podem recrutar professores em qualquer dia, sem que seja preciso esperar pela data marcada de uma reserva de recrutamento. O anúncio foi feito pelo Ministro da Educação, Fernando Alexandre, mas a FENPROF insiste que o problema de fundo mantém-se. Não há professores em quantidade suficiente e, por isso, desvaloriza a medida anunciada pelo Ministro. É o que explica Feliciano Costa, secretário-geral da FENPROF.
6: Há professores que podem ser colocados todos os dias no mecanismo da contratação de escola. O diminuir o prazo entre reserva de recrutamento pode ter utilidade. A questão que se põe é, não havendo professores nas reservas de recrutamento, não pode adiantar nada. Parece-nos a nós.
7: Podemos dizer então que esta medida anunciada pelo Governo, do ponto de vista prático, não vai ter grande influência nas escolas?
6: Não terá. Eu sou ministro, enfim, gosto de fazer estes malabarismos. O problema aqui, repito, não está na reserva de recrutamento, não está no mecanismo da colocação de professores. Está mesmo na falta de candidatos.
3: O secretário-geral da FENPROF, Feliciano Costa, que não acredita que a medida anunciada hoje pelo Ministro da Educação vá resolver o problema da falta de professores nas escolas, sendo que o problema de fundo é mesmo não haver professores em quantidade suficiente. O Chega pede ao Parlamento para ouvir o diretor da Polícia Judiciária com urgência para esclarecer as declarações da Ministra da Justiça. Rita Júdice avançou com um número sobre o custo da destruição de químicos por parte da Polícia Judiciária, isto no processo relacionado com o atrelado apreendido quando Luís Neves era diretor da PJ, um valor avançado pela ministra, diferente daquele que foi avançado por Luís Neves. E agora, André Ventura quer esclarecimentos no Parlamento.
8: Nós decidimos hoje chamar ao Parlamento o seu diretor nacional da Polícia Judiciária, para que possa dizer aqui, em viva voz, o que é que aconteceu com tudo isto, que informações transmitiu à Sra. Ministra da Justiça, que informações transmitiu sobre a apreensão do material roubado, que informações transmitiu sobre o material apreendido e se é verdade o que a Sra. Ministra da Justiça diz, que a Polícia Judiciária lhe mentiu e lhe deu informação errada.
3: André Ventura quer esclarecimentos no Parlamento por parte da Ministra da Justiça, em causa uma diferença entre os custos da destruição de químicos por parte da Polícia Judiciária no processo relacionado com o atrelado apreendido quando Luís Neves era diretor da Polícia Judiciária, a diferença de valores avançados pela ministra e por Luís Neves. O Tribunal de Contas Europeu revela que a União Europeia conseguiu reduzir a dependência dos combustíveis fósseis russos, mas pouco avançou na aposta em energias limpas. É o que mostra um relatório divulgado hoje pelo Tribunal que fiscaliza a utilização do dinheiro da União Europeia. Portugal é um dos três Estados-membros que conseguiram articular de forma positiva, Inês Martins, as medidas do Plano Energético Europeu com os planos nacionais para a energia.
9: Olhando para o Plano Europeu para acabar com a dependência dos combustíveis fósseis russos, o tal Repower EU, o Tribunal de Contas Europeu concluiu que, de forma geral, só 35% das medidas são referidas em planos nacionais de energia e clima nos Estados-membros. Portugal é exceção à regra. O Tribunal de Contas Europeu afirmou que, além da Hungria e dos Países Baixos, também por cá foi possível cumprir o objetivo de articular todas as medidas com o Plano Nacional. Ora, apesar de os auditores afirmarem que a dependência europeia face à Rússia até diminuiu, persistem desafios importantes. Continuou a chegar à Europa petróleo russo através de países terceiros e há Estados-membros que continuam a importar quantidades consideráveis de gás natural. Por isso, o Tribunal de Contas Europeu propõe à Comissão que, no futuro, quando forem lançados mais instrumentos deste género, devem ser comunicadas metas claras e orientadas para os resultados e devem ser definidos indicadores de desempenho específicos explicitamente ligados aos objetivos pretendidos.
3: São indicações dadas pelo Tribunal de Contas Europeu para que a União Europeia consiga estar cada vez menos dependente dos combustíveis fósseis russos.
1: Obrigada, Rita. Até amanhã.
3: Até amanhã.
1: 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Antes de conhecermos o inventário pessoal de Márcia, vamos espreitar o trânsito com Paulo Galvão.
10: Começamos no Alentejo, ainda com o incêndio a ser combatido junto ao IC1, entre Ermidas do Sado e Azinheira dos Barros, com o trânsito condicionado. Na região de Lisboa mantemos o acidente na A6, um acidente com gravidade no sentido Lisboa-Cascais, junto à saída para a Portela de Sintra, com o trânsito acumulado. Temos também filas esta hora para sair de Lisboa para Almada, pela ponte 25 de Abril, a partir da zona de Campolide, com os acessos ainda completos de norte para sul, com a entrada em Lisboa também preenchida para a ponte 25 de Abril, na descida do Feijó na A2, com os acessos do IC20 e Centro-Sul também sujeitos a demora. A ligação de Lisboa-Cascais mantém-se também parada, a partir do Marquês de Pombal até à subida de Monsanto, onde continuam os trabalhos. Acessos ao estádio de Alvalade para o jogo desta noite, com trânsito acumulado quer na Cril, na zona de Alfragide, em direção a Pinamanique, quer no IC19, na zona de Alfragide, em direção à zona de Benfica. Também a segunda circular está completa nos dois sentidos, entre a zona dos Olivais e o Estádio da Luz. Entrada em Lisboa pela Calçada de Carris também com trânsito acumulado. Note-se que vem preenchido para entrar na Cril, a Ponte Vasta Gama, com trânsito lento no final do tabuleiro até à saída para o Montijo. Na região centro do país, mantemos o acidente no IC8, corte no sentido Sertã-Pedrógão Grande, com o trânsito a ser desviado para a Estrada Nacional 2. Na região do Porto, trânsito lento, na subida do Dragão para a A3, na VCI, entre o Nove Francos e o tabuleiro da Ponta Rábida, também do Porto para Matosinhos, na Avenida AEP, e a demora na ligação da A4, ou Marco Canaveses, até à entrada na ponte sobre o Rio Tâmega, para quem está na Estrada Nacional 211.
1: Voltamos a atualizar o trânsito antes da emissão especial de desporto, que vai acompanhar o Sporting Galatasaray daqui por meia hora. Enquanto isso, pode ligar para a linha verde 821-0101. Boa viagem.
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1: É cantora, autora também e até autora da nova banda sonora do Inventário Pessoal, um programa de Mafalda Anjos, hoje com Márcia.

0: O que move um artista a criar? Será desabafo, impulso, vaidade? No caso dela, é simplesmente querer acrescentar beleza ao mundo. Beleza em múltiplas formas, seja na música ou na pintura. Ana Márcia de Carvalho Santos, ou simplesmente Márcia, é cantautora, compositora e artista visual. Começa a tocar guitarra aos 13 anos, com Tracy Chapman como referência, estuda pintura em Belas Artes e forma-se em canto na escola de jazz do Hot Club. Foi preciso vencer o nervosismo e a timidez para se expor em palco e se afirmar como cantora. Carreira que explodiu quando, em 2009, lança a arrepiante A Pele Que Há Em Mim, primeira solo e 2 anos depois com J.P. Simões. Pelo caminho, teve de fazer pescados para pagar os estudos, experimentou o cinema documental, foi pintando. As suas canções falam de amor, memória e esperança, mas também de desamor, de perda e de fragilidade. Alegres ou tristes, são sempre íntimas e honestas, talvez porque Márcia põe nas letras mesmo muito de si. E ela conheceu Picos e Vales, como o nome do seu álbum de 2022. Há 5 anos, com 2 filhos pequenos, teve de lutar contra um cancro da mama. Em 2020, lança um livro com o nome As Estradas São Para Ir, uma combinação dos seus pensamentos e ilustrações. Muito perfeccionista, foi só há 8 meses que fez a primeira exposição individual de pintura, intitulada É Preciso Espaço para Falhar. Mas acrescentar beleza e sem falhar nadinha foi também o que Márcia fez ao genérico deste programa, nesta rentrée. É dela a nova banda sonora original que acabou de ouvir e que a partir de agora fará a abertura do Inventário Pessoal, um programa onde eu, Mafalda Anjo, convido para uma conversa solta pessoas notáveis, com muito para partilhar. Bem-vinda, Márcia.
1: Obrigada por esta introdução.
0: Obrigada por estares connosco aqui na Antena 1. É um gosto receber-te. Obrigada. E, sobretudo, é um prazer enorme poder contar com esta nova banda sonora, com este genérico novo.
1: Para mim foi um prazer fazer. Espero que sirva.
0: É muito, muito, serve muito e ficou muito bonito. Feito também em coprodução com o Filipe Cunha Monteiro. Aceito um agradecimento em nome de toda a equipa. Este programa começa sempre da mesma forma, com um objeto que pedimos às pessoas para nos trazerem, e objeto que normalmente tem significado especial. O que é que escolheste partilhar?
1: Isso é para desbloquear a conversa, se bem que nós já estávamos em off a conversar bastante abertamente.
0: Exato.
1: Mas vá, vou explicar o que é que eu trouxe. É um transpositor. Eu podia ter trazido uma série de coisas, brincos, conchinhas que eu apanho, pulseiras, coisas que eu compro nas viagens, que de facto são coisas que depois eu gosto de usar porque me evoco ao sítio e esse momento.
0: E para que é que serve um transpositor? Para quem não percebe nada de produção,
1: sim,
0: musical ou de música?
1: Sendo honesta, este é um dos objetos que me dá mais prazer ver, porque isto é um transpositor, significa o quê? Que eu tendo uma guitarra, posso escolher o traste em que eu quero tocar, ou seja, o tom em que eu quero tocar. Então eu estou a cantar em determinado tom, aquilo está grave, eu ponho no terceiro, ponho no quarto, eu uso isto muito. E quando eu vejo uma coisa destas, já se for em casa de outra pessoa, isso significa que há uma guitarra por perto. Mas isto para mim significa liberdade de criação, liberdade de cantar. Para mim cantar é uma coisa mesmo muito intrínseca à minha pessoa.
0: É natural, é orgânica.
1: É uma coisa que eu acho que nós artistas penso bastante nisso, né? Porque já, como também já fiquei impedida de cantar em algumas situações, eu acho muito que nós músicos e pessoas que fazem música de coração, a música é muito mais do que uma atividade. Não, nunca foi pelo dinheiro que a fizemos e às vezes não é por ser uma profissão. Está muito mais relacionado com a existência, não é? Se eu não cantar, há uma parte de mim que não está a existir, não estou a ser eu totalmente. Pronto, então este é um dos objetos. Já estou sempre à procura, já perdi uma data deles, tenho imensos. Este já está aqui, já diz Márcia, os outros também dizem Márcia, que é para não perder nos concertos. Para ser honesta, é muito prático, mas é um objeto muito prosaico, mas permite-me muita poesia. Por isso...
0: E diz muito sobre ti e o que é aquilo que tu realmente gostas, não é?
1: Sim, por isso é um objeto esquisito. Tu olhas para isto, deves ter pensado que era uma coisa assim, uma coisa ginecológica esquisita.
0: Sim, e confesso que quando vi a fotografia não percebi exatamente o que é que era. Mas claro, está tudo explicado.
1: Mas pronto,
0: então,
1: é
0: e
1: isso.
0: Como é que é esse teu processo de criação? Por exemplo, quando tens que, ou quando queres, ou quando te surge a ideia de fazer uma música, como é que funcionas? Como é que resulta contigo? Porque um bocadinho como na escrita, varia muito de autor para
1: Sim.
0: autor.
1: Não é bem quando eu quero, mas acho, por exemplo, quando aconteceu esta coisa do teu convite para fazer esta, eu procuro, perguntei-te o que é que tu gostavas no programa, não é? O que é que te motiva? Eu tento me conectar à emoção do que a pessoa está. Foi o que tu descreveste, não é? O que é que te motiva a fazer este programa? E não é muito, ah, eu agora gostava de fazer um disco, quero compor, não me acontece isso. Acontece é estar a querer dizer qualquer coisa, aquilo começa numa ebulição e depois ou sai ou não sai. Se sair eu estou conectada com a coisa, se não sair não vale a pena estar a insistir porque eu não vou conseguir fazer.
0: E tem qualquer coisa de mágico, no sentido em que uns tempos depois sentes que aquilo veio de um sítio que tu nem sabias bem onde era e que ele sequer existia?
1: Sim, mas eu sou um bocadinho para lá do esotérico com a questão da música.
0: Então.
1: Porque eu escrevi muitas letras, até hoje escrevi muitas canções que simplesmente saíram e hoje eu estou em palco e, ah, isto é o que eu queria dizer. Há coisas que eu sinto que nós sabemos muito mais do que achamos que sabemos. Intuitivamente nós sabemos muita coisa.
0: Está lá algures
1: E as
0: e mais
1: canções.
0: tarde vens a descobrir.
1: Sim, quando tu as escreves, quer dizer, quando eu as escrevo, não estou a dizer que toda a gente tem de ser assim, nem estou a dizer que é assim que se faz música, atenção, estou a dizer que a mim acontece-me as canções e acontece-me com a letra que eu depois vou descobrindo o que é que isto realmente quer dizer. Por exemplo, eu acho que nós agora atravessamos uma fase no mundo de verdadeiro pessimismo, porque há a propagação das más notícias, mas também uma coisa que dá muitos cliques, que é a polémica, não é? E então as pessoas pegam nisso, pegam naquela raiva, não é? Acho que
0: Sentimento,
1: tem um nome
0: volta.
1: técnico, não é? Acho que tem rage bait, não sei se é isso, mas é um.
0: É isso mesmo.
1: E tu estás com. Eu tenho uma canção que eu escrevi há muitos, muitos anos, que é preciosa para algumas pessoas que me escrevem sobre as canções, e diz, que mora dentro de nós uma esperança que dá sentido. Pois diz mais coisas, mas no final diz, eu andei onde hoje mesmo não vou ser uma oração, ou seja, eu já tive momentos difíceis, tudo o que eu esquecer será melhor para ti. Eu nunca percebi porque é que eu escrevi, porque é que eu hei de esquecer. Porquê? Porque eu acho que nós temos uma certa obrigação de não propagar só aquilo que achamos de mal, que acontece de mal. Acho que deve-se falar muitas coisas, deve-se falar muitas coisas, mas a esperança vai ser o nosso caminho para sairmos deste pessimismo todo. Não,
0: Amplificar as coisas negativas, no fundo, faz mal a toda a gente, não é?
1: não
0: Inclusive
1: é,
0: a nós próprios.
1: não é, não é bem isso que eu quero dizer. O que eu estou a dizer é que acho que estamos a dar palco a muita estupidez e não se deve dar palco a imbecis. E acho que toda a gente, ao ficar revoltada, indignada, vai precisamente propagar a imbecilidade e as pessoas a dizerem coisas estúpidas. E depois a pessoa acorda e começa a ficar desesperada, porque é guerra aqui, é outro imbecil ali, não sei o quê. E acho que é importante passar outro tipo de mensagens. Não, e esse tipo de mensagens não estão a passar. Percebes? Está a ser muito mais propagada a mensagem de raiva, de polémica, de
0: Sim,
1: indignação, de
0: tem muito a
1: coisas.
0: ver com as redes sociais e com o facto de elas estarem desenhadas para explorar o nosso cérebro ancestral, a forma como
1: Exatamente.
0: nós identificamos as notícias negativas, que antigamente podiam ser ameaças à sobrevivência. E de facto nós somos o produto naquelas redes, não é? Elas são gratuitas porque o produto somos nós. Estamos a ser instrumentalizados, sem
1: Pronto,
0: dúvida.
1: mas a pessoa quando está a ver as notícias e os posts todos e está ali no scroll, não está a ser consciente disso, ou mesmo se for
0: Nada.
1: consciente, não consegue evitar,
0: Claro.
1: continua a ver. Por isso acho que temos um papel também de falar das coisas boas. Eu não estou a dizer que não existe essa desgraça toda e que não existe as pessoas más, mas eu lido todos os dias e o mundo não está assim tão mau. Eu lido com pessoas, eu falo com as pessoas nos cafés, eu falo com as pessoas nos concertos, falo com muita gente e eu não é totalmente o espelho da realidade cá fora. Parece que se formou uma realidade virtual em que toda a gente está a viver, toda a gente se expõe aí, mas não corresponde inteiramente à realidade cá fora. É preciso prescindir dessa realidade virtual. E eu acho que isso é um grande desafio, mas temos de fazer. Mas pronto, isto para te dizer que há ali às vezes algumas dicas nas canções que eu penso assim, ah, isto é, parece que é uma mensagem de mim para mim.
0: E às vezes começas só com uma palavra, só com uma frase que te suscita interesse. Como é que aquilo depois dali parte para uma coisa mais concreta?
1: Aquilo acontece-me umas palavras e depois uma coisa que eu já percebi é que são fases. Por exemplo, há uma fase em que é totalmente vazio. Recentemente tive uma dessas fases que eu senti assim, não estou a pensar em nada.
0: Não tenho nada para dizer.
1: Engraçado. Eu até pensei assim, que cómico, que engraçado, não estou a pensar em nada, que bom, que estranho, isto não é muito raro para uma mulher. Não estou a pensar em nada. O que é que virá aí? Eu fico expectante, com curiosidade, do que é que virá aí.
0: E vai depois qualquer
1: coisa a seguir.
0: E depois
1: começa a compor muito em catadupa, né? Começa a compor muito compulsivamente.

0: E até no 11º, aquilo era, estava focada sempre naquilo para entrar em belas artes, em pintura.
1: Mas começaste a tocar guitarra em casa sozinha?
0: Tocava em guitarra, tocava com a guitarra do meu irmão, porque ele tinha uma guitarra e tinha essas cassetes da Tracy Chapman. E houve um dia que fiquei doente 15 dias, fiquei doente de cama e resolvi pegar na guitarra e sacar os acordes. Eu tinha visto já alguns acordes, uns amigos meus a tocar, e saquei o álbum todo da Tracy Chapman. Por isso foi assim que eu
1: Isso
0: aprendi a
1: dito
0: tocar com
1: assim
0: ela.
1: parece fácil, mas não é nada fácil. Quer dizer, tinhas
0: Antes,
1: obviamente um talento.
0: tinhas muito tédio, não é? Se tivesse uma.
1: Que é uma coisa que os miúdos hoje não têm, é tédio, e nós tínhamos isso e dava para
0: Era
1: criar.
0: super chato, é verdade, é aborrecido. Os meus filhos queixam-se, não é? A minha filha não tanto, mas o meu filho queixa-se, é aborrecido. Pois é, vais ter de te aborrecer, porque de facto é assim que vais inventar coisas
1: Ai,
0: para
1: sem
0: fazer.
1: dúvida.
0: E olha, foi assim. E não sei como é que aquilo aconteceu. Fui sacando, tinha tempo, não é? Tinha tempo e tinha prazer, eu queria acompanhar-me a cantar. Eu sabia as letras todas, não é? Por isso eu gosto de dizer que foi com a Tracy Chapman que eu aprendi a tocar guitarra. Mas nunca fui virtuosa, nunca fui estudar guitarra, não tinha nada dessas pretensões, era
1: Foi
0: só para me
1: sempre por
0: acompanhar.
1: tentativa e erro e experimentação.
0: Depois de fazeres aqueles acordes, percebes? É, se eu trocar a ordem disto, ah, que engraçado, olha isto, faz assim e dá uma melodia nova. Ah, lá, lá, lá, começas a cantar em cima, juntas os poemas que já tinhas escrito, não sei, aquilo faz uma ebulição e sai uma canção.
1: E foste sempre pintando ao mesmo tempo, ao longo da vida, enquanto
0: Sim, quer dizer,
1: foste brincando com a
0: curiosamente
1: música.
0: e ironicamente, não pintei tanto enquanto fiz o curso, porque entras noutras lógicas, não é? Na arte mais conceptual e muita estética e filosofia, houve outras coisas que me ocuparam na altura. E depois havia esse pensamento todo muito conceptualizado, racional, e eu tinha de cuspir a emoção para o outro lado, e foi assim que em casa comecei a fazer canções, mas não mostrava a ninguém de todo, ninguém, ninguém, ninguém. Depois houve para aí dois amigos a quem eu mostrei só.
1: E como é que eras como adolescente, em miúda? Como é que era a Ana Márcia? Era sossegadinha? Era rebelde? Era introspectiva? Que tipo de jovem é que foste?
0: Muita coisa junta, mas. Não gostava que os meus filhos fizessem nem metade dos disparates que eu fiz, claro. Acho que eu era um pouco de tudo, porque eu era um pouco rebelde, não é? E deslocada, no sentido em que saía até altas horas, mas ao mesmo tempo a minha mãe saiu de casa na altura em que eu tinha 15 anos, de modo que tanto eu como a minha irmã ficámos com uma grande responsabilidade, que era olhar pelo meu pai. De modo que isso já não te permite seres jovem deslocada, porque os
1: Consciente ou
0: amigos iam sair,
1: responsável,
0: tu querias
1: claro.
0: vir para casa para fazer companhia ao pai, essas coisas, e tínhamos gosto em estar com ele e fazer companhia e cuidar, não é?
1: Claro. E o teu pai foi uma pessoa importante na tua vida, naturalmente, os pais são sempre,
0: Sim,
1: mas
0: mas o meu pai tem uma
1: incentivou-te
0: importância.
1: bastante, por um lado para as artes e depois também para a música.
0: Sim, na verdade ele era. As pessoas dizem, ah, eu sou teu fã número um. Não, o número um era o meu pai. Não há hipótese. O meu pai, uma vez até que estava. Ele teve um. Quando começou este problema de saúde dele, foi em 2017, eu estava a gravar o Vai e Vem, recebi o telefonema e eu tive logo que perceber, pronto, isto é o princípio do fim. E foi em maio de 2017, fui ao hospital, estava nos cuidados intensivos, não podia falar, estava entubado. E tinha um placar para escrever com os dedos para apontar as letras. E ele fez-me sinal para eu pôr a ouvir as gravações que estava a fazer. E eu mostrei-lhe uma das maquetes e ele começou a escrever bestial. Que era um adjetivo que meu pai usava muito. Bestial.
1: Fantástico,
0: Então
1: sim.
0: ele tinha muito essa. Lia as letras e dizia, estás a escrever cada vez melhor. Era
1: Esse reconhecimento é
0: mesmo.
1: reconfortante e é
0: Eu
1: importante.
0: acho que é muito mais do que confortante. É mesmo esse reforço positivo que tu tens vai determinar imenso aquilo que tu vais fazer ou não. Por exemplo, tudo aquilo que o meu pai me disse eram coisas que eu levava mesmo muito a sério.
1: E tiveste assim alguma lição importante dele que guardes e que procures seguir a sério como estás a contar?
0: Olha, eu achava muito engraçado o meu pai me dizer não te des à tristeza. Isso entra no meu livro, não te des à tristeza. Ele dizia sempre isso.
1: Sim, é

0: é mesmo uma lição de vida importante, não é? Não nos entregarmos à desolação e tentarmos sair daquele lugar, não ficar ali a chafurdar na tristeza.
1: Chora aí, ele até dizia, faz aí a tua cura de sono. Ele dizia,
0: chora durante dois dias, mas depois segue.
1: Mas não tens à tristeza. E não nos abandonarmos à tristeza, não que ele seguisse isso depois à letra, não é? Porque depois as pessoas também têm os seus problemas, não é? E as suas próprias incapacidades, não é? Mas aquela frase dele que me escreveu uma vez quando eu vivia em França, por mais duro que seja o inverno, na primavera volta tudo a florir. É uma frase que me ficou, mas o meu pai era assim um poeta que nunca editou e o pintor que nunca expôs.
0: Uhum.
1: Por isso era uma pessoa muito inspiradora e com quem dava muita vontade de estar. Os meus amigos na adolescência também. Eu ia, levava imensa gente para casa, porque eu queria a casa cheia, na verdade. Eu nunca gostei daquela solidão que caía das paredes, sabes? É muito difícil. Na altura não sabes bem nomear aquilo, não é? Mas ficou uma casa muito vazia, não é? Quando sai uma mãe e fica tudo assim meio no ar. Quem é que trata? Agora quem é que trata?
0: Quem é que é o cuidador? Porque quem a figura é da mãe
1: tudo,
0: sempre foi essa.
1: E da roupa e da...
0: Claro.
1: Não era o meu pai que tratava da roupa, então tínhamos de ser nós, e da limpeza. Também não era o meu pai, por isso. Mas, quer dizer, cada um tem a sua história de vida, não é? E o que é engraçado é que os meus amigos gostavam de ir para a minha casa. Eu aprendi rapidamente a fazer comida, que era só para duas miúdas, que o meu pai escolhia, nunca ficava... Nós passámos ali uma dificuldade séria de dinheiro, não é? E o meu pai, a uma dada altura, comprava dois bifes, ou duas costeletas, nunca comprava para ele. Mas eu, como queria os amigos a jantar em casa, trata de aprender a cozinhar. Eu cozinho imenso, eu adoro cozinhar. E partia aquilo, juntava mais uma lata, um trazia uma lata de salsichas, outro trazia uma lata de cogumelos, fazia lá com um refogado, não sei o que, e punha comida para 12. De repente estávamos 12 em casa, meu pai ficava feliz de ter a casa
0: multiplicação
1: cheia.
0: Multiplicação, com juntando uma coisa aqui e outra aqui.
1: Toda a gente gostava e toda a gente ficava e lá, ficam tão bem aqui a jogar as cartas. O que a gente fazia era jogar as cartas, imagina.
0: Sim.
1: A gente jogava as cartas. E era assim, grande parte da minha adolescência foi assim.
0: E sentes que isso te fez crescer mais depressa, maturar de certa forma?
1: Isso e outras coisas, sim, claro.
0: E olhar para a vida de forma diferente.
1: Há coisas que eu não posso dizer assim publicamente, mas há coisas mesmo que, claro, eram outros tempos também. Eram outros tempos. Os 14 anos da minha filha não são os meus 14 anos.
0: Claro. E havia assim alguma coisa que tu gostarias de poder dizer hoje, olhando para trás, a essa Márcia de 15, 16 anos, teve que passar por isso tudo?
1: Sim, ou até mais novita. Eu acho que eu tentei dizer isso tudo com o meu disco, este último, porque chega uma dada...
0: Chama-se Ana Márcia, não é?
1: Chama-se Ana Márcia. Chega uma dada altura que eu acho que tu vais sendo mentalizada de que a infância vai desaparecer, que não é importante, não sei, ali pelos 18, 20 e tais. Pronto, isso depois passa, não é? Não penses mais nisso.
0: E que somos senhores totalmente da nossa vida. Mas há muita coisa que vem de trás.
1: Não, e vais-te apercebendo que a infância não vai desaparecer. É a mensagem que eu tenho para os jovens de 18, 20 anos. Não vai desaparecer, ela vai se evidenciar cada vez mais. É bom que a visites de vez em quando. É bom que a visites, porque ao limite, se tudo correr bem, à medida que envelhecemos, vamos caminhando para essa criança cada vez mais. Eu estou mesmo segura disso. Aliás, o meu pai depois, já com 87, foi ele faleceu, ele lembrava-se muito dos episódios de quando ele era rapazinho. Ele falava muito de coisas que ele se lembrava de estar em Évora, eu era um rapaz e contava-me. Isso é giro, porque isso quer dizer que tu vais vivendo muito através da memória, coisas que foram realmente determinantes para o teu ser, né? Para a tua maneira de ser, não tem a ver propriamente com saber fazer um ofício, não é? É com a forma como tu sentes, é o quem é que tu és. E eu aqui, depois desta avalanche de coisas que aconteceram nestes anos, né, que foi a pandemia, a morte do meu pai, a morte da minha mãe, o meu cancro, que foi tudo ao mesmo tempo, acho que tive de mergulhar ali numa fase bera, com uma palavra que o meu pai usava muito, bera, né, uma fase má.
0: Mas conseguiste não te entregar à tristeza?
1: Consegui, mas nós temos de passar por ela, não há hipótese. tu não podes simplesmente dizer, pronto, já está tudo. Eu fui muito prática, tenho uma parte de mim muito sonhadora, mas depois tenho muito, muito prática. Isto é para fazer o quê? É preciso tirar tudo. Está bem, eu quero ir para casa, então quando é que é para operar? Tudo o que é preciso fazer está feito. Mas agarrava-me também muito à ideia de, citando o nosso especialista, que é o sobrinho Simões, que não sei se estes dados estão corretos porque não fui verificar, mas eu acho que é uma em cada três pessoas terá cancro, mas não morrerá dele, não é? É uma coisa mais comum, cada vez mais comum, e
0: sobretudo e o prognóstico atravessar. Do cancro da mama é cada vez melhor, não é? Se apanhado a tempo.
1: Exatamente, tem de ser apanhado a tempo, por isso tu tens duas maneiras de olhar para a coisa. Oh, fogo, calhou-me a mim, não é? Ou então, epá, ainda bem que apanhei isto agora. Se isso fosse daqui a uns anos, sei lá.
0: Claro.
1: Por isso eu acho que tive muita sorte. Prefiro olhar para esse lado e dizer que acho que tive muita sorte. Agora não sais isenta, não é? E depois dessa confusão toda, parece que perdes-te um bocadinho, não é? Por isso é que eu acho que fui mergulhar ali na Ana Márcia do. E fui à rua da rua onde cresci, à zona da minha infância, figurada e fisicamente.
0: Falamos do cancro e do que é que isso nos pode trazer, a experiência de lutar contra um cancro, no teu caso, um cancro da mama. Aprende-se alguma coisa, Márcia?
1: Eu acho que se aprende uma coisa muito, muito importante, que nós já sabíamos em miúdas, passava num slogan de televisão, que é se eu não cuidar de mim, se eu não gostar de mim, quem
0: Quem
1: gostará?
0: gostará?
1: Lembra-se desse
0: Certo.
1: slogan? Nunca mais me
0: De um
1: saiu,
0: leite.
1: era do leite. Mas a verdade é que eu concluí isso com o próprio corpo. Quer dizer, uma coisa é tu saberes racionalmente uma coisa, tens essa lição, mas outra coisa é tu saberes com o próprio corpo, o melhor que eu posso fazer por aqueles que me amam é cuidar de mim. Eu não queria preocupar ninguém. Ah, é isto que é para fazer, então eu vou já fazer. Não quero preocupar ninguém, não quero que ninguém esteja a sofrer por mim com medo, como eu já sofri pelos meus pais também, por cada um deles, não é? Porque eu acho que é o que tu podes fazer de melhor a um filho, é dar-lhe a certeza que estás a cuidar de ti.
0: Às pessoas que nos amam, no fundo, é não lhes dar razão para preocupação.
1: Exato, o maior peso que eu tive na minha vida inteira foi ter aquela sensação de que o meu pai não estava bem. Há anos a fio, não é? Se ele não estava bem, eu também não poderia estar bem, não é? Não ia sentir.
0: Claro.
1: Porque nós somos seres humanos, não é? Sentimos culpa quando uma pessoa que nós amamos não está bem, nós também não conseguimos estar. Isto é muito importante, porque às vezes tu achas que estás a ser egoísta
0: Ou
1: quando és mãe.
0: egocêntrica, claro.
1: Quando és mãe, tens de fazer aquela pausa, que a gente sabe que é necessária. A pausa, não é? Tu tens de fazer uma pausa. Não vais passar os dias inteiros com o bebê durante 6 meses ali sozinha, porque isso dá-te cabo da cabeça e desaparece a Mafalda, desaparece a Márcia, desaparece a pessoa, não é? E eu acho que foi isso que eu aprendi de mais valioso. É, pá, cuida de ti mesma. Cuida de ti mesma. Queres fazer bem ao mundo? Isto é muito verdade. Queres fazer bem ao mundo? Cuida de ti própria. Cuida da tua
0: Começa
1: cabecinha, não.
0: por ti.
1: Cuida da tua cabecinha, não te deixes ir em tretas de negativismos, de pessimismos, de. Em vez de discutir coisas básicas que estão a acontecer e que a gente devia unir-se ou organizar-se para resolver, por exemplo, no país, está toda a gente preocupada com o que é que o outro disse. Ah, mas o senhor disse isto. Ah, não, mas o outro senhor disse aquilo. Parece que está tudo a ocupar o espaço público com uma conversa de caca. Desculpa lá. E em vez de estarem. Parece que estão a tirar areia para os olhos, que na verdade parece mais isso, não é?
0: Conheço bem.
1: Pois, e há muita coisa a acontecer, as pessoas estão. Pois há muitas incoerências, e nós somos incoerentes, não é? Eu, por exemplo, eu gosto muito de animais, mas continuo a comê-los. Isto é uma incoerência minha. Eu lido muito mal com as incoerências, mas eu de facto tenho muitas.
0: Mas todos temos,
1: E
0: sim.
1: nós temos muitas incoerências. Mas uma delas, por exemplo, esta coisa de. Eu sou muito pró-ambiente, não é? Penso muito nisso. Então, mas. Sabem isto, porque é que estão a arrancar as árvores? Porque é que estão a tirar as árvores? Sabem que isto é a solução, que é plantar mais árvores, temos mais árvores para não aquecer tanto. Porque é que estão a arrancá-las? Eu não percebo, é tudo tão incongruente. E esta coisa de fazer os data centers e isto tudo é uma loucura que me parece. Ah, mas eu. Então, pá, eu sou completamente contra data centers, mas depois estão a usar todos os dias. Então, mas. Esta incoerência, ou outra, por exemplo, de um rapaz que eu gosto muito, há uma página que eu gosto muito. E o rapaz publicou lá uma coisa de um sítio qualquer onde tinham conseguido atingir uma cena muito boa lá, pôr animais num sítio que depois aquilo fomentava a natureza, etc. Mas pôs com a banda sonora de uma música feita por IA. Eu pensei assim, isto não pode, pá. E eu sou um bocadinho purista nessa coisa.
0: E estás sempre... Estou sempre em reflexão.
1: Isso é sempre em
0: análise.
1: Sim, tu.
0: Isso dá muitas dores de cabeça. Às vezes dava vontade muito de ser tão analítica e tão crítica.
1: Sim, depois não consegues estar com ninguém, porque, claro.
0: Estás a ver as incoerências.
1: Estás sempre a ver, pá, porra. Então, claro. É assim, mas depois não está para se chatear, então.
0: Claro.
1: Temos muitas, não é? Ah, claro. Odeio aquele gajo e tal, mas depois vai comprar na Amazon. Então, mas. Claro. Ah, mas era 20 euros. Está bem, mas.
0: Ou vai encomendar,
1: alguém vai pagar esses 20
0: China,
1: euros
0: ou, e é muito ecologista ou coisas.
1: É isso, assim. Pronto, a pessoa ser ecologista tem de pensar um bocadinho, mas eu também não gosto muito dessa coisa do extremo, estás a perceber? Eu acho que nós todos temos interesses que se encontram, como diz aquela canção, acho que deve ter sido escrita pelo Carlos T, que o Rui Veloso canta, muito mais é o que nos une que aquilo que nos separa. Eu gosto muito desta frase, porque é verdade, eu hoje em dia já abomino que se fale em esquerda e direita, porque nós somos humanistas. Então é isso. Os humanistas deviam estar.
0: Humanistas e não humanistas, ou decentes e indecentes.
1: Não podemos chamar indecentes às pessoas estúpidas, que senão elas percebem que a gente está a perceber que elas são estúpidas. Mas pronto, eu acho que nós nos encontramos, temos muitos pontos em comum e acabamos por nos dividir por causa de uma parte de ideologia política ou de partido. Partidária, não é? Que não significa nada, percebes? Está dentro do partido, não está dentro da pessoa, nem das pessoas que fazem parte do partido, está dentro da ideologia do partido.
0: Claro.
1: A autora que até escreve isso. Mas e isso tudo, acho que encontramos ali, é nesse sítio que temos de nos encontrar e de conversar, não é? E de criar a esperança de conseguir fazer as coisas, nunca cedo achar que não há esperança, há sempre esperança.
0: Ficamos por aqui no inventário pessoal, mas a conversa completa está disponível em antena1.rtp.pt e nas plataformas de podcast habituais. Continuem a ouvir-nos.
2: 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Ainda tempo para olharmos para as estradas portuguesas com Paulo Galvão, antes de embarcarmos para o estádio do Sporting.
3: Vamos isso. Começamos no centro do país, com o IC8 ainda cortado, o acidente na ligação da Sertã a Pedrógão Grande, é na zona de Pedrógão Pequeno e do Carvalhal, com trânsito a ser desviado para a Estrada Nacional 2. A cidade do Porto já não tem grandes paragens. Mais a norte, a ligação de Santo Tirso a Guimarães está parada, Nacional 105, nos acessos ao estádio do Moreirense, para o jogo que começa mais daqui a pouco. Na região de Lisboa também há jogo em Alvalade para a Liga dos Campeões. O trânsito está a acumular nos dois sentidos ainda, a partir do Estádio da Luz, em direção ao Campo Grande, e também para quem vai junto ao Terminal 2 do aeroporto com o mesmo destino. Para a Ponte 25 de Abril, filas na zona do Aqueduto das Águas Livres. Já não há grandes paragens no acesso de Alcântara, com o acesso da A5 ainda sujeito a demora para sair de Lisboa. Ligação de Lisboa a Cascais, demorada das Amoreiras para a subida de Monsanto e depois com filas de Caselas para o estádio, dificultar o final do acesso da Cril. Túnel do Gril ainda com trânsito lento no acesso de Camarate para quem está no eixo Norte-Sul, e a Radial Benfica também com filas a partir dos Pupilos do Exército até à entrada em Piramanique no IC19. É tudo. Boa viagem para todos. Bom jogo, bons jogos. Carina, até amanhã.
2: Até amanhã, Paulo. Trânsito na Antena 1, já de seguida Sporting Galatasaray em emissão especial do desporto.
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0: Boa noite, emissão especial de Desporto na RTP Antena 1. O Sporting estreia-se na Liga dos Campeões em 26-27. Acerto de calendário na jornada 3 da Liga Portuguesa com o Moreirense Benfica.
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0: O Moreirense Benfica é às 20h45. Agora o foco vira-se para a Champions, para o Sporting Galatasaray e para os números e outros dados que estão em torno deste encontro. Conferimos isso com Carlos Manuel Santos.
2: 22ª participação do Sporting na maior prova de clubes da UEFA. As melhores prestações foram os quartos de final em 1982-83 e na época passada. Galatasaray participa pela 28ª vez. Chegaram às meias-finais em 88-89. É um encontro inédito entre ambos. Vão se defrontar pela primeira vez. Atualmente, Sporting vem com 5 jogos esta época, ainda sem derrotas. Galatasaray vem com 4 jogos esta época e também ainda não perderam.
0: São estes alguns dos dados em torno deste jogo que marca o arranque da fase de Liga da Champions. Em Alvalade, o Sporting recebe o Galatasaray, os cuidados técnicos do João Gonçalves, a reportagem com o David Carvalho, os comentários do Luís Cristóvão, João Santos Correia. Vamos recuperar as escolhas dos dois treinadores para este encontro que começa daqui a pouco.
3: Ora, boa noite, Walter Madureira, ouvinte RTP Antena 1. Estamos cá, estádio de Alvalade, primeiro jogo da Liga dos Campeões. O Sporting recebe o tetracampeão da Turquia, o Galatasaray, neste jogo inaugural no Sporting, terceira temporada consecutiva na milionária, igual ao seu melhor registro, a sua melhor sequência de temporadas seguidas no topo do futebol europeu. Para este jogo de estreia, Rui Borges promove 3 alterações em relação à equipa que recebeu e venceu o Nacional na última jornada do campeonato. Rui Silva, o guarda-redes, a primeira novidade está na defesa, com Gonçalo Inácio a jogar ao lado de Eduardo Quaresma, que entra para o lugar do Zeno de Bast. À direita vai Anidis no lugar de Ivan Fresneda, à esquerda mantém-se Maxi Araújo, no meio-campo Issa Dumbié, Altimira e Zalazar, com Jani Catamo no corredor direito. No corredor esquerdo, Luís Guilherme é titular no lugar do menino Flávio Gonçalves, que está no banco de suplentes. O ponta de lança da equipa de Alvalade é Luís Soares, está em grande forma o internacional colombiano, com 4 golos em 5 partidas neste arranque da temporada. Do outro lado, a equipa do Galatasaray, sem Lemina e sem Osimhen, lesionados no último encontro, não fazem parte das contas para o Can Buruk. Joga com o Gurkan Shakir na baliza, Jacobs e Davinson Sanchez como dupla de centrais, Roland Chalai do corredor direito e El Mali no corredor esquerdo. Sara Torreira e Batrakov no meio campo, com Akgun numa ala e Sané na outra. O ponta de lança será Baris Alper Ilmaz, o turco de 26 anos, a principal seta apontada à baliza de Rui Silva. Arbitragem do norueguês Espen Eskes, apito inicial dentro de 12 minutos em Alvalade.
0: Daqui a pouco regressamos em definitivo em Alvalade, noite de Liga dos Campeões, com 2 resultados finais: Barcelona 5, Feyenoord 1, Stuttgart 3, Viking 1. Para as 8 também, o Paris Saint-Germain, Slovan Bratislava, o Liverpool, Atlético Madrid e também Nápoles Arsenal, para lá do Sporting Galatasaray.
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0: Como lhe disse, hoje acerta-se também calendário na jornada 3 da Liga Portuguesa. O Moreirense recebe o Benfica no estádio Joaquim de Almeida Freitas, em Moreira de Cónegos. Jornada 3 da Liga Portuguesa, jogo em atraso. Conferimos também com o Carlos Santos alguns dados em torno deste encontro.
2: 16º confronto para a Primeira Liga em Moreira de Cónegos. 15 jogos, 12 vitórias do Benfica e 3 empates. O Moreirense nunca venceu em casa ao Benfica. Atualmente, Moreirense nas últimas 2 jornadas, uma vitória, uma derrota. O Benfica vem de 3 vitórias consecutivas na Liga e já não perde há 53 jornadas, sem perder na Liga Principal há 1 ano e 7 meses. Uma nota vai ser o jogo 99 de Marco Silva como treinador na Liga Portuguesa.
0: E estes são alguns dados em torno também deste Moreirense-Benfica. Os 11 já são conhecidos. Vamos por isso ao encontro do José Pedro Pinto para sabermos, José Pedro, quem é que são os jogadores escolhidos por Vasco Botelho da Costa e por Marco Silva para esta partida.
5: Olá, Walter. Muito boa noite. Em direto de Moreira de Cónegos, no estádio Joaquim, comentador Joaquim de Almeida Freitas, casa do Moreirense, com duas alterações no 11 do Benfica, face à vitória categórica do passado sábado na Madeira, frente ao Marítimo. Uma delas forçada e já prevista, a saída do lesionado Alexander Bá para a entrada de Daniel Banjaki, mas a grande novidade vai para a titularidade de Sheldrup em função da saída de Sudakov, cuja senda parece ter chegado mesmo ao fim, colocando-se em xeque também essa continuidade de Sudakov no 11 tipo de Marco Silva. O Benfica vai jogar com Samuel Soares na baliza. Defesa para Banjaki, Tomás Araújo, Longley e Samuel Dal. No meio campo, Palhinha e Leandro Barreiro. Daí para diante, Prestiani de um lado, Sheldrup em estreia no campeonato 26-27 do outro. Rafa Silva volta ao lugar que tanto gosta de ocupar no meio, na posição 10 atrás do goleador Pavlidis. Formação do Moreirense de Vasco Botelho da Costa, com também duas alterações forçadas devido à expulsão de Liberato no Dragão por entrada violenta sobre Victor Frolt e João Veloso, também peça fundamental nos Cónegos, mas porque está emprestado pelo Benfica, a entradas de Stjepanovic e também do espanhol Rodrigo Alonso. Vai jogar o Moreirense com André Ferreira na baliza. Defesa para Dinis Pinto, Maracás, Gilberto Batista e Francisco Domingues. Stjepanovic e Niall John no miolo do terreno. Daí para diante, Manuel Mendonça, Rodrigo Alonso e Landerson em apoio ao Internacional por Martinica, o ponta-de-lança Parsemão. Árbitro da partida, Fábio Veríssimo, da Associação de Futebol de Leiria, será coadjuvado no VAR por Rui Costa. Estádio comendador Joaquim de Almeida Freire em Moreira de Cónegos, com capacidade para 6 mil espectadores, prevista casa cheia neste acerto de calendário da Liga relativo à terceira jornada. Em caso de vitória, o Benfica igualará o Sporting na segunda posição do campeonato.
0: Jornada 3 que vai ficar fechada amanhã com o Estrela Amadora Sporting Clube de Braga, partida que se vai jogar em Alverca.
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0: Menos de 10 minutos para o arranque em Alvalade do jogo da Liga dos Campeões Europeus. Peço o som cuidado pelo João Gonçalves. A reportagem é do David Carvalho, os comentários do Luís Cristóvão, o relato do João Santos Correia. Fixamos em Alvalade.
3: Vamos lá então para este Leões de Lisboa contra Leões de Istambul. Sporting Galatasaray, encontro inédito entre estas duas formações que hoje já mediram forças na UEFA Youth League em Alcochete. Empate a 2 golos, o Sporting ao minuto 90 perdia por 2-0 e conseguiu resgatar um ponto nesse arranque da prova dos miúdos nas competições europeias. Em Alvalade, com toda a gente de pé ao som da marcha e com mais de 500 adeptos do Galatasaray no topo norte, David Carvalho.
6: Seguramente mais de 500, a indicação que tenho é que viajaram 700 adeptos do Galatasaray, que preenchem aquele espaço no topo norte dos estádios de Alvalade com as cores do Galatasaray. Vê-se o laranja a predominar, também o amarelo. Quanto aos adeptos do Sporting, cada vez mais em Alvalade, há pouco, há cerca de 20 minutos, as bancadas ainda estavam muito despidas, as cadeiras verdes ainda apareciam muito mais do que as camisolas verde e branca que cada um dos adeptos do Sporting vai envergando, a camisola tradicional do Sporting. Agora cada vez mais adeptos nas bancadas do estádio José Alvalade. Lá embaixo no relvado há um pormenor, um relvado que não está em condições perfeitas. Há uma faixa que vai desde a linha de baliza no topo norte até praticamente a meio desse meio campo, uma faixa amarela que denuncia o estado do relvado, que obviamente não é o melhor. Já se prepara também o pano da Liga dos Campeões, que cobre o círculo central, as estrelas pretas com fundo branco, a tal bola gigante que representa o símbolo da Liga dos Campeões, para receber as três equipas. Espen Eskes, o norueguês, é o árbitro desta partida entre Sporting e Galatasaray. Apenas este pormenor para devolver a bola, João Correia, é que quando quando foi anunciado aqui em Alvalade pelo speaker de serviço o nome de Rafael Leão, o estádio ainda estava com pouca gente, mas o certo é que quando foi anunciado o número 27 e o nome de Rafael Leão no Galatasaray, houve obviamente um coro de assobios.
3: Rafael Leão está no banco de suplentes, onde há também dois velhos conhecidos do futebol português. Denis Gül, reforço de última hora do conjunto de Istambul, vindo do Futebol Clube do Porto. E Renato Nhaga, o ex-Casa Pia, que em fevereiro rumou até à Turquia. Luís Cristóvão, já aqui apresentámos os 11 iniciais do Leões de Lisboa e do Leões de Istambul. É um Sporting com três alterações. O destaque é que Flávio Gonçalves, depois de um excelente arranque de temporada, no primeiro jogo europeu, fica no banco dos suplentes.
7: Boa tarde, João, com um grande abraço para toda a equipa Antena 1 nesta emissão mundial, extensível obviamente a todos aqueles e aquelas que nos acompanham por esse mundo fora. Sporting e Galatasaray iniciaram a temporada exatamente com os mesmos problemas no seu caminho, ambos a começarem a empatar, o Sporting na Amadora, a equipa do Galatasaray com um empate caseiro frente ao Chorum, que é recém-promovido e onde joga o português Alexandre Penetra, mas desde então contam por vitórias todos os jogos disputados. Para o Sporting são 4 vitórias consecutivas, nos últimos 2 encontros sem sofrer golos. Já da equipa do Galatasaray vem de 3 vitórias, uma goleada e 2 pela margem mínima, essa mesma margem mínima que levou o Galatasaray a vencer o Başakşehir por 3-2 no último fim de semana, num jogo que fica marcado com má memória para a equipa orientada por Okan Buruk, porque perdeu o Mário Lemina e Vítor Osimhen, provavelmente os dois jogadores mais categorizados desta equipa, com mais peso nesta equipa, Lemina capitão e o Osimhen, um grande marcador de golos que leva em 2 temporadas e um início desta, leva 65 golos marcados já com a equipa de Istambul. Portanto, apenas essas 2 trocas na equipa do Galatasaray, uma equipa muito forte, que também tem um banco com muitos jogadores muito experientes no mais alto nível do futebol europeu, frente a um Sporting que surge aqui com alguns elementos que se vão estrear nesta competição. Altimira, Dumbiá, Zalazar estão a também pisar este terreno da Champions com a camisola do Sporting pela primeira vez e acabarão também por aí por tentarem encontrar maneira neste miolo do Sporting darem capacidade e qualidade a uma equipa que já se encontrou com as vitórias, continua ainda a perseguir a qualidade exibicional. No Sporting as ausências não são de grande peso, Ibrahima Ba ainda não pegou nesta equipa e por isso mesmo as trocas feitas por Rui Borges têm que ver com a gestão física dos seus jogadores. De Bast fica no banco, tal como Fresneda, e a grande surpresa, Flávio Gonçalves a ficar de fora. Ele tem sido uma peça muito, muito importante para o Sporting nesta fase de bons resultados para os Leões. Olhando para os homens que vêm a jogo, a grande surpresa é mesmo Luís Guilherme, já que com o Jenny Catamo a agarrar o lado direito, portanto como extremo do ataque da equipa do Sporting, esperar-se-ia que, havendo, para além de Flávio Gonçalves, Irene Kunda e também Jess Terry para jogar a partir da esquerda, a escolha acaba por ir por Luís Guilherme, que tem sido uma espécie de duplo de Jenny Catamo. Por isso também curiosidade para perceber como é que o brasileiro se vai adaptar jogando a partir da esquerda, posição que não é a sua preferida, claramente. Estádio cheio, um Sporting que, olhando também para os jogos desta temporada, tem aqui mais do que a obrigação de começar a vencer em casa. Na época passada, vencer em casa foi instrumental para o sucesso da caminhada na Liga dos Campeões. Este adversário não será o mais acessível, mas é um jogo onde o Sporting entra como favorito.
3: Equipas reúnem-se no centro do terreno do estádio de Alvalade. Vamos ter um minuto de silêncio em memória das vítimas da tragédia no Nepal. Ao apito do árbitro Espan Eskes, então, esse minuto de respeito que vamos também naturalmente respeitar em Alvalade.
0: E eu recordo que está em andamento a jornada 1 da fase de Liga, da Champions League. São 8 da noite, menos uma hora nos Açores.
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0: Desta quarta-feira de Liga dos Campeões Europeus, dois resultados finais, duas vitórias caseiras. O Barcelona a golear o Feyenoord 5-1. Na Alemanha, o Stuttgart a bater o Viking por 3-1. Hoje há atenções também divididas entre Paris. O Paris Saint-Germain recebe o Slovan Bratislava, o Liverpool, o Atlético Madrid, o Nápoles, o Arsenal. E esse jogo grande em Alvalade com o Sporting Galatasaray. Narração de João Santos Correia.
3: Vamos ao futebol, é a Liga dos Campeões. Sporting, terceira temporada consecutiva. Igual ao registro de Paulo Bento, 2006-2007, 7-8 e 8-9. Peças dispostas no tapete verde do estádio José de Alvalade, século XXI. A bola colocada ao centro vai sair da formação do Galatasaray. O árbitro de 38 anos, Espanescas, de volta ao Alvalade. Da última vez não deixou grandes memórias. O Sporting perdeu aqui por 3-0 frente ao Borussia Dortmund no play-off da Liga dos Campeões. 24-25. Tem o apito na boca. Acertou o cronómetro. E a partir de agora está a contar Sporting Galatasaray. Tivemos um tiro de falsa partida porque houve invasão do meio-campo contrário. Agora sim começa Sporting Galatasaray, estádio de Alvalade. O mundo sabe que o som é

0: Istambul, o tetracampeão da Turquia. À entrada da grande área está o Gürkan Çakır, guarda-redes de 30 anos. Tem a bola sob o seu pé direito. Ensaia ali o pontapé na frente, muda de ideias. Prefere jogar curto com a bola a entrar na meia esquerda para o camisola 4, Ismael Jacobs. O Internacional pelo Senegal a receber e a atrasar de novo para o guarda-redes, que agora é obrigado a bater perante a pressão de Suárez. Bola no meio, campo verde e branco. Falha Dumbiá, o cabeceamento. A bola sobra de novo para a equipa turca. No interior do grande círculo está Gabriel Sara, parte fora do pé esquerdo, a encaminhar para o corredor direito, onde Roland Chalai coloca imediatamente na frente dali. A Rabinha passou, caiu. O árbitro diz que há falta. Gonçalo Inácio aos papéis, é livre para o Galatasaray.
1: E atingiu o jogador da formação turca sobre o lado esquerdo, da forma como a equipa do Sporting defende. Foi quase à linha lateral fazer esta falta e vai sair livre, perigoso, sobre o lado direito, o ataque do Galatasaray para a grande área do Sporting.
0: Gonçalo Inácio, jogador do Sporting mais experiente na Liga dos Campeões, 31 jogos, sempre de verde e branco, livre para os Leões de Istambul, para o Simbom, do lado direito da grande área. Maneira como ataca a equipa orientada por Okan Buruk, desde que chegou só sabe ganhar o campeonato na Turquia. É livre para o pé esquerdo de Gabriel Sara, o internacional brasileiro de 27 anos. Promete um livre venenoso. Tem o braço direito levantado, autorizado, bateu, bola ao primeiro posto, cabeceamento para fora. A bola sai pela linha final, a canto para o Galatasaray.
1: Pareceu-me ter sido Gonçalo Inácio a tocar a bola de cabeça pela linha de fundo. Pontapé de canto ainda sobre o lado direito do ataque da equipa do Galatasaray. Levava fogo há pouco do pé esquerdo de Sara, aquele pontapé livre.
0: Vamos ao canto, lado direito, Sara de novo para bater, tem um apoio curto, bate para a grande área, bola larga, segundo posto, remate por cima. Tenta Roland Chalak primeiro, sem perigo para a baliza de Rui Silva.
1: Apareceu o número 7 da equipa do Galatasaray, em boa posição, em posição frontal. Tentou o remate, a bola a subir para a zona da Juventude Leonina.
0: Luís Cristóvão, 3 minutos em Alvalade, e o Galatasaray mostra o que vem.
2: Sim, a equipa do Galatasaray a ter a iniciativa, a conseguir conquistar o pontapé de canto, também a criar perigo nestes primeiros momentos, com o Sporting a tremer um pouco. Gonçalo Inácio tem ali uma péssima abordagem na primeira vez que é chamado a intervir, e é o Galatasaray quem tem bola e que vai jogando ofensivamente nesta partida.
0: Galatasaray, 9 jogos frente a equipas portuguesas, 3 vitórias, 1 empate e 5 derrotas. Está a 5 jogos sem vencer. O empate no último jogo interrompeu uma série de 4 derrotas consecutivas. Em Lisboa, bateu o Benfica em novembro de 2008 na fase de grupos da Taça UEFA. Alça de bola para o Galatasaray. Joga em meio campo ofensivo, lado canhoto. Tenta ali ultrapassar a marcação. Sané não consegue, é desarmado. A bola sai pela linha lateral, em lançamento para a equipa do Sporting. À direita, ao meio do seu meio campo, vai lançar Vaianidis. Uma das novidades no 11 de Rui Borges para esta partida. Para lançar o internacional grego, coloca a bola atrás de nuca, lança para Suárez, este de calcanhar, a colocar em David San Sanchez, bate na frente, atenção a Ilmaz na grande área, vai ao duelo com Quaresma, leva a melhor para já o jogador do Sporting, bota bem para fora, é lançamento para o Galatasaray.
1: Luta tremenda entre os dois jogadores, entre o avançado da equipa do Galatasaray e Eduardo Quaresma, que conseguiu ganhar posição com o corpo e depois atirou a bola pela linha lateral. É lançamento para o Galatasaray na projeção da grande área do Sporting.
0: Balanço tomado tanto quanto possível do lado canhoto. Vai lançar muito longo o camisola 4, bola lançada para a zona do primeiro posto, há um cabeceamento, fica viva, tira Altimira. De qualquer maneira, colocar a bola de novo para lá das 4 linhas, lançamento praticamente David no mesmo sítio.
1: Tal e qual, novamente na projeção da grande área do Sporting, lado esquerdo, da forma como ataca a equipa do Galatasaray, e não se calam os 700 adeptos do clube turco.
0: Lá vai Ismael Jacobs lançar a bola para a entrada, olha o que remate, entrou, não entrou, entrou! Grande confusão, o árbitro diz que não, e golo do Galatasaray. Rui Silva tira a bola, dá-me ideia, David, duas vezes de dentro da baliza.
1: Pareceu-me que a primeira já estava dentro.
0: É, e de um lançamento, o Galatasaray faz 1-0 em Alvalade com apenas 6 minutos.
1: Foi uma jogada muito confusa com a equipa do Galatasaray a conseguir colocar a bola dentro da baliza do Sporting. Creio que é a primeira vez, depois à segunda, Rui Silva também tirou a bola dentro. É a perspectiva que nós temos por aqui a esta distância. Estamos cá no topo do estádio José Alvalade e, portanto, essa foi a sensação que nós tivemos aqui de cima, mas balde de água fria para a equipa do Sporting, que sofre um golo muito cedo nesta partida.
0: Luís Cristóvão, a defesa do Sporting, terrinhos, em 5 minutos, o Galatasaray cria duas situações para marcar e marca.
1: E foi Torreira a marcar.
2: A equipa fica a ver jogar, de facto uma situação que não é muito normal, sofrer um golo a partir de um lançamento. É certo que Ismael Jacobs faz estes lançamentos muito fortes para o coração.
0: Olha, Gonçalo Inácio meteu água, acaba desarmado perto da grande área, já entrou Galatasaray, vai sair cruzamento, pode rematar, Sara simulou, tirou, encaixa! Rui Silva, Gonçalo Inácio, Luís não está cá.
2: Gonçalo Inácio não chegou ainda esta temporada. Não percebo a insistência em utilizar Gonçalo Inácio, quando claramente desde o jogo da primeira jornada e repetidamente tem sido um jogador em sub-rendimento e a colocar muitas vezes a equipa em xeque.
0: Ora bem, vamos colocar um carimbo. Galatasaray já vence em Alvalade. 7 minutos, jornada 1 da Liga dos Campeões. Sporting 0, Galatasaray 1.
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4: Nos outros jogos marcados para hoje, ainda empates a 0.
0: Bola sobrevoar o meio campo do Sporting com Altimira de cabeça a colocar para Jani Catamo. Leva o empurrão, vai para o relevado, o árbitro manda jogar, passa a bola para a equipa do Galatasaray. Torreira a organizar, colocando a bola atrás para o Gorkan Shakir. Vai dominar fora da sua grande área do guarda-redes, que custou 27 milhões e meio de euros aos cofres do Galatasaray, contratado na Turquia ao Trabzonspor. Sai Jacobs a colocar a bola no meio campo ofensivo, tenta Yılmaz rodar perante a marcação de Quaresma, a bola sai pela linha lateral, o lançamento é para a equipa turca. Para ser efetuado à esquerda por parte de El Malé, tem a bola nas mãos, o camisola 17 lançou a bola curta para Batrakov, o internacional russo. Devolveu ao lateral esquerdo, que vem agora para o meio campo defensivo e coloca no interior da sua grande área, onde está para receber Shakir. Bate de primeira, pé direito, a bola sobe e entra agora no meio campo do Sporting. Um cabeceamento a descongestionar, tenta ali passar a Akun no duelo com Vaianidis, lá vai melhor o grego da equipa do Sporting. Ganha depois Torreira no interior do grande círculo, a segunda bola e impele para Salah. Salai para Sané. Sané recebeu o pé esquerdo, tirou Maxi Araújo da jogada. Vai da direita ao meio em grande velocidade, está ainda longe da grande área do Sporting. Combina com um companheiro, a bola sobra para Jacobs. Jacobs a colocar no corredor esquerdo. El Mali a deixar de uma zona mais central para Sara. É o Galatasaray, meio do meio campo ofensivo. Abre no corredor esquerdo. El Mali atrasou de pé esquerdo. Bola para Sara e este a movimentar para Jacobs, condicionar bola para Davinson Sanchez. Joga à esquerda com Chalai. Este a bater na frente à procura de Yılmaz. Vai ao duelo aéreo, ganha Gonçalo Inácio. Cabeceia para o rei de ação do Mbia. Falha a recepção, é lançamento para o Galatasaray.
1: E agora sobre o lado direito, da forma como ataca a equipa turca, com indicações para o relvado por parte de Rui Borges, o treinador do Sporting, que viu o lançamento decorrer mesmo ali à frente.
0: Tentam os adeptos do Sporting acordar a equipa de Rui Borges. Posse de bola para o Galatasaray com Sara. Joga em meio campo ofensivo, deixa na meia esquerda para Jacobs. Com o pé direito acelera para o corredor canhão, tentava colocar na desmarcação de El Mali. O corte aparece por parte de Jani Catamo. Tenta dar velocidade ao jogo, a bola para Gonçalo Inácio. Não gostaram os adeptos que a bola tenha sido jogada para trás. Joga Eduardo Quaresma no interior da grande área, coloca para Rui Silva, domina no pé esquerdo, mete para fora para Altimira. Joga o catalão de costas, servindo Quaresma. Quaresma a abrir no corredor, está quebrada a primeira linha de pressão da equipa do Galatasaray. Vem Zalazar, variação da direita à esquerda, passo longo é bom, mas Chalai a meio caminho intercepta, dá para Sané. Sané tenta ultrapassar Dumbia em velocidade, já deixou o italiano na saudade, ficou no relevado. Vai Sané com muito espaço, encara Altimira, já passou em Altimira, Gonçalo Inácio na segunda bola recebe devido ao aplauso de Alvalade.
1: Esteve todo o espaço Leroy Sané, o internacional alemão no flanco direito, a ultrapassar Issa Dumbiá e depois a colocar a bola entre as pernas de Altimir. Valeu o corte pronto da defensiva do Sporting, mas para já só dá Galatasaray.
0: Lembra-se da posse de bola para o Sporting, já foi. Joga a equipa do Galatasaray, meio campo defensivo, com Gabriel Sara a jogar com Salah, este a deixar para Sanchez, colocou para Sané, há uma falta de Luís Suárez, é livre para o Galatasaray. Para ser jogado em meio campo defensivo, ficou o internacional pela Hungria em dificuldades no relvado, livre então para o tetracampeão turco Galatasaray, que tem como melhor participação, como escutou no papel do Carlos Santos, as meias finais em 88-89. Nessa ocasião caiu perante o Steaua de Bucareste com um agregado de goleada 5-1 favorável à equipa da Roménia. Bola para Shakir, joga a saída da sua grande área, pé direito a meio do meio campo, projeta na frente à procura de Akgun, o capitão a abrir na esquerda para El Mali e este para Sara. Sara toca numa zona mais central aí à frente para Salai, está a jogar agora como quase um médio centro, está Sané bem projetado no corredor destro, a bola para Sara, Sara para Jacobs, tem espaço no corredor canhoto, tenta levar para lá a bola, mas para já sem grande espaço, atrasa para El Mali. E este para Gabriel Sara, passa na profundidade, controlada a saída por Rui Silva.
1: Tentava colocar a bola em Ilmaz, lá na frente, no interior da grande área do Sporting. Era um passe a rasgar, tem a bola o guarda-redes do Sporting.
0: Luís Cristóvão, 12 minutos de jogo e começa a notar-se alguma impaciência em Alvalade.
2: Sim, impaciência porque o Sporting está muito preso na forma como o Galatasaray se posiciona. Salai acaba por acompanhar Jani Katamo, com Jacobs a acompanhar o... Aliás, Salai acompanha Luís Guilherme, com o Jacobs a acompanhar Jani Katamo, fazendo quase uns três jogadores de referência na linha mais recuada do Galatasaray quando o Sporting tem a bola, e conseguindo libertar o El Mali do lado esquerdo para ter mais um jogador também a tapar os caminhos para os homens do meio campo. Ou seja, o Sporting sente-se muito limitado na forma de sair para o ataque com esta maneira do Galatasaray de chamar o Salai para defender por dentro. E não está a conseguir ter bola. É um problema que nós temos visto no Sporting ao longo deste início de temporada. Sempre algumas dificuldades para organizar jogo a partir do momento da posse, e isto está a ficar muito exposto na maneira como a equipa do Okan Buruk aqui aparece, porque depois, quando tem bola, a Galatasaray também muito forte nessa sua capacidade, tendo em conta os talentos disponíveis.
0: Aí vem o Sporting, que o Jani Katamo já aperta a grande área, puxou o pé esquerdo, serviu, corta! No sítio certo, o Jacobs tenta sair, a formação turca, com o pontapé na frente à procura dele, mas ao duelo com Gonçalo Inácio, leva a melhor o capitão do Sporting e coloca a bola em Vaiani, e diz, deixou-se dormir, é apanhado por Akgun no duelo, leva a melhor o jogador verde e branco, é lançamento para o Sporting.
1: Ainda assim arriscou um pouco, porque se o jogador capitão da equipa do Galatasaray tivesse ficado com a bola, tinha o flanco esquerdo todo aberto para progredir.
0: Tenta jogar o Sporting sem sucesso, recupera o Galatasaray, meio campo ofensivo, Sané combinou com o Sara, está perto da grande área, pé esquerdo serviu Sané, no interior, vai para a finta com Gonçalo Inácio, escorrega, ainda mantém bola o internacional alemão, Sané descongestiona, tocando bola fora para Salai, e este na meia-direita para Torreira, está a meio do meio campo ofensivo do Sporting, joga um pouco mais atrás para o ex-Mónaco, Jacobs, combina com El Mali, vai receber de novo o Jacobs, de central em central, joga com Sanchez, o colombiano a abrir para Sané, mal Sané no domínio, ofereceu a Dumbiá, recupera Salai de imediato, mete para Torreira, Torreira no meio campo ofensivo, recua, dá atrás para o número 6 desta equipa do Galatasaray, Davidson Sanchez, o ex-Tottenham, a tocar para Salai, vem em sentido contrário a equipa do Galatasaray com a bola no interior da grande área, já em Shakir, abre na meia esquerda para Ismael Jacobs, vai com espaço de progressão, bater na frente à procura de Ilmaz, ganha na frente a Quaresma, escorrega ali Altimira, aproveita para sair a equipa do Galatasaray, grande corte por parte de Altimira, insiste, atenção, Ilmaz, corta! Maxi Araújo, a entrada à grande área, a bola sobe aos céus de Lisboa, cai nos pés dos jogadores turcos, com El Mali a receber, coloca para Torreira, e este atrás para o central Ismael Jacobs, vai embalando a equipa do Galatasaray. Torreira para Sanchez, e este para Sara. Sara no meio de dois jogadores do Sporting, consegue descobrir Torreira, e este a entregar no corredor direito para Salah, e já está a meio do meio campo contrário, acelera, coloca a bola para perto da grande área, fica o Gonçalo Inácio deitado no relevado, sai cruzamento, canto para o Galatasaray.
1: A aparecer Batrakov sobre o lado direito a fazer um cruzamento, a bola a tocar no jogador do Sporting, com mais uma vez Gonçalo Inácio a ficar fora do lance. Mais um canto para a equipa do Gala sobre o lado direito do ataque.
0: Estamos a chegar ao fim dos primeiros 15 minutos. Aliás, já chegámos, carimbamos a seguir. Canto para o Galatasaray, lado direito. Vai levantar Gabriel Sara, formado no São Paulo. Bateu o pé esquerdo, coração da área. Corte de Gonçalo Inácio, com a bola a voar de novo para os pés do brasileiro. Tenta ali o duelo com Vaianides. Vaianides coloca fora. O lançamento é para o Galatasaray.
1: Mais uma vez sobre o lado direito. Insiste a equipa do Galatasaray na projeção da grande área do Sporting. Vai sair lançamento longo por Jacobs.
0: 27 anos, a aproveitar o balanço que pode tomar, lançou bola para a zona do primeiro posto, Rui Silva aos papéis, deixou cair, atenção a Sané, pode rematar no interior da área, acaba por ficar sem espaço para virar, colocou na esquerda o cruzamento, tira Eduardo Quaresma, olha o Sporting para contra-ataque, tem que ser rápido, lá vai Zalazar, já projetou, vai rápido, rápido, Jericatamo desarmado, ultrapassado por Eran Elmaly, o Sporting não acerta uma saída para a frente, vamos com 16 minutos em Alvalade e o placar tem cor é vermelho e amarelo. Sporting 0, Galatasaray 1.
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4: Em andamento a jornada da Liga dos Campeões, 0-0 no Paris Saint-Germain, Bratislava, no Liverpool Atlético e também no Nápoles Arsenal. O marcador nesta noite só funcionou ainda mesmo em Alvalade.
0: E no lance de confusão, com a ajuda do árbitro da linha de golo, Torreira a ver esse golo aos 7 minutos validado. É ele que tem bola. Joga agora curto com o companheiro que é Sané, que aparece na zona central. Deixa para Gabriel Sara. Na meia esquerda para Jacobs. Vai colocar ainda mais no corredor para Elmaly. Vai voltar até ao internacional senegalês que esteve no campeonato do mundo. A bola para Shaqir. Bateu na frente, sem direção. Bola fora. Luís Cristóvão. Vamos com 17 minutos e Sporting nível.
2: Sim, 17 minutos muito difíceis para a equipa do Sporting. O Galatasaray tem uma ideia para este jogo, consegue pô-la em campo, tem também adaptações para corresponder à forma como o Sporting se organiza e vai estando superior em todos os momentos. O Sporting, para além dessa incapacidade para criar perigo com bola, ainda sem nenhuma chegada perigosa à área do adversário, tem tremido muito na linha defensiva com dois suspeitos que já começam a ser suspeitos do costume. Gonçalo Inácio, até agora são 17 minutos de total horror, e Rui Silva também já a entrar nessa dança da insegurança defensiva. O Sporting precisa de uma jogada para conseguir acordar.
0: E lá vai Maxi Araújo, sai cruzamento para Soares, consegue dominar Luís Guilherme, pé esquerdo serviu, Soares atirou, fora de jogo! Gritou-se golo em Alvalade, mas há fora de jogo no início da jogada. A Maxi Araújo, fiquei com essa ideia logo no início. David Carvalho para já deu para os adeptos do Sporting limparem os pulmões.
1: E para já fica também esse sinal de Issa Dumbiá, um excelente passe a desmarcar Maxi Araújo sobre o lado esquerdo, o cruzamento a apanhar ali depois Luís Soares em posição irregular, mas muito bem o gesto na finalização, se bem que a equipa do Galatasaray já tinha como que desistido desse lance. O árbitro assistente foi perentório a levantar a bandeira.
0: E confirmado esse fora de jogo pela equipa da videoarbitragem liderada por Christian Dingert, mas parece Luís Cristóvão suficiente para acordar Alvalade e o Sporting.
2: Sim, é um lance que pode servir para tornar este jogo mais favorável à equipa da casa. É uma situação onde o Sporting conseguiu finalmente soltar a partir da esquerda. Maxi Araújo parte em posição ilegal, mas dá esse sinal daquilo que o Sporting tem a fazer para conseguir contrariar o Galatasaray.
0: Tenta crescer a equipa de Rui Borges. Jogo 17 na Liga dos Campeões para Rui Borges. Está em 6 vitórias. A bola para Quaresma. Quaresma a atrasar para Rui Silva. Recebe o Maiato no interior da meia-lua da grande área do Sporting. Tem a bola parada. Joga agora com Eduardo Quaresma. Na meia-direita, o menino do Barreiro. Tira o primeiro adversário do caminho em velocidade. Abre na direita para Faiano. Ioannidis. E vai Ioannidis à procura, tenta ultrapassar Akun, consegue colocar, combina com Zalazar, recupera a formação do Galatasaray. A falta de Ioannidis. E atenção que, pela maneira como o árbitro auxiliar indicou a falta ao árbitro principal, Ioannidis parece David escapar-se ao cartão amarelo.
1: Sim, porque houve ali uma entrada dura por parte do lateral direito da equipa do Sporting e de facto houve ali um aviso também do árbitro da partida, Espen Eskes, o norueguês, que dirige este encontro, enquanto que os adeptos do Sporting, nomeadamente aqueles que estão mais na zona das claques, vão puxando pela equipa, e os adeptos do Galatasaray também lá no topo norte vão sempre apoiando esta exibição da equipa do Gala, que vence em Alvalade.
0: Tenta sair o Sporting para atacar o Zalazar, a embrulhar jogo, faz a rotunda, pede os adeptos para que coloque a bola do outro lado, vai rasteira para Ioannidis, já do lado direito, a esticar agora no corredor para Jani Katama, recebe o moçambicano, bola no pé canhoto, vai atrasar para o grego. O Sporting mete gelo com Altimira, Altimira para Dumbiá, pisa e joga atrás para Eduardo Quaresma. Quaresma de central em central, oferece a Gonçalo Inácio. Gonçalo Inácio para Eduardo Quaresma, devolve ao capitão do Sporting. Gonçalo Inácio entra no meio campo ofensivo, colocando bola em Luís Guilherme. Pisa com o pé esquerdo e devolve ao internacional português, que procura agora Rui Silva. É o Sporting para trás, com o Rui Silva à saída da sua grande área. É devolver a Gonçalo Inácio na meia esquerda. Vê a desmarcação de Jani Katam, faz o passe tipo quarterback, consegue e acabamos de ganhar de cabeça, tira depois Sanchez, de qualquer maneira colocando bola imediatamente na frente. Falta de Altimira e sai o primeiro cartão do jogo.
1: Cartão amarelo para o médio do Sporting, que faz a estreia na Liga dos Campeões. É um dos jogadores deste plantel renovado do Sporting a fazer a estreia na Milionária, a ver o cartão amarelo depois de uma entrada dura ali no círculo central sobre o jogador da equipa do Galatasaray. Vai entrar a equipa médica para tentar perceber o que se passa com o jogador do Galo.
4: Deixa-me dar conta, João, de alteração de marcador em França. O Paris Saint-Germain vai vencendo o Bratislava por 1-0. Marcou Dembélé.
0: E aqui venceu Galatasaray por 1-0 também. Golo de Lucas Torreira aos 7 minutos na sequência de um lançamento. Escutou bem, um lançamento. Assistência então para o jogador do Galatasaray. Está demorado o processo, David.
1: Sim, porque houve necessidade de assistência ali no círculo central, para já está um pouco demorado, enquanto que o quarto árbitro vai falando com o técnico Okan Buruk,
0: Luís Cristóvão,
1: da formação do Galo.
0: Foram precisos esperar 20 minutos para ver o Sporting finalmente a pegar na bola.
2: Sim, demorou a equipa do Sporting a conseguir criar algum tipo de situação que permitisse também levantar aqui o espírito do estádio, que tem estado a apoiar a equipa verde e branca, mas que precisava de ver os seus jogadores, ou ver da parte dos seus jogadores, alguma capacidade para criar perigo. Depois também se percebe que o próprio estádio já vai definindo os seus alvos de insatisfação, e percebe-se que Zalazar, se demora mais do que meio segundo a largar a bola, já gera um cor de assobios, o que também não ajuda os jogadores que ainda estão à procura do seu espaço.
0: Aí vai o Galatasaray, cruza Sara, corta Gonçalo Inácio no interior da grande área, vai pontapear a bola para Zalazar, recebe, orienta o uruguaio, deixa curto para Dumbiá e está a descongestionar para Eduardo Quaresma. O Sporting procura o espaço com Eduardo Quaresma de cabeça levantada no meio campo defensivo, lado direito, de cara agora numa zona central para Soares, passe com muita força, era à procura de Jani Katam, o lançamento para o Galatasaray.
1: Apareceu o moçambicano sobre o lado direito, se conseguisse ficar com a bola tinha espaço para

0: a posse de bola, entregou-a para o lado direito e depois eu creio que foi precipitado Luís Soares, mas também foi rápido a pedir desculpa ao guarda-redes do Galatasaray por ter feito aquela falta completamente fora de tempo. E o próprio guarda-redes do Galatasaray percebeu que houve ali desportivismo por parte de Luís Soares. Fica o aviso de Espen Eskas, o norueguês que vai dirigindo este encontro.
1: Foi a segunda falta de Soares nos mesmos moldes. Há pouco já tinha atingido o central, agora atinge o guarda-redes. Portanto, eu creio que já está mais do que avisado pelo árbitro.
2: Lançamento para o Sporting, meio campo defensivo, lá direito, a bola para Eduardo Quaresma. O atraso para o interior da pequena área, onde Rui Silva ser rápido a jogar com o pé esquerdo, colocando bola em Gonçalo Inácio. Inácio para Maxi Araújo. Sporting ainda muito recuado no terreno. Agora com Zalazar, já perto da divisória, mas ainda no meio campo defensivo, a encontrar Dumbiá. Dumbiá queima para Maxi Araújo. Consegue sair o uruguaio. Descongestiona à procura de Eduardo Quaresma. Agora sim há espaço para o Sporting. Transporta o menino de 24 anos. Ultrapassa a linha de meio campo. Finta o adversário. Tenta procurar o espaço. Consegue bem encontrar no desequilíbrio Dumbiá. Dumbiá abriu à esquerda. Zalazar entrou na grande área. Pé direito. Serviu Araújo. Tira o cruzamento. Vai aparecer o remate. Grande confusão. Gênio!

0: Nakatomo nunca perdeu a bola de vista e de pé esquerdo empata a partida em Alvalade.
1: Fica na rotina também o passe de Issa Dumbiá a desbloquear completamente este ataque da equipa do Sporting, mas o trabalho de Eduardo Quaresma é muito bom, passe já em dificuldade, já em queda no centro do meio campo defensivo da equipa do Galatasaray para Dumbiá, que olhou para a esquerda, tinha lá Zalazar, esperou que Maxi Araújo aparecesse, o cruzamento já perto da linha de fundo para uma zona central, falha a equipa do Galatasaray, a bola sobra para Jenny Catamo, que teve, eu diria, instinto felino para conseguir um remate de pé esquerdo para o interior da baliza do Galatasaray, bem junto ao poste esquerdo da baliza de Ugurcan Sakir. Está feito o empate, grande golo da equipa do Sporting.
0: Um desequilíbrio, Luís Cristóvão, à moda de Eduardo Quaresma para finalmente desmontar o Galatasaray.
2: É, o Galatasaray deu espaço a Quaresma, ele avança para o meio campo ofensivo, muito bem a desequilibrar, consegue servir ainda de um Dumbiá e depois entendimento entre os homens do meio campo descaídos à esquerda. A bola vai de Dumbiá para Zalazar, este abre em Maxi, cruzamento bem puxado e depois Jenny na insistência.
0: Olha, olha, olha, Luís Guilherme! Fora do jogo, atirado ao jogador do Sporting e está invalidada a jogada.
1: A equipa do Galatasaray a arriscar agora porque estava muito subida no terreno e o Sporting quase a surpreender nas costas com este lançamento para Luís Guilherme, com o árbitro assistente a assinalar a posição irregular ao jogador do Sporting.
0: Pois.
2: O lance do golo vale muito depois também da insistência de Jenny Catamo na área, consegue fixar a posição e apesar de haver ali assim um, dois jogadores do Galatasaray à sua volta, arranja um espaço para rematar e bater Sakir. É o momento para o Sporting virar o jogo, tem que conseguir aproveitar esta onda criada pelo empate.
0: Já vamos carimbar porque Zalazar agora meteu água, Sanessa não entrou na grande área. Akone tira o cruzamento, que bola boa. À procura de um remate, não surge à primeira, o Galo é obrigado a meter gelo. A bola para Salah, arrisca de longe, agarra Rui Silva.
1: É um remate difícil para Rui Silva porque a bola vai a saltitar para a zona frontal do guarda-redes, que agarrou a bola com concentração, estava muito concentrado porque era um remate difícil a partir ali da meia direita com Salah, o internacional húngaro, a bater de perna direita e Rui Silva a responder bem. Tenta atacar de novo a equipa do Sporting.
0: Vamos colocar um carimbo, mas lá vai o Galatasaray de novo com bola. Com Torreira, fica o jogador do Sporting no relvado. É Zalazar, vai defender com menos um a equipa de Rui Borges. Bola na esquerda para Jacobs a tentar combinar com o colega, é Akgun, de 26 anos, prata da casa.

0: deste Simbom. Bola para Torreira, joga no interior do grande círculo, deixa agora na meia esquerda à procura de um companheiro. Akun vai jogar com Sara. Sara à procura de espaço, não há muito. Sporting recuado e o Galatasaray em jogo de paciência no seu corte de costura. A bola com Ismael Jacobs, 1-1 no marcador. A posse de bola agora é para a equipa turca. O tetracampeão da Turquia vem ao Alvalade defrontar o Sporting. Sporting que a última vez que defrontou uma equipa turca foi na temporada 21-22, defrontou o Beşiktaş, venceu por 4-1 em Istambul e por 4-0 aqui no estádio de Alvalade. Bola fora, aproveitamos 30 minutos de jogo e o Sporting reagiu. Jerica Tamos, 27 agora. Sporting 1, Galatasaray 1.
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2: João Santos Correia, deixa-me dar conta que a UEFA atribui o golo do Galatasaray a um autogolo de Gonçalo Inácio. Há, na realidade, um desvio antes da bola fazer aquela carambola e ir na direção da baliza. Outras alterações de marcador, o Paris Saint-Germain vence por 2-0, o Bratislava bisou Dembélé e o Liverpool está a perder em casa com o Atlético por 1-0.
0: Bola para a equipa do Sporting em Alvalade, vai rolando para Sané, recupera o Galatasaray com Salai. Salai a tocar para Davinson Sanchez, fura o colombiano, encontra espaço, bola para Matrakov, lá vai o russo, grande corte de Quaresma, faz ali a releta, Lazidane abriu na direita para Vaianidis, no esforço libertou para Jerry Catamo, passa com muita força e recupera a equipa do Galatasaray, que Luís volta a pegar nas rédeas do jogo.
3: Sim, volta a pegar nas rédeas do jogo, o Sporting consegue chegar ao tento do empate, mas a reação seguinte é do Galatasaray. Não foi o Sporting a montar o seu crescendo em cima do tento marcado. O Galatasaray tem mais e melhores ideias sobre o que fazer com bola nesta partida e, portanto, está a ser capaz de ser uma equipa mais dominante nesse processo a partir da posse. O Sporting é uma equipa mais reativa, demorou, mas conseguiu reagir ao golo sofrido. Agora volta a ficar algo estática porque receia a forma como o Galatasaray aparece de novo com bola.
0: Bola para Roland Salai, abrindo no corredor direito para Akun. As boas notícias para o Sporting é que na segunda parte vai atacar para a parte que tem relva e não para o lado, como está a atacar nesta primeira parte, porque relva na grande área, que agora é defendida pelo Galatasaray, pouco vê-la. E está a começar a formar uma linha no centro do campo. As boas notícias é que o Sporting só volta a jogar em casa dentro de uma semana e meia, quando aqui receber o Arouca. Salai a lançar a bola para Akun, faz ali uma rotunda sobre Gonçalo Inácio, consegue reencontrar-se o capitão Leonino e recuperar posse de bola. Soares baixou, combinou com Luís Guilherme, desarmado com relativa facilidade por Torreira. Luís Cristóvão, Luís Guilherme não está propriamente a justificar esta aposta no 11, porque os adeptos já têm saudades de Flávio Gonçalves.
3: Ainda por cima, a ser empurrado para o corredor central, com Zalazar agora a aparecer mais à esquerda, é uma opção que faz pouco sentido, tendo em conta aquilo que conhecemos do jogador. Poderá ter tentado Rui Borges surpreender de alguma forma, mas acaba ele surpreendido com a ineficácia da sua escolha.
0: Bola para o Galatasaray, Sara a pontapé na frente, recupera Quaresma, tenta o Sporting ensaiar o ataque com Luís Guilherme, combina com Jenny Catamo, Jenny contra um adversário, lançamento para o Sporting. Lançamento à direita para ser efetuado por Jenny Catamo, ele que tem a bola, vai deixar para o grego Vaianidis. Sporting que em Alvalade, frente a equipas turcas, tem 4 vitórias e uma derrota. Derrota essa a 27 de novembro de 2003, na segunda ronda da Taça UEFA. Perdeu aqui contra o Gensler League por 3-0. Era treinador do Sporting, Fernando Santos. Gensler League que tem um caminhão dos jogadores portugueses para esta nova temporada. São 5. Kevin Rodrigues, Pedro Pereira, Rafael Luiz, Tiago Veia e o último a chegar, Pedro Mendes, na luta pela manutenção na Primeira Liga da Turquia para o Gensler League. Sporting que é outra derrota que tem contra clubes turcos, foi frente ao Başakşehir nos 16avos da Liga Europa em 2020, depois de uma vitória por 3-1 em Alvalade, acabou eliminado na Turquia. Bola para Luís Soares, Soares no meio de dois adversários, vai para a relva, o árbitro diz que sem falta, sai Sané em grande velocidade, quando está o Inácio ao caminho, corta o capitão do Sporting, a bola entra no corredor esquerdo, onde está Salazar, tentava bonito, saiu feio, é desarmado por outro uruguaio, Lucas Torreira, e Torreira para Matrakov, joga a equipa turca com Sara no grande círculo, vai projetar na frente com muita força, agradece Rui Silva.
4: Bola diretamente para as mãos do guarda-redes do Sporting e Rui Borges vai rodando os jogadores que têm no banco de suplentes no aquecimento.
0: Bola para Eduardo Quaresma. É o Sporting a meio do seu meio-campo defensivo. Agora com o Altimira um pouco mais à frente. O catalão vai devolver a Eduardo Quaresma. Recebe na parte fora do pé direito. E com a parte interior devolve ao espanhol de 25 anos. Este a abrir para Luís Guilherme. Está agora à direita. Juntamente com Jani Catamo. Dá para Altimira. O Sporting afunila o jogo daquele lado. Vai a Nidis. Devolve a Altimira. Já está de novo no meio-campo defensivo. O corte e costura agora da equipa de Alvalade. É com Eduardo Quaresma. De central em central, movimenta para Gonçalo Inácio, projeta na frente, Maxi isolado, chega o primeiro, o guarda-redes do Galatasaray.
4: O Mercano Shakir a adivinhar, a perceber que o lance seria em profundidade para lançar a velocidade de Maxi Araújo e a aparecer ali já perto da linha, limite da grande área, ataca a equipa do Gala.
0: Com o espaço, Acun colocou na grande área, a bola vai sobrar, Sané calibrou, sentou, atirou por cima! Não vai falhar muitas destas.
4: E sentou Gonçalo Inácio completamente no relvado porque ameaçou rematar diretamente à baliza. Estava no interior da grande área, sobre o lado direito, perto do vértice esquerdo da pequena área. E depois de tirar o capitão do Sporting do caminho, atirou por cima da baliza de Rui Silva.
3: Gonçalo Inácio ao sol e à sombra, ou seja, faz um grande passe para Maxi Araújo, que quase consegue alcançar o uruguaio, boa entração de Shakir, e depois no momento seguinte, quando tem que conseguir fazer alguma cobertura à tentativa de remate de Sané, atira-se na sua frente e deixa-se ir pelo relevado, deixando Sané com a oportunidade para fazer bem melhor no remate à baliza de Rui Silva.
0: Posse de bola para a equipa do Sporting, é meio campo ofensivo, Jani Catamo, passa com muita força, vai chegar até às mãos do guarda-redes, o Gorkan Shakir, que sai de imediato a jogar com Davinson Sanchez, deixa agora para Torreira, ataca o líder do campeonato turco, passa na profundidade, é boa recepção também, grande área, grande corte de Eduardo Quaresma, em velocidade, nunca perdeu o fio à meada, inventa agora desarmado por Sané, Sané guarda e o Galatasaray vai esticar o rolo, vai carregar a bola com Akun, Akun a deixar para Torreira, Torreira, acalma a equipa do Galatasaray. Akun, mais à frente para Sané, é um meinho entre os três, Sané, Torreira, Akun, agora Torreira, Torreira para Davinson Sanchez, que se junta à festa, lá vai o colombiano com a bola controlada já a meio do meio campo do Sporting, toca numa zona interior para Sané, Sané na finta, não passa para Altimira, Altimira entrega para Luís Soares, lá vai em velocidade, procura a desmarcação de Luís Guilherme, coloca no brasileiro, vai em zigue, bola em zaga, recupera a defensiva do Galatasaray, David.
4: É isso, com Shakir já a distribuir e atenção porque a equipa do Galatasaray tem agora espaço para jogar e para sair novamente para o ataque.
0: É uma equipa, Luís, já lá vamos com mais detalhe, mas que se mantém sempre muito esticada no campo. Bola colocada para perto da grande área do Sporting. Quaresma tenta levar a melhor sobre ele, mas bem o central do Sporting a recuperar e a atrasar para Rui Silva, que abre rapidamente no corredor direito com o Jani Catamo à procura das soluções. Catamo joga para Altimira. Altimira no meio campo defensivo. Vamos lá então, Luís Cristóvão. É uma equipa do Galatasaray sempre muito esticado no terreno.
3: É, porque tem muita velocidade. Tem muita velocidade nos homens da frente. Ilmaz tem na velocidade e na mobilidade o seu ponto forte. Batrakov também é super irrequieto. Akuni e Sané contribuírem por sua vez. E por isso mesmo é um Galatasaray que, conseguindo ter bola, também consegue meter velocidade no jogo muito rapidamente. E isso está a criar algumas dificuldades para o Sporting, que nem consegue pressionar alto, nem obviamente deste demasiado as suas linhas, o que tem dado para ter espaços que são aproveitados pelos turcos.
0: Vamos carimbar em Alvalade. Estamos a chegar ao fim do minuto 40. Para já ataca o Sporting, por isso já vamos, ficamos aqui com o carimbo cheio de tinta. Vamos ver no que dá esta jogada do ataque verde e branco. A bola para Luís Guilherme, dá para Altimira. É o Sporting, é meio campo ofensivo, a tocar agora com Issa Dumbiá. Dumbiá recebe com a parte fora do pé direito, dá para Zalazar, Zalazar para Dumbiá. Dumbiá tenta combinar com Maxi Rorro. Maxi Rorro tira o primeiro adversário do caminho, volta atrás, tocando bola de uruguaio para uruguaio. Zalazar traz agora para Quaresma, ameaça o passo longo, pede desculpa ao companheiro, retém a posse de bola, dá para Vaiani, diz na meia direita, tem duas opções na linha iguais, Luís Guilherme ou Eugénio Catama, joga atrás para Quaresma, este para Inácio, Inácio para Zalazar, Zalazar com a bola no pé direito, antes de continuar agora, aparece Maxi, grande área, simulou, ainda Maxi, serviu, Soares, grande confusão, tira, torreira de qualquer maneira, posse de bola, ainda para o Sporting, com Dumbiá a variar a bola da costa a costa, força a mais, vai recuperar ainda Eugénio Catama, mantém a equipa e o clube e esta jogada de ataque vivo, Eugénio Catama dá para Luís Guilherme para Quaresma e Quaresma para Luís Guilherme, tenta o Sporting encontrar caminhos, recupera a formação do Galatasaray, vamos lá, 41 minutos em Alvalade, tudo empatado, Sporting 1, Galatasaray 1.
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2: Ainda nesta noite de Liga dos Campeões Europeus, Paris Saint-Germain 3, Bratislava 0, Liverpool 0, Atlético 1, o Sporting empatado a 1 com o Galatasaray e ainda não tivemos golos no Nápoles-Arsenal.
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2: Esta é uma noite em que dividimos também atenções com o Moreirense-Benfica. Acerto de calendário. Este é um jogo em atraso da jornada 3 da Liga Portuguesa. E vamos, claro, acompanhar esta partida na noite de desporto na Antena 1. Vamos encontrar os caminhos de Moreira de Cónegos, os cuidados técnicos do Fábio Abreu, a reportagem do Bruno Malveira Marques, os comentários da Matilde Fidalgo, ainda o relato de José Pedro Pinto. Vamos recuperar já a seguir os 11 neste encontro. Jogo de acerto de calendário da jornada 3 da Liga Portuguesa. Uma jornada que fecha apenas amanhã em Alverca com a realização do jogo entre o Estrela da Amadora e também a formação do Sporting Clube de Braga.
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2: José Pedro Pinto, recuperamos os 11 de Moreirense e Benfica.
6: Já com as equipas presentes no relvado do estádio Comendador Joaquim de Almeida Freitas, duas alterações promovidas quer por Marco Silva, quer por Vasco Botelho da Costa no Benfica. A estreia a titular na temporada para Daniel Banjaki, campeão do mundo de sub-17 no lugar do lesionado Alexandre Bá, e por opção técnica Sudakov no banco, e a estreia também a titular no campeonato para Sheldrup na nova temporada. Samuel Soares na baliza encarnada, Banjaki, Tomás Araújo, Longley, Samuel Dal no quarteto defensivo, Palhinha e Leandro Barreiro no meio-campo, daí para diante Prestiani e Sheldrup sobre as faixas, Rafa Silva no meio atrás de Pavlidis, no banco atenção para além de Sudakov, os últimos reforços do verão do Sport Lisboa e Benfica, Echeverri e El Caruani. Quanto à equipa do Moreirense, depois da derrota no Dragão frente ao campeão nacional Futebol Clube do Porto, expulso Liberato, é rendido por Stjepanović, João Veloso emprestado pelo Benfica, regulamentarmente impedido de defrontar a casa-mãe, é rendido por Rodrigo Alonso, André Ferreira, guarda-redes dos Cónegos. Dinis Pinto, Maracás, Batista e Francisco Domingos no quarteto defensivo. Stjepanović e Niall John no miolo do terreno. Manuel Mendonça, Rodrigo Alonso e Landerson em apoio a Passman. Árbitro Fábio Veríssimo, vídeo-árbitro Rui Costa. Estamos a escassos instantes do pontapé de saída no Moreirense-Benfica. Passo pelo relevado do estádio Comendador Joaquim de Almeida Freitas para notas rápidas do repórter Bruno Malveira Marques. Que saúdo! Boa noite, um abraço!
7: Um abraço, José Pedro Pinto. Casa praticamente cheia aqui em Moreira de Cónegos, com muitos adeptos do Benfica naturalmente a apoiarem a equipa, também uma boa falange de adeptos do Moreirense. As equipas trajam com o traje de gala, Benfica de vermelho e branco, o Moreirense com o xadrez verde e branco, Benfica que vai atacar para o lado norte na primeira parte, o Moreirense no sentido contrário, num relvado em excelente estado.
6: Apita Fábio Veríssimo nesta altura para o pontapé de saída do Moreirense Benfica. Sai o Benfica por intermédio de Gianluca Prestiani. Olá, Matilde Fidal, comentadora da Antena. 1-1 para esta partida. Agora sim, o pontapé de saída da parte de Prestiani com a autorização do Fábio Veríssimo. Estamos a 10 dias do clássico no Dragão e o Benfica certamente obrigado a não perder mais pontos depois de ter empatado na jornada inaugural em casa com o Académico de Viseu recém-promovido, sendo que não ter essa grande distância para o Porto será muito importante.
8: Boa noite. Claro que sim. O Benfica entra hoje para uma jornada em atraso. Parece-me que está numa fase positiva. Uma equipa que tem criado muitas oportunidades diante do Moreirense, que não tem a mesma capacidade que nas temporadas anteriores.
6: Grande defesa de André Ferreira. Desculpa, Matilde. Primeira ocasião para o Benfica. Para este ano é isolar Pavlidis. O pontapé. Parece-me que André Ferreira teria desviado o árbitro sinal. A pontapé de baliza, Bruno.
7: Desviou também, na minha ótica, o guarda-redes depois de um passe de Prestiani na grande área, a aparecer o internacional grego a rematar com o pé esquerdo, defendeu, mas estava em posição irregular. Isso. O avançado internacional grego.
6: E por isso mesmo não há pontapé de canto, é pontapé livre para a equipa do Moreirense. Prossegue, Matilde.
8: Falava da importância deste jogo exatamente também para encontrar o Futebol Clube do Porto com a mínima distância possível, sendo que o Benfica já perdeu pontos durante esta temporada, num jogo em que me parece que vamos ver e que Marco Silva vai testar aquilo que testou por breves minutos no jogo anterior, que é as combinações que Prestiani e Sheldrup podem fazer, acreditando eu que o Prestiani vai jogar mais a 10 e o Rafa pelo corredor direito, como para já está apresentado. E depois é perceber também a resposta que Banjaki pode dar no corredor direito.
6: Primeiros minutos em Moreira de Cónegos, 0-0 entre Moreirense e Benfica.
2: Já fixamos aí para o relato deste arranque no Moreirense-Benfica, para já em instantes finais em Alvalade, João Santos Correia.
0: Com o árbitro a colocar 2 minutos de tempo de compensação em Alvalade, o primeiro está cumprido. Bola para o Galatasaray. Joga em meio campo defensivo o guarda-redes Shakir. Tenta ali o passe entre linhas, sem o mal. Atenção ao Sporting, a lançar. Vai embalado. Abriu na meia esquerda para Soares. O bailado tirou a garra. Shakir.
4: Estava a entrada de grande área sobre o lado esquerdo da meia-lua. Tentou o remate forte entre dois jogadores do Galatasaray, mas Shakir estava no sítio certo para segurar a bola à segunda.
0: Responde a equipa do Galatasaray, bola para Sané, Sané para Roland Chalai. Este a jogar com Tarreira. Tarreira de pé direito a desgastinar para a meia esquerda, onde tenta ali a recepção Batrakov. Alexei Batrakov custou 25 milhões de euros. Atrasa a bola agora Jacobs para o guarda-redes. Shakir bate na frente à procura da ponta de lança. Gonçalo Inácio falhou. Consegue ganhar o Maço, só na grande área. Ganha à frente a Maxi Rurro, toca atrás a bola para Akun. Pode tirar cruzamento, não há referência. Tem o Maço perto, deixa no avançado, vai para a dança com o Maxi Araújo, deixa para agora Yunus Akun, o Galo do lado direito da grande área, agora na meia esquerda, há espaço para Sara, abriu no corredor canhoto, Elma ali a tocar para a Torreira, a meio do meio campo, dá na direita para Sané, este primeira, Akun entrou na área, cruzou para a esquerda, o cabeceamento contra o corpo de Gonçalo Inácio, ficam a pedir penalti, os jogadores do Galo e o árbitro em pleno contra-ataque.
4: Estavam finalizados os 2 minutos de compensação atribuídos ao árbitro da partida, Espen Eskes, assim considerou o norueguês, para protesto geral aqui em Alvalade por parte dos adeptos do Sporting, que ficam bastante revoltados com esta decisão do árbitro da partida. Toda a gente agora para as cabines. Vou fazer apenas referência há pouco ao cartão amarelo mostrado a Luís Soares, alegadamente por simulação de uma falta do jogador do Sporting, um lance com Davinson Sanchez. Agora a subiadela monumental para a equipa de arbitragem.
0: Para Espen Eskes, o árbitro norueguês de 38 anos. Ora, rapidamente, Luís Cristóvão, antes de irmos ao encontro do José Pedro Pinto em Moreira de Cónegos, uma análise desta primeira parte.
9: 65% de posse de bola para o Galatasaray. 8 remates para a equipa turca, apenas 2 para o Sporting. Uma primeira parte onde Gonçalo Inácio, sobretudo, cometeu vários erros, em que o Sporting teve muitas dificuldades para se encontrar em jogo. Esta assobiadela deveria ter outro destinatário. O Sporting está empatado num jogo completamente dominado pelo Galatasaray.
0: Cai o pano, fim do primeiro ato em Alvalade. Sporting 1, Galatasaray 1.
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2: Tempo de intervalo em Alvalade, mas há jogo jogado em Moreira de Cónegos.
6: Com o posto de bola para a equipa do Benfica, instala-se no meio campo defensivo da formação da Moreirense. Longley para Palhinha, Palhinha a libertar já para o capitão Tomás Araújo. A devolver para Clemão Longley. Aí vem o Benfica a tentar montar o circo à grande área do Moreirense. O passe é de letra de Longley. Pontapé de Brestiano e o corte da mais vai ser para fora! Perdida monumental de Rafa Silva, mas com um corte ainda mais assombroso de Gilberto Batista para canto. Esteve à vista o primeiro para o Benfica, Bruno.
7: Tão perto Rafa Silva esteve do golo, depois da defesa para a frente, conforme conseguiu de André Ferreira, na recarga, a atirar na direção da baliza, mas houve um corte da defensiva do Moreirense, corte crucial, primeiro canto para o Benfica já cobrado.
6: Benfica já a justificar o primeiro, canto estudado para este ano, para Sheldrup, liberta mais na esquerda para Samuel Dal, devolução para Sheldrup, cruzamento, pé esquerdo, cruzando área, cruzamento, a bola encaixada por André Ferreira, depois de ter vindo justamente essa bola de um seu companheiro de equipa.
7: Foi do francês Longley ali a colocar a cabeça junto da pequena área para a defesa fácil do guardião Córgo.
6: Benfica com belíssima entrada no encontro, Matilde Fidalgo, apesar do remate muito mal desferido de Niall John, na única situação em que o Moreirense para já consegue tentar alvejar as redes à guarda de Samuel Soares. Primeiro Pavlidis ainda aqui fora de jogo, e esta grande ocasião de Rafa salva praticamente em cima da linha de golo pelo central formado no Sporting, Gilberto Batista.
8: 6 minutos intensos em Moreira de Cónegos, é verdade que num dos lances a posição era irregular, mas ainda assim acho que é uma demonstração daquilo que tem sido a intensidade que o Benfica coloca e também alguma dificuldade que vem tendo nos momentos defensivos, a dar algum espaço à equipa de Moreirense para também criar perigo. Um jogo interessante e intenso até agora.
6: Tenta sair justamente a equipa de Vasco Botelho da Costa por intermédio de Manuel Mendonça. Mete na zona central, era para Stjepanović, recupera Rafa. Já lançou no corredor central. Prestiani invade o meio-campo da equipa do Moreirense. Estabelece conexão mais adiante com o Pavlidis. Atrasa para Rafa Silva. Trabalha o Benfica na casa das máquinas. Ainda Rafa Silva acompanha a equipa do Moreirense. Acompanha também Manchac, lançado por Rafa. Linha de cabeceira. Cruzamento batido. A bola embate num jogador da equipa do Moreirense. Pareceu-me ser Landerson. Vai dar segundo canto para o Benfica.
7: E pareceu-te muito bem, Zé Pedro Pinto. Cruzamento a partir do lado direito de Daniel Manchac e contra o corpo de Landerson, é canto para a equipa do Benfica, com o relvado, com vários tufos ao longo aqui do comprimento.
6: É, nesta altura no campeonato português está complicado encontrar relvados de qualidade aceitável. À primeira vista, ainda antes dos jogadores começarem esta partida, parecia estar um tapete bem apresentável, mas como dizia bem o Bruno, já alguns tufos de relva a levantarem-se, sobretudo no meio campo defensivo da equipa do Moreirense, mais pisado por jogadores claramente. Pontapé de canto para Sheldrup à direita, a bola batida no cruzamento na área, leva-se Longley, o cabeceamento vai recolher tranquilamente André Ferreira, ainda que com a pressão nas alturas de João Palhinha.
7: Na pequena área, a saltar mais alto do que o internacional português, no entanto a bola vai pertencer ao Moreirense, vai ter pontapé livre.
6: É, decreta falta Fábio Veríssimo, na circunstância a intervenção de Palhinha nas alturas, no duelo com André Ferreira, e o pontapé livre para o guardião gaiense. O ex-Valladolid, segunda época no Moreirense. Aí está ele para colocar a bola na frente e ataque da formação comandada por Vasco Botelho da Costa. A bola a pingar em passe-mão, de costas para o sentido de progressão. Vai tentar ligar bem Niall John. Desequilibra a equipa do Benfica. Lado direito, prolongamento da grande área, cruzamento, a bola embate em João Palhinha. Vai tentar evitar que a bola saia das quatro linhas. Não consegue, lançamento para o Moreirense, prolongamento da área.
7: Lado direito da forma como ataca, lançamento para o capitão Dinis Pinto.
6: Aí está Dinis Pinto, ele que marcou na passada sexta-feira no Dragão, apesar da derrota da formação dos Cónegos. Clemão Longley tem a camisola rasgada e vai ser obrigado a retificar equipamento, Bruno.
7: Para já jogo temporariamente interrompido, a aguardar então que Clemão Longley, o francês, vista a nova camisola, e à partida estará tudo ok para prosseguir a partida.
6: Agora sim, lançamento para a formação do Moreirense, à direita para Dinis Pinto, aí vem o capitão a tentar solicitar mais adiante Rodrigo Alonso, o espanhol. A bola outra vez devolvida para Dinis Pinto, combina outra vez com Alonso, tira as voltas a Samuel Dal, desmarcação de Dinis Pinto, linha de cabeceira, corta Palhinha, o Moreirense esfrega as mãos e arregaça as mangas, vai ter o seu primeiro córner no encontro.
7: Lado direito da forma como ataca, ponta pé de canto para a formação cónica.
6: Ponta pé de canto para a formação de Vasco Botelho da Costa. O pontapé de canto, o esquema tático, bola parada para a formação do Moreirense, para Dinis Pinto. O Moreirense a colocar 2, 4, 6 homens na grande área e o Benfica defende com 11 porque não é permitido mais. Apoio de Rodrigo Alonso num raio de ação mais perto de Manuel Mendonça, não é Denis Pinto, é Manuel Mendonça, o ex-Sporting, para levantar este ponto a pé de canto. Aí está o camisola 7 do Moreirense a levantar para o primeiro posto, desvio de cabeça da parte de Samuel Dell. Sobra ainda para a segunda vaga do Moreirense, o ponta pé de pé esquerdo do Francisco Domingues, ele que assinou um golaço na vitória em Rio Maior, frente ao Casa Pia, e é também ex-capitão da equipa B do Benfica, jogador agora do Moreirense, ponta pé de baliza para a equipa encarnada, Bruno.
10: Já cobrado, bola para Samuel Soares.
6: Aí está Samuel Soares a tentar repor rapidamente na frente para Pavlidis. A bola espirra no pé esquerdo do atacante grego. E a recuperação de Stjepanović reiniciando até ao quilómetro zero da equipa do Moreirense. O mesmo é dizer para o guarda-redes André Ferreira. Solicita mais à direita Gilberto Batista. Aí vem o central a tentar estabelecer o jogo direto na frente para Parsemon. Acompanha Longley, combina com Alonso. A desmarcação de Nile John. A equipa do Moreirense está a começar a subir de produtividade. Atenção à queda de Nile John. É no limite lateral da grande área, salta a equipa do Moreirense a partir do banco, vai dar pontapé de baliza para já o árbitro Fábio Veríssimo.
10: Com protestos ali do treinador Vasco Botelho da Costa, foi no lance com Tomás Araújo, a ir de encontro ao inglês, no entanto o árbitro a assinalar o pontapé de baliza para a equipa encarnada.
6: É, e sem revisão VAR por parte de Rui Costa, não sei, Walter, Matilde, em relação a este lance com Nile John e também Tomás Araújo, se haveria algum motivo para algo mais do que apenas deixar jogar?
2: Eu parece-me que há falta, mas também me parece que é fora, não, nem na linha é. Matilde, concordas?
8: Sim, não, o vídeo não pode interferir porque é claramente fora da área, mas também diria que ficou por assinalar um livre.
6: Aqui em Moreira de Cónegos está caído Rafa Silva, bola esticada na frente, atingido pareceu-me por Gilberto Batista, ou pelo menos reivindicava isto que foi atingido. Fábio Veríssimo mandou jogar, vamos ter lançamento para o Benfica à direita, Bruno.
10: Pareceu-me também que foi de facto tocado Rafa Silva, no entanto o árbitro manda prosseguir com um lançamento à esquerda para Daniel Banjaki.
6: Também fico com a ideia que poderia estar em fora de jogo Rafa Silva, pelo menos neste enquadramento. Lançamento para Banjaki, tenta colocar na frente, a bola interceptada por Francisco Domingues, pede-se mão na bola da parte de muitos adeptos do Benfica. Ainda há recuperação por parte dos encarnados. Lá está a tal agressividade da equipa do Moreirense, agora também com Palhinha a travar Manuel Mendonça, porque foi apanhado na curva o médio contratado ao Bayern de Munique por 14 milhões de euros, pontapé livre para o Moreirense.
10: Está quentinha esta parte agora da partida, com os adeptos do Benfica a não deixarem de apoiar a formação encarnada, livre à esquerda para o Moreirense.
6: 12 minutos da primeira parte, transmite a Antena 1 para todo o mundo, Moreirense 0, Benfica 0, e tal como eu dizia, Matilde, a pelo menos cumprir essa promessa, Vasco Botelho da Costa, jogos frente a equipas grandes, equipas da parte superior da tabela são para serem encarados com faca no dente, aconteceu no Dragão, para muitos para lá dos limites, e está a começar a acontecer também aqui ao Benfica.
8: Sim, um jogo ganha intensidade, falavas há pouco da qualidade do campo, normalmente quando os campos são, têm menos qualidade também promovem jogos um bocadinho mais quesilentos, porque a bola não rola da mesma maneira, mas um jogo com níveis de intensidade até agora parecem razoáveis, mas acima daquilo que é normal ver na Liga Portuguesa, acho que é uma coisa positiva, desde que seja dentro dos limites de razoável, para já tem-me parecido.
6: Samuel Soares agora a ser obrigado no limite frontal da área a sacudir a bola perante a pressão de Rodrigo Alonso. Mais um bom desenho de saída de bola para ataque da equipa do Moreirense, Bruno.
10: Pronto, socorro, o guardião do Benfica, conforme conseguiu a sair com o pé, a pontapear a bola para onde estava virado, arremesso à direita para Diniz Pinto.
6: E à medida que o jogo vai prosseguindo, 13 minutos da primeira parte, 0-0, o estado do relvado deteriora-se à passagem de cada minuto. Há pouco a bater um pontapé de baliza, escorregou Samuel Soares e protestou por isso mesmo. Posse de bola para a equipa do Moreirense. Francisco Domingues ainda no seu meio campo defensivo a lançar na frente. Seria para Manuel Mendonça, pintou o esférico e a bola sobra tranquilamente para Samuel Soares. Ele que avança hoje para o nono jogo na temporada. Foi o máximo de jogos que realizou na época passada, a destronar por completo o Anatoly Trubin para o banco de suplentes, o guarda-redes português de 24 anos. Posse de bola para a equipa do Benfica. À saída do seu setor mais recuado, a equipa do Moreirense já com 11 homens atrás da linha da bola, toda enfaixada no seu meio campo defensivo. A bola para Tomás Araújo. Lateraliza, dá para Banjaki. Andenda de forma rasteira. Seria para Gianluca Prestiani. Debate-se com o adversário. Ainda a recuperação por parte do Benfica. O corte de Francisco Domingues. Sobra a bola ainda para Leandro Barreiro. Atrasa para Tomás Araújo. Dá jogada para Clément Longley. Aí vem o francês. O canhoto vai tentar rasgar linhas. Bola picada. Grande área para Pavlidis. Atrapalhado. Grande área para Pavlidis. Atrapalhado. Por Maracás, caiu, pede penalti e o árbitro Fábio Veríssimo diz que não há nada.
10: A dizer que não há nada, mas parece-me também que Pavlidis, com o domínio da bola, acabou por acertar ligeiramente com o braço. O árbitro a mandar prosseguir, bola nas mãos de André Ferreira.
6: 9 horas em Portugal Continental e na Madeira, menos uma nos Açores. Estamos na emissão mundial de desporto da sua Antena 1. meio desse Sporting 1, Galatasaray 1 para a Liga dos Campeões em Alvalade. Acerta-se calendário na Primeira Liga relativo à jornada 3 do campeonato entre Moreirense e Benfica. 15 minutos que animamos a partir do estádio Comendador Joaquim de Almeida Freitas. Moreirense 0, Benfica também 0.
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2: Prosseguimos de Moreira de Cónegos, até porque o recomeço da partida em Alvalade ainda vai demorar mais alguns minutos.
6: Tentava atacar a equipa do Benfica, Rafa Silva enfiou na grande área, cortou a defensiva do Moreirense, ainda Francisco Domingues envia a bola contra Banjac e ganha pontapé de baliza. Muitos aplausos a partir das bancadas afetas a adeptos do Benfica, Bruno.
10: É, gostaram deste esforço, deste lance gizado da direita para o lado esquerdo, aliás, da esquerda para a direita, assim é que é, cruzamento de Banjac contra Francisco Domingues, a bola volta a bater no corpo do lateral benfiquista, pontapé de baliza vai ser cobrado por André Ferreira.
6: Moreirense, 12º classificado, 4 pontos em 4 jogos, ainda não venceu em casa e na sua história nunca venceu aqui a equipa do Benfica. Benfica é 4º classificado, em caso de vitória iguala o Sporting no 2º lugar com 13 pontos. Aí vem a bola para a equipa do Benfica, com Chialdrup a atrasar para Samuel Dal. Mete por dentro.

0: recolhe João Palhinha, de forma rasteira vai solicitar numa zona mais inflacionada. Tomás Araújo vira-se de frente para Alves, sentido de progressão, levanta o periscópio e adianta também à flor da relva para Rafa Silva, transita o Benfica à direita. Daniel Banjaki não tem margem de progressão, atrasa para o capitão Tomás Araújo, combina com Longley, aí está Longley, agora desiste do futebol mais direto, lateraliza de forma rasteira e curta para Samuel Dela à esquerda, solicita para Prestiani e vai de trivela, a movimentação para Sheldrup, encara um adversário em circunstâncias. Gilberto Batista dá outra vez para Prestiani, é mais Prestiani na zona central em modo vagabundo do que Rafa Silva. Aí está Prestiani a servir de interposto, dá para Sheldrup, corta Gilberto Batista, escorrega Nael John, o relvado está a começar a ficar impraticável para muitos jogadores, escorregadelas a monte, Bruno.
1: Cada vez pior e com mais tufos visíveis no relvado, sobretudo junto da grande área de Moreirense.
0: Nível de dificuldade para o Benfica, até pelo piso aqui em Moreira de Cónegos, Matilde, vai certamente aumentar.
2: Aumenta, eu falava sobre isso, torna o jogo mais quesilento também porque a capacidade dos jogadores de acelerarem, quer em condução, quer no passe, diminui, portanto permite muito mais contactos. Marco Silva queixou-se no último jogo de que o relvado dificultava aquilo que é a qualidade do jogo da equipa. Parece-me que hoje terá também razões de queixa, embora, como ele dizia, a verdade, funciona para as duas equipas. Normalmente a equipa que quer comandar mais o jogo e quer trocar mais a bola acaba por ser mais prejudicada.
0: Qualquer jogador que trave, Bruno, levanta logo um tufo enorme de relva, incrível.
1: Sim, e os tratadores do relvado no intervalo certamente terão aqui muito trabalho para tentar recompor este terreno.
0: Esta relva não está a agarrar bem, é o que se costuma dizer neste tipo de situações.
1: Está muito tenrinha.
0: Exatamente. Saída de bola pelo Benfica a partir do seu setor mais recuado, com Tomás Araújo a tentar gizar já na primeira fase de construção, apesar da pressão altíssima da equipa do Moreirense, por Parsemão, Manuel Mendonça e também Rodrigo Alonso. A bola para Clément Longley, sobre o centro-esquerda, vai invadir uma equipe da equipa do Moreirense, lateraliza, estica bem para Sheldrup, para a linha lateral, acompanha também a jogada Marco Silva, mete por dentro o Sheldrup, balcão de área, posição frontal, ponta, pena para este área e a bola sai por cima, é com marca registada que sempre atira o argentino, bola sai acima da barra da baliza de André Ferreira.
1: Junto da meia lua da grande área, para este área a levantar a cabeça, a olhar para a bola, a arrebatar com o pé direito, a bola a sair ligeiramente por cima do travessão da baliza de Moreirense, ponta para a baliza para o 13, Cónigo.
0: Bem, fica com 5 vitórias consecutivas desde o empate na Escócia frente ao Arts. Na sua caminhada triunfal até à fase regular da Liga Europa. Cai Palhinha, algo desamparado no lance com o Parsemão. E a bola ainda com posse para a equipa do Benfica. Por intermédio de Tomás Araújo, outra vez a levantar o periscópio e vai lateralizar de forma rasteira para Daniel Banjaki. Não sei, Matilde, pelo menos nestes primeiros acordes, 18, 19 minutos, algum nervosismo também de Daniel Banjaki, já com algumas ações erráticas e com algum receio de se virar para o sentido de progressão.
2: Sim, parece-me que é um jogador que não está tão habituado à posição, mentira, a estar neste 11, provavelmente ciente de que Bá não está e, portanto, recai sobre ele a obrigação de demonstrar serviço. É um jovem jogador, é normal acusar alguma pressão. O entendimento com o Rafa também ainda não é aquele que lhe permite depois ter mais confiança para poder ser um jogador que faz o corredor inteiro, como ele tem capacidade de fazer e faz nas camadas mais jovens. Mas parece-me que é isso, que é fruto da tenridade e que Marco Silva já mostrou ser um treinador que vai apostando e vai tentando transmitir confiança às apostas que faz e, portanto, acredito que Banjaki possa melhorar ao longo do jogo, mas um início de jogo algo intranquilo para este jovem jogador.
3: José Pedro Pinto, tempo e resultado em Moreira de Cónegos.
0: 19, agora 20 minutos da primeira parte, estamos quase no equador desta etapa inaugural, mantém-se o nulo, Moreirense 0, Benfica também 0.
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3: Dois golos em Alvalade marcados na primeira parte, um para cada lado. Está a recomeçar a segunda parte. João Santos Correia, fixamos aí nos próximos minutos.
5: Com as equipas perfiladas no relvado, não há alterações, mas atenção que David Carvalho e Eduardo Quaresma não se está a sentir bem. O jogo é adiado, esse recomeço.
6: Sim, exatamente. E os jogadores do Sporting vão todos abraçar Eduardo Quaresma, aproximam-se dele. Não sei o que se passou ali com ele, porque ele cocorou-se no relvado e revelou exatamente não estar bem. Não sei se será alguma indisposição ou algum problema muscular que tenha notado de última hora. Certo é que os jogadores do Sporting, antes do encontro reatar, acabaram por fazer o que é normal, ou seja, exercícios de reativação para o reinício do encontro. e por isso não houve ali qualquer tipo de problema.
3: David, só tenho acesso a uma imagem má disposição, parece-me até que vomitou há pouco.
6: Exatamente, parecia exatamente isso, porque tirando esse facto, não havia razão aparente para que Eduardo Quaresma estivesse com um problema muscular, por exemplo, ou outra coisa que indicasse esse desconforto. E de facto, quando ele se acocorou no relvado, deu a indicação de que poderia estar ali com essa má disposição.
5: Ora então, o início da segunda parte adiado, não houve alterações nas equipas, o Sporting regressa a Luís Cristóvão com o mesmo 11. Vamos ver agora a situação de Eduardo Quaresma. O Galatasaray também mantém as peças.
7: Sim, acima de tudo para a equipa do Sporting há que ser mais mandão no jogo, ou seja, a equipa do Sporting tem que vir com outra capacidade para agarrar a bola, para impor o seu jogo e para criar mais oportunidades, porque a primeira parte foi muito, muito pobre para o conjunto azul e branco. Compreende-se que não mexa nos jogadores que têm em campo, reforçando a confiança no seu 11 inicial da parte de Rui Borges, mas espera-se uma atitude bem diferente da equipa da casa. Por sua parte, o Galatasaray chegou ao intervalo já com um ou outro sinal de desgaste. Este momento de pausa serve também para recarregar baterias. Foi sempre uma equipa muito perigosa nos momentos com bola e é essa a expectativa, é continuar a ver um Galatasaray também a ser muito competitivo no jogo.
5: Ora bem, bola de novo colocada ao centro. Vamos lá então para o take 2 de início da segunda parte. Sai o Sporting, sai Luís Soares. Estão a contar 45 minutos mais em Alvalade. 1-1 no marcador. Joga a formação do Sporting com Rui Silva no interior da grande área. Sporting agora, David Carvalho, a defender aquela parte do terreno que é praticamente um plato.
6: Precisamente, há uma faixa que atinge praticamente toda a linha de baliza que Rui Silva está a defender, a baliza do topo norte, por assim dizer, uma faixa que se prolonga até praticamente a meio do meio campo defensivo ocupado agora pela equipa do Sporting.
5: Galatasaray a jogar com Shakir na baliza, Jacobs e Sanchez no centro da defesa, Chalai à direita, Elmali à esquerda, Sara Tarreira, Batrakov no meio campo, Akgun Sané nas alas, Ilmaz na frente de ataque, posse de bola para o Galatasaray, em meio campo ofensivo joga Sané, a tocar para Elmali, tenta rodar no meio de dois adversários, atrás a bola para Sané. Do outro lado, o Sporting com Rui Silva, com Inácio e com Quaresma, com Vaianidis à direita, com Maxi Araújo, com Dumbiá, Altimiras, Lazar, Jani Catamo, Luís Guilherme e também Luís Soares. Posse de bola para o Gala. Galatasaray que tem no banco Elmaz e Buiú como guarda-redes. Depois Bitsiabu, o reforço de última hora. Hugo Escu, Gundogan, Denis Rola, Rafael Leão, Bardakshi, Beratlos e Renato Nhaga. Do outro lado o Sporting com Caico Pereira, com Silas Anderson, também com Debaste, com Ioannidis, Rafael Neto, Irancunda, Lima, Fresneda, Derry, Dias, Flávio Gonçalves e Eduardo Felicíssimo. Posse de bola para o Gala. Tem o guarda-redes, a bola à saída da grande área, completamente parada. Abre para o corredor canhoto, Elmali para Sané, ali atropelado por Vaianidis, leva a melhor no segundo momento. O camisola 34 era Tarreira. Recuperação de bola por parte do Galatasaray com Sanchez. Tenta acelerar o jogo. O Sporting mais afoito na pressão. Bola para Elmali. A tocar numa zona central para Tarreira. Joga o Galatasaray meio campo defensivo. Tarreira vai ali com a bola no pé direito. Vê a desmarcação de Chalai. De pé canhoto abre. Alguém se deixou dormir. Está completamente sozinho. Yunus Akın vai encarar a Maxi Araújo. Coloca na frente. No interior da grande área está Chalai. Do lado direito já saiu. Deixou atrás para Akın. Pode ensaiar cruzamento, pé esquerdo descobre Tarreira, a meio do meio campo ofensivo, Akın, pé canhoto, combinação rápida, a bola à entrada da área, corta Quaresma, tenta sair rapidamente com Zalazar, ponto de exclamação do Galatasaray, o Sporting fica com o ressalto, e Quaresma a tocar para Zalazar, demora muito tempo, mas encontra Catamo, está perto da grande área, o Sporting pode ir para o segundo, Catamo vai lado, linha final, cruzou, corta, Elmali a canto para o Leão.
6: O corte de El Mali a aparecer de carrinho, a colocar-se à frente de Jenny Catamo, que colocou a sexta velocidade e foi por ali fora, até perto da linha de fundo, tentava o cruzamento, não conseguiu, conseguiu sim o pontapé de canto para a equipa do Sporting. Vai bater Zalazar.
5: Pé direito na bola, cruzou na área, o cabeceamento, bola viva, ainda mexe para o Sporting a descongestionar. Zalazar levantou de novo, corta a defensiva do Galatasaray, estica a rola, Eduardo Quaresma consegue reter, é desarmado à segunda e o Sporting respira com o Maxi Araújo a recolher e a abrir agora para Jani Catamo. Empolgam-se as bancadas, a bola para Luís Guilherme lá direito, já perto da grande área, encara o adversário, tem também Zalazar perto, ainda Luís Guilherme a deixar agora para Jani Catamo. Não há um ponta de lança, não há uma referência ofensiva no interior da grande área do Galatasaray do lado do Sporting. Suárez foi embora e o Sporting é obrigado a jogar atrás com o Altimira. Altimira na meia esquerda para Gonçalo Inácio, está sobre a linha divisória e lá mais à frente o toque é para Luís Guilherme, e Luís Guilherme vai procurando novas soluções, liga a bússola, encontra Dumbiá, Dumbiá atrás no interior do grande círculo onde está Eduardo Quaresma, dá na meia direita para Vaianides, estica na linha à procura de Zalazar, recebe no pedestre uruguaio, encontra Altimira. Já amarelado Altimira, a deixar agora para Gonçalo Inácio. Na meia esquerda, bate pé esquerdo, bola para a grande área. Falha Jacobs, a bola para Jani Catamo. Pode criar perigo, tenta rodar perante a marcação do Sergalês. É apanhado em fora de jogo, livre para o Galatasaray.
6: Já vários jogadores do Sporting de novo em exercícios de aquecimento. Vai rodando a Rui Borges. Vai gerindo esse aquecimento entre todos os jogadores que ocupam o banco de suplentes da equipa do Sporting.
5: E Luís Cristóvão, é um Sporting a entrar mais agressivo para este segundo tempo.
7: Sim, é uma equipa do Sporting a mostrar também as garras. A equipa leonina necessariamente tinha que ser mais afirmativa. Está, creio eu, com melhores referências de pressão sobre o Galatasaray. Isso leva a estar mais bem posicionada no terreno. Voltámos a ver uma iniciativa de Quaresma a sair com bola. E agora...
5: E atenção, porque é no limite. Shakir com Luís Suárez. A indicação de campo é lançamento.
6: Fica-me dúvidas sérias se Shakir não derruba Luís Suárez com a ação que tem sobre a bola. Acaba por atingir o jogador da equipa do Sporting, mas o árbitro acabou por atribuir lançamento neste jogo.
5: Posse de bola para a equipa do Galatasaray, já passamos pelo Walter Madureira para tentar perceber com a ajuda da repetição televisiva se este lance é ou não bem ajuizado pelo árbitro da partida. Posse de bola para o Sporting, Rui Silva passa a queima, para a Quaresma consegue. Muito bem Quaresma a abrir no corredor esquerdo para Máximo Walter Madureira. A repetição do lance na área do Galatasaray.
8: Parece-me acertada a decisão da equipa de arbitragem, porque primeiro toca o guarda-redes, chega primeiro o guarda-redes à bola, depois sim, a seguir, só muito a seguir é que é o contato.
5: Segue o baile, Alvalade, a bola para Jani Catamo, passa no adversário, vai para o chão, falta! E cartão amarelo!
6: Cartão amarelo para El Mali, a derrubar Jani Catamo, a rasteirar o jogador do Sporting ali, mesmo nas barbas de Rui Borges, quase que acompanhava o lance junto à linha lateral, ali na zona limite da área técnica do treinador, e dá livre para Zalazar bater na projeção do vértice esquerdo da grande área do Galatasaray. Bola ainda muito longe da grande área, mas pode pingar lá para a zona onde já formam uma cortina defensiva os jogadores do Galatasaray.
5: Livre à direita para Zalazar, pé destro, bola levantada, vai chegar à baliza. Passa ali junto da mão do guarda-redes do Galatasaray, não lhe tocou, é ponta, pé de baliza para o clube turco. Perante protestos de Luís Suárez, o árbitro a indicar então o pontapé de baliza para o Gorkan Shakir. Vai deixar Ismael Jacobs jogar, central formado no Colónia. Joga no interior da grande área de novo com o guarda-redes. Baixa Gabriel Sara a dar uma linha de passe e uma ajuda para que a equipa do Galatasaray para o Simbom poder crescer no jogo. Está fora da grande área. Transporta, bate do pé esquerdo, passa é venenoso. Atenção à velocidade de Acune. Sai Rui Silva para agarrar.
6: fácil perante a ameaça do capitão da equipa do Galatasaray, que ainda vinha muito longe, era um passe em profundidade e Rui Silva a agarrar sem problemas.
5: Falha agora Eduardo Quaresma, vai ao duelo com o Sané, leva a melhor para já, o alemão consegue tocar atrás, corta, vai a Nides, é lançamento para o Sporting. Para ser efetuado à direita pelo internacional grego de 24 anos. A deixar para Eduardo Quaresma. Deixa no interior da grande área para Rui Silva. Faz ali uma simulação para enganar a pressão de Ilmaz. Agora bate de pé direito. A bola para as costas de Sara. Olha que bem jogada. A bola para Dumbiá. Dumbiá acelera. Já encontrou Soares. Está tudo a olhar para ele. Calibrou. Simulou. Sentou. Caiu. Penalti. Penalti para o Sporting. Cai Soares. E o árbitro é Espanese que as aponta para a marca dos 11 metros.
6: Terá sido Jacobs a tocar em Soares quando o colombiano simulou perante Shakir. O Gurkan Shakir saiu à bola e Soares a simular, a tirar o guarda-redes da frente. E depois, quando iria colocar a bola com um remate final para a baliza, foi tocado, terá sido tocado por Jacobs. Terá sido essa a visão do árbitro da partida.
5: Daqui de cima confesso ter ficado com muitas dúvidas. Que é importunado Soares é. Se é motivo para penalti, esse parece que se marcou. A avaliação agora é de Christian Dingert, vídeo árbitro alemão responsável por ajudar o árbitro norueguês. Walter Madureira, que recursa à repetição, que te parece?
8: Eu precisava de ver mais uma repetição e vou explicar porquê. Porque centrei a minha atenção na ação do guarda-redes. E o guarda-redes, tenho a certeza absoluta, não toca.
6: É o guarda-redes,
8: mas há um toque depois no jogador. Sim, isso há um toque no defesa do Galatasaray.
7: Fico com a dúvida se há o toque de Jacobs em Soares, ou se é Soares que promove o contacto com Jacobs.
8: Mas olha que é muito arriscada esta decisão. Até porque ele já tem cartão amarelo, não é?
7: O Jacobs, não, quem tem amarelo é o Elma ali.
8: Não, o Soares, o Soares.
7: Soares sim.
6: Soares tem amarelo, sim.
8: Pois, eu estava a ver na perspectiva de tentar simular e cavar o penalti, isto resultar ao contrário.
5: Parece mais um atropelamento entre os dois jogadores, não é?
7: É que Jacobs está na frente. Jacobs ganha à frente Soares.
8: O plano que vimos há pouco
7: Soares era, promove o contacto.
8: Era muito fechado, precisávamos ver um
5: confirmado.
8: Plano mais.
5: David Carvalho, o árbitro já deu indicação. Vamos ao penalti.
6: Sim. A decisão está tomada e, portanto, penalti a favor da equipa do Sporting, que pode colocar-se em vantagem nesta partida pela primeira vez.
5: O marcador é óbvio. Camisola 97, Luís Soares. 16 jogos, 5 golos na Liga dos Campeões. Toma balanço o internacional colombiano. Parece que se conversa com os jogadores para traçar os limites. Vamos ao penalti. Luís Soares no frente a frente com o Gurkan Shakir. Ainda muitas conversas do árbitro com os jogadores do Galatasaray e também do Sporting. Vai protestar a Torreira, diz que a bola não está na marca. Isso, o árbitro vai indicar a Soares para puxar a bola um pouquinho mais para trás. Está ali
6: está um
5: a queima.
6: À frente, está um bocadinho à frente, a tocar ali o limite do pontinho de penalti.
5: Vamos lá então. Autorizado Luís Soares. Pé direito. Calibra, bateu.

0: chegar lá a bola, mas o remate do colombiano foi indefensável. Está em vantagem a equipa do Sporting, vence o Galatasaray por 2-1, apontou o golo o inevitável Luís Suárez.
1: Olha, olha, o momento que esperávamos, sai Sané!
0: Rafael Leão vai entrar.
1: Entra Rafael Leão, Alvalade! Está desfeita a dúvida, é assobiado, em alto e bom som, Rafael Leão, no regresso... Alvalade, a última vez que aqui jogou foi a 26 de fevereiro de 2018, quando assistiu para golo Gelson Martins, vitória do Sporting por 1-0. Despediu-se da verde e branca no Dragão, a 2 de março, numa derrota do Sporting por 2-1 frente ao Futebol Clube do Porto, marcou no primeiro minuto em campo. Não deixou, aparentemente, muitos amigos em Alvalade. Luís Cristóvão, o Sporting chega-se à frente no marcador.
2: O Sporting chega-se à frente num grande lance, uma bola que sai dos pés de Rui Silva para Dumbiá, e este coloca em Soares, que desviando Shaqir consegue depois nesse corpo a corpo com Jacobs ganhar o penalti. Coloca o Sporting com 2-1, é premiada essa boa entrada do Sporting na segunda parte. Agora com Rafael Leão em campo, percebe-se que o ambiente do estádio vai também carregar ainda mais sobre a equipa do Galatasaray. Veremos o que é que consegue fazer o jogador que foi formado aqui no clube de Alvalade, mas o momento da saída não foi o mais feliz, e esse ficou marcado no coração dos adeptos verdes e brancos, com o Sporting neste momento a ter tudo para ficar por cima.
1: Soares atirou para fora! De pé esquerdo tinha Luís Guilherme a pedir bola. Foi egoísta, só viu a baliza. A bola passou ao lado e agora estamos com 1:60 em Alvalade. O placar mudou de cor, agora é verde e branco. Sporting 2, Galatasaray 1.
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4: Nesta noite o marcador ainda não funcionou em Itália. Nápoles 0, Arsenal 0. De resto, Paris Saint-Germain 5, Bratislava 1, Liverpool 2, Atlético 1. Vamos fixar já a seguir em Moreira de Cónomos.
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4: Cuidados técnicos do Fábio Abreu, a reportagem do Bruno Malveira Marques, os comentários da Matilde Fidalgo, a narração do José Pedro Pinto, 0-0 no marcador.
5: Quinto canto para o Benfica, levanta Sheldrup para a direita, o cabeceamento de Longley por cima da baliza de André Ferreira. Belíssima ascensão do francês, mas mira errado por cima da baliza.
6: No coração da grande área, mais alto do que toda a oposição, o francês a cabecear com a bola a sair por cima, ponta pé de baliza para André Ferreira.
5: Matilde Fidalgo, que foram porventura 15 minutos de ocaso do Benfica, muitas dificuldades, a relva está cada vez pior. Um batatal autêntico, sobretudo no meio-campo defensivo do Moreirense, mas dos últimos minutos, duas situações em que o Benfica esteve muito perto de marcar. A mais flagrante, Tomás Araújo, na sequência de um canto, cabeceou para a grande defesa de André Ferreira.
7: Exatamente, canto esse que já tinha sido gerado por um lance de algum perigo, depois de Rafa não conseguir finalizar da melhor forma. O Benfica tem encarregado sobretudo no corredor esquerdo, com boas combinações entre o Sheldrup e o Brestiani, dois jogadores que têm boa dinâmica, que vão criando perigo do lado direito. O Benfica tem tido mais dificuldade em criar, não só com o Banjaki um bocadinho mais inibido, como também um Rafa algo mais desinspirado, lembrando também que o Landerson tem tendência a baixar e que formar uma linha de 5, ajudando a tapar o corredor direito do Benfica ou o corredor esquerdo do Moreirense, mas tem sido sobretudo por esse lado que o Benfica vai criando perigo, numa altura em que o Moreirense tem estado mais longe da baliza encarnada, ainda assim sem conseguir desfazer o nulo.
5: E numa altura em que Marco Silva, por um alvo, alteração momentânea em campo, Rafa passa para a esquerda, Sheldrup para a direita, não é, Bruno?
6: Exatamente, troca de flancos por parte do português e também do norueguês, numa altura em que continuam os dois técnicos de pé.
5: A bola para a equipa do Moreirense, rechaçada por Maracás, depois de uma tentativa do Sheldrup de fazer a bola chegar até Pavlidis. Há falta sobre Francisco Domingos, pontapé para o Moreirense, à partida do seu setor mais recuado.
6: Lado esquerdo, pontapé livre para o guardião André Ferreira, a meio do meio campo defensivo.
5: Está a ser um dos melhores da equipa de Vasco Botelho da Costa, o guardião formado nas escolas do Benfica, justamente ele foi campeão de juvenis com a camisola encarnada. Pontapé de André Ferreira, a bola a viajar até perto da grande área do Benfica, atenção para Samuel Soares, ainda o pontapé fora! A bola caprichosamente sai longe da baliza do Benfica. Depois de uma saída temerária de Samuel Soares, a baliza ficou descoberto. E Bruno Malvina Marques, do nada a equipa do Moreirense poderia ter aberto o ativo.
6: Através de uma bola longa colocada pelo guarda-redes, bola na frente, Samuel Soares a ser ligeiramente lento, a sair à bola e depois ali no duelo com o homem do Moreirense, a bola a ficar perdida e o remate a sair a arrasar o poste da baliza do Benfica.
5: Parece-me, Matilde, falha de comunicação entre a linha defensiva e o guarda-redes.

instigado pelo treinador na conferência de imprensa que antecedeu o encontro frente a este Galatasaray em estreia esta temporada na Liga dos Campeões.

0: esta segunda parte, 65 do jogo, o Sporting com margem. Agora 3, Galatasaray 1.
1: E apetece dizer, já só faltam 14, marcou ao Estrela e agora ao Galatasaray.
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1: Moreira de Cónegos.
0: Livre, perigoso para a equipa do Benfica, bateu o Sheldrup, fora! A bola tira tinta ao poste direito da baliza de André Ferreira, voou desamparado, a bola sai ao lado! Remate com o pé direito do norueguês e a bola a sair a arrasar o poste direito da formação córnega. Ponta, pé de baliza para o Moreirense e, de facto, Zé Pedro Pinto, ouvinte Antena 1, este relevado está cada vez pior.
3: É, Gilberto Batista vê cartão amarelo por entrada sobre Prestiani, justamente por esse motivo. E não encontro daquilo que dizias, Matilde. Não é só para o Benfica, também o Moreirense agora se pode sentir lesado em causa própria pelo miserável estado de relvado aqui em Moreira de Cónegos.
4: Sim, é muito difícil naquilo que são as travagens,
3: é
4: mudanças de direção.
3: Pista de gelo. Não há outra definição.
4: Exato, cada vez que tentam promover uma travagem, normalmente há tendência a escorregar um bocadinho mais e 2 centímetros, 3 centímetros fazem com que depois possam acertar num adversário ou não consigam fazer o corte da melhor maneira e depois acabar por promover a falta. De facto, é um campo que não está muito praticável para promover um bom jogo. Só para esclarecer, e há pouco falávamos, devíamos deixar bater o canto, parece-me falta de comunicação, mas mais do Samu, que está de frente, o Banjaki acaba por levar com ele num lance em que é normal estar a perseguir o adversário.
3: Canto para o Benfica, é o sexto nesta primeira parte para a equipa comandada por Marco Silva. Vai levantar-se Sheldrup à direita, atenção ao cativamento de Longley, fora! Por cima, outra vez da baliza de André Ferreira, atenção que Longley fica a queixar-se, os jogadores do Benfica rodeiam Fábio Veríssimo, salta a tampa a tudo o que é banco do Benfica.
5: Ali num lance, depois do pontapé de canto batido no lado direito, Longley de mansinho a colocar a cabeça à bola, a conseguir cabecear, mas ao mesmo tempo a chocar com uns jogador do Moreirense, parece-me ter sido com o Francisco Domingues e fica ali de facto com dificuldades dentro da grande área cónega.
3: Está a Prestiani a tentar perceber se Fábio Veríssimo vai recorrer ou não ao vídeo-árbitro, se Rui Costa, neste caso, no sentido contrário, vai dar algo a Fábio Veríssimo para se inteirar, mas recupera Clément Longley, tudo sanado, ponta, pé de baliza para o Moreirense, atenção que Marco Silva salta desesperado do banco para o quarto árbitro, Vítor Ferreira, e pede penalti e pede revisão, Walter.
1: Nas primeiras imagens, o jogador do Benfica baixa a cabeça e há ali um pé do jogador do Moreirense. Mas é um baixa a cabeça, o outro levanta o pé. Tenho muitas, muitas dúvidas. Para mim, se calhar,
3: Benfica
1: mandava jogar.
3: Pronto, a questão é essa, é que Fábio Veríssimo não está sequer a escutar o vídeo-árbitro. Partida interrompida. Não se sabe porquê. Porque Fábio Veríssimo, para já, leva a mão ao ouvido direito. Estará agora sim Bruno Malveira Marques a escutar o vídeo-árbitro Rui Costa.
5: Está a aguardar a decisão da cidade do futebol, numa altura em que os ânimos...
3: Vai ver. Facto... Vai ver a imagem, Bruno.
5: Sim, vai ao monitor aqui do estádio do Moreirense, claro, para satisfação dos adeptos do Benfica. Vamos então perceber se há motivo para a grande penalidade, no entender de Fábio Veríssimo.
3: Mas ias a dizer antes?
5: Estava a dizer que os ânimos estão um pouco quentinhos no banco do Benfica, porque de facto Marco Silva ficou muito irritado por Fábio Veríssimo não ligar, digamos assim, numa primeira instância ao choque entre Longley e o jogador do Moreirense na grande área. Posteriormente está então agora a visionar as imagens numa altura em que o estádio está com mais público, porque no desenrolar do jogo foram entrando ainda mais pessoas, sobretudo no lado do Moreirense. Está uma excelente casa.
3: Os jogadores do Moreirense, em sentido contrário, olham para as imagens, estão a acompanhar também a revisão VAR de Fábio Veríssimo e não querem acreditar que Fábio Veríssimo venha com decisão de marcar penalti. Ainda está a visionar as imagens o árbitro de Leiria, que há 48 horas estava a dirigir o Estoril Arouca na Moreira.
5: E o quarto árbitro vai conversando ali com o Manuel Mendonça.
3: Isso.
5: Manuel Mendonça, enfim, vai assinando em sinal negativo.
3: Oh Bruno, deixa-me só dizer uma coisa. O Walter Madureira tocou no ponto. Se não há certezas, o tempo que se está a perder nesta revisão é absolutamente inaceitável.
5: Sem dúvida. Até porque lá está, como o Walter disse, e também a minha percepção, o jogador, ao tentar cabecear, baixa-se e depois, claro, há um choque, enfim, eventual, com o jogador do Moreirense em sentido contrário, a tentar aliviar a bola. Langlet, é certo, fica magoado, mas

0: Demora-se de facto muito tempo para analisar um lance como este.
1: Sem necessidade, já estamos para lá do minuto 45, ainda não subiu sequer a placa do quarto árbitro. Aí vem Fábio Veríssimo com a decisão.
0: Ainda não?
1: Volta, é volta.
0: É, agora sim.
1: Vamos lá tentar ouvir.
0: Vai dirigir-se para a zona central do relvado, faz o sinal de vídeo árbitro. Vamos então escutar as palavras de Fábio Veríssimo.
1: Para a equipa do Benfica, falta de Parsemon sobre Longley, dois franceses, cartão amarelo para Parsemon e vamos ter castigo máximo para o Benfica, Bruno.
0: Mesmo no finalzinho da primeira parte, numa altura em que o quarto árbitro da partida tem a placa na mão, Vítor Ferreira ainda não subiu, momento alto desta primeira parte para a formação das Águias.
1: Já com o André Ferreira a tentar jogos psicológicos com Vangelis Pavlidis, é o goleador do Benfica, já com 11 golos em 10 jogos, para já. A tentar o 12º em 10 jogos oficiais esta época. Sobe a placa, Bruno.
0: 3 minutos de compensação e por falar em Pavlidis, ele que gosta deste adversário, marcou sim, um hat-trick na época passada, na goleada por 4-0 aqui.
1: Esta época já fez hat-trick ao Casa Pia, na época passada esteve em grande nessa goleada por 4 bolas a 0, sem resposta. Ainda não era o José Mourinho.
2: Acho que é um penalti a futebol português, o José Pedro Pinto.
1: Vai fazer correr muita tinta. Vai dar muito que falar, certamente. Pontapé de penalti para Pavlidis. O Benfica pode adiantar-se em cima do intervalo. André Ferreira a bailar entre os postes. Fábio Veríssimo certifica-se de que não há invasores da área de rigor. Pavlidis olha para o árbitro. Espera autorização. Expectativa nas bancadas do comentador Joaquim de Almeida Freitas. Partiu Pavlidis, pé direito e gatilhou para dentro! É para

0: Benfica, do Benfica, do Sport Lisboa e Benfica. De novo ele, sempre ele, Vangelis Pavlidis a abrir o ativo para o Benfica e a conseguir desfeitear André Ferreira, Bruno.
1: O suspeito do costume a olhar para a bola, a respirar fundo, a correr, a rematar com o pé direito, guarda-redes para o lado direito, bola para o centro da baliza, Benfica em vantagem nesta parte final da primeira parte.
0: 12º golo na temporada para Vangelis Pavlidis, o 6º na Primeira Liga 26-27. Já na compensação acaba de marcar o goleador grego, na época passada foram 30, agora já vai em mais de uma dezena. Moreirense 0, Benfica 1, marcou Pavlidis penalti.
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3: Zé, vamos ficar aí até ao final da primeira parte.
0: Posse de bola para a equipa do Benfica, vai tentar rodear outra vez a equipa do Moreirense, mas de qualquer das formas, Matilde Fidalgo, também com a tua perspectiva sobre este penalti que tanto tempo demorou a ser analisado e a ser descaroçado, mas com o Benfica, em matéria de jogo jogado, em matéria de justiça no placar, a justificar já pelo menos um golo.
4: Concordo, acho que vem trazer justiça àquilo que tem sido o jogo e às oportunidades que o Benfica tem vindo a criar. De resto, eu comentava com o Walter, é um penalti que me parece na Liga Portuguesa será sempre marcado, que há contacto a mim pareceu-me nítido, logo na primeira vez que vi, portanto não percebi a necessidade de rever o lance outras vezes. Aquilo que eu acho que fica à apreciação do árbitro é se é Langley que se baixa demasiado, se é Passamã que tem o pé demasiado alto. Eu acho que foi ali um intermédio, acabou por decidir pelo penalti, mas como dizias e bem, um penalti depois bem marcado, mas que vem trazer alguma justiça ao resultado, se é que no futebol se pode falar de justiça.
0: Sim, sem dúvida. Tentava ameaçar outra vez a equipa do Benfica com muito espaço agora, Bruno.
5: Do lado esquerdo, o Sheldrup a encaminhar-se para a grande área. O passo para o centro da área foi Francisco Domingues, de qualquer maneira, a aliviar.
0: Bola para a equipa do Benfica, mas não há tempo para mais. Apita Fábio Veríssimo para o intervalo. Tudo para os balneários. Vale o golo de Vangelis Pavlidis aos 45+3 de penalti. Moreirense 0, Benfica 1. Recolhem os protagonistas aos balneários, Bruno.
5: Saída calma dos protagonistas, festa por parte dos adeptos do Benfica que viram a sua equipa em vantagem no final desta primeira parte. O árbitro fica ali a ouvir dois dos jogadores do Moreirense, são eles o capitão Dinis Pinto e também Manuel Mendonça, ficam para últimos para saírem para as cabines. Bom, e agora é tempo dos tratadores tentarem resolver, tentarem minimizar o problema dos tufos no relvado.
0: Porque este quintal, Matilde Fidalgo, rapidamente também teve o seu papel nesta primeira parte, atrapalhando o futebol praticado de parte a parte. Tal como dizíamos, Benfica sai em vantagem com relativa justiça nesta primeira parte.
4: Parece-me que o Benfica está melhor, sim, mas e respondendo diretamente, o relvado está a prejudicar aquilo que é a qualidade do jogo. Dificulta a circulação de bola, dificulta os dribles e dificulta também o papel defensivo nas mudanças de direção. Portanto, pena que ainda estamos no verão, vamos ver o que é que o inverno traz para os relvados portugueses.
0: Obrigado, Matilde Fidalgo. Tempo de intervalo em Moreira de Córnegos, Walter Madureira e ouvinte Antena 1. Vale o golo então de Pavlidis de penalti aos 45+3. Moreirense 0, Benfica 1. Voltamos daqui a pouco para a segunda parte. Até já.
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3: Voltamos a centrar atenções em Alvalade, sensivelmente 15 minutos para jogar no Galatasaray Sporting, ou Sporting Galatasaray, com vitória dos Leões por 3-1.
7: Ataca a equipa do Galatasaray, bola na grande área, Rui Silva aos papéis, a bola voa, mas há falta sobre o guarda-redes do Sporting, é livre para o conjunto de Alvalade. Luís Cristóvão, temos aqui trabalho por fazer para recuperar, porque várias substituições no conjunto de Alvalade, Zalazar, Soares e Dumbiá já não estão, entraram Ioannidis, Flávio Gonçalves e Silas Anderson. Do outro lado, falámos da saída de Sané para a entrada de Rafael Leão, há ainda a saída de Ilmaz para a entrada de Denis Gull.
8: Sim, a equipa do Sporting melhorou bastante nesta segunda parte, veio realmente com outra cara, veio muito mais incisiva em termos ofensivos, está a ter mais bola, apesar de continuar a ser o Galatasaray o dominante na posse, está a ter mais bola a equipa do Sporting e acima de tudo a criar muito mais situações de chegada à área e de remate à baliza à guarda de Shakir. O Galatasaray ofensivamente desapareceu e desaparece a partir do intervalo, a equipa nunca vem bem, e as trocas que fez também não melhoraram por ela. E Rafael Leão super apagado, parece até algo afetado pelas assobiadas monumentais que vai ouvindo sempre que se aproxima da bola. E a equipa do Galatasaray não conseguiu criar situações de perigo perante um Sporting que chega através de duas bolas paradas a uma vantagem, talvez peca um pouco por exagerada, mas que já cheira à justiça.
7: Bola para a equipa do Galatasaray, Terreira acaba por perder, recupera a formação do Sporting por Altimira, que teve há pouco uma grande oportunidade, David Carvalho, para fazer o quarto para o Sporting.
9: Precisamente na cara de Gürkan Sakir, acabou por atirar à figura do guarda-redes da seleção turca, de resto ele esteve no Campeonato do Mundo, mais uma grande oportunidade para a equipa do Sporting, que poderia ter ampliado esta vantagem. Vence por 3-1 o Sporting frente ao Galatasaray. Uma nota para Rodrigo Zalazar, que foi substituído, como bem sublinharam há pouco, e substituído também para ouvir um valente aplauso por parte dos adeptos do Sporting aqui em Alvalade.
7: O que não vale, Luís Cristóvão, o golo de Zalazar, porque é talvez a única nota positiva na exibição do Uruguai.
8: É um grande golo. Zalazar creio que está aqui sob demasiada pressão neste momento. Também os adeptos não estão a ajudar, porque estão a olhar para as exibições de Zalazar com um cronómetro a medir o tempo entre a bola chegar aos seus pés e ele a libertar. Parece-me algo exagerado aquilo que está a ser feito a Zalazar, ou que foi feito a Zalazar desta noite. Ele respondeu da melhor forma através de um livre perfeito, mas é um jogador, ou diríamos de outra forma, o jogador não tem culpa de quem o contratou ter contratado uma coisa que o jogador não é. E o Sporting vai ter que saber adaptar-se a essa realidade.
7: Posse de bola para a equipa do Sporting. Quaresma a descobrir. Janica Tamo ainda no meio campo defensivo. No meio de dois adversários vai para o relvado. O árbitro diz que não há falta sobre o moçambicano. E por isso a posse de bola muda de dono. E é agora do conjunto tetracampeão da Turquia, com Terreira. Terreira a deixar para Davinson Sanchez. Vai jogando no interior do grande círculo. Agora a colocar a bola em Terreira. Terreira à procura de soluções. Deixa para Ismael Jacobs. Abre na esquerda para quem? É isso, Rafael Leão com bola. Joga com Davinson Sanchez. Vai deixar na meia direita à procura de Salai. E está a abrir no corredor direito para um companheiro de equipa. Não tem muito espaço. Galatasaray, o Sporting vai defendendo com muita gente atrás da linha da bola. Agora é Davinson Sanchez. Deixa para Torreira. Torreira no meio campo do Sporting à procura de uma linha de passe. Há poucas. Abre na direita para Salai. A meio do meio campo contrário, o Internacional pela Hungria, vai pisando, rodando, encontrou Davinson mais atrás, este de central em central para Jacobs. Jacobs para... Nem é preciso dizer nada. Leão mete na área para Denis Gol, de costas, acaba por falhar a recepção. Denis Gol é livre para o Sporting.
9: E cartão amarelo para o jogador do Galatasaray.
7: Denis Gol entrou há pouco, o jogador que custou 10 milhões, espectadores em Alvalade, David Carvalho.
9: 44.054 espectadores. Não é uma casa cheia, mas é uma boa casa, tendo em conta que estamos a meio da semana.
7: Só aqui fazer uma adenda, não foi Ilmaz que saiu para dar lugar a Denis Gol, foi Batrakov. Não foi o 53, foi o 83 que abandonou o relvado. Passo de bola para o Sporting, 44 mil espectadores em Alvalade. Neste arranque da Liga dos Campeões, o Sporting em outubro, na segunda jornada, vai à França, ao Boulard de Lely, defrontar o Lens, num ambiente sempre muito, muito difícil para quem lá joga na condição de visitante. Já o Galatasaray vai receber na sua casa o Barcelona. Lançamento para Vaiani. Leão já não tem muitos amigos, David. Sim, ainda fica com menos.
9: De facto.
7: Bola para a equipa do Galatasaray, vai ganhar lançamento à esquerda, junto do banco de suplentes, onde está de pé Rui Borges. Elma ali a lançar, coloca numa zona central para a Terreira, mas Luís Cristóvão parece um Galatasaray que já mandou a toalha ao chão.
8: Sporting, apesar de preparar agora uma série de três trocas para daqui a instantes, é uma equipa do Galatasaray que em termos ofensivos deixou de criar perigo e por isso mesmo vê as hipóteses de lutar pelo resultado também esfumarem-se um pouco.
7: Tenta atacar agora pelo corredor direito, atenção que há ali um puxão de Maxi Araújo, o árbitro assinala a falta, apesar do auxiliar ter mandado jogar, é livre para o Galatasaray.
9: É um livre na zona lateral, na linha limite lateral da grande área do Sporting, lado direito da forma como ataca a equipa do Galatasaray. E vai sair pontapé livre para a grande área dos Leões. Daqui a pouco vai haver mais substituições na equipa do Sporting também, para lá das três que estão já previstas na equipa do Galatasaray. Vai entrar Debast na equipa do Sporting.
7: E Fresneda.
9: E também Ivan Fresneda.
7: Amarelo para o treinador do Galatasaray, protestava por falta neste lance que o árbitro até marcou, mas houve aqui um momento de dúvida porque o auxiliar manteve a bandeira lá embaixo e é mesmo à sua frente. É livre para o Galatasaray, lado direito da grande área do Sporting. Da forma como ataca o tetracampeão da Turquia. É um livre perigoso. Sara bateu o primeiro posto. Rui Silva! Com uma sapatada mete fora, é lançamento para o Galatasaray.
9: Foi direto à baliza com o pé esquerdo. Sara, o brasileiro, a atirar forte para Rui Silva a desviar. E agora sim, a substituição da equipa do Sporting. Eduardo Quaresma a sair para a entrada de Zena Debast. Vai também entrar Ivan Fresneda. E Vaianidis sai do terreno de jogo.
7: Esgota as alterações, Rui Borges. Agora devido às trocas no Galatasaray.
9: Esta a saída do Galatasaray de Gabriel Sara. Também Yunus Akkun, o capitão. Para a entrada de Renato Nhaga, ele que já passou pelo futebol português, pelo Casa Pia. Vai também entrar Ilkay Gundogan, mítico jogador, antigo jogador do Manchester City e do Barcelona, entre outros. E agora ainda demora um pouco a entrar, aí está ele.
7: É porque falta também subir uma placa.
9: E vai também entrar Hugo Chukwu, Leslie Hugo Chukwu, para a saída de Lucas Torreira.
7: Agora tripla alteração no Galatasaray, que também esgota as substituições. Gundogan, 115 jogos na milionária nesta Liga dos Campeões. É de longe o jogador deste conjunto com mais presenças na prova. Lançamento feito, bola ao primeiro posto. Aparece um cabeceamento, a bola para Leão. Leão tira o adversário do caminho, entra na grande área, tenta ali contornar a Fresneda, cruzou, corta! Altimira depois não afasta. Fica com posse de bola a equipa do Galatasaray, com o Leão a tocar de primeira, a bola para trás. Salai vai pisando o jogo à procura de soluções e vai puxando atrás. Luís Cristóvão, tripla alteração no Galatasaray e o esgotar da dança das cadeiras no banco de Rui Borges.
8: O Galatasaray renovou todo o meio campo, assim antes do fim, parece margem curta para ter grande efeito, mas dá uma nova energia ao corredor central neste último respiro do jogo para o conjunto campeão turco. Do lado do Sporting, a saída de Quaresma, que estava já ali com algumas dificuldades, ele nesta segunda parte passou a sofrer um pouco, para entrar de base e também refrescar do lateral direito.
7: Faltam 5 minutos para os 90 em Alvalade. Sporting 3, Galatasaray 1.
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3: João Santos Correia também na parte final dos jogos que decorrem a esta hora. O Paris Saint-Germain vai batendo o Bratislava por 6-1. O Nápoles perde em casa com o Arsenal por 1-0. O Liverpool vai vencendo o Atlético por 2-1. E lá está, o Sporting vence em Alvalade por 3-1.
7: Posse de bola para o Galatasaray, está lá para tirar cruzamento, ajeitou, pé direito, pé esquerdo, devolve ao corredor. Jakobs pode levantar para a grande área, muita cerimónia, agora atrasou de novo para o húngaro. E este para El Mali. El Mali a rodar para o ex-Casa Pia, recebe Renato Nhaga. Nhaga no bailado, tenta tirar do caminho, Janica também não consegue, é desarmado. A bola sobra ainda para Rafael Leão. Leão puxado, agarrado, falta de três nada. Livre para o Galatasaray, tentava jogar rápido, o árbitro não deixou, vai El Mali então colocar a bola a rolar. Tenta o Can Buruk chamar a atenção dos seus jogadores, porque David quer toda a gente na área.
9: Toda a gente lá para a grande área do Sporting, com Rafael Leão à espera da bola. O livre vai partir, já partiu.
7: Para Salai, vai levantar agora, bola larga, segundo posto, cabeceamento em corte, tira depois Maxi Araújo, de qualquer maneira. A bola rola, rola, rola, rola, lançamento para o Galatasaray.
9: Sobre o lado direito do ataque, ainda no meio campo defensivo da equipa do Sporting, lança Salai.
7: Da ideia, Luís Cristóvão, que as mexidas no meio campo do Galatasaray pode ser já o Can Buruk a pensar no jogo de domingo frente ao Kayserispor.
8: Poderá ser, mas creio que também é importante do lado do Galatasaray neste último ataque ao jogo poder refrescar um bocadinho esta zona do meio campo. Os chamas jogadores têm sido pouco utilizados, é certo, mas o Gushuko e Gundogan são dois jogadores com cartel para poderem estar no 11, e Nhaga uma das apostas de juventude para o futuro do Galatasaray.
7: Cruzamento de Leão, sem destino, aplauda a bancada de Alvalade, mas deixou-se dormir ali Luís Guilherme, aproveita pelo corredor direito, lá vai o Gala, é desarmado, Ilmar sem falta, recupera a equipa do Sporting por Silas Anderson, a receber e a meter gelo, faz a rotunda e entrega em Altimira, no meio campo defensivo joga a equipa do Sporting, aparece o corte limpo e tem do árbitro, posse de bola para a formação turca, com o Renato Nhaga a tentar acelerar, toca agora curto atrás para Jakobs, e este para Ilkay Gundogan, Gundogan a descongestionar para o corredor direito, onde está o Gushuko, pode tirar cruzamento, joga com Ilmaz, este a cruzar, a bola desviada, pingou para as mãos de Rui Silva.
9: A agarrar ainda no interior da pequena área, o guarda-redes do Sporting, a mandar agora a equipa subir nestes minutos finais, em que a equipa do Sporting vai conservando essa vantagem por 3-1, frente ao Galatasaray nesta primeira jornada da fase regular da Liga dos Campeões.
7: Sporting que tem o próximo encontro domingo, 8:30 da noite em Vila Nova de Famalicão frente ao clube local. A bola para Renato Nhaga, joga no meio campo ofensivo, deixa agora na meia esquerda para El Mali. El Mali a descobrir o Gushuko, vai variar, faz ali apenas o papel de distribuidor, entrega na direita para El Mas, tentava acelerar Araújo, coloca o corpo à frente, lançamento para o Sporting.
9: El Mas a tentar furar pela direita, mas a ganhar o lançamento a equipa do Sporting ainda no meio campo defensivo.
7: Lançamento então para o Sporting. Sporting que depois da visita ao Lens vai receber aqui o Lask Lens, depois vai a Stamford Bridge jogar não com o Chelsea mas com o Shakhtar Donetsk, recebe o Manchester United num jogo certamente especial, vai a Roma, recebe o Barcelona e termina em janeiro no Etihad, no terreno do Manchester City. Já o Galatasaray, depois da recepção ao Barcelona na próxima jornada, vai visitar o Lille, recebe o Stuttgart, recebe o Aston Villa, vai ao AEK de Atenas, recebe o Feyenoord e termina no campo dos bicampeões da Europa, no Parque dos Príncipes, frente ao Paris Saint-Germain. Joga a formação do Sporting em meio campo ofensivo, está a terminar o último minuto desta segunda parte, estamos a chegar ao fim do minuto 90. O Sporting vence por 3-1, golos de Soares, de Zalazar, e o primeiro foi de Jenny Katamo. Do outro lado, o Galatasaray teve em vantagem com um golo também marcado por um jogador do Sporting, autogolo de Gonçalo Inácio.
0: Assinala o início da segunda parte em Moreira de Cónegos. Não há alterações nas duas equipas. Moreirense 0, Benfica 1. Vale o golo de Pavlidis, penalti.
7: Tempo da compensação em Alvalade, David.
9: 4 minutos acrescentados por Espen Eskas.
7: É o que falta então, chegar em Alvalade com os 3 pontos entregues ao Sporting, que vai começar da melhor maneira esta Liga dos Campeões. Sporting que em 24-25 ficou no 23º lugar da fase Liga e caiu depois no play-off frente ao Borussia Dortmund na última temporada. Histórico, ficou no 7º lugar, foi direto para os 8º, onde eliminou o Bodø/Glimt, caiu depois nos quartos de final frente ao finalista vencido, a equipa do Arsenal. Já o Galatasaray na última temporada ficou no lugar 0-20 e no play-off eliminou a Juventus com 7-5 no agregado. Nos oitavos caiu perante a formação do Liverpool, derrota por 4-1. Bola para Jenny Catamo, é o Sporting com bola em meio campo ofensivo e é o Anidis do lado direito, tocou para Jenny Catamo, não passa por Davinson Sanchez, deixa para Renato Nhaga, e Nhaga a deixar para Gundogan. Gundogan faz a rotunda ali no meio campo defensivo, procura Rafael Leão e procura também Elmas. Gundogan não tem apoio, pede agora, chega Sanchez a receber, o colombiano toca para Leão, Leão a receber, marcado por Fresneda. Fresneda não consegue desarmar, a bola para Nhaga, roda em Altimira, vai lá Fresneda, faz falta sobre Renato Nhaga.
9: Dá livre para a equipa do Galatasaray, vai pingar bola de novo a partir do lado esquerdo do ataque da equipa do Galatasaray, bola já para Rafael Leão.
7: Tenta qualquer coisa, cruzamento, passa! Sem desfio por toda a grande área do Sporting, vai ainda recuperar Elmas do outro lado, levou melhor do corpo a corpo, tira o cruzamento, corta Gonçalo Inácio, a bola vai servida para Xalai, Xalai para Sanchez, e Sanchez a colocar para o Cortarão, consegue recuperar Nhaga, rendeu-se 6 milhões e meio de euros aos cofres do Casa Pia. Roda a bola com a equipa do Galatasaray, meio campo defensivo. Ali não há perigo. Bola para Salai. Salai para Nhaga. Nhaga a pisar e a descobrir Gundogan. A abertura agora na esquerda para o camisola 18. Gojuco vem da esquerda dentro. Abriu para Leão. Leão recebeu no pé direito. Encara Fresneda. Não passa no espanhol. É desarmado. Bem, Leão está de cabeça perdida. Vai sair a formação do Sporting em contra-ataque. O transporte, Anderson já colocou, atenção em Ioannidis, convida Sanchez para dançar, puxou dentro, pé direito, calibrou, serviu, ainda no ressalto, Fresneda, grande área, toque, corta, lança lá e a bola rola pela linha lateral, lançamento para o Sporting.
9: Rafael Leão já não conseguiu captar, dá lançamento para a equipa do Sporting sobre o lado direito, já perto da grande área do Galatasaray.
7: Leão não consegue captar porque convém dizer que os índices de concentração no Internacional Português não estão baixos, estão a zero. Lançamento para Fresneda, dá na zona central para Anderson, acaba a cometer falta o dinamarquês, é livre para o Galatasaray, estamos já no último dos 4 minutos e ui, Fresneda entrou, fez 3 faltas e os jogadores do Galatasaray, David, não estão a achar piada nenhuma à intervenção do jogador espanhol.
9: Se aproximaram dele 2 ou 3 vezes para lhe dizerem das boas.
7: Posse de bola para a equipa do Galatasaray, vai entrar no meio campo ofensivo, Nhaga tocou curto, Gundogan descongestionou, não há tempo para muito mais, 20 segundos, bola para Gundogan. O Galatasaray vai acabar o jogo com posse de bola, mas é com isso, isso não dá pontos, bola para Leão. Custou muito dinheiro aos cofres do Galatasaray, 38 milhões de euros. A bola para Jacobs, vai redonda sair pela linha. Final é canto para o Galatasaray.
9: Mais um canto nestes minutos finais para o alemão Jacobs, que agora empurra o jogador do Flávio Sporting, Gonçalves, que tinha ali por perto, Flávio Gonçalves, um empurrão ostensivo. Vai bater o pontapé de canto, entretanto Espanescas ficou-se por umas palavrinhas.
7: Canto para Jacobs, aproveitou ali Flávio Gonçalves para puxar também pela bancada de Alvalade, vai bater de pé esquerdo, bola levantada, primeiro posto, corta o menino, a bola rola para a linha lateral, o tempo já passou, Salai vai ainda despejar na área, tira Anderson, acabou! Dos campeões com o pé direito, com os primeiros 3 pontos no bolso, David Carvalho.
9: Entre os adeptos do Galatasaray a desilusão é grande, a festa é para os adeptos do Sporting, que ficam agradados com este resultado e também com esta exibição. O Sporting arranca esta temporada 26-27 com um triunfo no arranque também da Liga dos Campeões nesta primeira jornada, competição em que o Sporting na época passada fez boa figura, excelente figura, o Sporting que acabou por cair apenas nos quartos de final frente ao Arsenal, destino idêntico teve a equipa do Galatasaray, que caiu nos oitavos de final frente a uma equipa inglesa, isto para assemelhar os destinos das duas equipas frente neste caso ao Liverpool. o Sporting conquista este primeiro triunfo. Os jogadores agora concentram-se no terreno de jogo, mais sobre o centro do terreno de jogo, para se cumprimentarem. E claro, os adeptos do Sporting saem daqui bastante agradados. Tiveram mais de 44 mil, ligeiramente acima dos 44 mil adeptos aqui em Alvalade, para este Sporting Galatasaray. E Rui Borges sai também aqui com um dado importante, é que talvez a confiança de Zalazar possa ter subido um pouco com o grande golo que fez a diferença neste resultado, um pontapé livre do ex-jogador do Braga. Transferência recorde do Sporting, foi transferido por 30 milhões de euros.
7: Ora bem, vamos aqui rapidamente, Luís Cristóvão, para seguirmos para Moreira de Congos. Primeiro, uma breve análise a esta vitória do Sporting por 3-1.
8: Primeira parte muito difícil para a equipa do Sporting. Os primeiros 17, 18 minutos foram mesmo para esquecer, domínio total do Galatasaray. O Sporting viu-se a perder, teve que puxar um pouco dos galões para chegar ao empate, mas na primeira parte sempre com imensas dificuldades, e depois na segunda parte, depois do intervalo, um Sporting mais próximo daquilo que quer ser, mais senhor de si. Olhando para os números finais do jogo, percebe-se ainda assim que houve um predomínio do Galatasaray, mas a melhor segunda parte do Sporting acaba por lhe valer também o resultado positivo.
7: Ora bem, Luís Cristóvão, vamos olhar para o homem do jogo, eleger o homem do jogo deste Sporting 3, Galatasaray 1.
8: Quando o barco metia água por todos os lados, Quaresma ainda foi o líder defensivo, ainda foi o homem que conseguiu aqui e ali fazer algumas intervenções para aguentar o Sporting, e depois também parte dele, o arranque para o primeiro golo, foi um jogador muito influente na forma como o Sporting sobreviveu e se pôde lançar para a vitória.
7: Foi preciso o homem do Real para ajudar o Sporting, porque o capitão estava a dormir no relvado de Alvalade durante 45 minutos. Ora bem, a partir do estádio de Alvalade, o Galatasaray marcou primeiro com o autogolo de Gonçalo Inácio aos 5 minutos. Jenny Catamo marcou aos 27. Luís Soares, na segunda parte, operou a reviravolta de penalti. Minuto 57, fez 2-1 aos 63, num grande golo do livre-direto. Zalazar deu vitória à equipa do Sporting por 3-1, jogo em que o Sporting começa então nesta fase liga a vencer da melhor maneira possível para os comandados de Rui Borges no estádio Alvalade. A reportagem foi do David Carvalho, os comentários do Luís Cristóvão, o som cuidado pelo João Gonçalves, o relato foi do João Santos Correia. Vamos lá então, continuo com a RTP Antena 1, agora em Moreira de Cónegas.
3: Um abraço e bom regresso nesta jornada de quarta-feira. Vitória do Barcelona, 5-1 ao Feyenoord. Stuttgart 3, Viking 1. Paris Saint-Germain 6, Bratislava 1. Liverpool 2, Atlético 1. Sporting 3, Galatasaray 1. E o Nápoles perdeu em casa frente ao Arsenal por 1-0.
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3: Já a seguir vamos fixar na segunda parte do Moreirense-Benfica.
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3: Cuidados técnicos do Fábio Abreu, a reportagem do Bruno Malveira Marcos, comentários da Matilde Fidalgo, a narração do José Pedro Pinto.
0: Ataca a equipa do Benfica, já voa Matilde Fidalgo e também ao Bruno Malveira Marques, à esquerda, a equipa encarnada, bola para Prestiani, tiro do caminho de Dinis Pinto, a simulação, assistiu, Chialdrão, bateu para dentro! Como eles se entendem às mil maravilhas, é Benfica, é Benfica, é Benfica! Que jogada, que jogada, que golo, gol!

0: Benfica, do Benfica, do Sport Lisboa e Benfica. Desdobramento nesse corredor esquerdo, Bruno Malvana Marques, em que Sheldrupa e Prestiani combinaram de olhos fechados para dobrar a vantagem e dar tranquilidade aos encarnados.
1: Excelente jogada da equipa do Benfica no corredor esquerdo, de ângulo reduzido dentro da grande área, o passe do argentino para o norueguês, o remate e a bola a passar por baixo, por entre as pernas do guarda-redes André Ferreira. O Benfica a ampliar a vantagem para a grande festa dos adeptos encarnados presentes nas bancadas, numa altura em que a equipa do Moreirense faz uma dupla alteração, entradas de Ian Lincoln e também Tiago Andrade, saídas de Landerson e também Alexandre Parsemão.
0: Duas alterações na equipa do Vasco Botelho da Costa no preciso momento em que o Benfica consegue dobrar essa vantagem com a estreia a titular no campeonato de Sheldrupa, coroada com golo. Marcou no norueguês o seu primeiro no campeonato da Liga 26-27 aos 10 da segunda parte. Agora, se preferir no cronómetro global, já vamos com 56 aqui em Moreira de Cónegos. Moreirense 0, Benfica 2.
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0: Mateu, do Benfica vinha demonstrando algumas dificuldades de esclarecimento no último terço, mas desbloqueado esse mesmo marasmo num jogo que estava mais aberto, promovido pela mudança também de linhas e espaço concedido pelo Moreirense, consegue chegar a esse golo de tranquilidade.
3: Parece-me que é uma segunda parte com um jogo efetivamente um bocadinho mais aberto e o Benfica a continuar a ser, uma equipa que pelo lado esquerdo tem muito melhores combinações. Prestiani e Sheldrupa combinam de facto de olhos fechados e conseguiram, depois de um bom movimento de Pavlidis, muito típico dele, um ponta de lança que, além de se oferecer na área, oferece muito ao jogo, baixa para tabular, consegue oferecer a bola a Prestiani e depois Sheldrupa a fazer um movimento interior e a marcar. Parece-me que o Benfica entra um bocadinho melhor na segunda parte do que o Moreirense, ainda assim um jogo disputado com, deixa-me dizer-te que Barreiro hoje um bocadinho mais apagado, mais escondido, também mérito do Moreirense como tem conseguido tapar as incursões deste médio luxemburguês que normalmente tem muita chegada à área.
0: É, e que na Madeira frente ao Marítimo fez bis e foi peça fundamental para essa vitória categórica na Pérola do Atlântico, no Caldeirão dos Barreiros, frente ao recém-promovido Marítimo. Boas notícias também a partir do relvado Bruno Malvana Marques. Que milagre operaram os técnicos de manutenção aqui do piso em Moreira de Cónegos. Está muito melhor.
1: Está muito melhor. Uma palavra de apreço para a equipa de staff que trata do relvado, que recompôs-se conforme conseguiu em tão pouco tempo, apenas no período de intervalo. É certo que durante esta segunda parte provavelmente iremos ter a mesma fotografia, mas para já está bem melhor.
0: Tenta atacar a equipa do Benfica, perde o fio à meada Rafa Silva, a bola para a equipa do Moreirense. O Benfica a vencer por 2-0, a confirmar tendências, marca em todos os jogos na época até agora e na Primeira Liga estabelece como melhor ataque, ou se preferir o ataque mais produtivo, já com 16 golos, ainda não sofreu. A bola para Leandro Barreiro, apertado por Manuel Mendonça, a falta decreta o árbitro Fábio Veríssimo, pontapé livre para o Sport Lisboa e Benfica.
1: Falta sobre o internacional luxemburguês, toque por trás de Manuel Mendonça, livre já cobrado.
0: Marcos Silva para já, Bruno, sem grandes intenções, mexer na equipa a partir do banco.
1: Para já, os jogadores em exercícios de aquecimento, mas, de facto, o técnico com uma vantagem confortável não pensa nisso.
0: Ui, que chocolate dá para este ano e a Gilberto Batista entrou na grande área e vai embalado, o pontapé para dentro! Para dentro! A classe é tanta que nem precisa de pedir permissão, nem sequer licença para matar o jogo. É Benfica! É Benfica! É Benfica!

0: do Benfica, do Sport Lisboa e Benfica. Ala esquerda a funcionar em pleno, com Sheldrup a estender a passadeira para a classe superlativa, com Tango Argentino de Prestiani para o 3-0, dois golos em 5 minutos, Bruno.
1: Excelente jogada e que gênio este Gianluca Prestiani, depois de uma excelente recepção, caminho aberto para a baliza, remate cruzado, rasteiro ao ângulo do poste esquerdo da baliza de André Ferreira, mais um para as contas do Benfica e, claro, adeptos em êxtase aqui em Moreira de Cónegos.
0: Está em grande o pequenino Gianluca Prestiani, faz-se gigante em Moreira de Cónegos, 7º golo na temporada, o 4º na Primeira Liga, é a melhor versão do Prestiani de águia ao peito. Aos 60 minutos triplica a vantagem da equipa de Marco Silva. Agora, 61 no cronómetro da Antena 1 e o placar assinala. Moreirense, nada. Benfica, 1, 2, 3.
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0: É certo que em função do tal espaço que vai dando a equipa de Vasco Botelho da Costa, porque tinha de fazer alguma coisa o técnico do Moreirense perante a desvantagem no marcador, mas essa desvantagem já está irrecuperável a esta hora da noite, Matilde.
3: Acho que as contas no futebol só se têm a fazer nos 90. O Benfica já mostrou ser uma equipa por vezes extremo quando o resultado fica um bocadinho mais próximo, mas parece-me que nesta fase muito dificilmente o Moreirense consegue recuperar, até porque efetivamente não se aproximou com perigo da baliza do Benfica. O Benfica vai num crescendo num momento ofensivo, conta também com uma fase, eu ia dizer um jogo, mas não é verdade, porque são vários jogos já muito inspirados de Prestiani, e o corredor esquerdo continua a criar alguma moça. Dependendo daquilo que é a capacidade do Moreirense ou de estancar ou de criar perigo ao Benfica, este jogo pode tomar proporções ainda maiores.
0: Equipa do Benfica confortável, muito confortável em Moreira de Cónegos, a escalar no resultado e a ter posse de bola agora com a saída para ataque de João Palhinha. Lá está ele a encarregar sobre o corredor esquerdo, estabelece ligação com o Sheldrup, mete por dentro para Prestiani, estão os dois a destruir por completo a equipa do Vasco Botelho da Costa. Trocam bola naquele corredor a seu belo prazer e acionam mais atrás Clément Longley. Recebe no seu meio campo defensivo, dá jogada para o companheiro do ex-defensivo, o capitão Tomás Araújo. Liga de um lado ao outro, lá está o efeito limpa para brisas no ataque do Benfica na transição ofensiva de um flanco ao outro. A bola para Rafa Silva, dá para Manjac e liberta o corredor central para Pavlidis. Escorregou um jogador do Moreirense, ainda Pavlidis a debater-se agora também com a circunstância da pressão exercida por Rodrigo Alonso, e a bola a sobrar para Banjaki, vai tentar lateralizar a bola para Leandro Barreiro, mete por dentro, a recuperação do Tomás Araújo, dá jogada para João Palhinha perante a pressão do Manuel Mendonça, liberta à direita para Leandro Barreiro, o luxemburguês dá para Rafa Silva ali apertado por Marcás, vai libertar mais na direita para Daniel Banjaki, mais por dentro agora, atrasando para Tomás Araújo. O Benfica joga a seu belo prazer com comodidade total, instala-se no meio campo defensivo da formação Cónega. Lá vem Longley agora alongar à esquerda, a bola para Sheldrup, lá vem o norueguês, já faturou esta noite, já fez assistência para Prestiani, simulação, tira dois do caminho, que categoria do norueguês, invade a grande área, ainda Sheldrup até ao fim, linha de cabeceira, cruzou a defesa, o corte ainda existe e a defesa de André Ferreira. Rafa Silva e Banjaki tentaram os dois finalizar, encaixou o guarda-redes dos Cónegos.
1: A bola andou ali numa carambola dentro da grande área entre Rafa Silva e a defensiva do Moreirense, acabou por sobrar para André Ferreira numa altura em que daqui a pouco Vasco Botelho da Costa vai promover mais duas alterações, Leandro Santos e Kiko Bondoso, prontos para irem para jogo.
0: Veremos o que é que vai fazer com a entrada de Leandro Santos, o técnico do Moreirense, Matilde Fidalgo, mas está a precisar de algo novo naquele corredor direito, não é só ter Diniz Pinto sozinho, saiu Landerson, eventualmente Rodrigo Alonso mais a cair naquele corredor, mas muito curto para aquilo que é um ataque avassalador do Benfica naquele corredor esquerdo.
3: O Benfica tem conseguido promover, acima de tudo, jogadas por esse corredor. Vínhamos a salientar isso mesmo. O Anderson foi um jogador que durante muito tempo se juntou para a linha de 5. Poderá eventualmente alterar aqui Vasco Botelho da Costa e colocar um jogador para fechar por esse lado, colocar mais um homem a tentar travar esta dupla de jovens que tem estado endiabrados e dificultado muito a vida do Moreirense.
0: Ponta, pé de baliza para a equipa do Benfica depois de uma tentativa de meia distância de Manuel Mendonça, Bruno Malveira Marques, que não saiu longe da baliza de Samuel Soares, como assim?
1: Ligeiramente por cima, o remate do jogador do Moreirense, bola na formação Córrega. Aliás, na formação do Benfica.
0: Exato, a tentar despachar a formação do Moreirense, mas a recuperação de Longuet no setor mais recuado. Vamos ter Friedrich Auschnes dentro de instantes na equipa do Benfica, Bruno.
1: Vai ser a primeira alteração de Marco Silva. Já houve instruções do treinador, o internacional norueguês, e também preparados para entrarem a dupla Leandro Santos e Kiko Bondoso no Moreirense.
0: Vem também John Duran e Luke Ebáquio. Vai refrescar o técnico do Benfica neste micro ciclo, porque volta a jogar no fim de semana. O Benfica no domingo em casa frente ao Gil Vicente, a meio da próxima semana, de hoje 8 dias, joga em San Siro frente ao AC Milan de Ruben Amorim na abertura da Liga Europa, e depois de domingo 8 dias, no dia 20, vai ao Dragão para o Clássico com o Futebol Clube do Porto. Serão 3 as alterações na equipa do Benfica, 2 na equipa do Moreirense. À falta agora de Manuel Mendonça sobre o Anjaki, dá lei da vantagem o árbitro Fábio Veríssimo. A bola para Leandro Barreiro, dá para Tomás Araújo, fica lesionado Manuel Mendonça, agarrado à sua cabeça. A bola escapa ao controle de Leandro Barreiro, em cima da linha lateral. Vamos lá à dança das alterações, Bruno.
4: Vão ser 5 alterações, 2 no lado do Moreirense, 3 no lado do Benfica. Para já, saída de Dinis Pinto para a entrada de Leandro Santos no Moreirense. Vai dar Dinis Pinto a braçadeira ao brasileiro Maracás, central da equipa Cónega. Então a colocar a braçadeira no seu braço. Sai também com a camisola 23 Nile John para a entrada de Kiko Bondoso.
0: Alterações na equipa do Moreirense. E para o Benfica, desde já também nesta pausa. E a saída para já de Pavlidis.
4: Sai o avançado grego que fez o primeiro da partida no finalzinho da primeira parte para a entrada do equatoriano, aliás, do colombiano John Duran. Sai também Gianluca Prestiani. E ainda
0: Leandro
4: Barreiro.
0: Entradas então de John Duran,
4: Alves
0: e Luca Bacchi.
4: E também Luca Bacchi.
0: Matilde, o que é que mudou nas equipas?
3: Na parte do Moreirense, vamos ver, Leandro Santos entra para o lugar do Diniz, portanto parece-me que aqui a estrutura se vai manter, um lateral por um lateral. O Kiko Bondoso muitas vezes ocupa a posição de ala também, numa equipa que não tem propriamente extremos, mas parece-me que vai ser também uma troca direta. Do lado do Benfica, provavelmente teremos Rafa a pender mais para o meio, para que o Kebáquio seja então o extremo, e depois de resto o Alves nos irá para o lugar do Barreiro e o Duran para o lugar do Pavlidis. E também jogadores na substituição natural.
0: Tenta sair a equipa do Moreirense, é mesmo essa a leitura da Matilde Fidal, comentadora da Antena 1. Tentava Manuel Mendonça a triangulação novamente com Ian Lincoln, mas anula bem a ação a formação do Benfica. Pontapé de Banjaki na direção do Tomás Araújo. Aí vem o capitão do Benfica adiantando. Agora o capitão passa a ser Auschwitz, não é, Bruno? A braçadeira passa para o norueguês.
4: Está já no braço esquerdo de Frederik Arsnes, o camisola 8 das Águias.
0: Cumprida a hierarquia em campo, a bola para Longley. Tenta apertar a formação do Moreirense, está a perder por 3 bolas a 0. Atenção, recorda, ainda não venceu em casa na presente temporada. Tem uma vitória na Liga em Rio Maior frente ao Casa Pia, com o tal golo monumental candidato a Puskas do Francisco Domingues. Posse de bola para a equipa da casa. Aí vem Leandro Santos a receber de Rodrigo Alonso, apertado por Chialdrup e também por João Palhinha. É desarmado o lançamento para a equipa do Moreirense à direita.
4: Estava entre os dois jogadores do Benfica, a bola acaba por sair para lá da linha lateral, arremesso para o camisola 2 da formação do Moreirense.
0: Ele que foi também formado nas escolas do Benfica, Leandro Santos, lateral de 20 anos, cumpre a sua segunda temporada, teve direito a 5 jogos, ainda não era Roger Schmidt, há 2 temporadas. A bola para a equipa do Moreirense. Atenção a Manuel Mendonça a tentar deambular, não passa. Agora por Clément Longley. Já derivou para a tentativa de saída para ataque do Benfica, por Rafa Silva. Vai colocar mais à direita para Daniel Banjaki. Lá está ele outra vez a não se virar para o sentido de progressão. Maior parte das vezes para Banjaki esta noite é em modo caranguejo. Para o lado e para trás, para o lado e para trás. A bola já à esquerda para Samuel Dal. Dá para Clément Longley. Tenta apertar Ian Lincoln a conseguir reiniciar a jogada até ao quilómetro zero. Langley atrasando para Samuel Soares, com uma noite muito tranquila entre os postos da baliza encarnada. A bola de Clément Langley para João Palhinha. Lá vai ele a virar-se para o sentido de progressão. Ou muito bem, engano, João Palhinha já está a precisar de ser substituído. Estamos a falar de um jogador que vai apenas para o seu terceiro jogo na atual temporada. Chegou muito tarde à luz, depois de um verão bem quente quanto ao seu futuro. A bola para Stjepanović. Lá vem o sérvio a atrasar para Gilberto Batista. Na zona de conforto da equipa do Moreirense, não há pressão do Benfica. Agora sim, John Duran. Obrigado, Gilberto Batista, a atrasar para André Ferreira. Ponta peia na direção do corredor esquerdo, na busca de Tiago Andrade, o ex-Futebol Clube do Porto. A bola a pingar, ainda carteada por Manuel Mendonça. Entra com tudo Banjaki. A bola sobra para Auschwitz. Atrasa na direção do Tomás Araújo. Recolhe a equipa do Benfica até o seu meio campo defensivo. A bola para o vice-capitão agora da equipa encarnada. chegada para o Langlé, adianta de forma rasteira para João Palhinha, lá está ele a levantar o periscópio, deriva para a direita para Banjaki, lá está ele, não ultrapassa a linha divisória, atrasa para Tomás Araújo, ainda Tomás Araújo, outra vez para Daniel Banjaki, aparece Tiago Andrade, adianta Banjaki para Dodi Luquebaki, lá vem o belga, o canhoto, no momento em que acerta na bola, acerta também em Tiago Andrade, fica muito queixoso o ex-futebol do Porto, Bruno.
4: Está ali a contorcer-se junto da linha lateral, bem próximo do quarto árbitro, ainda com queixas o ex-futebol do Porto, mas o jogo prossegue.
0: Agora passa errático, novamente de Banjaki, consegue recuperar a formação do Moreirense, o atraso até André Ferreira, ponta para o Gaiense, a bola vai pingar ainda para a posse encarnada, recupera Frederic Auschnes, para trás para Tomás Araújo, adianta de forma rasteira outra vez para João Palhinha, zona medular do terreno, vai variar o flanco por via aérea, o passe é teleguiado para André Sheldrup, espera para o apoio de Samuel Dalla, ainda Sheldrup tenta obliquar para a zona central, combina com João Palhinha, faz uma rotunda sobre si próprio, tira do caminho Ian Lincoln, aí vem João Palhinha já adiantando para Frederic Auschnes, a bola outra vez para João Palhinha, vai arrastando a marcação de Lincoln, liberta outra vez à direita, mas fora de jogo decretado no ataque encarnado a Dodi Luquebakio.
4: Fora de jogo tirado ao Internacional belga, pontapé livre para o Moreirense, mas para já volta a ficar no relvado o jogador do Moreirense, ele que há pouco estava a contorcer-se com dores, Tiago Andrade, a ver vamos se vai precisar de receber algum tipo de assistência, para já vai puxando ali a meia no pé direito, para já com passo de espera, mas o árbitro a mandar seguir a partida.
0: Sim, e Tiago Andrade vai se levantar porque sabe que se for assistido e se sair das quatro linhas, terá de ficar pelo menos um minuto fora e só pode entrar quando houver uma paragem de jogo. Se o jogo não parar até ao apito final, também já não entra. Portanto, o efeito das novas alterações às instruções aos árbitros para privilegiar o tempo útil de jogo. Posse de bola para a equipa do Benfica. Banjaki a atrasar na segurança até Samuel Soares. Vamos carimbar a partir do estádio Comendador Joaquim de Almeida Freitas. Minuto 72, 18 para os 90. Tudo tranquilo para o Benfica, que a 10 dias da visita ao Dragão para o clássico Futebol Clube do Porto, prepara-se para acertar calendário e igualar o Sporting no segundo lugar. Os rivais de Lisboa ficarão a 2 pontos do líder e campeão nacional Futebol Clube do Porto. Para já, Moreirense 0, Benfica 3.
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5: Hoje foi noite também de Liga dos Campeões de Handball. O Futebol Clube do Porto perdeu na Hungria frente ao Veszprém 36-28.
0: Marca o Benfica, já está! Para dentro, marca Auschnes! Benfica, do Sport Lisboa e Benfica, com pouco mais de 10 minutos de utilização na temporada, ao segundo jogo em 26-27, aproveitando a desorientação total da equipa do Moreirense, Bruno, Frederic Auschnes, o capitão, meu capitão, dizem os jogadores do Benfica, fatura o norueguês.
4: Depois de uma desatenção, de falta de comunicação na defensiva cónega, bola no lado esquerdo, por pouco não chegou João Duran, a bola prosseguiu para Auschnes, vindo de trás, e uma vez que a defensiva do Moreirense não conseguiu cortar, rematou na passada, bola rasteira para o fundo da baliza cónega, está feito o quarto para a equipa do Benfica.
0: Auschnes, que na época passada marcou também aqui, nessa goleada 4-0 aplicada pelo Benfica, que tem espelho também a esta hora da noite. 73 minutos, cronómetro, Antena 1, e o placar assinala Moreirense 0, Benfica em patamar de goleada, já vem em 4.
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5: Só para concluir a informação de há pouco, entrada com a mão esquerda do Porto no campeonato, na Liga dos Campeões de Handball. Amanhã é a vez do Sporting, que recebe o GOG da Dinamarca às 19h45 no pavilhão João Rocha.
0: Vamos ter em Moreira de Cónegos, Bruno Malveira Marques, não tarda nada, primeiros acordos de um dos últimos reforços de verão da equipa do Benfica, falamos do marroquino El Karouani.
4: Já está a receber as últimas indicações de Marco Silva e vai daqui a pouco estrear-se um dos reforços nesta época 26-27, Diago Peito.
0: Matilde, é o sintoma de um jogo muito fácil, sobretudo uma etapa complementar, uma segunda parte muito acessível para a equipa de Marco Silva.
3: Sem dúvida nenhuma, uma segunda parte que cada vez está a tornar mais fácil para o Benfica, o Moreirense claramente já a demonstrar alguma desorientação, provavelmente com o resultado a dilatar aqui num golo que novamente surge do corredor esquerdo, tem sido onde mais se trabalha no momento ofensivo do Benfica, mas parece-me até que Seldrup promovia uma ligação que não foi possível, uma autêntica via verde na área do Moreirense, ninguém comunica, Auschwitz aparece sozinho para finalizar num lance que poderia e deveria ter sido resolvido de outra forma.
0: Bola no ataque do Benfica, esticada na direção do Seldrup por parte de Clément Longuet, mas encaixa André Ferreira. Vamos ter El Karouani na próxima paragem de jogo. O lateral esquerdo emprestado pelos sauditas do Al-Qadizia e que há duas temporadas na Eredivisie holandesa, ao serviço do Utrecht, assinou 18 assistências, não é coisa pouca. Tenta atacar o Moreirense, a bola para Manuel Mendonça, depois da combinação com o Tiago Andrade, vai derivar sobre o corredor esquerdo, arrastada a marcação do Palhinha, à falta do 36 do Benfica, livre lateral, relativamente perigoso para o Moreirense, sai cartão amarelo para o João Palhinha.
4: Amarelo para o médio português, depois de um belo trabalho individual de Manuel Mendonça, conseguiu ultrapassar um adversário e depois foi rasteirado por João Palhinha, pontapé livre à esquerda, praticamente na paralela da área do Benfica. Possibilidade do Moreirense colocar a bola na área. Vamos livre. Ver se a alteração é para já ou para depois. Sim. Do pontapé livre.
0: É, livre lateral ofensivo, não iria certamente beliscar nada para Marco Silva, mas não será ainda para já. Ricardo Rocha, um dos adjuntos do técnico encarnado, junto ao quarto árbitro Vítor Ferreira, a dar essa instrução de que é só para depois desse pontapé livre, que, bem entendido, é defensivo e não ofensivo para o Benfica. Mas José... E acaba por ter esse efeito.
4: Mas José Pedro Pinto, este relvado de facto está perigoso porque os jogadores têm escorregado e ainda por cima foi regado ao intervalo. Sim. Portanto, não está fácil também para a missão, quer dos jogadores do Moreirense, quer dos jogadores do Benfica.
0: Eu volto a dizer, milagre dos técnicos de manutenção do relvado, mas milagre momentâneo, não aguentou demasiado. Vamos ao pontapé livre para a equipa do Moreirense, para Manuel Mendonça. Ainda algo contundido depois da entrada fora de tempo do João Palhinha. Primeiro cartão amarelo para os jogadores do Benfica. Aqui no comendador Joaquim de Almeida Freitas. Pontapé livre lateral para a equipa dos Cónegos. Bruno.
4: Com o homem da barreira do Benfica, parece-me ser Daniel Banjaki.
0: Pontapé livre para a formação do Moreirense. A atenção de Samuel Soares, marcações impiedosas do Benfica. Levantou Manuel Mendonça e o corte de Rafa Silva. A bola a resvalar para trás. Vamos ter pontapé de canto para a formação minhota.
4: Lado esquerdo, da forma como o Moreirense ataca, canto para a equipa Cónega e à partida para o próprio Manuel Mendonça. Jogador que acabou de cobrar este pontapé livre.
0: E se não me falham as contas, terceiro canto para a equipa do Moreirense. Em toda a partida. Vamos aproximar-nos do minuto 80, minuto 77 no cronómetro da Antena 1. O Benfica confortavelmente a golear, depois de ter aplicado 3-0 na Madeira frente ao Marítimo, 4-0 aqui em Moreira de Cónegos. Ponta pé de canto para Manuel Mendonça. Movimentações na pequena área, está altamente inflacionada. Levanta Manuel Mendonça, primeiro posto, desvio de cabeça, ainda sobra para os jogadores do Benfica. Tenta aliviar Rafa Silva, apertado para os jogadores do Moreirense. Vai tentar ganhar Tiago Andrade, lance com Rafa, a bola escapa-se pela linha lateral, lançamento para o Benfica e agora sim, alteração para a entrada de El Karouani. Vai subir a placa, Bruno Malvana Marques.
4: Sobe a placa e quem sai é o camisola, bom. Camisola 26 é o Samuel Dal.
0: Exato.
4: Troca por troca na lateral esquerda do Benfica. Sai Samuel Dal, o sueco, para a estreia de El Karouani.
0: Dá algum descanso a Samuel Dal, que tem sido usado e abusado, digamos assim, na boa acessão da palavra, cumprimentado por Marco Silva, Samuel Dal e Matilde Fidalgo, neste contexto claramente favorável, para percebermos o que pode demonstrar eventualmente nos últimos 15 minutos, pouco mais do que isso, até ao apito final, este El Karouani, internacional marroquino.
3: Acima de tudo é isso, é dar alguns minutos ao jogador, colocá-lo em contexto de jogo, perceber como se consegue ligar com a equipa. Dal acaba por fazer um jogo discreto, mas também muito promovido por aquilo que foi a dinâmica que o Benfica foi incutindo do lado no corredor esquerdo. Normalmente é-lhe pedido um papel um bocadinho mais de equilíbrio, é o lateral direito do Benfica que costuma dar a profundidade, hoje Banjaki com alguma dificuldade nesse sentido, mas Dal acaba por ter um jogo sem grandes espinhas, como se costuma dizer. Não aparece demasiado, mas não tem qualquer ação negativa durante o jogo.
0: Vamos ter a última alteração na equipa do Moreirense, Bruno.
4: Para a saída, ou melhor, para a entrada de Kevin, saída de Maracás. Troca por troca no eixo defensivo.
0: A entrada do central paulista, contratado esta temporada. Aliás, há duas temporadas ao Bragantino. Este central de 20 anos, Kevin, a dar ali... Eventualmente, não sei se por algum problema físico, não parece sair nada combalido Maracás, o experiente central baiano. Qualquer das formas, Matilde faz esta alteração última. Vasco Botelho da Costa, eventualmente eu não consigo perceber o que é que pretende o técnico de Moreirense, a não ser que seja a inferioridade física de Maracás. Nada mais do que isso.
3: Concordo, até porque o Gilberto sim está amarelado, o Maracás não está e portanto acredito que seja por aí alguma debilidade física que talvez não seja tão visível, mas queixas que o jogador pudesse ter até apresentado antes do jogo e perante um resultado que já define basicamente aquilo que será o desfecho do jogo, o Vasco aqui a promover a entrada do Kevin.
0: Sentiu certamente alguma picada Maracás ou aquilo que dizias, já a partir para este jogo, com alguma debilidade física. Ataca ao Benfica.

0: disse. Gosto mesmo muito dele. É um miúdo especial, diferente, um grande jogador. E quando crescer ainda mais, está muito diferente, está muito mais maduro. E quando tornar ainda a crescer um pouquinho mais essa maturidade, é claramente jogador de seleção.
1: Os elogios feitos por Rui Borges, o treinador do Sporting, numa noite em que o Barcelona goleou o Feyenoord por 5-1. O Stuttgart bateu o Viking por 3-1. Paris Saint-Germain 6-1 ao Bratislava. Liverpool 2, Atlético 1 e Nápoles 0, Arsenal 1. No Handball Liga dos Campeões, o Porto entrou a perder frente ao Vesperen por 36-28. Amanhã joga o Sporting frente ao GOG da Dinamarca às 19h45. Equipa Antena 1 com Fábio Abreu e João Gonçalves, os técnicos. Os comentários do Luís Cristóvão e da Matilde Fidalgo, os jornalistas Paulo Vidal, José Pedro Pinto, João Santos Correia, David Carvalho, Bruno Malveira Marques, Central Técnica Jorge Almeida, técnicos de emissão Ricardo Costa e Matilde Sargo, o apoio de Alexandre Alho, produção de Alexandre Alho, apresentação e edição também de Walter Madureira. A todos, boa noite.
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11: Noite de quarta-feira. Segue a música com a Nena e Joana Almeirante. E a Mulher dos Teus Sonhos. Daqui a pouco há Verve e Tulipa Ruiz. Até bem perto das notícias à meia-noite. É

foi um dos grandes sucessos dos Verve, chama-se Bittersweet Symphony, nesta noite de quarta-feira na Rádio Coliga Portugal, depois da Mulher dos Teus Sonhos, de Nena e Joana Almeirante. A próxima faz estardalhaço é Tulipa Ruiz na Rádio Coliga Portugal.

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8: Estamos agora a 16 minutos da meia-noite e com os entre aspas e o Jim, daqui a pouco a Ray, e com Where Is My Husband, ainda Bárbara Bandeira.

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1: É sem dúvida um dos grandes sucessos internacionais, Ray, com Where Is My Husband, nesta noite de quarta-feira na Rádio que Liga Portugal, depois de, entre aspas, e o Gin. Há a Bárbara Bandeira e Jafe Mega nos próximos minutos.

Temos a Jafe Mega para lembrarmos este nosso ego na Rádio Coliga Portugal, depois de Bárbara Bandeira com o Mau Olhado. Na próxima hora temos a Fé dos Homens. Antes, à meia-noite, atualizamos as notícias do país e do mundo. Até lá vamos com na companhia de Evil Woman. É uma das propostas dos Duran Duran.

Os Duran Duran com Evil Woman na reta final desta hora de emissão. Antes das notícias, olho também para o dia de amanhã no que diz respeito à previsão do estado do tempo. Pode contar com um dia de sol, com subida da temperatura máxima, em especial na região sul. E quanto às máximas, precisamente, Braga e Aveiro deverão chegar aos 23 graus, Porto, Bragança e Guarda 24, Sines 25, Vila Real, Leiria e Sagres 26 graus, Viseu 27, Braga, Coimbra e Faro 28 graus, Lisboa 30, Castelo Branco, Porto Alegre e Setúbal 31, Santarém 32, Beja 33, Évora com uma máxima prevista de 34 graus. Vamos agora atualizar as notícias do país e do mundo com a Camila Vidal. Na próxima hora, há a Fé dos Homens na Rádio que Liga Portugal.

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1: Meia-noite em Portugal continental e na Madeira, são 11 horas nos Açores. Olá, boa noite, Camila. Vamos aos temas em destaque nesta edição.
2: Boa noite. Benfica e Sporting triunfaram em noite de muitos golos, 4-0 em Moreira de Cónegos, no jogo em atraso da terceira jornada. O Sporting venceu por 3-1 o Galatasaray em Alvalade. O cabaz alimentar volta a subir e pode continuar por causa do preço dos combustíveis. O governo garante que está a fazer tudo o que pode para aliviar o aumento do custo de vida dos portugueses, mas o PS insiste nas críticas e volta a lembrar os ganhos em impostos. Centena e meia de funcionários do Hotel Miragem, em Cascais, já receberam as cartas de demissão.
1: Nesta altura, no Porto e em Coimbra, estão 17 graus, 19 em Lisboa, 22 em Faro, 23 em Ponta Delgada e Funchal, 24 graus. As notícias à meia-noite, a edição é de Camila Vidal.
2: O Benfica venceu o Moreirense por 4-0, jogo em atraso da terceira jornada do campeonato. O resultado põe o Benfica no segundo lugar da tabela da Primeira Liga, a 2 pontos do líder Futebol Clube do Porto, mas com os mesmos pontos que o Sporting. O Moreirense está em 13º lugar. Marcaram em Moreira de Cónegos esta noite Pavlidis, Sheldrup, Prestiani e Aursnes. Pavlidis consolida o lugar de melhor marcador da Liga com 6 golos. O Sporting bateu por 3-1. Os turcos do Galatasaray, jogo da primeira jornada da fase de Liga, da Liga dos Campeões. Gonçalo Inácio marcou na própria baliza aos 5 minutos, mas o Sporting deu a volta com golos de Jenny Catamo, Luís Soares e Zalazar. O cabaz de alimentos essenciais custa agora mais de 255 euros. É uma nova subida nas contas da Deco Proteste, mais 52 cêntimos do que há uma semana. Há 4 anos, custava menos 67 euros. Do que hoje. O porta-voz da Deco Proteste, Nuno Figueiredo, explica quais os produtos que mais contribuíram para o aumento desta semana.
3: O aumento mais significativo que se registra esta semana face à semana anterior diz respeito à courgette, também ao carapau e ao atum em posta enlatado. Estes produtos tiveram um aumento muito considerável e foram eles que, em certa medida, desestabilizaram o valor final do cabaz, que continua em tendência de subida. Se for ao supermercado, por exemplo, na segunda-feira, e levar 50 euros para fazer compras, se tiver feito o mesmo procedimento em janeiro deste ano, portanto há 9 meses, precisa de ter mais 14 euros para comprar as mesmas coisas que comprava no início do ano.
2: A tendência é o preço do cabaz de produtos essenciais continuar a subir, já que agora entra também na equação o aumento dos combustíveis, diz também a Deco Proteste. O cabaz de alimentos essenciais custa agora mais de 255 euros. Com o custo de vida a aumentar e o Governo a prometer que fez os possíveis para ajudar, o Ministro da Economia admite que os bónus nas pensões e os alívios no IRS não são suficientes, mas não se consegue mais, diz Manuel Castro Almeida.
4: Nunca é suficiente. Nenhum país que tenha contas equilibradas tem o dinheiro suficiente para apoiar uma situação de guerra, ou consequências da guerra. Estamos a dar o apoio que é possível. E o que eu faço notar é que num ano que era particularmente exigente, onde o Governo admitia não ter nenhum saldo orçamental, afinal, o Ministro das Finanças vem dizer é que íamos ter um saldo orçamental que permite alocar.

0: dar mais 800 milhões de euros de despesa pública e mesmo assim continuar com as contas positivas, com as contas em ordem.
1: E sobre as contas em ordem, a Ministra do Trabalho e Segurança Social também deu essa garantia e indicou que os bónus nas pensões devem abranger cerca de 90% dos pensionistas. Já ontem o Governo falava em 400 milhões de euros para esta medida, outros 400 milhões para a baixa no IRS. No caso das pensões, a Ministra Rosário Palma Ramalho sublinha que não ficam em causa as contas da Segurança Social, porque a medida é custeada pelo orçamento do Estado. Ora, o PSD discorda do entendimento do Governo e diz que pode sim fazer mais. É dar com uma mão e tirar com as duas, reação do líder do PS aos apoios anunciados pelo Governo para o gasóleo agrícola. José Luís Carneiro acusou esta noite no Porto o executivo de Luís Montenegro de ficar ainda com 400 milhões de euros.
2: O Governo dá com uma mão, mas tem vindo a tirar com as duas. Entre aquilo que dá e que tira, o Governo fica ainda com 400 milhões de euros nos cofres do Estado. Estou a falar de 600 milhões de euros de receita do IVA só este ano, não previstos na proposta do Orçamento do Estado para 2026. E estou a falar de um aumento de 600 milhões de euros que resultam do aumento dos impostos sobre os combustíveis adotada em 2024 e também adotada em 2025. O Governo diz que não foram impostos porque não foram à Assembleia da República. Isso é verdade. Mas foram portarias cujo efeito é o mesmo dos impostos.
1: Críticas por causa do anúncio desta quarta-feira, no final do Conselho de Ministros, dos apoios no gasóleo agrícola. José Luís Carneiro diz que o Estado teve uma receita de 600 milhões de euros em IVA que não estava prevista no orçamento do Estado, insiste o líder do PS esta noite no Porto. E esta quarta-feira ficou marcada também pelos partidos da oposição no Parlamento a criticarem os anúncios feitos por Luís Montenegro para as pensões e para o IRS durante o debate da moção de censura. São críticas ao sentido de oportunidade do Governo e a medidas pontuais em vez de estruturais. Madalena Salema.
3: A esquerda critica o bónus nas pensões anunciado pelo Primeiro-Ministro no debate da moção de censura. O socialista João Torres fala em cortina do fumo que não resolve o problema do aumento do custo de vida.
4: Num tempo em que as cortinas de fumo tomaram de assalto a política nacional, num tempo em que os artifícios políticos são o modus vivendi do Governo e não apenas do partido da extrema-direita, como vimos ontem, este Governo pesa, que já cansa e muito.
3: Isabel Mendes Lopes, do Livre, contesta a afirmação de Luís Montenegro de que a economia está melhor e questiona.
5: Melhor para quem? Para as famílias que estão afogadas em contas? E não é a dar bónus no Natal que isso é mascarado.
3: A líder parlamentar do PCP não tem dúvida de que a realidade não é a que está espelhada nos discursos do Governo.
6: É inaceitável que o Governo continue impávido e sereno, como se não fosse nada consigo e entenda que não tem mais nada a fazer. Isto não vai lá com descontos.
3: O liberal Jorge Miguel Teixeira considera que os anúncios do Governo só servem para tentar comprar eleitores, estende a crítica aos socialistas.
7: E o PS e o PSD distribuem suplementos extraordinários conforme o calendário eleitoral, uma prática instituída de resto por António Costa. Uma verdadeira vergonha nacional que mais não é do que populismo e populismo caro.
3: No debate que antecede a retoma dos trabalhos parlamentares, na próxima semana, só PSD e CDS ficaram a defender as opções económicas do Executivo.
1: Debate da Comissão Permanente do Parlamento. Foram absolvidos os suspeitos de maus-tratos a animais em Santo Tirso no caso do incêndio na Serra da Agrela em 2020. O Tribunal de Matosinhos absolveu de mais de 230 crimes a antiga coordenadora da Proteção Civil da Câmara de Santo Tirso, o ex-veterinário municipal e três proprietárias de abrigos ilegais de animais. Em causa, crimes de maus-tratos a animais de companhia, abandono e abuso de poder que não ficaram provados. 93 cães e gatos morreram, estavam presos em dois canis, onde chegaram as chamas no incêndio florestal em Santo Tirso em julho de 2020. De acordo com a acusação, na madrugada de 18 de julho, centenas de pessoas tentaram chegar ao Cantinho das Quatro Patas, o nome deste abrigo ilegal, para salvar os animais, mas foram impedidas pelas proprietárias que agora são absolvidas. O PAN esteve no julgamento e a porta-voz do partido Inês Sousa Real promete recorrer da decisão.
8: Com um sentimento profundo de injustiça e de revolta, com todo o respeito que nos merecem os tribunais, consideramos que esta sentença não faz justiça àquilo que todos nós vimos e assistimos há 6 anos atrás, na Serra da Agrela, em que morreram mais de 90 animais carbonizados, animais que estiveram em agonia e em sofrimento. O PAN irá, evidentemente, reunir com o seu advogado, vamos analisar este acórdão e vamos, evidentemente, recorrer de todos estes factos, mas também na matéria de direito.
1: O PAN esteve no julgamento porque este processo chegou a ser arquivado pelo Ministério Público em 2022, mas 2 anos depois o Tribunal decidiu levar o caso a julgamento após pedido deste partido e também da Associação Midas. O despedimento de 177 trabalhadores do Hotel Cascais Miragem já está em curso, revela o Sindicato de Hotelaria do Sul. O hotel vai fechar para obras durante 2 anos, opta por um despedimento coletivo. Os trabalhadores efetivos já receberam a comunicação do despedimento. Os sindicatos tentaram negociar com a empresa, mas sem sucesso, diz o dirigente Luís Batista.
9: Terminado que foi o período de negociação e informações em que o sindicato apresentou um conjunto de propostas e tentou, por um lado, e em primeiro lugar, evitar este despedimento coletivo e já numa segunda fase minimizar o seu impacto social, terminando esse período de informações e negociações onde não foi possível chegar a nenhuma espécie de acordo porque a empresa recusou todas as propostas do sindicato, a empresa então passou a uma nova fase, que é a comunicação individual a cada um dos trabalhadores sobre o seu despedimento. Isso começou a acontecer a partir do dia 1 de setembro.
1: O objetivo do hotel, de acordo com este dirigente sindical, do Sindicato de Hotelaria do Sul, é que o processo termine até ao final de outubro e as pessoas vão sendo contactadas. Luís Batista acredita que era possível evitar o despedimento, apesar das obras de remodelação.
9: Muitos dos hotéis vão realizando obras maiores ou menores na sua extensão, mas vão muitas vezes compatibilizando essas obras com o funcionamento da unidade hoteleira. Não foi esta a opção, mas uma das opções que se podia ter colocado logo desde o princípio era ter dividido esta obra em 2 fases. Uma fase estrutural que admitimos que pudesse ter levado ao encerramento da unidade hoteleira, mas não durante 24 meses, por exemplo, de 6 a 12 meses, e isso teria permitido que houvesse o recurso, nomeadamente a ferramentas que a lei disponibiliza, como o layoff. Mas a empresa descartou logo essa possibilidade ao apresentar um projeto de obra de 24 meses. Mas quando nós vamos analisar o plano de obra, percebemos que, de facto, há ali um conjunto de intervenções que não são nada estruturais.
1: Esta quinta-feira, os sindicatos que representam os trabalhadores do Hotel Cascais Miragem vão estar à porta do edifício para uma conferência de imprensa e plenário. Patrícia Portela é a vencedora do Grande Prémio de Romance e Novela 2025. O júri da Associação Portuguesa de Escritores elege a obra Manual para Andar Espantada por Existir. A obra nasce porque José Gomes Ferreira escreveu As Aventuras de João Sem Medo e Patrícia Portela aproveitou essa obra para construir outra, que derruba os medos e mantém a imaginação em marcha. Cláudia Almeida.
10: Desafiar o medo.
11: Eu diria que este livro é um livro de fitness. É como ir ao ginásio. Uma pessoa exercita aquele disparate de andar dentro dos quartos do medo, o medo da solidão, o medo da verdade nua, que é um dos meus preferidos e que é muito atual, o medo de ninguém nos reconhecer, nos dar espaço para sermos como somos, o medo de viver ao contrário. E nós vamos exercitando diferentes maneiras de saltar muros e saltar os nossos medos, ou ultrapassar os nossos medos.
10: Resistir pela imaginação.
11: Fortalecer os ossos. Eu pronto, tenho que fortalecer aqui o músculo da imaginação, posso ir ler ali um bocadinho, porque vou sempre ler qualquer coisa diferente.
10: Ser embaixada, tudo o que pode este manual para andar espantada por existir, diz ainda a autora Patrícia Portela.
11: Mas também é um livro embaixada, é um livro que diz não se pode deixar um escritor como José Gomes Ferreira morrer, não se pode esquecer de um João Sem Medo, não se pode esquecer daquilo que era a poesia do José Gomes Ferreira e, portanto, também tem essa função de embaixada portuguesa no estrangeiro. Através de um livro.
10: No comunicado que anunciou o prémio, a Associação Portuguesa de Escritores sublinha a capacidade deste manual para andar espantada por existir, de fazer dialogar diferentes tradições literárias com ironia e liberdade. Patrícia Portela é uma autora muito contente.
11: Foi um livro que envolveu muita gente. As pessoas que trabalharam comigo na Bélgica, envolveram os atores que trabalharam comigo cá, envolveu imensa gente. Nós fizemos a peça 500 vezes para milhares de crianças e, portanto, foi crescendo também com isso e, portanto, o resultado é mesmo o resultado de muita gente. Por isso acho que é um grande prémio. Estou muito contente.
1: Patrícia Portela, entrevista à Antena 1, algumas horas depois de saber, esta quarta-feira, que é vencedora da edição de 2025 do Grande Prémio de Romance e Novela da Associação Portuguesa de Escritores. É um dos mais prestigiados prémios literários em Portugal. Dau foi finalmente exibido e causou espanto no Festival de Veneza, onde é candidata ao Leão de Ouro. A estreia mundial de um épico sobre a história soviética aconteceu esta quarta-feira. O filme é de um realizador russo, dissidente. O governo ucraniano chegou a contestar a decisão do festival de selecionar esta obra, a que chama propaganda, mas em Veneza o realizador disse estar a torcer pela Ucrânia na guerra. Tiago Alves.
12: O filme começou a ser imaginado há 20 anos, quando a Rússia e a Ucrânia não estavam em guerra. Foi sendo filmado, sobretudo concluído, na Ucrânia durante os últimos 3 anos, ou seja, em contextos políticos muito diferentes. O cineasta russo, o dissidente, Ilya Krasnovsky, evita comentar factos da atualidade. Sobre a guerra, prefere partilhar uma convicção.
13: Acredito que a Ucrânia vai sobreviver e no futuro, de alguma forma, vai preservar a independência.
12: Beauty of the Future. Dau parece um filme saído do cinema soviético, de outra época. Tal é a dimensão cinematográfica que ganhou ao longo dos anos. Começou por ser um projeto sobre Lev Landau, prémio Nobel da Física, um dos criadores da bomba atómica, o Oppenheimer soviético, e tornou-se num épico sobre opressão e totalitarismo que condensa 4 décadas de história soviética em 3 horas e meia, com valores de produção tremendos. 300 mil audições, 40 mil figurinos, 10 mil figurantes, 400 papéis, um estúdio com 12 mil metros quadrados, 700 horas de filmagens. O que leva Ilya Krasnovsky a dizer que o filme está acima do tempo, do momento, da espuma dos dias.
13: Tento fazer algo que tenha um significado maior do que o momento em que as coisas acontecem.
12: Um mastodonte destes só podia caber num festival enorme como o Veneza, que convida a refletir através do cinema. Mas ainda assim, com a oposição do governo ucraniano, que contestou a opção de exibir, dar visibilidade, nesta altura, a um filme sobre a história de um país invasor.
1: E que ainda não tem data de estreia em Portugal.
10: Camila Vidal com as notícias à meia-noite na RTP Antena 1, simultâneo com Madeira, Açores e Mundo. 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
4: Sejam bem-vindos a esta emissão do programa Passado ao Presente, em que juntamos duas gerações de músicos. Na realidade, temos aqui em estúdio quatro músicos. Temos, por um lado, o Pedro Ledo. O Pedro Ledo, que assina agora um primeiro álbum com o nome Astra Vaga. O disco chama-se Unção Honrosa e é um disco que vai buscar muitas influências, boas influências, está muito bem marcado pelas escritas, que eu vou falar no plural de facto, porque não é uma escrita unívoca de maneira nenhuma da pop eletrónica dos anos 80. E temos aqui um grupo que começa precisamente, primeiro disco lançado, no ano do boom do rock, 3/5 do grupo. Estou a falar dos Street Kids. E aqui à minha frente o Nuno Rebelo, o Manuel Ramalho e tenho o Luís Ventura. Obrigado aos três por estarem aqui. Faltaria o Eduardo e o Nuno Canavarro para estarem todos os Street Kids, mas é muito bom poder ter aqui esta união também aqui sugerida e muito bem sugerida pelo Pedro Ledo. Obrigado Pedro, obrigado Nuno, obrigado Emanuel, obrigado Luís por estarem aqui no Passado ao Presente. Antes de uma primeira viagem musical, vou pedir-vos que se apresentem. Vou começar por ordem alfabética. Emanuel, podes dizer o teu nome completo, data e local de nascimento?
5: Ok, o meu nome é Emanuel Rodrigues Ramalho, nasci em Lisboa. E o que é que precisava saber mais?
4: A data.
5: A data, a 31 de dezembro de 1958.
4: Muito bem. Agora tu, Luís, és o próximo da ordem alfabética.
6: Eu sou o Luís Cunha Ventura, nasci a 29 de novembro de 1960.
4: Em?
6: Em Lisboa.
4: Em Lisboa também. Lisboa, e tu, Nuno?
7: Nuno Eurico Oliveira Nunes de Almeida Rebelo, nasci em Torres Vedras, exatamente 2 anos depois do Emanuel Ramalho, nasci a 31 de dezembro de 1960.
4: Portanto, és o mais novo dos três, por pouco, só por uns meses em relação ao Luís, mas curiosamente partilham, portanto, aniversário tu e o Emanuel. E, portanto, continuando a ordem alfabética, apesar de tu não seres dos Street Kids, Pedro, podes-te apresentar também?
8: Olá, o meu nome é Pedro Miguel Ledo de Araújo, eu nasci em 27 de junho de 1990, em Valdecâmara.
4: Muito bem, mais a norte. Então vamos fazer aqui uma primeira viagem musical. Vamos entrar no álbum dos Street Kids, porque as duas escolhas que aqui trazemos são do álbum dos Street Kids, apesar de uma delas, que é esta já, o Propaganda, ter saído também em single, no lado B do Tropa Não. Os Street Kids em 1982 com Propaganda.

0: Propaganda, os Street Kids, que é a letra do Luís Ventura, um dos convidados hoje no passado ao presente. A música é de todos os Street Kids, na altura o Emanuel, que é o outro convidado, aparecia ainda como Flash Gordon. O Nuno Canavarro, o Luís Ventura, o Eduardo Sobral e o Nuno Rebelo. Estamos também com o Emanuel, como já disse, e com o Nuno Rebelo. E estamos com o Pedro Ledo. Vamos conhecer aqui dois dos momentos do álbum de estreia do projeto Astra Vaga, aqui com bastantes afinidades também. Vou pedir-vos aos quatro, em termos de memórias musicais, vou começar mais uma vez por ti, Emanuel, respeitando a mesma ordem alfabética. A música está na tua vida desde pequeno ou é uma conquista tua da adolescência?
1: Está desde pequeno. Eu nasci em 58, a partir de 5 anos de idade foi sempre uma constante.
0: Portanto, os teus pais,
1: ouvir música.
0: Os teus pais
1: eram os meus pais e o meu irmão mais velho.
0: O teu irmão também já era melómano?
1: Era. É mais velho, 7 anos do que eu, então ouvi tudo o que era Motown, tudo o que era. Quando saíam ainda por cima. Prog, aquela cena do prog que apareceu depois em força também.
0: Já a viragem dos anos 60 para 70.
1: Já saltei. E continuei por aí fora sempre. Ouvi música e a partir de um certo momento a tocar também. Jazz, virado mais para o jazz e para a fusão e para o jazz rock, havia muito nessa altura.
0: Assim, então, anos
1: e
0: 70.
1: Depois fiz uma banda punk. Fiz não, foi Pedro Aires e o Pedro que fizeram a banda e eu
0: os
1: fui
0: faíscas.
1: Convidado para fazer aquilo. Foram os Faíscas.
0: Que infelizmente não gravaram disco.
1: Há umas gravações aqui e ali,
0: mas não chegou
1: música
0: a acontecer
1: que é o
0: disco.
1: Faca na Barriga. E mais outra qualquer que eu já não sei.
0: Houve umas gravações para o Jaime Fernandes na rádio, não é?
1: E não, aquilo
0: ele
1: foi alguma. Sim, eu fiz. Jaime Fernandes fez umas coisas, mas foi o António Sérgio.
0: Okay.
1: Uma vez um espetáculo demos no que era um vão de uma escada. De facto, escada, nós por baixo e 100 pessoas lá de baixo num prédio. E ele levou o técnico de rádio que trabalhava com ele para lá, com um Nagra, não sei,
0: sim,
1: e gravou
0: gravador.
1: Aquele concerto. E existiu, pois ainda fomos à.
0: Já não existe.
1: Não sei, sinceramente,
0: é
1: não
0: pena.
1: Sei se foi o Pedro Aires que ficou com essa
0: bom,
1: fita.
0: Era muito bom
1: foi.
0: Localizar.
1: Era, por acaso eu também achava graça.
0: Era mesmo. É. Olha, sem seres tu a tocar, houve algum espetáculo a que tivesse assistido, algum concerto a que tivesse assistido que te tivesse marcado?
1: Sim, Peter Gabriel.
0: Ah, 75
1: Genesis,
0: em 75
1: o primeiro
0: em Cascais.
1: Dos Genesis, okay. Em Cascais, para mim foi.
0: É um espetáculo
1: foi
0: marcado
1: a marca.
0: De várias ordens.
1: Foi, selo.
0: Não sei se vocês estiveram lá, Luís e Nuno. No espetáculo. Tu estiveste, Luís? Tu também,
2: não.
0: Nuno? Tu não? Não. Ok, pronto.
2: Temos aqui. Vivi em Torres Vedras na altura.
0: não desceste a Cascais.
2: Minha idade suficiente para vir de Torres Vedras para Cascais para ver o concerto.
0: Ah, pronto. Tu estiveste, Luís?
3: Sim.
0: E se calhar a tua resposta é a mesma em relação a um primeiro concerto que se tenha marcado? É?
3: Sim, foi.
0: É a parte teatral, a parte musical. E depois era
3: eu
0: Portugal,
3: já vinha com a mania das músicas desde Beatles, Rolling Stones, por aí adiante, mas foi o concerto dos Genesis é que fez, eu também quero fazer isto, com aspecto teatral. E foi a coisa mais marcante, até falámos há bocado, até ver o David Byrne ultimamente.
0: E agora? Em Oeiras. Pois ele veio.
1: Estiveste lá em Cascais agora.
3: Mas vi-o há 2 anos atrás.
0: Ah, ok.
2: Eu vi a semana passada em Barcelona. Incrível. O meu concerto que eu vi na minha vida toda.
0: Isso é muito bom. Isso é muito bom. Ou seja, por ser quem é e por estares a dizer isso em relação a tudo aquilo que já viste.
2: Sim, não foi pouco.
0: Pois, é muito bom. Luís, no teu caso, a música está na tua vida desde sempre? Há alguém
3: sim.
0: Na tua família também ligada
3: sim,
0: à música?
3: Sim, o meu pai ensinou-me assim a tocar.
0: Havia uma boa discoteca lá em casa.
3: Pequena,
0: acústica. Ok, a prática musical.
3: E pronto, isso foi sempre uma coisa que eu gostava de ir tocando e tal, mas foi aquele concerto é que fiquei, eu também quero.
0: Também quero cantar, nesse caso,
3: sim.
0: Não é? E no teu caso, Nuno, a música está contigo desde pequeno?
2: Também a mesma coisa, como o Luís. Meu pai também tinha uma guitarra acústica em casa, ensinou-me 3 acordes. E eu queria desesperadamente fazer uma banda, tocar numa banda, mas em Torres Vedras, naquela altura, não havia nenhuma loja de instrumentos, nem sequer alguém que tivesse uma guitarra elétrica. Portanto, era no Carnaval. Quando vinha uma banda espanhola a tocar no Carnaval, vinha sempre a mesma banda todos os anos, que era o Osana Cruz.

0: Foi o Soft Machine em, no Pavilhão de Cascais.
1: Também.
0: Foi um concerto também que me deixou. Era tudo instrumental.
2: Era a formação
0: voz.
2: Com o violino, com o Rick Sanders, não é?
0: Sim. Mas uma coisa. Nunca tinha visto nada.
2: O Carl Jenkins estava no grupo. Pois, essa formação. Os Soft Machine também tiveram várias mutações ao longo dos anos. Sim. Muito bem, muito bem. E tu, Pedro, uns anos depois e mais a norte, a música está contigo desde sempre?
1: A música está comigo mais ou menos desde os meus 10 anos.
2: Okay.
1: Ninguém na minha família tem nada a ver com arte, sou música, sou o primeiro, para o bem e para o mal. Mais para o mal do que para o bem, se calhar. Mas é uma paixão que está presente desde a altura. Comecei a tocar, eu nunca liguei muito a música até aos 10 anos, a minha família é mais ligada, neste caso, a motas e bicicletas, nesse background que eu venho.
2: A discoteca caseira também não é assim.
1: Não, nem
2: não é
1: guitarras em
2: fonte.
1: Casa, nada. Okay. Tinha alguns CDs da minha mãe, mas pouco. Aliás, a coleção de vinil que tenho hoje em dia foi o que eu fiz do zero. A maior parte dos meus amigos herdaram dos pais, eu comecei do zero.
2: Ok.
1: E basicamente o estilo de música que me marcou inicialmente e que mexeu comigo e que me puxou para a música foi o new metal. Que era que só ouvir altura, ou seja, eu com 10 anos, estamos a falar de 2000, estava a explodir a Limp Bizkit, a Linkin Park, Papa Roach, Korn, essas coisas todas. E depois, uma história mais longa, mas havia uma rapariga que tocava nos intervalos da escola e eu também quis aprender a tocar guitarra, porque eu ouvia tocar guitarra.
2: E a rapariga sequer era bonita?
1: Era. E depois de começar a aprender guitarra, é que comecei a descobrir o rock e comecei e larguei mais o new metal e comecei a ir para os clássicos e comecei a apaixonar por Jimi Hendrix e por Beatles também e por isso mesmo. Mas comecei pela coisa que estava que toda a gente ouvia na escola, na internet pré-histórica, na altura, nos anos 2000, uma internet muito lenta. Mas, e depois comecei a descobrir, ainda hoje está comigo, embora eu sinta que ouço todo tipo de música, o rock é o que acho que está nas veias, eu gosto mais de ouvir.
2: E houve um concerto que tivesse assistido, um primeiro concerto que tivesse marcado?
1: É curioso, eu acho que me recordo dos primeiros concertos que vi, mas o que mais marcou foram os festivais de verão. A primeira vez que fui a Presos de Coura, em 2008 ou 2007, o ano de Sex Pistols.
2: Ok.
1: Tu lembras-te? E sim, os festivais na altura. Primeiro, há uma coisa que eu costumo dizer que é muito interessante, eu ainda hoje vou a festivais, obviamente, e gosto muito de ir, mas a experiência mudou radicalmente. E se calhar para vocês ainda mudou ainda mais. Mas eu ainda me lembro de haver festivais sem telemóveis e a experiência de um festival era muito melhor. Porque hoje em dia as pessoas vão porque é pelo ambiente, pela trend, e é o telemóvel está tudo a filmar, está preocupado com redes sociais. E eu lembro nessa altura que até os festivais eram mal vistos pelos pais. Era tipo, pai, isso é de drogados, não pode dizer isso. E as pessoas eram só apaixonados por música nos festivais. E eu lembro-me com muito carinho dessa altura. Hoje em dia, mudaram as coisas, há coisas melhores, outras piores.
2: Mudaram os hábitos e mudaram as pessoas também.
1: Sim.
2: Que vão assistir. Olha, vamos ouvir aqui uma primeira música do teu álbum, do Unção ou Rosa. Vamos ouvir o Lamento. Portanto, estamos aqui com a Astra Vaga.

0: Lamento, Astra Vaga, estamos com o Pedro Ledo, aqui o mentor da Astra Vaga, estamos com 3 quintos dos Street Kids, estamos com o Nuno Rebelo, o Emanuel Ramalho e estamos com o Luís Ventura, aqui eles também que tiveram várias aventuras e têm várias aventuras posteriores, em nome próprio Nuno Rebelo, o Emanuel por muitos e muitos grupos, mas estou a pensar a Rádio Macau, Delfins e até deste uma perninha no início do Clarifo Dada, portanto aqui um dos projetos de Nuno Rebelo.
1: Trabalhei aqui com os Lobo Meio.
0: Era o grupo que eu ia dizer, precisamente a parte do Luís, os Lobo Meio, apesar de outras aventuras também, mas que se destacaram também e, em termos de serem premiados pelo Rock Rendezvous. Mas vou perguntar-te a ti agora, Pedro, antes de entrarmos aqui também diretamente nestas aventuras, como é que tu entraste neste universo da pop eletrónica dos anos 80, ou nestes universos da pop eletrónica dos anos 80? Com mergulho consciente.
2: Sim, é assim. Como eu tinha dito antes, eu ouço muitos tipos de música e sempre que fui fazendo bandas fui sempre alterando o estilo de música que faço, porque eu não gosto de me repetir. Aliás, mesmo o próximo disco da Astra Vaga já foi algo diferente. Eu gosto de mudar o...
0: Sim, já Lululemon e Miami Flu eram dois projetos muito diferentes. Exatamente. Aliás, e dentro dos projetos eles próprios também eram diferentes.
2: Exatamente, sim. Exatamente. Só que esta estética mais post-punk e synth-pop dos anos 80 estava comigo há algum tempo e eu nunca tive a oportunidade de extravasar de alguma forma. E como foi o primeiro álbum que escrevi em português, achei que fazia todo sentido e fui também beber muita coisa boa que é em Portugal dos anos 80.
0: Portanto, foi mesmo aqui um desejo de entrar neste universo. E os Street Kids, lembras-te como é que descobriste?
2: Como é que eu descobri Street Kids? Sim. Eu já descobri Street Kids para aí há 6 ou 7 anos, okay, no YouTube.
0: Sim, porque não está nada reeditado oficialmente.
2: Não.
0: Infelizmente.
2: Agora acho que tem uma no stream, dá para ouvir a propaganda no stream agora.
0: Ah, é?
2: Falada não sei como.
0: Ok.
2: Mas o disco completo, o Trauma e
0: o Trauma e nunca foi reeditado.
2: E os singles
0: iniciais em inglês. YouTube.
2: E eu descobri porque andava à caça disso. Mas não foi para a Astra Vaga, eu já conhecia há algum tempo, porque eu tinha isto em mim, eu gosto e acho-me da piada revisitar o passado. E estava a procurar algumas bandas e fui descobrindo bandas que pelo menos na minha geração ninguém conhece, NZZN, CTT,
1: Destruição.
2: Por acaso até fiz há pouco um cover no concerto dessa música com o Mr.
0: Destruição, Galdino. Destruição.
2: Sim, fizemos um cover.
0: Então são da terra onde nasceu o Nuno, são Torres Vedras.
2: Torres Vedras.
1: Porque a lista era da minha turma. No Mr. Torres
2: Vedras. E aquilo, isto foi uma altura até que o stream não estava tão presente como está hoje, e uma pessoa vai do YouTube sugerido, e dou com aquele vídeo, Street Kids, da propaganda, a tocarem no que parece ser um programa ao vivo.
0: Na televisão?
2: Opa, e eu achei espetacular a propaganda. A linha de baixo, os cintos todos, a letra, a cena também.
0: O baixo era o Nuno?
2: Teatral.
3: Passeio dos Alegres.
0: Do Júlio
2: Isidro. Pois é, capaz, não sei. Eu vi até no YouTube, até nota-se que ele tem sido na VHS, que às vezes, sendo-se o pitch, andar para o lado, que deve ser alguém que uma cassete exportou para digitalizou, não é? Para o YouTube.
0: Olha, não sei se é o caso, desculpa interromper-te, e por causa de ser o Passeio dos Alegres do Júlio Isidro, há algumas imagens de programas do Júlio Isidro. Pronto, neste caso é o Júlio Isidro, porque ele gravou na altura, ou seja, já não existiam no arquivo da televisão e ele é que gravou porque apresentava e depois deu para cá, para a RTP, para que pronto, porque estavam perdidas. Pronto, às vezes há aquelas coisas de pessoas que têm gravações em casa de programas e que estão esquecidos e que infelizmente já não existem aqui em arquivo. Portanto, olha, fica aqui também mais uma vez o apelo quando faz sentido e agora faz sentido.
2: Sim, há aí uma data de pessoas a fazerem serviço público no YouTube.
0: Vão
2: fazer uploads dos discos antigos, pego, tem muito carinho por aquilo, nota-se.
0: Porque em alguns casos são editoras que já não existem e portanto as coisas não vão ser reeditadas, não, infelizmente.
2: Sim, sim, sim. Estão no YouTube.
0: Neste caso podiam ser. Digamos aqui, porque a Vadeca pode acontecer que a Valdir Carvalho um dia vos aborde, espero eu, e que faça uma reedição oficial neste caso. Mas portanto, conheceste pela internet e sentiste aqui afinidades com estas canções.
2: Sim, sim, sim, sim,
0: sempre. Sentiste contemporaneidades nestas canções.
2: Sim, eu sabe que é tudo cíclico, na verdade. É engraçado, depois também aos meus amigos que fui mostrando, toda a gente tiveram uma reação positiva. Acho que
0: ninguém conhecia, acredito.
2: Ninguém conhecia. Pronto. Ninguém conhecia. Mas toda a gente que ouviu gostou muito. E é engraçado ver que, mais uma vez, provando que as coisas são cíclicas, amigos meus, um bocadinho mais novos, que há mais Gen Z, porque eu já sou millennial, que acharam espetacular o vocalista estar com aquele lenço palestiniano. Porque agora deu a volta. E agora, já na altura, estava com o lenço. Opa,
0: e uma das faixas do álbum é instrumental, é o Israel, né?
2: Sim. Instrumental.
0: Sim.
2: Isso é curioso. É. E foi daí que conheci, e depois daí fui descobrir o Trauma, fui descobrir o disco, e sim, senti afinidade com tudo, desde os timbres dos sintetizadores, a linha de baixo, anos 80, uma coisa com mais médios que o que é normal, é saltar muito.
0: Toda a importância ao baixo também, sim, no teu disco, sim.
2: Eu referi, e daí acho que senti muita afinidade, e acho que é por isso também. Quis chamá-los aqui.
0: E, olha, é uma excelente escolha. Isto, esta questão de ir revisitar, ou seja, e não é com saudosismo, porque tu não estavas lá, portanto não pode ser com saudosismo, é mesmo com uma questão de perceber aquilo que foi feito e bem feito, que é o caso. Vocês os três, em termos do que estava para trás de pop rock em Portugal, as duas décadas anteriores, anos 60 e 70, não foram, digo eu, pergunto eu, marcantes para vocês, ou foram de alguma forma?
3: No meu caso, não.
0: Esteticamente estava muito longe, não é?
3: Não havia nada, não existia nada. Existia que tantra, pesquisa,
1: psico,
4: mas artifício. Coisas... Estavas a falar assim, mais para trás.
0: Sim, estava até a recuar, pensar em shakes ao partir de 1111. Isso não vos marcava já?
3: Não, porque já não era coisa. Já não. Não havia internet.
0: Aquela tábua rasa do pano.
3: Não havia maneira de ter acesso a essas coisas, a não ser se passassem na rádio, não é? E na altura já não passavam essas coisas na rádio. E. Eu acho que o que é curioso, o que para mim é curioso, é que naquela altura nós queríamos fazer uma banda, nós queríamos fazer músicas nossas sem nenhuma perspectiva de algum dia poder vir sequer dar um concerto, okay. Ou vir a fazer um disco, eram sonhos irrealizáveis. Mas ao mesmo tempo que isto se está a passar connosco, estava-se a passar em vários sítios do país a mesma coisa e a aparecerem bandas. Assim, sabe-se lá porquê, porque é que se deu este fenómeno. E o tal boom do rock português em 80.
0: Vocês estreiam-se nesse ano, primeiro no, single
3: nós
0: sai em 80.
3: Nós somos ligeiramente precursores.
0: O single até sai antes, é do início do ano, não é?
3: Sim. Há uma banda que são os Speeds, que não sei o que é que foi feito deles.
0: Gravaram dois singles.
3: Começaram a passar no programa do Luís Filipe Barros.
0: Stock.
3: E nós aquilo animou-nos imenso, de uma banda portuguesa a cantar em inglês, passar na rádio. Decidimos gravar uma maquete, fomos a correr à rádio, levar ao Luís Filipe Barros. Ele gostou, começou a passar na rádio.
0: Portanto, ainda antes da edição do single.
4: Sim.
3: Sim, ainda antes da edição do single. E depois coincidiu.
0: Estamos a falar do Let Me Do It, sim.
3: Sim, coincidiu que fizemos uma primeira parte de um concerto do Corpo Diplomático,
0: sim.
3: Em Coruche.
0: A banda que vem a seguir às Faíscas.
3: Com PA da concerto. E o concerto correu muito bem e o dono do PA disse: gostei muito de vos ouvir. Segunda-feira, uma reunião no meu escritório em Lisboa, e nós fomos à reunião e o Carlos Gomes diz-nos: vai sair aí uma coisa que vai arrebentar com isto tudo, é um gajo do Porto, chama-se Rui Veloso, e se vocês quiserem eu ponho-vos a fazer as primeiras partes do Rui pelo país todo. E assim foi. Nós de repente estávamos pim, pim, pim, tocar norte, sul, toda a parte.
0: E foi na sequência dessa conversa que assinaram um contrato com a editora Vadeca.
3: Coincidiu.
1: Foi tudo em Catatu, pai.
0: Um frenesim.
3: Coincidiu, apareceu o Rock Week e começar a escrever sobre nós também, fazer-nos muito
0: Rock Week era um jornal da altura.
3: Sim. O Carlos Gomes com isso e eu acho que foi o próprio Luís Filipe Barros que nos apresentou ao Edílio Viana, da Vadeca.
4: Pois foi.
3: Disse: arranjei-vos uma editora.
0: Foi através do Luís Filipe Barros.
3: Sim, sim, sim.
0: Foi aqui
3: sim,
0: nosso
3: sim,
0: colega
3: sim,
0: há muitos anos.
3: Sim, sim,
0: sim. E sai, portanto, o single do Let Me Do It, que já estava, portanto, a passar na rádio.
3: Já estava.
0: É curioso pensar nisso. Aliás, alguém já estava a falar da geração dos anos 60. Isso tinha acontecido com o Partido de 1111. A lenda de El Rei Dom Sebastião começou a passar na rádio e depois, por causa disso, é que eles assinam um contrato discográfico. Olha, não vamos ouvir o Let Me Do It, mas vamos ouvir o Progresso, outra das canções do álbum. Portanto, a autoria é também letra do Luís, a música é de todos os elementos do grupo. Portanto, o álbum Trauma, dos Street Kids, em 1982.

0: progresso, os Street Kids. Estamos aqui no passado ao presente com o Nuno Rebelo, o Manuel Ramalho e o Luís Ventura dos Street Kids. E estamos também com o Pedro Ledo, aqui o projeto Astravaga, o álbum Unção Honrosa. Já ouvimos uma das canções do álbum, vamos ouvir mais uma também. Como é que foi o processo de gravação deste álbum, Pedro? Estava a perguntar-te em relação às canções que tinham surgido num curto espaço de tempo, já ficámos a saber que mais ou menos 3 anos, e a gravação em si. E ainda por cima, tu sozinho, só a bateria que não foi tocada por ti.
1: Exatamente. Este disco foi composto em várias casas do Porto que fui morando. Mudava de casa, mudava o estúdio, vinha atrás comigo. E gravei guitarras, baixos, teclas e vozes em casa.
0: Okay.
1: Por escolha própria, porque sim, acho que comparado ao tempo dos Street Kids, à altura de certeza máxima que não havia tecnologia digital, gravar processadores e pegamentos ia ser tudo um estouro, ia ser muito difícil, só se tinha acesso a isso cá por editoras ou quem tinha dinheiro para ir a um estúdio. E eu sinto que as coisas nesse sentido agora mudaram muito mesmo. Hoje uma pessoa com nada, com meia dúzia de euros, consegue fazer um disco muito bom.
0: Aqui, agora, é uma democratização
1: muito enorme, sim. Agora acho que o que vale mais agora é o conhecimento. Quem souber, com um par de monitores de áudio e um computador, mais ou menos, faz um disco incrível. Mas agora falta é o conhecimento, já não é o dinheiro que faz chegar essa parte. E sim, e eu aproveitei-me disso, aliás, eu para ter esta estética mais 80s na guitarra. Eu não quis captar a guitarra com microfones, como se faz normalmente. A guitarra é direta por DI. Okay. E depois tem uma cadeia de processamento gigante, digital. E para chegar ao som específico tem deste disco. O baixo igual, por DI. Sintes ligados diretos também. Tudo em casa. E vozes também em casa. Depois, a bateria e a mistura ficou a cargo do Zé Rando Pimenta no Zarda.
0: Certo, a bateria aí sim. O Gil é que... Sim. A posteriori, portanto.
1: Sim. Até porque a bateria, sim, a bateria continua a ser uma coisa que é preciso ter algum dinheiro para gravar, porque é preciso ter uma boa sala, é preciso um bom kit, é preciso ter o equipamento todo, etc. E uma coisa que não mudou é que é preciso ter um bom baterista.
0: Temos aqui o Manuel Ramalho, nesse capítulo dos bons bateristas.
2: É verdade, eu concordo completamente.
0: E nessa altura de inícios de 80 é que às vezes os grupos surgiam e não tinham bateria, não é? Era substituído pela caixa de ritmos. Mas claro que faz toda a diferença. E em termos de estrada, Pedro, quem é que está contigo na estrada para tocar estas canções?
1: Comigo na estrada somos três Pedros e um Eduardo, ou seja, sou eu, estou ao vivo, toco guitarra.
0: E não podes fazer tudo, não é?
1: Exato, só tenho duas mãos e uma boca, por isso só dá para algumas coisas. Tenho o Pedro Adelino a tocar baixo comigo, o Pedro Magalhães na guitarra e o Eduardo Carneiro a tocar bateria comigo.
0: Portanto, é um quarteto. Estas canções estão já.
1: Com uma versão um bocadinho mais rock também.
0: Portanto, o som é outro.
1: É, eu sempre achei piada isto. Eu acho piada mesmo agora com a tecnologia digital, mais uma vez, que facilitou isto. Bandas que uma pessoa vai ver ao vivo e soa exatamente igual ao disco. E opa, eu acho isso uma seca. Eu acho tempo mais interesse a experiência em casa do disco é uma, ao vivo é outra. Embora as canções são as mesmas, estão representadas da mesma forma. Só que tem outra roupagem, tem outro feel, eu acho piada isso.
0: As canções tinham sido apresentadas antes da edição do álbum? Tinham sido tocadas ao vivo?
1: Não, não. O ao vivo surgiu depois.
0: Pronto, ia perguntar-te isso porque muitas vezes ouço da parte dos músicos algum lamento, agora não é por causa da tua canção, dizer, eu gostava era de ir para o estúdio e depois já ter tocado meses e meses as canções na estrada, que é para que as canções tenham outro, porque vou ouvir aquilo que gravei em estúdio, não sei se isto aconteceu contigo ou não, estou a dizer isto e adorei o disco, mas vou ouvir o disco e depois a seguir ao disco andei a tocar e as canções ganharam, cresceram tanto. Já pensaste nisto?
1: Sim, e já vai acontecer com bandas passadas, porque isto é, aliás, o primeiro disco que eu componho, claro, como costuma dizer, in the box. Eu compus em casa, em frente ao computador, pronto. Mas já no passado também compus e ia passar de ensaios e já amar com amigos e as coisas vão surgindo e compõe-se por aí.
0: E o normal é ver primeiro o álbum e a seguir é que as canções rodam na estrada.
1: Sim. Né? Mas isso é sempre verdade. Eu acho que estamos todos de acordo com isto, que as canções ficam sempre mais maduras ao vivo.
2: Sim.
1: Isso é. Aliás, mesmo agora em banda, mesmo começámos a ensaiar as músicas e a ter os primeiros concertos, ao fim de já de 15 concertos, a música já maturou e está melhor. Isso está, sem dúvida. Aliás, nós agora estivemos a gravar um vídeo live, gravámos no Centro Comercial Sufeito, um centro comercial também, anos 80 no Porto, que há. E esperámos algum tempo para gravar por causa disso mesmo, porque era necessário que a banda maturasse esta interpretação ao vivo das canções, porque já cometi o erro em Miami Flu, de. Queria logo, porque é importante hoje para promover uma banda, mesmo para os promotores, etc, ter vídeos da banda ao vivo, e já cometi esse erro de gravar o disco e a banda está mal ensaiadita, e vamos gravar um live já para termos, e depois tocamos para aí, lá estão os 10, 20 concertos, e percebemos, agora este live temos gravado em vídeo, que até investimos tempo e dinheiro nisto, isto não faz jus ao que a banda é.
0: Pois, é outra coisa. E tocam ao vivo já também algumas das canções que ficaram de fora? Ou o que tocam
1: não,
0: é o
1: álbum?
0: Não,
1: as que ficaram de fora morreram para sempre, acho.
0: Para sempre?
1: Agora quer fazer mais e melhor.
0: Porque o projeto é para continuar, claro.
1: O projeto é para continuar. Eu estou dedicado à música exclusivamente.
0: Sim.
1: Eu neste momento, sem estar aqui a contar a minha história de vida, eu trabalhei, eu sou licenciado em economia.
0: Sim, pois agora estás profissionalmente na música.
1: Exatamente, e agora estou profissionalmente na música e só estou dedicado, tenho alguns side projects, mas a minha dedicação principal é a Extravaga, por isso é para continuar, de certeza.
0: Foi difícil dar esse salto, Pedro?
1: Teve os seus desafios, teve.
0: Mas está a valer a pena.
1: Está a valer super a pena. A música é a coisa que eu mais gosto na vida e cheguei a uma idade. Cheguei neste caso aos 34 e pensei, eu se não viver dedicado à música 8 horas por dia, eu vou chegar um dia mais tarde na minha vida e vou-me arrepender. Nem que corra terrivelmente mal, eu tenho que experimentar fazer isto. E para agora não tenho nenhuma razão. Eu acho que nós arrependemos mais do que
0: não fazemos, não é? Pois, lá está. Sem dúvida. Mas antes de fecharmos com quem queria ser aqui da Extravaga, tenho que vos perguntar a vocês os três. Nuno, tens algum projeto musical para este ano 2026 ou para os primeiros tempos de 2027 que queiras anunciar?
3: Estou a fazer um disco, já estou a prepará-lo há muito, muito, vários anos, que também é um olhar para o passado. É um disco em solo, em guitarra acústica, okay, sem overdubs, sou eu a tocar, de canções portuguesas, de todo.
0: Tradicionais, não?
3: Sim, de várias proveniências, desde Sérgio Godinho.
0: Ah, ok, tradicionais e de autor também.
3: Mas também.
0: De vários universos.
3: O Alecrim aos Molhos.
0: Pois, ok.
3: Sérgio Godinho, algumas do Festival
0: da Canção.
3: Da Canção, uma do Tosa Brito e outra da Madalena Iglesias.
0: Ah, da Madalena Iglesias, presumo que seja a mesma que.
3: É a mesma.
0: Que Mulher e Fada já. Já versionaram.
3: São versões instrumentais, tocadas em grandes meus, tocadas em guitarra.
0: Sim.
3: Já gravei tudo. Não gosto nada do som com que está, portanto.
0: Vais gravar tudo outra vez?
3: Vou gravar tudo outra vez.
0: E és só tu, portanto, guitarra. Sim. Guitarra elétrica.
3: Não.
0: Guitarra acústica. Guitarra acústica.
3: De cordas de aço.
0: Ok.
3: Sim.
0: Bem, isso é um projeto.
3: São 19 canções.
0: Muito bom.
3: Entre...
0: Portanto, será para se calhar para 2027. Sim,
3: princípio do ano.
0: Bem, fica aqui uma grande curiosidade, por várias razões, não é? Conhecendo o teu trajeto, mesmo para ficar aqui a curiosidade latente. No teu caso, Emanuel, há aqui algum grupo, algum projeto que queiras destacar daqueles que te vão passando pelas mãos e que te passam
2: momento,
0: pelas baquetas?
2: Caso, aquilo em que eu estou focado, a última coisa que eu fiz foi uma coisa chamada Tal de Yokushima, que era uma banda junto com dois elementos dos DW Voice.
0: Okay.
2: E aquilo estava a funcionar muito bem porque eu estava a tocar lá as minhas músicas pela primeira vez na vida, estava a fazer as coisas como deve de ser, mas entretanto houve uma, pronto, não estava exatamente depois a acontecer aquilo que eu queria, então eu afastei-me desse projeto e peguei nas minhas músicas e estou a tratar delas e estou a trabalhar com os DW Void neste momento e tenho produções para fazer, coisas pequenas que acontecem.
0: Um disco teu, um disco assinado Emanuel Ramalho, já te passou alguma vez pelos planos?
2: Aquilo que eu vou fazer é um projeto que tem um nome e tem uma estética muito própria. É uma coisa que eu estou a tocar os instrumentos todos.
0: Ok.
2: Pus-me a aprender a tocar piano e a uma data de coisas para conseguir fazer isso, percebes? Porque uma coisa é fazer um acorde, outra coisa é tocar um piano e decidi entrar por aí. Mas a minha vida teve alguns percalços, agora eu estou entre uma casa que tem estúdio e um estúdio e está um bocado difícil
0: um não é
2: para
0: casa.
2: Resolver isso. Mas assim que resolver é que isso é capaz de fazer. Já está, algumas coisas já estão feitas, só falta misturar mesmo.
0: Então também acredito que seja 2027
2: com o nome que
0: também.
2: Eu inventarei na altura para colocar, não será em meu nome. Terá sempre um nome específico.
0: É Flash Gordon outra vez.
2: Não.
0: Estou a brincar.
2: Não. Mas tem muito a ver com o sci-fi.
0: Ok.
2: Muito okay. Mesmo. Que é uma panca que eu tenho. Pronto.
0: E tu, Luís, depois de algumas aventuras musicais, já depois de Lobo Meigo, tens alguma ideia que passe pela música no presente?
4: Sim, eu continuo a fazer músicas, só que faço-as só para mim. Sim. E para pôr na internet, quando muito.
0: Trabalhaste com uma cantora há uns anos, que é a Ana Nagy, que ainda passou pelo Festival da Canção também.
4: Sim, pois foi.
0: Mas há alguma perspectiva de edição?
4: Não, eu não tenho muito interesse já em gravar discos. Gostava, pronto. Era
0: só
4: era
0: ocasião giro. Se proporcionar. 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

0: 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Boa noite. É uma hora no continente e na Madeira. Meia-noite nos Açores. 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
5: O fim de semana vai trazer-lhe as melhores novidades portuguesas no posto de escuta. Para já, recordamos uma edição anterior deste programa que mostra as novas canções portuguesas. Espero que goste.
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5: A edição do posto de escuta que vamos ouvir foi transmitida originalmente no dia 11 de abril.

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1: Podemos, sim senhor, vai ser aqui mesmo a antestreia em primeira mão no posto de escuta. As novas canções e os novos discos portugueses comigo, João Pedro Bandeira. Olá, sejam muito bem-vindos, fiquem de ouvidos bem atentos. Por agora, para tudo.
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1: 12 anos depois do seu último disco, eis uma grande novidade dos Buraca São Sistema no ano do regresso do muito aguardado concerto no Nós Alive, Puro Mambo. É uma canção novinha de Blaia, Branco, Conductor, Calaf e Riot e integra a compilação de celebração dos 20 anos da editora Enxofada, a Lisbon Club Story, a editar ainda este mês.
3: Vou